0: fazer chegar ajuda humanitária a Gaza. Segundo a nota do Ministério, a ativista não foi autorizada a passar a fronteira com o Egito. Travaram-na num dos pontos de verificação em território líbio. Está agora detida, juntamente com os outros 70 membros do grupo, em Benghazi. Vai ser presente a tribunal, que deve determinar a expulsão do território. O antigo governador do Banco de Portugal, Mário Centeno, considera preocupante que um investimento privado seja inferior ao consumo público. O economista afirma que o investimento privado é o maior motor do crescimento económico a médio e a longo prazo. E, segundo as previsões da Comissão Europeia, o investimento na zona euro nos próximos 2 anos tem um contributo económico baixo. Portugal encontra-se neste contexto e a revisão na economia foi exigente, diz Mário Centeno.
1: O investimento acumulado, o crescimento do investimento acumulado entre 25 e 27 é o menor crescimento do investimento registado em Portugal. Temos que regressar a 2011, 2013 para termos valores mais baixos na dinâmica do investimento. Muito, ainda assim, beneficiado pelos programas de resiliência e de recuperação que trouxeram uma boa dose de investimento financiado por fundos europeus ao país. Aliás, a previsão da Comissão, e ninguém consegue fazer uma previsão diferente desta, o Banco de Portugal tem muito parecida, que em 2027 há uma desaceleração muito pronunciada do investimento.
0: Mário Centeno, em declarações na CNN Portugal, neste regresso ao comentário público, o antigo governante do Banco de Portugal destaca ainda os impactos nas exportações que foram afetadas.
1: É mais um indicador preocupante. A Comissão também veio confirmar que 2026 e 2027 juntam-se a 24 e 25 como anos em que as exportações, quando retiramos o efeito das importações, que desconta no PIB, digamos assim, na atividade económica, porque não é atividade económica portuguesa, é importada, vai ser negativo. E nós, mais uma vez, não temos nenhum período neste século em que, durante um período tão longo, as exportações tenham tido um contributo negativo.
0: As declarações do antigo governador do Banco de Portugal, Mário Centeno, na CNN. A Polícia Judiciária diz que mais de 100 mil utentes do SNS foram afetados pelo acesso indevido a dados. O incidente terá acontecido com recurso às credenciais de um médico da ULS do Alto Minho, incluindo utentes de todo o país e de todas as idades. O autor do crime ainda não foi conhecido, tal como o número definitivo, que ainda está a ser apurado. Em conferência de imprensa esta tarde, o diretor da Unidade Nacional de Combate ao Cibercrime e à Criminalidade Tecnológica da PJ, José Ribeiro, confirma que o acesso à base de dados foi feito através das credenciais de um médico.
2: Foi possível já saber que um agente malicioso terá obtido as credenciais desse profissional de saúde sem que existisse relação clínica ou terapêutica que o justificasse, utilizando-as depois para aceder massivamente a registros administrativos de utentes através da plataforma de registro de saúde eletrónico, conhecido por RSE. Logrou-se apurar que a intrusão comprometeu dados pessoais de um número muito alargado de utentes disseminados por todo o território nacional, inclusive ilhas.
0: José Ribeiro, que considera esta intrusão um incidente grave, o responsável da PJ admite que os dados podem ser usados para fins criminosos ou comerciais, sem dar mais detalhes. José Ribeiro expressa também a preocupação com o volume de informação recolhido em menos de uma semana, não exclui por isso o recurso à inteligência artificial.
2: Tendo em conta que se trata de obtenção massiva de informações, este incidente foi resultado de um espaço de tempo curto, muito curto, para o volume de informação que foi obtida. Daí a minha suspeita daquilo que eu dizia há bocado, eventualmente a intervenção de agentes de inteligência artificial.
0: José Ribeiro, diretor da Unidade Nacional de Combate ao Cibercrime e à Criminalidade Tecnológica da PJ, em declarações esta segunda-feira. 7 distritos do centro e sul do país vão estar sob aviso amarelo por calor a partir desta terça-feira. Évora, Setúbal, Santarém, Lisboa, Leiria, Beja e Porto Alegre. O meteorologista do IPMA, Jorge Ponte, explica que o calor deve-se a um anticiclone que vai passar por Portugal.
3: Tem essencialmente tempo quente e seco. Tudo isto devido a um anticiclone que está localizado na Europa Central e vai se estender em crista até a região da Madeira. Portanto, vamos estar sob a influência de massas de ar de origem tropical, ar seco e quente, que vai fazer subir as temperaturas nos próximos dias. E mesmo algumas zonas do Alentejo, Vale do Tejo, Vale do Douro poderão aproximar-se ou mesmo chegar aos 40 graus nos próximos dias, o que são valores excepcionais para o mês de maio.
0: O meteorologista do IPMA, Jorge Pontes, em declarações à RTP Notícias. O aviso amarelo do Instituto Português do Mar e da Atmosfera vai estar em vigor até às 6 da tarde de quinta-feira. É notícia de fecho deste Jornal da Uma. A informação volta a ser atualizada à 1h30.
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5: Aí está, arranca já esta quarta-feira a quarta edição do Lisbon Design Week, que de 27 a 31 de maio promete 5 dias em que o design toma conta de Lisboa através de um programa dinâmico envolvendo mais de 130 de criadores e que se estende por mais de 80 espaços entre exposições, ateliês, lojas, galerias, museus, workshops e espaços privados. Quem nos conta tudo é a sua fundadora Michelle Feitmann, uma advogada belga com experiência na organização de eventos artísticos, que acredita que com criatividade podemos encontrar soluções para tudo. E que Lisboa, discretamente, tornou-se um dos destinos criativos mais fascinantes da Europa. Olá, Michelle, e bem-ajas por ter aceitado este meu convite. Soyez la bienvenue à Rádio Observador, bem-vinda.
6: Olá, João Paulo. Obrigada pela convite.
5: Nasceu em Bruxelas, portanto, não foi? E a sua mãe mora lá e agora, durante esta semana, vai fazer quantos anos?
6: 96.
5: Mas consegue lá ir para estar com ela ou ela podia vir cá visitá-la?
6: Infelizmente, não. Eu tenho uma mãe que vai tornar 96 e uma neta.
5: Uma neta?
6: Ao mesmo tempo, há 3 anos.
5: Mas essa mora aqui, a sua
6: agora
5: neta mora aqui.
6: Sim,
5: a sua
6: agora
5: filha,
6: sim.
5: Tem um filho americano?
6: Não posso ir.
5: Tem um filho americano, como diz, um pequeno americano?
6: Sim, porque ele sempre
5: está lá nos Estados Unidos.
6: Sim.
5: E tem outra filha aqui que veio também.
6: Agora
5: sim, como a Michelle.
6: Sim,
5: a Michelle mora mais cá ou está entre Bruxelas e cá? Vem cá para
6: não,
5: estes...
6: agora mais cá. Mas já há 27 anos que não vivo em Bélgica.
5: Ah, ok. Depois vindo em Polónia, depois vindo em Londres,
6: sim,
5: Nova York.
6: Exatamente. Né? Mas cada mês eu tento de visitar minha mãe, obviamente.
5: Ok. Sim. Licenciou-se em Direito na Universidade Livre de Bruxelas. Depois tirou este mestrado na NYU, na Universidade de Nova York. Teve bolsas de pós-graduação e prémios, Fundação Universitária, Alice Van Buren, premiaram, não foi uma ótima aluna, já percebi. E é também solicitadora em Inglaterra e no País de Gales, isto existe?
6: Sim, eu sou no papel, porque não trabalho como advogada, mas sou registrada.
5: Sim, e especializou-se em Direito da Concorrência no King's College, em Londres.
6: Sim, muito
5: curioso. Mas também tirou é uma mulher de armas, tirou jornalismo também, na Escola de Jornalismo de Londres, isto tudo quando morava lá.
6: Sim, porque eu queria, eu muito gosto de escrever, mas antes sempre foi para os especialistas sobre assuntos jurídicos muito técnicos.
5: Okay.
6: E não sabia muito bem escrever para o público mais geral.
5: Okay.
6: E por isso que eu tinha esta ideia de tirar curso
5: de jornalismo para ser mais abrangente daquilo que escrevia.
6: E para escrever livros.
5: E contos, que já vamos falar de um conto que escreveu. Okay. Viveu também em 98, foi para a Polónia.
6: Sim.
5: Trabalhou em Varsóvia, numa sociedade, fez consultoria na área do direito europeu a propósito do processo de adesão da Polónia à União Europeia.
6: Sim.
5: Matérias de investimento estrangeiro e tudo, e chegou a ser uma vez na Polónia aconteceu uma coisa extraordinária, ia ficando presa numa bomba de gasolina.
6: Sim.
5: Porque esqueceu-se de repente que não tinha carteira para pagar.
6: Sim,
5: tinha deixado
6: exatamente.
5: A carteira.
6: Foi a minha primeira semana, acho que foi.
5: Quando chegou à Polónia?
6: Sim.
5: Ainda não falava polaco?
6: Não. Uma palavra. No, polaco é uma língua muito difícil.
5: Sim, difícil.
6: Quando não é como português, como um francês, é
5: exato.
6: Fácil para entender. Mas polaco é como viver na noite. Okay?
5: Sim.
6: Eu fui lá e primeira semana sem meu marido, com dois pequenas crianças.
5: Sim.
6: E um dia foi um dia de neve intensa.
5: Okay.
6: Eu nunca vi isso. E
5: teve que ir pôr gasolina?
6: No último minuto não tinha gasolina e quando eu queria pagar.
5: Foi uma bomba.
6: Eu vi que a minha bolsa...
5: Atestou o carro e depois quando ia pagar?
6: Sim, e minha bolsa não foi do meu carro. Eu esqueci a bolsa da escola das crianças.
5: Na escola das crianças.
6: Que foi já fechado.
5: Que já estava fechada.
6: Porque já foi sete da noite.
5: Tinha a carteira com o porta-moedas na escola, que estava fechada.
6: Sim,
5: já.
6: Sim. E então? No telemóvel, nada.
5: Não havia telemóvel, claro. Foi
6: e a pessoa lá disse: você não pode sair, é necessário de pagar. E eu disse: o que vai fazer? Eu tinha um relógio. E disse: posso deixar até amanhã.
5: Como a garantia.
6: Mas tentou de explicar em inglês. E ele disse: não, paga. E eu saio e uma pessoa foi lá e disse: o que acontece, senhora? Você está tanto triste, o que acontece?
5: Um cliente que teve pena e viu a sua situação.
6: Sim, um cliente.
5: E perguntou: o que é que se passa?
6: Eu expliquei, ele disse: isto é cento, não me lembro quanto.
5: Quantos zlotys?
6: Exatamente.
5: Eu pago por esta senhora e pronto.
6: E pronto. E se você quer, amanhã eu pedi como eu posso dar o dinheiro.
5: De volta, claro.
6: Sim, de volta. E ele disse: eu tenho um pequeno restaurante no centro da cidade e você pode ir lá e pagar.
5: E assim foi. Depois foi?
6: Sim.
5: E era bom? Comia-se bem?
6: Sim. Depois.
5: Tão bom! Mas de facto isso restaurou a sua fé no ser humano. Sim. E há pessoas boas, não há? Sim.
6: Mas é como isso, hein? Eu sempre, no fim, sempre há uma solução, mas é parte de uma experiência da fora do país, é sempre uma outra aventura.
5: Claro. Foi, entretanto, teve uma carreira de 15 anos na área jurídica, entre Nova Iorque, Bruxelas e Varsóvia, até que voltou à sua antiga paixão pelas artes. Esta sua paixão pelas artes vem de onde, Michel? Desde pequenina? Tem artistas na família? Como é que é?
6: Não tenho artista, mas já antes de ir na universidade, eu muito gosto do teatro.
5: Adorava teatro.
6: Sim, adoro.
5: Que
6: e queria fazer isso, mas foi um período, não sei como foi aqui, mas cada país quer que a criança faça um médico ou advogada. Foi um pouco como isso.
5: Exato.
6: E eu sempre pensei: eu tenho uma coisa criativa e queria fazer, mas não tinha tempo, porque como uma advogada é um trabalho muito intenso.
5: É muito intenso, absorvente.
6: E depois, quando já tinha
5: 15 anos,
6: e sempre a começar de novo no outro país, etc., é muito difícil, porque, na verdade, não é uma profissão que é fácil para exportar. É uma profissão que cada vez é ligada com o país. Por exemplo, em Polônia, eu aprendi a falar polaco. Especialmente para trabalhar. Obviamente, parte do meu trabalho foi em inglês, mas sempre foi um grande desafio. E no fim, eu tinha essa ocasião de fazer o que eu queria. E é como isso que eu lancei esta ideia de fazer. Assim.
5: Esta sua paixão pelas artes foi daí que em 2010 fundou depois a From My City em Londres. Portanto, é uma agência de eventos de arte e de cultura que é muito focada na criatividade urbana.
6: Exatamente.
5: É uma espécie de curadora da cidade e de eventos fora do comum também, sítios fora do comum.
6: Sim, especialmente em Londres, onde as pessoas sempre estão a ir no mesmo bairro e fazer o mesmo. Eu gosto de explorar outros aspectos da cidade e também eu sempre estou a observar o que acontece na cidade. É uma paixão. Acho que
5: é uma paixão que tem.
6: Sim, que tem para a cidade muito grande. E é por isso que eu tinha esta ideia de pedir aos artistas que vivem na parte diferente da cidade.
5: Em vários bairros da cidade.
6: Exatamente. De acompanhar e introduzir o bairro e fazer coisas no outro parte
5: fazer
6: da cidade.
5: Fazer coisas no... Exatamente. E darem-se a conhecer também noutras partes. Haver esse intercâmbio, essa troca.
6: Exatamente.
5: Muito importante.
6: Sim, isto é muito importante porque... Sim.
5: Não, é engraçado isso, o procura Michel é ativar a população e a cidade em volta dos seus artistas e conhecer outras propostas de outros bairros. E,
6: exatamente, é um pouco identificar os talentos e fazer um pouco os pontos entre as ligações. E é exatamente o que eu estou a fazer agora com este projeto, porque há uma energia, mas as pessoas precisam às vezes de ajuda, de apoio para...
5: E para essa interligação entre elas também é importante para elas, não é? E se calhar há muitos talentos que às vezes vivem isolados na sua coisa ou só exportam para outros países, em vez de darem-se a conhecer também aos outros e se calhar haver essas sinergias, essas ligações entre os vários. E é isso que eu vejo muito a Michelle como a fazer esse papel, a ligar as pessoas, a pô-las em comunidade.
6: Exatamente, e acho que é um aspecto muito importante que eu vi também no meu projeto em Londres.
5: Em Londres?
6: É que eu nunca quero impor na comunidade uma coisa. Acho que é muito importante de trabalhar juntos e de observar, de ver o que falta, o que é necessário, mas não de impor uma ideia que não vá ter um consenso depois.
5: Que não seja consensual.
6: Exatamente.
5: Não gosta de impor essas ideias, esses programas.
6: Exatamente.
5: Mega programas, coisas grandes.
6: Isso é importante. E também um outro aspecto, acho que aqui também eu tenho isso, é de convidar outras organizações que são já a fazer um bom trabalho.
5: Já estejam a fazer um bom trabalho.
6: Sim, porque senão não há um senso de comunidade se é a trabalhar sozinho e cada estou a trabalhar sozinho.
5: Senão, em vez de ser um país ou uma comunidade, é um arquipélago.
6: Exatamente.
5: São ilhas separadas e a Michelle luta contra isso.
6: É como um outsider, acho pessoalmente que é mais fácil de fazer isso que dentro da comunidade, porque sempre há, bom, são as pessoas, eu
5: as
6: sou totalmente
5: os bairrismos.
6: Exatamente. Sim. Eu sou completamente
5: inocente. Porque não é de cá, exato. É uma pessoa de fora.
6: Sim,
5: e, portanto, é a pessoa ideal para poder ligar essas pessoas. Sem dizer, mas eu sou da Alfama e do Castelo, gosto mais do que.
6: Exatamente. Eu posso dizer algumas coisas que outras pessoas.
5: Outras pessoas daqui e do dentro não poderiam. Tem essa liberté, não é?
6: Exatamente.
5: Tem essa liberdade para fazer isso. Isso é muito giro. Outra coisa que eu gosto muito do trabalho da Michelle é que não procura o super evento, o grande evento, o pavilhão atlântico cheio de artesãos a trabalhar, não. A Michelle gosta de espalhar as coisas. Houve edições do design do Lisbon Design Week que foi em 150 espaços ou 90 espaços.
6: Sim.
5: Este vai ser 80 espaços da cidade, em várias lojas, museus, workrooms, showrooms.
6: Sim, o contexto para mim é muito importante.
5: Espalhado,
6: eu não gosto tanto como antes de ir de uma feira e sempre
5: uma grande
6: como
5: feira.
6: Exatamente. O contexto de ver as pessoas dentro de sua loja ou de sua atelier é muito interessante
5: muito,
6: e também e acho que aqui é um aspecto muito positivo porque é uma ligação mais humana
5: sim.
6: E é por isso que e também
5: uma escala mais humana.
6: Sim, e também está ligado para este interesse na cidade, porque eu queria mostrar os lugares diferentes, os bairros diferentes, as ruas, porque para um pessoas que vêm visitar, para ir de um ponto a um outro ponto, eles precisam de ver a rua, de observar o que acontece. Não é só para quatro horas, só na uma...
5: Só num pavilhão.
6: Exatamente.
5: Ou só num museu. Pronto.
6: É uma maneira de compreender
5: passear
6: o contexto.
5: Flâner.
6: Sim, exatamente.
5: Também para passear pela cidade e conhecer o contexto, como diz.
6: Sim.
5: Isso é muito curioso, isso é muito giro o que faz, mas ao mesmo tempo é outra coisa boa que eu acho que a Michelle faz: não se desliga, não se zanga com os que fazem grandes coisas. Agora estou a falar no Arco. O Arco, por exemplo, vai ser agora, é um dos parceiros disto. O MUD, por exemplo, o Museu do Design, teve esta open call dos Young Design Generation. A Arco também vai acontecer agora na Cordoaria, portanto é também já este mês, no fim de agora de maio, e tem este, por exemplo, exemplo, vai ter a Lisbon Design Week, tem este The Living Room com, da Joana Alstolfi, por exemplo, da entrada, uma ideia giríssima. Sim. Ela foi nossa convidada há um ano, muito querida, extraordinária, mulher criativa. Sim. E tem esta sala de estar, de 100 metros quadrados, integrada neste espaço, na Feira da Arte, este lounge, o lounge da Lisbon Design Week. Mas cá está, não se afasta também daqueles mega eventos que acontecem na cidade, mas está integrada e participa e está presente, a dizer, nós estamos aqui. Sim. Já agora tomem lá um mapa.
6: Sim, sim, sim.
5: Porque tem um mapa. Houve 15 mil mapas da Lisbon Design Week distribuídos por tudo o que é sítio.
6: Sim, sim, no hotéis, no
5: com hotéis, com ateliês para visitar.
6: Exatamente. E é um mapa interessante porque as pessoas gostam de conservar para algum tempo.
5: Claro.
6: É verdade que são alguns lugares que são pop-up, que é só durante o Lisbon
5: Exatamente,
6: Design Week.
5: Que só aparecem.
6: Mas cada lugar há um programa especial durante o Lisbon Design Week. Não é um evento de portas abertas. Não é esse tipo de... É um programa, cada temos um programa específico
5: durante cinco dias
6: que não há durante o ano, porque senão...
5: Mas há muitas coisas que ficam abertas depois, não há? Michel,
6: sim.
5: As coisas não fecham todas no dia 31 de maio.
6: Não, porque são alguns que estão a fazer exposições muito ambiciosas e para 5 dias não...
5: Seria muito pouco viável, sim. claro. Isso é muito curioso. Continuamos a falar aqui, estou aqui a falar também da sua paixão pelas artes, do From My City, que criou em Londres. Os blocos culturais em que colabora. Há uma coisa também boa, porque viaja muito, conhece muito os sítios e as feiras e os ateliês onde vai. Aliás, tem boa memória para rostos e para caras, é uma boa ideia. Aconteceu uma vez na África do Sul, cruzou-se com um cliente seu que não via há 10 anos ou 15 anos, desde a Polónia, que disse, eu conheço, eu fiz o... Foi, aconteceu.
6: Sim, é verdade, é verdade. Eu sempre lembro
5: das caras.
6: E das caras, não sei, é uma coisa. É possível que eu estou a observar as pessoas e
5: é muito observador, ainda bem.
6: Sim, identificar. E sempre as pessoas são muito com surpresa. Oh, como é possível?
5: Exato.
6: Mas para Fico mim muito é muito fácil.
5: Sim, tem essa memória. E para nomes também, lembras-te dos nomes ou não?
6: Não.
5: As caras, sim.
6: As caras,
5: eu conheço de qualquer lado. Ok.
6: Sim, sim.
5: A Lisboa, já nos anos 90, tinha vindo cá com o seu marido passar férias
6: sim,
5: só.
6: Sim, sim, sim.
5: Portanto, conhecia Lisboa antes de se fixar cá.
6: Não conheço muito bem, mas tinha uma impressão muito poética, um pouco uma impressão, lembro de um outro tipo de Lisboa. Porque,
5: nos anos 90, sim, era outro
6: sim, foi muito difícil.
5: Mas gostou da luz, do ambiente, da comida, isso gostou?
6: Exatamente, e tenho esta memória de as pastelerias.
5: As pastelerias! Assim. E em França também são muito bons em tudo que é gastronomia
6: é verdade,
5: e tal, não é?
6: É verdade, é verdade.
5: Ou de patisserie.
6: Sim, sim, sim.
5: Olha, e lembras-te também de um sapateiro especial, um homem que lhe arranjava os sapatos ou qualquer coisa, porque eu lembro que depois escreveu um conto.
6: Sim.
5: No Cordonier de Santos.
6: Sim, sim, sim. Isso
5: é um sapateiro.
6: É um pequeno livro. Ah. É para você, vou dar.
5: Ah,
6: porque você...
5: Um livro pequenino, edição de bolso.
6: Porque é
5: uma
6: maison de publicação de Bélgica. Eles são sempre a publicar pequeno contos.
5: Micronarrativas.
6: E durante o Covid, a pandemia, eu não tinha muito a fazer.
5: Como... Sim, claro, como toda a gente.
6: E foi sempre a sentar no quiosque, no Santos.
5: Adoro quiosques, não adora?
6: Adoro quiosques.
5: A Michelle já disse, já ouvi uma vez a dizer isso.
6: Para observar as pessoas, etc.
5: Adoro a cidade em movimento à sua volta, não é?
6: Adoro,
5: é muito giro.
6: Adoro. E não sabia
5: e foi escrever.
6: O que fazer. Eu penso para... Eu terminei um outro livro para uma publicação francesa sobre a arte contemporânea em Londres.
5: Arte contemporânea
6: sim, e eu queria escrever uma coisa diferente. E um livro, mas depois não sabia exatamente. E cada dia, porque eu moro no Santos.
5: Em Santos, sim, no bairro de Santos.
6: Eu
5: junto ao rio.
6: Eu tinha uma ideia para escrever sobre um personagem que é fictivo, mas que é inspirado.
5: Ah, é fictício, sim.
6: Sim,
5: mas é inspirado.
6: É inspirado, sim.
5: Num sapateiro verdadeiro.
6: Que está a fazer algumas coisas no Santos.
5: Em Santos. Sim, sim. E por isso é este conto que escreveu. Muito bem. Michelle Faitman, nós temos que fazer aqui um brevíssimo intervalo e já voltamos à conversa. Okay. Até já.
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Boa noite, eu sou a Teresa Freire, é 1:30, hora de atualizar a informação. Donald Trump volta a considerar que o urânio enriquecido do Irão deveria ser devolvido aos norte-americanos. Na rede social dos social, o presidente norte-americano defende que os Estados Unidos destruam o urânio enriquecido. No entanto, Donald Trump dá outra opção ao Irão. O urânio também pode ser eliminado no próprio local, em coordenação com a República Islâmica do Irão, sob supervisão da Comissão de Energia Atómica ou de uma entidade equivalente. Foram ouvidas várias explosões na cidade portuária de Bandar Abbas, no sul do Irão. A notícia é avançada pela agência de notícias iraniana MER, citada pela Al Jazeera. Os habitantes locais relataram ter ouvido múltiplas explosões. De acordo com a agência, a origem das explosões permanece desconhecida, mas a investigação já está em curso. Ainda no Médio Oriente, o primeiro-ministro de Israel anunciou o aumento da intensidade da ofensiva militar no Líbano contra o Hezbollah. É uma posição tornada pública por Benjamin Netanyahu, numa fase em que os Estados Unidos tentam concluir um acordo de paz entre os dois países. Num vídeo publicado nas redes sociais, o líder israelita assegura que vai esmagar o Hezbollah e que Israel pretende aumentar a potência dos ataques. Entretanto, pelo menos 7 pessoas morreram em ataques israelitas no sul do Líbano. É o que avança a Agência Nacional de Notícias do Líbano, citada pela Al Jazeera. Os ataques aéreos provocaram a morte de 7 pessoas e causaram vários feridos. De acordo com a agência libanesa, há ainda equipas a retirar sobreviventes dos escombros das habitações atingidas. O ministro dos Negócios Estrangeiros confirma que uma cidadã portuguesa foi detida na Líbia. Faz parte de uma missão que pretendia fazer chegar ajuda humanitária a Gaza. Segundo a nota do Ministério, a ativista não foi autorizada a passar a fronteira com o Egito. Travaram-na num dos pontos de verificação em território líbio. Está agora detida, juntamente com os outros 70 elementos do grupo em Benghazi. Vai ser presente a tribunal, que deve determinar a expulsão do território. A Polícia Judiciária diz que mais de 100 mil utentes do SNS foram afetados pelo acesso indevido a dados. O incidente terá acontecido com recurso às credenciais de um médico da ULS do Alto Minho, incluindo utentes de todo o país e de todas as idades. O autor do crime ainda não foi identificado, tal como o número definitivo, que ainda está a ser apurado. O diretor nacional da Unidade Nacional de Combate ao Cibercrime e Criminalidade Tecnológica da PJ, José Ribeiro, confirma que o acesso à base de dados foi feito através das credenciais do médico. Considera que, esta intrusão é um incidente grave. Admite que os dados podem ser usados para fins criminosos ou comerciais. Sem dar mais detalhes, José Ribeiro expressa também preocupação com o volume de informação recolhido em menos de uma semana e não exclui, por isso, o recurso à inteligência artificial. 7 distritos do centro e sul do país vão estar sob aviso amarelo devido ao calor que se vai sentir a partir desta terça-feira. Évora, Setúbal, Santarém, Lisboa, Leiria, Beja e Porto Alegre. É o que adianta o Instituto Português do Mar e da Atmosfera, que diz ainda que o aviso vai estar em vigor até às 6 da tarde de quinta-feira. É o ponto final nesta síntese da 1:30. A informação está de regresso às 2 em ponto.

0: estamos a conversar com a belga Michelle Feitzmann. Ela é fundadora da Lisbon Design Week, a tal iniciativa que visa dar voz aos designers e artesãos contemporâneos e que regressa agora para a sua quarta edição, de quinta-feira até dia 31 deste mês, reafirmando-se como um dos momentos-chave do calendário cultural da cidade de Lisboa. Estamos aqui a falar desta ideia que teve, veio para cá morar para Lisboa, tinha esta grande paixão pelas artes. Nós, de fundo, descobriu que somos todos primos, o mundo é muito pequeno aqui. Um dia aconteceu-lhe isso, eu ia apresentar duas pessoas num evento qualquer e que não se conheciam.
1: Sim.
0: E de repente, ah, não, eu morei em casa da sua prima na Madeira, na
1: Exatamente.
0: Nós somos todas próximas. Sim. E percebeu isso.
1: Sim, é um pequeno mundo, acho que é bom, é um pouco como Bruxelas, é verdade,
0: também?
1: São pequenas
0: Sim.
1: cidades,
0: Sim.
1: mas é verdade que aqui não é a primeira vez que este tipo de situação acontece.
0: Apresentou uma
1: é
0: outra
1: simpático.
0: E de repente as pessoas do lugar podem estar ligados de uma forma completamente inesperada, sobretudo nas comunidades criativas, como diz a Michelle, é muito querido.
1: Sim.
0: Lisbon Design Week 2026. Esta ideia surgiu por causa de um autocolante que uma vez viu em Santos.
1: Sim, também durante a pandemia. Eu estava a caminhar no Santos, não sabia o que fazer,
0: flané,
1: na verdade.
0: Flané.
1: E eu vi este autocolante
0: numa monta.
1: Exatamente. Eu disse um design district.
0: Santos Design District.
1: Sim, Santos Design District. Eu tinha na cabeça o Design District em Londres,
0: Sim.
1: porque são muitas coisas ligadas. Eu fiz uma pequena pesquisa e queria saber.
0: Pois, porque em Londres há o London Design Festival, pois é, exatamente.
1: Sim, exatamente. Queria saber se há pessoas que eu posso ligar.
0: Quem é que está ligado a isto? Se tem apoio.
1: Eu fiz esta pesquisa e, no fim, eu falei com muitas pessoas do sector do design, porque eu sou de fora do sector do design e não conhecia muito bem. Conhecia mais o artista.
0: Artes visuais,
1: que é design plástico.
0: Sim.
1: E cada vez encontrei mais pessoas e eu vi que há uma comunidade muito criativa, mas também com muitos desafios.
0: Muitas dificuldades.
1: Porque é dificuldade, pequeno mercado.
0: E diziam que a profissão não era reconhecida.
1: Exatamente.
0: Não tinham apoio.
1: Sentiam-se
0: desapoiados.
1: Exatamente, muito desapoiados. Eu pensei, por que não tentar fazer como um teste, porque o primeiro ano foi. Eu falei com Julie, que estou
0: Julie Dialleux.
1: Julie Dialleux,
0: outra belga. Sim. Faz o design by design, exatamente.
1: Exatamente. E decidimos de fazer o primeiro ano juntos. Adicionamos, acho, 40 ou 50 lugares.
0: Estamos em 2023.
1: Sim. E depois foi um grande sucesso para a primeira vez.
0: Aliás, já agora, desculpe interrompê-la, aqui em 2024, em plena Lisbon Design Week, teve cá, foi no seu lugar, o Tony Grillo.
1: Sim.
0: Tinha uma exposição no coletivo 284
1: exatamente.
0: E veio cá a falar exatamente.
1: Muito interessante, porque Tony, eu fui em contacto com Tony a primeiro ano, porque eu muito queria
0: Francês,
1: fazer
0: designer.
1: Uma instalação no espaço público.
0: Sim.
1: Okay? E isso é também uma coisa
0: que eu adoro. Sim, sim.
1: E
0: propôs à Câmara, não foi? A Câmara de Lisboa.
1: Exatamente. E a primeiro ano, eu não conhecia muito as pessoas, a Câmara, eu disse Tony, porque Tony tinha duas instalações para apresentar no Paris.
0: Okay.
1: E ele disse, oh, se tu queres, podemos tentar de fazer um ou dois aqui em Lisboa. E deles foi, no fim, colocado no arco.
0: Okay.
1: E um outro, eu pedi à câmera se podemos instalar em frente da estação de Caixa de Sodré.
0: Okay.
1: E a instalação é agora, 4 anos depois, a instalação está lá porque a câmera
0: comprou.
1: É uma instalação que eu gosto muito, porque o momento quando a instalação foi feita, as pessoas já utilizaram imediatamente como se eles adotaram...
0: Adotaram aquela instalação? Exatamente, mas sim. É o quê? É um banco?
1: É como um banco doble, mas muito com cores e com uma forma muito como um coração.
0: Um coração, okay.
1: Originalmente. E okay. 5 minutos depois...
0: Já estava a ser usado pelas pessoas?
1: Uma casal, a beijar, uma pessoa, duas raparigas a arranjar o cabelo. Foi uma situação
0: de repente,
1: muito...
0: foi adotado pelos lisboetas e pelos turistas?
1: Sim, infelizmente foi o único que eu consigo fazer.
0: Porque... Eu sei, porque no segundo ano já houve as leis, começaram
1: exatamente.
0: A fazer as leis sobre arte pública e já não puderam
1: exatamente,
0: se comprar e aceitar.
1: Mas eu queria fazer de novo, eu vou trabalhar sobre isso. Para
0: e é uma coisa que gosta muito, Michel, que é importante uma ativação na rua.
1: Sim.
0: Fazer uma ligação durante o percurso, isso é
1: sim,
0: muito giro.
1: Sim.
0: Há uma coisa que fala também é no auto artesanato, que é uma expressão muito gira, porque Michel ficou maravilhada com a qualidade de trabalho dos artesãos
1: sim,
0: portugueses,
1: sim.
0: Onde, por exemplo, para si o tempo é o verdadeiro mestre. Sim,
1: exatamente,
0: não é?
1: Exatamente. Eu não conhecia muito bem no início e tinha na cabeça sempre a mesma coisa, que é um pouco turístico.
0: Sim.
1: As coisas que sempre estão a ver, a mesma coisa, etc. E
0: sim.
1: Depois eu vi o trabalho de algumas organizações que são a promover o saber fazer. Também o conhecimento de artesanato. Eu vi que há um potencial enorme e também um
0: fazer à mão.
1: Sim, exatamente. E uma tendência no mundo.
0: Sim.
1: Também para o fashion design, para todos. Mas e mais eu gosto, eu adoro este tipo de artesanato.
0: E de facto percebeu a questão e a importância do tempo. Os tapeçarias de Porto Alegre demoram um ano
1: exatamente.
0: A fazer um tapete daqueles.
1: Sim.
0: A cortiça demora de 9 em 9
1: exatamente.
0: Anos, é que se pode tirar sem estragar a árvore, sem matar a árvore, que é também uma ideia boa de sustentabilidade.
1: É importante para as pessoas na rua, o público geral, de compreender isso, porque senão é difícil de valorizar.
0: Sim.
1: É o mesmo em França, com o Casa de Luz, que são muito conhecidos. Obviamente há uma...
0: As casas de luz.
1: Exatamente. Obviamente há sempre uma questão de preço, etc. Mas
0: claro.
1: Para fazer uma bolsa, eles precisam de um ano.
0: Sim.
1: E uma pessoa está a trabalhar. E eu mesmo, quando eu fui à visita da tapeçaria de Porto Alegre,
0: gostou.
1: Foi uma experiência incrível de ver as pessoas, 2, 3 pessoas, e também de pensar o futuro, porque isso é um grande assunto.
0: Sim.
1: O futuro deste tipo de...
0: Quando é que os robôs e a inteligência artificial vão
1: porque
0: passar a fazer
1: aquilo? Porque não há encomenda como antes.
0: Pois, claro.
1: Já não há. É muito difícil.
0: É importante, cada vez, questionar isso e como é que serão futuros estes artesanatos, deste fazer à mão e tudo, quando o mundo está a mudar tanto e tão rápido, não é?
1: Sim, sim, sim.
0: É muito importante esta ligação artesão-designer, que é uma coisa que
1: sim.
0: A Michel também trabalha. Muitos designers dizem-lhe que aprendem muito mais sobre materiais quando passam um tempo com artesãos nas oficinas, muito mais do que aprenderam na universidade.
1: É verdade, sim, sim.
0: Esse contacto é muito importante.
1: Eu ouvi muitas pessoas a dizer isso, porque é uma questão de ver como fazer, que é tanto importante, de transmissão.
0: Sim.
1: E isso não é no livro, hein? É,
0: claro.
1: É um pouco para um médico, às vezes é o mesmo, é necessário de ver, sim.
0: Exatamente, ter esse contacto.
1: A
0: arquitetura também está ligada, de certo modo, não está? Ao Lisbon Design Week.
1: Sim, queremos, já no início, quando convidamos este conselho consultativo que temos.
0: O conselho consultivo.
1: Sim, exatamente. Queremos também convidar arquitetos. E também, mais e mais arquitetos aqui em Portugal estão a fazer objetos de design. Mais e mais.
0: O espaço dos irmãos Mateus, por exemplo, dos Ares Mateus, que recebe, acolhe uma das grandes exposições.
1: Com a Cutipol, com muito mais marcas, sim.
0: A designer Joana Arial, por exemplo, que desenhou ou concebeu o cartaz deste ano, 2026.
1: Sim.
0: Portanto, há 15 mil mapas distribuídos em vários locais com os pontos todos que estão na cidade e que são ativados com esta, desde Belém, a Judas, Restelas, a Moreiras, a Campolide, Anjos, por exemplo, e a Graça estão em grande força este ano também. A escala mantém-se humana, o acesso é real, o trabalho é sério. Estão sempre a crescer em escala e em, e em ambição, um grande espírito de colaboração. Isto demora, quê? Pá, 8 meses levou a preparar isto tudo e a selecionar tudo?
1: Sim, é muito preciso.
0: Cansativo.
1: Sim, muito cansativo. E também não tenho uma equipa muito grande durante alguns meses.
0: São poucos a fazer muita coisa.
1: Sim. E há uma parte invisível deste trabalho, e isso é fazer a ligação, ver se, porque muitos designers jovens e também com experiência são a contactar e dizer: queremos mostrar nossas peças, mas não sabemos onde, porque não temos um lugar,
0: um espaço.
1: E nós, ao mesmo tempo, estamos a falar com espaços. E depois, não é só dizer: ok, este espaço, podemos fazer a ligação. É necessário de ter uma ligação real que faz sentido, que porque há um interesse ou porque o lugar é ideal para este tipo de objeto.
0: Como se fosse site específico.
1: E cada caso é diferente.
0: Pois.
1: E por isso...
0: Tem de casar isso tudo.
1: E depois ver se temos uma ativação suficiente.
0: Suficiente
1: para manter um bairro. Porque, por exemplo, este ano decidimos não eliminar Marvilla e Beato.
0: A Marvilla e Beato já tem imensas galerias e...
1: Sim, mas galeria de arte, plástico, etc. E são alguns showrooms e coisas interessantes. É só que este ano não foi o que precisamos de fazer.
0: Mas abriram outros novos, a parte dos Anjos e da Graça, foram novos, acrescentados, não é?
1: Sim.
0: Muito bem, há uma nova secção também chamada Spotlight, que aí tem apresentações centradas no Spotlight, é o foco num designer privado, e aí há vários que entram com várias coisas, nacionais e estrangeiros. Há sempre uns artesãos e designers, não são todos muito experientes, alguns são novos.
1: Sim.
0: Tem essa mistura.
1: Exatamente.
0: Consagrados.
1: Isso é também importante porque é um evento que quer mostrar também o ecossistema que temos aqui.
0: O ecossistema.
1: E não só um tipo de designer é muito importante. E o facto que são jovens também, porque lançamos como o segundo ano este projeto Young Design Generation.
0: Exatamente.
1: Okay? E isso é para fazer uma coisa para os jovens, porque no início, já desde o primeiro ano, compreendemos que é uma necessidade. E cada membro do nosso conselho também quer fazer isso. Temos um professor de EFBOL, da Faculdade de Belas Artes, e ela é uma líder para este projeto, Analia Santos, porque é fácil para ela de compreender os jovens e o que acontece.
0: Sim. Portanto, há este projeto Young Design Generation, isto é uma parceria com o Novo Banco, e com o MUD, o Museu de Arte e Design. A ideia é homenagear os pioneiros enquanto mantemos um forte foco na nova geração. Portanto, está aliás, como há uma exposição com os 20 finalistas, que vai inaugurar depois da manhã, não é? No dia 27, no primeiro dia da Lisbon Design Week. E depois há duas novidades importantes. Uma obra selecionada vai integrar a coleção do MUD.
1: Para a primeira vez.
0: E um dos designers participantes vai receber um programa de mentoria. Também é uma coisa importante, é apetecível, não é? Há alguns também, há sempre o problema da internacionalização, que é importante, e há foco nos designers brasileiros e nos espanhóis. Vai haver vários estrangeiros convidados, ali, e depois também parcerias com a Vista Alegre, outros com a fábrica da Benetton, com o Sam Baron, por exemplo, que vai acontecer com isso. Há coisas de madeira, há estes três marceneiros com relação com madeira, isto é muito giro, o Wesley Saccardi, Mircea Angel e este do Further Thayer, que trabalha com madeira recuperada e descartada. O vidro, também há uns vidreiros que têm ligação com a Marinha Grande e que têm esta ligação, os têxteis, este Arraiolos Reimagined, sim, por exemplo, é uma exposição muito gira, muito curiosa.
1: Sim, oh, sim, eu
0: no Jardim da Estrela, no Jardim da Estrela, é muito gira.
1: Sim, é a segunda vez que recebemos da câmera este lugar, que eu gosto muito, porque é uma biblioteca, que é dentro do espaço do jardim. Sim,
0: o Jardim da Estrela é muito, muito engraçado.
1: Sim.
0: Há o diálogo entre a moda e os têxteis e o design interiores também, o ateliê Constança Intrude, por sim, exemplo, é um deles, com o arquiteto Duarte Caldas e a designer Constância Intrudo. Há marcas, há também uma parte com as marcas portuguesas icónicas, da Aque Brito e a Igreja de Santa Catarina, por exemplo, tem uma instalação do Sam Barron e João Teixeira.
1: Exatamente. É uma coisa um pouco diferente, é para mostrar também que é importante de ter uma cenografia ou uma mostra que não é só um objeto, mas que pode ser
0: o espaço todo, sim, o contexto, não é?
1: Exatamente.
0: Também vão usar uma capela na Basílica da Estrela também, com este Luso Collective, sim, vai também ter lá uma exposição. Isso é muito giro, mas aliás, isto é o que faz também a Bienal de Veneza, é o que faz também,
1: sim,
0: vai para palácios, igrejas e coisas, sim, e faz também as suas mostras.
1: Exatamente.
0: E o contexto aí é muito importante também, é muito,
1: sim,
0: bonito.
1: Sim, sim. E faz temos duas capelas este ano, uhum, e dois coletivos, um de Luso Collective, que é sempre desde o início um
0: parceiro,
1: mas é um coletivo que é muito forte em uhum termos de cenografia.
0: Okay.
1: É espetacular, sempre. E este ano temos um segundo que vai ser muito interessante, que se chama Sotak.
0: Ok.
1: E que é um grupo de designers que são portugueses, mas com origem ou ligação com os países de língua portuguesa.
0: Ah, exato, com os Palopes, não é?
1: Sim.
0: Isto é uma com a curadoria do Guto Requena, que é este famoso, sim, designer brasileiro, que vai reunir objetos desenhados e produzidos em Portugal por designers oriundos dos Palopes, de Angola, de Brasil, sim, de Cabo Verde, de São Tomé, de Moçambique,
1: A ideia
0: da Guiné.
1: É um pouco de fazer como já acontece na música, na uhum música aqui. É uma maneira de descobrir esse tipo.
0: Sim. Este, Michel, vai haver visitas guiadas de vez em quando?
1: Sim, mas sempre são muitos eventos,
0: sim,
1: que são
0: na
1: nossa website, e não são visitas guiadas dentro do bairro. Isto queremos fazer no futuro,
0: okay,
1: para caminhar, não é isso? E dentro do espaço, okay, às vezes são momentos durante o dia, quando o artista ou o designer está lá e é possível uhum de ter uma visita guiada dentro do espaço.
0: Ok, isso vai acontecer e no site está, no, quando,
1: sim, todos,
0: quando são, onde é que estão?
1: Sim, qual dia, a
0: okay,
1: qual hora.
0: Qual que dia,
1: sim,
0: que horas. Sim. Muito bem, para as pessoas que quiserem saber mais, Michel, podem ir ao site que é o quê? www.lisbondesignweek.com.
1: Sim.
0: Pronto, aí tem a informação toda, o mapa,
1: sim, sim,
0: o download da aplicação.
1: E é possível de fazer sua programa.
0: E pode fazer, exatamente,
1: sim,
0: selecionar
1: exatamente
0: o que é que
1: selecionar
0: quer ver, quando e onde.
1: Tem uma mapa interativa.
0: Ah, que giro.
1: Sim.
0: Tem uma aplicação, pode fazer o download da aplicação.
1: Sim, sim, exatamente.
0: Boa.
1: Sim.
0: Aí no mapa vai aparecendo conforme está, vai aparecendo o que é que há ali.
1: Sim, exatamente.
0: Que pode ver.
1: Sim,
0: ah,
1: sim,
0: isso é bem feito.
1: Sim,
0: isso
1: sim
0: é muito boa ideia. São poucas pessoas na sua equipa? Tem poucas pessoas, não tem?
1: Muito pouco. Eu não queria dizer
0: o
1: quanto,
0: que...
1: porque você não vai acreditar.
0: Não, mas trabalham muito, é o que isso quer dizer.
1: Sim.
0: O que é que lhe falta, Michel, para fazer isto mais anos, com mais interesse? Falta apoio do Estado?
1: Apoio
0: coisa?
1: É muito importante.
0: Mas já tem o novo banco que dá apoio, o novo
1: sim,
0: banco.
1: Sim, sim, sim, desde o início, mas são, bom, eu não vou
0: não
1: dizer,
0: chega para as despesas,
1: obviamente, mas é muito pouco para um projeto como isso. Preciso de encontrar outros tipos.
0: Mas a Câmara, por exemplo, também gosta de si.
1: Sim, gosto muito para apoiar.
0: Gostou.
1: Muito para apoiar.
0: Sim. Divulgar.
1: Divulgar, etc. Mas nós precisamos de apoio,
0: sempre apoio
1: financeiro. É muito difícil.
0: Última coisa, quando é que a Michelle sabe que isto foi um sucesso? O que é que tem que acontecer para achar que bom que isto correu este ano, para o ano quer mais?
1: Em geral, no fim de 5 dias, temos
0: um feedback?
1: Uma festa.

0: Okay.
1: Porque cada vez eles são felizes, eles dizem muitas coisas positivas.
0: Ah,
1: sim. Isto é um aspecto. Segundo aspecto também de ver o feedback de visitantes, etc. Sim, não é difícil de ver se uma coisa tem sucesso ou não. Hein?
0: Muito bem. Michelle Feitzman, quero agradecer muito a disponibilidade em vir aqui à Rádio Observador. Que corra tudo bem a partir já depois da manhã, de 27 a 31. Já sabe, são mais de 80 espaços espalhados em Lisboa para esta quarta edição da Lisbon Design Week. Mais de centena e meia de criadores envolvidos em 80 espaços da cidade. Peça o seu, procure o seu mapa, que está distribuído em tudo o que é sítio, para saber onde é que são as exposições, os ateliês, as lojas, os workshops, os showrooms, os museus, os hotéis, onde vai haver coisas ligadas à Lisbon Design Week. Já sabe, começa agora, são 5 dias intensos com 80 espaços, onde Lisboa vai mostrar o melhor do seu alto artesanato e seu design de autor. Bem-aja, muito obrigado por ter vindo, Michelle.
1: Muito obrigado, Jean-Paulo.
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2: O cruzamento terrestre mais movimentado do mundo é em Tóquio. A cada 2 minutos, o trânsito automóvel para e mais de 1000 pessoas atravessam o cruzamento de Shibuya. Este é talvez o local mais icónico da capital japonesa, uma mega metrópole com 37 milhões de habitantes que faz dela a cidade mais populosa do mundo.
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6: Boa noite, são quase 2 da manhã, vamos conhecer os títulos em destaque a esta hora. Donald Trump volta a considerar que o urânio enriquecido do Irão deveria ser devolvido aos norte-americanos. Foram ouvidas explosões numa cidade portuária no sul do Irão. E a polícia judiciária diz que mais de 100 mil utentes do SNS foram afetados pelo acesso indevido a dados. São os títulos em destaque neste Jornal das Duas, que arranca agora na Rádio Observador.

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0: 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São 2 horas. Boa noite, são 2 da manhã, eu sou a Teresa Freire, ora é a hora de atualizar a informação. Donald Trump volta a considerar que o urânio enriquecido do Irão deveria ser devolvido aos norte-americanos. Na rede social Truth Social, o presidente norte-americano defende que os Estados Unidos destruam o Irão enriquecido. No entanto, Donald Trump dá outra opção ao Irão. O urânio também pode ser eliminado no próprio local, em coordenação com a República Islâmica do Irão, sob supervisão da Comissão de Energia Atómica ou de uma entidade equivalente. Foram ouvidas várias explosões na cidade portuária de Bandar Abbas, no sul do Irão. A notícia é avançada pela agência iraniana MER, citada pela Al Jazeera, que garante que a situação já está controlada e que não há motivos para preocupação. Os habitantes locais relataram ter ouvido múltiplas explosões. De acordo com a agência, a origem das explosões permanece desconhecida, mas a investigação já está em curso. Ainda sobre o Médio Oriente, o primeiro-ministro de Israel anunciou o aumento da intensidade da ofensiva militar no Líbano contra Hezbollah. É uma posição tornada pública por Benjamin Netanyahu, numa fase em que os Estados Unidos tentam concluir um acordo de paz entre os dois países. Num vídeo publicado nas redes sociais, o líder israelita assegura que vai esmagar o Hezbollah e que Israel pretende aumentar a potência dos ataques. Entretanto, pelo menos 7 pessoas morreram em ataques israelitas no sul do Líbano. É o que avança a Agência Nacional de Notícias do Líbano, citada pela Al Jazeera. Os ataques aéreos provocaram a morte de 7 pessoas e causaram vários feridos. De acordo com a agência libanesa, há ainda equipas a retirar sobreviventes dos escombros das habitações atingidas. O Ministério dos Negócios Estrangeiros português confirma que uma cidadã foi detida na Líbia. Faz parte de uma missão que pretendia fazer chegar ajuda humanitária a Gaza. Segundo a nota do Ministério, a ativista portuguesa não foi autorizada a passar a fronteira com o Egito. Travaram-na num dos pontos de verificação em território líbio. Está agora detida, juntamente com os outros 60 elementos do grupo em Benghazi, vai ser presente a tribunal que deve determinar a expulsão do território. O antigo governador do Banco de Portugal, Mário Centeno, diz que não há problema nenhum em rever o Código do Trabalho. Mário Centeno regressou ao comentário público na CNN esta noite, defendeu a revisão laboral.
1: O Código de Trabalho não há problema nenhum em rever, não há nenhum mito. Depois teremos que nos centrar coletivamente numa determinada direção e quando nós flexibilizamos na utilização comum que é dada à flexibilização do mercado de trabalho, a lei laboral, reduzimos bastante o custo para as empresas de despedir, de reorganizar internamente. Toda esta flexibilidade reduz o custo dos ajustamentos, o que em economia, em geral, até poderia não ser uma coisa má. Mas neste caso concreto, vai direto àquilo que são também os investimentos que quer trabalhadores, quer empresas fazem nas relações laborais.
0: Mário Centeno, que afirma que considera preocupante que o investimento privado seja inferior ao consumo público por ser o maior motor do crescimento económico a médio e a longo prazo. Segundo as previsões da Comissão Europeia, o investimento na zona euro nos próximos 2 anos tem um contributo económico baixo. Portugal encontra-se neste contexto e a revisão na economia foi exigente, diz Mário Centeno.
1: O investimento acumulado, o crescimento do investimento acumulado entre 25 e 27 é o menor crescimento do investimento registado em Portugal. Temos que regressar a 2011, 2013 para termos valores mais baixos na dinâmica do investimento. Muito, ainda assim, beneficiado pelos programas de resiliência e de recuperação que trouxeram uma boa dose de investimento financiado por fundos europeus ao país. Aliás, a previsão da Comissão, e ninguém consegue fazer uma previsão diferente desta, o Banco de Portugal tem muita parecida, que em 2027 há uma desaceleração muito pronunciada do investimento.
0: Mário Centeno, em declarações na CNN de Portugal, e neste regresso ao comentário, o antigo governante do Banco de Portugal destacou ainda os impactos nas exportações que foram afetadas.
1: É mais um indicador preocupante. A Comissão também veio confirmar que 2026 e 2027 juntam-se a 24 e 25 como anos em que as exportações, quando retiramos o efeito das importações, que desconta no no PIB, digamos assim, na atividade económica, porque não é atividade económica portuguesa, é importada, vai ser negativo. E nós, mais uma vez, não temos nenhum período neste século em que, durante um período tão longo, as exportações tenham tido um contributo negativo.
0: As declarações do antigo governador do Banco de Portugal, Mário Centeno, na CNN. A Polícia Judiciária diz que mais de 100 mil utentes do SNS foram afetados pelo acesso indevido a dados. O incidente terá acontecido com recurso às credenciais de um médico da ULS do Alto Minho, incluindo utentes de todo o país e de todas as idades. O autor do crime ainda não foi identificado, tal como o número definitivo, que ainda está a ser apurado. Em conferência de imprensa, esta segunda-feira à tarde, o diretor da Unidade Nacional de Combate ao Cibercrime e à Criminalidade Tecnológica da PJ, José Ribeiro, confirma que o acesso à base de dados foi feito através das credenciais de um médico.
2: Foi possível já saber que um agente malicioso terá obtido as credenciais desse profissional de saúde sem que existisse relação clínica ou terapêutica que o justificasse, utilizando-as depois para aceder massivamente a registros administrativos de utentes através da plataforma de registro de saúde eletrónico, conhecido por RSE. Logrou-se apurar que a intrusão comprometeu dados pessoais de um número muito alargado de utentes disseminados por todo o território nacional, inclusive ilhas.
0: José Ribeiro, que considera esta intrusão um incidente grave, o responsável da PJ admite que os dados podem ser usados para fins criminosos ou comerciais, sem dar mais detalhes. Expressa também preocupação com o volume de informação recolhido em menos de uma semana, não exclui por isso o recurso à inteligência artificial.
2: Tendo em conta que se trata de obtenção massiva de informações, este incidente foi resultado de um espaço de tempo curto, muito curto, para o volume de informação que foi obtida. Daí a minha suspeita daquilo que eu dizia há bocado, eventualmente a intervenção de agentes de inteligência artificial.
0: José Ribeiro, diretor da Unidade Nacional de Combate ao Cibercrime e à Criminalidade Tecnológica da PJ, em declarações esta segunda-feira. 7 distritos do centro e sul do país vão estar sob aviso amarelo a partir desta terça-feira devido ao calor. Évora, Setúbal, Santarém, Lisboa, Leiria, Beja e Porto Alegre. Um meteorologista do IPMA, Jorge Ponte, explica que este calor deve-se a um anticiclone que vai passar por Portugal.
3: Essencialmente tempo quente e seco. Tudo isto devido a um anticiclone que está localizado na Europa Central e vai se estender em crista até a região da Madeira. Portanto, vamos estar sob a influência de massas de ar de origem tropical, ar seco e quente, que vai fazer subir as temperaturas nos próximos dias. E mesmo algumas zonas do Alentejo, Vale do Tejo, Vale do Douro, poderão aproximar-se ou mesmo chegar aos 40 graus nos próximos dias, o que são valores excepcionais para o mês de maio.
0: O meteorologista do IPMA, Jorge Pontes, em declarações à RTP Notícias, o aviso amarelo do Instituto Português do Mar e da Atmosfera vai estar em vigor até às 6 da tarde de quinta-feira. É a notícia de fecho deste Jornal das Duas. A informação volta a ser atualizada às 2h30.
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Boa noite, eu sou a Teresa Freire, são 2:30, hora de atualizar a informação. Donald Trump volta a considerar que o urânio enriquecido do Irão deveria ser devolvido aos norte-americanos. Na rede social Truth Social, o presidente norte-americano defende que os Estados Unidos destruam o urânio enriquecido. No entanto, Donald Trump dá outra opção ao Irão. O urânio também pode ser eliminado no próprio local, em coordenação com a República Islâmica do Irão, sob supervisão da Comissão de Energia Atómica ou de uma entidade equivalente. Foram ouvidas várias explosões na cidade portuária de Bandar Abbas, no sul do Irão. A notícia é avançada pela agência iraniana MER, citada pela Al Jazeera. Os habitantes locais relataram ter ouvido múltiplas explosões. De acordo com a agência, a origem das explosões permanece desconhecida, mas a investigação já está em curso. Ainda no Médio Oriente, o primeiro-ministro de Israel anunciou o aumento da intensidade da ofensiva militar no Líbano contra Hezbollah. É uma posição tornada pública por Benjamin Netanyahu, numa fase em que os Estados Unidos tentam concluir um acordo de paz entre os dois países. Num vídeo publicado nas redes sociais, o líder israelita assegura que vai esmagar o Hezbollah e que Israel pretende aumentar a potência dos ataques. O Ministério dos Negócios Estrangeiros confirma que uma cidadã portuguesa foi detida na Líbia. Faz parte de uma missão que pretendia fazer chegar ajuda humanitária a Gaza. Segundo a nota do Ministério, a ativista não foi autorizada a passar a fronteira com o Egito. Travaram-na num dos pontos de verificação em território líbio. Está agora detida, juntamente com os outros 70 elementos do grupo, em Benghazi. Vai ser presente a tribunal, que deve determinar a expulsão do território. A Polícia Judiciária diz que mais de 100 mil utentes do SNS foram afetados pelo acesso indevido a dados. O incidente terá acontecido com recurso às credenciais de um médico da ULS do Alto Minho, incluindo utentes de todo o país e de todas as idades. O autor do crime ainda não foi identificado, tal como o número definitivo, que ainda está a ser apurado. Em conferência de imprensa esta segunda-feira à tarde, o diretor da Unidade Nacional de Combate ao Cibercrime e à Criminalidade Tecnológica da PJ, José Ribeiro, confirma que o acesso à base de dados foi feito através das credenciais de um médico. Considera que esta intrusão é um incidente grave. O responsável da PJ admite que os dados podem ser usados para fins criminosos ou comerciais, sem dar mais detalhes. José Ribeiro expressa também preocupação com o volume de informação recolhido em menos de uma semana. Não exclui, por isso, o recurso à inteligência artificial. 7 distritos do centro e sul do país vão estar sob aviso amarelo devido ao calor que se vai sentir a partir desta terça-feira. Évora, Setúbal, Santarém, Lisboa, Leiria, Beja e Porto Alegre. É o que adianta o Instituto Português do Mar e da Atmosfera, que diz ainda que o aviso vai estar em vigor até às 6 da tarde de quinta-feira. É o ponto final nesta síntese das 2:30. A informação está de regresso às 3:00.

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2: O comboio bala japonês, o Shinkansen, circula desde outubro de 1964 e é um símbolo da recuperação económica do pós-guerra. Atualmente, a velocidade máxima é de 320 km por hora, mas está prevista uma linha com tecnologia de levitação magnética para que os comboios não toquem nos carris, flutuando através de ímãs supercondutores a mais de 500 km por hora.

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4: Boa noite, são quase 3 da manhã, vamos conhecer os títulos em destaque a esta hora. O antigo governador do Banco de Portugal, Mário Centeno, diz que não há problema nenhum em rever o Código do Trabalho. Donald Trump volta a considerar que o urânio enriquecido do Irão deveria ser devolvido aos norte-americanos. A Polícia Judiciária diz que mais de 100 mil utentes do SNS foram afetados pelo acesso indevido a dados. São os títulos em destaque neste Jornal das 3, que arranca agora na Rádio Observador.

0: 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São 3 horas.
1: Boa noite, eu sou a Teresa Freire, são 3 da manhã, hora de atualizar a informação. O antigo governador do Banco de Portugal diz que não há problema nenhum em rever o Código do Trabalho. Mário Centeno regressou ao comentário público na CNN esta noite, defendeu a revisão laboral.
2: O Código de Trabalho não há problema nenhum em rever, não há nenhum mito. Depois teremos que nos centrar coletivamente numa determinada direção e quando nós flexibilizamos na utilização comum que é dada à flexibilização do mercado de trabalho, a lei laboral, reduzimos bastante o custo para as empresas de despedir, de reorganizar internamente. Toda esta flexibilidade reduz o custo dos ajustamentos, o que em economia, em geral, até poderia não ser uma coisa má. Mas neste caso concreto, vai direto àquilo que são também os investimentos que quer trabalhadores, quer empresas fazem nas relações laborais.
1: Mário Centeno, que afirmou que considera preocupante que o investimento privado seja inferior ao consumo público, por ser o maior motor do crescimento económico a médio e a longo prazo. Segundo as previsões da Comissão Europeia, um investimento da zona euro nos próximos 2 anos tem um contributo económico baixo. Portugal encontra-se neste contexto e a revisão na economia foi exigente, diz Mário Centeno.
2: O investimento acumulado, o crescimento do investimento acumulado entre 25 e 27 é o menor crescimento do investimento registado em Portugal. Temos que regressar a 2011, 2013 para termos valores mais baixos na dinâmica do investimento. Muito, ainda assim, beneficiado pelos programas de resiliência e de recuperação que trouxeram uma boa dose de investimento financiado por fundos europeus ao país. Aliás, a previsão da Comissão, e ninguém consegue fazer uma previsão diferente desta, o Banco de Portugal tem muita parecida, que em 2027 há uma desaceleração muito pronunciada do investimento.
1: Mário Centeno, que neste regresso ao comentário público, destaca ainda os impactos nas exportações que foram afetadas.
2: É mais um indicador preocupante. A Comissão também veio confirmar que 2026 e 2027 juntam-se a 24 e 25 como anos em que as exportações, quando retiramos o efeito das importações, que desconta no PIB, digamos assim, na atividade económica, porque não é atividade económica portuguesa, é importada, vai ser negativo. E nós, mais uma vez, não temos nenhum período neste século em que, durante um período tão longo, as exportações tenham tido um contributo negativo.
1: As declarações do antigo governador do Banco de Portugal, Mário Centeno, na CNN. A Polícia Judiciária diz que mais de 100 mil utentes do SNS foram afetados pelo acesso indevido a dados. O incidente terá acontecido com recurso às credenciais de um médico da ULS do Alto Minho, incluindo utentes de todo o país e de todas as idades. O autor do crime ainda não foi identificado, tal como o número definitivo, que ainda está a ser apurado. Em conferência de imprensa, o diretor da Unidade Nacional de Combate ao Cibercrime e à Criminalidade Tecnológica da PJ, José Ribeiro, confirma que o acesso à base de dados foi feito através das credenciais de um médico.
3: Foi possível já saber que um agente malicioso terá obtido as credenciais desse profissional de saúde sem que existisse relação clínica ou terapêutica que o justificasse, utilizando-as depois para aceder massivamente a registros administrativos de utentes através da plataforma de registro de saúde eletrónico, conhecido por RSE. Logrou-se apurar que a intrusão comprometeu dados pessoais de um número muito alargado de utentes disseminados por todo o território nacional, inclusive ilhas.
1: José Ribeiro, que considera esta intrusão um incidente grave, o responsável da PJ admite que os dados podem ser usados para fins criminosos ou comerciais, sem dar mais detalhes. Expressa também preocupação com o volume da informação recolhida em menos de uma semana e não explica por isso o recurso à inteligência artificial.
3: Tendo em conta que se trata de obtenção massiva de informações, este incidente foi resultado de um espaço de tempo curto, muito curto, para o volume de informação que foi obtida. Daí a minha suspeita daquilo que eu dizia há bocado, eventualmente a intervenção de agentes de inteligência artificial.
1: José Ribeiro, diretor da Unidade Nacional de Combate ao Cibercrime e Criminalidade Tecnológica da PJ, em declarações esta segunda-feira. O Ministério dos Negócios Estrangeiros confirma que uma cidadã portuguesa foi detida na Líbia, faz parte de uma missão que pretendia fazer chegar a ajuda humanitária a Gaza. Segundo a nota do Ministério, a ativista não foi autorizada a passar a fronteira com o Egito, travaram-na num dos pontos de verificação em território líbio. Está agora detida, juntamente com os outros 70 elementos do grupo em Benghazi. Vai ser presente a tribunal, que deve determinar a expulsão do território. Donald Trump volta a considerar que o urânio enriquecido do Irão deveria ser devolvido aos norte-americanos. Na rede social Truth Social, o presidente norte-americano defende que os Estados Unidos destruam o urânio enriquecido. No entanto, Donald Trump dá outra opção ao Irão. O urânio também pode ser eliminado no próprio local, em coordenação com a República Islâmica do Irão, sob supervisão da Comissão de Energia Atómica ou de uma entidade equivalente. Foram ouvidas várias explosões na cidade portuária de Bandar Abbas, no sul do Irão. A notícia foi avançada pela agência iraniana MER, citada pela Al Jazeera, que garante que a situação já está controlada e que não há motivos para a preocupação. Os habitantes locais relataram ter ouvido múltiplas explosões. A origem continua desconhecida, mas a investigação já está em curso. As explosões aconteceram numa altura em que estará a ser ultimado um acordo de cessar-fogo com os Estados Unidos, sendo que esta segunda-feira à tarde, o presidente norte-americano voltou a garantir que o Irão nunca vai ter uma arma nuclear. Já o primeiro-ministro de Israel anunciou o aumento da intensidade da ofensiva militar no Líbano contra o Hezbollah. É uma posição tornada pública por Benjamin Netanyahu, numa fase em que os Estados Unidos tentam concluir um acordo de paz entre os dois países. Num vídeo publicado nas redes sociais, o líder israelita assegura que vai esmagar o Hezbollah e que Israel pretende aumentar a potência dos ataques. 7 distritos do centro e sul do país vão estar sob aviso amarelo por calor a partir desta terça-feira. Évora, Setúbal, Santarém, Lisboa, Leiria, Beja e Porto Alegre. O meteorologista do IPMA, Jorge Ponte, explica que o calor deve-se a um anticiclone que vai passar por Portugal.
4: Tem essencialmente tempo quente e seco. Tudo isto devido a um anticiclone que está localizado na Europa Central e vai se estender em crista até a região da Madeira. Portanto, vamos estar sob a influência de massas de ar de origem tropical, ar seco e quente, que vai fazer subir as temperaturas nos próximos dias. E mesmo algumas zonas do Alentejo, Vale do Tejo, Vale do Douro poderão aproximar-se ou mesmo chegar aos 40 graus nos próximos dias, o que são valores excepcionais para o mês de maio.
1: O meteorologista do IPMA, Jorge Pontes, em declarações à RTP, o aviso amarelo do Instituto Português do Mar e da Atmosfera vai estar em vigor até às 6 da tarde de quinta-feira. Em notícia de fecho deste Jornal das 3, a informação está de regresso às 3h30.
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Boa noite, eu sou Teresa Freire. São 3:30, hora de atualizar a informação. Donald Trump volta a considerar que o urânio enriquecido do Irão deveria ser devolvido aos norte-americanos. Na rede social Truth Social, o presidente norte-americano defende que os Estados Unidos destruam o Irão, o urânio enriquecido. No entanto, Donald Trump dá outra opção ao Irão. O urânio também pode ser eliminado no próprio local, em coordenação com a República Islâmica do Irão, sob supervisão da Comissão de Energia Atómica ou de uma entidade equivalente. Foram ouvidas várias explosões na cidade portuária de Bandar Abbas, no sul do Irão. A notícia foi avançada pela agência iraniana MER, citada pela Al Jazeera. Os habitantes locais relataram ter ouvido muitas explosões. De acordo com a agência, a origem permanece desconhecida, mas a investigação já está em curso. Ainda no Médio Oriente, o primeiro-ministro de Israel anunciou o aumento da intensidade da ofensiva militar do Líbano contra o Hezbollah. É uma posição tornada pública por Benjamin Netanyahu. Num vídeo publicado nas redes sociais, o líder israelita assegura que vai esmagar o Hezbollah e que Israel pretende aumentar a potência dos ataques. O Ministério dos Negócios Estrangeiros confirma que uma cidadã portuguesa foi detida na Líbia. Faz parte de uma missão que pretendia fazer chegar ajuda humanitária a Gaza. Segundo a nota do Ministério, a ativista não foi autorizada a passar a fronteira com o Egito. Travaram-na num dos pontos de verificação em território líbio. Está agora detida juntamente com os outros 70 elementos do grupo Benghazi. Vai ser presente a tribunal que deve determinar a expulsão do território. A Polícia Judiciária diz que mais de 100 mil utentes do SNS foram afetados pelo acesso indevido a dados. O incidente terá acontecido com recurso às credenciais de um médico da ULS do Alto Minho, incluindo utentes de todo o país e de todas as idades. O autor do crime ainda não foi identificado, tal como o número definitivo, que ainda está a ser apurado. O diretor da Unidade Nacional de Combate ao Cibercrime e à Criminalidade Tecnológica da PJ, José Ribeiro, confirma que o acesso à base de dados foi feito através das credenciais do médico, considera que esta intrusão é um incidente grave, admite que os dados podem ser usados para fins criminosos ou comerciais, sem dar mais detalhe, expressa também preocupação com o volume de informação recolhido em menos de uma semana e não exclui, por isso, o recurso à inteligência artificial. 7 distritos do centro e sul do país vão estar sob aviso amarelo devido ao calor que se vai sentir a partir desta terça-feira. Évora, Setúbal, Santarém, Lisboa, Leiria, Beja e Porto Alegre. É o que adianta o Instituto Português do Mar e da Atmosfera, que diz ainda que o aviso vai estar em vigor até às 6 da tarde de quinta-feira. É o ponto final nesta síntese das 3:30. A informação está de regresso às 4 em ponto.

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2: Kyoto é considerada a cidade mais bonita do Japão. Foi retirada da lista de cidades-alvo da bomba atómica devido ao seu património histórico, escapando assim à destruição da Segunda Guerra Mundial. A cidade foi capital do país até 1868 e serviu de residência aos imperadores durante mais de 1000 anos.
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3: Boa noite, são quase 4 da manhã. Vamos hoje conhecer os títulos em destaque a esta hora. O Supremo Tribunal Administrativo confirmou na quinta-feira a extinção da Fundação Berardo. Agora, a defesa do caso pondera um recurso ao Tribunal Constitucional. O antigo governador do Banco de Portugal, Mário Centeno, diz que não há problema nenhum em rever o Código Laboral. Na atualidade internacional, Donald Trump volta a considerar que o urânio enriquecido do Irão deveria ser devolvido aos norte-americanos.

0: 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São 4 horas.
1: Boa noite, eu sou a Teresa Freire, são 4 da manhã, hora de atualizar a informação. O Supremo Tribunal Administrativo confirmou na quinta-feira a extinção da Fundação Berardo. Agora a defesa do caso pondera um recurso ao Tribunal Constitucional. Depois do Tribunal Central Administrativo do Sul, agora foi a vez do Supremo Tribunal Administrativo confirmar a extinção da Fundação Berardo, decretada em 2022. Contactado pelo Observador, a defesa, que está a cargo do advogado Paulo Saragossa da Mata, critica o entendimento do Supremo Tribunal Administrativo. Já o, na altura, secretário de Estado da Presidência e do Conselho de Ministros, André Mós Caldas, avisa que é fundamental que o Governo atue rapidamente. O responsável pelo despacho que desencadeou a extinção da Fundação Berardo vê com naturalidade a última decisão do Tribunal, manifesta, porém, estranheza face ao que considera ser a falta de ação do atual Governo desde novembro de 2025. Este é um artigo que faz manchete esta hora no site do Observador, onde pode ler com mais detalhe. É assinado pelo jornalista João Paulo Godinho. O antigo governador do Banco de Portugal, Mário Centeno, diz que não há problema nenhum em rever o Código do Trabalho. É a ideia deixada pelo antigo governador do Banco de Portugal na CNN.
2: O Código do Trabalho não há problema nenhum em rever, não há nenhum mito. Depois teremos que nos centrar coletivamente numa determinada direção e quando nós flexibilizamos na utilização comum que é dada à flexibilização do mercado de trabalho, a lei laboral, reduzimos bastante o custo para as empresas de despedir, de reorganizar internamente. Toda esta flexibilidade reduz o custo dos ajustamentos, o que em economia, em geral, até poderia não ser uma coisa má. Mas neste caso concreto, vai direto àquilo que são também os investimentos que quer trabalhadores, quer empresas fazem nas relações laborais.
1: Mário Centeno, que afirmou que considera preocupante que o investimento privado seja inferior ao consumo público por ser o maior motor do crescimento económico a médio e a longo prazo. Segundo as previsões da Comissão Europeia, um investimento na zona euro nos próximos 2 anos tem um contributo económico baixo. Mário Centeno diz que Portugal encontra-se neste contexto e a revisão na economia foi exigente.
2: O investimento acumulado, o crescimento do investimento acumulado entre 25 e 27 é o menor crescimento do investimento registado em Portugal. Temos que regressar a 2011, 2013 para termos valores mais baixos na dinâmica do investimento. Muito, ainda assim, beneficiado pelos programas de resiliência e de recuperação que trouxeram uma boa dose de investimento financiado por fundos europeus ao país. Aliás, a previsão da Comissão, e ninguém consegue fazer uma previsão diferente desta, o Banco de Portugal tem muita parecida, que em 2027 há uma desaceleração muito pronunciada do investimento.
1: Mário Centeno, que neste regresso ao comentário público, destaca ainda os impactos nas exportações que foram mais afetadas.
2: É mais um indicador preocupante. A Comissão também veio confirmar que 2026 e 2027 juntam-se a 24 e 25 como anos em que as exportações, quando retiramos o efeito das importações, que desconta no PIB, digamos assim, na atividade económica, porque não é atividade económica portuguesa, é importada, vai ser negativo. E nós, mais uma vez, não temos nenhum período neste século em que, durante um período tão longo, as exportações tenham tido um contributo negativo.
1: As declarações do antigo governador do Banco de Portugal, Mário Centeno, na CNN. A Polícia Judiciária diz que mais de 100 mil utentes do SNS foram afetados pelo acesso indevido a dados. O incidente terá acontecido com recurso às credenciais de um médico da ULS do Alto Minho, incluindo utentes de todo o país e de todas as idades. O autor do crime ainda não foi identificado, tal como o número definitivo, que ainda está a ser apurado. Em conferência de imprensa esta tarde, o diretor da Unidade Nacional de Combate ao Cibercrime e Criminalidade Tecnológica da PJ, José Ribeiro, confirma que o acesso à base de dados foi feito através das credenciais de um médico.
3: Foi possível já saber que um agente malicioso terá obtido as credenciais desse profissional de saúde sem que existisse relação clínica ou terapêutica que o justificasse, utilizando-as depois para aceder massivamente a registros administrativos de utentes através da plataforma de registro de saúde eletrónico, conhecido por RSE. Logrou-se apurar que a intrusão comprometeu dados pessoais de um número muito alargado de utentes, disseminados por todo o território nacional, inclusive ilhas.
1: José Ribeiro, que considera esta intrusão um incidente grave, expressa também preocupação com o volume de informação recolhido em menos de uma semana e não exclui, por isso, o recurso à inteligência artificial.
3: Tendo em conta que se trata de obtenção massiva de informações, este incidente foi resultado de um espaço de tempo curto, muito curto, para o volume de informação que foi obtida. Daí a minha suspeita daquilo que eu dizia há bocado, eventualmente a intervenção de agentes da inteligência artificial.
1: José Ribeiro, diretor da Unidade Nacional de Combate ao Cibercrime e Criminalidade Tecnológica da Polícia Judiciária, em declarações esta segunda-feira. Na atualidade internacional, Donald Trump voltou a insistir que o urânio enriquecido do Irão deveria ser devolvido aos norte-americanos. Na rede social Truth Social, o presidente defende que os Estados Unidos destruam o urânio enriquecido. No entanto, Donald Trump dá outra opção ao Irão. O urânio também pode ser eliminado no próprio local, em coordenação com a República Islâmica do Irão, sob supervisão da Comissão de Energia Atómica ou de uma entidade equivalente. Foram ouvidas várias explosões na cidade portuária de Bandar Abbas, no sul do Irão. A notícia foi avançada pela agência de notícias iraniana MER, citada pela Al Jazeera, que garante que a situação já está controlada e que não há motivos para preocupações. Os habitantes locais relataram ter ouvido múltiplas explosões. A origem destas mesmas explosões permanece desconhecida, de acordo com a agência. A investigação já está em curso. Ainda sobre o Médio Oriente, o primeiro-ministro de Israel anunciou o aumento da intensidade da ofensiva militar no Líbano contra o Hezbollah, em uma posição pública, tornada pública por Benjamin Netanyahu num vídeo publicado nas redes sociais. O líder israelita assegura que vai esmagar o Hezbollah e que Israel pretende aumentar a potência dos ataques. E para fechar, 7 distritos do centro e sul do país vão estar sob aviso amarelo por calor a partir desta terça-feira. Évora, Setúbal, Santarém, Lisboa, Leiria, Beja e Porto Alegre. O meteorologista do IPMA, Jorge Pontes, explica que o calor deve-se a um anticiclone que vai passar por Portugal.
4: Tem essencialmente tempo quente e seco. Tudo isto devido a um anticiclone que está localizado na Europa Central e vai se estender em crista até a região da Madeira. Portanto, vamos estar sob a influência de massas de ar de origem tropical, ar seco e quente, que vai fazer subir as temperaturas nos próximos dias. E mesmo algumas zonas do Alentejo, Vale do Tejo, Vale do Douro poderão aproximar-se ou mesmo chegar aos 40 graus nos próximos dias, o que são valores excepcionais para o mês de maio.
1: O meteorologista do IPMA, Jorge Pontes, em declarações à RTP Notícias, o aviso amarelo do Instituto Português do Mar e da Atmosfera vai estar em vigor até às 6 da tarde de quinta-feira. A notícia de fecho deste Jornal às 4, a informação volta a ser atualizada às 5 em ponto.
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5: Muito bom dia. O antigo presidente do governo espanhol, Zapatero, foi a semana passada acusado de corrupção e aquilo que continua a saber-se dos esquemas que terá montado para enriquecer, ao mesmo tempo que funcionava como uma espécie de agente do regime venezuelano em Madrid, compromete ainda mais o governo de Pedro Sánchez. Tudo isto numa altura em que outros casos de corrupção cercam o executivo espanhol e o seu líder, tudo isto numa altura em que Espanha também surge como uma democracia cada vez mais disfuncional, até por não ter orçamentos aprovados nas Cortes há vários anos. É tudo isto que queremos falar e debater hoje no Contracorrente. José Manuel, bom dia.
6: Bom dia.
5: Este caso de Zapatero, conhecido na semana passada, belisca, ou até que ponto belisca, Pedro Sánchez?
6: Ora bem, Pedro Sánchez está em muitos aspectos um homem acossado. E é um homem que, num regime que funcionasse com o mínimo de normalidade, já não seria primeiro-ministro ou presidente do governo, que é como se chama Espanha. Em Espanha. Porquê? Porque eles, neste momento, aqueles que eram os seus, digamos, os seus homens de mão dentro do Partido Socialista Operário Espanhol, estão os dois incriminados, a ser julgados, e creio que pelo menos um deles já está preso mesmo. Portanto, estou a falar de Cerdã e Ábalos. Portanto, são duas figuras muito relevantes, porque quando ele conquistou o Partido Socialista Operário Espanhol, andou a dar uma volta para a Espanha, andavam todos no mesmo carro, um famoso Peugeot, portanto, e visitar as bases, e depois
5: era
6: foram
5: conhecido
6: figuras...
5: como o grupo do Peugeot.
6: Hã?
5: Era conhecido como o grupo do Peugeot.
6: Exatamente. E depois ficaram mesmo, pronto, tudo aquilo... grandes complicidades. E alguns deles, inclusive, pelo menos um deles, com eventuais responsabilidades naquilo que, enfim, não sei se diretas ou indiretas, naquele acidente que aconteceu com o AVE na linha para, entre Madrid e Sevilha. Portanto, era ministro com responsabilidades da tutela. Mas isto aqui são, digamos, em relação a estas figuras, que sendo figuras importantes no círculo Sánchez e no PSOE, eram para todos os efeitos, em termos públicos, segundo as figuras, o PSOE fez aquilo que habitualmente os partidos fazem nessas ocasiões, que é criar uma cerca sanitária, diz que não tem nada a ver, diz que são apenas uns... portanto, alguém que está a violar as regras do Estado e do partido, e pronto, e passa adiante. Tenta passar adiante. Só que depois começa, penso que esta semana, o julgamento de um irmão de Sánchez. Esse aí, com uma certa proximidade a Portugal, porque tinha um emprego fictício, ou tudo indica que fosse fictício, na Câmara de Badajoz, depois não aparecia lá, o argumento era que vivia em Elvas, enfim, uma história bastante rocambolesca, que não podia deixar de afetar o irmão, até porque tudo indica que é um emprego de favor, apenas justificado por Pedro Sánchez ser Pedro Sánchez, Presidente do Governo de Espanha. Mas como se isto não fosse suficiente, a mulher de Pedro Sánchez, Begoña Gómez, também está a ser investigada, também pode vir a ser incriminada num outro tema, num outro esquema, e que teria a ver também com favorecimentos e questões desse género. E agora, Zapatero. Portanto, Zapatero, quem é Zapatero?
1: O Bambi.
6: Hã?
1: Conhecido por o Bambi.
6: Zapatero era, foi um antigo presidente do governo de Espanha, que por duas vezes surpreendeu quando ganhou a liderança do Partido Socialista. Ninguém esperava que fosse ele, porque ela era uma figura relativamente anónima, e voltou a surpreender quando ganhou as eleições em circunstâncias estranhas, porque foi uma altura em que ele ganhou umas eleições que foram disputadas logo a seguir aos atentados do 11 de março em Madrid, e a ter o partido de um erro óbvio do governo de então, que todas as sondagens indicavam que ia ganhar as eleições, uhum. E houve ali uma espécie de reação da opinião pública que permitiu que o PSOE ganhasse as eleições. E depois tem algumas semelhanças com o nosso, praticamente é primeiro-ministro, é presidente do governo de Espanha, ao mesmo tempo que Sócrates é primeiro-ministro em Portugal, coincidem, uhum. Ele começou um bocadinho antes e acabou um bocadinho depois. Sim. Mas basicamente é o mesmo período, o que quer dizer que ele apanha também a crise financeira, e tal como Sócrates, a culpa nunca é dele, não é? Nunca foi dele, nunca teve responsabilidade nenhuma, era tudo dos mercados, os malditos mercados. Acabou por perderam as eleições, enfim, a Espanha não teve um resgate, porque a Espanha é muito grande para resgates, portanto, aqueles países, quer dizer, na prática teve quase tão condicionada como Portugal, mas não teve propriamente uma troika. Uhum. E ele desapareceu durante uns tempos, para reaparecer recentemente numa, eu diria que uma dupla qualidade. Por um lado, como figura tutelar, como irmão mais velho, como é que eu quiser, em termos partidários, do primeiro-ministro, ou melhor, do presidente do governo, Pedro Sánchez. Portanto, ele era a figura que no PSOE, nas campanhas do PSOE, naquela entorragem toda, aparecia sistematicamente ao lado de Sánchez e apoiando Sánchez, ainda agora, por exemplo, na campanha da Andaluzia, foi ele que fez boa parte das despesas da campanha eleitoral do PSOE, que acabou catastroficamente para o PSOE, pior resultado de sempre. Há fotografias, várias imagens dele, das poucas vezes que Sánchez lá foi, sentavam sempre um ao lado do outro, e portanto estavam ali como, como bons irmãos, digamos assim. É bons hermanos. E depois uma outra qualidade, que era a qualidade de consultor. E consultor fazendo na prática de advogado, digamos assim, de facilitador. Este termo agora ficou muito na moda em Portugal, depois da última campanha eleitoral para as presidenciais, de facilitador, só que neste caso facilitador de gente pouco recomendável, ou de interesses pouco recomendáveis, em particular Venezuela e China, até a China. Mas a Venezuela é talvez o caso mais... A Venezuela de Maduro é talvez o caso mais evidente. E nestes esquemas aparecem as suas contas bancárias que começam a engordar. Empresas aparentemente quase fictícias, criadas pelas filhas, começam a ter contratos que não se compreendem. Ele comprou um andar e depois de momento, digamos, a crédito, e o andar é pago de repente, de uma única vez, um valor de cerca de €500.000. Tudo isto a acontecer, enfim, não estamos perante o nível de enriquecimento e de ostentação que nós conhecíamos a José Sócrates. Não há nenhum amigo, não há contas disfarçadas, mas quando se começou a olhar para as contas, aquilo era muito, muito complicado, e portanto ele foi acusado, ou melhor, está a ser investigado agora por um juiz. Está claramente uma situação, tudo aquilo que se tem vindo a conhecer nos últimos dias, folhear, ver as capas dos jornais espanhóis, é bastante, bastante impressionante. Em condições normais, um primeiro-ministro, um presidente do governo, que tivesse o irmão, a irmã, os principais apoios políticos e o grande companheiro, todos eles com
7: suspeitos de corrupção.
6: Suspeitos de corrupção, teria pouca viabilidade. Só que a Espanha é um país particular, não é? Esse Pedro Sánchez, ainda mais particular é. Portanto, o que é que temos em Espanha? O que temos em Espanha é um regime que, de acordo com, digamos, os indicadores e os observadores, é um regime que tem-se degradado do ponto de vista daquilo que é o funcionamento de um Estado de Direito e daquilo que é o próprio funcionamento de uma democracia. Não estou a dizer que a Espanha, neste momento, seja já um regime liberal como, enfim, apenas uma democracia formal, como aconteceu, ou como estava em vias de acontecer com outros países na União Europeia. O caso mais discutido é... Os casos mais discutidos têm sido a Hungria e a Polónia, mas quer na Hungria, quer na Polónia, os partidos no poder perderam e saíram do poder e saíram pacificamente, e este é o critério, apesar de tudo, fundamental. Mas há muitos outros indicadores de degradação, não apenas da qualidade da democracia, mas do clima político em Espanha. Aqui, o que é que Sánchez fez? Sánchez derrubou um governo do Partido Popular, que também estava cercado por casos de corrupção, porventura não tão fatais como os atuais, mas enfim, havia imensa corrupção no Partido Popular, talvez não a nível central, mas a nível regional, em Valência, por aí adiante, muitos casos. Há uma, digamos, um relatório que é usado para, uma indicação que é usada na discussão da moção de censura. Em Espanha há uma figura diferente, que em Espanha a moção de censura tem que ser construtiva. Isto é, tem que se chegar lá não apenas para derrubar um governo, mas dizer que o governo fica em vez disso. E aquilo que Sánchez fez na altura, ele não tinha maioria para formar governo, o que forma é um acordo com os outros partidos da oposição para que deixem passar um governo dele em vez de um governo do governo que estava, que era Mariano Rajoy, do Partido Popular. Isso tem sucesso. E a partir daí, esta coligação, às vezes que aparentemente parece uma coligação de contrários, isto é em 2018 que isto se passa, passou a funcionar sempre dessa forma. E esta coligação, o que é que tem lá dentro? Tem lá dentro, por um lado, partidos que durante muito tempo o próprio PSOE via como inimigos fidagais, Portanto, estamos a falar dos partidos extremistas em Espanha, extremistas de esquerda, não é? Portanto, aqui há a esquerda mais tradicional, vinda da Esquerda Unida, que é o antigo Partido Comunista Espanhol, que já teve muitos nomes e muitas formas e muitas encarnações, e que, enfim, não sei, muito pontualmente tem pouca relevância política, e depois um fenómeno que resultou muito da crise económica de 2011-2012, que foi o Podemos, uhum. E que chegou a ter enorme peso. O Podemos é, em muitos aspectos, uma versão, eu diria que em muitos aspectos é uma versão ainda mais radical que o nosso Bloco de Esquerda, e mais despoderada, seguramente, e com muito mais ligações, com muitas ligações muito claras à Venezuela, que é uma coisa que, por exemplo, o nosso Bloco de Esquerda nunca teve, com aquelas características. Portanto, o Podemos chegou a ambicionar ultrapassar o PSOE, era o El Sorpasso, como eles diziam, sim, ultrapassagem. Uhum. Esteve perto de eu conseguir, mas nunca conseguiu. E eram inimigos irreconciliáveis. E depois temos um problema, porventura, ainda mais complicado, que é os partidos separatistas, quer dizer, independentistas, nacionalistas, enfim, que têm várias matizes, porque temos desde os que são de centro-direita, ou mesmo de direita, como é o caso do Partido Nacionalista Basco, ou da antiga Convergência União, que atualmente é o partido do Sr. Pujol. Não, estou a dizer mal o nome. Pujol era inicialmente, agora sim, é o...
7: Depois houve um dirigente que saiu porque tinha Alzheimer, já te digo o nome.
6: Pronto. Que é o homem que está em Bruxelas. Bruxelas não, Waterloo, fugido.
7: Ah, Puigdemont.
6: Pronto. E depois temos os partidos, portanto, há alguma esquerda tradicional, como é o caso da esquerda catalã, e depois uma esquerda terrorista, ou quase proto-terrorista, como são os herdeiros políticos da ETA, no caso o Bildu, no País Basco. E com esta mescla de coisas muito diferentes, Pedro Sánchez tem conseguido ou formar governos ou aguentar-se no governo, mesmo não sendo o maior partido, é uma coisa que é sobreviver unicamente. Para o fazer, o que é que ele tem feito? Para conseguir isso, o que é que ele tem feito? Tem, enfim, vende a mãe se for preciso, não é? Portanto, em termos políticos, cede a reivindicações designadamente dos independentistas, que são absolutamente excessivas. Portanto, repara, num país, se nem a União Europeia, nós assumimos que, de alguma forma, há uma solidariedade entre as regiões mais ricas, os países mais ricos e os países mais pobres, uhum, por maioria de razão, num Estado como é o Estado espanhol, isso faz parte da própria lógica e arquitetura do Estado, não é? Portanto, o normal é que as regiões mais ricas, como inicialmente eram os casos da Catalunha e do País Basco, hoje em dia a região mais rica já é Madrid, já ultrapassou. Até por causa do efeito danoso que os extremismos nacionalistas provocaram, quer no País Basco.
7: Sim, houve mesmo uma fuga grande de empresas. Sim, saída
6: de empresas dessas regiões para Madrid.
7: Que, aliás, Madrid, desculpe interromper, chegou a equacionar a possibilidade, quer dizer, Madrid, esses partidos mais radicais, de impedirem as empresas de saírem da Catalunha, quer dizer, o que seria verdadeiramente extraordinário, não é? Dentro do mesmo país, uma empresa não poder mudar a sua localização. Porque é óbvio que se percebe o que está a acontecer.
6: Quer dizer, percebe que ele não é um ambiente político venenoso.
7: Sim, horrível.
6: Quer dizer, que existe quer numa região.
8: Às vezes divertido também.
7: Ah, pois pronto, não sei se
6: fora,
7: não é?
6: Viste fora. Viste fora, talvez, mas para viver lá, aquilo é muito claustrofóbico. Sim. Atenção, é muito claustrofóbico. Estou a ser claustrofóbico até pela obrigatoriedade, por exemplo, de cumprir coisas que têm a ver com a língua, não é?
7: Uhum. Portanto, sim, isso é horrível.
6: Que é uma coisa. Uma coisa é respeitar as línguas existentes, outra coisa é ser obrigado a comunicar, a falar, a tratar tudo numa língua que quase não existe, quer dizer, que só existe naquela região em todo o mundo, quando tens uma língua franca, a segunda língua franca do mundo, que é o castelhano, como língua do Estado espanhol, pronto. Bem, Mas isto, enfim, não vamos agora entrar nesse debate. Uhum. Isto são interesses muito contraditórios e muito egoístas a que Pedro Sánchez foi sempre cedendo, porque qual era a sua lógica? A lógica é, de facto, a sobrevivência. E para a sobrevivência, como é que ele consegue sobreviver? Consegue sobreviver na base de que há um único denominador comum entre todas estas forças políticas. E esse denominador comum é: nós não queremos o PP, o Partido Popular, de regresso ao poder, portanto, porque é um partido que não nos dará, no caso dos nacionalistas, aquilo que nós desejamos, ou é um partido que, no caso dos, digamos, das forças mais extremistas de esquerda, fará reverter alguns dos seus aspectos políticos. Portanto, toda a estratégia de Sánchez foi sempre no sentido de polarizar a vida política espanhola. Portanto, ele apostou na polarização, o que, aliás, é algo que já tinha feito Zapatero, desse ponto de vista. Zapatero usou designadamente uma coisa chamada Lei da Memória Histórica, uhum, para terminar com um dos pactos que existia, que vinha da transição espanhola, que era, enfim, eles chamam o Pacto del Olvido, o Pacto do Esquecimento, mas que no fundo é dizer assim, pá, vamos pôr uma pedra sobre o passado, porque quando se vamos desenterrar tudo o que aconteceu...
8: passado franquista.
6: Não apenas franquista, da Guerra Civil. Okay. Porque o problema não é, digamos, o franquismo ganhou a Guerra Civil, uhum, o Franco ganhou a Guerra Civil, mas a Guerra Civil foi um período que deixou feridas em todo lado. Uhum. Literalmente em todo lado. E, portanto, independentemente, quer dizer, naturalmente quem vence fez mais vítimas do que quem foi vencido, mas há muitas vítimas. E aquilo que permitiu em boa parte a transição espanhola, e a transição espanhola foi, permitiu, quer dizer, repara, posso dar um exemplo para as pessoas terem ideia do que nós estamos a falar. Um dos momentos críticos da transição espanhola é saber até que ponto os franquistas, que permitem uma transição pacífica, ou os pós-franquistas, ou os neofranquistas, o que quiseres, mas que não só permitem, como pilotam, como comandam uma transição pacífica, sem, portanto, esses têm que decidir se aceitam ou não a legalização do Partido Comunista. Em particular, o regresso à vida política normal de Santiago Carrilho. Diz-se, ah, então, qual é o problema? Bem, o problema é que o Partido Comunista e Santiago Carrilho em particular estavam diretamente envolvidos e indiciados em massacres. Massacres, nomeadamente o massacre de Paracuelos, que é a execução de uma quantidade de... execução a sangue frio de uma quantidade de opositores na região de Madrid durante a Guerra Civil.
7: Os rapazes, por exemplo, quer dizer, o que choca em Paracuelos, porque em Espanha matou-se muito,
8: uhum,
7: é que de repente estão a matar-se crianças, não é? Havia muitos miúdos nos seminários, havia miúdos de famílias aristocráticas, houve mulheres que simplesmente foram assassinadas porque eram de determinadas famílias, quer dizer, em Paracuelos é sobretudo um massacre de civis, há atores, escritores, quer dizer...
6: Paracuelos é feito, fica perto de Madrid, não é? E Santiago Garrido participou, teve papel ativo nesse massacre. E agora o que é que fazemos? Vamos banir ou não banir? E digamos, resolveu-se, aquilo que se resolveu foi esquecer não apenas tudo aquilo que o franquismo fez, e o franquismo era brutalmente violento, portanto não tínhamos aqui também ilusões sobre essa matéria, brutalmente violento, mas permitir que passamos a... pronto, pomos uma pedra sobre o passado. Zapatero desenterrou isso com o objetivo de polarizar, e com a polarização também, enfim, ele teve maiorias absolutas, digamos, na altura o domínio sobre a política espanhola dos grandes partidos PSOE e PP era diferente do que é hoje, portanto eram... isto é a evolução que nós sentimos a todo lado, não é? Estamos sempre a falar de partidos que estão facilmente acima dos 40%, hoje em dia que lhes dera, não é? Está-se a estar francamente acima dos 30%, um bocado também como em Portugal.
8: Uhum.
6: Portanto, mas ele tentou também usar este mecanismo. Mecanismo que Pedro Sánchez vai desenterrar outra vez, e quando digo desenterrar, é desenterrar literalmente, porque ele inclusivamente vai a Vale dos Caídos desenterrar Franco para tirar de lá, portanto numa operação...
8: Onde estava sepultado.
6: Onde estava sepultado. Enfim, Vale dos Caídos é uma coisa... Olha, se algum dia forem a Espanha, vão lá, porque vale a pena perceber o que aquilo é, não é? Aquilo, obviamente, é uma coisa franquista.
7: A arquitetura. A arquitetura é franquista, mas o espírito daquilo tem pouco de franquista. Porque não, eles morreram todos, não
6: sim,
7: é?
6: Sim, está bem, mas aquilo era franquista.
7: Ah, a arquitetura não,
6: é
7: medonha.
6: É franquista e, quer dizer, aquilo no fundo tenta...
7: Aliás, o próprio Franco é lá enterrado, não é?
6: Sim, lá enterrado, não é? Portanto, sim, aquilo são as vítimas da guerra todas juntas, mas na prática é uma coisa feita pelos vencedores em nome, e com a lógica dos vencedores, não é? Portanto, não é uma coisa, digamos, neutra. Não é um monumento neutro.
7: Mas nós não temos monumentos neutros aos mortos das guerras, não é? Em geral. Não
6: quando
7: temos.
6: São guerras civis é diferente. Pois, claro, quer dizer, quando é uma. Nós temos. Quer dizer, os Arcos do Triunfo são monumentos às guerras, mas guerra geral feitos com um espírito diferente do que é uma guerra civil.
7: Claro, uma guerra civil.
6: Aquela é uma coisa diferente. Bem, mas não interessa. Ele fez isso, o objetivo era. Literalmente desenterrar, e houve muitos sítios onde foram desenterradas valas comuns. Quer dizer, eu sendo tudo isto compreensível relativamente, por exemplo, ao dever de memória que se tem para com as famílias das vítimas que estavam designadamente nessas valas comuns, isto foi feito com uma agenda política. A agenda política era polarizar. E polarizar para não permitir que aquele bloco heterodoxo, para o Partido Nacionalista Basco, por exemplo, é um partido que, em termos, por exemplo, de morais, é porventura até mais conservador que o Partido Popular. Portanto, a antiga Convergência União, o partido de Puigdemont, era um partido da burguesia catalã. Portanto, não eram propriamente, não são nada partidos de esquerda em aspecto nenhum, não é? De maneira nenhuma. Pelo contrário, tem muitos aspectos que nós, em Portugal, nós os colocaríamos. Enfim. Pela lógica da mediática portuguesa, poderiam ser de extrema-direita, não é? Enfim, alguns deles. Mas não interessa. E esta gente estava unida precisamente porque o PP encarna em muitos aspectos, e agora, enfim, ainda sobretudo com a pressão agora à direita do Vox, o lado castelhano e nacionalista, madrilista, se quiseres, do Estado. Não é propriamente madrilista, até porque a maior parte dos dirigentes do PP vieram da Catalunha, vieram da Galiza. Da Galiza, que também é uma região com as suas...
7: Com as suas coisas.
6: Com as suas coisas, não interessa, com as suas coisas. E, portanto, isto é, digamos, a tática política que ele leva agora, até mais recentemente, quase a extremos ainda maior, com a forma como tem instrumentalizado a sua oposição, por um lado, a Israel, onde a Espanha, a par com a Irlanda, é campeã do anti... Eu diria que em muitos aspectos podemos chamar as coisas pelo nome, é mesmo antissemitismo. Aquilo não é apenas antisionismo, anti-israelismo, anti-Netanyahu. Não, aquilo é mesmo uma coisa mais visceral, mais antiga, no que diz respeito até à própria maneira de ser espanhola e muito instrumentalizada, neste caso, à esquerda e na extrema-esquerda. E basta ver estas coisas todas das flotilhas, por exemplo, e o protagonismo que os espanhóis têm sempre nisso. Ou que espanhóis têm sempre nisso. E agora mais recentemente anti-Trump, anti-América, o que também em Espanha também é muito histórico, repare, é muito histórico. O anti-americanismo em Espanha é algo que tem uma componente fortemente ideológico à esquerda e fortemente nacionalista à direita, porque o grande trauma dos nacionalistas espanhóis é o chamado desastre de 98. O desastre de 98 é quando a Espanha perde para os Estados Unidos as Filipinas e perde Cuba por via dos Estados Unidos. Portanto, isso acontece em 1898, tempo do Theodore Roosevelt. Portanto, é um momento absolutamente traumático para o nacionalismo espanhol. E depois, é bom não esquecer que os Estados Unidos trataram de forma diferente a Espanha franquista do que trataram o Portugal salazarista. O Portugal salazarista foi, de alguma forma, acolhido na NATO, foi, enfim, houve claramente, enfim, as coisas depois azedaram por causa da guerra colonial, mas a Espanha franquista sempre foi vista como um Estado pária. Pela Casa Branca. Casa Branca, que era a Casa Branca de Truman, que era a Casa Branca de Eisenhower, aquilo eram umas coisas que nós queremos confusões. E, portanto, há aqui um antimecanismo muito profundo, muito enraizado na tradição espanhola. E, portanto, ele está a usar isso, mas isso é a parte política. Depois há tudo o resto. Instrumentaliza-se a tentativa de mudar as regras do sistema judicial. Por exemplo, uma das coisas mais escabrosas é a forma como ele instrumenta, como o Estado espanhol, como o governo, como Pedro Sánchez, tem procurado ocupar, literalmente, e instrumentalizar o Ministério Público. Primeiro, nomeou uma ministra diretamente para a Procuradoria-Geral da República, o que é uma coisa que a nós, imagine-se se isso acontecesse em Portugal, e depois tinha lá um senhor que tratou de pôr cá fora documentos, investigações, para tentar comprometer o companheiro, o namorado, o que quiseres, de Isabel Ayuso, que é
8: Presidente da Comunidade de Madrid.
6: Presidente da Comunidade de Madrid e um dos rostos mais visíveis da oposição. Uhum. Portanto, vale tudo. E agora, como os juízes, o aparelho dos juízes é, apesar de tudo, mais independente, está a tentar que, com uma reforma, passar a direção da investigação, que em Espanha está nos juízes, e recordemos as investigações de Garzón, essas Baltasar coisas todas, Baltasar Garzón, para o Ministério Público, no fundo, para domesticar as investigações. Bem, e eu, se as pessoas tiverem paciência para seguir um noticiário da televisão espanhola, verão que nem nos piores tempos da RTP aquilo era assim.
7: Nem no tempo do Marcelo Caetano, nem no tempo do PREC, aquilo era daquela forma.
6: Muito aquilo bem. É um descaramento absoluto, quer dizer, onde vale tudo, e portanto, desse ponto de vista, há aqui alguns indicadores de qualidade das instituições, de qualidade da democracia, de qualidade do Estado de Direito, que têm vindo a degradar-se e que só não suscitam maior alarme, diria eu, na Europa e em Portugal, porque, como são socialistas, olham-se para o lado. E, em Portugal, porque são socialistas, os comentadores, epá, isso não, é gente boa. E na Europa, porque, epá, Sánchez é a principal figura socialista da Europa, não é? Portanto, em termos de países, poder-se dizer que o principal é António Costa, mas não, o único que de facto tem poder efetivo é Pedro Sánchez, porque de resto os socialistas europeus praticamente desapareceram do mapa nos outros países, não é?
8: Muito bem, já temos em linha o primeiro convidado do Contracorrente, o Jorge Fernandes, investigador do CSIC em Madrid, também um ágio do Fora do Baralho, aqui da Rádio Observador. Bom dia, Jorge.
9: Olá, bom dia.
8: Jorge, uma dupla pergunta: como é que o governo e o PSOE estão a lidar com estes casos de alegada corrupção que cercam o chefe do governo espanhol?
9: Bem, isso é uma pergunta extremamente difícil. Bom,
8: o governo está claramente em modo de sobrevivência, é isso?
9: O governo está claramente em modo de sobrevivência, embora, enfim, para quem acompanhou no dia-a-dia não só as reações do PSOE, mas inclusive as reações do que eles em Espanha chamam os sócios, portanto, os parceiros não de coligação, porque à exceção do Sumar, aquilo foi meramente um arranjo parlamentar, mas as pessoas que apoiaram Sánchez para ele chegar ao poder, aliás, a televisão espanhola fez uma coisa muito interessante, enfim, um exercício simples, mas interessante, em que pôs lado a lado imagens da mesmíssima pessoa no dia em que saiu portanto, a indiciação de Zapatero e no dia imediatamente a seguir. E no primeiro dia era inequívoco que havia um guião de isto é lawfare, isto é a direita a vir atrás de Zapatero por causa, por ele ser de esquerda, por ele ser socialista, e as mesmíssimas pessoas no dia seguinte estavam todas a dar-se, a contradizer-se elas próprias, a dizer, bom, entretanto parámos, fomos ler o dito relatório, que tem 88 páginas, e o relatório é demolidor, está muitíssimo bem, e toda a gente reconheceu, da esquerda à direita, está muitíssimo bem construído, os indícios são muitíssimo sólidos, o juiz é extremamente cauteloso, aliás, aparentemente, até dado, no fundo, os indícios que estão no relatório, o juiz poderia até ter sido mais contundente, até eventualmente decretando a prisão, etc. E, portanto, eu penso que hoje em dia, e no momento atual, e portanto as coisas são extremamente voláteis, existe um receio muito grande de que, de facto, Zapatero seja culpado, Portanto, já estamos claramente numa fase em que ninguém põe as mãos no fogo por Zapatero. Vimos algumas entrevistas ao longo do fim de semana, por exemplo, Javier Solana. Já estamos na fase em que as pessoas dizem, bem, o que este relatório mostra, o que este relatório judicial mostra, não é o Zapatero que eu conheço, mas eu já não digo nada e, portanto, temos que esperar pela justiça. E, portanto, isto é claramente um discurso muitíssimo diferente daquilo que assistimos nas primeiras horas quando as notícias começaram a vir a público. Dito isto, o governo de Sanches, eu penso que está não só ligado à máquina, mas acho que agora é uma questão de tempo. Este fim de semana, ontem especificamente, o líder do PNV, que é um dos partidos centrais na dita coligação parlamentar, já disse de forma não velada, portanto, disse com todas as letras, que não há as mínimas condições para o governo continuar, que Sanches não pode durar para lá de 2026 e que, portanto, não há condições políticas. E aquilo que se fala em Espanha é que potencialmente haverá aqui uma moção de, enfim, uma moção de rejeição, ou melhor, uma moção de confiança em que o PP poderá deitar abaixo o governo com a ajuda, digamos assim, do Junts e do PNV, que de resto, como o Zé Manuel estava a dizer, e bem, são dois partidos que ideologicamente até estão muito mais próximos do PP no eixo económico do que do PSOE. E, portanto, no fundo, agora as contas que os partidos estão a fazer são A partir de que momento é mais benéfico para nós descolarmos completamente do PSOE e dizermos que não somos de maneira nenhuma coniventes com a corrupção? E eu quero deixar aqui uma nota sobre o tema da corrupção em Espanha. Mas deixamos ao terminar dizer, portanto, a partir do momento em que for mais útil para estes partidos, nas eleições que se aproximam, olhos vistos, a maioria das pessoas fala já em eleições, certamente antes do final do ano, e portanto, no momento em que isso for
8: claríssimo... Portanto, em condições normais, só para esclarecer os ouvintes, em condições normais haveria eleições em 2027.
9: Sim, no verão de 27, exatamente. Em condições normais, seria no verão de 27, seria o final da legislatura. Mas sobre a corrupção, eu quero dizer uma coisa. Em Espanha, infelizmente, começa a haver uma espécie de tolerância muito elevada à corrupção. E não é uma coisa só do PSOE. As pessoas que se lembrarem, terão ideia de que o PP terminou, o governo do PP, aliás, foi o grande motivo, isto é quase irónico, mas foi o grande motivo pelo qual Sanches consegue chegar ao poder inicialmente, é porque ele faz a primeira moção de confiança, que relembre-se, em Espanha, diferentemente de Portugal, é uma moção que exige não só rejeitar o governo, mas também apresentar um candidato à alternativa, primeiro-ministro, imediatamente. Portanto, na altura, Sanches, pela primeira vez na história de Espanha, conseguiu uma moção de confiança construtiva, que é assim um nome técnico, digamos assim, e portanto, o motivo, na altura, digamos, aquelas justificações que uma moção de censura tem sempre que ter, em Espanha como em Portugal, no fundo tem que elencar um conjunto de motivos políticos pelos quais o governo que está de turno merece ser censurado. E o grande tema na altura era precisamente este: governo chegou ao fim, o PP não tem condições, está inundado de casos de corrupção, e portanto está na altura
8: foi por causa do caso Gürtel, não é? Haveria uma espécie de caixa
7: que pagavam os fatos.
8: Isso. Uma segunda tesouraria.
7: Uns sastres, o problema era os sastres.
9: Entretanto, quer dizer, entretanto, depois de tudo o que aconteceu durante estes anos de Sanches, esses casos do PP, apesar de graves, eu não vou negar, são casos menores, absolutamente menores. Mas o ponto aqui que eu quero fazer é que, aparentemente, no eleitorado espanhol, e temos inclusive algumas indicações disso, sob o ponto de vista de sondagens e de indicadores de sondagens às massas, aparentemente no eleitorado espanhol a corrupção começa no fundo a ser incorporada como algo inerente ao sistema e no fundo muitas, eu falo com algumas pessoas, como devem imaginar, na academia o PSOE tem uma presença muito mais contundente do que o PP e a maior parte das pessoas já nem se dá ao trabalho de negar a corrupção, sim. Portanto a maior parte das pessoas o que diz simplesmente é, bom, de facto existe corrupção, mas o PP teria igualmente corrupção e pelo menos corrupção por corrupção, pelo menos mais vale ter políticas progressistas. E portanto as coisas já estão neste patamar de, no fundo, de aceitação social da corrupção em grandes segmentos, e não estou, não estou a falar só à esquerda, inclusive muitas pessoas de centro-direita. O Vox é um caso diferente. O Vox, como nunca teve uma experiência governativa nacional,
8: sim. Mas também não parece estar a capitalizar muito, porque as sondagens, enfim, há vários meses que estabilizaram, o Vox estabilizou nos 17, 16, 18%.
9: Sim,
8: não é? Aliás, o mesmo acontece também com o PP, com o PSOE. A coisa está muito fixa em Espanha, não é? Muito imutável.
9: Pois, eu por acaso confesso que isso me surpreendeu um bocadinho, porque eu estava à espera, especialmente depois de 2023, e do que se passou, portanto, em que o PP ficou à frente, foi um caso, olha, uma geringonça, tal como aconteceu aqui em Portugal em 2015, em que o PP ficou à frente, ganhou as eleições, e isto, para mim, pelo menos, continua a ter um significado, quer material, quer político, mas enfim, mas isso, o esplendoroso momento parlamentar a que se segue sempre este tipo de maquinações, é o que é, e é legítimo politicamente, mas enfim. Mas para dizer, acho que vale a pena sublinhar o seguinte, eu confesso que estava à espera que a direita espanhola, depois de 2023, no fundo, começasse a concentrar os votos no PP. No fundo, muita gente que vota Vox e cujo primeiro objetivo, apesar de poderem gostar do Vox, é, acima de tudo, rejeitar Pedro Sánchez, rejeitar o PSOE, rejeitar a esquerda, depois de 2023, tivesse, no fundo, aprendido uma lição e percebesse que, bem, se nós queremos garantir que, inequivocamente, Pedro Sánchez sai da Moncloa, nós temos que concentrar os votos no PP para que seja inequívoco que haja uma maioria à direita, porque há, quer dizer, a capacidade da direita formar uma maioria vai muito para lá do somatório dos votos do PP e do Vox, portanto, a concentração mecanicamente, por causa do sistema eleitoral, mecanicamente a concentração de votos no PP ajuda a dar, porque o sistema eleitoral espanhol tem um bónus maioritário para o partido mais votado. Aliás, relembre-se que Mariano Rajoy, em 2011, teve uma maioria absoluta com menos votos absolutos do que Feijó teve em 2023, sozinho. Portanto, este partir de votos entre o PP e o Vox prejudicou muito a direita em termos de capacidade de transformar votos em mandatos. Pronto. E, portanto, eu fiquei um bocadinho surpreendido que, apesar de tudo, não houvesse mais fuga de eleitorado do Vox para o PP. Dito isto...
8: Mas onde? Nas últimas eleições autonómicas que se realizaram nos últimos meses?
9: Nas sondagens em geral, mas eu ia precisamente à questão das eleições regionais. Nas eleições autonómicas, no entanto, o que estamos a ver parece ser uma espécie de efeito teto no Vox. Isto é, há ali uma altura que aquilo parecia que estava a subir, a subir, a subir e que eventualmente até poderíamos assistir a uma... um sorpasso clássico e que muita gente no Vox sonha, e com a ideia de o Vox subir de tal maneira em que o PP se tornaria o segundo partido da direita. No fundo, esta conversa não é muito diferente daquele sonho que André Ventura tem para Portugal e para o PSD. Portanto, é exatamente...
6: Mas apesar de tudo, o Vox não ficou tão mal como se esperava nas eleições andaluzas. Esperava-se que descesse e acabou por até subir um bocadinho. E acabou por ajudar a que o PP não renovasse a maioria.
9: A Andaluzia será dos sítios, digamos, em que naturalmente as coisas são mais complicadas para o Vox. Mas, quer dizer, a questão é...
6: Porquê
9: havia
6: que
9: várias...
6: Pois.
9: Como?
6: Porquê que dizes que é das regiões mais complicadas? É uma das regiões onde há mais impacto dos imigrantes e, portanto, é um argumento
7: mas
6: típico.
7: Mas também tens zonas que são que vivem muito a partir daquilo que é os apoios, os subsídios e essas coisas.
9: Sim,
7: há...
9: sim. A Andaluzia, durante muitos anos, foi um bastião da esquerda. E agora,
6: mas é como o nosso Alentejo, que... não é? É como o nosso Alentejo, certo, que também foi certo, um bastião da esquerda, dizer, agora é um bastião do Ventura.
9: Certo, mas...
7: Mas havia aldeias, como era o caso de Marina Aleda, não é? Que era conhecido por, na verdade, ninguém trabalhar. Todos eles tinham...
9: Mas como é relembrar que, apesar de tudo, a Andaluzia, ao contrário do Alentejo, tem um conjunto de cidades. E nós sabemos muito bem que a questão urbana, rural, é muito importante, sob esse ponto de vista. E a Andaluzia tem algumas cidades, ao contrário do Alentejo, que tem uma dimensão muito considerável. Estou a pensar em Sevilha, estou a pensar em Málaga, mesmo Córdoba, quer dizer, o Alentejo tem, mesmo Évora e Beja, ao lado destas cidades, do ponto de vista da dimensão e até da dinâmica económica, são fundamentalmente aldeias, não é? Não, mas o que eu queria dizer é que nem na Andaluzia, nem nas outras regiões onde existiram eleições até agora, vimos o Vox a conseguir cavalgar e a passar sempre daquela... Sim. Quer dizer, no final das contas, em todos os momentos eleitorais, no momento da verdade, nunca chegámos a ver o Vox a passar dos 16, 17%. Está sempre ali. 15, 16, 17%.
7: É como se tivesse havido um tempo em que eles cresceram muito rapidamente, não é? E em que estavam muito inebriados e depois parece que agora estão ali... A marcar passo, não é?
9: É exatamente isso, quer dizer, eles parece que estão ali, estão nos 16, 17% e aparentemente, e aliás, de resto, essa é, enfim, acreditando nas sondagens nacionais, não estou sequer a falar do CIS, estou a falar de sondagens com credibilidade, acreditar nas sondagens nacionais, aparentemente será por volta desse resultado que o Vox acabará numas eleições legislativas, não é?
8: É o suficiente para paralisar. O sistema político, Jorge, e apreciando aqui a nossa conversa, está paralisado nesta altura?
9: O problema do sistema político espanhol...
8: Bloqueado, se calhar é a melhor expressão, não é?
9: Eu acho que o sistema político está bloqueado, sim, porque o problema do sistema político espanhol é que foi construído precisamente para induzir estabilidade, quer dizer, quando se desenharam as instituições, havia um grande receio de instabilidade, havia um grande receio, enfim, dos velhos tempos, o Zé Manuel estava a falar disso, a Helena, quer dizer, da Guerra Civil, antes da Guerra Civil, aliás, da Segunda República, etc. E, portanto, houve uma tentativa de desenhar instituições que fossem, no fundo, autossuficientes e de blindassem o governo. Por exemplo, ao contrário de Portugal, Portugal tem um Presidente da República que tem uma autonomia e uma legitimidade eleitorais, autónomas, e que, num caso, digamos, de bloqueio das instituições, pode servir como um choque exógeno, digamos, ao sistema, e dizer, bem, meus amigos, isto chegou a um ponto tal que não há qual regular funcionamento das instituições, vamos para eleições. E depois, ao mesmo tempo, a moção de censura construtiva está feita para dificultar ainda mais, digamos assim, o derrubo do governo. Portanto, há aqui um conjunto de elementos institucionais que acabam por proteger Sánchez, e o que acontece é que, isto só a parte institucional, e o que acontece é que Sánchez acaba por estar dependente apenas de si próprio. E depois há o problema, e eu gostaria aqui só de matizar aquilo que o José Manuel estava a dizer, que é o seguinte: o problema fundamental que o PP tem neste momento é o facto de necessitar dos partidos do Vox. O que eu quero dizer com isto? Num cenário normal em que o PP fosse o partido dominante à direita, aliás, nem estaríamos neste caso, nesta situação, porque o PP já durante vários momentos da história constitucional espanhola fez governos minoritários ou de acordos parlamentares com o PNV, o próprio Junts, etc. O problema é que o PP neste momento, e esse será um problema que veremos nas próximas eleições, é que o PP não consegue formar uma espécie de triângulo em que tem na mesma maioria parlamentar o próprio PP, como é evidente, que é uma espécie de fiel da balança, e ao mesmo tempo o Vox, que é um partido abertamente anti-autonomias, abertamente madrilista, e ao mesmo tempo convencer partidos que são muito fortemente anti-autonómicos, muito fortemente anti... Portanto, o facto do PP, quando vai falar com estes partidos, trazer o Vox atrelado, complica muito as contas. E, aliás, esse é o motivo pelo qual foi ainda impossível, portanto, haver uma rejeição de Seixas, porque se tivéssemos a falar de um cenário em que tínhamos um PP que sozinho falava com o PNV e com o Juntos, o Seixas já tinha ido há imenso tempo. Agora, há este problema que é uma contradição insanável da formação de uma maioria política, e estes partidos, quer o PNV, quer o Juntos, nomeadamente, ou até a própria coligação canária, que era um clássico dos governos minoritários do PP, e estes partidos não querem de maneira nenhuma ser associados a uma coligação, mesmo parlamentar e fugaz que seja, em que o Vox tem um papel, apesar de tudo, e matematicamente central, não é? E, portanto,

0: não tenha, houve uma altura que na política não valia tudo. Uhum. Isto não se aplica só em Espanha, aplica-se em muitos outros países. E Pedro Sanches devia conseguir fazer uma reflexão autónoma e que, independentemente de tudo isto, pôr o país à frente dos seus interesses pessoais e dos seus interesses partidários, neste, eu acho que até são mais pessoais, e dizer realmente isto é uma situação ingovernável, isto é uma situação de bloqueio total, e esta situação, por exemplo, dos fundos europeus,
1: sim,
0: apesar da Europa estar a tentar esconder aquilo por baixo do tapete...
1: Os fundos do PRR que terão sido desviados, que terão não, que foram não, desviados para pagamentos desviados, de pensões. Quer dizer,
0: só que isto sim. deriva, eu como eu expliquei no artigo do Observador na semana passada, aquilo deriva diretamente da não existência de orçamento, porque Sanches não tem, quer dizer, ele não tem orçamento, ele precisa de subir as pensões e, portanto, foi buscar dinheiro de PRR. Num cenário normal, o que é que acontecia? Sim. Ele simplesmente passava um orçamento e, de facto, e tinha dinheiro para fazer aquela, pagar aquela diferença. E, portanto, o que vai acontecer na prática é que Sanches gastou aquele dinheiro e terá de ser outra maioria parlamentar que vai aprovar um orçamento que depois vai permitir a Espanha repor o dinheiro à Europa para não ter problemas.
1: Muito bem, Jorge, agradeço-te uma vez mais.
2: E vamos a ver se acontece que a Europa, no caso de Espanha, gosta de empurrar para baixo do tapete, esconder debaixo do tapete.
3: Sim.
2: Já teria havido.
0: Jorge Fernandes. Certamente, José Manuel, sem dúvida nenhuma. Eu concordo a 100% com isso.
1: Jorge Fernandes, obrigado. Muito obrigado por ter aceitado o convite para estar aqui connosco no Contra Corrente. Fazemos aqui uma pausa, regressamos já a seguir. Até já.
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2: Quioto é conhecida como a cidade das geixas. Depois de um período de declínio, nos últimos anos o número de raparigas que opta por esta ocupação tradicional japonesa voltou a subir e atualmente vivem em Quioto cerca de 200 geixas.
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0: 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São 5 horas.
1: Bom dia, sou a Teresa Freire, são 5 da manhã, hora de atualizar a informação. O Supremo Tribunal Administrativo confirmou na quinta-feira a extensão da Fundação Berardo. A defesa do caso pondera agora um recurso ao Tribunal Constitucional. Depois do Tribunal Central Administrativo do Sul, agora foi a vez do Supremo Tribunal Administrativo confirmar a extinção da Fundação Berardo, decretada em 2022. Contactada pelo Observador, a defesa do caso, a cargo do advogado Paulo Saragossa da Mata, critica o entendimento do Supremo Tribunal Administrativo. Já na altura, secretário de Estado da Presidência do Conselho de Ministros, André Mós Caldas, avisa que é fundamental que o Governo atue rapidamente. O responsável pelo despacho que desencadeou a extinção da Fundação Berardo vê com naturalidade a última decisão do Tribunal. Este é um artigo que faz manchete a esta hora no site do Observador, onde pode ler com mais atenção. É assinado pelo jornalista João Paulo Godinho. A Polícia Judiciária diz que mais de 100 mil utentes do SNS foram afetados pelo acesso indevido a dados. O incidente terá acontecido com recurso às credenciais de um médico da ULS do Alto Minho, incluindo utentes de todo o país e de todas as idades. O autor do crime ainda não foi identificado, tal como o número definitivo, que ainda está a ser apurado. Em conferência de imprensa, o diretor da Unidade Nacional do Combate ao Cibercrime e Criminalidade Tecnológica da PJ, José Ribeiro, confirma que o acesso à base de dados foi feito através das credenciais de um médico, ou seja, que esta intrusão é um incidente grave. O responsável da PJ admite que os dados podem ser usados para fins criminosos ou comerciais, sem dar mais detalhes. José Ribeiro expressa também preocupação com o volume de informação recolhido em menos de uma semana e não exclui, por isso, o recurso à inteligência artificial. Na atualidade internacional, Donald Trump voltou a considerar que o urânio enriquecido do Irão deveria ser devolvido aos norte-americanos. Na rede social Truth Social, o presidente norte-americano defende que os Estados Unidos destruam o urânio enriquecido. No entanto, dá outra opção ao Irão. O urânio também pode ser eliminado no próprio local, em coordenação com a República Islâmica do Irão, sob supervisão da Comissão de Energia Atómica ou de uma entidade equivalente. Foram ouvidas várias explosões na cidade portuária de Bandar Abbas, no sul do Irão. A notícia foi avançada pela agência iraniana MER, citada pela Al Jazeera. Os habitantes locais relataram ter ouvido múltiplas explosões. De acordo com a agência, a origem das explosões permanece desconhecida, mas a investigação já está em curso. Ainda no Médio Oriente, o primeiro-ministro de Israel anunciou o aumento da intensidade da ofensiva militar no Líbano contra o Hezbollah. É uma posição tornada pública por Benjamin Netanyahu num vídeo publicado nas redes sociais. O líder israelita assegura que vai esmagar o Hezbollah e que Israel pretende aumentar a potência dos ataques. 7 distritos do centro e do sul do país estão sob aviso amarelo de calor a partir desta terça-feira. Évora, Setúbal, Santarém, Lisboa, Leiria, Beja e Porto Alegre. É o que adianta o Instituto Português do Mar e da Atmosfera, que diz ainda que o aviso vai estar em vigor até às 6 da tarde desta quinta-feira. É o ponto final nesta síntese das 5 da manhã. A informação está de regresso às 6 em ponto.
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2: Está no ar a segunda parte do Contracorrente. Hoje estamos a olhar para a Espanha. Helena Matos, a Espanha de Pedro Sánchez está a tornar-se a nova Hungria de Orbán? É a pergunta que vamos
3: hoje. Sim, mas com muito menos, como já aqui foi dito, com muito menos estardalhaço na Europa. A proteção a alguns países europeus pelas próprias instituições europeias é notória. Caso Portugal tivesse uma situação dessas, penso que já muitos outros campainhas teriam soado. E não apenas por ser um governo de esquerda em Espanha, porque em geral há muito esta... em relação à Espanha e à França tem havido sempre uma enorme condescendência. E isso não é bom em termos das instituições europeias. Agora, é claro que quem segue isto quase diariamente, todos os dias, a pessoa pensa Mas o que é que será, o que é que mais poderá acontecer, não é? Eu sei que alguns de nós podem ter uma grande vontade de compreender aquilo. Se eu pensar o caso de Ascenso Simões, que estando bastante irritado, o socialista Ascenso Simões, bastante preocupado com as coisas do PSOE a dada altura, e perante a nomeação de prostitutas, porque aquilo depois em Espanha mete sempre prostitutas e prostíbulos, e agora já vamos em saunas gay e nessas coisas todas, e a nomeação de algumas das pessoas que trabalhavam nessas áreas para empresas, para a administração de empresas públicas e tudo isso, sem terem qualquer outra, alguma formação que os tornasse relevantes para tal, dizia, bem, ao menos tiraram algumas senhoras da prostituição. Portanto, eu sei que a certa altura uma pessoa tem de fazer um grande esforço e às vezes defender os nossos dá as suas dificuldades, mas de facto há sempre depois ali todos estes lados. Eu recordo que nós fizemos aqui uma vez um programa em que havia umas escutas telefónicas que eram absolutamente irreproduzíveis, quer dizer, não podia mesmo ser, deles a escolherem as prostitutas e a fazerem avaliações, os protagonistas, não é, do PSOE. Sendo que o que é muito curioso é que simultaneamente isto, no dia-a-dia, é apresentado como sendo um governo feminista, altamente feminista, defensor da igualdade de género, quer dizer, aquelas coisas todas, e depois, quer dizer, uma coisa destas que nem na direita mais rância se ouve já há muito tempo. Note-se aqui, em relação à corrupção, uma das razões para o
2: partido... Há um caso a envolver um autarca do PP.
3: Então, mas é, estamos a falar de um autarca.
2: Móstoles, acho eu.
3: Sim, mas sim, há sempre. Mas nós estamos a falar do topo, não é? Como estamos a falar aqui. E depois, há uma outra coisa, a questão da corrupção no PP, que custou muito caro ao PP, porque em boa parte o Vox aparece por duas razões. Eles achavam que o Rajoy, que estava muito obcecado com as questões económicas, deveria ter uma outra atitude face às vítimas de terrorismo, sobretudo muito em relação às vítimas de terrorismo. E o Rajoy teve alguma falta de perspicácia, o que é difícil de dizer, porque ele é um homem inteligente, é um galego, tudo aquilo. Mas ele, quer dizer, não se podia tratar ou ignorar o Ortega Lara como ele ignorou, não é? Ortega Lara é um homem que está reputado, metido num buraco durante muito tempo, era guarda prisional, portanto, há todo um esforço enorme do Estado espanhol para conseguir libertar, e depois, por exemplo, vários políticos visitaram Ortega Lara, e o Rajoy estava sempre muito preocupado com outras coisas, e sim, teve alguns casos de escândalos, não ele mesmo, mas na sua entourage, os casos chamados casos dos sastres, não é? De alguns dos seus próximos tinham aceitado fatos e não só, e há uma juventude dentro do PP que claramente queria mais sangue na guerra, e essa juventude sai, vai fazer os Ciudadanos, que hoje já não existem, mas que são importantes, e vai também para o Vox, e às vezes os líderes, um pouco, eu acho o Rajoy um político bastante esforços acima do outro que eu vou dizer aqui em Portugal, o Rui Rio, mas cometeram muitas vezes os mesmos erros, que é achar que um partido é é o espaço onde estão pessoas que pensam como nós. Ora, um partido é muito mais do que isso, não é? E tem de se aturar muitas vezes pessoas que geram inúmeras complicações, mas o melhor de tudo, sobretudo se eles têm carisma, é deixá-los lá dentro. O Henrique teve um erro de avaliação tremendo em relação a André Ventura, e o mesmo aconteceu em Espanha com o Abascal, não é? E com quem vai fazer os Ciudadanos. É óbvio que neste momento os Ciudadanos diluíram-se, desapareceram praticamente, mas o mesmo não acontece com o Vox, embora esteja ali com um teto de crescimento. Mas é claro que o PP precisava daqueles votos, não é? Tenho dúvidas que com o seu tremendíssimo mal feitio, o Aznar tivesse cometido o mesmo erro, porque ele sabia, não é? E muitas vezes o Rajoy, que foi apresentado como sendo um líder dialogante, esqueceu-se que tinha de dialogar também com os seus. E isto explica em boa parte o que aconteceu ao PP, sendo certo que um partido tão grande, é óbvio que tem sempre problemas internos. Agora, nós temos aqui, e haverá hoje neste programa quem fale muito a propósito do PP, eu queria falar do outro mundo que vai ter as consequências de tudo isto. Em primeiro lugar, Portugal. Nós estamos a falar do nosso principal, do principal destino das nossas exportações. O principal parceiro comercial de Portugal. É escusado explicar porquê, não é? Portanto, nós temos de perceber que aquilo qualquer instabilidade em Espanha não é benéfica para Portugal. E para lá da instabilidade, a fragilidade do Estado espanhol não é algo que nos beneficie. Eu acho que há algumas pessoas em Portugal que têm uns delírios a propósito do enfraquecimento de Espanha, até pronto, algumas daquelas comunidades tornarem-se independentes, tipo a Catalunha. Quer dizer, isso a nós põe-nos com 3 ou 4 estados na Península Ibérica e nós somos mais pequenos que algumas regiões de Espanha. Portanto, não nos beneficia nada, mas a Espanha tomará os caminhos que o seu povo achar, ou que os seus povos considerarem que devem ser seguidos. Agora, para nós, nós temos de nos preparar, é como a estabilidade do preço de petróleo, não é? Uns dias sobe, outros dias desce, e nós vamos tendo de viver com isso. E a instabilidade em Espanha, para nós, não é nada, mas mesmo nada, uma boa notícia. Portanto, daí tudo isto, nós precisávamos da Espanha com um projeto, com dinâmica, que a principal preocupação de Espanha não fosse ela mesma. Pronto, essa é uma das coisas. Depois vemos aqui Pedro Sánchez a tomar decisões que podem impactar nos outros países. Nós temos neste momento a decorrer em Espanha um processo de regularização de imigrantes que suscita inúmeras questões. Todos os países têm processos de regularização, como é óbvio, não é? Portugal também os teve, a Espanha também os tem tido, mas nós temos aqui, tudo isto foi determinado muito rapidamente, há notícias de que não está a haver controlo sobre essas regularizações, portanto, o facto dos antecedentes penais, todas essas coisas, trata-se de uma regularização massiva e existe de outros países da União Europeia, e curiosamente aí a França tomou logo uma posição. É que, o que também coloca problemas de legalidade, é que não aceitará cidadãos que venham de Espanha e que se deslocam na União Europeia, que tenham sido regularizados neste processo de regularização em Espanha. Cabe perguntar se isto pode ser assim, porque esta questão não se coloca. Quer dizer, não há nós podemos questionar muito as razões que levaram Pedro Sánchez a decidir esta regularização, mas é difícil de sustentar junto às instâncias europeias, quer dizer, que há pessoas com uma regularização de primeira e pessoas com uma regularização de segunda, porque isso é estar a entrar nas competências de cada país. Não é? Portanto, esta é uma das coisas. Depois, temos já aqui temos a questão dos fundos europeus que foram usados para pagar a segurança social, e é preciso, realmente a Espanha não tem orçamento. Chega a isto, mas isto é um precedente muito grave. Aliás, nós tivemos em Portugal quem tivesse proposto exatamente o mesmo, e houve, foi o André Ventura, e houve quase que um consenso da extrema-esquerda à direita. Isto não pode ser, quer dizer, isso não, a Europa não aceita e não se deve fazer isso. Portanto, mas agora temos aqui um problema. Isto é um precedente. E, portanto, temos de ver como é que isto vai acabar, porque isto coloca questões dentro da União Europeia. Pois há aqui mais 2 pontos da política internacional de Pedro Sánchez que eu acho que temos de ter muito em conta. Uma diz respeito à China. Temos os diferentes líderes da União Europeia, são dos países europeus, absolutamente livres de ir à China, de se encontrarem com os governantes chineses. Agora, em geral, pautam-se por atitudes bastante contidas, não é? Portanto, é ver o que é que... É um terreno que se tem de pisar com muito cuidado, porque isto tem impactos na política internacional. É claro que nós temos, são sempre feitos, muitos acordos, já se sabe, tudo o que mete a China são sempre feitos acordos às dúzias, mas temos de ter muito cuidado com aquilo que pode, que esta necessidade de ter palco internacional por parte de Pedro Sánchez, que o levou à China e logo ele veio, foi logo uma das suas ministras para a China. Bem, várias, há aqui uma... Um lado, muito viajar, muito acordo, muito sorrir, muito aperto de mão, e convém que a Espanha tem de ter em conta que é um país da União Europeia. E a União Europeia tem, na relação com a China, e na sua estratégia de segurança, várias questões em relação à China, e, portanto, também isso terá de ser supervisionado, terá de ser acompanhado. Por fim, temos aqui a relação com os Estados Unidos. A Espanha sempre teve, e estamos fartos de explicar, uma relação completamente diferente com os Estados Unidos, mas nós ainda hoje tivemos notícias sobre a recusa dos Estados Unidos de venderem determinado tipo de equipamento militar à Espanha, mas há aqui um problema muito sério. um problema muito sério que cola com aquilo que referi no início e que pode levar a Espanha a uma grande, grande instabilidade e que para nós será muito complicado. Chama-se Ceuta e Melilla. Os Estados Unidos, cuja relação com Marrocos tem melhorado substancialmente, ela sempre foi boa, não é? E toda a gente contava com a predominância norte-americana para que Marrocos não tivesse assim uma ideia mais esperpêntica sobre Ceuta e Melilla, uhum. sendo que são pontos de tensão complicados e tudo isso. E vamos ver o que é que a administração Trump pensa sobre isto. Sabe-se que nas próximas cimeiras da NATO não serão fáceis para a Espanha, os Estados Unidos estão bastante irritados com a questão, mas uma coisa é a irritação e a discussão dentro de uma reunião da NATO, outra coisa é vermos acontecer alguma coisa ali. Não pode dizer-se, mas para a União Europeia isso não impacta nada. Pois isso, quer dizer, aparentemente não, mas impactará imenso em Espanha. E por fim, respondendo aqui a uma questão que foi colocada e que tem sido colocada em boa parte pelo José Manuel Fernandes e pelo Jorge Fernandes, e que é: porquê que Sánchez se mantém? Porquê que isto já está tão penoso? Eu acho que é muito simples, porque ele não pode sair. Há um momento em que aquilo que está à volta dos governos e dos governantes é tão, tão, tão complicado. Nós vimos isso com alguns presidentes da República em França, não é? Ou seja, eles sabiam que quando acabasse o seu mandato, a investigação chegaria, não é? E eu acho que para Pedro Sánchez, o governo, neste momento, estar no governo é um fim em si mesmo. Já era há muito tempo, por causa do PSOE e tudo aquilo, mas neste momento é um fim em si mesmo pessoal. No dia em que sair da Moncloa, ele sabe que, mais cedo ou mais tarde, as coisas chegarão. E, portanto, depois um novo PSOE, ou um outro PSOE, pode ter a tentação de o deixar cair. Em geral, os espanhóis nesse aspecto não são tanto quanto os portugueses. Há justiça ou quer da justiça, há política ou quer da política. O PS fez uma barreira de segurança em relação a José Sócrates, mas vamos ver o que é que acontece. E, portanto, eu acho que ele não sai porque tem medo. Neste momento
2: do
3: porque
2: dia
3: tem
2: seguinte.
3: Medo. Tem muito medo do dia seguinte. E, repara, não é só ele, é também a sua mulher. E em Espanha, há aquelas associações todas que podem promover ações e que podem pedir prisão, e aquilo pede-se logo. Quer dizer, é muito complicado. Muitíssimo complicado. Aquilo que está aqui neste momento em cima da mesa, seja para Sánchez e já é para Zapatero, não se trata apenas deles mesmos. Com Zapatero são as duas filhas que deixaram de ser aquelas duas meninas que se apresentaram na Casa Branca diante do casal Obama, como nunca passou pela cabeça dos espanhóis, que têm um grande orgulho na sua indústria de vestuário para crianças, não é? Mas, portanto, deixaram de ser duas adolescentes, como todos os adolescentes, inapropriados, mas para ser algo muito mais complicado, que é receberem milhões, isto é a acusação, não é?
2: Sim.
3: E temos, eu acho que, no caso de Sánchez, estas questões em relação à Begoña, sua mulher, eu acho que há ali um momento pessoal difícil. Portanto, pura e simplesmente, acho que ele vai atrasar o mais possível ir para eleições, porque o dia seguinte a sair da Moncloa não vai ser fácil.
2: Não vai ser fácil. Já temos em linha o Fernando Martins, é historiador.
3: Desculpa se me alonguei.
2: Nada disso. Fernando Martins, bom dia.
4: Olá, Viva, bom dia.
2: Olá, Viva. Há algum momento da história moderna espanhola onde se verifica, enfim, uma degradação institucional como a que se vive hoje?
4: Ah, eu só me arrastei.
2: Não é nada.
4: Eu sou historiador, mas não sou, por acaso não gosto muito de fazer analogias e de... Por exemplo, agora está muito na moda dizer que estamos a viver um bocado uma espécie de década de 1920 e 1930, reload. Eu, por acaso, não sou nada disso. Quer dizer, aprender. Há sempre analogias que podem ser feitas. Claro que a analogia mais óbvia que nós temos de fazer é com a década de 1920, que é quando cai a monarquia constitucional, e depois em 23. E, portanto, temos a ditadura do Primo Rivera, e depois temos a própria queda do Primo Rivera, em 1931, a criação da República, que é depois de um período da Segunda República Espanhola, que é um período muito atribulado da história de Espanha. e que depois vai desembocar na guerra civil. E depois, mas também, por exemplo, o próprio Fernando Franquismo também está cheio de incidentes.
3: Há ali uma fase, bom dia daqui Helena Matos, há ali uma fase com vários casos de corrupção no franquismo, não é? Que também foram muito embaraçosos e depois também com alguns casos pessoais muito, muito perturbantes, não é?
4: E sim, e também há sempre um confronto interno durante o regime, entre várias facções, entre, inclusive na própria Solange, entre secretários duplos, a própria Solange era... também tinha assim, marcado terreno dentro do regime, portanto, por exemplo, opôs-se radicalmente à possibilidade de restauração da monarquia quando o Franco, por exemplo, decidiu avançar com isso, e isso teve consequências grandes, não sabe? Portanto, quer dizer, a história de Espanha, aliás, como a história de Portugal, embora muito menos, está cheia de incidentes e de momentos críticos e portanto, isso é muito, não é novidade. Agora, o que é talvez novidade é, os políticos estão no poder muito, há quem pense que os políticos vão para a política para, enfim, pela questão do serviço público, enfim, isso pode acontecer, mas vão sempre muito por ambição pessoal, por vaidade, etc. E eu acho é que o caso do Pedro Sánchez é um caso em que isso é demasiadamente evidente, ou seja, eu não conheço... na história dos últimos, sei lá, 30, 40, 50 anos, não só em Espanha, como na Europa, uma personagem com estas características, ou seja, que é capaz de destruir tudo à sua volta para poder, desde que se permita sobreviver, quer dizer, e portanto ele está, não sei se sistematicamente, se apenas, digamos assim, casuisticamente, a destruir várias instituições, a própria arquitetura política e constitucional espanhola, portanto, ele está a destruir o Partido Socialista, o Operário Espanhol, ele está a dar cabo da separação de poderes, ele tenta, inclusive, contra a integridade, o bom nome, a imagem, quer interna, quer externa, da monarquia. Ele lançou uma, que não é ele, obviamente, o principal protagonista, uma luta sistemática, um combate muito violento contra o sistema judicial espanhol e, portanto, contra juízes, contra procuradores, etc. Há uma grande politização da justiça e, portanto, isso é um acontecimento excepcional e eu acho que é muito difícil encontrar alguém assim na história política de Espanha das últimas décadas. Mas é, talvez, quer dizer, agora já não vou recuar para lá da transição para a democracia.
2: O que este caso de Zapatero evidencia, ou pelo menos indicia, é que há uma relação, enfim, internacional do partido PSOE com a Venezuela, com ramificações, enfim, é uma série de negócios muito pouco claros. O que é que nos pode dizer sobre esta prática em Espanha? Ela é pontual ou é uma relação já antiga?
4: Mas tem relação. É que aqui há... Eu, por exemplo, não sei se... Eu não ouvi o programa todo, não consegui ouvir o José Manuel Fernandes ao princípio. Por exemplo, não sei se ele falou de uma questão que eu acho que é interessante. Eu já acho que quem falou a seguir não tocou nisso, ou se tocou foi muito superficialmente. Que eu acho que há aqui, quer no Zapatero, quer no Pedro Sánchez, e na sua relação, quer dizer, com a corrupção e depois, obviamente, com os negócios com a China, com a Venezuela, com o Irã, eventualmente, é uma questão que é a do financiamento, não só ilegal e legítimo, não só do Partido Socialista Obrero Espanhol, para além dos benefícios pessoais.
5: Não falámos disso ainda, não falámos aqui, ninguém falou disso ainda.
4: Não, pronto. Que é a relação com a própria Internacional Socialista. Ou seja, há suspeitas de que a própria Internacional Socialista poderá ter beneficiado de financiamento ilegal com origem na Venezuela e mediado ou por Sánchez ou por alguém, enfim, próximo de Sánchez. Inclusive, se é verdade que tem lógica, quer dizer, que o Pedro Sánchez esteja à frente da sua Internacional Socialista neste momento, porque Espanha é o único país, o único país da Europa governado pelo Partido Socialista, e portanto, de alguma forma, por defeito, ele poderia ser eleito e fez tudo para ser eleito o presidente da Internacional Socialista, Agora, o que parece também evidente, ou enfim, relativamente evidente, é que ele pode ter comprado essa sua presidência com dinheiro oriundo da Venezuela e, portanto, do tráfico, de que eles encostam os pulos com o petróleo, etc, etc. E, portanto, essa questão é uma questão, por exemplo, que pode vir a salpicar os partidos socialistas, sobretudo os europeus, enfim, mas não só, mas sobretudo os partidos socialistas europeus, se isso, quer dizer, for até o fim, pode acabar-se, porque provavelmente o que depois vai acontecer é que se ele sair, e como vai sair, com certeza, mais cedo ou mais tarde, do poder em Espanha, e também da própria presidência da Internacional Socialista, vai estar com atenção em muitos aspectos da vida, menos claros da vida política e pessoal do Pedro Sánchez, mas provavelmente esta questão do financiamento ilegal da Internacional Socialista vai acabar por cair. Agora, o que não deixa de ser interessante é que tanto o Zapatero como, sobretudo, o Pedro Sánchez, quer dizer, sejam incensados por tantos líderes socialistas europeus, a começar pelo próprio secretário-geral do Partido Socialista, que não há muito pouco tempo esteve com ele em Barcelona e fez fotografar ao lado dele, que era não podia evitar, não sei, mas eu conduzi essas imagens, sei que era um erro pelo qual eu poderia mais cedo ou mais tarde.
3: Bom dia.
4: Um preço relativamente elevado.
3: Claro, bom dia daqui, Helena Matos. Também pensei o mesmo, até porque houve outro líder socialista que acabou por ser apresentado como tendo estado, mas na verdade não se consegue encontrar uma única fotografia que o comprove, nem sequer da possível intervenção que possa ter feito por via informática, que é António Costa. Ou seja...
4: Exatamente, eu já ouvi falar disso. Exato, sim,
3: bastante
4: sim.
3: Mais cauteloso. Eu posso dizer-lhe que pedi à organização do evento um link, um documento da intervenção de António Costa.
4: Sim, não apareceu nada.
3: Não consiga, foi-me sempre dito que não. Pedi ao próprio jornal El País, onde foram transcritas declarações feitas por António Costa. Não consegui nada, portanto não posso dizer que ele não esteve, mas a verdade é que não se vê, não é? E teve esse cuidado. E de qualquer forma, em relação a José Luís Carneiro, se calhar, muitas vezes uma pessoa não pode evitar uma fotografia ao lado do outro, mas pode evitar ser tão encomiástico, não é?
4: Exatamente.
3: Numa fase já muito decadente de Pedro Sánchez.
4: Pode ter sido um momento de fraqueza, de deslumbramento, quer dizer,
3: sim,
4: não,
3: claro,
4: não,
3: claro.
4: Não sei, mas pode ter sido isso. Agora, já agora, também só aqui uma nota sobre a questão da... Porquê é que ele está a prolongar tanto a sua... tentar prolongar tanto a sua a presença à frente do governo, sobre o desempenho do cargo de presidente do governo de Espanha? Eu penso, enfim, há várias coisas que o justificam, vários fatores, mas eu acho que ele queria estar no poder até que estes casos todos estão para já a ser julgados, ou estão quase a ser julgados, estou hábitos até à mulher dele e do irmão, porque eu acho que ele queria usar o poder político para depois envoltar algumas dessas pessoas, no caso elas virem a ser condenadas. Agora, eu acho que ele não vai conseguir estar no poder tanto tempo, e sobretudo acho que como estão cada vez a surgir mais casos, quer dizer, ele, por exemplo, para envoltar o Zapatero, embora as forças de todos agora tenham alterado muito, ele tinha que estar no poder eventualmente mais 8 anos ou coisa do género, porque no caso do Zapatero, se vier a ser julgado, também a situação espanhola também é lenta e, portanto, também vai durar muitos anos. E, portanto, eu acho que ele teria essa ambição, não é, de poder vir a usar no futuro o poder político para resolver casos judiciais, como fez em relação aos nacionalistas catalães, que ele indultou e depois anistiou, aliás, também como contrapartida para poder estar no poder, e portanto ele percebe que essa faculdade que a Constituição e a lei lhe dão podem servir também para resolver os problemas no PSOE e obviamente na sua própria família, quer com o irmão, quer com a mulher.
2: Fernando Martins, muito obrigado, agradeço-lhe ter aceitado o convite para participar no Contracorrente de hoje. Já temos em linha o outro convidado do Contracorrente, o André Abrantes Amaral, colunista do Observador. Bom dia, André.
6: Bom dia.
2: Bom dia. André, olhando para a situação política em Espanha, enfim, temos aqui um PSOE acusado, como dizia a Helena Matos há instantes, mais se calhar Sánchez do que o PSOE. Isabel Díaz Ayuso, que é uma voz, enfim, a considerar no PP espanhol, já disse que o partido deve estar preparado para eleições. Quer dizer que o regime espanhol ou o regime político nesta altura está numa rampa deslizante a alta velocidade para um próximo ato eleitoral até ao final do ano?
6: Bom, isso eu não sei. Eu devo dizer é o seguinte, eu por acaso não concordo tanto com a ideia de que não é o PSOE, que é mais Pedro Sánchez do que o PSOE, uhum. Em risco. Eu acho que o PSOE também está em grande risco. Aliás, hoje eu tive a oportunidade de ler o texto do jornalista Roberto Benito no El Mundo, uhum. onde ele fala da lenta agonia do PSOE, em que refere uma coisa muito simples, está a perder votos, nas sucessivas eleições, perde as bases, perde referências, figuras de referência. Ou seja, já tinha perdido a figura de Felipe González, que é uma figura que, extremamente importante, e agora perde Zapatero. Não é que Zapatero tinha sido um grande primeiro-ministro, e de facto foi um mau primeiro-ministro, na medida que, por exemplo, quando sai em 2011, deixou a Espanha numa grave situação económica e financeira. Mas também porque estimulou, ou seja, ele foi um grande inspirador daquela política de fazer cedências às pressões independentistas, que abriu ali uma caixa de Pandora que ainda hoje está por resolver, apesar de estar ligeiramente adormecida. Uhum. Agora, aqui a questão que nós temos é que se o PSOE falir, quem é que vai tomar o lugar deste partido? Porque teremos o Partido Popular, certo, mas é um partido de centro-direita. É preciso numa democracia que haja um contraponto e que haja outro partido de centro-esquerda que seja moderado. E quando eu digo moderado não é apenas nas ideias, é também na forma de estar na política. Uhum. Porque o que nós temos visto em Espanha com Zapatero e também com Pedro Sánchez é que são políticos que não têm uma visão, eles não seguiam por princípios que sejam sólidos, objetivos, e, portanto, imutáveis, uma estratégia que seja relativamente imutável e tenha bases sólidas. Eles regem-se eles pensam primeiro neles, nos seus interesses imediatos, sejam políticos, sejam até financeiros, e isso dá, porque são coisas subjetivas, é muito difícil de antecipar. E num país como a Espanha, que é um Estado imperial, e é um Estado que tem muitas questões com a história do passado por resolver, pode fazer, se a Espanha for tomada por políticos que sejam oportunistas e continuar neste caminho, pode se tornar imprevisível, as suas decisões políticas podem se tornar imprevisíveis. Isso naturalmente é perigosíssimo para nós, portugueses, porque naturalmente, quer dizer, somos um país pequeno ao lado deles, e para nós isso assume uma importância fulcral. Depois há aqui outra questão, é que eu acho que ainda agrava mais tudo isto, é que a situação do PSOE, feitas as devidas diferenças, é semelhante com a do Partido Socialista Português. Nós tivemos José Sócrates e também tivemos António Costa. Não esquecer, né, o programa aqui coloca-se, não será uma nova Hungria, não esquecer que António Costa, e que por acaso Pedro Sánchez também era apontado para Presidente do Conselho Europeu, António Costa, para ser Presidente do Conselho Europeu, quem é que ele visitou? Foi o Viktor Orbán, porque precisava dos votos dele. Ou seja, as linhas vermelhas que António Costa estabeleceu na política interna portuguesa, e com isso fez crescer o Chega, já não se existiam dentro da Europa para ele ser Presidente do Conselho Europeu. E este tipo de... Ou seja, quando nós temos que vemos políticos que definem uma estratégia política em que dizem que assentam em valores, em linhas vermelhas, que depois já não existem quando lhes é conveniente, nós aí estamos na total imprevisibilidade da política, e quer dizer, não é só o Donald Trump que é imprevisível, ele é um bocadinho mais patafúrdio, não é? Mas a verdade é que nós estamos a cair aqui numa série de governos, de partidos políticos, que nós não sabemos como é que eles vão agir, o que é que eles pensam, o que é que eles querem, porque há isto mesmo, ou seja, existe um enorme interesse pessoal, uma incapacidade de perceber. Porque eu compreendo, é naturalmente um político, quando quer ser primeiro-ministro, presidente do Conselho, presidente do Governo de Espanha, etc., tem interesses pessoais, como é óbvio, mas é a ambição política, não é? Que é diferente de interesses pessoais, que sejam financeiros ou que sejam da mera vitória eleitoral quer dizer, sem mais nada do que seja ganhar, não é? Quer dizer, tem que ser ganhar para fazer algo mais. E podemos dizer, pensar, ah, isso é idílico. Não, não é, porque nós olhamos para o passado, para a Espanha, nós vimos que isso existiu, com o Adolfo Soares, com o Felipe González e com o Aznar, e até com o Mariano Rajoy, isso existiu. E existiu também em Portugal, e portanto é perfeitamente possível que volte a existir, e é isso é que vamos ver. Eu acho que esse é o grande dilema que nós vamos ter agora daqui em diante, quando assistir em Espanha, e em Portugal também.
2: Portanto, André, a legislatura vai durar até ao verão de 2027, até lá
6: não
2: pode
6: sei,
2: acontecer.
6: Isso eu não posso, isso eu não sei. Pois, tudo pode acontecer, sem dúvida. Não vou fazer aqui futurismo, de facto, não tudo pode acontecer. Como já foi referido, Pedro Sanches precisa de se manter no governo, estas pessoas acabam por ter que se manter no governo, aliás acabam, é um dilema, e este é que é curioso, quer dizer, é um dilema que governos democráticos, chefes de governo de países democráticos e democracias acabam por ter semelhante aos ditadores, que eles também têm que morrer no poder, porque se não morrerem no poder, eles estão, pronto, quer dizer, têm que ajustar contas com a justiça ou com a política própria, quer dizer, com os sucessores, não é? E isso é um problema para esses ditadores, mas o que é estranho e é inaudito é que nós temos aqui chefes de governo de países democráticos, de democracias, a passar pelo mesmo problema. E perante este problema da necessidade de sobrevivência política, tudo é imprevisível, mais uma vez, um político como o Pedro Sanches, que é um sobrevivente, que aliás também nessa medida muito semelhante a António Costa, salvando as vidas diferenças, naturalmente, mas são jogadores políticos que são sempre capazes de se manter à tona e farão tudo para se manter à tona. O que é preciso é que, de facto, porque esse é que é o grande... A democracia, o grande desafio da democracia não é nós irmos votar, o grande desafio da democracia é nós conseguirmos substituir o poder político, os governos, sem violência, não é?
2: Pois.
6: Como é que Pedro Sanches vai sair sem que haja, já nem digo violência, mas sem que o próprio sistema se ponha em causa?
2: Isso coloca muita pressão também sobre a oposição em Espanha, ou não,
6: claro,
2: André?
6: Claro, uma grande pressão sobre o Partido Popular, e quer dizer, que não tem nada a ver com a questão portuguesa, porque depois tem os regionalismos todos, não é? Porque estava aqui a pensar, coloca também a questão com o Vox, e a relação do Partido Popular com o Vox, isto é, por muito que o Partido Popular tenha mantido esta, dizer que não quer coligações, a verdade é que tudo isto... poderá mudar se as coisas se complicarem bastante, não é? Porque o objetivo maior será, sem dúvida nenhuma, manter esta capacidade da democracia espanhola alternar o poder político.
2: A assunção de que o PP poderá estar disposto a dialogar ou até formar um
6: não
2: governo
6: sei,
2: com o Vox?
6: Sim, não sei, eu não sei isso, eu não estou a dizer isso.
2: Ninguém sabe,
6: estou
2: aliás.
6: A dizer é, claro, estou a dizer é... perante um desafio que seja mais grave, vamos imaginar que Pedro Sanches se mantém e se a situação se degrada, eu julgo que aquilo que tem sido as referências, a linha de orientadora do PP, não estou a dizer, eu nem sequer estou a defender que devem mudar, não é uma questão disso. Estou aqui a fazer uma análise perfeitamente objetiva, que era, não me chocaria se eles mudassem essa linha orientadora, se sentissem que há um interesse maior. Mas quer dizer, isso não sabemos e o Partido Popular lá saberá o que fazer.
2: André, como é que entende ou como é que lê alguma condescendência europeia em relação ao que se passa em Espanha?
6: Foi o José Manuel Fernandes que há pouco disse, que a Europa tem mais em que pensar. E este é, de facto, é outro dos problemas. É que a Europa adquiriu uma dimensão tal. A Europa, a partir do momento em que se alargou para leste, trouxe para o seu interior todos os problemas do leste, e os problemas do leste europeu são muito, não vou dizer que são mais graves, mas criam enorme instabilidade na Europa, não só na União Europeia, sempre criaram enorme instabilidade na Europa. Não esquecerem até que a própria Espanha é um país que historicamente tem uma enorme interferência na história europeia, não é só devido à sua expansão marítima, às colónias, etc. É porque os Países Baixos foram um domínio espanhol e chegou até ao momento em que o Império... O Sacro Império Romano-Germânico tinha o mesmo monarca que Espanha, o Carlos V. Ou seja, existe aqui uma enorme ligação entre a Espanha e o interior da Europa. Agora, a partir do momento em que em 2004 a Europa, porque a União Europeia para a qual Portugal e Espanha entraram era uma União Europeia atlântica e ocidental, virada para os Estados Unidos da América, de costas viradas para o leste europeu. A partir do momento em que se alarga para o leste, todas aquelas questões que existem no leste da Europa e que muitas delas não foram resolvidas, vem à tona. Isso é um problema muito mais grave para Bruxelas do que propriamente o que se passa em Madrid, em que se procura acreditar que os espanhóis tenham a capacidade de, por eles próprios, resolver estes problemas.
2: Uhum. André, muito obrigado, agradeço.
6: Obrigado eu.
2: Muito obrigado. Helena, Espanha parece estar dependente, ou não, está dependente de um homem, Pedro Sánchez, mas também está dependente da possibilidade de dois partidos à direita, o PP e o Vox, se entenderem ou não.
7: Eles, na minha opinião, não se vão entender a não ser quando houver um resultado eleitoral. Essa parece-me ser óbvia, até porque há aqui outra questão que não referimos e que é a saída de alguns membros do Vox, que já saíram do Vox, estou a pensar o caso do Espinosa de Los Monteros ou Ortega Smith, e que saíram e que não eram umas quaisquer figuras do Vox, e que saíram com o estardalhaço. E, portanto, na minha opinião, disponíveis para estar...
2: Saíram do Vox e saíram da política?
7: Não, não. Saíram do Vox, mas não se calaram.
2: Tens que nos esclarecer.
7: Não, não se calaram. Eu creio que acharão que, neste momento, se calhar estariam disponíveis para um estender de mão por parte de Feijó, o líder do PP, qualquer coisa nessa área, não sei. Mas isso também, ou seja, o Vox, que é uma coisa que o Vox tem muito mais quadros que o nosso Chega, mas também, até porque se trata de personalidades, muitos deles com vida própria e competência própria, durante muito tempo dizia-se que o Espinosa de Las Monteros era o único político em Espanha que conseguia traduzir imediatamente e falar em inglês e estar nessa altura ele estava no PP, todas aquelas coisas que aconteciam com eles chamam os homens negros, eles não estiveram com uma troika, mas bem aquelas pessoas que vinham à Espanha para tratar desses assuntos. É claro que não era verdade, mas há aqui um lado de vida própria, como é claro, e de um nível de qualificação que não têm muitas das pessoas que estão no Chega. Agora há aqui uma outra figura da qual nós não temos falado e que convém reparar, e que é, no dia em que se sabe, no momento em que se sabe que o Zapatero tinha sido acusado, ou ia ser constituído como acusado, como nós, aquilo que nós aqui chamamos que estava arguído, o rei estava numa sessão com Pedro Sánchez. E é claro que as pessoas, sobretudo quando são reis e nasceram já, não nasceu já com o pai rei, mas que desde muito pequeninos são educados para desempenhar essas funções, uma das primeiras coisas que aprendem é para blindar a cara, não é? Mas, apesar de tudo, havia ali um mal-estar evidente. Quer da parte do rei, quer da parte de Pedro Sánchez, quer da parte de comitiva que estava com ele, porque isto tem a ver com uma reforma constitucional, uma pequena reforma constitucional de Pedro Sánchez, e questionava em alguns aspectos Pedro Sánchez quer levar a cabo, portanto estava ali representado, estava presente no Tribunal Constitucional, do Parlamento, tudo aquilo, e de repente há aquela notícia. E todos eles estavam com uma cara claramente blindada, não é? Havia um evidentíssimo mal-estar, e há aqui este lado da monarquia que tem sido gerida com muita habilidade, mas também às vezes com grande tensão, com o próprio governo de Pedro Sánchez, porque o grande problema é se este manto, este lodo que está à volta do PSOE vai ou não acabar por contaminar a monarquia, que é, para todos os efeitos, a chefia do Estado e aquilo que mantém neste momento a Espanha unida. Porque, e certamente...
2: Contaminar em que medida?
7: É muito fácil ser arrastado para aquele turvelinho, muito fácil. Até porque, e o PSOE nessa matéria não brinca, mas não brinca mesmo, nós vimos... Há muitas vezes um uso dos serviços de informações ou a produção de notícias menos favoráveis a quem está em determinadas posições, não é? E é muito fácil começarem, por exemplo, a sair fotografias menos benévolas para a família real, com ângulos menos simpáticos, note-se que há aqui um lado de fragilidade muito grande, Felipe VI, que é o seu pai, por exemplo, não é? E não foi por acaso que a cerimónia da abdicação ainda, que foi programada para ainda acontecer com o velho PSOE. Porque um dos receios que eles tinham naquele momento era que o novo PSOE não sancionasse aquilo. Portanto, há aqui duas ou três notícias sobre Juan Carlos, para lá daquelas que ele mesmo vai gerindo e produzindo, podem ser fatais para fatais não, mas podem degradar muito a imagem de Felipe VI. Este é um exemplo. Uhum. Portanto, há aqui também uma tensão muito grande. Durante algum tempo, até por razões várias, por exemplo, os reis de Espanha, Felipe e Letícia, não faziam praticamente visitas de Estado a outros países, né? Porque houve ali umas dificuldades. O rei de Espanha tem poderes muito limitados e mesmo os seus poderes de representação são muito condicionados pelo governo. E tem-se visto como Sánchez se procura colar em alguns desses momentos, às vezes até ali com...
5: Sánchez procura-se colar a tudo. Agora está a tentar colar-se à visita do Papa, que será daqui a por duas semanas. Menos de duas semanas já. Pois, e, portanto, o Papa vai estar 6 dias em Espanha.
7: Sim.
5: E ele vai pendurar-se no Papa, para literalmente pendurar-se no Papa, para ver se passa por estes tormentos. Ele é indiscutível que ele tem habilidade política. E talvez a melhor demonstração dessa habilidade política foi a forma como ele, de forma surpreendente, provocou eleições a seguir à derrota nas regionais. Portanto, há 3 anos e qualquer coisa.
7: Sim.
5: Portanto, numa altura toda a gente ficou de boca aberta. Então, eleições assim de repente, depois de uma derrota. Mas ele percebeu que se passasse mais tempo ia ser pior. E era a última hipótese que tinha. E a esperança que ele tinha é que o PP, juntamente com o Vox, não tivesse maioria absoluta. Porque se isso acontecesse, ele conseguia voltar a montar este... Eles nem chamam isto
2: Frankenstein.
5: Chamam Frankenstein. É mais do que geringonça, é Frankenstein. Portanto, agora... Uma das coisas que eu acho que, enfim, eu não sei se estou muito de acordo com o André quando ele diz que a Europa está preocupada com os sistemas porque está preocupada com o leste. Eu acho que isso não explica tudo. Acho que a Europa tem tido, quer dizer, a Europa tem sido governada basicamente por uma coligação entre os populares europeus, portanto, conservadores, democratas cristãos e socialistas, enfim, como um lugar de pendura para os liberais, não é? E para os liberais, neste caso, os liberais também são do presidente francês. E o facto de começarem a aparecer outras forças políticas chamou a atenção e por isso houve muito foco no que estava passando na Polónia, muito foco no que estava passando na Hungria, mas há uma proteção óbvia dos outros partidos e já houve casos como partidos socialistas graves na Roménia, por exemplo, em Malta também. Em Malta também particularmente grave, o assassinato de jornalistas de investigação, e a Europa sempre subiu para o lado. Assim como vai continuar a subir para o lado, não é para estar a olhar para leste, é porque faz parte da coligação europeia, faz parte do monos de Bruxelas, aquela tranquilidade central, digamos assim, o status quo. E não se pode pôr em causa o principal socialista europeu deste momento, que é, para todos os efeitos, Pedro Sánchez. Não é aquilo que a tradição dos socialistas europeus gostaria de ter. Não é. Mas os próprios socialistas, quando pensam na outra figura possível, torcem-se de desconforto, porque trata-se a primeira-ministra da Dinamarca,
2: sim,
5: a qual tem, em relação à Dinamarca, a qual segue uma política de imigração, em contraste com aquilo que é a ortodoxia dominante mais para sul da Europa. Portanto, eu creio que vai haver não uma necessidade de olhar para o outro lado e para o leste, mas uma vontade de não olhar para este lado e para o sul. Portanto, é muito isso que vai estar em causa. E também, digamos, aquilo que é uma cultura dominante nesta matéria.
2: Na Europa. O facto de Sánchez ser o mais vocal dos anti-americanos, enfim, isto posto assim de uma forma muito simplista, o facto de ser o mais vocal crítico dos Estados Unidos nesta altura da Europa também lhe dá algum respaldo, José Manuel Fernandes?
5: Junto das opiniões públicas, sim. Junto dos líderes, tem dias. Vamos lá ver. Há aqui um ponto em que ele tem feito sempre frente comum com a Irlanda, por exemplo, que tem mais a ver com a relação com Israel, tudo o que tem a ver com Israel. Mas no caso destes movimentos, a Europa tem hesitado, não é? Portanto, porque percebe Vamos lá ver. Isto que Sánchez tem feito...
2: E ele aproveita-se dessa hesitação.
5: Não, mas aproveita-se do ponto de vista da opinião pública, uhum, e do ponto de vista de ganhar projeção. Mas isto tem um custo no que diz respeito à cooperação, ao comércio e à NATO. E esse custo é um custo que a Espanha, mais tarde ou mais cedo, vai pagar. Portanto, porque os Estados Unidos têm memória, não é? Portanto, os governos vão passar, Trump não vai lá estar sempre, onde vir outros, mas esta incapacidade de contar com os aliados, designadamente, no caso de Espanha, com locais onde os Estados Unidos têm infraestruturas, vai pesar. Sim, ele ainda falava há pouco da questão de Ceuta e Melilla, mas há também o problema das bases, sim, há o problema dos acordos comerciais.
7: O Zapatero ficou sentado quando passou a bandeira americana num dos desfiles do Dia da Hispanidade. E essas imagens caíram fundo na administração americana. Quer dizer, não foi preciso o Trump chegar lá. Portanto, há aqui um lado da Espanha...
5: Há uma memória nas instituições que ele não pode descontinuar. E desse ponto de vista, a Espanha não ser vista como um aliado fiável é uma questão muito, muito relevante. Portanto, e tem um custo também para a Espanha. Reparemos a diferença... Por exemplo, nesta crise, Merz teve um dia, foi para uma escola e disse umas coisas que, a propósito do Trump e dos Estados Unidos, que provavelmente já se arrependeu de ter dito. Mas tratou de corrigir rapidamente o tiro. E a Alemanha tem um poder e uma capacidade, e tem dinheiro para as suas forças armadas, que é uma coisa que vai começar agora a fazer, que não tem comparação possível com a Espanha. Eu acho que desse ponto de vista, repara, por exemplo, há um outro país que tem jogado que tem procurado manter um equilíbrio muito particular, percebendo que há uma opinião pública que o governo não pode, com a qual o governo não pode romper, mas há partes que não deve dar, que é a Itália. Itália, ao mesmo tempo que marcou algumas distâncias, até na gestão dos temas da opinião pública tanto para Israel como para os Estados Unidos, ao mesmo tempo naquilo que era mais importante, que é as infraestruturas, manteve-se fiel aos seus compromissos. Portanto, julgando politicamente, com o discurso, mas não tomando medidas que de alguma forma são mais do que isso, como aconteceu com Espanha. Isto rende, no curto prazo, como eu falei há pouco, há uma tradição anti-americana em Espanha, portanto, ainda mais do que noutros países da Europa. Direi que em França também é um país parecido desse ponto de vista, não é a mesma coisa. Se formos para o leste da Europa, as coisas ficam diferentes, e mesmo a Itália também é diferente, é uma grande diáspora nos Estados Unidos. Agora, eu acho que Sánchez, nesse aspecto, mesmo um dia vindo a ser substituído por outro, e vai acontecer mais tarde ou mais cedo, deixa ali uma herança pesada, uma herança complicada a quem vier a seguir, porque a Espanha neste momento até não está muito mal na sua economia, porque a economia vai andando mesmo sem o governo. Às vezes, com menos governo, até é melhor para a economia, mas em tudo o resto os indicadores são maus, e os indicadores de qualidade da democracia, todas as instituições, Transparência Internacional, institutos independentes, mostram todos sinais de degradação muito, muito, muito aflitivos.
2: Muito bem. Estivemos a olhar para a Espanha no Contracorrente 2. Amanhã vamos a Braga, explicaremos
5: Braga.
2: Tudo amanhã, não é?
5: Daqui a bocado vamos para Braga e amanhã emitiremos a partir de Braga.
2: Até amanhã aos ouvintes do Contracorrente.
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2: Os japoneses têm uma mutação genética que lhes dificulta a digestão do álcool. Muitos nativos da Ásia Oriental possuem uma variante inativa da enzima ALDH2 e não conseguem decompor uma toxina que é libertada pelo álcool, o que faz com que fiquem corados e com os batimentos cardíacos acelerados apenas com um copo de vinho.
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6: Bom dia, vamos conhecer as notícias em destaque. O Supremo Tribunal Administrativo confirmou a extinção da Fundação José Berardo. Os bancos credores podem agora tentar recuperar quase 1.000 milhões de euros em empréstimos garantidos pela Fundação. 7 distritos do centro e sul do país vão estar hoje sob aviso amarelo devido ao calor. Hoje é o primeiro de 2 concertos do Bad Bunny em Portugal. O Estádio da Luz abre as portas às 5 da tarde.

0: Bom dia. O Supremo Tribunal Administrativo confirmou a extinção da Fundação José Berardo. Fica assim aberto o caminho para os bancos credores tentarem recuperar os quase 1.000 milhões de euros em empréstimos garantidos pela Fundação. A decisão do Tribunal valida a decisão do Governo de António Costa em 2022, que determinou o fim da instituição e a sua liquidação. Com esta decisão, Caixa Geral de Depósitos, Novo Banco e Millennium BCP ganham um novo fogo para tentar recuperar créditos que só em 2017 já ascendiam aos cerca de 980 milhões de euros. No acórdão que o Observador teve acesso, os juízes concluem que a Fundação deixou de cumprir a missão de interesse social, passou na prática a funcionar como um veículo de investimentos financeiros do próprio fundador. É o que explica na História do Dia o autor deste artigo, o jornalista João Paulo Godinho.
1: Aquilo que veio a ser apurado logo por um relatório da Inspeção-Geral de Finanças, que foi conhecido, creio eu, já no 2021, 2022, por aí.
2: Certo.
1: Quando se desencadeia o processo de extinção, vem apurar que a Fundação dedicava-se muito pouco a essas atividades sociais, pois só 0,1% dos seus ativos é que estavam, de facto, alocados a essas finalidades de cariz social e que, basicamente, a Fundação estava entregue a atividades financeiras, com muitos empréstimos e aquisição de participações em bancos.
0: Jornalista João Paulo Godinho, ouvido na História do Dia, que vai para o ar hoje. O Supremo rejeita todos os argumentos da defesa da Fundação Berardo, que apontava falta de competência do então secretário de Estado da Presidência, André Mós Caldas, violação de direitos e audiência prévia e erro nos pressupostos factuais. Ora, André Mós Caldas diz receber esta decisão com naturalidade, garante que o despacho de 2022 foi legal e fundamentado, e critica também a demora na aplicação das medidas de liquidação, responsabilizando do atual governo pela inação desde novembro de 2025. Já a defesa de João Berardo, liderada pelo advogado Paulo Saragossa da Mata, considera o acórdão patentemente injusto. O antigo governador do Banco de Portugal, Mário Centeno, diz que não há problema nenhum em rever o Código do Trabalho. No espaço do documentário semanal da CNN, Mário Centeno defendeu a revisão laboral.
3: O Código do Trabalho não há problema nenhum em rever, não há nenhum mito. Depois teremos que nos centrar coletivamente numa determinada direção e quando nós flexibilizamos na utilização comum que é dada à flexibilização do mercado de trabalho, a lei laboral, reduzimos bastante o custo para as empresas de despedir, de reorganizar internamente. Toda esta flexibilidade reduz o custo dos ajustamentos, o que em economia, em geral, até poderia não ser uma coisa má. Mas neste caso concreto, vai direto àquilo que são também os investimentos que quer trabalhadores, quer empresas fazem nas relações laborais.
0: Mário Centeno elogiou ainda o que considera ser o resiliente mercado de trabalho português. Quando ao retrato da economia portuguesa, admite um momento difícil para o país, mas não o mais difícil das últimas décadas. A Polícia Judiciária revela que o acesso indevido a dados do Serviço Nacional de Saúde atingiu mais de 1.000 utentes em todo o país. O incidente terá acontecido com recurso às credenciais de um médico da ULS do Alto Minho. O autor do crime ainda não foi identificado, tal como o número definitivo de vítimas, que continua a ser apurado. Em conferência de imprensa, o diretor da Unidade Nacional de Combate ao Cibercrime e à Criminalidade Tecnológica da PJ, José Ribeiro, confirma que o acesso à base de dados foi feito através das credenciais de um médico.
4: Foi possível já saber que um agente malicioso terá obtido as credenciais desse profissional de saúde sem que existisse relação clínica ou terapêutica que o justificasse, utilizando-as depois para aceder massivamente a registros administrativos de utentes através da plataforma de registro de saúde eletrónico, conhecido por RSE. Logrou-se apurar que a intrusão comprometeu dados pessoais de um número muito alargado de utentes disseminados por todo o território nacional, inclusive ilhas.
0: José Ribeiro considera esta intrusão um incidente grave e admite que os dados podem ser usados para fins criminosos ou comerciais. O responsável da PJ expressa também preocupação com o volume de informação recolhido em menos de uma semana e não exclui por isso o recurso à inteligência artificial.
4: Tendo em conta que se trata de obtenção massiva de informações, este incidente foi resultado de um espaço de tempo curto, muito curto, para o volume de informação que foi obtida. Daí a minha suspeita daquilo que eu dizia há bocado, eventualmente, a intervenção de agentes da inteligência artificial.
0: José Ribeiro, o diretor da Unidade Nacional de Combate ao Cibercrime e à Criminalidade Tecnológica da PJ, em conferência de imprensa ontem. 7 distritos do centro e sul do país vão estar sob aviso amarelo devido ao calor que se sente a partir de hoje. Évora, Setúbal, Santarém, Lisboa, Leiria, Beja e Porto Alegre. O meteorologista do IPMA, Jorge Pondo, explica que o calor deve-se a um anticiclone que vai passar por Portugal.
2: Tem essencialmente tempo quente e seco. Tudo isto devido a um anticiclone que está localizado na Europa Central e vai se estender em crista até a região da Madeira. Portanto, vamos estar sob a influência de massas de ar de origem tropical, ar seco e quente, que vai fazer subir as temperaturas nos próximos dias. E mesmo algumas zonas do Alentejo, Vale do Tejo, Vale do Douro, poderão aproximar-se ou mesmo chegar aos 40 graus nos próximos dias, o que são valores excepcionais para o mês de maio.
0: O meteorologista do IPMA, Jorge Ponta, em declarações à RTP, o aviso amarelo do Instituto Português do Mar e da Atmosfera vai estar em vigor pelo menos até às 6 da tarde de quinta-feira. E o Ministério dos Negócios Estrangeiros confirma que uma portuguesa foi detida na Líbia. Cidadã fazia parte de uma missão que pretendia fazer chegar ajuda humanitária à faixa de Gaza. De acordo com a nota do Ministério de Paulo Rangel, a ativista foi impedida de passar a fronteira com o Egito. Travaram-na num dos pontos de verificação em território líbio. Está agora detida juntamente com outros 70 elementos do grupo em Benghazi. Cidadã portuguesa vai ser presente a tribunal que deve determinar a expulsão do território do Líbano. O secretário de Estado norte-americano diz que a linguagem específica presente no acordo com o Irão pode levar alguns dias. Marco Rubio assegura que mesmo depois dos ataques dos Estados Unidos a uma cidade portuária no sul do Irão, o acordo continua a ser negociado. Durante uma visita oficial à Índia, o secretário de Estado norte-americano diz que há conversas em andamento entre os dois lados e admite que pode demorar alguns dias até que o acordo possa ser concluído. Ainda assim, Marco Rubio relembra que ou Donald Trump consegue um bom acordo ou não haverá acordo algum. Para hoje está marcado o primeiro de dois concertos do Bad Bunny em Portugal. As portas do Estádio da Luz abrem às 5 da tarde. O espetáculo arranca às 8 da noite, embora o cantor porto-riquenho só deva subir ao palco a partir das 9 da noite. A organização aconselha a chegar cedo ao recinto para evitar filas. Se for de carro, a circulação e o estacionamento pelas redondezas vão estar condicionados. A melhor forma de chegar ao Estádio da Luz é de metro, através da linha azul. Se vier de fora de Lisboa, tanto a CP como as empresas de redes expressos e da Flix Bus disponibilizam a vários descontos e também um reforço nas ligações. E o ponto final neste noticiário, mas deixe-se ficar, já a seguir temos conferência de imprensa.
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0: Bom dia, são 6:10, vamos à conferência de imprensa. Conferência de imprensa da Rádio Observador. Passamos em revista os destaques da imprensa nacional e internacional. Eu sou a Laura Figueiredo, a edição de hoje é com a jornalista Rita Lourenço. Bom dia.
10: Bom dia, Laura.
0: E hoje começamos com o Jornal de Notícias, que tem na manchete um relatório que aponta quebras demográficas em Portugal.
10: De acordo com a informação na capa do jornal, o país está a perder trabalhadores e só a imigração pode travar o colapso. O relatório da Colabora, analisado pelo Jornal de Notícias, destaca um mercado preso a baixos salários e fraca produtividade. O Jornal de Notícias sublinha ainda que o país está a entrar numa armadilha demográfica e laboral que ameaça transformar a falha de trabalhadores num dos maiores bloqueios de crescimento económico da próxima década. Isto é o que fica explícito no relatório Emprego em Portugal. A Colabora traça um retrato duro de um país envelhecido, incapaz de reter jovens com qualificações e dependente da imigração para evitar uma crise estrutural no mercado de trabalho, alerta ainda para a baixa qualificação dos empregos da maioria dos imigrantes. O relatório acusa o Estado de estar a falhar na integração dos estrangeiros e aponta a burocracia, a lentidão da AIMA, as dificuldades no reconhecimento das qualificações e a precariedade laboral como os fatores que estão a desperdiçar mão de obra essencial.
0: Vamos ao Diário de Notícias, que fala, Rita, na nomeação do presidente do Siresp.
10: Que, de acordo com o jornal, Luís Neves, o ministro da Administração Interna, defende, apesar da polémica. O Diário de Notícias destaca que há duas décadas que o sistema de comunicações garante controvérsias à administração interna. O ministro afirma ter a confiança plena no presidente que renomeou para o cargo. Para Luís Neves, o regresso de Viegas representa a aposta numa gestão marcada por poupanças em contratos, avanços na cooperação com as Forças Armadas e a ausência de falhas nas Jornadas Mundiais da Juventude. Tudo isto numa altura em que este presidente foi recentemente acusado de comportamentos juridicamente reprováveis. Em causa estão as declarações do secretário-geral adjunto do Ministério da Administração Interna, cuja demissão se conheceu este fim de semana.
0: Olhamos ainda para o Jornal de Negócios, que alerta para a falha de petróleo se o Estreito de Hormuz não reabrir.
10: Um volume considerável de petróleo está já fora do mercado, apesar da utilização de rotas alternativas e do recurso a reservas energéticas, é o que avança o jornal. Sem Hormuz, de regresso à normalidade, o Jornal de Negócios aponta para um cenário que tem tudo para piorar, de acordo com o BNP Paribas e o SP. Em circunstâncias normais, passam pelo Estreito de Hormuz mais de 19 milhões de barris por dia. Com o bloqueio, parte deste fluxo, cerca de 7 milhões, está a ser desviado através de oleodutos alternativos. A escassez fez com que a Agência Internacional de Energia anunciasse a libertação controlada de reservas, ao mesmo tempo que não só os Estados Unidos aliviaram algumas sanções, como também alguns países produtores de petróleo aumentaram a sua produção. Porém, a análise feita ao Jornal de Negócios é que tudo isto não parece ser suficiente.
0: Passamos para a imprensa internacional. Em destaque no Wall Street Journal, os ataques no Irão.
10: Os Estados Unidos da América realizaram ataques defensivos contra alvos iranianos, é o que afirmam as autoridades. De acordo com o jornal norte-americano, os ataques que ocorreram no meio das negociações em curso entre Washington e Teherão tiveram como alvo locais no sul do Irão. As tensões aumentaram esta segunda-feira, quando os Estados Unidos da América afundaram dois navios da Guarda Revolucionária Islâmica que tentavam colocar minas no Estreito de Hormuz. Por outro lado, o Irão respondeu com mísseis terra-ar contra aviões norte-americanos, o que levou a ataques dos Estados Unidos contra lançadores de mísseis, é o que afirma ao jornal um responsável norte-americano. O presidente Trump indicou ainda ontem que as negociações destinadas a alcançar um cessar-fogo mais duradouro tinham sido produtivas, mas advertiu novamente que estava disposto a ordenar mais ataques contra o país. Washington e Teherão enfrentam agora cada vez mais pressões para chegar a um acordo, com os Estados Unidos da América a procurarem pôr fim a uma guerra impopular e o Irão a necessitar de alívio financeiro.
0: E fechamos com o jornal francês Le Figaro, que fala no calor extremo dos últimos dias.
10: O calor não está de volta apenas a Portugal, chegou um pouco a toda a Europa Ocidental. E segundo destaca o jornal francês, a mais recente onda de calor levou a temperaturas recorde registadas esta segunda-feira para o mês de maio em França, com 8 departamentos do país em alerta laranja por causa das altas temperaturas. O Instituto Meteorológico alerta que hoje esperam-se valores ainda acima dos de ontem, o que também se espera por aqui em Portugal. E segundo o meteorologista explica ao Le Figaro, este fenómeno está relacionado com uma massa de ar quente proveniente do Saara, que fica retida na Europa sob altas pressões de um sistema anticiclónico. Esperam-se, por isso, mais dias de calor no futuro próximo da Europa.
0: Os destaques da imprensa nacional e internacional com a Rita Lourenço. A conferência de imprensa regressa amanhã.

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6: Olá, bom dia. 6:15. Começa agora o Vamos à Bola. Bem-vindos a mais uma edição do Vamos à Bola, o Jornal do Desporto da Rádio Observador, hoje com a edição do jornalista João Lourenço. Bom dia, João.
7: Bom dia, Laura.
6: E começamos com o Benfica. Hoje é um dia decisivo para determinar a saída de José Mourinho.
7: A época de saldos termina esta terça-feira nos escritórios da SAD Encarnada. E a partir de amanhã, qualquer clube que queira levar Mourinho do Benfica vai ter de duplicar o cheque. Passa de 7 para 15 milhões de euros. Para já, sabemos que chega hoje ao fim o prazo de 10 dias que o treinador natural de Setúbal confirma se aceita ou recusa renovar com o emblema das Águias. Este impasse, como é já conhecido, deve-se à situação eleitoral para o Real Madrid. O atual presidente Florentino Pérez quer o Special One de regresso à capital espanhola, mas falta saber qual seria a opinião do outro candidato, Henrique Riquelme, que tinha então do treinador português. Ora, em entrevista ao jornal ABC, o empresário e candidato à liderança do Real Madrid já deixou algumas pistas.
8: Que é um grande treinador, conseguiu muitos.
9: Ele é um grande treinador, teve muitos êxitos e tem um estilo peculiar de gerir um balneário. Em certos momentos pode ser bom ou não para determinado clube, mas no nosso caso penso que o Real Madrid precisa de um projeto para o futuro, não um projeto a curto prazo. Não precisa de um penso rápido para o momento atual, mas uma mudança completa de direção e um projeto a longo ou médio prazo. Se eu fosse presidente, podíamos avaliar, mas estamos a tentar criar um projeto de longo prazo. Haverá tempo para falar de treinadores.
7: Neste momento ainda não há fumo branco no Clube Blanco. O Benfica precisa urgentemente de uma resposta, até porque vai começar a pré-época mais cedo.
6: E a pré-temporada do Benfica vai começar 6 dias depois da final do Campeonato do Mundo.
7: Isto porque o Torriense conquistou um lugar de apuramento direto para a Liga Europa ao conquistar a Taça de Portugal. Contas feitas, o dia de regresso dos trabalhos ao Benfica Campo está marcado para dia 25 de junho. Os encarnados vão ter de jogar 3 eliminatórias para chegar à fase Liga da 2ª competição da UEFA, ou seja, 6 jogos. O mesmo calendário cai sobre o Sporting de Braga, mas neste caso na Liga Conferência vai ter de jogar 6 partidas para confirmar presença na fase principal da prova.
6: O cenário mais folgado tem o Futebol Clube do Porto. Os Dragões já anunciaram o primeiro reforço para a próxima temporada e vêm o treinador a confirmar a continuidade.
7: Em entrevista ao jornalista britânico Ben Jacobs, Francesco Farioli indica que a realidade que se vive na cidade invicta não se encontra em mais lado nenhum.
10: You know, in modern football is quite...
11: No futebol moderno é muito difícil encontrar um clube em que eu consiga ter um bom nível de conexão com os responsáveis, com as pessoas que vão estar no clube, mesmo quando for a hora de eu sair. Para mim é um privilégio que, honestamente, não quero perder.
7: No passado domingo, os Dragões ficaram a conhecer o adversário da próxima edição da Supertaça, Cândido de Oliveira. Farioli diz que vai aproveitar para descansar, mas sempre com a mente no regresso aos treinos.
11: Vou tentar descansar um pouco depois de 7, 8 anos sem férias, mas é claro, sempre com o telefone e o computador ao lado, para tentar preparar-me e começar a treinar a partir do dia 1 de julho. Quero ter a equipa no momento certo, na página certa, porque no início de agosto vamos participar na Supertaça. Já é um novo título para jogar.
10: Beginning of August we will play for the Super Cup. So it's already a new title to play for.
7: No primeiro dia de julho, Farioli já vai encontrar uma cara nova. O guarda-redes de 19 anos, João Afonso, é o primeiro reforço do campeão nacional. Nas primeiras declarações de Dragão ao Peito, o atleta proveniente do Santa Clara afirma que já sabe o que é jogar com o estádio do Dragão cheio e diz que quer repetir.
12: Joguei pelo Santa Clara no último jogo, em casa, e pedeva o ambiente, tudo, os adeptos.
2: E disse, fogo, pá, quem me dera estar aqui também, né? Porque sim, é muito diferente, é um clube com uma dimensão muito maior do que estava habituado e principalmente é um orgulho.
7: João Afonso afirma que está pronto para ajudar, seja na equipa A ou até na equipa B.
2: Tive poder principalmente representar a melhor nível as cores do Futebol Clube do Porto, dar o meu máximo tanto na equipa A como na equipa B também e esperar para a oportunidade, como fiz no Santa Clara também, para poder agarrar da melhor forma.
7: Primeiras palavras de João Afonso como novo jogador do Futebol Clube do Porto. O guarda-redes de 19 anos assinou um contrato válido até 2031. O valor da transferência pode chegar aos 2 milhões de euros.
6: E regressamos aos incidentes que marcaram o pós-jogo da final da Taça de Portugal. Este porque as famílias dos jogadores do Sporting afirmam que foram insultados pelos adeptos leoninos.
7: Isto porque a namorada do avançado colombiano, Luís Suárez, utilizou as redes sociais para mostrar indignação perante algumas atitudes que aconteceram na bancada durante a cerimónia de entrega de medalhas. A companheira do goleador dos Leões diz, e passa a citar, o que é uma absoluta vergonha é ver adeptos a insultar as mulheres dos jogadores como se não tivessem sofrido o suficiente com a derrota na partida frente ao Torriense. O clima de tensão ainda não terminou no dia de ontem. O Jornal Record adianteou que o jantar de final de temporada, já habitual na equipa leonina, foi cancelado. Já esta terça-feira, o Record escreve que Rui Borges sai bastante pressionado depois do 0 frente ao Torriense. O Diário Desportivo escreve mesmo que um lugar do técnico do Sporting não está em risco, mas que a SAD leonina exige resultados logo a abrir.
6: Viramos atenções para o Campeonato do Mundo. A seleção espanhola revelou os convocados e, João, há um feito inédito nesta lista.
7: Não há nenhum jogador do Real Madrid. Em vez de dizer Alá Madrid, é caso para dizer não há Madrid. A lista revelada ontem contempla Alejandro Grimaldo, ex-jogador do Benfica, e também a Pedro Porro, ex-jogador do Sporting. Entre as ausências está o lateral-direito do Real Madrid, Dani Carvajal, e também o central madrileno, Dean Huijsen. Também o jogador do Atlético de Madrid, Robin Lehmann. Normand ou Fermín López, do Barcelona, ficaram de fora da lista. Por outro lado, se o Real Madrid não leva jogadores, já o campeão Barcelona leva 7. O treinador da equipa espanhola, Luis de la Fuente, diz que o nível dos jogadores de Espanha é tal que se podia fazer outra seleção. O selecionador espanhol afirma que Marc Bernal, Ravi Rodríguez, Leo Román, Gonzalo García, Juan Martín e Ravi Guerra estão numa lista de reserva, caso haja alguma lesão durante o Campeonato do Mundo. Recordar que a seleção castelhana está no Grupo A com Cabo Verde, Arábia Saudita e Uruguai. Tem estreia marcada no Mundial dos Estados Unidos, México e Canadá, já no próximo dia, 15 de junho.
6: Vamos ainda ao basquetebol. Nas meias-finais do Campeonato Português, o Sporting empatou a eliminatória.
7: O Sporting levou a melhor no clássico de ontem, no pavilhão João Rocha, com o Futebol Clube do Porto. Venceu por 88-73. Empatou assim as meias-finais do play-off da Liga de Basquetebol a um jogo. Chegaram ao intervalo a vencer por uma margem de 17 pontos. Os Leões a vencer no intervalo do jogo por 57-40. Nos melhores marcadores da tabela estão, de um lado, o Sporting Francisco Amaral, com 15 pontos, e já de um lado azul e branco aparece Cornelius Hudson com 16. O jogo 3 desta eliminatória está marcado para sexta-feira, dia 29, a partir das 8 da noite no Dragão Arena. Já a outra meia-final deste Campeonato Nacional de Basquetebol, entre a União Desportiva Oliveirense e o Benfica, tem jogo número 2 marcado para quinta-feira.
6: Fica por aqui o Vamos à Bola, hoje com a edição do João Lourenço.
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5: Muito bom dia, boa terça-feira. Muito obrigada por estar com a Rádio Observador. Eu sou a Maria João Simões, são 6h30, é tempo de atualizarmos as notícias com a jornalista Laura Figueiredo. Fala, Laura, bom
6: Olá,
5: dia.
6: Bom dia.
5: O Supremo Tribunal Administrativo confirmou a extinção da Fundação João Berardo. Os bancos credores podem agora tentar recuperar quase 1 milhão de euros em empréstimos garantidos pela Fundação.
6: A decisão do Tribunal valida assim a do governo de António Costa em 2022, que determinou o fim da instituição e a liquidação. No acórdão a que o Observador teve acesso, os juízes concluem que a Fundação deixou de cumprir a missão de interesse social e passou na prática a funcionar como um veículo de investimentos financeiros do próprio fundador. O Supremo rejeita também os argumentos da defesa da Fundação Berardo, que apontava falta de competência do então secretário de Estado da Presidência, André Moscaldas, que agora diz receber a decisão com naturalidade, garante que o despacho de 2022 foi legal e fundamentado e critica a demora na aplicação das medidas de liquidação, responsabiliza o atual governo pela inação desde novembro do ano passado.
5: 7 distritos do centro e sul do país vão estar sob aviso amarelo devido ao calor que se vai sentir a partir de hoje.
6: São eles Évora, Setúbal, Santarém, Lisboa, Leiria, Beja e Porto Alegre. De acordo com o Instituto Português do Mar e da Atmosfera, o calor deve-se a um anticiclone que vai passar por Portugal. O aviso amarelo vai estar em vigor pelo menos até às 6 da tarde de quinta-feira.
5: E Laura, os Estados Unidos justificam os recentes ataques ao Irão como uma ação defensiva e garantem contenção durante o cessar-fogo.
6: As Forças Armadas norte-americanas levaram a cabo esta noite ataques no sul do Irão contra vários alvos, incluindo embarcações que estariam a tentar colocar minas e posições de lançamento de mísseis, é o que informa o Comando Central dos Estados Unidos. De acordo com esta estrutura militar, as operações tiveram um caráter defensivo, pretenderam proteger as tropas norte-americanas face às ameaças colocadas pelas forças iranianas.
5: Entretanto, o secretário de Estado norte-americano diz que a linguagem específica presente no acordo com o Irão pode levar alguns dias.
6: Marco Rubio assegura que, mesmo depois dos ataques dos Estados Unidos a uma cidade portuária no sul do Irão, o acordo continua a ser negociado. Durante uma visita oficial à Índia, o secretário de Estado norte-americano diz que há conversas em andamento entre os dois lados e admite que pode demorar alguns dias até o acordo poder ser concluído. Ainda assim, Marco Rubio relembra que ou Donald Trump consegue um bom acordo ou não haverá acordo algum.
5: E Laura, para hoje está marcado o primeiro de 2 concertos de Bad Bunny em Portugal.
6: É verdade, as portas do Estádio da Luz abrem às 5 da tarde, o espetáculo arranca às 8, embora o cantor porto-riquenho só deva subir ao palco a partir das 9 da noite. A organização aconselha a chegar cedo ao recinto para evitar filas. Se for de carro, a circulação e o estacionamento pelas redondezas podem estar condicionados. A melhor forma de chegar é de metro, pela linha azul. Se vier de fora de Lisboa, a CP e as empresas de redes expressos e a Flixbus disponibilizam hoje vários descontos e também um reforço nas ligações.
5: A jornalista Laura Figueiredo com as principais notícias. Desta manhã, voltamos a atualizar a informação no Jornal das 7.
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5: Olá, muito bom dia, boa terça-feira com a Rádio Observador. Antes da história do dia, o tempo que é de muito calor, sobretudo na região centro, Há até várias cidades sob aviso amarelo do IPMA devido às temperaturas altas. Lisboa e Santarém, por exemplo, são duas delas. Mas vamos às máximas para ter uma ideia do que nos espera. Para esta terça-feira estão previstos 38 graus em Santarém, 36 em Lisboa, 34 em Coimbra e em Leiria, 31 graus em Viseu, 28 no Porto e em Faro e 27 em Aveiro. A esta hora já estão 23 graus no Algarve, em Faro, 19 em Lisboa, 18 em Viseu, 17 em Coimbra e em Santarém, 16 graus em Leiria e também no Porto e 15 na cidade de Aveiro. 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
5: Olá, muito bom dia, boa terça-feira. Daqui a pouco não perca novo episódio de Tratar da Saúde. Quantas vezes não deixámos já de ir a uma casa de banho pública com medo de apanhar-se uma infecção urinária? Mas será que existe mesmo uma causa e efeito nesta relação? Já lá vamos, porque primeiro temos a história do dia para ouvir com o jornalista Pedro Benevides. João Berardo sofreu uma nova derrota nos tribunais, o que muda agora num longo conflito com bancos e Estado. Uma conversa com o jornalista do Observador, João Godinho.
8: 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O escândalo Berardo está a chegar ao fim? Lembra-se desta gargalhada? Durante muito tempo este homem foi o único a rir. Sobretudo quando se percebeu a dimensão dos empréstimos que tinha contraído, na ordem de centenas de milhões de euros. Empréstimos que ficaram por pagar.
9: Eu pessoalmente não tenho dívidas, minha. Não tenho nada.
10: Portanto, a fundação não lhe pertence?
9: Não pertence a ninguém.
10: E a Quinta da Bacalhoa também não lhe pertence?
9: Não a mim.
10: Presumo então que a casa onde vive também não lhe pertence?
9: Claro que não me pertence.
8: João Berardo, o homem no centro de um dos maiores escândalos que abalaram a vida política e financeira em Portugal. A fundação, com o seu nome, era alvo de um prolongado litígio que envolvia o Estado português, a própria fundação e os principais credores, o Millennium BCP, a Caixa Geral de Depósitos e o Novo Banco. E agora, a justiça, que tem sido lenta e às vezes contraditória, parece estar a caminhar para decisões sem retorno, derrotas históricas para João Berardo, o homem que, enquanto esteve na vida pública, não parou de se rir, mesmo com tudo a descoberto. É sobre isto que eu vou falar hoje com o João Godinho, jornalista do Observador, que leu a sentença do Supremo Tribunal Administrativo e que nos vai explicar os pontos principais deste conflito jurídico e porque é que esta nova decisão pode ser uma boa notícia para os bancos portugueses. Eu sou o Pedro Benevides e esta é a história do dia de terça-feira, 26 de maio. Olá, João.
11: Olá, Pedro. Bem?
8: Hoje temos aqui uma tarefa difícil, que é explicar verdade. Aqui um imbróglio jurídico, mas que tem aparentes boas notícias.
11: Vamos tentar.
8: Vamos tentar fazer isto. Em primeiro lugar, nós estamos a falar de um caso que se arrasta há muitos anos, que já teve várias decisões em várias instâncias de vários tribunais.
11: Exatamente.
8: E que agora teve uma confirmação que, na verdade, é uma boa notícia para o Estado português e é uma boa notícia para alguns dos bancos que são credores da Fundação Berardo, essa personagem mítica do universo português. O que é que diz esta decisão, basicamente?
11: Muito bem. Tentando resumir aqui um bocadinho o caso, esta é uma decisão do Supremo Tribunal Administrativo, que foi tomada na semana passada, em resposta a um recurso da defesa do comendador João Berardo, que basicamente... O que é que tinha acontecido? Em novembro de 2025, o Tribunal Central Administrativo Sul entendeu que a extinção da fundação que era legal, ou seja, que o governo, na altura de António Costa, em que assinou o despacho para a extinção da fundação em julho de 2022, essa decisão estava correta, era, o secretário de Estado da Presidência tinha competência para tomar essa decisão, os pressupostos estavam corretos, uma vez que a atividade da fundação desviou-se daquele que deveria ser o seu propósito social.
12: Então, olha, pegando aí só nessa frase que tu acabaste de dizer, vamos olhar para a fundação propriamente dita. Exatamente o que é que era esta fundação, pelo menos na teoria?
11: Na teoria, a Fundação Beirardo era uma IPSS, uma instituição particular de solidariedade social, que, como todas as IPSS, perseguem determinadas funções de interesse social,
12: portanto,
11: cultural.
12: Fazia o bem, praticava o bem.
11: Em nome do interesse social, exatamente.
12: Portanto, cultura, educação, era
11: exatamente,
12: tudo isso.
11: Um leque amplo de atividades de interesse social. Contudo, aquilo que veio a ser apurado logo por um relatório da Inspeção-Geral de Finanças, que foi conhecido, creio eu, já no 2021, 2022, por aí.
12: Certo.
11: Quando se desencadeia o processo de extinção, vem apurar que a Fundação dedicava-se muito pouco a essas atividades sociais, pois só 0,1% dos seus ativos é que estavam, de facto, alocados a essas finalidades de cariz social e que, basicamente, a Fundação estava entregue a atividades financeiras, com muitos empréstimos e aquisição de participações em bancos.
12: Ou seja, esta Fundação, que supostamente praticava o bem, nas áreas em que já falámos, basicamente só alocava 0,1%, enfim, do seu investimento em ações efetivamente dignas de prática do bem coletivo.
11: Exatamente.
12: Não é? Porque houve seguramente quem beneficiasse com isto, mas não há de ter sido a sociedade.
11: Exatamente.
12: Não é?
11: Essa foi a conclusão da IGF e foi essa conclusão que acabou por levar depois à decisão do governo de António Costa de avançar com a extinção.
12: O pedido de extinção, porque todo o resto do dinheiro, estamos a falar de muitos milhões.
11: Sim, estamos a falar de empréstimos de quase 1.000 milhões. Não era só diretamente na Fundação, mas a Fundação controlava toda uma série de entidades do universo de João Beirardo. Tinha várias associações, a Associação das Coleções e outras instituições, o próprio João Beirardo. Os bancos emprestaram quase 1.000 milhões de euros e, basicamente, era só isso que representava a atividade da Fundação, segundo o relatório da IGF.
12: Portanto, eles emprestavam 1.000 milhões de euros, mas não era para
11: fins sociais, não.
12: Fins sociais. Era, sobretudo, o que é que eles faziam?
11: Muito daquilo que foi encontrado.
12: Investimentos financeiros.
11: Era que esse dinheiro servia para adquirir participações noutras entidades, outras participações financeiras, precisamente.
12: Ok, comprar ações, por exemplo, era uma
11: exatamente
12: das coisas que faziam. Muito bem, já iremos olhar para quem é que eram os beneficiários desse trabalho paralelo, que acabou por ser a grande maioria do trabalho, mas o Estado português, então, olhando para esse rácio entre aquilo que era o dinheiro dedicado àquilo que era o objeto da Fundação e o dinheiro que era gasto noutras atividades que nada tinham a ver com atividades de benefício social, o Estado decidiu avançar para um pedido de extinção da Fundação. E isso depois andou para frente e para trás nos tribunais com decisões contraditórias. É isso?
11: Exatamente. E a decisão de extinção foi tomada em julho de 2022. Foi aí que foi publicado oficialmente o despacho em Diário da República. Depois, o caso é levado para a jurisdição administrativa, em que, em 2023, salvo erro em abril, é dada razão aos argumentos da Fundação. Ou seja, há um juiz do Tribunal Administrativo do Funchal que considera que o despacho que levou à extinção...
12: Curiosamente, do Funchal.
11: Sim, porque a Fundação foi criada, pois, claro, no Funchal. Considerou que a decisão do governo de acabar com a Fundação assentava em pressupostos errados, que tinha havido uma violação de um dever de audiência prévia, ou seja, que a Fundação devia ter sido ouvida previamente à decisão de extinção e que, de alguma forma, o secretário de Estado da Presidência não teria competência para tomar aquela decisão.
12: E depois o que é que aconteceu?
11: Pronto. A partir daí, o Estado não se conformou com essa decisão, é então que decide recorrer. Na altura, esse recurso ainda ainda avança durante a governação socialista. A decisão é que já chega em novembro de 2025, agora já com o governo da AD, e que vem no Tribunal Central Administrativo Sul, veio dar razão ao Estado. Ou seja, o governante em causa tinha competência, não foram violados quaisquer deveres ou procedimentos que estavam em causa e que desencadeavam o processo de extinção e que, portanto, devia-se não só avançar com a extinção, como com a adoção das providências, peço desculpa, a adoção das providências necessárias para a liquidação. Ou seja, logo quando foi feito o despacho de extinção, ficaram estipuladas uma série de medidas para conduzir à liquidação da fundação.
12: Ou seja?
11: Dar uma série de informações sobre o estado dos ativos, dos passivos, dos funcionários, dos contratos com entidades, toda uma série de informações.
12: Perceber que dinheiro é que havia ali e que não havia ali.
11: Exatamente, saber com o que é que eles poderiam contar na fundação.
12: Sendo que essa decisão então foi tomada, mais uma boa notícia, e foi preciso uma nova confirmação, que foi a que chegou entretanto.
11: Exatamente, foi perante aquela decisão do Tribunal Central Administrativo Sul em novembro de 2025, a defesa de João Berardo pediu um recurso de revista daquela decisão para o Supremo Tribunal Administrativo, que é já, neste caso, uma terceira instância de decisão, e o Supremo Tribunal o que vem dizer agora é dar razão completa ao Estado e ratificar em toda a linha a decisão de extinção que tinha sido tomada já em 2022.
12: Para as pessoas terem aqui noção de como é que esta confusão jurídica foi acontecendo, houve uma altura que o próprio Tribunal do Funchal entendeu que aquela auditoria que tinha sido feita à atividade da Fundação, por ter sido feita por um período de 12 anos, analisados apenas 12 anos, não podia concluir que havia desvios ou que a Fundação não se dedicava às atividades a que se propôs dedicar. Estamos a falar de 12 anos em que se percebeu esses 0,1% dedicados ao bem social e o resto do dinheiro dedicado a atividades financeiras. E mesmo assim o Tribunal achou que, bom, 12 anos isto também não é... Não vamos tirar conclusões precipitadas. Isto tem sempre muita graça aqui olhando para a Justiça. Mas isto significa também para os bancos uma boa notícia, porque podem pelo menos agora começar a ambicionar...
11: Podem ter esperança, não é? Acho que este é o ponto inicial, porque neste momento, face ao tempo que decorreu, não é possível saber com rigor, pelo menos nesta fase, o que é que ainda está lá de ativos da Fundação Berardo. Nós, os próprios bancos, se calhar, não sabem o que é que ainda podem encontrar lá. E eles reclamam, obviamente, esses empréstimos, que são muito avultados, de muitos milhões de euros, mas não sabemos se haverá qualquer tipo de dinheiro para pagar. Tem esperança, porque esta decisão do STA...
12: Pelo menos abre as portas.
11: Exato. Legitima a sua pretensão a reaver o dinheiro.
12: Podem abrir as portas, entrar e ver que a sala está vazia, até
11: exatamente,
12: porque tempo não faltou para João Berardo ou para quem pensou todo este esquema.
11: Vamos lá ver. Entre a decisão de primeira instância e a decisão do Tribunal Central Administrativo Sul em novembro de 2025, de facto, nada impedia que a administração da Fundação pudesse dissipar o património, os ativos que teria. Nada impedia, porque ela tinha legitimidade para continuar a exercer as suas funções.
12: Certo.
11: Agora, a partir de novembro de 2025, e isso, falámos até com o André Mós Caldas, que foi o secretário de Estado, que assinou o despacho, aquilo que ela nos disse foi que, a partir de novembro de 2025, quando já houve uma decisão de segunda instância a validar a posição do Estado, que o Estado e o Governo podiam e deviam controlar aquilo que estava a acontecer na Fundação e avançar com as medidas, com as providências especiais para a liquidação. Ou seja, logo a partir de novembro de 2025 podia-se tomar conta, por assim dizer, nem que fosse nomeada uma comissão liquidatária ou algo dessa natureza, para começar a fazer o inventário e perceber o que é que há e como é que se vai liquidar.
12: Vamos ver o que é que vai acontecer, sendo que há aqui outros dados curiosos. Só para as pessoas perceberem exatamente como é que funcionava esta fundação, ou como é que tem funcionado até pelo menos 2025, a atribuição de bolsas, por exemplo, que estava prevista nos estatutos da fundação, curiosamente, ou coincidentemente, tinha uma grande maioria de beneficiários, portanto estamos a falar cerca de 60% das bolsas que eram atribuídas, eram a familiares do próprio João Berardo. Era, por exemplo, servia para pagar o colégio dos netos num colégio internacional em Portugal, não é?
11: Pois, a questão do destino dos fins sociais poderia ser algo seletivo. Isso,
12: não era a comunidade no seu todo, era uma comunidade muito particular. Que era
11: pessoas
12: que
11: fazem parte da comunidade, mas é uma comunidade mais restrita, eventualmente. Aqui, de facto, uma das coisas que se alegava era que para se comprovar que a Fundação se tinha desviado dos seus propósitos sociais, que esse desvio tinha que ser original. Ou seja, que logo desde o primeiro dia em que foi criada, e a Fundação já foi criada, creio que em 88, já tem muitos anos, que tinha havido algum desvio original. E aí é que haveria legitimidade para o Estado extinguir a Fundação.
12: Sim.
11: Coisa que o Supremo Tribunal Administrativo veio refutar por completo.
12: Esse argumento não faz
11: porque,
12: sentido, claro.
11: Exato. Viu-se logo no... naqueles anos de análise do relatório da IGF, o desvio claro que houve. Estamos a falar, por exemplo, em 6 anos, o rácio de endividamento entre 2011 para 2017 sobe de 84 para 207%, Jesus. Que é de uma grandeza que nem se consegue muito bem conceber.
12: Esta expressão que eu usei agora era exatamente eu a tentar perceber.
11: Sim,
12: a grandeza
11: não,
12: desse número.
11: Eu também não consigo quantificar. E logo aí se mostra que, como estava longe o desvio em relação aos fins sociais que estava previsto, independentemente de ser original ou não.
12: E pelo caminho houve aqui avanços e recusos em tribunal. Aparentemente as coisas agora estão encaminhadas. Vamos ver o que é que vai acontecer nesta novela.
11: Aqui pode haver ainda um recurso para o Tribunal Constitucional. Isso é claramente possível. Podem tentar, a defesa da Fundação Berardo pode tentar eventualmente algum tipo de uma aclaração de sentença, uma reclamação para o plenário do Supremo Tribunal Administrativo, mas uma vez que isto foi uma decisão da secção, pode tentar a reclamação para o plenário. São passos possíveis, agora há que ter em conta que já é a segunda decisão de uma instância superior no mesmo sentido.
12: E, portanto, dificilmente a coisa agora...
11: Parece ser de viabilidade pouco... pouco fiável, pá.
12: Vamos ver o que é que vai acontecer, porque o país, a coisa que não falta são surpresas. Portanto, vamos ver. João, obrigado.
11: É, muito obrigado.
12: Esta decisão do Supremo permite, em teoria, a execução de garantias e a recuperação de financiamentos que ultrapassam os 980 milhões de euros. Mas para já é apenas em teoria. Este caso já teve muitas e desagradáveis surpresas e nada nos garante que a Caixa de Pandora tenha fechado de vez. Esta foi a história do dia, a sonoplastia do Rafael Pego, a música do genérico é do João Ribeiro. Eu sou o Pedro Benevides. Até amanhã.
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5: Evitar sentar-se em sanitas públicas, fazer equilíbrio no ar ou forrar tudo com papel. Para muitas pessoas, especialmente mulheres, usar uma casa de banho pública é quase motivo de ansiedade. Mas afinal, é ou não possível ficar com uma infecção urinária depois de usar uma casa de banho pública? Ou estamos perante mais um mito muito difundido? Doutora Vanessa Mendes, bom dia.
16: Bom dia.
5: As sanitas públicas provocam realmente infecções urinárias?
16: Então, na maioria dos casos... Gostei da parte do equilíbrio. Na maioria dos casos, estamos mais próximos de um mito do que de uma realidade. As infecções urinárias são geralmente causadas por bactérias do nosso próprio organismo, sobretudo bactérias intestinais, como é a tão conhecida Escherichia coli. Essas bactérias chegam ao trato urinário por proximidade anatómica e não propriamente por contacto, por exemplo, com uma sanita. Ou seja, o risco de contrair uma infecção urinária apenas por sentar numa sanita pública é extremamente baixo.
5: Mas as casas de banho públicas podem ter, devem ter com certeza,
16: com certeza,
5: muitas bactérias.
16: Podem, com certeza absoluta. Como muitas outras superfícies do dia-a-dia, não é? Mas aqui a nossa pele funciona como uma barreira protetora que é muito eficaz e, além disso, a maioria das bactérias associadas às infecções urinárias não sobrevive facilmente em superfícies secas durante muito tempo. O maior problema nem costuma ser a sanita em si, mas sim a higiene das mãos, pois, e o contacto com as superfícies contaminadas.
5: Tenho aquela posição de que eu falava há pouco, não tocar na sanita.
16: Então, curiosamente, pode até ser contraproducente. Isto porque sim. Porque muitas mulheres acabam por não relaxar completamente o pavimento pélvico. E aqui acho que nós as duas também sabemos bem o que falamos, não é? Sim. Portanto, o que dificulta o esvaziamento adequado da bexiga. E, portanto, esvaziar mal a bexiga pode favorecer sintomas urinários e aumentar o desconforto. Portanto, do ponto de vista urinário, essa estratégia não traz propriamente benefício.
5: Pois, sempre a aprender. Então, mas e o que é que aumenta verdadeiramente o risco de infecções urinárias?
16: Então aqui existem vários fatores que já são subejamente conhecidos, nomeadamente a baixa ingestão de água, a retenção urinária prolongada, as alterações hormonais, a atividade sexual, a obstipação e também alterações da microbiota vaginal. Nas mulheres, a anatomia também favorece esta maior predisposição e em algumas pessoas, aliás, algumas pessoas têm maior tendência individual para infecções recorrentes.
5: E o que é que se pode fazer para contrariar?
16: Então aqui diria manter uma boa hidratação, evitar longos períodos sem urinar, manter uma higiene adequada e lavar as mãos corretamente. Uhum. E perante sintomas como, por exemplo, o ardor ao urinar, a urgência urinária ou, em casos mais extremos, a febre, procurar naturalmente a avaliação médica. Aqui porque nem todos os sintomas urinários podem corresponder
5: exatamente,
16: a uma infecção urinária.
5: E portanto, podemos desmistificar o medo das sanitas públicas, é isso?
16: Sim, pelo menos no que diz respeito a infecções urinárias, sim. O risco de adquirir uma infecção urinária por contacto direto com a sanita é realmente muito baixo. Uhum. Mais importante do que evitar a sanita é manter hábitos de higiene e saúde urinária adequados.
5: Foi mais um Tratar da Saúde com a doutora Vanessa Mendes. Doutora, até amanhã.
16: Até amanhã, obrigada.
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0: Olá, muito bom dia, 6h57. Muito obrigada por estar com as Manhãs 360. Eu sou a Maria João Simões, estão comigo o Bruno Vieira Amaral e hoje e amanhã o Luís Soares.
1: Olá, hoje não somos os do costume.
0: Os costumes, nós gostamos de alterar, não é? De ir mudando.
2: Mudança, de inovar.
0: E nós de matar saudades.
1: Quebrar a rotina. É muito importante para uma relação saudável.
0: Sim, sim.
1: Quebrar a rotina.
2: Agora ando numa relação um bocadinho mais estreita com o Ricardo Conceição, mas de vez em quando também gosto de vir aqui saber o que é que se passa.
0: A Carla e o Paulo estão na Cimeira da Indústria, em Braga, que pode acompanhar a partir das 9h30 no nosso site ou ao vivo, é no Teatro Circo, em Braga, a entrada é livre. Mas muita coisa para ouvir esta manhã aqui na Rádio Observador. Hoje temos não um, mas dois explicadores. Depois do Jornal das Nove, falamos sobre a primeira encíclica do pontificado de Leão XIV, connosco vai estar o Padre João Basto. Depois das 9h30, recebemos José Pimenta Machado, presidente da Agência Portuguesa do Ambiente, a propósito dos abusos das concessões de praia. E logo a seguir vamos então em direto para Braga acompanhar o arranque da Cimeira da Indústria, organizada pelo Observador, e que terá Luís Montenegro a fazer as honras de abertura, como vê muito para ouvir ao longo desta manhã. Agora os títulos do Jornal das Sete. Luís, o que vai estar em destaque?
2: As críticas do secretário-geral adjunto do Ministério da Administração Interna, que se demitiu já tem mais de um mês. António Pombeiro apresentou a demissão pela primeira vez no fim de abril, na altura da apresentação das conclusões do grupo de trabalho sobre o Siresp, e deixou já na altura críticas à gestão do sistema. O Supremo Tribunal Administrativo confirmou a extinção da Fundação Berardo, decretada em 2022. Três bancos reclamam 1.000 milhões de euros em créditos. A defesa pondera recurso para o Constitucional. O cantor porto-riquenho Bad Bunny já está em Lisboa para o primeiro de dois concertos que estão totalmente esgotados.
0: Antes das notícias das sete, o tempo, ar-condicionado, ventoinha portátil, o leque precisam-se, vai estar calor, sobretudo no centro do país. Há vários distritos sob aviso amarelo por causa da subida das temperaturas. Santarém deve chegar aos 38 graus, Lisboa 36, Coimbra e Leiria 34 graus, 31 em Viseu, 28 no Porto e em Faro e 27 em Aveiro. Vamos a caminho delas, das máximas. A esta hora estão 24 graus no Algarve e também em Faro, 20 em Lisboa e em Santarém, 19 em Viseu, Coimbra e Leiria e 16 graus nas cidades de Aveiro e do Porto. Muito bom dia, Jornal das Sete, na Rádio Observador, uma edição do jornalista Luís Soares. O secretário-geral adjunto do Ministério da Administração Interna já tinha pedido admissão há um mês e já nessa altura deixava críticas ao Siresp.
2: O primeiro pedido de admissão que António Pombeiro apresentou a Luís Neves foi assinado a 28 de abril. Os e-mails a que o Observador teve acesso mostram que já nessa altura havia críticas à gestão do Siresp e, em particular, à intervenção do general Viegas Nunes nesse processo. Também nessa altura denunciava já uma tentativa de aproximar o Siresp das estruturas militares. Na passada sexta-feira, dia em que foi aprovado o regresso do general à presidência do organismo, António Pombeiro voltou a bater com a porta e desta vez a saída já era inevitável.
0: Mas Luís, esta ruptura já se tinha começado a desenhar há mais de um mês, dias antes da apresentação pública do relatório do grupo de trabalho responsável por estudar o futuro do Siresp.
2: Em particular devido a um e-mail da adjunta do ministro da Administração Interna, Valentina Marcelino, a responsável sugeriu algumas adaptações para a versão pública do documento que o grupo de trabalho ia apresentar, nomeadamente a omissão de alguns anexos por razões de segurança. Na resposta, António

0: Bombeiro deixava um extenso documento com várias críticas internas, desde logo a Valentina Marcelino recusando-se a ser tratado como um estagiário de redação. Já nessa altura sugeria também que as questões sobre a migração de sistemas do Ciresp para a esfera militar só poderiam ter origem em comentários transmitidos pelo Major-General Viegas Nunes. Deixou o alerta para a dependência da área da defesa na gestão das comunicações críticas do MAI e dizia ter encontrado diversas situações anómalas na instituição. Esse extenso e-mail terminava então já com um pedido de demissão.
1: Na resposta, a adjunta do Ministro da Administração Interna diz que António Pombeiro concordou com as sugestões que foram feitas.
0: Valentina Marcelino diz ao Observador que Pombeiro não só concordou com as sugestões, como foi ele próprio que as introduziu na versão pública do relatório, ao que pode ler-se também numa troca de mensagens a propósito do documento a que o Observador teve acesso. A adjunta do MAI, que já foi jornalista, justifica algum corporativismo por parte de António Pombeiro com um combate aos interesses instalados das grandes operadoras da telecomunicações que estão há anos a receber milhões do Ciresp, sublinha Valentina Marcelino. Ontem, em comunicado, o Ministério da Administração Interna sublinhou que mantém absoluta confiança no Major-General Paulo Viegas Nunes para o exercício de funções de presidente da empresa Ciresp S.A.
1: Esta é uma notícia assinada pelo editor de Sociedade do Observador, Pedro Reinho, que está a esta hora em manchete no nosso site. O Supremo Tribunal Administrativo confirmou a extinção da Fundação Berardo. Fica assim aberto o caminho para a recuperação de quase 1 milhão de euros em empréstimos garantidos pela Fundação.
0: A decisão do Tribunal valida assim a decisão do Governo de António Costa, em 2022, que determinou o fim da instituição. Com esta decisão, a Caixa de Depósitos, o Novo Banco e o Millennium BCP ganham um novo fôlego para tentar recuperar créditos que em 2017 já ascendiam a cerca de 980 milhões de euros. No acórdão a que o Observador teve acesso, os juízes concluem que a Fundação não cumpria a missão de interesse social a que se propunha, como explica o jornalista do Observador, João Paulo Godinho.
2: Aquilo que veio a ser apurado logo por um relatório da Inspeção-Geral de Finanças, que foi conhecido, creio eu, já no 2021, 2022, por aí.
3: Certo.
2: Quando se desencadeia o processo de extinção, vem apurar que a Fundação dedicava-se muito pouco a essas atividades sociais, pois só 0,1% dos seus ativos é que estavam, de facto, alocados a essas finalidades de cariz social e que, basicamente, a Fundação estava entregue a atividades financeiras com muitos empréstimos e aquisição de participações em bancos.
0: João Paulo Godinho, que está na história do dia de hoje, o Supremo Tribunal Administrativo veio dar razão ao Estado e rejeita assim todos os argumentos da defesa da Fundação Berardo, que apontava falta de competência do então Secretário de Estado da Presidência, André Mós Caldas, responsável pelo processo de extinção. Ao Observador, o ex-governante diz receber a decisão do Supremo com naturalidade, garante que o despacho de 2022 foi legal e também fundamental, mas responsabiliza o atual governo pela demora na aplicação das medidas de liquidação da Fundação. Já a defesa de João Berardo, liderada pelo advogado Paulo Saragossa da Mata, considera o acórdão injusto.
1: E pode ouvir a história do dia no nosso site e também nas várias plataformas de podcast. O secretário de Estado norte-americano diz que o acordo de paz com o Irão pode levar ainda vários dias, isto numa altura em que os Estados Unidos lançaram novos ataques contra o país.
0: Ataques contra alvos militares numa cidade portuária no sul do Irão. O Pentágono confirma os ataques, alega que atuou em legítima defesa, já que o Irão estava a tentar colocar minas perto do Estreito de Hormuz. O ataque acontece em pleno cessar-fogo no Médio Oriente. Marco Rubio garante que estes ataques não vão prejudicar as negociações que decorrem neste momento para um entendimento para a paz, um acordo que, de acordo com o secretário de Estado norte-americano, pode ainda demorar alguns dias a estar fechado.
4: O presidente Trump teve uma conversa telefónica histórica com vários líderes da região e penso que existe um forte consenso sobre como deverá ser o esboço preliminar do acordo de paz. Vamos demorar alguns dias a chegar a um acordo, temos de trabalhar nisto, porque ou há um bom acordo ou não vai haver acordo nenhum.
0: Declarações de Marco Rubio aos jornalistas no final de uma visita à capital da Índia, Nova Delhi. O secretário de Estado norte-americano prometeu ontem novidades sobre as negociações para um acordo de paz com o Irão. Hoje diz que essas novidades podem ainda demorar alguns dias a chegar. Marco Rubio, que também falou sobre o conflito na Ucrânia, diz que os Estados Unidos continuam disponíveis para mediar as negociações entre Kiev e Moscovo, isto depois da Rússia ter ontem apelado aos cidadãos estrangeiros residentes na capital ucraniana e também ao pessoal diplomático para que abandonassem o país. O Kremlin ameaça com novos ataques contra centros de decisão e empresas do complexo militar industrial em Kiev.
1: E Luís Soares, já está em Portugal o cantor Bad Bunny para os dois concertos esgotados no Estádio da Luz. O primeiro é já hoje.
0: É de resto um dos espetáculos mais esperados do ano. O artista porto-riquenho vem apresentar o álbum Deve Tirar Mais Fotos, o disco editado em 2025 e distinguido como álbum do ano na mais recente cerimónia dos Grammys. Bad Bunny chegou a Portugal no domingo, Laura Figueiredo, e já foi visto a tirar fotografias com alguns fãs.
3: Chegou ao aeroporto de Lisboa no domingo vindo de Barcelona, onde começou a digressão europeia, e logo na chegada, ainda dentro do aeroporto, o Bad Bunny foi abordado por vários fãs que tiraram fotografias com o cantor e rapidamente divulgaram nas redes sociais. Os dois concertos, ambos esgotados, marcam a estreia do artista porto-riquenho em Portugal. As portas do Estádio da Luz abrem às 5 da tarde. O início do espetáculo está marcado para às 8, embora o Bad Bunny só suba ao palco a partir das 9 da noite. A organização do concerto aconselha os fãs a chegarem antecipadamente ao recinto para evitar filas. Circulação de carros e o estacionamento vão estar condicionados pelo que é recomendado. Uso de transportes públicos, uma das melhores opções é o metro através da linha azul.
0: E Laura, é esperar alguma surpresa para estes concertos em Portugal?
3: A expectativa entre os fãs é grande, sobretudo quanto a duas coisas. Primeiro, sobre se há algum convidado especial, porque noutros destinos subiram já ao palco J Balvin, Karol G, Becky G, Fade ou grupo Fronteira, entre vários outros artistas, para além de que, por cada destino onde passa, o artista canta músicas exclusivas em cada noite. Há, por isso, muita expectativa sobre quais vão ser as músicas escolhidas para as duas noites em Portugal. E outro tema a causar algum suspense entre os fãs é quem vai ser chamado para a casita. Casita é uma casa que faz parte do cenário desta tour e pronto, são chamados os fãs. Há depois uma parte do concerto onde o Bad Bunny vai para lá cantar e interagir com os fãs. Há por isso a expectativa sobre quem vão ser os convidados portugueses para estas noites.
0: E vamos ficar a saber isso ao longo destas duas noites de concerto. Laura Figueiredo e os concertos de Bad Bunny, o cantor de Porto Rico, atua hoje e amanhã no Estádio da Luz, em Lisboa.
1: São agora 7:08. Luís, que outras notícias há a destacar a esta hora?
0: A cúpula de calor que chega por estes dias à Europa, uma massa de ar quente vinda do continente africano. Estão previstas temperaturas recorde para esta altura do ano, por exemplo, em França e no Reino Unido. A cidade de Londres está mesmo em alerta sanitário, com temperaturas que podem chegar aos 40 graus. Em Portugal, a onda de calor atinge em especial o centro e sul do país. A máxima em Lisboa é de 36 graus. Em Setúbal, Évora e Santarém, as temperaturas devem chegar aos 38 graus. Pelo menos 15 pessoas morreram devido a ataques do exército israelita contra alvos do movimento islamita Hezbollah em várias zonas do Líbano, em especial no sul do país. Esta onda de ataques aéreos contra alvos do Hezbollah aconteceu em retaliação aos recentes ataques com drones realizados pela milícia xiita libanesa. Na próxima temporada, o Torriense vai realizar os jogos da Liga Europa no estádio do Algarve. A decisão foi confirmada ontem pelo diretor desportivo do clube, André Sabino. Em entrevista ao Canal 11, o responsável do emblema de Torres Vedras confirma também que, em caso de subida à primeira divisão, o Torriense não vai jogar os jogos no próprio estádio. Uma das hipóteses para as partidas da Liga Portuguesa é o Estádio Municipal de Rio Maior, onde jogou esta temporada o Casa Pia. E para quem é fã dos marretas...
1: Os marretas do nosso manhã, tempo.
0: Manhã. Ora bem, já é possível visitar o estúdio onde eram gravados os episódios desta série criada por Jim Henson.
1: Ih, bem giro. Ah. O que é que se pode ver nessa visita?
5: Marretas.
0: Também, exatamente. É uma visita guiada que só acontece aos sábados, no estúdio que fica em Queens, em Nova York. É possível ver como é que os artesãos constroem e costuram estas personagens icónicas de Jim Henson, desde os marretas, mas também da nossa bem conhecida Rua César.
1: Poupas, becas, essa
0: gente toda. São peças únicas, feitas à mão, que foram por quem foi aprendendo ao longo de décadas a fazer estes bonecos.
1: E dinheiro, em quanto é que custa essa visita?
0: Ora,
1: além
0: aí é que está.
1: Da viagem de avião,
5: é hora de chamar o Conde de Contar.
1: Tito, tens uma ótima memória.
0: E custa a módica quantia de $150. Pronto, qualquer coisa com 130
1: euros. Mas é coisa para demorar quanto tempo?
0: 80 minutos, uma hora e 20, mais ou menos.
5: Um bocadito puxado.
0: Mas é possível tirar fotografias com os adereços, é possível também tirar fotografias com algumas criações e também assistir a um espetáculo de marionetes.
1: Mas olha, é bem giro. Não iria de propósito a Nova Iorque para isto, mas
5: estando lá. E pronto, vá, ok. Está bem.
1: Ah, é só uma vez. Os marretas são os marretas.
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1: Muito bom dia, são 7:13. Já a seguir, a boa moeda, a má moeda. O Paulo está na Cimeira da Indústria em Braga, mas não quis que lhe faltasse nada.
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1: Esta é a boa moeda, a má moeda das manhãs 360, sempre com o Paulo Ferreira. Paulo, hoje começamos por falar da dimensão das empresas, que é importante para o nível de salários.
23: É verdade, a dimensão importa neste caso. Uhum. Nós sabemos que o salário médio dos portugueses está muito abaixo daquilo que é a média da União Europeia, está 38% abaixo, isto apesar de uma subida nos últimos anos, nomeadamente em 2024, onde houve uma subida média de 7%. Mas as empresas, também sabemos isso, não pagam todas o mesmo, portanto a dimensão aqui importa. Aliás, esse é um dos temas que vamos estar a discutir daqui a pouco já na Assembleia da Indústria.
1: Em Braga?
23: Que é a relação, em Braga, que é a relação entre a escala das empresas, a sua dimensão, se quisermos, e a competitividade e o crescimento. E há vários estudos que sustentam isto. Grandes empresas pagam melhores salários, mais 30% do que as médias
1: enorme.
23: Empresas. É uma diferença enorme. E mais 70% do que as pequenas e microempresas. Porquê? Porque estas empresas, as maiores, também são, em média, 3,7 vezes mais produtivas do que as unidades de média ou pequena dimensão, e têm um peso muito importante na economia. As grandes empresas, se nós olharmos apenas para o 1% das empresas maiores, que são mesmo as empresas maiores, nós sabemos que temos uma estrutura de muitas pequenas e microempresas, 1% das maiores empresas geram 57% do PIB e pagam 71% dos impostos.
1: 1% apenas?
23: 1% apenas, que são de facto os grandes grupos, se quisermos, e as grandes indústrias e por aí fora. Bastava termos mais 150 destas grandes empresas para termos um PIB 4% superior àquilo que temos. Isto são dados de um estudo feito pela nova Information Management School, a nova IMS, em conjunto com a associação BRP, Business Roundtable Portugal. Já agora, só para clarificar, grandes empresas, falamos de empresas com 250 mais ou mais pessoas ou serviço, claro, e depois com um volume de negócios anual superior a 50 milhões de euros. Portanto, é esta a classificação de grandes empresas.
1: Paulo, e as multinacionais também podem fazer a diferença, não é?
23: É isso, por maioria de razão. As multinacionais são elas próprias grandes em dimensão também. Olhando para aquelas que operam em Portugal, isto são dados do ano passado, de um estudo do Banco de Portugal, mostra grandes diferenças, de facto, entre alguns indicadores das multinacionais estrangeiras e portuguesas em alguns dos principais setores económicos. Esses dados mostram que as multinacionais, em média, pagam salários quase 61% mais elevados e são cerca de 57% mais produtivas, quando se fala de produtividade do trabalho. Ou seja, tem aqui também uma vantagem muito grande. As multinacionais acrescentam duas coisas. Uma questão é a dimensão, a outra também, muitas vezes, é uma qualidade de gestão superior, uma vez que importam práticas e modelos dos países de origem. Portanto, mas como resumo, sim, a dimensão importa, sim, grandes empresas conseguem pagar melhores salários.
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1: Muito bom dia, são 7h18. Este é o som do Gabinete de Guerra das Manhãs 360, hoje com a análise de Francisco Pereira Coutinho, professor universitário e especialista em Direito Internacional. Olá, Francisco, bom dia, bem-vindo.
0: Bom dia, bom dia.
1: O secretário de Estado, Marco Rubio, voltou a dizer que os Estados Unidos e o Irão continuam a negociar no Qatar, mas que ainda vai demorar alguns dias até se chegar a um acordo. Insiste na máxima de Trump: ou há um bom acordo ou não haverá acordo. Como é que se chega a um acordo de paz duradouro quando Rubio avisa, depois em tom de ameaça, que o Estreito de Hormuz vai abrir de uma forma ou de outra? Quem tem realmente a vantagem nesta altura?
0: É difícil dizer. Parece que já estamos a 95%, mas faltam 5%.
1: E se calhar só aí esses 5%
0: sim,
1: é que são decididos.
0: Sim, mas os 5% é o quê? Se estivéssemos a comprar uma casa, eu acho que é o preço e perceber se querem vender ou não querem. Portanto, essa fase
1: é o decisivo, não é?
0: Pelo menos já se sabe qual é a casa, não é? É a única coisa que se percebe. E neste caso concreto, o que se percebe é que querem abrir o estreito. É a única coisa que está a ser discutida neste momento. Só que o Irão quer uma contrapartida. E esse é que é o ponto, não é? E Donald Trump, como sempre, no fim de semana veio dizer que estava tudo resolvido, e isso é muito importante, porque o preço do petróleo, estávamos a gramar a moeda há bocado, baixou imediatamente para baixo de 100 dólares. Isto tem sido esta a rotina nos últimos dois meses, até porque nós
1: tivemos esta montanha russa, não é?
0: Sim, até porque tivemos um cessar-fogo no início de abril de duas semanas, já passaram dois meses. E tem havido negociações, há negociações neste momento. E eu acho que há um interesse das duas partes de levantar este duplo bloqueio, pelo menos para o estreito abrir. Mas isso seria para chegar exatamente à situação em que estávamos no final de fevereiro. Só que o que é que acontece no fim de semana? Quando começam a surgir as notícias daquilo que eventualmente terá sido prometido aos iranianos, os falcões, os republicanos mais radicais que apoiaram muito esta intervenção militar, neoconservadores, e que acham que isto se resolve sempre pelo uso da força, começaram logo a barafustar e a dizer que era inacreditável, que não podia ser, e Donald Trump imediatamente recua, e é o ponto em que estamos neste momento, em que continuam a existir negociações, mas claramente já percebemos que o Irão pretende manter algum controle sobre o Estreito de Hormuz. Portanto, já nem sequer estamos a discutir a questão nuclear, provavelmente o que estamos a discutir são palavras. O que é que vai ficar prometido num acordo, depois logo se vê e vai ser negociado, e mais coisa nenhuma, mas realmente é muito difícil. Há uma expressão que eu creio que foi o George Bush que utilizou na altura das guerras do Iraque, se partires, é a tua responsabilidade. Quem partiu isto foram os americanos, uhum. e tem que assumir a responsabilidade. Mas Donald Trump nunca quer assumir a responsabilidade de nada e pagar aquilo que partiu, não é? Que neste caso foi uhum. aquela intervenção militar no final de fevereiro, contra a qual muita gente se insurgiu, dizendo que isto é uma péssima ideia, inclusive eu próprio, porque as consequências estão aqui à vista.
1: Estão à vista. Sobre o nuclear que falava, Donald Trump voltou a insistir que o urânio enriquecido do Irão deve ser devolvido aos Estados Unidos, ou então destruído localmente sob a supervisão da Agência de Energia Atómica. Sendo o Irão um Estado soberano, e tendo em conta que Teherã já ameaçou elevar o enriquecimento para 90% caso seja atacado, que viabilidade jurídica tem este ultimato de Trump de exigir a entrega física do urânio para haver paz? É uma condição execuível ou irrealista?
0: Eu acho que é uma condição muito execuível. Não entregar aos Estados Unidos, porque isso obviamente não vai acontecer. Aliás, Trump disse a semana passada que isso teria, era uma condição, e isso não vai acontecer de certeza, porque isso passaria pela ideia de rendição incondicional, que Trump disse que seria o resultado desta intervenção militar, e isso não aconteceu. Mas ele disse que isto acaba com os iranianos a gritar Cry Uncle, que uhum. em português, ó tio, ó tio. Portanto, aqui há até uma expressão traduzida muito parecida com a americana, que é uma coisa que eles dizem no wrestling, quando alguém se quer, quando quer enfim, pedir desistir, uhum. Cry Uncle. Mas isso não vai acontecer, não é? Agora, já aconteceu em 2015 o Irão negociar e entregar o urânio enriquecido. E eu acho que esta é a dinâmica, não é? O Irão enriquece o urânio e depois quer uma contrapartida para entregar o urânio. Isto já aconteceu várias vezes. E essa contrapartida é uma contrapartida provavelmente financeira, não é? De levantamento de sanções, descongelamento de ativos. Essa parte negocial os iranianos já negociaram com Khamenei, podem voltar a negociar no futuro. Eu acho isso perfeitamente plausível. A questão fundamental nem é essa. Aliás, os iranianos, a certa altura, no final de setembro, disseram que não se... no final de fevereiro, perdão, disseram que eventualmente poderiam aceitar uma suspensão do programa nuclear. Uhum. Depois falou-se de várias cronologia, 5 anos, 10 anos, 20
1: sim,
0: anos.
1: Sim, sim, sim.
0: E isso pode acontecer perfeitamente, uhum. e até pode ficar neste morando que estão a negociar neste momento. O que o Irão não aceita é o fim do seu programa nuclear e o fim de qualquer possibilidade de ter um programa nuclear pacífico e de enriquecer o urânio, que era aquilo que no fundo estava a ser discutido no final de fevereiro. Os americanos é que resolveram avançar com uma proposta, que era a proposta dos israelitas, de o fim total do programa nuclear. Isso eles não aceitam, uhum. e dizem que têm direito a enriquecer urânio. Agora, podemos voltar a ter um acordo como tivemos em 2015. Agora, Donald Trump não quer repetir o acordo de Barack Obama, ele quer algo melhor, uhum. Só que esta intervenção militar, pelo menos nos termos em que ela está neste momento, e ele já percebeu, e é muito inteligente a parte de Trump. O Trump não está a fazer uma coisa que outros presidentes americanos fizeram no passado, que é insistir no erro, achar que pelo uso da força vai conseguir aquilo que não conseguiu em fevereiro. O instinto dele diz-lhe que não vale a pena continuar a atacar o Irão. Aliás, porque ele depois, é muito importante perceber Donald Trump, perceber o tempo em que ele cresceu e se tornou adulto, que foi o tempo da Guerra do Vietnã, e aquilo que os americanos fizeram durante a Guerra do Vietnã, que foi insistir, atacar com ainda mais violência, para depois no final saírem. Uhum. E portanto, Trump tentou isso durante algumas semanas. O Irão, este regime iraniano não caiu, e portanto ele neste
1: momento está
0: muito reticente em voltar a fazer isso. E este bloqueio, aquele que ele fez no Estreito de Hormuz, foi justamente para procurar forçar o Irão a um qualquer entendimento neste momento. É um bloqueio que tem alguns custos, mas não é a mesma coisa do que a intervenção militar que tinha anteriormente. E portanto, eu creio que esta é a estratégia dele neste momento. Agora, ele tem que perceber que não vai ter aqui uma vitória, não é? Ele tenta desesperadamente,
1: ele
0: procura mediaticamente uhum. transformar a realidade, tentar convencer-nos a todos que isto vai ser um acordo ótimo, especialmente a sua base eleitoral, mas ele vai ter aqui uma derrota. Agora, é uma questão de contenção de danos e limitação de danos, e se conseguir realmente reabrir o estreito e abrir aqui negociações que vão ocupar o verão inteiro, a certa altura nós vamos esquecer disto, não é?
1: Entretanto, as Forças Armadas norte-americanas realizaram esta noite ataques no sul do Irão contra vários alvos, incluindo embarcações que estariam a tentar colocar minas perto do Estreito de Hormuz. Os Estados Unidos falam numa ação defensiva e garantem contenção durante este cessar-fogo. Mas, Francisco, é possível manter a credibilidade de uma trégua enquanto se bombardeia diretamente o território soberano do inimigo?
0: Com muita dificuldade, não é? A questão é que neste momento há uma trégua, não é? Ontem não havia, não é? Portanto, estamos aqui numa situação muito, muito frágil, não é? E o mesmo se passa no Líbano, não é? Nós temos um acordo de cessar-fogo que é violado constantemente. Uhum. E portanto, esta é a dinâmica. Enquanto estiverem lá as forças aeronavais norte-americanas, enquanto o bloqueio estiver a ser implementado, e o mesmo em relação ao bloqueio iraniano do estreito, esta situação vai ocorrer. Claro que não há aqui legítima defesa nenhuma, porque as tropas americanas não estavam a ser atacadas. Agora, o Irão aproveitou estes dois meses para se preparar para o regresso do conflito, e aquilo que eles fizeram ontem foi justamente atacar aquelas baterias iranianas que estavam a ameaçar a frota americana que estava ali naquela zona. Portanto, foi isso que eles fizeram ontem, violando o direito internacional, violando também o cessar-fogo. Mas esta é a dinâmica, não é, que nós temos desde o início. E depois isto cria aqui um problema, que é qualquer acordo que se chegue, e neste momento estamos a negociar um memorando de uma página, será sempre muito frágil,
2: muito
0: porque
2: frágil,
0: os Estados Unidos já violaram o cessar-fogo, as condições, o próprio Irão também, e portanto não há grande expectativa de que isto vá durar muito tempo. É verdade, Trump até a certa altura veio dizer: vamos ter aqui um grande acordo, o acordo de Abraão, mas isso é uma grande fantasia, não é? Ele não é a pessoa indicada para justamente chegar a esse ponto, porque justamente não é credível. Não.
2: Francisco, temos também de olhar para a guerra na Ucrânia. A Rússia apelou aos cidadãos estrangeiros residentes na capital ucraniana e ao pessoal diplomático para que abandonassem o país. O Kremlin ameaça com novos ataques contra centros de decisão e empresas do complexo militar industrial em Kiev. Isto acontece isto depois de terem lançado um míssil hipersónico com capacidade nuclear. Estamos perante um ultimato psicológico para semear o pânico e isolar a Ucrânia, como acusa a União Europeia, ou a Rússia está mesmo preparada para destruir fisicamente o coração político e administrativo de Kiev, como já tantas vezes tentou?
0: É uma ameaça credível, claro. Já sabemos que Putin tem essa capacidade de atacar com este tipo de armamento. Agora é sintomático de algum desespero, porque isto mostra...
2: É também a resposta ao ataque contra Moscou.
0: Sim, claramente. Portanto, a capacidade que a Ucrânia está a desenvolver de atacar os centros de decisão no Kremlin é aquilo que leva justamente Putin a responder desta forma, porque uma coisa é atacar o setor petrolífero, outra coisa é atacar as elites russas nas respectivas capitais, que é algo que Putin tem feito na Ucrânia desde sempre. E, portanto, isto poderá levar aqui um escalar da guerra. Agora, isto também já é das últimas cartas que Putin pode utilizar, salvo utilizar armas nucleares. E mostra bem que esta guerra está a ser um desastre para a Federação Russa, porque aquilo que se esperava este ano é que a Ucrânia estivesse em grandes dificuldades. Aquilo que foi dito aos ucranianos... Não, aquilo que foi dito aos ucranianos do ano passado pelos americanos foi: pensem bem, aceitem este acordo, porque isto no futuro será muitíssimo pior. Portanto, só vão perder ainda mais no futuro. Porque nós não estamos cá, nós não vamos apoiar a Ucrânia, vão ficar sozinhos, eventualmente com o apoio dos europeus, coitados, também nem se conseguem governar eles próprios, quanto mais ajudar-vos. Ora, aquilo que aconteceu não foi nada disso, aquilo que observamos, pelo menos nesta fase, as coisas mudam muito, às vezes, claro, na guerra, sim. As coisas podem voltar ao ponto em que estávamos no ano anterior. Aquilo que observamos é uma Ucrânia muito mais confiante do que estava, e os russos a perceberem que a situação só se pode agravar, especialmente a partir do momento em que os drones ucranianos começam a acossar as elites russas. Esse é que é o grande problema. Este Putin tem que manter esta ficção de que não se está a passar nada, que é uma operação militar especial, e isso torna-se muito difícil quando temos centenas de drones ucranianos a acossarem a vida nas cidades russas. E portanto isso para ele é que está a ser um problema, e está justamente a ameaçar Kiev, dizendo: não se atrevam a voltar a fazer isto, porque senão as consequências serão dramáticas para vocês.
2: Francisco Pereira Coutinho, muito obrigada pela análise. Obrigado. Boa semana, Francisco.
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1: São 7h31, as notícias que marcam esta manhã de terça-feira, Luís Soares.
7: O secretário-geral adjunto do Ministério da Administração Interna já tinha pedido admissão há um mês. O primeiro pedido que António Pombeiro apresentou a Luís Neves foi assinado a 28 de abril. Os e-mails a que o Observador teve acesso mostram que já nessa altura havia críticas à gestão do Siresp, em particular à intervenção do general Viegas Nunes nesse processo e uma denúncia de uma tentativa de aproximar o Siresp das estruturas militares. O Supremo Tribunal Administrativo confirma a extinção da Fundação João Berardo, a decisão valida. Lida assim a decisão do governo de António Costa em 2022, que determinou o fim da instituição. No acórdão a que o Observador teve acesso, os juízes concluem que a Fundação não cumpria a missão de interesse social a que se propunha. A defesa de João Berardo, liderada pelo advogado Paulo Saragossa da Mata, considera o acórdão injusto e admite recorrer. Com esta decisão, a Caixa Geral de Depósitos, o Novo Banco e o Millennium BCP ganham um novo fôlego para tentar recuperar créditos que em 2017 já ascendiam a cerca de 980 milhões de euros. O secretário de Estado norte-americano diz que o acordo de paz com o Irão pode levar ainda vários dias a estar fechado. Marco Rubio garante que os ataques dos Estados Unidos nas últimas horas contra alvos militares no Irão não vão prejudicar as negociações que decorrem neste momento. O Pentágono alega que atuou em legítima defesa. Marco Rubio também falou sobre o conflito na Ucrânia e diz que os Estados Unidos continuam disponíveis para mediar as negociações entre Kiev e Moscovo. Isto depois da Rússia ter ontem apelado a cidadãos estrangeiros para que abandonassem o país, cidadãos estrangeiros residentes na capital ucraniana e também ao pessoal diplomático. O Kremlin ameaça com novos ataques contra centros de decisão e empresas do complexo militar industrial em Kiev. É uma ameaça deixada pela Rússia. Já está em Portugal o cantor Bad Bunny para os dois concertos esgotados no Estádio da Luz em Lisboa. É um dos espetáculos mais esperados do ano. O primeiro é já esta noite. O artista porto-ricanho vai apresentar o álbum editado em 2025 e distinguido como álbum do ano na mais recente cerimónia dos Grammys. Na próxima temporada, o Torriense vai realizar os jogos da Liga Europa no Estádio Algarve. A decisão foi confirmada ontem pelo diretor desportivo do clube, André Sabino. Entrevista ao Canal 11, responsável do emblema da Torres Vedras, confirma também que, em caso de subida à primeira divisão, o Torriense não vai jogar os jogos no próprio estádio. Uma das hipóteses é o Estádio Municipal, em Rio Maior.
1: 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Muito bom dia, são 7h34, é a altura de espreitarmos o tempo, que é de muito calor, sobretudo nas regiões centro e sul do país. Há várias cidades sob aviso amarelo do IPMA devido às temperaturas altas. Lisboa e Santarém, por exemplo, são duas delas. Mas vamos às máximas para ter uma ideia do que nos espera. Nesta terça-feira estão previstos 38 graus para Santarém, 36 em Lisboa, 34 em Coimbra e também em Leiria, 31 graus em Viseu, 28 no Porto e em Faro e 27 em Aveiro. A esta hora já estão 24 graus em Faro, 20 em Lisboa e em Santarém, 19 em Viseu, Coimbra e em Leiria e 16 graus nas cidades de Aveiro e do Porto.
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3: Kyoto é conhecida como a cidade das geixas. Depois de um período de declínio, nos últimos anos o número de raparigas que opta por esta ocupação tradicional japonesa voltou a subir e atualmente vivem em Kyoto cerca de 200 geixas.
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4: Eu ouvi a pergunta, mas ela não é a pergunta.
5: 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Não quer que ninguém se magoe.
6: Eu respondo-lhe a isso quando me disser aqui olhos nos olhos.
4: Eu às vezes tenho mais de fazer do que estar a responder diariamente.
7: Calma, é isso.
8: Ah, Bruno, o José Luís Carneiro defende os seus?
7: Ah, tem de ser, Luís, tem de ser, porque, por um lado, aqui a saída do secretário-geral do adjunto do Ministério da Administração Interna, António Pombeiro, abriu mais uma frente de crise no governo, uma ótima oportunidade para Carneiro aproveitar. Por outro, a saída veio com críticas muito graves ao antigo presidente do Ciresp, o general Paulo Viegas Nunes, que agora foi renomeado, e que exerceu o cargo pela primeira vez quando o secretário-geral do PS era ministro. José Luís Carneiro saiu em defesa do general Viegas Nunes, fê-lo com bastante convicção, chamou-lhe servidor do Estado e disse que é das pessoas que mais sabem de comunicações em Portugal. É quase uma condecoração. Uma opinião também foi reforçada pelo atual ministro da Administração Interna. A tática aqui parece simples. Em caso de dúvida, convém defender aqueles que estão mais perto de nós.
9: E não, Bruno, parece que estou no Dubai. É o Dubai. O preço dos imóveis em Portugal é um autêntico arranha-céus. É o Burj Khalifa.
7: É o nosso Burj Khalifa. É o preço, porque os prédios em si não são muito altos. Não.
9: O preço é que
7: o preço continua a subir cada vez mais, e desta vez foram os imóveis comerciais a disparar mais de 10% no ano, a maior subida desde que há registros. E isto significa escritórios, lojas, armazéns. E mesmo assim continua a haver procura, ou talvez por haver procura é que os preços continuam a aumentar, procura de investidores, de empresas, de fundos estrangeiros. Claro que há diferenças entre habitação e imobiliário comercial, mas diga-se de passagem que o aumento nos imóveis residenciais tem sido ainda maior. Mas quando até os armazéns começam a aparecer aqui ativos de luxo, percebe-se que o mercado inteiro está um bocadinho mesmo lá nas alturas. Em Portugal não se constrói muito, e isso também tem sido reclamado ao longo dos anos, mas o que se constrói é em altura, à altura dos preços, bem entendido.
8: E por falar em Dubai, Bruno...
7: E em alturas,
8: a TAP pode ficar sem combustível, nomeadamente para ir ao Dubai, por exemplo?
7: Para ir ao Dubai, para sair de terra, sem combustível, para já não... Mas a companhia já anda a fazer contas, como se estivesse a olhar para a luz da reserva acesa. A TAP revelou que tem cobertas 47% das necessidades de combustível para 2026. É o chamado hedging, que basicamente serve para proteger a companhia das subidas bruscas do preço do petróleo. O problema é que outras companhias europeias estão mais protegidas. Algumas têm mais de 70% ou 80% do combustível já assegurado, o que deixa a TAP mais exposta às turbulências do mercado. E isto não é um bom sinal, porque qualquer mudança brusca, e tem havido muitas nos últimos tempos, pode deixar a companhia Não de calças na mão, mas de aviões em terra.
9: Olhe, por falar em terra. Areal, terra, areal. Onde é que vamos poder pôr o chapéu de sol?
7: Ah, isso o guarda-sol. É uma questão existencial, uma dúvida existencial que tu também terás, Maria João.
9: E tive um episódio muito recente.
8: Tem que sempre chegar para aí. Onde é que vamos pôr
7: ali? Será que podemos pôr ali?
9: Enfrentar aquelas preguiçadeiras?
7: Será? Isto dá muita polémica. E continua a haver dúvidas existenciais entre a toalha e a linha d'água, entre o toldo e as ondas. A Agência Portuguesa do Ambiente veio dizer que é um abuso impedir pessoas de colocar os guarda-sóis em frente às concessões de praia, uma prática que tem gerado discussões dignas de um condomínio à beira-mar. Às vezes parece.
9: Sim, sim.
7: Porque há sempre aquele momento clássico do verão português, de alguém que chega cedo, espeta o chapéu de sol num sítio perfeitamente normal. Até,
9: e minutos depois, não pode ter aí o chapéu.
7: Aqui não pode ser.
9: É uma zona concessionada.
7: Já ouviste isso?
9: Já.
7: Está muito estás a dizer na minha cabeça. E parece mesmo que já ouviste isso. Ora, os concessionários argumentam com a organização e o espaço para os clientes. A Agência Portuguesa do Ambiente lembra que a praia continua a ser pública e que o areal é de todos, claro, exceto nas áreas concessionadas
9: que
7: e não
9: de estar
7: à frente.
9: Têm de estar devidamente assinaladas.
7: É
9: outra coisa que não estão.
7: Pronto,
9: e depois dizem, aí até à água.
7: É até à água, e estão a impedir a vista e não podem abrir os guarda-sóis. E, no entanto, todos os verões lá vamos ao grande clássico nacional, esta delicada geopolítica do guarda-sol.
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9: Muito bom dia, estamos a 19 minutos das 8.
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9: Não se fala de outra coisa?
7: Não se fala de outra coisa, e desta coisa fala-se muitas vezes, porque é uma fotografia já antiga. É a fotografia do padre mais famoso do célebre calendário romano. Eu aposto que, se virem a fotografia, vão reconhecê-la, porque ela reaparece assim, periodicamente na comunicação social. É a fotografia de um jovem vestido de padre, com um belo rosto, um sorriso assim à Mona Lisa. Não é um sorriso daqueles a mostrar os dentes todos, aliás, nem mostra os dentes.
9: Pois não mostra.
7: É um meio sorriso.
9: É, sim, para deixar adivinhar a dentição.
7: É, um mistério. Já foi tirada há 23 anos esta foto.
8: Já foi atualizada, portanto.
7: Não, é que não, aí é que está.
8: Então.
7: É que não está.
8: Não
7: está desatualizada, então. Porque continua a fazer sucesso nas lojas de souvenirs em Roma, lojas que vendem o tal célebre calendário romano. E o protagonista da foto chama-se Giovanni Galizia, tinha na altura 17 anos, foi fotografado à porta da igreja barroca Gesù di Casa Professa, em Palermo, que é a sua cidade natal. O que é que acontece? É que ele não é padre. Não é?
9: Nunca foi.
7: Nunca foi.
8: Como
7: e
8: é
7: nunca
8: é
7: pensou ser.
8: Como é que isso é possível?
7: É verdade. E ele contou a história agora, na última semana, à agência AP. Perguntaram, diz ele, se eu queria participar neste projeto, e aceitei, e rapidamente subiu à frente da igreja, no centro de Palermo, vestido de padre. Quem nunca? Isto é uma coisa que acontece frequentemente. Porque foi questionado sobre o sorriso de Giovanni Galizia. Ele diz que, bem, alguns consideram que é um sorriso sexy, mas que o que ele vê é um sorriso de embaraço. E porquê? Porque tinha os amigos a assistirem a tudo e a rirem-se dele de estar vestido de padre com a batina. Ele diz que não há nada de sensual, não há um indício de insinuação. Bem, mas isso não lhe cabe a ele também avaliar
8: serão...
9: Eu estou a ver aqui uma fotografia dele atualmente agora, com o calendário de 2027, portanto isto continua.
8: De 2027?
13: Todos os anos é a mesma fotografia.
8: Do próximo ano, sim.
7: Não, porque a fotografia é um sucesso. Claro, é um sucesso. Eu aposto que já houve muito boa gente a converter-se, ou a pensar em converter-se, ou se calhar a abandonar a religião por causa desta fotografia de Giovanni Galizia. Ele diz que, contou um pouco mais da história, diz que o fotógrafo chamava-se Piero Pazzi e que ele queria descrever as cidades através de uma série de fotos. E Veneza teria os gondoleiros, Roma teria, claro, os padres. E então encontrou em Palermo o padre ideal, que afinal não era padre, mas continua a fazer muito sucesso.
13: O que me leva a questionar se os outros são, porque depois há outros,
9: pois,
13: nos outros meses.
7: Pois, e os outros?
9: Ele era o mesquê? Ele era só capa? Se calhar era capa.
7: Por acaso não sei se estava, capa, estava num dos meses. Olha, mas aquilo acaba por aparecer em canecas,
13: sim, em todo lado,
7: noutras recordações, portanto, quem for a Roma, diz-se, não é? Quem vai a Roma tem de ir ver o Papa, não é? Mas exato, não é preciso ver o Papa, basta ver este padre que não era padre.
13: Exato. Olha, e em Hong Kong não se fala de outra coisa, porque abre, de hoje 8 dias, a primeira loja de pastéis de nata portugueses em Hong Kong.
7: Opa!
13: É verdade.
9: Olha, devíamos estar lá em direto.
13: É verdade, dois ou oito dias. Mas os pastéis começam a vender-se já hoje, ainda assim. É um espaço situado na zona central de Hong Kong, que após vários anos decidiu a responsável por esta instituição, a maior instituição da comunidade luso-descendente de Hong Kong, decidiu convidar um grupo muito conhecido para lançar a manteigaria fábrica de pastéis de nata em Hong Kong. E vai abrir precisamente de hoje 8 dias, apesar de hoje já começar,
9: já
13: se pode provar. Sendo que este responsável, o diretor-geral da empresa, explica à Lusa que esta ligação já vem de longe. Ele viveu em Lisboa, num prédio adjacente à primeira manteigaria no Chiado.
9: Exatamente.
13: Surgiu a oportunidade e diz que não pensou duas vezes, ficou muito motivado, entusiasmado por abraçar esta oportunidade, porque, diz ele, é a primeira vez que uma empresa portuguesa e com este produto português se tenta estabelecer a este nível em Hong Kong. É a primeira experiência, digamos assim, que ele tem. Parte da equipa de 12 pessoas já está a ser treinada nas lojas da manteigaria em Macau, que já existe em Macau, já há 12 pessoas a serem treinadas. E o que é que tem de especial estes pastéis de nata ali em Hong Kong? Porque eu imagino que existam algumas réplicas ou alguns pastéis deste género lá em Hong Kong.
9: O que é que esses têm de especial?
13: É que, ao contrário de parte da pastelaria vendida em Hong Kong, que não é feita fresca, estes pastéis de nata são feitos na própria loja. Sim, a cada meia hora sai uma fornada de pastéis de nata nesta loja de Hong Kong. E, portanto, são mais quentinhos, não é? Não, mais fresquinhos, mais quentinhos. E são feitos ali na hora e, portanto, são certamente...
9: Tens saudades de comer um pastel de nata todos os dias, aqui de manhã, não era?
7: Muitas saudades. Era uma maravilha.
9: Saía bem, aliás, 9:30.
7: Eu acho que o último pastel de nata que comi foi na Cidade do México.
9: Foi
7: na cidade, não sei se foi o último, é capaz de não ter sido o último. Mas, olha, no estrangeiro foi
9: no estrangeiro?
7: No estrangeiro.
13: No estrangeiro foi,
9: soube-te bem?
7: Soube-me muito bem. Eu num café de um português, como
13: claro,
7: não podia deixar
13: não
7: de ser.
13: Claro.
7: E muito popular entre os mexicanos. Aliás, o pastel de nata...
9: Eu gosto de pastéis de nata.
7: Basta conhecer...
9: Travesseiros de Sintra.
13: Tudo isso.
7: Basta conhecer esses doces para se ficar encantado. Razão tinha o atual governador do Banco de Portugal.
13: Exatamente, a falar dos pastéis de nata.
7: Quando falou.
13: Mas deixa-me só dizer também que esta receita, que está a ser testada em Macau e que vai ser vendida em Hong Kong, tem uma particularidade, que é uma redução para metade do açúcar presente no pastel de nata. Não sei se será bem a mesma coisa, mas... é um bocadinho mais saudável. Pronto. O certo é que já foram gastos cerca de 4 milhões de dólares de Hong Kong, que são 440 mil euros, para abrir estes espaço nesta que é uma das cidades mais caras do mundo. É um investimento que a empresa espera recuperar em 2 anos. E, portanto,
9: vai ser fácil.
13: Esta primeira
9: loja,
13: situada, diz o responsável, no centro do centro de uma cidade com 7 milhões de habitantes e, portanto, quer atrair tanto turistas como os próprios residentes, os locais que trabalham em muitos escritórios à volta, para provar os nossos famosos pastéis de nata.
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9: Muito bom dia, estamos a 11 minutos das 8, já a seguir o 3 Toques.
7: E hoje temos um 3 Toques especial dedicado à Académica de Coimbra, que subiu esta época à 2ª Liga, já andava longe da Liga 2 há uns anos e ainda há mais anos longe da primeira divisão. Vamos ver se sobe na próxima época. E temos como convidado o capitão da Académica de Coimbra, Leandro Silva, para nos falar não só desta subida da Académica, mas também de uma promessa que foi cumprida juntamente com dois colegas, a Fátima. Leandro Silva, muito bom dia.
14: Bom dia.
7: Bem-vindo ao 3 Toques. Em primeiro lugar, parabéns pela subida da Académica de Coimbra à Liga 2. E gostava de saber, Leandro, quando é que fizeram esta promessa? Foi antes do jogo que ditou a subida? Foi uma coisa logo do início do ano?
14: Antes de mais, obrigado pelo convite. Em relação à promessa, assim, foi da minha parte muito desde o início da época. Já tenho uma ligação forte com a Académica e, digamos, já estou farto também de levar porrada de ter dissabores. E pronto, e foi naquela de, ok, se as coisas correrem bem, arranco para Fátima. E eu pensei que ia sozinho. No final do jogo, o Kaká juntou-se a mim. No dia seguinte, eu era para ter ido no dia da festa, mas impossível pelos excessos, né? Não dava.
9: Ainda Fátima e os esses.
14: Ia chegar a Fátima
9: mais
14: um ano. Exatamente. E depois o Carlos também acabou por se juntar, porque tinha feito essa promessa e nós não sabíamos. E pronto, e arrancamos no passado 2 dias, depois de um jantar que tivemos, de final de época. E pronto, e foi uma experiência espetacular.
7: Conte-nos um pouco dessa experiência, porque a caminhada foi dividida aqui em 2 dias, se não estou em erro.
14: Foi. E nós arrancamos depois de um jantar, à meia-noite e meia, foi à volta da meia-noite e meia, e nós estávamos naquela de, ok, somos jogadores, vai ser fácil.
7: Pois estão em forma, não é? Estão em forma.
14: Exatamente.
9: E motivados.
14: Pois. Só que chegou ali uma parte, já tínhamos caminhado 40 e poucos quilómetros, 41, 42. Já não sabíamos de onde é que nos havíamos de queixar, já eram dores por todos os lados. E começámos a olhar uns para os outros, olha, se calhar o melhor, vamos a casa, descansamos um bocadinho e voltamos. E foi assim.
7: Não, isto é a prova de que as peregrinações podem ser um desporto de alta competição, não
14: é? Vou-lhe dizer, é duríssimo. Nunca pensei, nem eu nem eles. E o Carlos está mais habituado a fazer aqueles trails. É muito agressivo. E nós já estávamos completamente cheios de dores, bolhas. Decidimos então, olha, é melhor, também não estamos aqui para... Sofrer um bocadinho, exatamente. E pronto, depois lá acabamos no dia seguinte, mas foi muito bom, foi uma sensação de alívio, também por tudo, pela época, depois por termos chegado lá, quando chegamos à fase, uma sensação de alívio foi.
7: E conta-nos um pouco também sobre esta época, Leandro. Como é que decorreu? O vosso objetivo desde o início era a subida à Liga 2. Claro. Como é que foi todo esse processo ao longo da época?
14: Nós, desde o início, não foi muito fácil, porque a Académica teve eleições e, resumindo, o único jogador que tinha contrato da época passada para esta era eu. Então, com as eleições e essas coisas todas, acabou por atrasar um bocadinho as contratações. Nós começamos com muito poucos jogadores. Nós penso que no primeiro treino éramos só para aí 10, 11, não éramos mais. E as coisas começaram por não correr tão bem, o que era normal. Na Académica, no futebol, tem que haver ligações. E nós não havia muito isso porque não nos conhecíamos. Então, no início foi complicado. Tivemos ali algumas rotas muito difíceis. Mas pronto, depois é como tudo. Começamos a conhecer, começamos a criar ligações, que para mim é o mais importante numa equipa de futebol.
7: E por falar em ligações, o Leandro já tem uma ligação à antiga académica, depois esteve noutros clubes, entretanto voltou há dois anos. Há no clube ainda uma mística particular e sente-se isso também com os adeptos. Os últimos jogos tiveram muito público a apoiar a académica.
14: Sim, é um clube diferente. Eu desde 2015, que foi a primeira vez que fui para a académica, senti que era um clube diferente. Na altura fui emprestado pelo Porto. E nesse ano, na primeira liga que a Académica estava, acabamos por descer de divisão e essa descida marcou-me a mim particularmente de uma maneira muito, muito grande. E pronto, eu depois sempre que consegui tentei voltar, independentemente da divisão que a Académica estivesse. É um clube diferente. Isto que aconteceu tem que ser a Académica, estas pessoas todas no estádio é a Académica. Percebo também que depois de tantos dissabores, o clube e a cidade se tenham afastado um bocadinho, o que é normal. Mas acredito que agora, com um trabalho, não é fácil, vai demorar algum tempo, não é só por uma subida de divisão que toda a gente vai voltar novamente. Mas acredito que com algum trabalho, tudo vai voltar ao que era.
7: Além disso, também há esta curiosidade no vosso plantel. Temos aqui o neto de um antigo presidente da República. É o António Montes, neto de Cavaco Silva. Como é que é jogar ao lado do neto de um antigo presidente da República e primeiro-ministro?
14: É assim, é engraçado. Eu voltei meio no campo e no treino, chamo-lhe Cavaco. O Cavaquinho, mas ele é muito gente boa, muito tranquilo, e nós estamos sempre a picá-lo com certas coisas, brincadeiras de balneário, mas ele não leva nada a mal, é normal, também já deve estar farto de ouvir essas coisas. Mas é espetáculo.
7: Muito bem. Leandro, a última época da Académica

0: objetivo de subida desde o início pode correr mal. Pode correr mal. E acho que o melhor é acentuar a académica, estabilizar a académica na segunda liga. Claro que nós queremos subir, claro que nós vamos entrar em todos os jogos para ganhar, sabendo que na segunda liga é muito competitiva. Nós temos o exemplo agora do Farense, que fez um investimento gigante, gigante mesmo, e está agora neste momento a lutar com o Belenenses no playoff, entende? Por isso acho que acima de tudo é estabilizar o clube em ligas profissionais. Claro, quem veste a camisola da Académica sabe, tem de saber a responsabilidade que é vesti-la, porque é um clube enorme. Agora, também sabemos para onde vamos e que queremos é estabilizar o clube.
1: E o Leandro Silva é certamente um dos portadores dessa mística, também pelos anos que tem de experiência na Académica. Dou-lhe novamente os parabéns, damos-lhe novamente os parabéns por esta subida da Académica e esperamos todos nós adeptos do futebol que em breve possamos ter de regresso o clube à Primeira Liga. Muito obrigado, Leandro Silva, pela
2: Muito
1: sua participação neste
2: obrigado. Um bom
1: Três
2: dia.
1: Toques. Um bom dia.
2: Obrigada, Leandro.
0: Obrigado, obrigado
2: Obrigada,
0: pelo
2: bom
0: convite.
2: dia.
0: Bom dia, bom
2: Obrigada.
0: dia.
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0: Olá, muito bom dia. Está com a Rádio Observador. Boa terça-feira, são 8:01. As notícias na Rádio Observador com o jornalista Luís Soares. António Pombeiro, secretário-geral adjunto do Ministério da Administração Interna, pediu admissão do cargo há um mês, isto apesar da saída ter sido apenas confirmada na semana passada.
1: A saída de António Pombeiro, da Secretaria-Geral do Ministério, foi conhecida na passada sexta-feira, mas o Observador sabe que houve um primeiro pedido.

0: pedido de demissão assinado há cerca de um mês, no dia 28 de abril, já nessa altura com críticas à gestão do Siresp, em particular a intervenção do general Viegas Nunes. Nesse processo denunciava-se já na altura uma tentativa de aproximar o Siresp das estruturas militares. António Pombeiro deixava ainda o alerta para a dependência da área da defesa na gestão das comunicações críticas do MAI. Esse extenso e-mail terminava já com um pedido de demissão de António Pombeiro. O antigo secretário-geral adjunto do governo dizia ter encontrado diversas situações anómalas na instituição. Ontem, em comunicado, o Ministério da Administração Interna sublinhava que mantém absoluta confiança no Major-General Paulo Viegas Nunes para o exercício das funções de Presidente do Siresp.
1: Este é um artigo assinado pelo editor de Sociedade, o Observador Pedro Rainho, que está a esta hora em manchete no nosso site. Está confirmada a extinção da Fundação Berardo. A decisão foi confirmada pelo Supremo Tribunal Administrativo.
0: Uma decisão que valida assim uma outra decisão do Governo, de António Costa, em 2022, que determinou o fim da instituição. No acórdão a que o Observador teve acesso, os juízes concluem que a Fundação não cumpria a missão de interesse social que se propunha, como explica o jornalista do Observador, João Paulo Godinho.
2: Aquilo que veio a ser apurado logo por um relatório da Inspeção-Geral de Finanças, que foi conhecido, creio eu, já em 2021, 2022, por aí,
3: certo.
2: Quando se desencadeia o processo de extinção, vem apurar que a Fundação dedicava-se muito pouco a essas atividades sociais, pois só 0,1% dos seus ativos é que estavam, de facto, alocados a essas finalidades de cariz social e que, basicamente, a Fundação estava entregue a atividades financeiras, com muitos empréstimos e aquisição de participações em bancos.
0: João Paulo Godinho, na história do dia de hoje, o Supremo Tribunal Administrativo veio dar razão ao Estado e rejeita assim todos os argumentos da defesa da Fundação Berardo, que apontava para a falta de competência do então Secretário de Estado da Presidência, André Moscaldas, responsável pelo processo de extinção. Ao Observador, o ex-governante diz receber a decisão do Supremo com naturalidade, garante a que o despacho de 2022 foi legal e foi fundamentado, mas responsabiliza o atual governo pela demora na aplicação das medidas de liquidação da Fundação. A defesa de João Berardo, liderada pelo advogado Paulo Saragossa da Mata, considera o acórdão injusto, admite mesmo recorrer. Com esta decisão, a Caixa Geral de Depósitos, o Novo Banco e o Millennium BCP ganham um novo fogo para tentar recuperar créditos que em 2017 já ascendiam a cerca de 980 milhões de euros.
1: E viramos agora atenções para o Médio Oriente. O secretário de Estado norte-americano diz que o acordo de paz com o Irão pode levar ainda vários dias a ficar concluído.
0: Numa altura em que os Estados Unidos lançaram novos ataques contra alvos militares numa cidade portuária no sul do Irão nas últimas horas. O Pentágono confirma os ataques, alega que atuou em legítima defesa, já que o Irão estava a tentar colocar minas perto do Estreito de Hormuz. Marco Rubio garante que estes ataques não vão prejudicar as negociações que decorrem neste momento para um acordo de paz, apesar de dizer também que a versão do plano ainda está a ser concretizada.
4: O presidente Trump teve uma conversa telefónica histórica com vários líderes da região e penso que existe um forte consenso sobre como deverá ser o esboço preliminar do acordo de paz. Vamos demorar alguns dias a chegar a um acordo, temos de trabalhar nisto, porque ou há um bom acordo ou não vai haver acordo nenhum.
0: Declarações de Marco Rubio aos jornalistas de visita à capital da Índia, Nova Delhi.
1: E Luís, Bad Bunny já está em Portugal para realizar os dois concertos que estão esgotados no Estádio da Luz. O primeiro é esta noite.
0: E é um dos espetáculos mais esperados do ano. Bad Bunny chegou a Portugal no domingo e a Laura Figueiredo até, ele já foi visto a tirar fotografias com alguns fãs.
5: Sim, chegou a Lisboa vindo de Barcelona, onde começou a digressão europeia, e logo no aeroporto alguns fãs pediram para tirar fotografias e rapidamente divulgaram nas redes sociais. Os dois concertos, ambos esgotados, marcam a estreia do artista porto-riquenho em Portugal. As portas do Estádio da Luz abrem às 5 da tarde, com o início do espetáculo marcado para as 8, embora Bad Bunny só suba ao palco a partir das 9 da noite. A organização do concerto aconselha os fãs a chegarem antecipadamente para evitar filas, circulação de carros e o estacionamento nas redondezas vão estar condicionados. É por isso recomendado o uso de transportes públicos. Uma das melhores opções é o metro através da linha azul.
0: E Laura, há surpresas que possam ser esperadas para estes concertos em Portugal?
5: A expectativa entre os fãs é grande, em primeiro lugar quanto a possíveis convidados especiais. Ao longo desta tour, noutros países subiram já ao palco nomes como J Balvin, Karol G, Becky G, Faith, Grupo Fronteira, entre vários outros artistas, para além de que por cada destino onde passa o artista canta músicas exclusivas em cada noite. Há, por isso, a expectativa sobre quais vão ser as escolhidas para as duas noites em Portugal. Outro tema a causar suspense entre os fãs é quem vai ser chamado para a casita. Casita, que é uma casa que faz parte do cenário e para onde são chamados alguns fãs ou mesmo até figuras conhecidas. E numa segunda parte de concerto, o Bad Bunny vai até lá cantar algumas músicas sem interagir com os fãs. Vamos, por isso, ter de esperar até mais logo para ver quem são os sortudos que vão ser escolhidos.
0: Fica essa a expectativa para os concertos de hoje e amanhã de Bad Bunny e Laura Figueiredo, com o que vai acontecer e o que sabe destes concertos hoje e amanhã no Estádio da Luz em Lisboa. O cantor porto-riquenho apresenta o álbum editado em 2025, que foi distinguido como álbum do ano na mais recente cerimónia dos Grammys.
1: São agora 8:07. Luís, antes dos momentos de glória, que outras notícias há a destacar?
0: A PSP deteve mais de 2 mil condutores sob efeito de álcool entre janeiro e abril deste ano, o que dá uma média de 28 condutores por dia. É o que pode ler-se num comunicado publicado esta manhã pela Polícia de Segurança Pública. A autoridade aconselha aos condutores a não ingerirem quaisquer bebidas alcoólicas e à colaboração de todos na redução da sinistralidade rodoviária e do número de vítimas nas estradas. Nos primeiros 4 meses do ano, morreram 30 pessoas nas estradas portuguesas, mais de 240 ficaram gravemente feridas. A onda de calor está a chegar a Portugal, atinge em especial hoje o centro e sul do país. A máxima em Lisboa é de 36 graus. Em Setúbal, Évora e Santarém podem chegar aos 38. Prevê-se em toda a Europa temperaturas recorde para esta altura do ano, por exemplo, em França e no Reino Unido, onde as temperaturas podem chegar aos 40 graus.
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0: Isto do futebol tem muito que se lhe diga. Mexe com os nervos de muita gente. Não é, Luís? Estão sofres imenso com o futebol.
1: E o Paulo? E o Paulo?
0: É o Luís e o Paulo. Estão
1: o Paulo até por causa dos nervos, hoje nem está aqui.
0: Sei que ele tem estado de uma maneira. Desde domingo só se fala no Torriense, que ganhou a Taça de Portugal, com mérito.
2: E bem.
0: Dias antes não se falava de outra coisa senão no Ronaldo, que ganhou finalmente o primeiro campeonato na Arábia Saudita com o Al Nassr. E também de Jorge Jesus, aos pulos. No campo, no relvado. Sobre o JJ, se há uma coisa que ninguém pode acusar, é de falta de humildade.
3: Até ontem também se dizia que o seu sucessor aqui poderia ser o Guardiola. Se for substituído por Guardiola, é também motivo de orgulho?
4: Não, porque ele é que tem que ter orgulho em vir me substituir a mim, não sou eu.
3: Treinador campeão.
1: Pumba!
4: Exatamente.
1: Vai buscar.
0: Haja amor
1: próprio. Que é Guardiola?
0: Que é? Eu é que sou o grande. Bem, mas sobre o futuro de JJ, não sabemos onde será. Agora há notícias de que Ronaldo lhe terá pedido para ficar para continuar no Al Nassr. Mas na televisão já há quem se tenha apropriado do nome.
5: Tá.
6: Tu.
5: Sim, bom dia.
6: Bom dia, diga.
5: Quem fala?
6: É JJ.
5: Olá, JJ, está bem? Está bem disposto? Aqui fala JB.
6: E desse...
7: Diga, eu tenho mais que fazer, diga-me só que eu vou pegar o portanto.
5: Pronto, então é assim, fala João Baião e Diana Chaves da Casa Feliz da SIC.
8: E temos um prémio para si.
7: Pois, arreitou até boas melhoras.
2: O JJ não quer o prémio, coitadinho.
1: E as pessoas têm de ligar para se inscrever.
0: Se calhar ligam com muita antecedência, não sei se cá esquece.
1: Alguém usa, o telemóvel.
0: A neta, uma coisa assim. Bem, não sei se o outro JJ vai ceder ao pedido de Ronaldo, mas ele está o quê, Bruno? Há uns 5 anos fora de Portugal?
1: Quem?
0: Mas Turquia, Arábia Saudita.
1: Há 4 anos, para aí, desde a última experiência no Benfica.
0: Deve ter umas saudadinhas da nossa comida. Eu não sei se ele já terá provado uma francesinha à moda do Porto sem sofrimento animal. Já provaram?
1: Não.
0: É Inês Sousa Real já.
9: Ontem estava no Parlamento e o Ministro da Agricultura desafiou mais uma vez para comer uma francesinha à séria. Pois bem, vim ao Porto, não resisti, vi uma das melhores casas de francesinhas e, como podem ver, tem tudo aquilo que podemos necessitar para comer uma boa e típica francesinha do Norte. Se olharem para uma ou para outra, não vão ver qualquer diferença. Bom, talvez haja uma diferença e está num ingrediente muito especial. Peço que deixem aqui nos comentários. As batatinhas estão ótimas, o molho é absolutamente extraordinário. Deixem as vossas sugestões e a minha está com um ingrediente muito especial que é não ter sofrimento animal. E fica o desafio para o Ministro da Agricultura juntar-se a mim numa próxima refeição e provar uma francesinha vegana à moda do Norte.
0: Ah, era isto, francesinha vegana.
2: Vegana,
0: conseguimos perceber o que era. Era sem carne. Desafio lançado. Eu não sei se Inês Sousa Real vai poder fazer muitos mais vídeos destes.
10: Bom dia. Qual é o objetivo no digital?
11: Queria publicar duas fotos do jantar de sushi de ontem.
10: Formato?
11: É story.
10: Mas ainda ontem publicou um bife na pedra.
11: Sim, mas o sushi dá imensa cor.
10: Recusado. Atingiu o limite de comida desta semana. Próximo.
0: Agora imaginem o Isaltino Moraes. Está feito ao bife. Que foi como ficaram o Benfica e o Sporting dias depois da vitória do Torriense, não é? Ainda assim, há sempre quem consiga ver o copo meio cheio.
12: Isto para um ano é fixe, é para a malta que vai ao estrangeiro. A malta que vai ao estrangeiro para um ano, vocês têm que encarar as viagens do Benfica como, tipo, aprendizagens culturais. Vocês vão a países novos, vão aqui ao país onde joga o Vesta, que eu não sei, aqui ao país do Alomedij, ou ao país do Vjudevina, para o país do Zilina, do Armabi, pá, aproveitem isso, aproveitem, enriqueçam culturalmente, vejam estádios novos, pá, enriqueçam culturalmente, essencialmente é isso.
0: É isso. Bem, o futebol mexe, de facto, com muitas emoções, mas casar, isso sim, continua a ser o verdadeiro teste e por isso aqui fica uma dica para um casamento feliz.
13: Se eu digo uma coisa e ela diz que é que não tenho razão e que ela é que tem razão, eu digo-lhe, fica lá que a tua razão que eu fico com a minha.
14: Não ficas ali a tentar bater no ceguinho.
13: Isto nunca mais chega a nada. Quando um não quer, dois não abrigam. Mas as mulheres, a maioria das vezes tem a razão. Mas a gente não lhe pode dar aí. Deixa-as falar e pronto.
0: Deixa-as falar e pronto.

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1: Muito bom dia, são 8:15. É sempre por volta desta hora que conhecemos o tema do contracorrente. Se quiser entrar em direto depois do Jornal das 10, só tem de ligar para o 910024185, mas já sabe que também pode deixar a sua mensagem nas nossas redes sociais, no nosso site, ou então enviar-nos a sua mensagem de voz, o seu áudio, através do WhatsApp 910024185. Luís.
2: E hoje vamos ter um contracorrente em direto da Cimeira da Indústria em Braga, mas queremos ir além da discussão sobre a capacidade da indústria de transformar matérias-primas em produtos, porque, Helena Matos, bom dia.
3: Bom dia.
2: A indústria também transforma as sociedades.
3: Ah, claro que transforma. Nós, aliás, na Europa, vimos como isso aconteceu. Muitas vezes, quando se pensa naqueles que foram os anos dourados já da construção europeia, nós temos, sem dúvida, um peso da indústria muito diferente daquele que temos hoje. É claro que nós começámos a ter dúvidas sobre os méritos da desindustrialização quando, no início da pandemia Covid, percebemos que as máscaras, os ventiladores, tudo isso era fabricado lá longe, num país chamado China. Portanto, e começámos a interrogar, mas ainda numa perspectiva muito da segurança, da nossa própria segurança e até das dependências que criamos em relação a outros países e que, é claro, em situações muito difíceis, têm de atender primeiro aos seus nacionais ou que podem ter outro tipo de interesse. Portanto, em primeiro lugar, esta questão desta dependência industrial. Em que medida é que uma sociedade pode ou não alienar a indústria? Nós vivemos, a partir dos anos 60, 70 do século passado, uma transição. Nós falamos muito da transição energética e uma das grandes ironias é que as verdadeiras transições não se conseguem programar. Elas acontecem, decorrem das circunstâncias e foi isso que aconteceu. Nós transitámos de uma economia industrial, de sociedades muito marcadas pela indústria. Claro que nem todos tinham os 48% de mão de obra afetada à indústria, como acontecia no Reino Unido, mas em vários países europeus os valores andavam à volta dos 40%, e hoje é claro que já não é nada assim. Estamos com valores, hoje serão na casa dos 17% na indústria, e o que temos a crescer de forma muito, muito, muito expressiva são os serviços. Note-se em Portugal, nós temos aqui nos serviços, então também o turismo. Portanto, nós temos países onde temos um peso de 70% dos serviços na indústria. São sociedades, e essa é a pergunta que queremos fazer. Esperemos que os nossos convidados nos ajudem e certamente vão ajudar a encontrar a resposta. Não é apenas uma questão daquilo que se faz. Em que medida é que aquilo que se faz, seja serviços ou indústria, muda a própria sociedade? E aí chegamos àquele que é um dos grandes problemas, que é a questão, quando nós pensamos nas sociedades industriais, do século passado, dos anos 60, 70, 80, nós encontramos mão de obra hiperqualificada, uma melhoria que seja dessa formação, seja da própria indústria. Depois tivemos a miragem daquilo que é os chamados serviços, e isto também nos condicionou como sociedade. Portanto, a indústria é uma espécie de velha senhora, que, à qual agora há todo um discurso de que é importante que ela regresse, provavelmente não com o peso que teve no passado, mas com uma expressão maior. Agora, é claro que ninguém volta àquilo que foi e, portanto, hoje em dia, e também é disso que aqui falaremos, talvez menos operários de fato macaco, mais robôs, mais inteligência artificial. Portanto, a própria indústria, ela também mudou. É disso tudo que espero que consigamos falar aqui. Note-se que estamos numa zona onde, por exemplo, aqui em Braga, muito particularmente em Famalicão, porque Famalicão tinha a proximidade do Rio Ave, nós tivemos uma presença muito, muito expressiva daquilo que era a indústria têxtil.
2: Exatamente.
3: Portanto, com pequenas e médias empresas.
2: E que algumas delas, nesta altura, também têm havido algumas notícias de algumas dificuldades nessas empresas têxteis.
3: Sim, e outras que conseguiram dar a volta. Portanto, são setores que estão em renovação constante. Portanto, há sempre ali uma destruição, criativa ou não, pois é isso que veremos. Sim.
2: E é para ver tudo isso depois das 10 no Conta Corrente. E ouvir, exatamente, no Conta Corrente, depois das 10, em direto da Cimeira da Indústria em Braga, com a Helena Matos e o João Miguel Santos.
1: Ligue 910024185 e dê-nos a sua opinião em direto no Conta Corrente. Depois das 10, tem também as nossas redes sociais, o site do Observador, e pode sempre enviar-nos a sua mensagem de voz por WhatsApp para o nosso número 910024185. Muito bom dia, são 8h20.

0: Está no ar mais um episódio do Bom, Mau e o Vilão da Rádio Observador, que também pode ouvir em podcast. Olá, Miguel Pinheiro, bom dia.
1: Bom dia.
0: Bom dia, Miguel. O teu bom é o Estado.
1: É o Estado. O Estado ontem teve uma vitória na interminável saga da Fundação Berardo. Uhum. O Supremo Tribunal Administrativo deu razão ao Estado, que decidiu acabar com a Fundação depois da Inspeção-Geral das Finanças ter concluído, e vou citar, que as atividades desenvolvidas pela Fundação demonstram que o fim real não coincide com o fim previsto no ato de instituição. E o Supremo agora também disse o seguinte: a atuação da Fundação é reveladora de uma subversão do conceito de Fundação. Mas há uma confusão entre o que deveria ser o interesse da Fundação Berardo e o do seu fundador. E realmente, há muito, muito tempo, nos anos de José Sócrates, muito obrigado por mais isto, o Estado cometeu o terrível erro de andar de mão dada com João Berardo. Temos andado todos a pagar por isso nestes anos, sendo que, atenção, o caso teve esta decisão do Supremo Tribunal Administrativo, mas, obviamente, ainda é possível recorrer para o Tribunal Constitucional. Calma, que isto também não é agora um Supremo Tribunal tomar uma decisão, está feito. Não. Agora ainda dá para recorrer para o Constitucional.
2: É preciso salvaguardar os interesses e os direitos dos cidadãos, Miguel.
1: Claro,
2: não pode ser assim uma decisão do pé para a mão, não.
1: Nós temos o Supremo Tribunal, temos o Tribunal Constitucional e eu, mas atenção, isto é uma opinião muito pessoal, mas eu acho que devia haver o Supremo Tribunal do Tribunal Constitucional.
2: E temos
1: tempo. Acho que devia haver ainda mais uma instância e depois talvez o Tribunal Constitucional do Supremo Tribunal do Constitucional. Okay. Assim, pronto, que é para termos a certeza de que está mesmo tudo bem. Que não há uma vírgula fora do sítio. Acho que ainda falta criar estas duas instâncias, ainda vamos a tempo.
2: Não sei qual é a pressa.
1: Pois.
0: Quem é o teu mal, Miguel?
1: Olha, o meu mal é a visão do mundo dos ativistas anti-Israel. Todos conhecem as flotilhas para Gaza, uhum. E paralelamente a esses barcos, a mesma organização envia expedições por terra que dizem pretender também chegar a Gaza. Trata-se da Global Sumud Land. E um desses grupos, onde se inclui uma portuguesa, estava a tentar, por estes dias, passar a fronteira entre a Líbia e o Egito, quando foram todos presos. Por razões de segurança, aparentemente, só podem passar ali cidadãos líbios e egípcios, até porque parte daquela região está dominada por milícias que não reconhecem o governo central líbio. E agora o nosso Ministério dos Negócios Estrangeiros está a acompanhar a portuguesa enquanto parece que irá ser expulsa do país. Esperemos que corra tudo bem, que é tudo muito perigoso e, enfim, espero que tudo se resolva. O governo lembrou ontem que há muito tempo que desaconselha qualquer viagem para a Líbia. Mas há mais. Já em junho de 2025, outra expedição terrestre também desta organização foi alvo de violência e foi deportada do Egito quando tentava entrar em Gaza pela fronteira terrestre. E o problema é desta visão do mundo, os ativistas anti-Israel e esta organização em especial comete o erro de achar que todos os países do mundo se comportam como as democracias de onde vêm. Não se comportam, e não nem sequer estou a falar sobre aquele ministro israelita radical. Se, por exemplo, perguntassem aos egípcios o que é que eles pensam do Hamas e dos poderes fáticos em Gaza, eu acho que teria uma grande surpresa. Teria uma grande surpresa se percebessem o que é que o Egito pensa daquilo tudo. E, aliás, por alguma razão, o Egito tem a fronteira terrestre fechada.
2: E há outra coisa, Miguel, é que este turismo ativista depois obriga o Ministério dos Negócios Estrangeiros a comportar-se como uma agência de viagens e a estar aqui constantemente a intervir depois de desaconselhar as viagens, que estar constantemente a intervir para proteger turistas.
1: Aquilo é perigoso. É preciso ter noção de que é mesmo perigoso. Mas enfim.
0: E o que é que se passa com o teu vilão?
1: Olha, boa pergunta.
0: Então.
1: Grande pergunta. Ainda bem
0: ainda
1: faz
0: vez.
1: Essa pergunta. Porque eu não sei. O vilão é Luís Neves e ele está cada vez mais embrulhado nesta polémica sobre o Ciresp, como se sabe, o secretário-geral adjunto do MAI demitiu-se em protesto pela nomeação do Major-General Viegas Nunes para a presidência do Ciresp, uhum. tornou públicas várias denúncias concretas que envolvem, por exemplo, ajustes diretos com empresas de pessoas próximas de responsáveis do Ciresp, e em resposta o MAI disse inicialmente duas coisas. Que tudo já tinha sido investigado e que o secretário adjunto do MAI até já se demitira uma vez um mês antes de ser conhecida a nomeação de Viegas Nunes e que, portanto, tudo isto era muito esquisito. Ontem, o Observador publicou duas informações novas, eu penso que também saíram noutros sítios. Por um lado, revelou-se que o primeiro pedido de demissão há um mês já tinha estado relacionado com o Ciresp. Portanto, esta argumentação de que agora inventou-se isto do Ciresp, o secretário-geral adjunto inventou isto do Ciresp para se demitir. Bem, o Ciresp já tinha estado na base do primeiro pedido de demissão e, por outro lado, numa resposta ao Observador, uma adjunta de Luís Neves afirma o seguinte, vou citá-la, há corporativismo porque estamos a combater os interesses instalados, os interesses das grandes operadoras de telecomunicações que estão há anos a receber milhões do Ciresp. Ora, eu queria dizer que eu não sei quem é que tem razão nesta história do Major-General Viegas Nunes, do Secretário-Geral Adjunto, não sei quem é que tem razão. O que eu sei é que a cada hora que passa torna-se mais urgente o Ministro da Administração Interna dar uma conferência de imprensa a explicar tudo ao detalhe. Atenção, não é umas declarações à entrada de um quartel de bombeiros. Eu acho que hoje o Ministro vai a um quartel de bombeiros ou algo assim. Não é isso. Não é uma coisa de passagem. É uma conferência de imprensa a sério. A sério. A explicar tudo ao detalhe. Isto não basta referências vagas a dizer que já foi tudo investigado. É preciso explicar detalhadamente, uma a uma, porque é que o Ministro entende que as denúncias não fazem sentido. E já agora, convinha que nos explicasse também quem é que no Estado está a defender os interesses instalados e os milhões que saem do Ciresp para as grandes operadoras de telecomunicações. Então há milhões a saírem do Estado, pelos vistos, indevidamente, defendidos por interesses instalados? É isso que está a acontecer? Então, que milhões são esses? Que interesses são esses exatamente? E quem é que os defende? Eu acho que o Luís Neves tem de explicar tudo tintim por tintim.
2: Não sei se temos tempo para isso. É porque o Ciresp, volta ou não volta, está nas notícias e é quase sempre, por mais razões.
1: Pois, mas o problema é que se o Ministro começa a tropeçar na primeira dificuldade, quer dizer, se nós ainda nem sequer chegámos aos focos e já estamos nisto, quer dizer, não era Luís Neves que vinha pôr ordem de uma vez por todas no Ministério da Administração Interna? Quer dizer, não há focos, não há inundações, não há furacões, não há tempestades e já está embrulhado num pântano destes? Quer dizer, não pode ser. Ele que esclareça isto, de uma vez por todas. Mais uma vez, não é à entrada de um edifício, é decentemente.
0: Vamos ao resumo. O bom desta terça-feira é o Estado, o mau é a visão do mundo dos ativistas anti-Israel e o vilão de hoje é Luís Neves, o Ministro da Administração Interna. Foram as escolhas de Miguel Pinheiro nas manhãs 360 e sempre em podcast. 8h29, já a seguir as notícias, logo depois damos notas em mais um E o Vencedor É.
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0: São 8h31, já a seguir, e o vencedor é as primeiras notícias, que também pode ouvir no nosso WhatsApp, Luís Soares.
11: O secretário-geral adjunto do Ministério da Administração Interna já tinha pedido admissão há um mês e já nessa altura fazia críticas à gestão do Ciresp, em particular à intervenção do general Viegas Nunes no processo. Os e-mails a que o Observador teve acesso mostram denúncias de uma tentativa de aproximar o Ciresp das estruturas militares. Deixava também o alerta para a dependência da área da defesa na gestão das comunicações críticas do MAI. Esse extenso e-mail a que o Observador teve acesso terminava já com o pedido de demissão de António Pombeiro. O antigo secretário-geral adjunto do Ministério dizia ter encontrado diversas situações anómalas na instituição. O Supremo Tribunal Administrativo confirmou a extinção da Fundação José Berardo. No acórdão a que o Observador teve acesso, os juízes concluem que a Fundação não cumpria a missão a que se propunha. Apenas 0,1% dos ativos da Fundação eram alocados a atividades sociais. Com esta decisão, a Caixa Geral de Depósitos, o Novo Banco e o Millennium BCP ganham um novo fogo para tentar recuperar créditos que em 2017 já ascendiam a cerca de 980 milhões de euros. A defesa de João Berardo, liderada pelo advogado Paulo Saragossa da Mata, considera o acordo do Supremo injusto e admite mesmo recorrer. Ainda não está fechado o acordo de paz entre Estados Unidos e Irão e o secretário-geral norte-americano diz que isso ainda pode demorar alguns dias. Marco Rubio garante que os ataques das últimas horas contra alvos militares do Irão não vão prejudicar as negociações que decorrem neste momento. O Pentágono alega que atuou em legítima defesa. O cantor Bad Bunny realizou hoje o primeiro de dois concertos com lotação esgotada no Estádio da Luz em Lisboa. É um dos espetáculos mais esperados do ano. O artista porto-riquenho estreia-se em Portugal para apresentar um álbum distinguido como Álbum do Ano na mais recente cerimónia dos Grammys.

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6: Este é mais um e o vencedor é. Lembro que também nos pode acompanhar com imagem através das nossas redes sociais ou pelo site do Observador. E Luís, esta manhã estão connosco a Helena Matos, o José Manuel Fernandes e o Miguel Santos Carrapatoso.
7: E para falar da importância dos imigrantes para a economia nacional, mas primeiro, Miguel, vamos falar sobre a polémica em torno do Siresp. Ainda há muita coisa por explicar.
8: Ah, e cada vez vai-se adensando ainda mais esta trama, inesperada trama. Estávamos a precisar, estávamos demasiado...
7: estávamos com falta, não era, de assuntos.
8: Estávamos há demasiado tempo a falar de lei laboral, portanto é bom termos um tema diferente para discutir. Esta questão em torno do Siresp causa alguma perplexidade, alguns... e bastante dúvidas, aliás. Perplexidade em vários domínios, muitos deles já foram aqui discutidos certamente, como é que o governo justifica que, tendo ficado 2 anos sem alguém a liderar o Siresp, agora escolha precisamente a mesma pessoa que o fez durante o período de 2022 a 2024. É estranho e é legítimo perguntar porquê, porque escolher a mesma pessoa, porquê ter ficado tanto tempo sem alguém a liderar o Siresp para depois renovar a liderança e a confiança em Viegas Nunes. Depois, é difícil compreender como é que alguém, na próxima, alguém com as características de Luís Neves, desvaloriza o relatório da IGF, da Inspeção-Geral de Finanças. É verdade que nós, Comunicação Social, só temos acesso, ou só tivemos acesso à síntese desse mesmo relatório, mas só essa síntese já levanta algumas dúvidas sobre aquilo que... Algumas dúvidas, não, já faz bastantes considerações sobre aquilo que aconteceu durante a liderança de Viegas Nunes e que não auguram nada de bom. Refiro-me, sobretudo, para lá da questão dos carros e de quanto é que ganhavam os membros do Conselho de Administração, mas refiro-me a um dos aspectos mencionados pelo relatório da IGF, em que se podia ler que havia insuficiências ao nível do cumprimento das regras da contratação pública. Portanto, isto já foi detectado numa auditoria que visou precisamente esse período. Luís Neves diz que tudo foi corrigido. Bom, mas não deixa de ser uma mancha no currículo de Viegas Nunes, que não o impedindo, claramente, não impedindo objetivamente de exercer o tipo de funções, leva-nos pelo menos a questionar se é a pessoa certa para o cargo. E depois esta questão, esta troca, e aí já mais no domínio da gestão política da polémica, esta troca de argumentos em praça pública, em que o Ministério da Administração Interna, liderado por Luís Neves, cometeu uma chico-espertice quando tentou desacreditar António Pombeiro, dizendo que era já, ou sugerindo que já era a segunda vez que se demitia, que não o tinha feito pelas razões agora invocadas, que, no fundo, a tentar desacreditar a versão dos acontecimentos apresentados por Pombeiro. Ora, não foi preciso esperar muito para que os e-mails, para que as provas concretas desmentissem o Ministério da Administração Interna, e efetivamente Pombeiro, agora ex-secretário-geral adjunto do MAI, já tinha manifestado grande desconforto em relação a Viegas Nunes, à intenção do governo de renomear Viegas Nunes para estar à frente do Ciresp, já tinha avisado e já tinha alertado para aquilo que considera ser um perfil pouco adequado para o cargo. É certo que permaneceu no cargo, mas depois, quando efetivamente se comprovou que o governo ia nomear Viegas Nunes para estar à frente do Ciresp, então aí sim bateu com a porta. O que o MAI tentou fazer foi dizer que o senhor já basicamente se demitia por tudo e por nada, portanto, desacreditando esta versão. Cometeu um erro, e um erro grave, porque nestas questões a transparência é sempre a melhor solução. Preferiu a opacidade e agora Luís Neves terá de ir ao Parlamento explicar tudo isto, porque é que o governo esteve 2 anos sem alguém à frente do Ciresp e depois nomeia a mesma pessoa, porque é que o governo diz que quer ou manifesta a intenção de refundar o Ciresp e escolhe a mesma liderança, porque é que o governo desvalorizou tudo aquilo que consta do relatório da Inspeção-Geral de Finanças, e porque é que o governo tentou desacreditar uma pessoa que terá de provar também as acusações que fez, é bom que se diga, mas porque é que tentou desacreditar alguém quando as provas materiais provam, passando a redundância, que o Ministério da Administração Interna sabia perfeitamente das intenções de Pombeiro. Portanto, foi um dia mau para Luís Neves, um dia mau na véspera de um período crítico, que será dos crítico incêndios, para o país todo, e portanto...
7: As palavras de José Luís Carneiro salvam esse dia negro de Luís Neves, que acaba por ser também em defesa de Paulo Viegas Nunes.
8: Causam alguma estranheza, no mínimo, porque José Luís Carneiro entendeu por bem defender Viegas Nunes e está no seu pleno direito, mas não procurou, aparentemente, saber as motivações que conduziram o Pombeiro à admissão, e acho estranho, no mínimo, que tenha...
7: Deu a entender que havia alguém que pudesse querer prejudicar Viegas Nunes. Acaba por dar um bocadinho a entender essa ideia nas declarações que fez ontem.
8: Mas, mais uma vez, é estranho essa tomada de posição do José Luís Carneiro. Poderia, pelo menos, ter pedido mais esclarecimentos ao Governo. E também é estranho que o Ministério da Administração Interna, em resposta já algo agastado com as críticas de que tinha sido alvo, também sugira que o agora demissionário secretário-geral, o agora ex-secretário-geral adjunto do MAI, esteja ou estivesse a proteger interesses ligados às operadoras que lucraram muito com o Ciresp. Esta troca de suspeições e esta política feita ao mais alto nível, com base em insinuações, não me parece que seja um bom caminho. José Luís Carneiro fê-lo, Ministério da Administração com outro nível de gravidade também, e acho que estão todos a entrar num caminho demasiado pantanoso. Acho que a audição de Luís Neves no Parlamento, espero que sirva para dissipar todas estas dúvidas.
7: Clarificar, queres dar uma nota a Luís Neves?
8: Sim, um 8, porque tudo que aconteceu nos últimos dias foi gerido de forma muito pouco clara e muito pouco inteligente.
7: Fica este 8 do Miguel para Luís Neves. E Bruno, hoje há um alerta para a importância dos imigrantes no nosso mercado de trabalho e também na nossa economia.
9: É um estudo da Associação Colabor, que junta a academia, de empresas do setor privado, organismos públicos, e que faz este estudo, faz um retrato verdadeiramente preocupante do mercado de trabalho em Portugal. Temos o envelhecimento da população, uma redução da força de trabalho, temos a saída constante de jovens qualificados, a entrada de muitos imigrantes que são necessários para as empresas e para a economia, mas que enfrentam muitos obstáculos na sua integração e que muitas vezes até estão subaproveitados, ou seja, têm uma sobrequalificação, vêm desempenhar funções para as quais têm excesso de qualificação. E temos este paradoxo de termos uma taxa de desemprego baixa e que tem servido até de cortina de fumo, ou seja, que impede a resolução do problema, uma taxa de desemprego baixa e depois falta de trabalhadores de mão de obra em determinados setores, o que é paradoxal, mas que reflete um problema estrutural no mercado de trabalho em Portugal. E eu acho que a lei laboral seria uma ótima oportunidade também para tentar enfrentar estes problemas. Por exemplo, no que diz respeito à contínua sangria de talento de jovens qualificados, não é algo que se resolva por decreto, nem é algo que poderá ser resolvido por uma alteração na legislação. Mas é importante que se perceba que é um problema que tem de ser enfrentado e, de alguma forma, tem de se tentar resolver através de mudanças que estimulem, que alterem o tecido empresarial em Portugal, porque o que este relatório também aponta é que desde 2013 o emprego criado em Portugal continua concentrado em setores de baixo valor acrescentado, e é isto que explica a saída contínua de talento, de jovens qualificados. O próprio relatório indica que a engenharia informática são as áreas de formação em que as pessoas têm mais propensão a sair do país, e isto significa um desaproveitamento dessa capacidade e dessa mão de obra qualificada, que depois é compensada com a entrada de imigrantes para setores como o setor do turismo, o setor da restauração, mesmo o da construção, em que muitos deles estão subaproveitados também, porque têm mais qualificações, e o reconhecimento dessas qualificações, as dificuldades do reconhecimento dessas qualificações, as dificuldades na integração a vários níveis, desde um primeiro momento, logo desde a entrada e da legalização destes trabalhadores, até uma integração mais plena, que passa também pela integração das famílias, tudo isto faz com que tenhamos este desequilíbrio que já é estrutural, e que é isso que este estudo aponta, e era este o ponto que queria sublinhar. Uma reforma da lei laboral que não tenha em conta estas condições estruturais do mercado de trabalho não serve para grande coisa, e era necessário, quanto a mim, ou era uma oportunidade para o Governo explicar em que medida é que a lei laboral pode enfrentar estes problemas e tentar resolvê-los a médio prazo. Eu acho que esse tem sido um dos problemas do Governo em relação à reforma laboral, é centrar-se por vezes em questões mais ideológicas e não explicar ao certo em que é que, do ponto de vista prático, esta lei laboral pretende alterar o estado de coisas. E olhando para este relatório, percebe-se que são problemas que não se resolvem, não se podem resolver por decreto, nem se vão resolver a curto prazo. Não vai haver uma solução mágica com nova legislação para resolver isto. Mas podia haver pistas na reforma da lei laboral que apontassem para uma mudança, porque senão o que vamos continuar a ter é um agravamento da situação. E a contínua saída de mão de obra qualificada, a importação que cada vez é mais decisiva para o nosso mercado de trabalho de imigrantes, muitos deles com qualificações até superiores às funções que vêm desempenhar.
7: O José Manuel e a Helena estão em Braga, onde vai haver a Cimeira da Indústria. Não sei, José Manuel, se este será, por exemplo, um tema a abordar ao longo do dia por aí.
10: É possível que seja, e é importante que seja. Vamos lá ver. Nós, quando olhamos para o mercado de trabalho, estas coisas que têm sido aqui referidas, isto tem muitos ângulos, não é? Portanto, primeiro, este relatório retrata basicamente uma situação e dá, pelo que eu percebi, enfim, só ouvi uma síntese que foi explicada no Jornal Notícias, dá algumas pistas, mas eu diria que a situação, de facto, como disse o Bruno, é complexa, porque, por um lado, percebemos que há um problema com os mais jovens. Portanto, os mais jovens, sobretudo os mais jovens mais qualificados, têm tendência a sair do país. Eu acho que tendência a sair do país, basicamente porque encontram melhores remunerações fora de Portugal, Isso não tem apenas a ver com o valor das remunerações, tem a ver com a expectativa da evolução das remunerações, com a ideia de que não se fica a abobrar, a patinar, sempre no mesmo lugar. Portanto, que é possível ter uma carreira, mais ou menos rápida, mas uma carreira que dê outras perspectivas para além daqueles salários habitualmente relativamente baixos de entrada. E isso é um dos problemas do nosso mercado de trabalho. E que eu creio que, de alguma forma, se procurava contrariar com algumas dos pontos desta reforma laboral, era permitir mais mobilidade, permitir mais competitividade entre as empresas. Quer dizer, uma das coisas que às vezes nós nos esquecemos quando analisamos o mercado de trabalho é que para haver progressões é preciso também que as empresas compitam, portanto concorram, haja concorrência na procura dos trabalhadores e que os próprios trabalhadores sejam estimulados a oferecer a outras empresas o seu trabalho. Aquilo que a atual lei protege muito é quem está. Quem está no seu lugar, quem não quer sair do seu lugar, isso é o que a lei, tal como ela está, protege. Era preciso alterar alguma coisa, mas é evidente que quem está não quer mudar nada. E nós estamos muito neste dilema que, aliás, o próprio relatório reflete. Quando temos uma força de trabalho em muitos aspectos envelhecida, não há até um balanço, digamos, entre novos e velhos que favoreça as mudanças, porque os velhos querem que tudo fique como os velhos, ou quer dizer, os mais idosos, os menos novos, pronto, eu também já faço parte dessa categoria de pessoas, mas estão há mais tempo, que já têm os seus lugares confortáveis, não querem que nada mude. E esta mobilidade, esta imobilidade é contra os mais novos, é desfavorável aos mais novos. Há outros aspectos, que é um outro aspecto muito importante, que enfim, é um tema muito discutido, acho que vamos precisar de estudos que façam um melhor balanço disso, que é a questão fiscal. O Governo aprovou as leis de benefícios fiscais para os mais novos. Era bom perceber até quanto é que elas estão a funcionar, porque um dos problemas que a nossa estrutura fiscal tem, a famosa progressividade exponencial que ela tem, é que muito rapidamente, mas mesmo muito, muito, muito rapidamente, qualquer aumento salarial vai quase tudo para impostos. Ou qualquer esforço salarial, ou qualquer esforço de pagar mais ao trabalhador por parte do empregador, fica tudo em às vezes é preciso 2 euros para dar 1 euro a mais, ou às vezes 3 euros para dar 1 euro a mais ao trabalhador no fim do mês. Portanto, e isso também é um bloqueio. E finalmente temos um tema que é extraordinariamente complexo, que é o problema da imigração. Porque aqui é uma tensão. Por um lado há claramente procura de mão de obra, sobretudo em setores menos qualificados, mas que não é, quer dizer, que não vão fazer a diferença na economia portuguesa. O turismo, algum tipo de serviços, a construção civil, a agricultura, por exemplo, que hoje em dia vivem muito de mão de obra de imigrantes, portanto, pessoas que chegam. Essa chegada dessa mão de obra cria tensões que nós conhecemos, e não são tensões em Portugal, em todo o mundo. Todo mundo. Portanto, há sempre tensões geradas por isso e com sistemas de integração muito diferentes. Portanto, não é um tema que se diga, abram-se as portas e está resolvido. Não é, não está resolvido assim. E temos ainda outra questão, que é uma questão que, infelizmente, houve um caminho feito e depois um recuo, que é o ensino profissional. Nós, em Portugal, achamos que ensino profissional, não podemos, as pessoas não podem ir para o ensino profissional mais cedo do que vão, porque isso é voltar às escolas técnicas do tempo do Salazar e não sei o que mais, portanto ninguém pode começar a ter uma carreira profissional que não seja ter o canudo da licenciatura, porque isso é uma discriminação. Nós esquecemos que tivemos um Primeiro-Ministro e Presidente da República que por acaso fez esse caminho. Começou por escolas profissionais e acabou doutorado e Primeiro-Ministro e Presidente da República. Estás a ver quem é, não estás?
7: Sim.
10: Cavaco Silva, não é?
7: Exatamente.
10: Pronto. Mas nós achamos que isto é um caminho impossível. E, portanto, não deixamos ter escolas profissionais mais cedo. Houve esse projeto no tempo do Ministro Democrata, depois voltou tudo para trás com a maior catástrofe que aconteceu no sistema de ensino, que foi o tempo de João Costa. E há muito medo de tocar nisto, de começar a ter escolas profissionais para empregos profissionais. Quer dizer, hoje em dia há profissões... Quer dizer, qualquer pessoa que tem um cano roto em casa sabe que há profissões que provavelmente ganham melhor que muitas profissões de canudo. Ganham muito melhor que muitas profissões de canudo. Mas há uma enorme resistência em permitir que o acesso a essas profissões seja feito de forma qualificada em escolas profissionais. Porque as escolas profissionais que têm muita procura, mas não há uma aposta, como por exemplo a Alemanha tem, que tem um sistema dual há muito tempo e que funciona bem.
7: E funciona bem, exatamente.
10: Não,
7: sim.
10: E funciona bem. Não há essa aposta por causa de macaquinhos no sótão. Portanto, há muitas coisas daqui que nós podemos ver e seguramente, como tu disseste, outras questões têm a ver com a própria estrutura económica do país, com os seus bloqueios, que são uma das coisas que também vamos discutir aqui em Braga hoje, durante todo o dia, a propósito da Cimeira da Indústria.
7: Helena.
11: Bem, em relação à questão do ensino profissional, do ensino técnico, convém termos em conta o seguinte: ele funciona desde que as pessoas tenham a convicção e a prática de que podem mudar de opção. E nesse aspecto, o ensino como funcionou em Portugal e como existiu em Portugal, tinha esse extraordinário mérito. Ou seja, uma pessoa podia entrar, fazer uma escola comercial ou uma escola industrial e tinha a absoluta certeza que depois poderia passar para outro tipo de ensino, se essa fosse a sua vontade, e que acabou por ser o percurso feito por Cavaco Silva, por exemplo. Mas não apenas ele. Nós temos várias pessoas dessa geração que, de facto, fizeram esse percurso. Portanto, em relação a esse ensino, a esse tipo de ensino, nós mais que temos de pensar, e hoje estamos aqui em Braga, e portanto, numa cimeira da indústria, pensar que temos de ter formação e qualificação. E ela tem de ser certificada e tem de permitir a passagem de um determinado ramo de ensino para outra, porque só isso é que cria confiança nas pessoas, e esta é uma palavra-chave. Voltando aqui depois à matéria do estudo e do relatório, e também sendo certo que apenas olha para ele e para aquela súmula que veio no Jornal de Notícias, eu creio que temos de ter em conta o seguinte: não existem soluções mágicas. Eu percebo muito que todo aquele entusiasmo com nós vamos receber imigrantes e eles vão resolver este problema. Portugal não resolve, quer dizer, resolve uma situação circunstancial. Agora, o problema está cá. E um dos problemas é que nós temos os jovens portugueses a saírem de Portugal, jovens qualificados, que vão para países que têm legislações laborais muito mais flexíveis que a nossa, ou seja, eles emigram para países cujos governos aprovaram aquilo que nós aqui vemos quase como um interdito. Estou, por exemplo, a pensar na questão do banco de horas, que é uma coisa perfeitamente banal na Alemanha. Portanto, em geral, os povos emigram mais para países mais liberais, do ponto de vista económico, mas o discurso político, esse continua parado no tempo. Nós vemos isso em Portugal, em que se fala dos direitos dos trabalhadores, que na prática se traduz pela defesa da situação de agora, que é precisamente aquela contra a qual os mesmos protagonistas lutaram quando esta legislação foi aprovada, e assim sucessivamente. Portanto, há aqui uma espécie de armadilha do tempo, e em que, numa retórica, ela mesma quase marxista, neorrealista, se acaba muitas vezes a associar a direitos dos trabalhadores aquilo que mais não é, que a defesa do poder corporativo dos sindicatos. Portanto, esta é uma das coisas. Creio que temos de perceber que não, o envelhecimento da população é das coisas mais difíceis de reverter. Porventura, nós nunca vivemos uma situação como esta. As sociedades humanas não têm memória deste tipo de situação. Não sabemos muito bem como é que poderemos proceder. Agora, há duas outras coisas que temos de ter claras. Vamos ter de receber imigrantes, vamos ter de ter uma legislação laboral mais flexível que permita aos mais jovens ficarem aqui em vez de emigrarem para os países que já têm essa legislação. E depois é também

0: Temos com tanta informação.
1: Zé Manuel, a tua nota também.
2: Vai também um 13 para este relatório.
1: Bruno,
2: a companhia Helena.
3: Eu, para a situação estrutural, não para o relatório merece nota positiva, mas para a situação estrutural do nosso mercado de trabalho, que é muito preocupante, eu vou dar uma nota negativa, um 6.
1: O 6 do Bruno no fecho deste, e o vencedor é, que está de regresso mais logo na tarde política.
4: Numa versão alargada que começa a seguir ao Jornal das 6, esta terça-feira dou notas a Judite França, o Anselmo Crespo e o Alexandre Borges. Assim que acabar o E o Vencedor É, chega o Alberto Gonçalves com ideias feitas.
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0: Muito bom dia, muito obrigada por estar com a Rádio Observador. Boa terça-feira, são 9 horas. Jornal das Nove, uma edição do jornalista Luís Soares. O secretário-geral adjunto do Ministério da Administração Interna já tinha deixado críticas ao Ciresp há um mês, quando apresentou o primeiro pedido de demissão.
1: Pedido que António Pombeiro apresentou a Luís Neves, assinado a 28 de abril. Os e-mails a que o Observador teve acesso mostram que já nessa altura havia críticas à gestão do Ciresp, em particular à intervenção do general Viegas Nunes nesse processo. António Pombeiro denunciava já na altura uma tentativa de aproximar o Ciresp das estruturas militares. Na passada sexta-feira, dia em que foi aprovado o regresso do general à presidência do organismo, António Pombeiro voltou a bater com a porta e desta vez uma saída inevitável.
0: Mas Luís, esta ruptura já se tinha começado a desenhar há mais de um mês, dias antes da apresentação pública do relatório do Grupo de Trabalhos responsável por estudar o futuro do Ciresp.
1: Em particular devido a um e-mail da adjunta do Ministro da Administração Interna, Valentina Marcelino, a responsável sugeriu algumas adaptações para a versão pública do documento que o Grupo de Trabalho ia apresentar, nomeadamente a omissão de alguns anexos por razões de segurança. Na resposta, António Pombeiro deixava um extenso documento com várias críticas internas. Desde logo, a Valentina Marcelino, recusando-se a ser tratado como um estagiário de redação, e já nessa altura sugeria que as questões sobre a migração de sistemas do Ciresp para a esfera militar só poderiam ter origem em comentários transmitidos pelo Major-General Viegas Nunes. Deixou também o alerta para a dependência da área da defesa na gestão das comunicações críticas do MAI e dizia ter encontrado diversas situações anómalas na instituição. Esse extenso e-mail terminava então com um pedido de demissão.
0: E na resposta, a adjunta do Ministro da Administração Interna diz que António Pombeiro concordou com as sugestões que foram feitas.
1: Valentina Marcelino diz ao Observador que Pombeiro não só concordou com as sugestões, como foi ele próprio que as introduziu na versão pública do relatório, ao que pode ler-se também numa troca de mensagens a propósito do documento a que o Observador teve acesso. A adjunta do MAI, que já foi jornalista, justifica algum corporativismo por parte de António Pombeiro com um combate aos interesses instalados das grandes operadoras de telecomunicações que estão há anos a

0: receber milhões do Siresp. Ontem, comunicado, o Ministério da Administração Interna sublinhou que mantém absoluta confiança no Major-General Paulo Viegas Nunes para o exercício de funções de presidente da empresa Siresp S.A. Na análise, o editor adjunto de política do Observador, Miguel Santos Carrapatoso, diz que ainda há muito por explicar neste caso, em especial por parte do ministro Luís Neves.
1: Cometeu um erro, e um erro grave, porque nestas questões a transparência é sempre a melhor solução. Preferiu a opacidade e agora Luís Neves terá de ir ao Parlamento explicar tudo isto. Porque é que o Governo esteve 2 anos sem alguém à frente do Siresp e depois nomeia a mesma pessoa? Porque é que o Governo diz que quer ou manifesta a intenção de refundar o Siresp e escolhe a mesma liderança? Porque é que o Governo desvalorizou tudo aquilo que consta do relatório da Inspeção-Geral de Finanças? E porque é que o Governo tentou desacreditar uma pessoa que terá de provar também as acusações que fez, é bom que se diga.
0: Miguel Santos Carrapatoso, editor adjunto de Política do Observador, no IO Vencedor é desta manhã, a analisar a polémica da demissão do secretário-geral adjunto do Ministério da Administração Interna e as críticas que fez ao funcionamento do Siresp.
2: Este é um tema em destaque no site do Observador. O Supremo Tribunal Administrativo confirmou a extinção da Fundação José Berardo. No acórdão, os juízes concluem que a instituição não cumpria a função social a que se propunha.
0: É o que se pode ler no documento a que o Observador teve acesso. O jornalista João Paulo Godinho explica que grande parte do capital da Fundação Berardo era utilizado em investimentos na banca.
3: Aquilo que veio a ser apurado logo por um relatório da Inspeção-Geral de Finanças, que foi conhecido, creio eu, já no 2021, 2022, por aí,
0: certo,
3: quando se desencadeia o processo de extinção, vem apurar que a Fundação dedicava-se muito pouco a essas atividades sociais, pois só 0,1% dos seus ativos é que estavam, de facto, alocados a essas finalidades de cariz social e que, basicamente, a Fundação estava entregue a atividades financeiras com muitos empréstimos e aquisição de participações em bancos.
0: João Paulo Godinho, na história do dia de hoje, a decisão do Tribunal valida, assim, aquilo que foi feito pelo governo de António Costa em 2022, que determinou o fim da instituição. E com esta decisão, a Caixa de Depósitos, o novo banco e também o Millennium BCP ganham um novo fôlego para tentar recuperar créditos que em 2017 já ascendiam a cerca de 980 milhões de euros. A defesa de João Berardo, liderada pelo advogado Paulo Saragossa da Mata, considera o acordo injusto e admite recorrer.
2: Olhamos agora para o Médio Oriente. Os Estados Unidos dizem que o acordo de paz com o Irão pode levar ainda vários dias a ficar concluído.
0: Isto numa altura em que as forças norte-americanas lançaram novos ataques contra alvos militares numa cidade portuária no sul do Irão. Nas últimas horas, o Pentágono alega que atuou em legítima defesa, já que o Irão estava a tentar colocar minas perto do Estreito de Hormuz. Marco Rubio garante que estes ataques não vão prejudicar as negociações que decorrem neste momento para um acordo de paz, apesar de dizer também ao secretário-geral norte-americano que a nova versão do plano ainda está a ser concretizada.
4: O presidente Trump teve uma conversa telefónica histórica com vários líderes da região e penso que existe um forte consenso sobre como deverá ser o esboço preliminar do acordo de paz. Vamos demorar alguns dias a chegar a um acordo, temos de trabalhar nisto, porque ou há um bom acordo ou não vai haver acordo nenhum.
0: Declarações de Marco Rubio aos jornalistas, ele que esteve de visita à capital da Índia, Nova Delhi. Na análise, o professor universitário e especialista em Direito Internacional, Francisco Pereira Coutinho, diz que o acordo de paz está a demorar a fechar também por causa da pressão interna que Donald Trump está a sofrer no Partido Republicano.
5: Quando se começam a surgir as notícias daquilo que eventualmente terá sido prometido aos iranianos, os falcões, os republicanos mais radicais que apoiaram muito esta intervenção militar, neoconservadores, e que acham que isto se resolve sempre pelo uso da força, começaram logo a barafustar e a dizer que era inacreditável, que não podia ser, e Donald Trump imediatamente recua. E é o ponto em que estamos neste momento, em que continuam a existir negociações, mas claramente já percebemos que o Irão pretende manter algum controle sobre o Estreito de Hormuz. Portanto, já nem sequer estamos a discutir a questão nuclear, provavelmente o que estamos a discutir são palavras,
0: Análise de Francisco Pereira Coutinho no Gabinete de Guerra desta manhã.
2: E Luís Soares, o cantor Bad Bunny, realiza hoje o primeiro de dois concertos em Lisboa, com lotação esgotada.
0: É um dos espetáculos mais esperados do ano, o primeiro concerto em Portugal do artista porto-riquenho. São esperadas cerca de 120 mil pessoas no Estádio da Luz, em Lisboa. E esta hora, a Laura Figueiredo, agora em direto, já há fãs nos arredores do Estádio da Luz, largas horas antes do início do espetáculo, e acredito eu que vão preparados também para o calor que se vai fazer sentir.
6: Sim, vêm preparados com comida, maquilhagem também para ir retocando ao longo do dia, mas para já ainda não está muito calor, continuamos à sombra para já aqui à volta do Estádio da Luz, também com alguns polícias, mas pelo que me explicaram, para já também não há grandes constrangimentos ao trânsito, uma situação que pode mudar ao longo do dia, mas vamos falar aqui com algumas das fãs que estão aqui já desde cedo. Olá, bom dia, estás aqui desde que horas?
7: Olá, estou aqui desde as 6:30, mais ou menos.
6: E porquê é que vieste tão cedo?
7: Vim tão cedo porque gosto bastante do Bad Bunny, acho que ele é um excelente artista e como o nosso lugar não é marcado, estamos em pé, gostava de ficar o mais à frente possível.
6: É a primeira vez que vais ver o Bad Bunny ao vivo?
7: Sim.
6: E que músicas é que hoje queres mesmo ouvir?
7: Talvez La Canción ou Safaera, algo assim deste género.
6: E gostavas que o Bad Bunny trouxesse algum convidado especial hoje, como tem feito em alguns outros países?
7: Sim, talvez, já que gostava de ouvir a La Canción, talvez se viesse o J Balvin e eles cantassem juntos, acho que era uma experiência inesquecível.
6: E vieste preparada aqui para aguentar o dia todo, espera-se muito calor, como é que vais aguentar aqui até às 5 da tarde?
7: Olha, trazemos bastante água, temos leques, pronto, tentámos roupa fresca, tentámos vir preparadas para, pronto, para o calor, porque vai estar de facto muito calor.
6: Para já ainda está aqui um ambiente calminho, também ainda é cedo, mas ao longo do dia esperas que fique aqui um ambiente engraçado à volta do estádio antes do concerto?
7: Sim, já estão aqui algumas pessoas, já podemos fazer algumas amizades e estar aqui a conviver, a falar sobre algumas coisas e trocar experiências, e é sempre algo muito interessante para fazer enquanto estamos na fila.
6: Obrigada, boa sorte então aqui para a espera. Laura Santos, que está aqui desde as 6:30 da manhã. As portas do Estádio da Luz abrem às 5 da tarde. Como dizia, o início do espetáculo está marcado para as 8, embora o Bad Bunny só suba ao palco a partir das 9. A organização de concerto aconselha os fãs a chegarem, de facto, antecipadamente para evitar as filas. Circulação de carros e estacionamento vão estar condicionados. É recomendado o uso de transportes públicos. Metro é uma das melhores opções através da linha azul. Por aqui, então, vão começando a chegar mais fãs, cada vez para esperarem então pela abertura das portas às 5 da tarde.
0: E realmente a organização diz para chegar mais cedo, se calhar não tão cedo, mas a Laura Figueiredo já está no Estádio da Luz também com alguns fãs, o palco do concerto de Bad Bunny desta noite, em que o artista porto-riquenho apresenta o álbum do ano, foi distinguido na mais recente cerimónia dos Grammys.
2: São agora 9:10, Luís, antes do explicador, que outras notícias estão em destaque a esta hora?
0: Algumas regiões do Portugal continental já entraram em onda de calor, com mais de 6 dias consecutivos com temperaturas acima da média. São dados do Instituto Português do Mar e da Atmosfera. De resto, o tempo quente vai manter-se ao longo dos próximos dias. Hoje, Lisboa chega aos 36 graus de máxima, mas em Setúbal, Évora ou Santarém, as temperaturas chegam aos 38. Quanto às mínimas, são esperadas noites tropicais acima dos 20 graus. Sobretudo no interior do país, também no Alentejo e no Algarve. 100 advogados subscrevem uma carta aberta, divulgada hoje, de apoio à greve geral de 3 de junho, convocada pela CGTP contra a proposta do Governo relativa ao pacote laboral. Os signatários consideram que essa proposta procura revogar direitos, defendem que o sucesso da greve geral é imprescindível para que todas as medidas não passem do plano das intenções. Este grupo de advogados manifesta-se ainda solidário para com todos os que enfrentam pressões ao exercerem o direito constitucional à greve, ao mesmo tempo que recusa todas as alterações que pretende limitar a liberdade sindical.
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0: Este é o explicador da Rádio Observador. Esta manhã, sobre a primeira encíclica do pontificado de Leão XIV, e para isso é nosso convidado o padre João Basto. A conduzir esta conversa vai estar o jornalista Luís Soares.
1: Bem-vindo, padre João Basto.
2: Olá,
1: a este explicador. Este é o primeiro grande documento programático de Leão XIV. Uhum. Tem vários capítulos, 5 capítulos, um foco importante na inteligência artificial. Porque é que o Papa está preocupado com a forma como usamos a inteligência artificial?
2: Olá, bom dia outra vez. Obrigado pelo convite. Não, realmente o nome Leão XIV é já em si programático, porque o último Papa Leão tinha sido Leão XIII, que tinha feito um documento muito importante, porque ele apanhou a Revolução Industrial, a Segunda Revolução Industrial, e faz ali um documento chamado Rerum Novarum, Coisas Novas em latim, e realmente o Papa Leão XIV parece, quando intui o nome, também o intui porque entende que nós estamos a passar aqui uma transição de época semelhante à que o seu antecessor onomástico passou, e, portanto, a inteligência artificial é claramente aqui, talvez, o gap.
1: A Revolução Industrial dos nossos tempos.
2: É, exato. A quarta Revolução Industrial, a terceira, como já foi denominada.
1: E, portanto, há aqui algumas preocupações que o Papa Leão XIV levanta sobre a forma em que,
2: sim,
1: como usamos esta ferramenta.
2: Sim. E que antecedem até a própria ideia de regulação. Nós, hoje em dia, na Europa e nos Estados Unidos, falamos muito de regulação da inteligência artificial. O Papa Leão XIV chega, certamente, a dizer que isto não tem nada a ver necessariamente com a regulação. É algo anterior, do género, que ser humano e que estilo de sociedade nós queremos construir. Ele é agostiniano, ele é um Papa que está dentro da Ordem de Santo Agostinho, e ele parece retomar logo ao início ao que Santo Agostinho já tinha dito na Idade Média, que nós temos duas possibilidades: ou construímos a cidade de Deus, ou construímos a cidade dos homens. Essa é uma metáfora, uma analogia célebre de Santo Agostinho num livro de ciência política chamado precisamente Cidade de Deus, e o Papa retoma isso para falar precisamente da inteligência artificial. Isto não é só uma questão ética e moral, é acima de tudo que humanidade queremos construir, e daí a ideia do título, A Magnífica Humanidade. Uhum. Pronto. Uhum. Mas também marca, aliás, uma ruptura com o seu antecessor, porque a Rerum Novarum fala realmente das questões do trabalho e da Revolução Industrial, e critica tanto uma sociedade totalmente capitalista, o sistema liberal, como critica a sociedade comunista. Neste momento, a encíclica, pelo aquilo que já pude ler, não tem esta dimensão bilateral. Realmente o foco está nos produtores de inteligência artificial, não fala aqui claramente do outro lado, e isso creio que também é sintomático para o mundo que vivemos.
1: De certa forma, podemos dizer que Leão XIV tenta, com este documento, adaptar a doutrina da Igreja aos tempos que vivemos. É também um bocadinho isto que é feito.
2: Logo no início ele diz isso, ou seja, a ideia de que a doutrina da Igreja, a Igreja Católica na sua doutrina, também tem uma dimensão de elasticidade e de compreensão dos novos tempos. Ele cita, para darmos dois exemplos, sim, caricatos, Tolkien no Senhor dos Anéis, e cita Hannah Arendt na Origem do Totalitarismo, quando ela fala dos súbditos leais. Há uma certa altura do texto em que ele faz uma reflexão sobre a questão da democracia, e claramente o Papa diz que o problema não é termos demasiadas máquinas, o problema é, a certa altura, e acho que todos nós sentimos isso, se calhar há neste momento pais a levar filhos à escola, a ideia de que o nosso trabalho e as máquinas são um modelo que nós imitamos através do nosso trabalho e da nossa humanidade, e através do qual o nosso trabalho é medido. O Papa critica muito a lógica da eficácia, a ideia de que o mundo se rege unicamente por uma ideia de produtividade excessiva que a inteligência artificial parece que vem alimentar, além de, noutro ponto também é claro, uma ideia de demasiada, de novas escravidões e de uma nova colonização do pensamento, da economia e até do ramo militar.
1: Há aqui também esta, digamos assim, uma crítica. No fundo, a crítica é à forma, ao uso da ferramenta em si e não à existência. Ou seja, a crítica é à forma como colocamos nas mãos da inteligência artificial aquilo que devia estar nas mãos das pessoas. É um bocadinho isso.
2: Sim, ou seja, o Papa diz claramente que a técnica em si não é uma força antagónica à humanidade, e que isso seria até uma certa ideia disparatada, muito embora o Papa reforce logo a seguir que todas as revoluções técnicas e tecnológicas tiveram algo de ambíguo, e nós temos que também estar despertos para não ser inocentes e um bocadinho nabos, entre aspas, quando olhamos para tudo isto. Um bocado, às vezes temos um olhar demasiado deslumbrado, e o Papa alerta para uma ilusão que hoje é cada vez mais premente, que é a ilusão de uma técnica que nos pode libertar de toda a fragilidade e de todos os erros humanos. O Papa, logo no início, diz claramente isto. Os erros não são a humanidade é frágil, mas isso é bom. Não é algo que deva ser corrigido por uma técnica. E nenhuma técnica irá corrigir isso. E, portanto, precisamos também ter cuidado para cuidar da humanidade tal como ela é e não criar aqui uma espécie de segunda humanidade, que seria uma ilusão, na verdade.
1: Tem ideia, Padre João Bastos, se a Igreja Católica, se no Vaticano, se usa a inteligência artificial? Não.
2: Eu não sei se usa a inteligência artificial. O que lhe posso dizer neste momento é que nós temos dos maiores especialistas em inteligência artificial no clero. Há um frade franciscano chamado Paolo Beniti, que é claramente um dos grandes especialistas em inteligência artificial, é conselheiro do Papa para estes assuntos, trabalha para a Microsoft, e nós também temos neste momento, não a viver em Portugal, mas um padre português nos Estados Unidos, na faculdade de Universidade de St. Louis, em Chicago, jesuíta, o padre Afonso Seixas Nunes, que trabalha muito na área do direito e que tem trabalhado às vezes com a NATO sobre se nós devemos ou não usar drones em conflitos armados, quais são os limites da dita guerra justa, que o Papa também refere, refere aqui nesta carta. E, portanto, nós neste momento, não sei se usam ChatGPT, Gemini ou Cloud, mas claramente nós estamos bem informados.
1: Mas existem usos possíveis para inteligência artificial na Igreja Católica?
2: Sim, existem usos possíveis. Acho que também seria ingênuo da nossa parte dizer que isto não é uma ferramenta que pode ser utilizada para o bem. Pronto, ou isso claramente, sim.
1: Há aqui outro dado, Padre João Basto. Este texto foi apresentado numa cerimónia que contou com a participação do cofundador da Anthropic, uma das empresas mais influentes nesta área, tendo em conta aquilo que tem sido, a guerra de palavras entre o Papa e Donald Trump, por exemplo. É significativo que isto tenha acontecido desta forma, com esta presença também?
2: Eu não sei se é significativo por isso. Acho que é significativo do processo que leva a esta encíclica. Aliás, o Papa refere isso e algumas pessoas nessa mesma cerimónia referem isso. Ou seja, são anos de reflexão da Igreja. Acho que nós estamos habituados que, para o bem ou para o mal, a Igreja demora muito tempo a pronunciar-se e a refletir sobre certos temas. E este processo que leva esta carta, este pronunciamento do Papa, é um processo muito longo, onde se ouviram várias pessoas, e claramente o fundador da Anthropic foi uma dessas pessoas, e a sua presença é significativa por isso. Ou seja, a Igreja, quando faz um processo, não faz um processo contra a realidade e contra o mundo, nem contra as pessoas que são especialistas na área. O Papa refere isso. Ou seja, a Igreja não quer substituir a sua reflexão àquilo que é a reflexão dos especialistas. Quer é imputar a sua dimensão cristã, do Evangelho, porque isso também faz parte daquilo que nós somos.
1: Mas, de certa forma, não querendo aqui colocá-lo enquanto comentador de política internacional, então, mas podemos... pode, por exemplo, o presidente norte-americano sentir-se melindrado com estas conclusões, com esta carta?
2: Se o problema é que o presidente norte-americano se sente ou não melindrado, ou com o quê? Era complicado decidir qual era o limite do melindre, portanto, creio que é melhor seguirmos com a nossa vida.
1: Exatamente. Padre João Basto, embora a inteligência artificial seja o tema forte desta encíclica, vai além, como dizia, desta questão, aborda, enfim, questões que a humanidade vem enfrentando, nomeadamente há aqui uma revisitação desse conceito de guerra justa. Porquê é que houve aqui esta necessidade de voltar a abordar este conceito e de certa forma, de o atualizar, se percebe bem?
2: Ontem houve um bocadinho a ideia de que o Papa teria eliminado o conceito de guerra justa. Depois fui ler o texto com mais cuidado e claramente não me parece que isso seja isso que o Papa propõe. Ou seja, o Papa propõe, diante dos novos desafios éticos, um novo limite para o conceito de guerra justa. O Papa, nessa altura, está a falar das questões dos sistemas automáticos, ou até mesmo dos drones, de tudo o que tem a ver com drones não tripulados, que podem fazer uma espécie de guerra limpa, e que essa guerra limpa corresponderia a uma espécie de guerra justa. E o Papa diz que isso não é claro. Pronto, a guerra justa não é necessariamente uma guerra limpa. E retoma algumas coisas em nota de rodapé, é verdade. Algumas daquelas que são as características da guerra justa e uns critérios para que nós possamos fazer uma guerra justa que o Papa claramente não elimina. Mas parece-me também importante por outro motivo, porque nós neste momento vemos muita gente a falar de uma guerra em nome de Deus, uma guerra em nome da civilização ocidental, e isso só por si não é uma guerra santa, não é uma guerra justa, e é preciso uma reflexão moral muito antes disso, não é? Não é um título que faz de uma guerra, ou um objetivo que faz de uma guerra justa.
1: Mas é importante, no momento em que vivemos,
2: sim,
1: com tantos conflitos, ter aqui uma palavra para este conceito.
2: Não é, a referência não é muito longa, num parágrafo, aliás, como eu disse, há questões que ficaram mesmo para nota de rodapé. Agora, parece-me que é muito importante hoje em dia, em que muitas vezes o apelo às guerras é feito através de uma ideia de nós somos puros moralmente e vamos punir quem não é puro moralmente, usando meios que me parecem muitas vezes não morais.
1: Padre João Basto, voltando se calhar um bocadinho atrás naquilo que e que se calhar podia ter sido a minha primeira pergunta nesta conversa, o que são as encíclicas e qual é a importância das encíclicas para a Igreja Católica?
2: O dicionário.
1: Exatamente.
2: Pronto, as encíclicas são pronunciamentos públicos dos papas que começaram mais ou menos no século XVIII. Hoje em dia, não é mais ou menos, é mesmo no século XVIII, não há aqui problemas de aproximação a nível de datação. Mas nós estamos a falar de, eu não sei fazer o equivalente aos documentos do Estado, ao Estado português, mas os documentos do Estado português têm uma espécie de grau de importância. E o Papa, quando se pronuncia, também tem graus de importância. Uma coisa é o que o Papa diz numa entrevista no avião, outra coisa é o que o Papa diz numa homilia, outra coisa, que é o grau mais elevado, é aquilo que o Papa diz numa carta encíclica. Portanto, aquilo que o Papa diz aqui é o ponto mais elevado. Só depois, uma ou outra coisa muito excepcional é que ele poderia recorrer ainda mais elevada do que isto, mas claramente a carta encíclica é: eu estou a falar enquanto Papa, em nome da Igreja, para todos, não só para os cristãos, para toda a humanidade, e portanto isto é o máximo do ponto que eu posso falar, e isso significa também que o facto de ele ter elegido a inteligência artificial como tema de um documento destes, como aliás o Papa Francisco já tinha elegido, por exemplo, a questão da ecologia, é porque claramente é uma preocupação importante e não propriamente uma coisa de caserna ou de sacristia.
1: E que já falou do Papa Francisco, que encíclicas é que são mais significativas, mais relevantes, pelo menos nos últimos anos, que tenham marcado de facto o percurso da Igreja Católica?
2: Assim, claramente, a do Papa Francisco, duas, Fratelli Tutti, que é sobre a questão da humanidade, da fraternidade, esteve muito ligada à questão da migração. Temos também
1: das crises migratórias,
2: Da questão do perdão, da pena de morte, em que o Papa Francisco faz ali uma reformulação do conceito de pena de morte, mostrando que o conceito de pena de morte não é legítimo, o que é uma atualização da doutrina cristã. Tínhamos também a Laudato Si, cá está a questão da ecologia, e já tinha havido no Papa Bento XVI uma encíclica muito forte, e que às vezes é muito esquecida, porque parece que o Papa Francisco foi um comunista de Buenos Aires que veio a dançar tango pelo Atlântico acima, mas o Bento XVI tinha feito uma encíclica muito forte chamada Caritas in Veritate, a caridade na verdade, em que ele tinha criticado claramente, na altura da crise financeira, o mundo económico e financeiro que tinha gerado e tinha combatido muitas vezes aquela crise financeira.
1: Ou seja, verificamos que são sempre documentos que estão muito ligados ao momento que se vive em cada altura.
2: Enquanto a encíclica, enquanto as exortações apostólicas, que é o nível, a gama de carro abaixo, a nível de pronunciamentos, são muito, às vezes, sobre o mundo da Igreja em si, as encíclicas são mais relativas ao mundo que nos rodeia. Sim.
1: E elas depois têm uma consequência prática, tem um efeito prático.
2: Sim, hoje Lisboa recebe Bad Bunny e realmente há uma relação que se pode tirar, porque neste último álbum do Bad Bunny ele fala muitas vezes da gentrificação de Porto Rico, e claramente este texto às vezes é contra uma certa gentrificação da forma como nós pensamos. O Papa diz: é preciso desarmar a inteligência artificial, mas não é só a nível militar nem a nível económico. É na nossa própria forma de conhecer e de lidar com o mundo. E isso tem uma ligação com o Bad Bunny.
1: Claro. Padre João Basto, muito obrigado por ter vindo a este explicador. Até à próxima. Obrigado.
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0: 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São 9h30, as notícias na Rádio Observador com o jornalista Luís Soares.
1: O secretário-geral adjunto do Ministério da Administração Interna já fazia críticas à gestão do Siresp, em particular à intervenção do general Viegas Nunes no processo há cerca de um mês, quando apresentou um primeiro pedido de demissão. Os e-mails a que o observador teve acesso mostram denúncias de uma tentativa de aproximar o Siresp das estruturas militares. Deixava-se também o alerta para a dependência da área da defesa na gestão das comunicações críticas do MAI. Esse extenso e-mail terminava já com esse pedido de demissão de António Pombeiro, dizia ter encontrado diversas situações anómalas na instituição. O Supremo Tribunal Administrativo confirma a extinção da Fundação Berardo. No acórdão que o observador teve acesso, os juízes concluem que a Fundação não cumpria a missão a que se propunha. Com esta decisão, Caixa Geral de Depósitos, o Novo Banco e o Millennium BCP ganham um novo fôlego para tentar recuperar créditos que em 2017 já ascendiam a cerca de 980 milhões de euros. A defesa de João Berardo, liderada pelo advogado Paulo Saragossa da Mata, considera injusto o acórdão do Supremo e admite recorrer desta decisão. Portugal continental já está em onda de calor, pelo menos algumas regiões já registram temperaturas acima da média há mais de 6 dias. São dados do Instituto Português do Mar e da Atmosfera, um tempo quente a que se vai manter nos próximos dias. Hoje a máxima é de 36 graus para Lisboa, mas em Setúbal, Évora e Santarém as temperaturas devem chegar aos 38. As mínimas serão tropicais em algumas zonas do país, noites tropicais sobretudo no interior, Alentejo e Algarve, com mínimas acima dos 20 graus. 100 advogados subscrevem uma carta aberta, divulgada hoje, de apoio à greve geral de 3 de junho, convocada pela CGTP, contra a proposta do Governo relativa ao pacote laboral. Os os consideram que a proposta do Governo procura revogar direitos, defendem que o sucesso da greve geral é imprescindível para que todas as medidas não passem do plano das intenções. O grupo de advogados manifesta-se também solidário para com todos os que enfrentam pressões ao exercerem o direito constitucional à greve. Ainda não está fechado o acordo de paz entre Estados Unidos e Irão e esse acordo ainda deverá demorar alguns dias, é o que diz o secretário de Estado norte-americano. Marco Rubio garante ainda que os ataques das últimas horas contra alvos militares no Irão não vão prejudicar essas negociações que decorrem nesta altura. O Pentágono alega que atuou em legítima defesa.
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0: Muito bom dia, são 9h32. Antes do explicador, espreitamos o tempo que, como ouviu ainda agora o Luís Soares dizer, é de muito calor, sobretudo na região, nas regiões centro e sul do país. Há várias cidades sob aviso amarelo do IPMA, devido às temperaturas altas. Lisboa e Santarém, por exemplo, são duas delas, mas vamos às máximas para ter uma ideia do que nos espera. Para esta terça-feira estão previstos 38 graus de máxima em Santarém, 36 em Lisboa, 34 em Coimbra e em Leiria, 31 graus em Viseu, 28 no Porto e também em Faro e 27 em Aveiro. A esta hora estão 26 graus em Faro, 21 em Lisboa e em Santarém, 20 em Viseu, Coimbra e também em Leiria e 18 graus nas cidades de Aveiro e do Porto. 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
13: Os japoneses têm uma mutação genética que lhes dificulta a digestão do álcool. Muitos nativos da Ásia Oriental possuem uma variante inativa da enzima ALDH2 e não conseguem decompor uma toxina que é libertada pelo álcool, o que faz com que fiquem corados e com os batimentos cardíacos acelerados apenas com um copo de vinho.
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14: Muito bom dia, são 9h35. 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Começa agora mais um explicador das manhãs 360. Nos próximos minutos, conversamos com José Pimenta Machado, presidente da Agência Portuguesa do Ambiente, isto a propósito dos abusos das concessões de praia. A moderação é do Bruno Vieira Amaral.
15: E é uma notícia importante para quem já está a aproveitar o início desta época balnear. A Agência Portuguesa do Ambiente veio esclarecer que os banhistas podem pôr o guarda-sol em frente aos espaços concessionados, indicando que não existe nada na lei que o proíba. José Pimenta Machado é presidente da Agência Portuguesa do Ambiente. Bem-vindo a este explicador. De onde é que surge esta dúvida? É da prática? Tem havido relatos de abusos por parte dos concessionários?
16: Muito, muito bom dia a todos e a quem nos está a ouvir. E agradecer à Rádio Observador esta oportunidade de poder esclarecer. Bom, a questão é a seguinte. Nós, no ano passado, não sei se recordam, declarações que nós fizemos de fiscalização nas praias de Grândola, muito ali em Grândola, mas também no Algarve, detectámos, e em particular no Algarve, algumas reclamações de vários hotéis de praia, quem é a praia, muitas vezes eram incomodados, que é literalmente a palavra mesmo assim, porque alguém dizia, ah, e aqui não pode colocar o seu guarda-sol ou o seu paravento. E frente às concessões que existem nas praias, aquelas onde, enfim, no concessionário coloca lá os guarda-sóis e os paraventos. Para ser claro, a lei diz de uma maneira muito clara e muito objetiva. A área que está concessionada e que está delimitada, normalmente tem um retângulo, estão lá os guarda-sóis e o paravento, essa área que está concessionada. E é só essa área. Tudo o que é externo a essa área, a frente de praia, as partes de trás, é de uso, é de fruição pública. Então, aí não há qualquer ónus sobre estas áreas. Pode haver, em algumas situações, devo dizer, por exemplo, não tem o nadador salvador, tem que aceder à praia para prestar o socorro, estas áreas pode haver um corredor de acesso à praia. Mas estão tudo previsto no regulamento de praia.
15: E têm de estar delimitado, claramente delimitados esses espaços.
16: Exatamente. E é só essa área. Eu até digo mais. Todas essas áreas estão previstas no regulamento de praia, nos planos de ordenamento da área costeira, onde diz duas questões fundamentais. As concessões de praia dos guarda-sóis nunca devem ultrapassar 30% da área útil dessa praia, e todos nós percebemos porquê, e nunca devem ultrapassar 50% da frente do mar. E também todos percebemos porquê. Mas, de facto, o único incómodo que eu sinto é mais no Algarve. No todo o país, da região norte, onde centro, essa questão não se coloca. Mas, de facto, no Algarve, tenho que dizer, o ano passado, quando nós fizemos aquela ação de fiscalização, eu senti, enfim, deram nota a nós de algumas situações de pessoas que eram incomodadas para retirar o guarda-sol porque estava em frente a uma concessão balnear.
15: Mas estas regras não deveriam ser claras no momento em que são atribuídas as concessões? Já agora, é a Agência Portuguesa do Ambiente que atribui estas concessões ou são as autoridades locais?
16: Sabe, na lei que passou para os municípios, essas competências agora passaram a ser os municípios, mas a APA mantém as competências de fiscalização e de garantir aquilo que eles convêm as regras do domínio público e hídrico. O que está aqui em causa, já agora, se todos ficam a saber, é uma lei de um rei, do rei Dom Luís I, de 1864, em que definiu que as praias são espaços públicos. Isto foi um rei visionário, e se nós hoje, o país hoje, temos praias públicas, os rios, águas do rio, os leitos e mais públicos, deve ser esse rei visionário, data de 1864. E dizer o quê? Nós mantemos essas competências do garantir e do fiscalizar a aplicação deste diploma. E, portanto, o que estamos a fazer aqui, obviamente, sempre muito articulados com os municípios, com os concessionários, que fazem um trabalho muito importante para as praias, convém dizer. Os concessionários prestam serviço às praias, quer as concessões de jogar no sol externas, quer os apoios de praia. Nós sempre vamos à praia, lá um apoio de praia, que peta os serviços, é quem vai à praia. A limpeza da praia, a segurança da praia. É um trabalho fundamental. Mas, de facto, é que tem regra. O título que é dado aos concessionários, no caso das concessões balneares, tipicamente os chapéus de sol, no título diz exatamente a área que está concessionada, então total retângulozinho, a área que compete a eles gerir, e diz quais são os concessões que deve usar essa área. No, toda a área externa a esse retângulo é do uso livre e de fruição pública.
15: A José Pimenta
16: isso,
15: Machado...
16: Que não haja qualquer dúvida, e nós vamos fazer uma norma...
15: Era precisamente isso que lhe queria perguntar. Que forma é que irá assumir essa orientação da Agência Portuguesa do Ambiente em relação a isto?
16: Vamos difundi-la para os municípios, para os concessionários, para, no fundo, ter aqui uma certa homogeneidade na interpretação daquilo que é as áreas não concessionadas. Mas vamos fazer essa nota, está praticamente feita, eu creio que entre quarta e quinta-feira nós vamos difundi-la, antes do início do dia, que é o dia 1 de junho, de início da maior parte das praias em Portugal, o início da época balnear.
15: Portanto, será uma norma difundida e que chegará a todos os agentes, é que os concessionários também têm dito que a Polícia Marítima, por vezes, autua as pessoas e obriga-as a sair daquelas áreas e outras vezes não.
16: Sim, sim, vamos fazer isso, para que haja uma aplicação de uniforme em todo o país. Para não haver qualquer dúvida, aqui é claro... Eu sinto, e com toda a franqueza tenho a ver aqui algumas dúvidas, portanto vamos difundir essa norma. Ela será muito clarinha, com uma infografia, para que não haja qualquer dúvida e haja uma aplicação, diria, uniforme a todo o país.
15: Os concessionários, e também já falou deste assunto há pouco tempo, que disponibilizam uma série de serviços a todos os banhistas, temem também, de alguma forma, estar a ser prejudicados. Aqui deverão ser os concessionários também a ter uma atitude pedagógica com os seus clientes, com quem paga por ter um lugar num toldo ou num guarda-sol, em relação às normas vigentes?
16: Sim, eu ontem estive no Algarve e falei com um concessionário, aliás, quando fiz a intervenção pública, falei com o concessionário, porque ele me disse, hoje, só quero é que me esclareçam exatamente para não haver qualquer dúvida. Insisto, esta norma é fundamental para ver aqui uma aplicação universal, eu diria mesmo uma interpretação universal daquilo que é as regras das concessões e aquilo que é as regras do domínio público marítimo. Dizer também, insisto, os concessionários fazem um papel fundamental às nossas praias, ajudam na limpeza, na segurança, e portanto é bom que as regras sejam aplicadas de uma maneira uniforme, é isso que vamos fazer, até porque há aqui muitas vezes havia interpretações diferentes, e isso não é bom, não, isso não é nada bom. Portanto, vamos fazer isto, quer para os concelhos, para os municípios, para todos termos a mesma formação e a mesma interpretação. Vamos fazer, ainda esta semana, eu creio, quarta, quinta-feira, nós estamos a difundir essa nota.
15: E será, chegará a todos estes agentes e concessionários?
16: Vai chegar a todos e em tempo, a todos os agentes. Isso nós temos que contar toda a gente. Até faremos uma nota pública para explicar a aplicação, para não haver qualquer dúvida. Mas, assim, os poderes que nos estão a ouvir, a questão é muito clara. As praias são públicas, são todos nós. Isso é uma conquista de um rei. Este rei visionário em 1864. Se for no espaço europeu, há muitas praias privadas. Em Portugal as praias são públicas. Isto é uma conquista. E temos de zelar por essa conquista deste rei.
15: Portanto, não há exceções a estas normas?
16: Não há exceções. As praias são públicas e só as áreas que foram concessionadas aos concessionários para uso privado, são essas áreas é que estão, no fundo, a gestão das áreas são áreas privadas. Tudo o resto é de fruição pública, todos nós.
15: José Pimenta
16: Tem
15: Machado.
16: Qualquer restrição, exceto, enfim, convém que explicar, muitas vezes ao Douro da Salvadora, há ali um corredor deles de acesso à praia direto para prestar segurança, naturalmente, em algumas situações, está previsto no nosso no regulamento de praia.
15: Mas essas situações até serão de fácil compreensão para a generalidade dos banhistas.
16: Lá bem no Salvador, bem corredor, ele poder aceder à água, as pessoas compreendem isso. Ou a zona de passar os bicos de emergência, sim, mas está tudo previsto. Outra coisa é o tal retângulo da concessão do chapéu-sol, que é, no fundo é do que estamos a falar, aí só é considerado aquele retângulo e nada mais. As áreas que extravasam ou que são externas a esse retângulo são de fruição pública, que não haja qualquer dúvida sobre isto.
15: Estamos também agora aqui quase a começar a época balnear para a maioria das praias. Podemos ter segurança em relação também à frequência nas praias relativamente à qualidade das águas das nossas praias? A Agência Portuguesa do Ambiente faz também esse controle e essa verificação. Essa informação também vai estar disponível para os banhistas?
16: Sim, sim. Dizer duas notas deste ano. Isto é um ano muito difícil, recordemos todos, daquele combate de tempestade que afetou o país de uma maneira excepcional, todo o país, foi muitos danos tiveram nas nossas praias, fizemos um trabalho incansável de reparar as praias, enfim, estamos agora a terminar um conjunto de empreitadas, mais de 30 a correr pelo país, para, no fundo, criar boas condições para esta época balnear. E, portanto, sim, vamos ter praias em segurança. Olha, a praia da Costa Caparica, que estava sem areia, as praias vão estar magníficas, no Algarve igual, em Caminho, Moleia também, aquele muro colapsou, está tudo recuperado, portanto, vai haver boas condições. Ponto de vista das águas balneares, à entrada da praia, é fixado no painel a qualidade das águas balneares. Consulta-nos, nós temos praias de excelente qualidade, mais de 95% das praias são de excelente qualidade, nossas águas balneares. E mais, a APA desenvolveu uma aplicação, já agora aproveito para difundir, é InfoAgua, em que lá podem consultar, se eu pôr InfoAgua no Google, ele vai logo, vai essa aplicação, identificar as praias, o equipamento das praias, a qualidade das águas balneares, se houver um incidente lá, está lá registado, e portanto usem e abusem dessa aplicação InfoAgua, ela é muito importante para dar informação. Mas sim, temos praias de excelente qualidade, vou dar dois números que impressionam. Do ponto de vista da bandeira azul, e a bandeira azul significa várias coisas, significa águas de excelência, praias seguras, com boas práticas ambientais e bons equipamentos. Portugal é o segundo país do mundo com o maior número de bandeiras azuis em praias do interior, praias de rios e das praias costeiras, somos o quinto. Mas, se eu ponderar a dimensão do país, somos mesmo o primeiro país do mundo. E, portanto, tem-se feito um trabalho absolutamente incrível naquilo que é a qualidade das nossas praias. Agora, temos que manter e conservar. A APA faz todos os anos mais de 10 mil análises para garantir a qualidade das águas balneares.
15: E perguntava-lhe isto porque no ano passado também houve notícia, foi notícia, aliás na altura também falámos aqui consigo, da interdição de algumas praias e algumas praias muito frequentadas.
16: É verdade, mas só são interditas porque alguém está a cuidar, a avaliar a qualidade das águas balneares. Então, isso é um garante, quem vai à praia, que alguém está a vigiar e a garantir a qualidade das nossas águas balneares. É o trabalho que nós fazemos, que é incansável, todos os anos, em todas as praias do país, é muito importante para dar segurança a quem vai à praia. Já agora faço aqui um apelo a quem estamos a começar uma época balneária, num ano muito difícil, muita chuva caiu, afetou as nossas praias, a Ribas em particular, é para respeitar a cidade com a segurança. Eu muitas vezes sinto, aliás, vou passar de vir com os meus olhos, muita gente das pessoas colocar a toalha debaixo de uma riba que tem a ser na época de instável e de risco. Epa, e faço este apelo no início aqui do EcoValvé para respeitar a sinal de educação.
15: Essa é uma preocupação, essa é uma preocupação da Agência Portuguesa do Ambiente, haver muitos banhistas que se colocam nessas situações de risco, mas também é verdade que há algumas que não estão devidamente sinalizadas.
16: Meu caro, eu ano passado nós fizemos aquele trabalho no Algarve, em Grândola, corremos todas as praias e vi com os meus olhos, em muitas situações, as pessoas com a toalha debaixo de uma riba que tinha a sinalética de risco. E as pessoas procuram a sombra, é verdade, mas, e nós fizemos sempre essa alerta, mas faço esse apelo aqui. E por cima, num ano em que chova muito e a chuva vento provoca a instabilidade das nossas ribas. Nós fizemos um trabalho daquilo que acende as ribas, durante essa estabilidade, mas faço este apelo a respeitar a sinalética de segurança. E, portanto, tem que ir à praia, respeita a cor da bandeira, tem a ver com a segurança, quer com a qualidade da água do mar, e aquilo que é a sinalética de segurança, em particular das arribas, não coloquem a toalha debaixo de uma arriba que está em risco.
15: E quanto ao número de nadadores salvadores, os nadadores salvadores também se têm queixado de alguns problemas, até relativos à legislação que não foi atualizada. Há razões de preocupação também nessa matéria?
16: Não, é um trabalho, toda a época balneada é preparada em dezembro. Toda esta época balneada começamos a trabalhar desde dezembro até agora, para tudo esteja a correr bem. E este ano as coisas vão correr bem. Mas podemos sempre melhorar o tema dos nadadores salvadores. É um tema, muitas vezes há falta de salvadores, mas este ano as coisas vão correr bem, está tudo contratado. Já começou a época balneada em Albufeira, dia 15, em Cascais, é onde o dia de junho começa de boa parte do país. A Norte e Centro é no dia 13 de junho, e portanto diria que foi um ano difícil, que o foi, este complexo de tempestades provocou muitos danos nas nossas praias, mas temos tudo preparado para que seja um ano muito complicado, que haja boas condições para esta época balnear. E portanto insisto, faz este apelo a quem me está a ouvir para respeitar sempre a sinalética de segurança.
15: E para terminar, José Pimenta Machado espera que esta difusão desta norma em relação às zonas concessionadas contribua para que haja uma diminuição dos conflitos que vão sendo registados e todos nós, de uma forma ou de outra, vamos tendo conhecimento desses casos.
16: Eu creio que sim, é o que nós esperamos. Depois de nós iremos difundi-la e nós também fazer um contacto mais próximo com os funcionários e com os municípios, para que haja uma intervenção, diria, uniforme em todo o país. Creio que sim, acho que vamos, no fundo, pôr um bocadinho ordem nessa interpretação daquilo que é o âmbito das concessões balneares, em particular nos guarda-sóis e nos paraventos, nas áreas que estão delimitadas e afeta aos funcionários. Para que não haja qualquer dúvida que as áreas que externas essas áreas não, aí são de fruição pública. Sempre. As praias são de domínio público, são públicas e, portanto, essa norma, eu espero e acho que sim, vai clarificar esta interpretação.
15: José Pimenta Machado é presidente da Agência Portuguesa do Ambiente. Agradeço os seus esclarecimentos, porque este é um assunto que acaba por nos dizer a respeito a todos nós, acerca das áreas concessionadas nas praias e também do direito dos banhistas a fruírem dos espaços que são públicos. Muito obrigado pela sua participação. Um bom dia.

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1: Muito bom dia, estamos a 9 minutos das 10. Vamos em direto para o Teatro Circo, em Braga, acompanhar o arranque da Cimeira da Indústria organizada pelo Observador e com a presença do Primeiro-Ministro Luís Montenegro, que vai falar dentro de instantes. João Miguel Santos, Helena Matos, é convosco agora.
2: Muito bom dia, exatamente. Estamos aqui no Teatro Circo em Braga a acompanhar os trabalhos da Cimeira da Indústria, cimeira organizada pelo Observador, que começou há poucos minutos, depois de ter chegado aqui a este belíssimo edifício o Primeiro-Ministro, Luís Montenegro. Os trabalhos começaram então há instantes, com uma intervenção do Presidente da Câmara de Braga, ele que é o anfitrião desta Cimeira da Indústria. É na cidade de Braga que decorre esta cimeira até ao final do dia. Vamos ter aqui muitos momentos para discutir o que de melhor se faz no país no que diz respeito à indústria. Vão ser ouvidos industriais, académicos, em muitos painéis de discussão, e aqui na Rádio Observador, ao longo da tarde, vamos também ouvir alguns testemunhos também de pessoas aqui da região de Braga e do município de Braga que têm uma palavra a dizer sobre a indústria. E será também, obviamente, Helena Matos,
3: bom dia.
2: Feito daqui o contracorrente, a partir das 10 da manhã. Nós já temos o Primeiro-Ministro aqui no Teatro Circo de Braga. Enfim, o que se espera é que faça os óbvios apelos ao investimento e também à competitividade. E que mais poderá dizer o Primeiro-Ministro neste momento de grande frenesim político no país?
3: Helena, bom dia. Eu creio que sobre o frenesim político vai no país, nomeadamente sobre aquele investimento, mais ou menos, e também ele tecnológico, que é o Sirias, penso, não dirá nada. Mas em relação à indústria, é óbvio que hoje, para os dirigentes dos países da União Europeia e para Portugal, que não é exceção a isso, a indústria hoje é olhada com outro tipo de perspectiva. Ou seja, a indústria é, grosso modo, a atividade que transforma matérias-primas em produtos. É uma definição muito grosseira. Mas para os primeiros ministros hoje, para quem tem responsabilidades de governo e não só, a indústria é muito mais do que isso. Porque para lá da transformação de matérias-primas em produtos, e sim, nós precisamos de ter produtos que possamos exportar, portanto, logo por aí há essa mais-valia, a indústria surge.
2: E Braga tem autoridade, porque as exportações a partir de Braga têm crescido muito nos últimos anos.
3: E aí entra uma outra questão, e que é esta atividade económica, tem ela também um potencial transformador das sociedades que interessa a quem governa, seja de que área política for, não é? Porque tem, por um lado, o lado da especialização, o lado do know-how dos operários, das pessoas que trabalham na indústria. Portanto, nós hoje, o chão de fábrica hoje é uma coisa muito diferente daquilo que era no passado, portanto, um adquirido tecnológico muito grande. E desse ponto de vista, a indústria, porque nós tivemos uma altura em que vivíamos encantados com os serviços, não é? E era tudo serviços, serviços, serviços. Quase como que se a indústria era quase que uma mácula na paisagem. Era aquilo que poluía, era aquilo que sujava, era, quer dizer, também uma perspectiva, também ela já um pouco ultrapassada daquilo que era a indústria, porque é claro...
2: Era muito ligada ao extrativismo, não é?
3: Era. E quer dizer, não é por acaso que nós estamos numa zona industrial, quer dizer, o Vale do Ave, como o próprio nome indica, o Vale do Ave, ou do Oeste, embora o que o Oeste tivesse menos capacidade para produção de energia, mas a ideia aí era, isto vai surgir ao pé dos rios, porque havia a possibilidade de produção de energia, e estamos numa área em que, por um lado, o dinamismo da população e as condições geográficas permitiram, a dado momento, a proliferação de inúmeras indústrias. Nós, tu não que és mais novo que eu, mas houve uma altura que éramos muito marcados em termos até de noticiários, pelos problemas no Vale do Ave, depois a dado momento vimos desta zona de Braga, depois vimos como de repente um dia aquilo já não era o que nós pensávamos que era. Portanto, nós ainda tínhamos o nosso imaginário naquelas fábricas, parecia assim os Charles Dickens.
2: Nas traseiras de casas de granito.
3: Sim, mas...
2: Não é? Era um pouco a imagem que existia.
3: Sim, hoje já se pode dizer, ou pelo menos eu já o posso dizer, não era certamente o desejável, mas foi o possível, e foi a partir daí. Nós elogiamos muito as grandes tecnológicas que nasceram nas garagens dos americanos, não é? mas quando chega às nossas empresas, então, não, porque havia aquelas expressões terríveis, empresas são de escada, das traseiras, quer dizer, mas é muitas vezes assim que nascem aquilo que depois se vem a tornar em grandes ideias. E também é certo que pelo caminho fica muito. Portanto, isto é uma
2: e hoje temos outra geração, não é? Temos os filhos ou os netos desses pioneiros que hoje têm outro tipo de formação e haveremos de ter a oportunidade de falar disso também no Contracorrente. Têm outra visão, têm outra formação sobre o que é a indústria hoje em Portugal e também no mundo, porque a indústria, digo eu em jeito de pergunta, aqui do Minho também se internacionalizou. E isso mudou tudo, não é?
3: Ah, claro, e muito bem. Quer dizer, esse é um dos lados que para um primeiro-ministro é mais interessante do ponto de vista da indústria, não é? Que é a possibilidade das exportações, que é a possibilidade da marca e de estarmos noutros mercados. Portanto, ao contrário, quer dizer, de outras atividades económicas que muitas vezes têm um impacto difícil na vida dos portugueses. Estou a pensar, por exemplo, os investimentos em imobiliário. São interessantíssimos, certamente, mas acabam muitas vezes por ter um impacto que não era bem aquele que os portugueses estavam à espera, por exemplo, nas suas dificuldades de acesso à habitação. O mesmo não se pode dizer quando estamos a falar na indústria, porque estamos a trabalhar sobretudo também para mercados internos, mas também para mercados de exportação. E isso é claro que, que faz toda a diferença. E depois temos aqui uma
2: condão de equilíbrio. Liberar a chamada balança comercial, não é?
3: Pois há aqui outro lado, que é a tecnologia, como tu falavas. Nós, quando vinha aqui para o Teatro Circo, e tu também, até a dado momento, ouvia-se uma manifestação contra o capital.

0: Toda uma integração de tecnologia que muda a própria relação do trabalho, uhum. não é? De quem é que trabalha, de quem é que... Portanto, nós estamos a assistir uma mudança, sabemos que a indústria vai fazer parte dessa mudança, tal como no passado tivemos uma transição da indústria para os serviços, nós passámos de ser uma sociedade, as sociedades na Europa, Portugal aí tinha uma presença muito grande de agricultura, mas passámos da parte da indústria para os serviços. Hoje temos um novo olhar para a indústria. Agora, a indústria a que vamos voltar não é a indústria que nós tivemos no passado. É uma indústria em que a tecnologia vai ter um papel que nós nem sabemos bem explicar qual é que vai ser. Não conseguimos ainda.
1: É o admirável mundo novo, não é? Que se constrói todos os dias e o futuro que é sempre incerto. Helena Matos, obrigado. Uhum. Está aberto o apetite aos nossos ouvintes para o Contracorrente, hoje dedicado ao futuro da indústria portuguesa, no dia em que o Observador realiza aqui no Teatro Circo em Braga a Cimeira da Indústria. Enfim, eu não vou detalhar aqui o programa todo que vai ocupar grande parte dos industriais aqui da zona do Minho e também do norte do país. Mas, enfim, vamos ter aqui debates sobre a escala e competitividade, tendências decisivas da indústria, os custos de contexto, ultrapassar os obstáculos portugueses, e depois este grande dia dedicado à indústria portuguesa será encerrado pelo embaixador de Portugal na OCDE, Rui Moreira, sensivelmente às 18h. Em relação à emissão da Rádio Observador, vamos ter então o Contracorrente depois das notícias das 10h aqui do Teatro Circo, e entre as 14h e às 17h vou receber aqui muitos convidados para, enfim, falarmos sobre Braga, falarmos sobre esta região e sobre o futuro deste cantinho de Portugal que se tem vindo a projetar e muito nos últimos anos. Maria João.
2: Já voltamos aí então, João Miguel Santos. Agora fazemos uma síntese de notícias para atualizarmos a informação. Luís Soares.
3: O secretário-geral adjunto do Ministério da Administração Interna já tinha pedido a demissão há cerca de um mês e já nessa altura fazia críticas à gestão do Siresp, em particular à intervenção do general Viegas Nunes no processo. O Observador teve acesso a vários e-mails que mostram precisamente essas denúncias de uma tentativa de aproximar o Siresp das estruturas militares já há um mês. Deixava-se também o alerta para a dependência da área da defesa na gestão das comunicações críticas do MAI. Esse extenso e-mail terminava já com o pedido de demissão de António Pombeiro, o antigo secretário-geral do Ministério, adjunto do Ministério, dizia ter encontrado situações anómalas no Siresp. O Supremo Tribunal Administrativo confirma a extinção da Fundação Berardo. No acórdão que o Observador teve acesso, os juízes concluem que a Fundação não cumpria a missão a que se propunha. Com esta decisão, a Caixa de Depósitos, o Novo Banco e também o Millennium BCP ganham um novo fôlego para tentar recuperar créditos que em 2017 já ascendiam a cerca de 980 milhões de euros. A defesa de João Berardo, liderada pelo advogado Paulo Saragossa da Mata, considera o acórdão do Supremo injusto e admite recorrer desta decisão. Algumas regiões do país já estão em onda de calor, com temperaturas acima da média há mais de 6 dias, são dados do Instituto Português do Mar e da Atmosfera. De resto, o tempo vai manter-se quente nos próximos dias. Para Lisboa, por exemplo, a máxima hoje é de 36 graus, Setúbal, Évora e Santarém devem chegar aos 38. Também à noite vai estar calor, com noites tropicais, com mínimas acima de 20 graus, sobretudo no interior do país, também no Alentejo e no Algarve. Ainda não está fechado o acordo de paz entre Estados Unidos e Irão. O secretário-geral norte-americano diz que esse acordo ainda pode demorar alguns dias. Ainda assim, Marco Rubio garante que os ataques nas últimas horas contra alvos militares do Irão não vão prejudicar as negociações que decorrem nesta altura. O Pentágono alega que atuou em legítima defesa.
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2: Muito bom dia, são 10h02. Regressamos ao Teatro Circo em Braga, onde está a decorrer a Cimeira da Indústria, organizada pelo Observador e que conta com a presença de vários oradores ligados ao setor e também com a presença do Primeiro-Ministro, que João Miguel estará prestes a falar. Pode assistir ao vivo, a entrada é livre, ou também pode assistir em direto nas nossas redes sociais. João.
1: Nem mais. Daqui a uns minutos deverá falar o Primeiro-Ministro, isto porque nesta altura dá as boas-vindas a esta Cimeira da Indústria Ramiro Brito, é o Presidente da Associação Empresarial do Minho, ele é o terceiro orador desta Cimeira da Indústria que começou

0: Há cerca de 15 minutos, começou com a abertura de trabalhos e votos de boas-vindas de João Rodrigues, Presidente da Câmara Municipal de Braga. Teve a oportunidade também de falar António Carrapatoso, Presidente do Conselho de Administração Executivo do Observador, que é também o organizador desta Cimeira da Indústria, que até por volta das 6 da tarde vai receber dezenas de empresários, dezenas de profissionais, não só da indústria, mas também dos serviços associados à indústria e da academia que trabalha com a indústria aqui na região de Braga e também na região norte, para debater temas que estão muito relacionados com a atividade económica portuguesa, nomeadamente a escala e a competitividade, os desafios que os gestores no mundo atual enfrentam, num mundo cada vez mais incerto, perceber de que forma é que a inovação, a tecnologia, as competências dos trabalhadores e também dos gestores afetam a indústria e podem tornar a indústria portuguesa cada vez mais diferenciadora num mundo que é cada vez mais competitivo. E depois, ao longo do dia, vão ser debatidos, enfim, os eternos custos de contexto. Portugal é um país que fica aqui muito longe do centro da Europa, apesar de ter aqui uma gigante autoestrada aberta para o mundo, que é o Oceano Atlântico, e depois, enfim, outros obstáculos que vão ocupar os palestrantes durante o dia de hoje. Creio que nesta altura, e pedindo aqui ao Bernardo Almeida, o nosso técnico de som, que me dê um pouco do som da sala do Teatro Circo, eu creio que nesta altura já se prepara o Primeiro-Ministro para discursar. Ainda não. Portanto, isso deverá acontecer daqui a instantes. Helena Matos, chamava-te a esta conversa, enquanto fazemos aqui este pequenino compasso de espera para acompanhar a intervenção do Primeiro-Ministro aqui na Cimeira da Indústria. Vais moderar um painel, é o último painel do dia, onde vais ter um académico e dois grandes industriais aqui da região. Queres abrir aqui um bocadinho, desvendar aqui um bocadinho das inquietações que vais manifestar e as perguntas que vais fazer não só a um académico, mas também a dois grandes industriais?
1: Olha, eu tenho, quer dizer, basicamente eu espero fazer falar o menos possível, porque eu acho que a grande oportunidade é ouvirmos as pessoas. Conseguirmos que eles expliquem o que é o dia-a-dia. O que é, porque uma coisa era quando tudo isto começou, e nós estávamos aí muitas vezes a falar há bocado de quando começou naquelas traseiras das casas de Valdoave. É óbvio que nós estamos a falar aqui de uma zona onde, por exemplo, havia uma grande atividade industrial na produção de chapéus, porque estamos a falar do século XIX, os homens usavam todos os chapéus, e havia um determinado tipo de chapéus que até era muito fabricado aqui nesta região. Mas estávamos a trabalhar para um mercado interno. Hoje em dia, qualquer borboleta que bate as asas num sítio qualquer do mundo pode ter reflexos, impacto, como é que é, não é? Por outro lado, estamos também aqui a falar de uma zona, isso era uma das coisas que eu gostava de perceber, a proximidade a um centro que é a Galiza, onde há uma atividade industrial muito evidente, é claro que todos nós pensamos sempre no nome de um grande grupo, não é o caso da Inditex, mas muitos outros, nós depois volta e meia...
0: E a proximidade a um país tem um rendimento mais elevado, não é?
1: Claro, nós muitas vezes temos sempre aquele momento de orgulho pátria, não é? Complexidade e orgulho pátrio e constatação da nossa ignorância, que é quando percebemos, por exemplo, que há uma fábrica aqui, muitas vezes destas zonas, que está a fazer peças para um gigante do mobiliário, ou seja...
0: Ou que produz fivelas para uma grande marca de malas, não é?
1: Exatamente. Portanto,
0: eu não sei se será o caso, mas pronto.
1: Sim, mas há muita
0: indústria...
1: E, portanto, como é que é? Como é que se conseguem estabelecer essas parcerias? Como é que se chega lá? Também, como é que se pode ou não ficar completamente dependente ou a necessidade de ter uma marca e não trabalhar apenas para as grandes marcas a fazer fivelas, passa a expressão.
0: Sim.
1: Portanto, acho que há...
0: Muitas dúvidas. A pensar tornar-te industrial?
1: Não, estou a pensar ouvi-los, porque acho que é fundamental. Estas pessoas, muitas vezes, falam... Não são muito ouvidas.
0: Sim.
1: E isso é fundamental. Nós precisamos mais de ouvir, muitas vezes, do que de falar.
0: Muito bem. Até porque na plateia estão outros industriais e estes momentos são sempre bons para trocar ideias, não é? A Cimeira da Indústria, que decorre aqui no Teatro Circo em Braga. O som que chega da sala deste lindíssimo teatro indicia que o Primeiro-Ministro já está a discursar. Vamos ouvir.
2: Sr. Presidente da Câmara Municipal de Braga, Sr. Secretário de Estado da Economia, Sr. Presidente do Conselho de Administração do Observador, Sr. Presidente da Associação Empresarial do Minho, nestes quatro, permitam-me que possa cumprimentar-vos a todos e dizer-vos que é, para mim e para o Sr. Secretário de Estado da Economia, um gosto grande poder partilhar este momento de abertura desta Cimeira da Indústria e, no fundo, corroborar aquilo que já foi aqui dito pelos três oradores que me antecederam e que se enquadra muito naquela que é a estratégia económica e social que nós temos para o nosso país. Nós queremos um poder municipal autárquico, um poder intermunicipal forte, interventivo, com capacidade de mobilização dos recursos públicos, mas também do potencial cívico e social dos territórios, com visão estratégica, com capacidade de estabelecer parcerias, com a assunção plena da vocação de dinamização do tecido socioeconómico que tem sobre a sua jurisdição. Nós acreditamos nas empresas e acreditamos na comunicação social. Na comunicação social que privilegia a centralidade da informação, do rigor informativo, como elemento estruturante da nossa democracia, da arquitetura, da relação de todas as forças sociais, vamos chamar-lhes assim, e que, como aqui também foi bem descrito, para além desse princípio de veicular e transmitir aquilo que se passa, de esclarecer, de fazer compreender, vai também mais longe e leva esse intuito e objetivo de escrutinar, de fiscalizar, de informar, ao ponto da reflexão, do pensamento, da ousadia, como aqui foi há pouco mencionado, de ser parte do aprofundamento dos caminhos que o país aos mais variados níveis pode trilhar. E acreditamos nas empresas, acreditamos na iniciativa que os empreendedores têm, aproveitando o capital humano, elemento principal da força de uma sociedade e de uma economia, que aproveitam o conhecimento, a tecnologia, a inovação e que conciliam os seus fatores e processos de produção de maneira a poderem tirar a maior rentabilidade possível, porque é essa rentabilidade que vai alimentar a retribuição da força do trabalho, pagando melhores salários, é essa rentabilidade que vai permitir ao Estado ter os instrumentos para poder fazer a política pública de estímulo à criação de mais rentabilidade, de mais riqueza e também de garantia da igualdade de oportunidades na sociedade, que o mesmo é dizer poder ser parte ativa e construtiva daqueles que precisam do apoio do Estado para prosseguirem os seus projetos, e é também a rentabilidade que permite os instrumentos para se ir fazer amanhã mais do que aquilo que já se fez ontem, para se ir mais longe, para se chegar primeiro, para se ser mais eficiente e poder ganhar cotas de mercado e para poder umbriar nos mercados, nomeadamente internacionais, com capacidade de penetração e de afirmação daquilo que são os recursos que temos e os objetivos que atingimos através da nossa produção. Portanto, eu tenho a minha tarefa muito facilitada. Aquilo que foi dito é, de facto, muito enquadrador do projeto que temos para Portugal e que eu apenas acrescentaria neste sentido para fazer votos que a vossa reflexão durante o dia e, enfim, a vossa interação nesta Cimeira resulte em conclusões, não vou dizer consensuais, mas convergentes, para que possamos sair ainda mais fortes para enfrentar os desafios atuais. O vídeo que lançou, de resto, esta cimeira foi muito elucidativo nas suas imagens e de uma forma, enfim, muito simples, acabou por nos colocar perante a questão de, num contexto de incerteza, num contexto em que, creio que a frase era mais ou menos esta, o inesperado é, digamos, a ordem do dia, instabilidade está, infelizmente, relativamente consolidada a nível político, geopolítico e comercial. O que é que nós, Portugal, neste contexto, com a história das últimas décadas, podemos fazer e projetar, e como é que a indústria pode ser uma pedra angular de um projeto de futuro do nosso país? Eu dir-vos-ei o seguinte, que este contexto de incerteza, de instabilidade, muitas vezes é também um contexto de oportunidade. E Portugal, eu digo isto sem nenhum gosto por reconhecer que há países que estão em situação de grande dificuldade, porque têm, ou são protagonistas de guerras, ou têm guerras à porta, e têm os efeitos mais imediatos, muitas vezes, desses conflitos. E, portanto, eu não digo isto com desrespeito, pelo contrário, ou desconsideração por essas realidades. Mas a vida é o que é. Quando há determinadas geografias que estão instáveis, que têm conflitos, quando há determinadas economias que são afetadas diretamente, ou mais diretamente ainda, por esses conflitos, aquelas que se apresentam mais robustas, mais fortes, mais aptas a lidar com o momento, podem tirar partido disso. E Portugal é uma delas. Portugal é uma economia que tem tudo neste tempo de instabilidade, de ser uma referência de estabilidade, de ser uma referência de conhecimento, de ser uma referência de desempenho, de ser uma referência de atração e localização de investimentos. E, portanto, de ganhos, como foi também dito pelos apresentadores, de ganhos de escala, de ganhos de capacidade para poder ter uma forma de afirmação à escala internacional mais consistente e que permitirá, portanto, que o crescimento da nossa economia se possa prolongar e, portanto, ser mais duradouro e se possa robustecer e, portanto, ser efetivamente maior do que aquilo que foi nas últimas décadas. Para isso, é importante que haja princípios, que haja eixos de modulação daquilo que é o nosso projeto social e económico. E eu vou tentar até despolitizá-lo ao máximo, evidentemente que mal era que o presidente de um governo, ou o chefe de um governo, não tivesse que tomar posição, que não tivesse o seu caminho, que não tivesse as suas ideias e as suas convicções. Mas se nós queremos projetar um país a médio e longo prazo, se nós queremos projetar um país com maior capacidade de fazer agregar e convergir as suas forças, nós teremos de o fazer, obviamente, nas nossas diferenças e com as nossas opções, mas com um sentido que está acima disso. É um sentido de durabilidade, de perenidade, de quase cultura nacional, cultura cívica, cultura política, na acessão mais nobre do termo, de cuidar daquilo que é de todos. A minha convicção, é a convicção do Governo, de que nós, para trilharmos esse caminho de afirmação, teremos, como também já foi aqui várias vezes mencionado, de nos diferenciarmos. De nos diferenciarmos por aquilo que fazemos, de nos diferenciarmos pela forma como nos organizamos e como gerimos o país e as empresas. E é por isso que eu tenho vindo a assinalar que a transformação que estamos a fazer em Portugal da fiscalidade sobre o trabalho é uma mudança estratégica e estruturante do país. Cobrar menos impostos sobre o rendimento do trabalho, dizer às pessoas que vale a pena trabalhar e vale a pena trabalhar mais porque o retorno do seu esforço é maior, isto é não apenas uma medida, enfim, que é o corolário de uma campanha eleitoral onde se propôs, não apenas, enfim, como alguns podem legitimamente e democraticamente designar, de pescar o olho ao eleitorado, não. Eu não vou também ignorar que terá essas dimensões todas. Mas é estratégico, é valorizar o trabalho e valorizar dentro do trabalho o desempenho. Por isso, quando o Governo baixou 4 vezes o IRS e quando permitiu que houvesse o estabelecimento nas empresas de prémios de desempenho para poderem retribuir o resultado e prémios de desempenho não sujeitos à tributação, não sujeitos nem a pagamento de impostos, nem a pagamento de contribuições, evidentemente com algum limite, porque nós não queremos transformar os prémios no salário, nem substituir os prémios ao salário. Os prémios são isso mesmo, são prémios, são acrescentos. Quando nós decidimos isso sobre o rendimento do trabalho, nós estamos a querer impor um caminho. E quando o fazemos de forma ainda mais acentuada aos jovens até aos 35 anos, nos 10 primeiros anos de vida ativa, de exercício profissional, nós estamos também estrategicamente a dizer nós queremos que este segmento populacional, no seu início de carreira, encontre o atrativo para que o seu retorno de trabalho possa ser suficiente para não o fazer sair de Portugal. Eu estou neste enquadramento a dizer-vos, quando nós fazemos isto, nós estamos a cuidar daquele que é o elemento principal que vos falava há pouco, da empresa e da economia, do capital humano. De termos capacidade para ter os melhores connosco, para podermos ser mais produtivos, para podermos ir mais longe, para podermos tirar proveito de todo o potencial. Depois, a fiscalidade das empresas. Quando nós descemos a tributação sobre o rendimento das empresas, e era um eixo, e é um eixo fundamental deste governo e dos compromissos que estabeleceu com a sociedade portuguesa, o que nós queremos é sinalizar que vale a pena apostar numa economia cujo objetivo é que as empresas tenham mais rentabilidade, sejam mais rentáveis, criem mais riqueza, sejam mais lucrativas. Para quê? Para pagarem melhores salários. Para quê? Para investirem mais na inovação que lhes permitirá continuarem a ser lucrativas e que lhes permitirá ombrearem com os seus concorrentes no mercado e que lhes permitirá poderem sustentar o seu modelo de negócio e poderem tirar partido daquilo que, nomeadamente a ciência, o conhecimento, a tecnologia, lhes vão proporcionando. E que tenham também mais condições para terem melhor tesouraria, mais condições para terem maior capacidade de investimento em equipamento, muitas vezes até associando exatamente as duas coisas, a tesouraria e o equipamento, porque a tesouraria também é muito importante. São aqui muitos empresários que sabem isso muito melhor do que eu. Compra-se muito melhor quando se tem o poder de financiamento na mão, quando se consegue negociar numa base de equilíbrio, pelo menos, se for descendente, melhor, mas de equilíbrio entre comprador e vendedor. E isto é tão mais importante quanto para além daquilo que o Governo pode fazer nas suas políticas públicas, depois também deve estimular outras áreas de intervenção. Estou a ver aqui alguns representantes do nosso sistema financeiro e o financiamento da economia é também a este propósito absolutamente crucial. Nós, não é por acaso que demos um impulso muito significativo ao Banco Português de Fomento e através dele integrando a chamada banca comercial precisamente ao serviço do modelo económico e das opções que, dimanando de diretrizes, enfim, da esfera pública, são depois absoluta e completamente lideradas e materializadas pela iniciativa privada, pelas empresas, que essas é que fazem as suas opções. Eu não sou daqueles que acho que os governos devam escolher os setores de atividade mais dinâmicos e devam escolher as opções que as empresas devem tomar. Não acredito nisso. Eu acredito no contrário. Acredito que o governo, os governos devem colocar os instrumentos disponíveis e depois é a força da economia por si só que tem de tomar as suas opções, de tomar as rédeas das decisões e poder, no fundo, compreender aquilo que é o caminho do mercado. E o caminho do mercado, só as empresas e os empresários, os empreendedores, o conseguem perceber, compreender e, no fundo, enfrentar. Sendo que já agora, até aproveito esta referência à empresa para vos deixar uma outra nota que me parece importante quando se fala da indústria, quando se fala dos setores de atividade. Aliás, duas notas. Uma sobre a transversalidade dos setores de atividade económica. Para haver uma indústria pujante, já aqui se falou de conhecimento, de tecnologia, de inovação, mas é preciso também haver os outros setores de atividade económica. É preciso haver uma aposta estratégica em todos eles, a começar pelo setor primário. A agricultura, a gestão florestal, as pescas, são um elemento fundamental também para a dinâmica económica e industrial. O comércio e os serviços, que já foram aqui também várias vezes mencionados, igualmente. Para haver uma indústria forte num país, é preciso que os outros setores de atividade económica também estejam e sejam fortes. E para os outros serem fortes, também é importante ter uma indústria capacitada. Fala-se pouco em Portugal, mas nós temos muito interesse em termos maior soberania económica, maior soberania alimentar, maior soberania estratégica, mas isto não são palavras, isto tem que se materializar. Isto tem que comportar investimentos que se entrecruzam uns com os outros, fazendo aí também o equilíbrio de valores. E a outra dimensão da empresa é que a empresa não é o empresário, com todo o respeito pelos que estão aqui. A empresa não é o investidor, não é o promotor, não é o empreendedor tampouco. Também é isso. Então, no seu ato fundador é fundamentalmente isso. Mas é muito mais do que isso. A empresa é o conjunto de operações que consegue organizar. A empresa são os trabalhadores, efetivamente. A empresa são as máquinas, a empresa são os fatores de produção, a empresa é a clientela. A empresa é isto tudo. Isto tem tudo de funcionar de forma concertada. E às vezes, ainda há pouco, quando aqui cheguei, pronto, tínhamos a democracia, um protesto legítimo, mas muitas vezes de pessoas que não percebem que elas são a própria empresa. Elas fazem parte da própria empresa. E que a valorização da empresa é a valorização de todos os seus elementos. Seja o empregador propriamente dito, seja o trabalhador, sejam as outras empresas que se relacionam com a atividade dessa própria empresa, os prestadores de serviços, aqueles a quem se compram bens e equipamentos e, naturalmente, aqueles a quem se vende o mercado. Tudo isso é a dinâmica da empresa. Por isso, nós, ao mesmo tempo que estimulamos do lado do capital humano, ao mesmo tempo que estimulamos do lado da fiscalidade, depois temos de ter as regras de funcionamento da empresa que também sejam geradoras e potenciadoras da maior dinâmica empresarial. É por isso que nós falamos hoje muito da simplificação, é por isso que nós hoje falamos muito da digitalização, é por isso que nós falamos muito, o Dr. António Carrapatoso falou disso, da relação do Estado com o cidadão, do Estado com a empresa, facilitando essa relação, tornando-a mais célere, mais expedita, tornando-a mais consequente também. O tempo da decisão é um fator fundamental da organização da empresa, do trabalho da empresa e do resultado da empresa, e também, naturalmente, das pessoas, muitas vezes. E, portanto, a reforma que estamos a empreender de forma transversal no Estado visa este propósito. E as relações de trabalho, é verdade, as relações de trabalho são também um fator determinante para a consistência, a durabilidade e a intensidade de um projeto de desenvolvimento económico. Nós não temos nenhum fetiche com as leis laborais. O que achamos é que um país que tem a 38ª lei mais rígida em 39 analisados pela OCDE, um país que tem hoje, efetivamente, como em vários momentos da sua história, mas mais um momento marcadamente onde se pode afirmar pela sua localização geoestratégica. Um país que se pode afirmar pela capacidade tecnológica do seu povo, das suas estruturas. Um país que tem uma fiscalidade amiga do trabalho, um país que está na linha da frente deste processo de simplificação e digitalização, e aliás as empresas bem sabem, fomos o primeiro país na Europa a criar e colocar em funcionamento a carteira digital da empresa, e quando falamos disto parece que é assim uma coisa, pronto, mais um soundbite. Não, a carteira digital da empresa é o local onde as empresas têm a sua informação de base, nomeadamente na relação com o Estado, e nós queremos que depois possa ainda ser mais ampliada essa capacidade, e que lhes vai garantir muitas horas, mas muitas horas mesmo, de poupança de trabalho administrativo para se poderem concentrar no trabalho produtivo, eminentemente produtivo. É isso que a carteira digital proporciona. Proporciona que os senhores empresários, ou as suas empresas, quando se candidatam, por exemplo, num concurso público, não tenham que andar sempre com a mesma documentação, sempre atrás de si. Não, está lá. E o Estado tem a obrigação de ir lá buscar. Ponto final. Aliás, o Estado já é detentor da maior parte dessa informação. O que já por si só tem sido, eu diria, um erro crasso não concretizar um princípio que está na lei desde 2014, que é o Estado não tem o direito de pedir às pessoas e às empresas aquilo que já tem na sua posse. E quando pede informação deve pedir uma única vez e por um único canal. Mas dizia eu, para não me perder, que as relações laborais também são aqui um fator importante. A forma como o trabalho se organiza. Não temos nenhuma pretensão de retirar direitos a ninguém. Nós temos a pretensão de cada um exercer os seus direitos da forma mais equilibrada possível para todos sermos beneficiários do resultado final. Se nós tivermos leis laborais mais dinâmicas, as empresas serão mais suscetíveis de poderem ser também elas mais rentáveis. E o nosso ecossistema económico, mais capacidade para atrair ainda mais investimento. E investimento com maior confiança, maior estabilidade. É por isso que nós queremos que a nossa legislação laboral, sem nenhum tipo de revolução, acompanhe os sinais dos tempos. Eu fico manifestamente preocupado, não é por ter algumas pessoas à porta dos sítios onde vou a protestar em nome da sua central sindical, não é por isso. O que eu fico mais apreensivo é se nós não tivermos a capacidade todos de perceber que há algumas coisas que nós podemos fazer e que se vão traduzir em benefício de todos. Uma economia moderna, competitiva, não pode ter um modelo de proibição do outsourcing, aquilo que os senhores fazem todos os dias. Eu creio que não haverá aqui nenhum empresário que não utilize a especialização de outras empresas para determinadas tarefas para as quais não está diretamente vocacionado, e que isso seja um elemento fundamental da nossa economia. Podemos modelar este regime? Podemos, com certeza. Não podemos é ter uma lei laboral, ou não devemos ter. Podemos, mas não devemos ter uma lei que faça uma proibição. Quando digo podemos, mas não devemos, nós também podemos concluir para nós que crescer a 1,5% ou 2% ao ano é o máximo do nosso desempenho. Podemos, mas não devemos. Porque nós temos capacidade para crescer 3,5% ou 4% ao ano e de forma consecutiva, como já mostramos na nossa história recente, e como a situação económica internacional, neste momento, nos abre portas para podermos ainda acelerar mais. E por isso, eu digo-vos, eu sei que nem todos temos a mesma opinião, mesmo nesta sala, mas não tenho dúvidas, vale a pena aprofundar esta discussão e vale a pena criar instrumentos que facilitem as boas relações de trabalho e que facilitem o aumento dos salários em Portugal. O banco de horas, já agora por acordo entre empregador e trabalhador, é então outra daquelas medidas que está a ser apresentada por muitos protagonistas da discussão em termos públicos como se fosse um grande retrocesso. Um retrocesso que passa por isto, passa por um empregador poder acordar com o seu trabalhador com 3 dias de antecedência, ainda por cima, com 2 horas de limite adicionais e 10 semanais, dizer, olha, podes trabalhar mais 2 horas hoje ou esta semana, porque nós temos uma encomenda que surgiu agora, porque há guerra noutro sítio, porque outra empresa tinha e não conseguiu cumprir a encomenda, nós agora temos essa oportunidade, podemos entrar nesse mercado, podemos ir mais longe, precisamos deste reforço, e eu depois compenso daqui a 2 semanas quando a encomenda estiver pronta. E tu descansas o período correspondente. E se daqui a meio ano eu não te conseguir dar as horas de compensação que são devidas por esse trabalho suplementar, eu então pago-te essas horas e pago-te-as com uma majoração precisamente equivalente à primeira hora do trabalho suplementar nos termos gerais. Sinceramente, alguém acredita que isto é um retrocesso civilizacional e que é o âmago da contestação e da rejeição a estas alterações? Eu aproveito, já que se discute a indústria e que isto na indústria também é importante, para deixar aqui essa nota. E depois dizer-vos uma última coisa, para perceberem, enfim, e para também cumprir a minha obrigação de esclarecimento, o que é que é a nossa estratégia e o que é que estamos a fazer no país. Porque a fiscalidade, a reforma do Estado, as relações laborais não são o princípio e o fim de tudo, são apenas mais alguns eixos de intervenção. Nós estamos a intervir de forma muito profunda no sistema educativo português, talvez ainda não se tenha percebido com a profundidade merecida, mas nós estamos a intervir profundamente, valorizando o ensino dos 0 até ao ensino universitário, criando condições para que as nossas crianças comecem o seu processo formativo e educativo depois do nascimento, nas creches e nos jardins de infância, um elemento preponderante, porque isto tem valor económico. Está comprovado que as sociedades que apostam mais no ensino pré-escolar são mais competitivas economicamente, passado algum tempo. Isto está provado, não é um palpite do Governo e do Primeiro-Ministro. Isto é assim mesmo. E quando nós fazemos esta aposta, nós estamos a agir estruturalmente e estrategicamente para o futuro. E depois, quando valorizamos todos os ciclos de ensino e conciliamos uma aposta num ensino superior de qualidade, vocacionado para não deixar ninguém para trás naquilo que é a sua vocação e também o seu mérito, na semana passada criámos 2 novas universidades, em Leiria e no Porto. Em Leiria, na sequência do desenvolvimento do trabalho do Instituto Politécnico de Leiria, e no Porto, uma universidade técnica também no encalço do trabalho do Instituto Politécnico do Porto. Braga, o Sr. Presidente da Câmara fez aqui um traço muito concreto e simultaneamente responsável e otimista relativamente à estrutura social desta cidade, deste concelho, desta região. Há uma coisa que ninguém tem dúvidas. Um dos pilares do desempenho desta região e deste município, para poder hoje ter os níveis de empreendedorismo, de diversificação económica, de pujança económica, foi a Universidade do Minho. Ninguém tem dúvidas disso, creio eu. E, portanto, esta aposta é também uma aposta fundamental. Mas estava eu a dizer, criámos duas novas universidades, valorizando as instituições de ensino superior, criámos novas regras para a ação social do ensino superior, para garantir que os alunos portugueses, os jovens portugueses, tenham condições para aceder à sua formação de acordo com aquele que foi o mérito do seu desempenho durante os 12 anos de escolaridade e para não acontecer aquilo que acontece ainda hoje, infelizmente, que é muita gente ter vocação, ter mérito, ter trabalhar, até muitas vezes com algum espírito, ou muitas vezes mesmo, com um espírito de sacrifício para obter os melhores resultados e depois não vai para as faculdades que merece, cujo resultado lhe permitia, porque não tem dinheiro, ou não tem dinheiro para pagar a habitação, ou não tem dinheiro para pagar as despesas complementares. Portanto, temos um novo ciclo na ação social, direcionado para garantir a progressividade do apoio e para garantir que há uma especificação entre o apoio e o sítio onde a pessoa se candidata a poder ir para o ensino superior. Porque não é a mesma coisa, o apoio não tem que ser igual para um estudante que vem para Braga ou para um estudante que vai para Lisboa. As condições são diferentes. Então, se estivermos a falar de Bragança ou de Viseu para Lisboa e para o Porto e para Braga já, eu não sei se este sinal de luz é para eu me calar, por já estar a falar muito. Se é, eu vou já terminar. Se é uma outra perturbação, pronto, vamos aguardar que com o talento técnico que é característica de Braga, isto ainda se resolva a tempo dos demais oradores não terem, enfim, este pequeno, ligeiríssimo incómodo. Mas, portanto, estava-vos a dizer, tomámos essas duas opções, mas ao mesmo tempo alocámos 500 milhões de euros para o desenvolvimento de projetos em 400 escolas profissionais, 400 centros de ensino profissional. E ao mesmo tempo alocámos mais 34 milhões de euros para o próximo ciclo de ensino, precisamente 2026-2029, profissional. Porque nós queremos que ao mesmo tempo possamos levar mais longe a nossa capacidade de aprofundar cientificamente o nosso conhecimento, de investigarmos, de inovarmos, mas não perdermos os operacionais, aqueles que no dia-a-dia são responsáveis para que o nosso desempenho seja precisamente um desempenho de atingir as melhores performances. E, portanto, cumprindo aquilo que vos estava a prometer, que era aproveitar este sinal de luz para me despedir, o que eu gostava de dizer em termos finais era mesmo que daqui deste dia de cimeira, de encontro, pudesse efetivamente sair uma visão e uma cultura ainda mais vencedora, ainda mais otimista, ainda mais mobilizadora para que todas as forças sociais do país e económicas colaborem e não se deixem de alguma maneira contaminar por algum pessimismo ou negativismo que é muito natural estes tempos acabam por colocar. Eu repito a ideia, não vamos ser nós que vamos mudar neste momento, ainda muito menos sozinhos, toda a conflitualidade política e comercial que há no mundo. Mas vamos ser nós os responsáveis por, daqui a alguns anos, olhar para trás e concluir se fizemos tudo aquilo que podíamos ter feito nesta altura para podermos ser mais eficientes no futuro. Vamos ser nós que vamos poder concluir se um país que está a crescer mais do que a média da União Europeia, um país que tem as finanças públicas equilibradas, um país com uma excelente localização, insisto muito neste ponto, um país com vocação tecnológica, um país que tem a experiência de quase 9 séculos de ter pontes com todos os pontos do país, do globo, o que é hoje uma vantagem competitiva brutal, porque hoje toda a gente fala, a Europa fala, na diversificação dos mercados, mas ninguém melhor do que Portugal na Europa sabe fazer isso, consegue fazer isso. Ainda hoje, não sendo a economia portuguesa uma das maiores da Europa, mostrou nos últimos 20 anos como é que, pressionada por dificuldades de financiamento, pressionada por uma ajuda externa, pressionada por um conjunto de compromissos que a obrigavam, a nossa nação a fazer coisas que nem sequer correspondiam àquilo que nós queríamos, mas que tinham que ser feitas, como é que nós conseguimos fazê-lo com um caminho que nos trouxe a termos hoje quase pleno emprego, a termos hoje empresas que, ou individualmente, ou em consórcio, podem colocar-se no mercado e serem competitivas com empresas das economias mais desenvolvidas. E, portanto, como é que nós nos colocamos hoje? Como é que nós, já agora, para acabar, como é que nós podemos aproveitar um novo ciclo de desenvolvimento à escala europeia que nos vai obrigar a sermos também mais competitivos para podermos ter projetos mais vencedores e a termos, neste ganho de escala, a disponibilidade para estarmos juntos uns dos outros e muitas vezes para termos parcerias internacionais. Portanto, eu desejo-vos bom trabalho, digo ao Sr. Presidente da Associação Empresarial que nós não vamos conquistar Espanha do ponto de vista territorial, mas queremos conquistar Espanha e outros países do ponto de vista comercial, queremos mesmo. E aliás, falar em Espanha é mesmo daqueles onde também me parece que temos muito trabalho para podermos fazer. É o nosso principal parceiro comercial e é um mercado que está aqui ao lado e que também merece uma participação de empresas portuguesas muito maior. Já tive a ocasião de dizer isto em Espanha e digo isto também aqui em Braga. Bom trabalho.
0: Luís Montenegro, o Primeiro-Ministro, na abertura da Cimeira da Indústria, que decorre até ao final da tarde aqui no Teatro Circo, em Braga. Helena Matos, Primeiro-Ministro, aqui a reiterar a necessidade de Portugal avançar com uma reforma do mercado laboral e também a sublinhar a necessidade de Portugal ter uma visão e uma cultura vencedora, a tal ponto que a Espanha que se cuide.
1: Bem, essa parte eu creio que é o otimismo indispensável. Agora, há realmente uma frase que ficou: nós não temos nenhum fetiche com as leis laborais. Isso é uma das afirmações de Luís Montenegro, e ele afetou uma parte significativa da sua intervenção a explicar exatamente as leis laborais, o propósito. Centra-se muito na questão do outsourcing, na questão do banco de horas, por exemplo. Vê-se que é uma das preocupações que tem, no sentido de explicar, de que seja perceptível o porquê, a necessidade efetiva dessa reforma laboral, dessa mudança laboral. Depois é interessante também, explicou também a questão das alterações fiscais ao rendimento do trabalho, e porque é que, do que é que o Governo já tem feito nessa parte. Depois é interessante, dado momento, e eu acho que poderá ser curioso, a questão da referência, do peso da Universidade do Minho, da importância da Universidade do Minho na mudança do perfil empresarial da região. Isso para nós, vamos ter todo um conjunto de painéis ao longo do dia, onde, como tu fizeste questão de frisar há pouco, temos uma presença de pessoas que vêm do mundo da universidade com pessoas que vêm do mundo das empresas, poderá ser um dos aspectos que eu acho que nós procuraremos também desenvolver ao longo desta parte, durante o dia de hoje. Ou seja, esta ideia que eu acho que teremos de perceber ao longo do dia, de que o mundo empresarial nesta zona não seria hoje o que é sem a Universidade do Minho. Portanto, é claro que outras pessoas destacaram outras coisas. A Manuel Fernandes, que esteve lá dentro a ouvir a intervenção de Luís Montenegro, provavelmente destacará outras, mas se me pedisses para fazer um título, eu fazia com: nós não temos nenhum fetiche com as leis laborais.
0: Muito bem, está feito o comentário então à intervenção do Primeiro-Ministro na abertura desta Cimeira da Indústria. A partir do Teatro Circo em Braga, debatemos um setor da economia portuguesa. É aqui que está a decorrer então essa Cimeira da Indústria, organizada pelo Observador em parceria com a Associação Empresarial do Minho, um evento que decorre até ao final do dia, onde queremos perceber como é que o país também se pode reindustrializar. Faz sentido falar do regresso da indústria, o que perdemos enquanto sociedade quando trocamos, por exemplo, a indústria pelos serviços, e o que podemos ganhar com este interesse redobrado pela indústria. Helena Matos, tens resposta para estas perguntas?
1: Não, por isso é que estou aqui.
0: Ah, boa.
1: Então nós fizemos a Cimeira por isso mesmo. Desculpa, mas que...
0: não te esperava. Esperava que tivesses pelo menos indícios de resposta.
1: Não, o que eu sei, como é óbvio, mas também isso não tem profundidade alguma, é que é o perfil da sociedade industrial que fomos. Nós fizemos de facto a tal transição, passámos de uma sociedade muito marcadamente industrial para uma sociedade de serviços, e hoje talvez estejamos a procurar reequilibrar, não no sentido de ninguém volta ao que foi, mas no sentido de dar uma outra centralidade à indústria e que ela deixe de ser vista como aquilo que já aqui eu referi esta manhã, a tal mácula na paisagem. Portanto, aquela ideia de que repara, havia sempre aqueles desenhos nas escolas, sempre que se pedia às crianças para representar a poluição, lá vinha a tal fábrica, a tal chaminé, como algo de negativo, e portanto hoje em dia as fábricas também já não são assim, a indústria já não é isso, a indústria hoje é muita tecnologia e, portanto, teremos de perceber exatamente que tipo de sociedade é essa e também como é que isso impacta na vida dos cidadãos. Porque uma das coisas, e eu acho que gostaria muito de conseguir perceber isso ao longo do dia de hoje, é que na indústria, e já nem estou a falar daqueles anos fascinantes de grande crescimento económico, os anos 60, 70 na Europa, mas mesmo também hoje, que é uma das coisas que parece, quer dizer, sem dúvida em relação aos anos 60, 70, 80 do século passado, que é a progressividade, ou seja, a possibilidade para quem trabalhava, e não estou a falar em cargos de direção, estou a falar no chão de fábrica mesmo, a possibilidade de evoluir parecia ser a progressão muito mais rápida, não apenas em termos salariais, mas também em termos daquilo do know-how que incorporava, não é? E também em termos da sua própria produção, da sua própria perspectiva.
0: E realização de, até pessoal, realização, não é? E profissional.
1: É, por exemplo, o Ferraz da Costa, apenas para acabar, uhum. alguém que esteve ligado sempre à indústria portuguesa, a dado momento ele referia, com esta passagem, este abandono um pouco da indústria, tornámo-nos extraordinariamente dependentes. Então, nos últimos anos, de uma maneira perigosa, da atividade turística. Se tivéssemos mantido a continuidade de uma atividade industrial em setores que se fossem modernizando à medida que o mundo ia evoluindo, estávamos hoje bastante melhor. Eu quero dizer, eu gostaria de perceber não apenas a questão da fundamentação de afirmações deste género, mas o seu impacto, de facto. Sim.
0: Muito bem, vamos ter a oportunidade de ouvir vários convidados até ao final do Contracorrente, até bem perto do meio-dia. O primeiro convidado é João Pinto, diretor da Católica Porto Business School. Muito bom dia, bem-vindo.
3: Olá, muito bom
0: ao
3: dia.
0: Ao Contracorrente, neste dia magnífico de sol.
3: Fantástico.
0: Fomos brindados pela meteorologia. João Pinto, o que é que Braga e o Minho têm tão especial no que à indústria diz respeito? Porquê é que há aqui tanta indústria?
3: Efetivamente, Braga e o Minho, de forma mais lata, têm um tecido empresarial único em Portugal. Nós, a nossa escola, a Católica Porto Business School, nasceu ligada a um tecido empresarial do Norte, que é um tecido empresarial inovador, exportador, numa base forte de empreendedorismo, de inovação. E eu diria que, no final do dia, é aqui no Minho que está o coração da indústria em Portugal. Por isso, tem características únicas e de referência a nível nacional.
0: O facto de estar próximo de Espanha justifica isso?
3: Eu não sei se é a proximidade de Espanha. Eu diria que se calhar é mais... até a distância face à concentração das grandes empresas, em empresas de serviços que nós temos em Portugal, que tendencialmente se foram movendo e deslocando para Lisboa. Uhum. E com isso, a indústria no norte do país teve que inovar, teve que se reinventar, teve que se tornar flexível e também tem a ver muito com a cultura e com o tipo de pessoas que nós temos. Sim. No norte, que são muito inovadoras, muito resilientes, e isso é claramente uma característica importante destas pessoas.
1: Portanto,
4: olha, deixa-me fazer uma pergunta provocatória.
3: Bastante.
4: Não tem também um bocadinho a ver com a distância de Lisboa?
3: Claro.
4: A distância de Lisboa, neste caso, não será uma vantagem, em vez de ser uma desvantagem.
3: E eu disse...
1: Que os serviços tinham ido para Lisboa, não é?
3: Eu disse isso, eu disse que serviços e todo um conjunto de empresas ligadas ao serviço, por isso, saindo do serviço, mesmo até ao nível da tecnologia, estão muito mais no sul, e nós temos no norte a verdadeira indústria. Se falamos da metalmecânica, se falamos do têxtil, tudo o que tem que ver com o automóvel, está tudo concentrado aqui no Minho. E isso é forma um cluster, mesmo de entreajuda entre as próprias empresas e empresários, que é muito positivo nesta dinâmica de desenvolvimento.
1: Mas estamos a falar sobretudo de pequenas e médias empresas, neste momento.
3: Nós estamos a falar sobretudo de PMEs, mas esse é o nosso tecido empresarial em Portugal, não é? Tipo, 99% de empresas são PMEs.
5: Quem fala?
6: Está muito pouco.
5: O melhor é nada dizer.
7: Peço desculpa, esta segunda-feira é sempre bem. 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
8: São problemas que só se curam
5: com o tempo.
7: Não dá para levar a sério.
8: Portanto, é esperar.
9: Desculpem lá,
6: Tudo tem limites.
7: Vamos a isto, não me vou espetar mais.
9: Sem angústias, sem dramas.
6: Fizemos um grande trabalho, ele produziu resultados, mas não está tudo bem.
10: É engraçado.
11: Eu não enganei ninguém.
12: Peço desculpa, nunca mais falo antes.
13: Quero dar um 15 ao povo português por nos permitir isto tudo.
14: Pá, mentirosa é a tua tia, pá.
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4: Loucos somos todos e livre-nos Deus dos verdadeiros ajuizados, que esses são piores que o diabo. Pronto, de acordo com este princípio, estamos todos bem.
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17: Muito bom dia, estamos a 7 minutos das 11, já vamos tentar retomar o contracorrente hoje em direto do Teatro Círculo em Braga, onde está a decorrer a Cimeira da Indústria, organizada pelo Observador. Entretanto, Luís, há notícias que importa atualizar, com destaque para uma colisão entre um comboio e um autocarro escolar na Bélgica.
18: Exatamente, e que provocou vários mortos, é o que estão a avançar as agências internacionais de notícias. Há instantes, o Ministro dos Transportes da Bélgica confirmou a pelo menos 4 mortos na sequência da colisão entre um comboio e um autocarro escolar. Na RTL, o ministro belga dos Transportes diz que entre os mortos há 2 adolescentes, também o condutor do autocarro e um outro adulto. São para já as informações que existem. O acidente aconteceu esta manhã, um acidente entre este autocarro e um comboio que aconteceu numa passagem de nível numa localidade da Bélgica. Nesse autocarro seguiam 7 crianças, também o condutor e uma acompanhante. As crianças seriam todas alunas do segundo ano, estudantes com necessidades especiais. A imprensa belga refere que as cancelas da passagem de nível estariam fechadas no momento em que se deu a colisão, portanto ainda não é possível perceber exatamente em que circunstâncias é que aconteceu este acidente. Para já, há essas informações de que há 4 vítimas mortais, são pelo menos 2 adolescentes, o condutor do autocarro e um outro adulto. É uma notícia que de há poucos minutos deste acidente na Bélgica.
17: Luís Soares, uma outra notícia que está a marcar as últimas horas, os últimos minutos, é sobre a Polícia Judiciária estar a efetuar buscas na empresa municipal Águas de Gaia, no distrito do Porto.
18: É uma informação já confirmada por fonte judicial à agência Lusa. São buscas no âmbito de um inquérito que investiga a alegada prática de crimes económicos, incluindo também a de corrupção. A Polícia Judiciária está a efetuar essas buscas na empresa Águas de Gaia, sendo que essas buscas se estendem também a outros locais, é o que diz fonte judicial à Luz, incluindo a buscas a empresas e buscas domiciliárias. Foram emitidos mais de uma dezena de mandados de detenção. É também uma notícia dos últimos minutos e da qual ainda aguardamos também nesta altura mais pormenores.
17: Luís Soares, o Primeiro-Ministro volta a sair em defesa da reforma laboral.
18: Foi na abertura da Cimeira da Indústria em Braga, que escutámos ainda há instantes. Luís Montenegro garantiu que o objetivo do Governo não é retirar direitos a ninguém e que o Executivo não tem nenhum fetiche com as leis laborais. Luís Montenegro considera que se Portugal tiver leis laborais mais dinâmicas, as empresas são suscetíveis de ser mais rentáveis. Nesse discurso, o Primeiro-Ministro defendeu também que a transformação da fiscalidade sobre o trabalho é uma mudança estratégica e estruturante do país. Luís Montenegro acabou por defender assim as medidas que o Governo tem tomado de baixar o IRS sobre os salários, dizendo que é uma medida importante também para a economia e para as empresas. Dizer também que, à chegada para esta cimeira, Luís Montenegro tinha à sua espera um grupo de cerca de 30 sindicalistas da União de Sindicatos de Braga, afeto à CGTP, estavam em protesto em frente ao Teatro Circo em Braga, precisamente contra a revisão da lei laboral. Uma oportunidade também para o Primeiro-Ministro a voltar a sair também em defesa das reformas que o Governo está a preconizar.
17: As falhas registadas no serviço de televisão da MEU em algumas zonas do país na segunda-feira foram resolvidas durante a noite, pelo menos garantiu hoje à Lusa, fonte oficial da empresa. Eu dei conta disto.
18: Dei conta disto
17: na primeira pessoa, sim.
18: Não foi o meu caso, mas de facto foram muitas as falhas que foram registadas por muitos utilizadores desta rede de televisão, a MEU. Ontem houve muitas pessoas afetadas com serviço de televisão sem funcionar, pelas 8:30 da noite de ontem. O portal que fornece informações em tempo real sobre vários serviços tinha registado vários relatos dessas avarias. Ora, nesta manhã, a agência Lusa, a Mel, confirma que foi afetado parcialmente o serviço de televisão, mas a situação ficou totalmente resolvida ainda durante a noite. As equipas técnicas estiveram, diz a Mel, totalmente empenhadas na tentativa de resolver a situação. A empresa prevê também que tudo esteja ultrapassado já nas próximas horas.
17: E Luís Ferreira, já voltamos a atualizar todas as informações.
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15: Bom dia, Joana Líder. Olá, Diogo Líder. Reunião às 11, não te esqueças. Rita Líder, parabéns, a apresentação foi top. Tomás Líder, como é que vai esse projeto?

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8: E amanhã é nosso convidado Carlos Guimarães Pinto, deputado e antigo líder da Iniciativa Liberal. Muito bom dia, boa terça-feira com a Rádio Observador, são 11:01. As notícias na Rádio Observador com o Luís Soares. E Luís, começamos por uma colisão entre um comboio e um autocarro escolar na Bélgica que provocou a morte de várias pessoas.
14: Pelo menos 4 pessoas morreram, são as informações que estão a ser avançadas nesta altura pela imprensa belga. Serão 2 adolescentes, também o condutor de um autocarro e um outro adulto. Foi uma colisão entre um comboio e um autocarro escolar numa passagem de nível, numa localidade da Bélgica. No autocarro seguiam 7 crianças, também o condutor e uma acompanhante. As crianças seriam todas alunas do segundo ano e também estudantes com necessidades especiais. À imprensa belga, o ministro belga dos Transportes deu conta de 4 mortes, pelo menos, sendo 2 adolescentes, também o condutor e um outro adulto. O responsável também manifesta pesar pelas vítimas e lamenta as vítimas deste acidente. Há também algumas pessoas que ficaram feridas, não está ainda contabilizado exatamente o número de feridos na sequência desta colisão. Certo é que as cancelas de passagem de nível estariam fechadas no momento em que se deu a colisão, é pelo menos a informação que está a ser avançada pela imprensa belga e também pela televisão Sky News, que também dá conta de que a companhia de comboios também confirma essa informação, de que no momento do impacto as cancelas estavam em baixo e o sinal estava vermelho e, portanto, não é ainda possível perceber exatamente as circunstâncias em que aconteceu este acidente. O certo é que, para já, e são ainda dados muito provisórios, há pelo menos 4 vítimas mortais em consequência deste acidente, entre uma colisão entre um comboio e um autocarro escolar na Bélgica.
8: É uma notícia que vamos continuar a acompanhar nos próximos minutos. A Polícia Judiciária está a efetuar buscas na empresa municipal Águas de Gaia, no distrito do Porto.
14: São buscas no âmbito de um inquérito que investiga a alegada prática de crimes económicos, incluindo de corrupção. Fonte Judicial explica à agência Lusa que as dezenas de buscas se estendem a outros locais, incluindo buscas a empresas e buscas domiciliárias. Foram emitidos mais de uma dezena de mandados de detenção. Esta mesma fonte judicial explica, no entanto, à Lusa que este processo

0: nada tem a ver com políticos, sendo suspeitos neste inquérito diretores e funcionários da empresa Águas de Gaia e também empresários. Em setembro do ano passado, o então presidente do Conselho de Administração da Águas de Gaia, que já se encontrava em suspensão de funções, foi acusado pelo Ministério Público de vários crimes económicos, incluindo de corrupção, por alegada viciação de regras de contratação pública. O Ministério Público acusou também mais 8 arguídos pela alegada prática de crimes de abuso de poder, de participação económica em negócio, de corrupção ativa e passiva e também de tráfico de influência, sendo que há então estas novas buscas hoje da Polícia Judiciária na empresa municipal Águas de Gaia, no distrito do Porto.
1: E Luís Soares, o primeiro-ministro, voltou a sair em defesa da reforma laboral, aconteceu há minutos.
0: Foi na abertura da Cimeira da Indústria em Braga. Luís Montenegro garante que o objetivo do governo não é retirar direitos a ninguém e sublinha que o Executivo não tem nenhum fetiche com as leis laborais.
2: Nós não temos nenhum fetiche com as leis laborais. Não temos nenhuma pretensão de retirar direitos a ninguém. Nós temos a pretensão de cada um exercer os seus direitos da forma mais equilibrada possível para todos sermos beneficiários do resultado final. Se nós tivermos leis laborais mais dinâmicas, as empresas serão mais suscetíveis de poderem ser também elas mais rentáveis.
0: A garantia deixada por Luís Montenegro, que defende também que a transformação da fiscalidade sobre o trabalho é uma mudança estratégica e também estruturante do país. Luís Montenegro, que foi confrontado à chegada ao Teatro Circo em Braga com um grupo de cerca de 30 sindicalistas da União Sindicatos de Braga, afeta a CGTP, eles protestavam precisamente contra a revisão da lei laboral.
1: O agora ex-secretário-geral adjunto do Ministério da Administração Interna já tinha deixado críticas ao Siresp, isto há um mês, quando apresentou o primeiro pedido de demissão.
0: Um pedido que António Pombeiro apresentou a Luís Neves, que foi assinado a 28 de abril. Os e-mails a que o Observador teve acesso mostram que já nessa altura havia críticas à gestão do Siresp, em particular à intervenção do general Viegas Nunes nesse processo. António Pombeiro denunciava nesses e-mails uma tentativa de aproximar o Siresp das estruturas militares. Ora, na passada sexta-feira, dia em que foi aprovado o regresso do general à presidência do organismo, António Pombeiro voltou a bater com a porta e agora a saída já era inevitável. São e-mails que acabam por contradizer a primeira versão do Ministério da Administração Interna, a que dava conta num esclarecimento a que o secretário-geral adjunto do MAI tinha pedido pela primeira vez a exoneração a 28 de abril, mas por motivos diferentes, invocando motivos diferentes daqueles que estariam agora em causa.
1: Mas lá está, Luís, esta ruptura já tinha sido começada a desenhar há mais de um mês, dias antes da apresentação pública do relatório do Grupo de Trabalho responsável por estudar precisamente o futuro do Siresp.
0: Em particular, devido a um e-mail da adjunta do Ministro da Administração Interna, Valentina Marcelino, a responsável sugeriu algumas adaptações para a versão pública do documento que o Grupo de Trabalho ia apresentar, nomeadamente a omissão de alguns anexos por razões de segurança. Na resposta, António Pombeiro deixava um extenso documento com várias críticas internas, desde logo a Valentina Marcelino, recusando-se a ser tratado como um estagiário de redação. Já nessa altura, sugeria António Pombeiro que as questões sobre a migração de sistemas do Siresp para a esfera militar só poderiam ter origem em comentários transmitidos pelo Major-General Viegas Nunes. Deixou também o alerta para a dependência da área da defesa na gestão das comunicações críticas do MAI e diz ter encontrado diversas situações anómalas na instituição, um extenso e-mail que terminava então com esse pedido de demissão.
1: Na resposta, a adjunta do Ministro da Administração Interna diz que António Pombeiro concordou com as sugestões que foram feitas.
0: Valentina Marcelino diz ao Observador que Pombeiro não só concordou com as sugestões, como foi ele próprio que as introduziu na versão pública do relatório, ao que pode ler-se também numa troca de mensagens, isto a propósito do documento a que o Observador teve acesso. A junta do MAI, que já foi jornalista, justifica algum corporativismo por parte de António Pombeiro com um combate aos interesses instalados das grandes operadoras de telecomunicações que estão há anos a receber milhões do Siresp. Ontem, comunicado do Ministério da Administração Interna, sublinha que mantém absoluta confiança no Major-General Paulo Viegas Nunes para o exercício de funções de presidente da empresa Siresp.
1: Na análise, o editor adjunto de política do Observador, Miguel Santos Carrapatoso, diz que ainda há muito por explicar neste caso.
0: E, nomeadamente, por parte do Ministro da Administração Interna.
3: Cometeu um erro, e um erro grave, porque nestas questões a transparência é sempre a melhor solução. Preferiu a opacidade e agora Luís Neves terá de ir ao Parlamento explicar tudo isto, porque é que o Governo esteve 2 anos sem alguém à frente do Siresp e depois nomeia a mesma pessoa, porque é que o Governo diz que quer ou manifesta a intenção de refundar o Siresp e escolhe a mesma liderança, porque é que o Governo desvalorizou tudo aquilo que consta do relatório da Inspeção-Geral de Finanças e porque é que o Governo tentou desacreditar uma pessoa que terá de provar também as acusações que fez, é bom que se diga.
0: Miguel Santos Carrapatoso, editor adjunto de Política do Observador, na análise no Eu Vencedor é desta manhã, a propósito da polémica da demissão do secretário-geral adjunto do Ministério da Administração Interna e das críticas ao funcionamento do CIRESP.
1: Este é um tema em destaque no site do Observador. O Supremo Tribunal Administrativo confirmou a extinção da Fundação Berardo em causa o não cumprimento da função de instituição social.
0: Esta decisão do Tribunal valida aquilo que foi feito pelo governo de António Costa em 2022, que determinou o fim da instituição. O jornalista João Paulo Godinho explica o que esteve em causa na decisão do Supremo.
4: Aquilo que veio a ser apurado logo por um relatório da Inspeção-Geral de Finanças, que foi conhecido, creio eu, já no 2021, 2022, por aí,
0: certo.
4: Quando se desencadeia o processo de extinção, vem apurar que a Fundação dedicava-se muito pouco a essas atividades sociais, pois só 0,1% dos seus ativos é que estavam, de facto, alocados a essas finalidades de cariz social e que, basicamente, a Fundação estava entregue a atividades financeiras com muitos empréstimos e aquisição de participações em bancos.
0: João Paulo Godinho, que esteve na história do dia de hoje, com esta decisão, a Caixa Geral de Depósitos, o Novo Banco e também o Millennium BCP ganham um novo fôlego para tentar recuperar créditos que em 2017 já ascendiam a cerca de 980 milhões de euros. A defesa de João Berardo, liderada pelo advogado Paulo Saragossa da Mata, considera o acórdão injusto, mas admite, por isso, para já recorrer desta decisão.
1: Portugal continental já está em onda de calor, é o que indica o Instituto Português do mar e da atmosfera.
0: E de resto o tempo quente vai manter-se ao longo dos próximos dias. Para hoje a máxima em Lisboa é de 36 graus, mas em Setúbal, Évora, Santarém, as temperaturas podem chegar aos 38. A meteorologista do Instituto Português do Mar e da Atmosfera, Alexandra Fonseca, fala numa situação pouco comum para este mês de maio.
5: Já estamos há muitos dias nesta situação. Aliás, ontem já foi o sexto dia com temperaturas acima da média, portanto, a contar para a onda de calor, e já estamos em onda de calor em praticamente todo o território. Portanto, já não é uma situação assim tão normal, não é inédita, mas já estamos numa situação mais excepcional.
0: O Instituto Português do Mar e da Atmosfera prevê para os próximos dias perigo de incêndio muito elevado e também elevado em várias regiões de Portugal continental. De resto, esta onda de calor está a atingir também a Europa, é chamada cúpula de calor, há temperaturas recorde para maio e também alertas das autoridades em países como Espanha, França, Irlanda, também Reino Unido, Áustria e República Checa.

0: São agora 11 e 12. Luís Soares, que outras notícias há a destacar a esta hora?
1: Voltamos à notícia de abertura, o acidente na Bélgica entre um autocarro e um veículo de transporte de alunos. A Presidente da Comissão Europeia acaba de reagir a esse acidente, que provocou pelo menos 4 mortes. Ursula von der Leyen acaba de dizer que lamenta a situação, lamenta este acidente e envia as condolências às famílias das vítimas. Hoje toda a Europa chora a Bélgica, com a Bélgica, é o que escreve Ursula von der Leyen na rede social X, sendo que as últimas informações dão conta de que não há vítimas mortais no comboio que colidiu com este autocarro, pelo menos a informação que está a ser avançada pela Sky News. Há então pelo menos 4 vítimas mortais confirmadas pelo ministro belga dos transportes. São 2 adolescentes, também o condutor do autocarro e um outro adulto. São 4 vítimas mortais neste acidente. 100 advogados subscrevem uma carta aberta divulgada hoje de apoio à greve geral de 3 de junho, convocada pela CGTP contra a proposta do governo relativa ao pacote laboral. Os signatários consideram que a proposta do governo procura revogar direitos e defendem que o sucesso da greve geral é imprescindível para todas as medidas que não passem do plano das intenções. O grupo de advogados manifesta-se ainda solidário com todos os que enfrentam pressões ao exercerem o direito constitucional à greve. Ainda não está fechado o acordo de paz entre Estados Unidos e Irão. O secretário-de-Estado norte-americano diz que ainda pode demorar alguns dias. Marco Rubio garante ainda os ataques das últimas horas não vão prejudicar as negociações que decorrem neste momento. O Pentágono alega que atuou em legítima defesa. As falhas registadas no serviço de televisão da MEO em algumas zonas do país foram resolvidas durante a noite, é o que garante a Lusa, fonte oficial da empresa. A MEO confirma que as situações ficaram parcialmente resolvidas ainda durante a noite, adiantando que as equipas técnicas estavam totalmente empenhadas em resolver a situação. No entanto, tudo estará ultrapassado totalmente nas próximas horas, é o que adianta a MEO à agência Lusa.
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0: Muito bom dia, são 11h16. Luís, como dizíamos há pouco nas notícias, Portugal continental está em onda de calor, é uma cúpula de calor, não é?
1: É uma cúpula de calor em toda a Europa, afeta também Portugal continental, mas afeta sobretudo também outros países do centro da Europa, tendo em conta também que, de alguma forma, estamos habituados a algumas temperaturas mais elevadas, não necessariamente nesta altura
0: nesta altura do
1: maio,
0: ano.
1: Mas, por exemplo, há temperaturas perto dos 40 graus em países como França ou Reino Unido e podem mesmo bater-se recordes. Para nos ajudar a perceber um pouco daquilo que se está a passar pela Europa Ocidental e não só em Portugal, mas sobretudo nesses países mais da Europa Central, temos connosco o Nuno Miguel Miranda.
0: Jorge Miguel Miranda. Podíamos estar aqui a antecipar e o resto é ciência.
1: Exato. Mas não, que se junta a nós aqui. Muito obrigado por se juntar a nós para nos ajudar aqui a perceber exatamente o que é esta cúpula de calor, o que é que se está a passar com o calor aqui na Europa.
15: Bem, bom dia a todos.
0: Bom dia.
15: Bem, nós estamos, como sabem, no fim do mês de maio, chegamos ao mês de junho e estamos a ter uma situação que está razoável, um pouco mais quente, ou seja, está mais próxima dos valores do mês de junho que do mês de maio. Mas nós temos que ver isto com proporção. Portanto, para lhe dar uma ideia sobre aqui, por exemplo, a zona de Lisboa, que é onde eu me encontro e penso que vocês também.
1: Sim, sim.
15: Nós temos a temperatura dita normal para o mês de maio, tem o máximo histórico de 35 graus, em 1974. Mas a temperatura para o máximo histórico do mês de junho é 41,5. Portanto, nós estamos somewhere in between. Para lhe dizer que estamos numa situação de onda de calor, sendo a primeira onda de calor, normalmente o impacto não é expectável, ou seja, muito grande, mas será algum. Agora, o que é completamente inaceitável é as notícias de que eu vi da morte de uma criança em Espanha por ter estado não sei quantas horas dentro de um carro fechado. Quer dizer, isso é que é, não há justificação para isso. Nos países do norte da Europa também estão a ter valores mais elevados do que é normal. Estamos a falar de mais ou menos 10 graus acima do que é normal. Mas isso acontece de vez em quando. Atenção, não é uma coisa completamente sem comparação. Só que são países que estão num processo ainda de se adaptarem ao aumento da temperatura de uma forma ainda incompleta, ou seja, a cobertura dos edifícios com ar-condicionado ou isolamento para o calor não é exatamente o mesmo que o isolamento para o frio.
1: Claro.
15: E, portanto, o que se passa é que existem situações que vão ter que ter mais medidas de adaptação, em particular nos países do Norte. Está na comunicação social dito repetidamente que a Europa é o continente que está a aquecer mais depressa.
1: E depois há essa questão de que, apesar de tudo, esses países de que falava não estão tão habituados como nós, apesar de tudo, a temperaturas mais altas. Nós acabamos por ficar aqui um bocadinho mais habituados de quando, em vez, lá temos aqui estes dias, alguma semana, com temperaturas de 40 graus, esses países, apesar de tudo, não estão tão habituados.
15: Não estão preparados para isso. É normal que não estejam, porque tem um histórico muito mais reduzido que nós, temperaturas elevadas. Agora, temos que ter em atenção que nós estamos num processo de aquecimento, existe uma previsão que é bastante, digamos, dura em relação ao que vai ser o El Niño este ano.
1: Isso pode levar a temperaturas ainda mais elevadas?
15: Isso pode levar a temperaturas ainda mais elevadas.
1: E a que é que se... Ou seja, tudo isso está relacionado também com o aquecimento global que vivemos?
15: Isto está relacionado com o aquecimento global no sentido que nós temos um trend, um aumento da temperatura que é razoavelmente constante. Não estamos a ter aqui nenhum salto. Só que essa tendência de subida está-se a sobrepor uma oscilação global, que é conhecida pelo nome de El Niño, que é observado muito facilmente no Pacífico, é conhecido há muito tempo. Aliás, há séculos, para ver se a gente entende, só que a sobreposição desta oscilação ao aumento persistente da temperatura dá situações como estamos a viver agora.
1: E isso o que é que pode significar também para o nosso verão? Ou seja, aquele momento que estamos a viver agora e aquilo que se pode esperar para os próximos, para as próximas semanas, o que é que nos pode dizer em relação àquilo que vai ser o nosso verão, nomeadamente aqui em Portugal?
15: Bem, a influência do El Niño durante o verão pode ainda não ser muito significativa, porque o pico dele será no outono.
1: Mas...
15: Até ao fim do ano. É o El Niño, daí o nome do El Niño, não é? Tem a ver com o Natal.
1: Claro.
15: Agora, o que é verdade é que nós temos, a expectativa é que este ano seja ligeiramente mais quente que o ano anterior, mas isso é evidente que quando se diminuírem os gases de efeito de estufa, não pode haver nenhuma alteração significativa a esse padrão.
1: O ano passado já foi um ano especialmente quente, também com alguns períodos de maior intensidade de calor, e o que até acabou por provocar ali alguns momentos de picos de incêndios. É de esperar que este ano seja mais ou menos a mesma coisa, com alguns picos de calor ao longo do verão um pouco mais intenso?
15: É assim, normalmente o efeito sobre a vegetação e sobre as culturas e sobre os incêndios também é cumulativo, não é? Quer dizer, normalmente não temos o efeito imediatamente, mas depois de 3, 4 ciclos deste aquecimento, começa a sentir-se, obviamente, na vegetação uma secura enorme e uma grande capacidade de deflagração de incêndios. Claro que eu, como todos nós, espero que haja alguma calma e claro, que isto não seja verdade, não é?
1: Mas tendo em conta também aquilo que choveu, e já nem estou a falar da questão das tempestades e da matéria combustível, mas aquilo que choveu neste inverno e também as chuvas que aconteceu agora no fim de abril e início de maio, tem também alguma influência naquilo que pode ser a projeção do que poderemos esperar da época de incêndios?
15: Aumentam claramente os fatores de risco. Os fatores de risco este ano, aliás, penso que todos os especialistas da área e os responsáveis políticos têm repetido a exaustão que vamos ter um ano muito complexo. E, portanto, isto vai ter que ser mitigado por um efeito combinado de ainda fazer algum esforço de retirada do material combustível do terreno e uma enorme atenção para que os incêndios que se iniciem sejam rapidamente debelados.
1: Jorge Miguel Miranda, muito obrigado por ter estado em direto connosco, a ajudar-nos a olhar aqui para o que podem ser as previsões dos próximos dias, semanas e este calor que vai sendo muito intenso em Portugal e também na Europa. Muito obrigado.
0: Bom dia, muito obrigada.
15: Obrigado.
0: 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São de 11h23. Quem já está a sentir este calor são os fãs de Bad Bunny, que estão desde cedo à porta do Estádio da Luz. Connosco já está o editor de cultura do Observador, o Tiago Pereira, para nos ajudar a perceber este fenómeno. Dois espetáculos no Estádio da Luz, completamente escutados. Para de dançar, Tiago.
16: Pois, não sei o que é que pretendem da minha presença neste estúdio.
1: É perceber o que é que o Bad Bunny tem.
16: Se querem que eu atire aqui um pouco de perreo, mas não acho que não é boa ideia.
0: É um dos espetáculos mais esperados do ano.
16: Olha, se vocês acham que isto é aquecimento global, meus amigos, deviam estar no Estádio da Luz hoje.
0: Para vai verem ser o que é caliente. Que é embrasa.
16: Acho que vai ser. 60 mil vezes 2, não é? Uhum. É para quem pode.
1: Claro.
16: É engraçado que o Bad Bunny, a única atuação que fez nos Estados Unidos, nesta digressão do último álbum, foi naquele intervalo da Super Bowl. Uhum. Que teve tanta gente a gostar como críticos um pouco por todo o mundo, e de resto anda pelo mundo a passear as suas cantigas. Não sei se vocês já mergulharam no fenómeno, não sei se já se deixaram levar.
0: Eu conheço a única que eu conheço.
16: Não podes ser cético a este ponto.
1: Não sou cético, simplesmente não aconteceu.
16: Não tiveste essa oportunidade.
1: Exato.
16: Temos que fazer isso acontecer de alguma forma. Temos
0: a única que eu conheço é que ela deve tirar mais fotos.
16: Pronto.
0: Mas claro, esta sonoridade não me é estranha,
1: claro,
0: não é?
1: Exatamente.
16: Eu acho que ele conseguiu aqui uma coisa. O sucesso dele não surgiu com este disco, não é? Ficou ainda maior e conseguiu uma coisa, não é que isso fosse necessário, sobretudo para os fãs, que é aquela, os prémios, uhum, vá, não é? Ele foi o primeiro a conseguir um Grammy para melhor álbum do ano, para um álbum cantado numa língua que não é inglesa. E não era preciso isso para perceber que a música latina é a música que domina a pop já há vários anos. Isso é uma coisa que vem acontecendo. Agora, de repente, com este disco, ele conseguiu juntar tudo. Conseguiu juntar esses dois aspectos, que é a fama planetária, se assim quiseres, e a apreciação crítica e o reconhecimento dos prémios da indústria, e de repente tornou-se, pelo menos até ver, isto da pop também é tudo por ondas, não é?
1: Sim.
16: Obviamente que há uma estrela agora que está numa certa posição e certamente haverá outra daqui a algum tempo que estará na mesma posição. É assim que funciona, é bom que assim funcione. Até porque a pop resulta de destas ondas, destes cruzamentos, de ir à frente, de ir atrás, de juntar tudo e de baralhar e de dar coisas que nós achamos que já ouvimos, mas depois quando vamos ver há ali qualquer coisa nova, e esse lado familiar é a cola para todas estas coisas. O Bad Bunny aqui conseguiu fazer foi uma coisa notável, que é, ele vem de um lado muito ligado ao chamado trap latino, portanto é um mistura um pouco o hip hop com o reggaeton, com o tal perreo, aquela dança que vem muito associada ao reggaeton e que tem um lado muito caliente, como vocês dizem, não é? Portanto é uma coisa muito baseada no contacto físico, nesse suor latino.
1: Sim.
16: O que ele consegue agora aqui é, e que ele ainda não tinha feito desta maneira, é juntar a isso a tradição musical de Porto Rico.
1: Sim.
16: E de uma forma muito inteligente e muito bem feita. E ele depois leva isso para os concertos. E de repente vocês têm num estádio com dezenas de milhares de pessoas, diferentes áreas. Ele no Super Bowl deu um bocadinho esse toque, não é?
0: Uhum.
16: Ele procura fazer daquilo uma coisa meio familiar, meio comunitária. Há esse sentido de comunidade, não é? Muitos músicos, muita gente a dançar, muita festa, música verdadeiramente pop, no sentido popular, no sentido de ser do povo, de toda a gente, dos mais ricos, dos mais pobres. E por ter essa ligação com toda a gente e com estas raízes do país dele, daí também ter surgido este protesto, não é? A decisão de não tocar nos Estados Unidos foi dele. Ele justificou, ele disse que tinha receio que, ao fazer uma digressão nos Estados Unidos, ao dar concertos nos Estados Unidos, o que é que isso iria fazer? E iria juntar, obviamente, nos concertos, muita gente que provavelmente estaria em perigo de ser detida
0: pelo
16: ICE, não é? Uhum. Pelos agentes federais que fazem cumprem as ordens em relação aos imigrantes e à migração ilegal e etc. Enfim,
0: Tiago,
16: de acordo com as ordens da administração de Trump.
0: Outra das grandes expectativas dos fãs é dos possíveis convidados que ele trará à luz. Podemos adivinhar quem vai estar
16: no
0: palco encarnado?
16: Nós sabemos, e há um artigo publicado em observador.pt, muito bem escrito e superiormente editado.
0: Deixa-me adiar. Tiago?
16: Não, disso. Em que nós recordamos que ele esteve em Barcelona, no final da semana passada. Foi aí que iniciou a digressão europeia. Ele teve...
0: Mas já teve J Balvin, Carol G, Becky J,
16: pronto,
0: Grupo Frontera.
16: Aqui vai ser um bocadinho... não sei se esses nomes dessa liga estarão disponíveis em Lisboa nestes dias. Ele teve...
0: Em Espanha.
16: Ele teve artistas espanhóis. Ele, na primeira noite, teve a Bad Gyal, e cantou duas canções com ela. Vai tendo também... canções às vezes surpresa. O alinhamento, como acontece nos concertos que são grandes produções, como nós já vimos aqui, não é? Vimos, por exemplo, há pouco tempo com a Rosalía ou com a Taylor Swift, ou seja o que for, tudo o que implica uma grande produção, normalmente os alinhamentos são pouco flexíveis, porque como está tudo entre palco e luzes e som e coreografias, etc., como está, tem que estar tudo alinhado, normalmente os alinhamentos são muito parecidos. Porém, ele vai incluindo algumas surpresas também nisso. Portanto, pode acontecer ter convidados especiais. Na segunda noite em Barcelona, ele teve o Bryant Myers, que é um porto-riquenho também, e tive com ele durante três temas em palco. Como Portugal é perto de Espanha, pode acontecer ter os mesmos, ou pode haver aqui uma surpresa e pode haver alguém ligado à pop portuguesa, mais ligado à canção pop clássica ou hip hop, ou com ligações mais a ritmos latinos. Isso pode acontecer, porque digo eu que temos muita gente
0: disponível,
16: cheia de nervos, eu diria,
0: para atuar em palco com Bad Bunny.
16: Mas disponível e cheia de vontade para atuar em palco, até porque eu acho que a ideia é que será sempre uma festa, não é?
0: Ah, sem dúvida,
16: eu acho,
0: sim.
16: Que esses,
0: só os ritmos, não é?
16: Eu, se tivesse que entrar em palco com o Bad Bunny, entrava. Eu também acho que com as luzes também não se vê nada. Pelo menos é a minha ideia, não sei.
0: As luzes na luz.
1: Às vezes acontece.
16: E pronto, é isso. Olha, meus amigos.
0: Um bom espetáculo, não é?
16: Acho que sim, acho que vai ser um sucesso e só espero que o Luís se renda.
1: Vamos ver.
16: Se calhar vou minar as tuas playlists.
1: Está bem. Vamos a isso.
0: Obrigada, Tiago Pereira. O concerto de Bad Bunny é hoje e amanhã no Estádio da Luz. Está esgotadíssimo. 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Muito bom dia, agora são 11h31. Atualizamos as notícias na Rádio Observador, Luís Soares.
1: E começamos por atualizar as informações relativamente ao acidente entre uma viatura escolar e um comboio na Bélgica. Há pelo menos 4 mortes confirmadas pelas autoridades belgas. São 2 adolescentes, 2 alunos, também 2 adultos, um condutor do autocarro e um outro adulto que estaria também dentro desta viatura. Da parte do comboio, de quem circulava no comboio, não há vítimas mortais, é pelo menos aquilo que está a ser avançado pela imprensa belga, sendo certo que ainda continuam no local os trabalhos de resgate e de limpeza depois desta colisão entre um autocarro escolar e um comboio. As informações que existem nesta altura são de que este acidente, que aconteceu numa passagem de nível, aconteceu numa altura em que as cancelas estavam fechadas e o sinal estava vermelho, é pelo menos o que adianta a empresa responsável pelas linhas de comboios na Bélgica, uma informação também já confirmada pela televisão Sky News, sendo que já há algumas reações que vão surgindo depois deste acidente, nomeadamente por parte da Presidente da Comissão Europeia, Ursula von der Leyen, diz que a Europa está de luto com a Bélgica depois deste acidente. Ursula von der Leyen envia as mais sinceras condolências às famílias das vítimas depois deste acidente, que deixa Ursula von der Leyen de coração destroçado. É a mensagem que deixa na rede social X depois deste acidente na Bélgica. Então, há pelo menos 4 vítimas mortais. Não há indicação para já do número de feridos em resultado deste acidente. Sabe-se que no autocarro seguiam 7 crianças, o condutor e também uma acompanhante. Também há minutos uma atualização de uma notícia que temos estado a dar também na última hora. Há 13 detenções na operação da Polícia Judiciária que foi realizada às Águas de Gaia. É o que diz a Polícia Judiciária num comunicado sobre a operação Águas Turvas, assim se designa esta operação que foi conhecida esta manhã. Há então 13 detidos, incluindo altos quadros desta empresa municipal e também empresários. Em causa aqui está um alegado esquema de corrupção e branqueamento envolvendo 8 milhões de euros. De acordo com este comunicado, a PJ, através da Diretoria do Norte, desenvolveu uma operação policial na qual foram cumpridos cerca de 30 mandados de busca. Foram detidos 13 suspeitos da prática dos crimes de corrupção ativa, corrupção passiva, abuso de poder e branqueamento, estando em causa então esse valor global de 8 milhões de euros. A Judiciária explica que esta investigação está em curso há cerca de 17 meses, incide sobre um amplo esquema organizado de criminalidade económico-financeira, desenvolvida através da conjugação de esforços entre empresários do setor privado e também funcionários da empresa municipal Águas de Gaia, com poderes decisórios relevantes no âmbito da contratação pública e também da execução, é o que adianta a Polícia Judiciária em comunicado. Também dar conta dessas declarações do Primeiro-Ministro na abertura da Cimeira da Indústria em Braga. Luís Montenegro volta a sair em defesa da reforma laboral, garante que o objetivo não é retirar direitos a ninguém, sublinha que o Executivo não tem qualquer fetiche com as leis laborais e considera Luís Montenegro que se Portugal tivesse leis laborais mais dinâmicas, as empresas seriam suscetíveis de ser mais rentáveis.
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0: Muito bom dia, boa terça-feira. Muito obrigada por estar com a Rádio Observador. São 11h35. Abrimos agora espaço para um novo explicador da Rádio Observador, este sobre o escândalo político que envolve Venezuela, tráfico de influências e José Luís Zapatero. Para isso, convidamos para estar connosco o politólogo Diogo Noivo. A moderação é do jornalista Luís Soares.
1: Bem-vindo a Diogo Noivo. A Polícia Nacional de Espanha revistou durante 5 horas o gabinete de José Luís Rodrigues Zapatero. Ele é arguído no âmbito deste caso pelos Ultra. Os agentes descobriram, por exemplo, um cofre com 103 joias e também alguns bens de luxo. Que impacto, Diogo Noivo, terá este caso na vida política espanhola?
17: Olá, bom dia. É difícil aferir o impacto porque todos os dias estamos a ter novos, enfim, novas revelações, novas informações que surpreendem até quem acompanha a política espanhola diariamente e que já estava a par das suspeitas. Bom, ontem de facto descobriram-se joias num cofre, que em si não tem nada de extraordinário, é normal ter joias num cofre, o problema é que o cofre estava no escritório do ex-presidente do governo, José Luís Rodrigues Zapatero, e não num cofre de casa, mas no cofre do escritório. E acontece que o escritório está num imóvel que é propriedade do Partido Socialista, e naturalmente isso complica bastante um caso que já estava em curso. O caso inicial, o caso começa com o resgate a uma pequena companhia aérea de capitais venezuelanos. Esse resgate é feito com dinheiro público espanhol. Quando o resgate é feito, foi para toda a gente pouco evidente a explicação para esse resgate. Insisto, uma empresa de capitais venezuelanos, que à época tinha 5 aeronaves, foi considerada de interesse estratégico pelo governo de Pedro Sánchez e resgatada com 53 milhões de euros. De acordo com o Ministério Público, em particular com a Audiência Nacional Espanhola, esse resgate aconteceu por influência de José Luís Rodrigues Zapatero, que já há muito tempo funcionava como uma espécie de embaixador oficioso do regime venezuelano de Nicolás Maduro, e que, portanto, Zapatero terá intercedido junto do governo espanhol para que houvesse este resgate de 53 milhões de euros de dinheiro público, e Zapatero terá recebido cerca de 2 milhões de euros, enfim, por esta demarche. Acontece, porém, que, como disse há pouco, todos os dias temos novidades e sabemos hoje também que Zapatero atuava como uma espécie de mediador de interesses chineses, além de venezuelanos, e aparentemente teve influência na escolha de uma companhia de telecomunicações chinesa, enfim, com contratos que fez com o Estado, mesmo havendo por parte das forças e serviços de segurança espanhóis muitas dúvidas quanto à segurança de entregar contratos públicos a essa empresa chinesa. Bom, aparentemente Zapatero foi parte importante nesse caso também. Portanto, o caso está a ter um impacto muito grande porque, primeiro, Zapatero é um ex-presidente de governo, segundo, porque é e tem sido sempre uma espécie de mentor de Pedro Sánchez, o atual presidente de governo, e porque Zapatero é, para uma parte importante, se não toda a esquerda espanhola, uma espécie de referência moral. Zapatero era tido em conta como um grande presidente de governo, que teve uma agenda progressista e que era um homem cujos valores e cuja ética estava acima de qualquer suspeita, muito embora existissem, enfim, sinais dúbios sobre o seu comportamento, uma vez tendo deixado a política. E, portanto, este caso é, se me permite uma linguagem assim um bocadinho mais popular, é um tiro no porta-aviões, não só do governo, mas do conjunto da esquerda espanhola, que tinha em Zapatero uma espécie de referência moral, de farol moral.
1: Diogo Noivo, Zapatero foi indiciado, já indiciado por vários crimes, entre eles organização criminosa, tráfico de influências, falsificação de documentos, branqueamento de capitais. Como é que isto em Espanha se processa? Na perspectiva de ser, precisamente como dizia, um antigo chefe de governo?
17: Bom, esta investigação nasce, enfim, de outras duas investigações que estavam em curso em França e na Suíça. Importa ter presente que tudo isto começa quando França e Suíça contactam as autoridades judiciais espanholas, dizendo que em investigações sobre branqueamento de capitais venezuelanos apareceu o nome Plus Ultra, que é a tal companhia aérea que foi resgatada. E é a partir daí que a Audiência Nacional, que é um órgão, enfim, a instituição do Poder Judicial Espanhol, começa a fazer essa investigação. A investigação está ainda no início. Zapatero, via há poucos minutos, pediu que fosse adiado o dia em que presta declarações à Justiça.
1: Portanto, está previsto ser no dia 2 de junho.
17: Sim, estamos no início de um processo muito, muito longo. Agora, o documento enfim, feito pelo Poder Judicial Espanhol, onde essencialmente são apresentadas as provas, É um documento demolidor, porque é escrito com muito cuidado, com muita parcimónia, com um cuidado muito, muito grande em deixar claros os factos e não entrar em grandes considerações sobre os factos. E os factos que constam deste documento são, de facto, muito, muito, muito complicados. E mesmo que não haja nenhuma implicação criminal, e chegados aqui tenho muitas dúvidas que não haja, parece-me evidente que foram cometidos crimes e alguns bastante graves, bom, do ponto de vista político é mortífero, porque neste caso de corrupção, tráfico de influências, branqueamento de capitais, onde Zapatero está envolvido, uma das conclusões a que chegamos é que nada disto teria sido possível sem pelo menos a cumplicidade do governo de Pedro Sánchez. E, portanto, este caso de corrupção, como outros que cercam o atual presidente do governo espanhol, Pedro Sánchez, são muito, muito complicados e que, ainda que do ponto de vista judicial estejamos no início de um longo processo, as consequências políticas serão imediatas e, aliás, já estamos a ver algumas consequências políticas.
1: Ou seja, consequências políticas tanto de um lado como do outro.
17: Sim, duas coisas relevantes que aconteceram nos últimos dias têm que ver com o Partido Nacionalista Basco e com o Partido de Coligação Canária. Pedro Sánchez, o atual presidente do governo, tem o seu poder assente num acordo parlamentar entre vários partidos, partidos muito diferentes. Um desses partidos, o Partido Nacionalista Basco, já veio dizer que essa situação é insustentável e que não é razoável que o governo dure até ao fim da legislatura, isto é, 2027. Portanto, dito de outra forma, o Partido Nacionalista Basco veio dizer que são necessárias eleições antecipadas. O Partido Coligação Canária, que também é um outro apoio parlamentar de Pedro Sánchez, veio dizer que a legislatura chegou ao fim. Há um outro partido ainda, catalão, o Juntos, que não tem feito declarações públicas, mas de forma muito cirúrgica, tem passado à imprensa, que está extraordinariamente incomodado com o sucedido e que lhe parece insustentável a manutenção do governo. A isto acresce que o histórico socialista, o mais importante socialista, Felipe González, veio ontem claramente dizer que Pedro Sánchez devia marcar eleições antecipadas e é a primeira vez que Felipe González diz isto. Felipe González tem sido muito crítico de Pedro Sánchez, mas nunca tinha pedido eleições antecipadas até ontem. Portanto, de facto, do ponto de vista político, estão a acontecer, enfim, coisas, declarações, que mostram que um governo que já não governava há um ano, Pedro Sánchez está praticamente há um ano sem conseguir governar, mas que, enfim, a manutenção no poder de Pedro Sánchez estará a chegar ao fim.
1: Diogo Noivo, muito obrigado por ter juntado a nós neste explicador. Bom dia, obrigado.
17: Bom dia.
0: Estamos a 16 minutos do meio-dia. Retomamos agora uma ligação ao Teatro Circo em Braga, onde está a decorrer a Cimeira da Indústria e também o Contracorrente com José Manuel Fernandes, a Helena Matos e João Miguel Santos, com vários convidados também.
18: Está a ser uma boa discussão. Estamos nesta altura a ouvir o Ramiro Brito, presidente da Associação Empresarial do Minho, que nos está a dar conta aqui das dificuldades, ou de algumas dificuldades.
19: E das vantagens. Porque é que as pessoas, a grande questão, ou seja, não é grande nem pequena, foi a questão que eu coloquei, portanto gosto dela, e que é, porquê? Porquê é que alguém escolhe investir aqui? Estava a dizer porque tem mão de obra qualificada. Existe essa mão de obra qualificada?
20: Temos mão de obra qualificada. Temos aqui um bom exemplo de universidades que estão de portas abertas para integrarem
19: Católica.
20: Aquilo, a Católica de Braga, que é a Universidade Católica, é um excelente exemplo disso. Temos aqui uma série e uma rede de universidades e de politécnicos que está de portas abertas para receber as empresas e integrar as suas necessidades na sua própria cadeia de formação.
19: Sim.
20: Isto é um super poder que Portugal
19: não é a primeira pessoa que já o refere aqui hoje, essa possibilidade das universidades trabalharem a sua formação
20: orientadas para os mercados.
19: Orientadas para os mercados.
20: Faz todo sentido se nós pensarmos.
19: Sim.
20: Quando uma pessoa se vai-se formar com que objetivo? Com o objetivo de ter um emprego, ter uma carreira. Se nós orientarmos a formação para os mercados, estamos a criar melhores condições para que isso de facto aconteça. Mas há aqui outro fator que é muito importante, e permita-me puxar aqui a brasa à minha sardinha aqui no Minho, e que eu acho que é muito importante, que é o que eu lhe disse há pouco tempo. Há uma proximidade grande do poder local para ser também ele um canalizador de catalisador de investimento, o que significa que quando as pessoas querem, quando os investidores vêm investir, pretendem investir, têm agentes políticos com capacidade de decisão que podem ajudar a tornar este processo mais simples. E depois, pá, eu sendo minhoto não posso deixar de dizer, o Minho tem sempre, não que o resto do país não tenha, mas o Minho tem sempre duas coisas espetaculares, que é a comida e o vinho. Portanto, acredito que isso também possa ser relativamente diferenciador.
18: Muito bem, e recebe bem que o diga o Luís Aguiar Correria, presidente da Escola de Economia e Gestão da Universidade do Minho.
3: E Ciência Política.
18: E de Ciência Política, e os ouvintes do Observador conhecem-no bem, porque ele é membro do programa Fora
19: ele
18: do Baralho.
19: Ele é muito bem recebido em Lisboa.
18: Sempre, sempre, sempre. E também aqui na Rádio Observador, desde já com uma sugestão aqui indiretamente deixada pelo Ramiro Brito, criar uma unidade temática ou didática dedicada ao registro de patentes. Parece que os empresários minhotos precisam de registar mais as suas patentes, Luís. Juntaste à discussão agora, não acompanhaste esta parte.
3: Ter perdido, ainda estou aqui. Estou aqui a pensar nos argumentos que me esqueci de dar quando estava em Paulo.
19: Esquecemos sempre, não é?
21: Esquecemos sempre, aqui, é terrível.
3: Não é só fazer patentes, não é? Portanto, é fazer patentes e depois comercializá-las. As patentes é o primeiro passo. É o primeiro passo que, aliás, e digamos, qualquer investigador num seu gabinete consegue até ter ideias patenteáveis. Mas depois, claro, é preciso o resto, que é, portanto, criar patentes que sejam relevantes para a indústria e que sejam escaláveis. E esse é um lado que ainda é preciso melhorar, não é?
18: Tem sido muito sublinhado aqui ao longo da manhã o papel da academia no, enfim, como elemento alavancador de uma indústria que tem, enfim, crescido muito nos últimos anos aqui em Braga e na região Minho. Que papel tem tido a Universidade do Minho?
19: Deixa-me só acrescentar
18: como motor da economia.
19: O Luís Montenegro, né, na intervenção, a certa altura destaca a questão da universidade e considerando que não, quer dizer, que de alguma forma ela muda o próprio, a universidade vem mudar o próprio perfil ou integrar-se nessa mudança de perfil da indústria aqui da zona.
3: Isso é evidente, não é? Portanto, e há vários, já há vários casos de sucesso. O maior e mais conhecido internacional é o caso da Bosch, não é? Portanto, tem aqui uma parceria com a Universidade do Minho, estamos a falar de centenas de milhões de euros de investimento, também apoiados pela União Europeia, e que resultou em imensas patentes e resultou até numa melhoria da imagem de Portugal junto às grandes empresas alemãs. Portanto, nesse aspecto eu diria que a nova ESB, especialmente a nova ESB em Lisboa, por causa da sua capacidade de atração de estudantes alemães, e nós aqui, por este trabalho com a Bosch, contribuímos imenso para a melhoria da nossa imagem. Portanto, esse é o lado mais visível, mas não é só isso. Quando nós vemos, por exemplo, uma coisa que se fala muito neste momento, que é a questão da crise da habitação e da possibilidade de resolver isto do ponto de vista tecnológico, que é com aquelas, como é que se chama?
20: Com a industrialização
3: modular e por aí fora.
20: Com a industrialização.
3: As grandes, se calhar, Ramiro, corrige-me se eu estiver errado.
20: Não, Casais e DST,
3: mas as melhores empresas estão aqui em Braga e estão aqui em Braga e todas elas colaboram muito ativamente com a Universidade do Minho e têm, aliás, várias associações em que entram quase como joint ventures, portanto, uma espécie, olha, isto é um mau nome, que isto caiu em desgraça, mas uma espécie de parcerias público-privadas entre as universidades e as
21: privadas. Quando é que nós vamos ver essas casas?
20: Então temos agora,
21: gente lá dentro.
20: Nós vamos
3: já existem.
19: Eu já existem.
20: Se o Luís me permitir,
19: ainda,
20: eu vou vos dizer, a DST apresentou a semana passada, vai construir, eu não quero errar no número, mas qualquer coisa com 400 habitações em sistema de industrialização de construção para arrendamento a preços regulados, a preços acessíveis em Barcelos.
21: Em Barcelos.
20: Isto resolve, era aquilo que eu dizia na minha intervenção inicial, de que há uma dimensão da atividade empresarial que resolve problemas sociais. Uhum. E este é um bom exemplo disso.
19: Sim.
20: Mas isto só é possível a preços reduzidos porque o processo produtivo está industrializado.
19: Sim, sim,
20: porque
19: claro.
20: Se usássemos processos tradicionais, iríamos ter os custos de produção.
3: E isto é verdadeira inovação tecnológica, porque estas casas acabam por ser, se quisermos, de melhor qualidade, porque são feitas em unidades fabris. A nível arquitetónico podem ser boas e feias,
19: como
3: e
19: todas.
3: Boas ou más como todas, isso não altera. E de facto consegue-se melhorar a qualidade baixando imensos custos, isso é a definição de progresso.
19: E crescem muito depressa porque eu, por
3: e
19: acaso,
3: rapidez,
19: ao pé da minha casa em Lisboa, o sítio por onde passo para ir para o Observador, tenho visto crescer dois blocos ou três de habitação desse género, sim. Sim.
3: E agora...
20: Em Guimarães construíram aquele edifício junto à universidade. Aquele edifício junto à universidade, em a estrutura de fora ficou em, numa semana. 8 pisos. Ou 7 pisos.
18: Numa semana?
20: Porque aquilo vai, aquilo é um Lego.
19: Sim.
20: O António Carlos explicaria isto muito melhor do que eu, seguramente. Ou o José Teixeira. Mas aquilo,
3: António,
20: no fundo,
3: Carlos
20: é um Lego.
3: É o da Casais.
20: Sim, sim, o António Carlos da Casais, o José Teixeira.
19: Só uma pergunta. Estas empresas já estavam no setor da construção aqui?
3: Sim, já, já.
20: E são depois... empresas enormes na área da construção e que... Lá está.
3: Mas deram um salto.
20: Através da tecnologia conseguiram internacionalizar-se e alterar os processos produtivos.
3: Uhum. Portanto, mas deixa-me dar mais um exemplo, está bem?
18: Diz-lhe.
3: Já agora
18: sim,
3: esse
18: sim.
3: Que me diz diretamente respeito e, aliás, o Ramiro contribuiu imenso. Nós aqui na Escola de Economia, Gestão e Ciência Política estamos em parceria com várias empresas e aqui a Aeminho teve um papel importante, a desenvolver uma nova escola de formação executiva aqui no Norte, que chamamos o Minho Exec, que é uma joint venture, portanto não, uma parceria pública ou privada entre o setor público e o privado. Com eles a investir em milhões de euros.
19: O objetivo é formar pessoas.
3: Diz?
19: A ideia é
3: formar pessoas adultas, não é? Porque
19: adultas,
3: estamos a falar de formação,
19: sim,
3: executiva.
19: Para gerirem empresas.
20: No fundo é combater a tal literacia, é ajudar a que a questão da literacia de gestão funcione,
19: sim,
20: mas
19: sim,
20: também,
19: sim,
20: digo eu, inovar, coisa, criar produtos novos.
3: Uma coisa que me deixou ainda um bocadinho surpreendido aqui na Cimeira, numa apresentação que o Carlos Silva fez, é que a nível de comparação internacional, a nível de gestão, as nossas empresas estão bastante abaixo dos nossos parceiros. A qualidade de gestão.
20: Qualidade de gestão.
3: Ora, isto é absurdo. Isto é absurdo, com a quantidade de excelentes escolas de gestão que nós temos em Portugal, que estamos sempre com os rankings e por aí fora. Temos o da Nova no top 10 do ranking da Financial Times. Quer dizer, mesmo nós, universidades e empresas, temos claramente
21: um
3: trabalho a fazer aqui para melhorar
21: efeito,
3: a gestão.
21: Não será efeito de própria estrutura empresarial nós termos muita gestão que não é gestão profissional.
19: Exato.
21: Por razão da própria estrutura familiar. Portanto, o gestor profissional, apesar de tudo, a empresa tem que ter alguma dimensão, não é?
19: Mas talvez possa mandar o gestor familiar para esta escola.
3: Deixa-me pegar nisto, porque isto era das coisas que eu queria ter dito em palco e não disse. Que é esta questão da escala. Sim, é obviamente que já sabemos que empresas com escalas maiores são mais produtivas e por aí fora, mas mesmo assim, quando nós comparamos empresas de igual dimensão, Portugal com o resto da Europa, portanto, empresas que tenham, sei lá, 300 trabalhadores, e comparamos com uma empresa de igual dimensão em França ou na Holanda, nós ainda assim somos menos produtivos. Portanto, isso explica alguma coisa, mas não explica tudo. Há claramente aqui margem para melhorarmos. Que é bom.
21: Deixa-me só fazer outra pergunta que tenho aqui engatilhada há muito tempo para te fazer a ti em particular. Tu não cresceste nesta cidade, vieste para esta cidade.
3: Certo.
21: A cidade onde cresceste não se pode dizer que tenha o dinamismo desta. O que é que explica essa grande diferença? Ou mesmo a universidade onde estudaste com aquela onde agora ensinas? Eu sei que é isto, é chato de responder, não é?
3: É uma pergunta difícil. Não, mas Coimbra está imobilizada. E Coimbra vive no seu passado.
20: Está cristalizado.
3: Eu acho que essa é a grande diferença. Coimbra vive no seu passado e Braga vive a olhar para o futuro.
21: Quer dizer, portanto, assim, é uma questão muito cultural das pessoas, das relação das pessoas umas com as outras.
19: Posso só revelar uma coisa, talvez também a qualidade de vida. Eu lembro quando o Luís mandou-me um mail com imagens da casa, que não sei se ainda está lá, a casa que tinha, em que estava aqui em Braga.
21: Estava contente.
3: Isso é evidente.
21: Aqui vive com o mesmo salário e vive melhor aqui do que em Lisboa.
3: E isso é particularmente importante para funcionários públicos como eu, porque recebo exatamente o mesmo salário que receberia em Lisboa. Não é?
19: Claro. Portanto, e a casa era bem bonita.
3: Mas eu ia dizer outra coisa. Qual era a pergunta que estavas a fazer?
21: A pergunta é porque havia a universidade e havia
3: já sei o que eu queria dizer. Alguns dos melhores amigos do meu pai, mas amigos de irmos de férias juntos, mas tratavam-se uns aos outros por doutor. Professor doutor não, porque professor não, a tradição, sim, em Coimbra não é chamar professor. Professor é da escola primária, portanto é doutor. Sim. Os melhores amigos, mas íntimos, tratavam-se uns aos outros por doutor. Portanto, aquilo é uma sociedade verdadeiramente hierárquica e verdadeiramente presa às tradições. E as tradições são ótimas quando nos permitem usá-las
19: para fazer
3: coisas novas. De facto, vive-se ali preso. Eu acho que Coimbra vive muito disso e vive ali de uma certa imagem que é a universidade e é o hospital. hospital e dali não passa. Pronto, aqui em Braga não é assim.
20: Está um bocado cristalizado.
18: Está tudo cristalizado. Muito bem, temos 2 minutos, José Manuel. Queres encerrar o contracorrente de hoje?
21: Quer dizer, o que eu queria sobretudo chamar a atenção é como, voltando a um ponto que eu referi aqui no princípio, nós, comunicação social, muitas vezes vivemos muito, somos muito lisboa-cêntricos, não é?
19: Sim,
21: não é só litoral-cêntricos, é lisboa-cêntricos. E cada vez que se sai de Lisboa e nos afastamos do terreiro do Paço, percebemos que há um país com dinamismo diferente, às vezes também com problemas. Se formos para o interior, encontramos outros tipos de problemas também diferentes, mas quando encontramos, e Braga é um exemplo, mas não é o único, há outros sítios, sobretudo ao longo do litoral, mas há outros locais, onde, até pela distância aos centros de decisão, se percebe que por atalhos ou sem atalhos, as coisas têm que ser resolvidas, e não se fica apenas à espera de ajudas, orientações, caminhos. E desse ponto de vista, acho, como eu referi, Braga é um bom exemplo, mas Braga deve-se vir para em boa parte do resto do país, perceber como é que algumas coisas podem funcionar. Portanto, e não serem apenas problemas. Na intervenção que fez ao princípio, na sessão, o presidente da AEMINH disse que a associação, que é uma associação relativamente nova, não surgiu para fazer caixas, mas para gerar apoios. Portanto, e gerar apoios, que no fundo significa criar massas críticas para que as mudanças possam acontecer. E nós temos muito uma cultura portuguesa que é, antes de mudarmos qualquer coisa, já estamos a dizer que não é possível mudar. Uma cultura que é muito avessa, por exemplo, a tomar riscos. E uma das coisas que eu também, enfim, há esse problema da gestão, mas há uma diferença que eu notei ao longo da minha vida, que é, há uma diferença também entre o gestor e o investidor. O gestor, muitas vezes, é alguém que minimiza o risco, e o investidor é alguém que aposta no risco. E nós podemos, as universidades resolvem o problema de termos bons gestores, mas não resolvem o problema de termos investidores, no sentido de pessoas que gostem do risco. Pelo menos eu não sinto isso.
3: Pode ser uma coisa que me veio agora à cabeça, claro, e que pode ser um disparate completo, não tive tempo para amadurecer a ideia, veio mesmo agora à cabeça.
18: Vamos assumir o risco.
3: Não, porque o José Manuel Fernandes vai falar de passarem vida a dizer-nos que não podemos fazer. Quem passa a vida a dizer-nos que não podemos fazer são juristas. Se calhar a explicação em Coimbra é essa, é o peso da Faculdade de Direito da Universidade de Coimbra, tem aquele peso mesmo.

0: passem por cá.
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0: Meio-dia, um minuto. Boa tarde. Está com a Rádio Observador. As notícias já de seguida numa edição com Miguel Viterbo Dias. E começamos este jornal do meio-dia, Miguel, com a notícia das duas crianças abandonadas em Alcácer do Sal vão regressar à França.
1: A decisão foi anunciada há instantes pelo Tribunal Judicial de Setúbal. No comunicado lê-se que as autoridades judiciárias francesas decidiram colocar provisoriamente as crianças aos cuidados dos serviços de apoio social de Colmar, cidade onde residiam. As condições dos familiares para acolher os dois rapazes estão a ser avaliadas, sendo que o pai das crianças tem direito a visitas supervisionadas e controladas. Isto enquanto a mãe se mantém detida em Portugal, no estabelecimento prisional de Tires. O Tribunal sublinha que cabe ao país de residência determinar quais as medidas de proteção e de responsabilidade parental que consideram adequadas. O regresso destas duas crianças, abandonadas no Conselho de Alcácer do Sal, pela mãe e pelo padrasto, foi decidido hoje pelo juiz de família e menores de Santiago do Cacém, que vai preparar com as autoridades francesas este regresso das duas crianças ao país de origem.
0: 13 pessoas foram detidas depois de buscas da Polícia Judiciária à empresa municipal Águas de Gaia.
1: Em causa estão suspeitas de crimes de corrupção, branqueamento e abuso de poder, avançou o Correio da Manhã e confirmou, entretanto, o Observador. Neste momento, já foram efetuadas 13 detenções entre os detidos nesta operação com o nome Águas Turvas. Estão altos quadros e funcionários da empresa municipal de Gaia, bem como empresários de vários setores de atividade. Para além da empresa, as buscas também se estenderam a outros locais. A agência Lusa, uma fonte policial, diz que o processo não tem a ver com políticos, mas sim com diretores e funcionários da empresa, bem como empresários. Já em setembro do ano passado, o presidente Miguel Lemos Rodrigues tinha sido suspenso de funções, acusado pelo Ministério Público de vários crimes económicos.
0: Esta manhã, o primeiro-ministro voltou a sair em defesa da reforma laboral.
1: Na abertura da Cimeira da Indústria em Braga, promovida pelo Observador, Luís Montenegro garantiu que o objetivo não é retirar direitos a ninguém. Considera ainda assim que, com uma lei laboral mais dinâmica, as empresas podem ser mais rentáveis, mas garantiu que a reforma laboral não é o alfa e o ômega deste governo.
2: Nós não temos nenhum fetiche com as leis laborais. Não temos nenhuma pretensão de retirar direitos a ninguém. Nós temos a pretensão de cada um exercer os seus direitos da forma mais equilibrada possível para todos sermos beneficiários do resultado final. Se nós tivermos leis laborais mais dinâmicas, as empresas serão mais suscetíveis de poderem ser também elas mais rentáveis.
1: Luís Montenegro defende ainda que a transformação da fiscalidade sobre o trabalho é uma reforma estruturante do país.

0: Primeiro-Ministro que foi recebido por um grupo de cerca de 30 sindicalistas da União dos Sindicatos de Braga, afeto à CGTP, que protesta em frente ao Teatro Circo em Braga contra a revisão da lei laboral.
1: Na liderança do Siresp, os e-mails do antigo secretário-geral adjunto contradizem a versão apresentada pelo ministro.
0: O agora ex-secretário-geral adjunto do Ministério da Administração Interna já tinha deixado críticas ao Siresp há um mês, quando apresentou o primeiro pedido de demissão. Os e-mails a que o Observador teve acesso mostram que já nessa altura existiam críticas à gestão deste sistema e, em particular, à intervenção do general Viegas Nunes nesse processo. António Pombeiro denunciava na altura uma tentativa de aproximar o Siresp das estruturas militares. Na passada sexta-feira, dia que foi aprovado o regresso do general à presidência deste organismo, António Pombeiro voltou a bater com a porta e agora diz que a saída é inevitável.
1: A ruptura já se tinha começado a desenhar há mais de um mês, dias antes da apresentação pública do relatório do grupo de trabalho que foi responsável por estudar o futuro do Siresp.
0: E em particular devido a um e-mail de uma adjunta do ministro da Administração Interna, Valentina Marcelino, que sugeriu alterações ao documento de reestruturação que ia ser apresentado publicamente. Na resposta, à adjunta do ministro da Administração Interna diz que António Pombeiro até concordou com as sugestões que foram feitas. Na Bélgica, uma colisão entre um comboio e um autocarro escolar provocou várias mortes. Um comboio abalroou um autocarro esta manhã, provocando 4 vítimas mortais, duas delas crianças. A informação sobre as mortes foi avançada pelo vice-primeiro-ministro belga. O acidente aconteceu numa passagem de nível. Neste autocarro seguiam 7 crianças, o condutor e uma acompanhante. As crianças seriam todas alunas do segundo ano e estudantes com necessidades especiais. Um canal de notícias local refere ainda que as cancelas da passagem de nível estariam fechadas no momento da colisão. Entretanto, a presidente da Comissão Europeia, Ursula von der Leyen, já reagiu ao acidente ao dizer que está destroçada com o que aconteceu esta manhã nesta cidade belga.
1: Há uma onda de calor a caminho de Portugal continental.
0: É o que indica o Instituto Português do Mar e da Atmosfera. O tempo quente vai manter-se nos próximos dias. A temperatura máxima hoje em Lisboa é 36 graus. Em Setúbal, Évora e Santarém chegam aos 38 graus. A meteorologista do IPMA, Alexandra Fonseca, fala numa situação pouco comum para este mês de maio.
2: Já estamos há muitos dias nesta situação. Aliás, ontem já foi o sexto dia com temperaturas acima da média, portanto, a contar para a onda de calor, e já estamos em onda de calor em praticamente todo o território. Portanto, já não é uma situação assim tão normal, não é inédita, mas já estamos numa situação mais excepcional. Já estamos há muitos dias nesta situação.
0: O IPMA prevê para os próximos dias perigo de incêndio muito elevado em várias regiões de Portugal continental. Uma onda de calor está a atingir a Europa, com temperaturas recorde para maio e alertas das autoridades em países como Espanha, França, Irlanda e também Reino Unido, Áustria e República Checa.
1: O presidente da Agência Portuguesa do Ambiente assegura que fora das áreas delimitadas o uso da praia é público.
0: Isto numa altura em que os concessionários das praias falam em abusos na colocação de chapéus de sol em frente às zonas concessionadas. O presidente da APA, José Pimenta Machado, diz que, de acordo com a lei, os guarda-sóis são mesmo permitidos.
3: A lei diz de uma maneira muito clara e muito objetiva. A área que está concessionada e que está delimitada, normalmente tem um retângulo onde estão lá os guarda-sóis e o paravento, essa área que está concessionada. E é só essa área. Tudo o que é externo a essa área, a frente de praias, parte de trás, é de uso de fruição pública.
0: Pimenta Machado, que não deixa de defender as concessões de praia na manutenção da qualidade dos areais, mas adianta que a Agência do Ambiente vai difundir um esclarecimento sobre essas zonas delimitadas ainda antes do arranque da época balnear.
1: O cantor Bad Bunny dá hoje o primeiro de dois concertos em Lisboa e desde cedo que há fãs à porta do Estádio da Luz.
0: É um dos espetáculos mais esperados do ano em Portugal. O primeiro concerto do artista porto-riquenho. São esperadas cerca de 120 mil pessoas nos dois dias no Estádio da Luz. E desde bem de cedo é por aí que alguns fãs vão já guardando lugar. Laura Figueiredo.
4: Se te queres divertir. Precisamente para se divertirem, desde cedo que alguns dos fãs do artista porto-riquenho esperam sentados no chão à volta do Estádio da Luz. É o caso de Laura Santos, que chegou por volta das 6:30 da manhã, foi a 11ª a chegar.
5: Vim tão cedo porque gosto bastante do Bad Bunny, acho que ele é um excelente artista e como o nosso lugar não é marcado, estamos em pé, gostava de ficar o mais à frente possível.
4: Em cada concerto, o Bad Bunny canta uma música surpresa, há bastante expectativa quanto às que vão ser escolhidas para Portugal.
5: Talvez talvez La Canción ou Safaera, algo assim deste género. Já que gostava de ouvir a La Canción, talvez se viesse o J Balvin e eles cantassem juntos, acho que era uma experiência inesquecível.
4: Filipa, Marta e Carolina vieram do Porto e de Coimbra com o sonho de serem escolhidas para a casita. A casa cor-de-rosa que imita as construções porto-riquenhas faz parte do cenário do concerto e na segunda parte do espetáculo, Bad Bunny vai até lá cantar algumas músicas juntamente com os fãs escolhidos pela produção.
6: Eu adorava, mas ia ficar um bocado nervosa, mas gostava muito. Provavelmente ia acabar por desmaiar em algum momento do concerto.
7: Tem um ataque cardíaco, certeza.
4: As portas do Estádio da Luz abrem às 5 da tarde. Até lá, os fãs vão ter de esperar num dia que promete temperaturas altas e sol forte.
6: Nós trouxemos saladas e massas e trouxemos imensas chandes, trouxemos batatas fritas, gomas, bebidas energéticas, água, guarda-sóis e que... Trouxemos mais alguma coisa? E leques. E maquilhagem também para retocar.
4: Tudo postos para um dia longo. Bad Bunny sobe ao palco às 9 da noite para o primeiro de dois concertos de estreia em Portugal.
0: Laura Figueiredo, que esteve esta manhã no Estádio da Luz a acompanhar a chegada dos primeiros fãs de Bad Bunny, o artista porto-ricanho que estreia-se hoje em Portugal, vem apresentar o disco Deve Tirar Mais Fotos, distinguido como álbum do ano na mais recente cerimónia dos Grammys.
1: Vamos ainda a outras notícias em destaque a esta hora, Miguel.
0: Um estudante de 27 anos está desaparecido desde domingo em Coimbra. Os bombeiros sapadores já se encontram a fazer buscas no Rio Mondego com a ajuda de mergulhadores. Segundo o diário As Beiras, foram encontradas roupas, telemóvel e documentos nas margens do rio. Este estudante desapareceu às 8h30 da noite de domingo, no final de mais um cortejo da queima das fitas.
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1: Há mais notícias na Rádio Observador com o Miguel Viterbo Dias, ao meio-dia e meia.
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1: Muito boa tarde, está com a Rádio Observador. Estão 25 graus a esta hora no Porto, 28 em Lisboa. Espera-se uma terça-feira com muito calor e há aviso amarelo em vários distritos do centro e sul. Santarém, Leiria, Lisboa, também Porto Alegre, Évora, Beja e Setúbal estão com aviso amarelo de tempo quente, temperaturas que no interior do Alentejo devem ultrapassar os 37 graus ao longo desta terça-feira. O dia de amanhã volta a ser de muito calor, com o IPMA aqui a prever que será uma quarta-feira com todos os distritos em aviso amarelo devido ao tempo quente e no norte com o regresso da possibilidade de trevoadas e aguaceiros. Apenas o distrito de Faro não tem, quer hoje, quer durante o dia de amanhã, qualquer aviso em vigor. Justiça Cega desta semana com Luís Soares. Vamos debater no Justiça Cega desta semana a Diretiva Anticorrupção da União Europeia. Há aqui um debate com o Luís Rosa, o Diogo Santana Lopes e o Paulo Saragossa da Mata para um Justiça Cega especial.
15: Bem-vindos à Justiça Cega. Eu sou o Luís Soares. Hoje vamos falar sobre a Diretiva Anticorrupção da União Europeia, que foi aprovada pelo Conselho em abril passado. Será com o nosso comentador residente, Paulo Saragossa da Mata, e também com Diogo Santana Lopes, especialista em compliance, e claro está também com o Luís Rosa. Bem-vindos todos a este Justiça Cega. Luís, queres começar por explicar um pouco o enquadramento desta diretiva?
16: Esta diretiva vem dar uma visão de conjunto da União Europeia para a corrupção no setor público e no setor privado. A visão da União estava separada por diversos documentos, diversas leis, e é a primeira vez que uma diretiva dá esta visão de conjunto. E as alterações são muito significativas, precisamente porque o que está em causa, a corrupção e as suas causas, os conflitos de interesse, o abuso de poder, o nepotismo, tudo isso mina a confiança dos cidadãos na democracia representativa. E esta diretiva pretende precisamente reforçar a confiança dos cidadãos nas instituições dos Estados-membros, mas também solidificar a confiança dos consumidores no mercado e nas empresas.
15: Luís, e que diferenças tem esta diretiva em relação ao que já existia anteriormente?
16: Bem, em relação ao setor privado, o setor privado é colocado ao mesmo nível do setor público. E aqui há um destaque claro para as coimas, para as pessoas coletivas, que podem chegar a 5% do volume de negócios dessas empresas. Ou seja, a União Europeia quer uniformizar as sanções em relação às pessoas coletivas, que variam muito de país para país, e a pena de multa pode chegar aos tais 5% do volume de negócio mundial, global, ou até 40 milhões de euros. Mas há mais questões relevantes, particularmente para Portugal. A nova diretiva uniformiza as definições penais em toda a União Europeia por uma vasta gama de crimes. Um deles é o enriquecimento ilícito, e essa é uma das maiores novidades desta diretiva. Logo aqui temos pano para mangas para debater com o Paulo e com o Diogo. Em terceiro lugar, a diretiva também impõe prazos de prescrição mais alargados. Prazos de prescrição pelo menos de 15 anos para os crimes mais graves. Mas há dois aspectos relevantes que a diretiva recomenda, nomeadamente em relação à suspensão do prazo de prescrição em dois momentos importantes. Os prazos de prescrição devem ser desenhados para que ocorra a suspensão do prazo, da contagem do prazo com o início do julgamento, e devem também ser suspensos também com a condenação, de forma a que a fase de recursos não conte para o prazo de prescrição. Logo aqui também temos muito...
15: Haverá certamente muita discussão aqui sobre este tema também.
16: Para discutir. E finalmente, algo que tem muito a ver com a atualidade em Portugal, desde que José Pedro Aguiar Branco, Presidente da Assembleia da República, começou a falar em excesso de transparência e caricaturou o conceito como portas giratórias e conflitos de interesse. Ora, a diretiva da União Europeia não caricatura esses conceitos, pelo contrário, reforça-os e diz claramente que é preciso uniformizar na União Europeia a regulação estrita dos conflitos de interesse, declarações de património e o fenómeno das portas giratórias na administração pública. Portanto, a União Europeia vai em sentido contrário ao da Aguiar Branco.
15: Vamos então ao debate, Diogo. Começava por si, Diogo Santana Lopes. Tendo em conta que o Tribunal Constitucional já chumbou por duas vezes a criação do crime de enriquecimento ilícito, pode Portugal ter problemas ao transpor, nomeadamente, esta parte específica desta diretiva?
17: Boa tarde e muito obrigado pelo convite. Eu diria que sim, pode ter problemas. Aqui Portugal já fazia parte da Convenção das Nações Unidas contra a Corrupção, que o que impunha era uma obrigação de ponderar a introdução deste crime no ordenamento jurídico. E Portugal, enfim, já tentou mais do que uma vez, como referiu, e o Tribunal Constitucional considerou que havia um problema que era ao nível da existência do bem jurídico, ou seja, de perceber o que é que se pretendia proteger com esta criminalização, e, por outro lado, com a questão da reversão do ónus da prova. Aqui, enfim, uma série de Estados-membros da União Europeia não têm o crime de enriquecimento ilícito precisamente por estas preocupações. E por isso mesmo é que esta diretiva também tentou encontrar aqui uma forma alternativa, que é, aliás, o que o nosso Parlamento também tem tentado já há vários anos fazer, no sentido de obviar estas dificuldades, ligando este enriquecimento ilícito ao crime de corrupção ou outros crimes previstos na diretiva.
15: E isso pode fazer diferença na hora de olhar para esta diretiva?
17: Isto pode fazer diferença no sentido em que será preciso provar que essa discrepância do património resulta da prática de determinados crimes subjacentes e, portanto, aproxima este crime a outros crimes que já temos no nosso ordenamento jurídico, como a receptação ou o branqueamento de capitais, mas não deixa ainda assim de levantar dificuldades constitucionais e, portanto, caberá ver depois também como é que o direito da União Europeia se conjuga com o nosso direito constitucional, porque isso é outra questão complicada.
15: Paulo, ao entrar na União Europeia, Portugal aceitou o primado da Lei da União, ou seja, o nosso ordenamento jurídico deve submeter-se aos tratados, tendo em conta que Portugal pode arriscar um processo de infração no Tribunal de Justiça da União Europeia, caso não transponha a diretiva. Como é que podemos resolver o processo se o Tribunal Constitucional, Paulo, voltar a chumbar esta tentativa de criação de um crime de enriquecimento ilícito?
18: Pois, muito boa tarde a todos. Eu penso que temos que pôr a questão no seu devido sítio. O primado do direito estrangeiro convencional coloca esse mesmo direito abaixo da Constituição. Acima da lei, abaixo da Constituição. Portanto, é totalmente impossível o Tribunal Constitucional respeitar este desejo de criminalização do enriquecimento ilícito. Se continuar a entender, como entendeu das últimas duas vezes, que há uma inconstitucionalidade. Também me parece que o Tratado da União, nenhum dos tratados da União, sequer admite que haja uma infração se o que se tratar for de uma desconformidade com a Constituição do respectivo Estado. Portanto, eu não penso que haja aí um problema e a União terá de aceitar, necessariamente. Duas notas. Dizia o Diogo, e muito bem, as Nações Unidas... Não diz com tanta clareza. Impõe ponderar. Não. Diz, é uma opção. Os Estados fazem o que quiserem, não há nenhuma obrigação. Obrigação zero. A União aqui está a ser mais papista que o Papa, devendo eu dizer que os dois projetos que foram submetidos ao Tribunal Constitucional, por acaso, tiveram a minha colaboração aí em 80% ou 90%.
15: Portanto, está bem do que é que fala?
18: Não é por isso, é porque eu até sou a favor.
16: Por uma inconstitucionalidade, tu não me digas.
18: É verdade, duas vezes.
16: Duas vezes.
18: E sabes como? É em defesa do Estado e do Ministério Público. Eu nesse dia devia estar mal da cabeça e fiquei do teu lado.
16: Vou guardar essa arma secreta.
18: É verdade. E, portanto, não achei nada. Primeiro, não acho que haja nenhuma inversão de ónus da prova. Tudo depende da forma como é tipificado o crime, sendo que... pelo menos da segunda vez, não há dúvida nenhuma de que não havia inconstitucionalidade nenhuma nesse aspecto. O que é que se pode dizer? Bem, pressupõe a contribuição do arguido na medida em que, ao contestar aquilo que o Ministério Público tem que demonstrar, vai ter que participar nessa produção de prova. Mas isso é o que acontece em todos os crimes. O Ministério Público tem três provas escritas que são materialmente uma confissão. E o homem diz, peço desculpa. Esses documentos não são verdadeiros. Os verdadeiros são estes. Está a contribuir. Quer dizer, tudo isto é uma fantochada. Desculpe-me dizer a questão.
17: Posso só interromper, claro. Só para dizer que, de certa forma, já acontece com os mecanismos de prevenção do branqueamento de capitais, claro. Quando há o congelamento de contas bancárias e depois é o próprio arguido que tem de vir ao processo demonstrar a origem dos fundos
18: como
17: e, portanto, participar também aí nessa...
18: Mas é curioso é que a doutrina, neste caso, e muitos dos tribunais, vêm dizer o seguinte: ai, atenção, mas isso aí são nos mecanismos para a perda alargada ou para a perda clássica, e isso não é verdadeiramente penal. Isso é uma sanção lateral. Uns dizem que é civil, outros dizem que é administrativo. Portanto, quando o sistema judicial quer uma coisa, inventa maneira. Todos sabemos que é assim. Portanto, aqui não me parece que houvesse nenhum problema com o tipo.
16: Mas que estamos a falar do sistema judicial, estamos a falar do Tribunal Constitucional.
18: Não, agora estava a falar do Tribunal dos Tribunais Sociais. Os Tribunais Sociais, não é? E mais, tal como dizia o Diogo, e também muito bem, até nos crimes tributários. Sim. Esta situação se vai verificar. Porquê? Porque para se defender de um crime tributário, vamos discutir o processo tributário não criminal que está para trás, nomeadamente o processamento administrativo.
16: E entra a inversão do ónus da prova.
18: Exatamente. Portanto, se há a inversão do ónus da prova antes, é essa mesma prova que vai ser utilizada depois em crime. Portanto, tudo isto é uma grande fantochada. E por isso eu defendi o crime de enriquecimento ilícito. Aliás, havia casos que estão pendentes há 10, 12 anos em tribunal, que teriam sido resolvidos com uma rapidez enorme se este tipo de penal existisse. Portanto, do meu ponto de vista, acho que não há aí nenhum problema, embora acho que não se deva dizer que isto é uma imposição internacional. Não é uma imposição internacional. E ponto 2, a esmagadora maioria dos 27 não tem esse tipo.
15: Luís, concordas com aquilo que se tem dito até agora?
16: Sim, estranhamente concordo com o Paulo Zaragoza da Mata.
18: Eu à espera do...
16: Começamos bem, é? Bem, mas eu acho que há aqui uma questão, além da diretiva, por exemplo, em relação à perda alargada dos bens, Portugal está a querer transpor, aliás, foi aprovado na generalidade no Parlamento essa transposição, a lei portuguesa, a proposta de lei que o Governo fez à Assembleia da República foi aprovada na Assembleia da República. Além disso, eu acho que há aqui outra questão também importante dizer. Eu confesso que, enquanto jornalista que acompanha estas matérias, hoje desde há muito que deixei de dar para o peditório do crime de enriquecimento ilícito, sinceramente, porque nós já temos no nosso ordenamento jurídico o crime de ocultação do património, que é um crime relativamente recente, foi criado pela lei número 4/2022, 6 de janeiro. Nunca costumo citar leis, mas aqui abro uma exceção, e está integrado no regime de exercício de funções para titulares de cargos políticos e altos cargos públicos, e portanto a denominação oficial do crime até é a seguinte, tem a ver com a ocultação de património por parte de quem exerce funções, nomeadamente por titulares de cargos políticos.
15: Bem, e de certa forma achas que isso já incorpora de certa forma aquilo que é o enriquecimento ilícito?
16: O Estado português pode, por exemplo, justificar junto à União Europeia que, de certa forma, este crime de enriquecimento ilícito já está aqui, já existe no nosso ordenamento jurídico, apesar de ser uma coisa diferente, não é?
15: Sim.
16: Porque o que está em causa são declarações, obrigações declarativas que titulares de cargos políticos e altos cargos públicos têm de fazer no Tribunal Constitucional, e se não declararem todo o seu património, vou dar aqui um exemplo claro e muito recente, que é o de Vítor Scária, aqueles 75.800 euros que foram encontrados em dinheiro vivo no seu gabinete, na residência oficial do Primeiro-Ministro. Esse dinheiro nunca foi declarado por Vítor Scária. Ora, Vítor Scária, neste momento, no mínimo dos mínimos, já está abrangido por este crime.
15: Por este crime.
16: E, portanto, o Ministério Público ainda não concluiu a investigação.
18: Por este crime, se ele tivesse tipificado previamente.
16: Sim.
18: Princípio da legalidade.
16: Então, porque ele tem obrigações declarativas.
18: Sim, mas não surge a seguir. Não havendo crime.
16: O crime foi criado antes.
18: Eu sei, mas eu estou a pensar na lógica do enriquecimento ilícito, nunca seria enquadrável aí, porque não temos o tipo, não é?
16: Certo, ok, mas eu não estou a dizer isso. Estou a dizer
18: pronto, ok. Pensei que estavas a tentar.
15: Não, o Luís está a dizer que gostaria de ser enquadrado neste crime que o Luís está a descrever especificamente, que já existe na nossa
16: sala. Estavas a ver outras coisas no telemóvel. Não ouviste com atenção o que eu disse.
18: Ouvi o suficiente.
16: Não ouviste, lá está. Eu é que sou surdo.
17: Mas Luís, deixa-me só dizer que aqui na diretiva depois também existe, a par do enriquecimento ilícito, um crime de ocultação que vai, no fundo, responder um bocadinho àquilo que já existe na nossa lei.
16: Exato.
17: E esse caminho é um bocadinho o caminho que foi feito pelos partidos do governo, no sentido em que tinham uma proposta de criminalização do enriquecimento ilícito, e depois o conforto foi dizer, temos a ocultação intencional de património, e portanto isto é uma questão de enforcement deste crime, que já responde a essas preocupações.
16: Portugal pode justificar isto junto à União Europeia, e eu gostava de dizer, para clarificar, que o Vítor Scária pode ser imputado o crime de ocultação de património, foi o que eu disse. Portanto, acho que a questão pode ser resolvida dessa forma. Não há dúvida, só para concluir, de que vai voltar à agenda a questão do crime de enriquecimento ilícito. Chega, certamente, do ponto de vista político, não vai deixar passar esta oportunidade de voltar a falar da questão.
15: Diogo, sobre a equiparação da corrupção no setor público e no setor privado, a pena de multa até 5% do volume de negócios ou multa até um máximo de 40 milhões de euros, é uma grande mudança no que diz respeito a Portugal? Terá impacto muito grande em Portugal?
17: Sim, em termos de harmonização de definições, isto vem, no fundo, na linha daquilo que geram as convenções internacionais, a Convenção das Nações Unidas, a Convenção da OCDE contra o suborno, e, portanto, aí não há grande impacto. Ainda não comparei letra a letra aquilo que resulta da nossa lei, mas aproxima-se das definições que contemos. E depois também temos na nossa lei, enfim, fatores de multiplicação que também são recomendados nas convenções internacionais, que podem chegar a sanções elevadas. Aqui vai depender de como é que o legislador português pretende seguir este caminho, se vai pelos 5%, se vai até aos 40 milhões. Se aproximar da legislação de prevenção de branqueamento de capitais, podemos ter aqui um quadro sancionatório muito pesado, em que temos sanções até 5 milhões, e portanto isto pode, enfim, trazer aqui um incentivo adicional para que as empresas verdadeiramente invistam e as próprias entidades públicas na prevenção da corrupção.
15: Fazemos agora uma curta pausa neste Justiça Cega, continuamos o debate já a seguir a uma síntese de notícias.

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2: Meio-dia e meia, síntese de notícias na Rádio Observador com o Miguel Viterbo Dias. Boa tarde, Miguel.
6: Boa tarde. As duas crianças abandonadas em Alcácer do Sal vão voltar à França. A decisão foi anunciada na última hora pelo Tribunal Judicial de Setúbal. No comunicado lê-se que as autoridades judiciárias francesas decidiram colocar provisoriamente as crianças aos cuidados dos serviços de apoio social de Colmar, a cidade onde residiam. As condições dos familiares para acolher os dois rapazes estão a ser avaliadas, sendo que o pai tem direito a visitas supervisionadas e controladas, enquanto a mãe se mantém detida em Portugal, no estabelecimento prisional de Tires. O regresso das crianças à França vai ser preparado e executado entre as autoridades portuguesas e francesas. 13 pessoas foram detidas depois de buscas da Polícia Judiciária à empresa municipal Águas de Gaia. Em causa estão crimes de corrupção, branqueamento e abuso de poder, avançou o Correio da Manhã e confirmou o Observador. Neste momento já foram efetuadas 13 detenções, entre eles altos quadros e funcionários da empresa municipal de Gaia, mas também empresários de vários setores de atividade. A agência Lusa, uma fonte policial, diz que o processo nada tem a ver com políticos, mas sim com diretores e funcionários desta empresa. Esta manhã o Primeiro-Ministro voltou a sair em defesa da reforma laboral na abertura da Cimeira da Indústria em Braga, promovida pelo Observador. Luís Montenegro garantiu que o objetivo não é retirar direitos a ninguém e que o Executivo não tem nenhum fetiche com as leis laborais. Ainda assim, Montenegro diz que se a lei laboral for mais dinâmica, as empresas podem ser mais rentáveis e defende também que a reforma da fiscalidade sobre o trabalho é uma mudança estrutural no país. À chegada do Primeiro-Ministro, Luís Montenegro foi recebido por um grupo de cerca de 30 sindicalistas da União de Sindicatos de Braga, afetos à CGTP, que protestava em frente ao Teatro Circo em Braga contra a revisão da lei laboral. Na Bélgica, uma colisão entre um comboio e um autocarro escolar provocou 4 vítimas mortais, 2 delas crianças. O acidente aconteceu numa passagem de nível. No autocarro seguiam 7 crianças, o condutor e uma acompanhante. Eram todas alunas do segundo ano e também estudantes com necessidades especiais. Um canal de notícias local refere que as cancelas da passagem de nível estariam fechadas no momento em que se deu esta colisão. Um estudante de 27 anos está desaparecido desde domingo em Coimbra. Os bombeiros sapadores já se encontram a fazer buscas no rio Mondego, com a ajuda de mergulhadores. Segundo o diário As Beiras, foram encontradas roupas, telemóvel e documentos na margem do rio. O estudante desapareceu às 8h30 da noite, no final de mais um cortejo da queima das fitas de Coimbra.
2: Miguel Viterbo Dias com mais notícias na Rádio Observador, no Jornal da Uma. E já de seguida na Rádio Observador, a segunda parte do Justiça Cega, uma edição especial do programa que está a analisar esta diretiva anticorrupção da União Europeia.
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10: O comboio bala japonês, o Shinkansen, circula desde outubro de 1964 e é um símbolo da recuperação económica do pós-guerra. Atualmente, a velocidade máxima é de 320 km por hora, mas está prevista uma linha com tecnologia de levitação magnética para que os comboios não toquem nos carris, flutuando através de ímãs supercondutores a mais de 500 km por hora.
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0: Estamos de regresso para a segunda parte de Justiça Cega. Estamos a debater a diretiva anticorrupção da União Europeia que terá de ser transposta por Portugal nos próximos dois anos, com o Luís Rosa, o Paulo Saragossa da Mata e o Diogo Santana Lopes. Paulo, começava agora por si, estávamos a falar da questão da equiparação da corrupção no setor público ao setor privado. Portugal pode ser obrigado a aumentar as penas de prisão para a corrupção no setor privado?
1: Também penso que não. Também penso que não. E não pela seguinte razão, porque a moldura penal abstrata é o grau de ilicitude de uma conduta. Ora, nós não podemos considerar que o grau de ilicitude de uma conduta praticada por alguém que tem uma especial qualidade ou função seja exatamente igual, em termos de medida de ilicitude, à de quem abstrata, de quem não tem essa qualidade. E, portanto, eu penso que a discrepância entre as molduras penais serem mais elevadas ou menos elevadas, consoante estarmos perante um titular de cargo público ou não, faz todo o sentido e está particularmente bem espelhado na nossa lei. Já agora aproveito para ir atrás e dizer o seguinte. Sim. É curioso a diretiva vir criar conceitos uniformes para uma série de crimes, que são, aliás, crimes clássicos do direito penal português, uns com dezenas de anos, outras com mais de séculos, e portanto...
2: Mas é a uniformização na União que está em causa,
1: certo,
2: não é?
1: Eu penso que...
2: Se nós estamos à frente, melhor ainda.
1: A liga-se a questão... Não é à frente, eu estou a dizer, nós já temos previsões, às vezes, em alguns casos, há décadas largas.
2: Sim.
1: E portanto, a lógica é, se nós vamos a retirar ou acrescentar elementos do tipo, eu penso que é uma coisa que tem que passar realmente por um filtro da Constituição portuguesa também. Não podemos andar a acrescentar ou a tirar elementos do tipo, porque se eles existem, estão lá, por alguma razão será. E, portanto, respondendo às duas perguntas, eu penso que esta uniformização pode ser problemática em termos de implementação concreta, e, em segundo lugar, penso que não faz nenhum sentido essa equiparação entre públicos e privados.
2: Deixa-me fazer uma pergunta. Agora não é para debater contigo, é para te fazer uma pergunta. Por exemplo, há aqui dois tipos que são, não sei que a minha tradução esteja errada, mas há obstrução à justiça, nós não temos.
1: Não, como
2: e
1: tal.
2: E apropriação ilegítima, que aí já temos, mas é de diferente forma. Mas, por exemplo, a obstrução à justiça, pode haver um problema na transposição?
1: Penso que não. A obstrução à justiça, penso que é uma conduta que pode facilmente ser criminalizada. Eu sei em que é que estás a pensar, mas eu penso que não é para essas circunstâncias, não é? Porque se nós criminalizamos o exercício do direito de defesa, deixa de haver limite
2: para
1: o direito de defesa.
2: Não estava a pensar em nada disso.
1: Oh, Luís, eu sei perfeitamente que estás a pensar na Operação Marquês.
2: Tu estás no 24 horas a tentar adivinhar o pensamento dos leitores.
1: A gente percebe que conhece o teu pensamento. Agora temos que ver onde é que há a obstrução à justiça e onde é que há exercício de direito de defesa legítimo. Eu não estou a dizer que os
2: exercícios... Não estou a falar nada disso, estou a falar a sério, não estava a pensar nisso, estava a fazer uma pergunta neutra.
1: Sim, mas acho que sim, deve haver um crime de obstrução à justiça. Aliás, nós pensamos nos sistemas anglo-saxónicos...
2: Uma obstrução à justiça, por exemplo, destruição de provas, por exemplo, alguém que destrói uma prova. Tipo aquele variador que pôs um papel na boca, por exemplo.
1: Sim.
2: Isso é obstrução à justiça.
1: Certo, nós não temos, tal como não temos e devíamos ter, como um sistema muito mais gravoso, o contempt of court, não é? O contempt of court dos britânicos, não é? Que é uma coisa, o respeito ao tribunal de uma forma manifesta.
3: Aqui, aliás, está pensado num ângulo muito mais restrito, no sentido de induzir falsos depoimentos.
1: Isso.
3: Ou de alguma forma interferir na produção de prova, e portanto diria que vai menos de encontro a isso. Mas só para pegar naquilo que o Paulo disse relativamente à revisão dos elementos do tipo, estando de acordo com isso, sabemos que isso foi sendo feito também à medida em que Portugal ia sendo avaliado no âmbito do sistema da Convenção das Nações Unidas, no âmbito do sistema da OCDE, em que iam sendo consecutivamente propostas revisões à nossa lei, incluindo, por exemplo, o tráfico de influências, que foi sendo revisto sucessivamente, na minha opinião, também sem a reflexão necessária, e que se tornou, enfim, eu diria que um crime que, enfim, com uma definição relativamente abrangente, e já discutimos aqui também em que termo é um saco, que depois também cria problemas quando estamos a falar no lobby e na regularização.
1: Sim.
3: Na regulação do lobby, precisamente pela dificuldade em traçar fronteiras com aquilo que resulta da definição do tráfico de influências e aquilo que é a atividade legítima de lobby.
1: Também nesta sequência, uma coisa muito rápida. Nós temos que perceber que um sistema legal é um sistema. É um sistema. E nós não podemos mexer num elemento do sistema e esperar que isso não tenha nenhuma consequência no resto do sistema. E isto que acabou de dizer o Diogo sobre tráfico de influências, regulação do lobby,
0: é um exemplo. Diogo, uma das grandes novidades desta diretiva prende-se com a questão da prescrição, como o Luís explicava na primeira parte, a questão da suspensão após o julgamento, ou após o início do julgamento, ou a suspensão após a condenação, de modo que o tempo dos recursos não conte para a contagem da prescrição. Estas duas questões podem também vir a mudar as regras da prescrição em Portugal.
3: Deixe-me só dizer que, enfim, eu julgo que este programa é feito para juristas, mas também para não juristas.
2: Claro. E essencialmente para não juristas.
3: A pergunta que recebo frequentemente de não juristas quando discutimos corrupção é: porquê é que existem os prazos de prescrição? Faz sentido ter prazos de prescrição? Enfim, e é uma pergunta legítima. Há países que não têm prazos de prescrição. E eu acho que essa pergunta é particularmente premente.
2: A União Europeia pode-me dar um exemplo de um país que não tem prazo de prescrição?
3: Eu julgo que a Holanda não tinha, pelo menos relativamente a determinados crimes, não sei se eram
1: e
3: todos.
1: A França quanto a crimes tributários também.
3: Exatamente. E portanto, quando vemos no nosso país vários processos que acabam por prescrever e em que se gera esta sensação pública de impunidade associada aos prazos de prescrição, acho que faz sentido levantar a dúvida e termos essa discussão. Acho que há boas razões para existirem prazos de prescrição. Uma delas é, enfim, a maior dificuldade de produção de prova fidedigna, reliable, não é? No sentido de prova testemunhal, mesmo a prova documental que acaba por desaparecer em determinados casos, e a própria paz jurídica das pessoas que possam estar envolvidas no processo e que não tenham de estar toda a vida à espera de poder obter uma decisão num sentido ou noutro. Dito isto, eu diria que depois a forma como o prazo de prescrição é aplicado também levanta as dúvidas, ou seja, gerou-se na nossa comunidade jurídica a ideia, diria que indiscutível, quando antes o era, de que os prazos de prescrição estão sujeitos, enfim, aos princípios das normas processuais materiais, aliás, aos princípios das normas penais materiais, ou se viermos a estender os prazos de prescrição amanhã, isso não pode aplicar-se a situações anteriores. Na minha opinião, isso é
2: ou processos
3: um absurdo. E, enfim, hoje em dia é indiscutível na nossa doutrina, nos tribunais superiores, na minha opinião, é um absurdo. Dito isto, isto leva a que os prazos de prescrição sejam estabelecidos pelo menos a 8 anos, 5 anos, noutros casos, e portanto a nossa lei já prevê prazos de prescrição geralmente superiores a isto, e portanto eu diria que aqui já damos resposta a estas preocupações da diretiva.
0: Paulo, o que é que pensas sobre esta questão da prescrição?
1: Não traz nada de novo, absolutamente nada de novo. Por isto que eu acabo de dizer, nós não temos prazos prescricionais abaixo da moldura legal. Crimes até 2 anos prescrevem em 5, crimes até 9 anos prescrevem em 10, crimes até 10 anos prescrevem em 15. E eu gostava de fazer um exercício, precisamente porque este programa não é só para juristas, para que as pessoas percebam, e vou dizer esta palavra, já sei que não me vão deixar explicar, a falácia da prescrição. Crime até 10 anos, punível até 10 anos, prescrição 15.
2: Vamos deixar falar, mas dá uma vez de censuramos
1: aqui. Já começou, ele percebeu logo que eu disse,
0: vamos lá explicar, Paulo.
1: Então, 10 anos, prescrevem 15. Mais o quê? Mais o prazo, um prazo de suspensão até 3 anos. Dá 18. Pronto, esta é a base. Qual é o entendimento dos tribunais acerca desta suspensão de 3 anos? A lei diz a suspensão até 3 anos, mas não diz total. Ou seja, pode haver várias suspensões ao longo do processo e, portanto, não é 18. É 18, mais 3, mais 3, mais 3. Primeiro é este o entendimento. Isto passando, não estou sequer a falar de outra coisa, que é os próprios 10 anos, a prescrição em 10, tem como prazo máximo uma vez e meia, ou seja, pode ir até mais 50%. 15 anos logo aí, dá os 18, e dos 18 podemos continuar a somar 3. Mas esquecemos de outra coisa. É que muito mais forte do que a suspensão é a interrupção da prescrição, que significa que o prazo começa a contar outra vez. Ora, quando é que se interrompe a prescrição? Com a constituição de arguido. Com a dedução da acusação, com a decisão de pronúncia. É daí que se conta a prescrição de novo. Portanto, estamos a falar de 18 anos para além do despacho de pronúncia ou do despacho de acusação. Prescrever depois da pronúncia ao fim de 18 anos é um caso quase impossível. E portanto,
2: pois,
1: tudo
2: não é possível.
1: Não é. Aliás, há vários casos em que vocês falam de prescrição que depois, no fim, eu quero ver como é que vão ser decididos.
0: Já percebi que não concordas com o Paulo.
2: Não, de todo em todo. Aliás, aqui vou ser mais, claramente, mais disruptivo. Vamos lá ver. Eu já demonstrei inúmeras vezes, através de trabalhos bastante concretos, que o nosso sistema processual penal é profundamente desigual e demasiado garantístico. Só os arguidos com elevado poder financeiro conseguem, de facto, protelar o andamento do processo com recurso a sucessivas manobras dilatórias na fase de recursos. E recentemente tivemos o caso do processo secundário do BPN, foi um trabalho que nós publicamos aqui no Observador, no qual demonstramos, uma vez mais, como a fase de recursos demora mais tempo do que o tempo de inquérito e do que o tempo de julgamento. E no caso concreto vai levar à prescrição de todo o processo. Discordando de uma coisa do que o Diogo disse, não é normal, desde há muitos anos em Portugal, que um processo irrelevante, como é o caso do BPN, prescreva todo. Isso deixou de ser normal. Era normal na década de 90, isso deixou de acontecer. Uma coisa é os crimes mais de bacatela penal irem prescrevendo logo o processo. Isso sim.
1: Mas
2: agora,
1: porquê que deixou de ser normal?
2: O processo todo, deixa-me terminar, só por favor. O processo todo é muito raro. É muito raro.
1: Porquê?
2: E nomeadamente o processo como o BPN. É que nós estamos a falar de penas de prisão, no caso do processo secundário, penas de prisão de 10 anos para dois ex-administradores do BPN. Acresce que o processo principal, no qual o Paulo foi advogado, não sei se pode pronunciar sobre esse processo ou não, o processo principal prescreveu todo também. Ou seja, também, numa vez mais, eram penas de 10 anos de prisão para Luís Caprichoso, para Francisco Santos, ou seja, ex-administradores do BPN, que vão sair incólumes, todo o processo. Portanto, nós contribuintes já pagamos 6 mil milhões de euros daquele banco por atos que são imputados a estas pessoas vão passar como se não tivesse acontecido nada. E ninguém se... Não há aqui nenhum... Ninguém fala disto. No Parlamento ninguém fala disto. Na opinião pública ninguém fala disto. Enfim, ainda temos a Operação Marquês, em que o senhor engenheiro José Sócrates e os seus advogados gozam... Agora, tem que ser politicamente correto, já não posso utilizar a expressão antiga, gozam como verdadeiros artistas de circo com a justiça e com todos os portugueses. Gozam, literalmente. E, portanto, isto tudo para dizer que as regras de prescrição devem mudar. Sim, devem mudar. E esta diretiva pode ter um princípio de conversa. Os prazos de prescrição deveriam ser suspensos após o início do julgamento. Mas suspensos mesmo. De em caso de condenação de primeira instância ou em caso de condenação na segunda instância.
1: Mesmo que dure 15 anos o julgamento.
2: Deixa-me terminar, se faz favor. Ou em caso, já vais discordar à vontade, que eu dou-te sempre voz para tu discordares. Ou em caso de condenação na segunda instância por recurso do Ministério Público, também devem ser suspensos e de forma definitiva. Não deve ser possível que um processo prescreva durante a fase.
1: Quando há recurso do arguído ou do Ministério Público?
2: Por recurso, seja de quem for.
1: Ah, mesmo do Ministério Público.
2: Portanto,
1: ele recorre só para deixar a coisa andar e a prescrição continua suspensa.
2: É uma medida necessária, justa e, acima de tudo, útil. E talvez é a medida mais eficaz contra a pouca vergonha das manobras dilatórias. E, aliás, tu vais discordar de mim agora, já existem precedentes, quer na lei europeia, quer na jurisprudência do Tribunal de Justiça da União Europeia. Por exemplo, a diretiva da União Europeia que abrange os processos contra a ordenação da concorrência ou de supervisão bancária diz claramente que, em nome do princípio de efetividade, um processo contra a ordenação não pode prescrever após uma condenação em primeira instância. Não prescreve. Ponto final, parágrafo. Ou seja, o processo continua. E durante a fase de recursos também. A lei portuguesa, curiosamente, não respeita o direito europeu. E por isso é que é possível que processos como o cartel da banca prescrevam em Portugal, mas não prescrevam nos países da União Europeia. Vários juristas estão conceituados, como Vossa Excelência, como o Dr. Saragossa e também como o Dr. Santana Lopes, não sei se o Diogo vai discordar disto também ou não, dizem-me que esta diretiva até permite que sejam aplicadas as mesmas regras ao processo penal. Portanto, seja como for, independentemente das discussões jurídicas, esta diretiva anticorrupção vai voltar a colocar em cima da mesa a questão da prescrição. E veremos se o nacionalismo judiciário português, que aqui o Dr. Saragossa é um grande intérprete desse nacionalismo, continua a prevalecer sobre o direito europeu.
1: Não tenho nenhuma dúvida que, como foi dito logo no início desta conversa, há dois objetivos que o direito tem que servir: a justiça e a segurança. A segurança, a que o Diogo chamou e bem, a paz jurídica das pessoas envolvidas. O que o Luís está a querer dizer é mais-valia fazer-se da seguinte maneira. pura e simplesmente tornar o Instituto, revogar todo o Instituto da Prescrição. É que não há motivo
2: não,
1: nenhum.
2: Não é nada disso que eu estou a dizer.
1: É exatamente igual.
2: Eu estou a favor da paz jurídica. Tudo. Não deve ser possível alguém ser perseguido penalmente tipo 50 anos depois do
1: na Austrália, de ter na Austrália, nos sentido. Estados Unidos, podes ir buscar coisas de há 40, 50 anos.
2: Mas eu não estou a defender isso.
1: Eu acho que sim.
2: Mas
1: acho
2: eu não
1: que
2: estou
1: sim.
2: a defender
1: eu
2: isso.
1: Eu acho que é o ideal é não
2: eu
1: termos
2: não estou a defender isso.
0: Meus senhores, vamos, estamos é isso. Eu queria passar a palavra ao Diogo também sobre este, para encerrarmos este capítulo, para passarmos ainda para um último. Diogo.
3: Só dizer o seguinte, eu concordo, enfim, com eu acho que o exercício que o Paulo fez no sentido de demonstrar o longo período que o nosso regime atual de prescrição permite que os arguidos sejam sujeitos, no sentido de estarem décadas sujeitos a uma potencial decisão condenatória e não terem a tal paz jurídica, eu acho que é demonstrativo que o regime atual já permite, de facto,
2: permite
3: uma grande maleabilidade.
2: Mas também permite a prescrição.
3: Também permite a prescrição, mas como o Luís diz,
1: eu
3: acho que há aqui um problema prévio. Eu queria só chamar a atenção para um problema prévio que eu acho que é relevante, que é não podemos ter processos tão longos que duram décadas e décadas. Eu acho que é um problema. E a diretiva toca num ponto que eu acho que é essencial e que tem levado a grande resistência aqui. Eu não conheço a opinião do Paulo sobre isto, mas em que os acordos sobre sentença penal são usados em diversos países da União Europeia. Em Portugal não, porque têm tido essa resistência, enfim, fala-se já em afloramentos, mas não existe verdadeiramente esses mecanismos.
2: Não.
3: Só para termos uma noção, os países que o têm resolvem 80% dos processos de corrupção no comércio internacional com recurso a este tipo de acordos. O que mostra a sua valia,
2: mas
3: a sua utilidade.
2: Mas aqui o nacionalismo judiciário diz que a nossa lei é muito melhor do que
3: isso. Eu sei que a Ordem dos Advogados no passado foi também uma grande resistente, uma força da oposição à introdução deste tipo de acordos.
2: Mas
3: é uma solução evidente.
2: Deixa-me só dizer uma coisa.
3: É uma solução evidente.
1: Não são delação premiada.
2: Isto não é nada. Acordos de sentença não é delação premiada.
1: É aquilo que o atual governo também defende.
2: Não defende nada disso.
1: É a primeira vez que um governo em Portugal defende isto. Nem os governos socialistas defenderam isto, não é? É que a delação premiada é a panaceia para todos os nossos
2: não
1: problemas.
2: Não é nada verdade isso.
1: Não é assim. Pode haver acordos,
2: sentença,
1: que impliquem uma delação premiada.
2: Deixa-me
1: a pessoa
2: só...
1: assume a sua responsabilidade, trata da sua responsabilidade. Agora, não há o sistema brasileiro em que eu diga assim, epa,
2: ninguém defende o sistema brasileiro.
1: Favor,
2: só tu é que inventas essa.
1: Deem lá aqui agora um perdão.
2: Deixa-me só recuar aqui uma coisa só para entrar aqui só num pequeno debate com o Diogo.
3: Suas
2: mas também não é a paz jurídica, é uma questão fundamental que eu também defendo.
1: Uhum.
2: Agora, não deve ser possível que, por exemplo, não apareça um marquês, só um arguido tenha apresentado, ainda o processo nem sequer chegou ao meio do julgamento e já vamos em 150 recursos de incidentes processuais. Também tem que haver, e há muitos países, muitos ordenamentos jurídicos na União Europeia que não permitem isso, que um arguido esteja permanentemente a recorrer e sabe-se lá com que fundos. Isso é a questão dos fundos, é outra questão. É a questão daquilo que faz o exercício desses direitos para protelar o andamento do processo. Ou a questão dos advogados, a renúncia dos advogados, por exemplo. A Ordem dos Advogados não faz nada sobre isso.
1: Nem pode.
2: Não pode. Não pode sancionar disciplinarmente os advogados que não respeitam o seu código deontológico.
1: Não há ali uma norma expressa a dizer que aquilo é...
2: Só os procuradores é que devem ser presos e sancionados, vergastados e na praça pública.
1: Mas, realmente, tens o sonho de ser procurador da República.
0: Meus senhores, esgotámos o nosso tempo no FM. Já vamos voltar em podcast para ainda para um outro ponto que temos aqui para discutir. Mas em FM o programa fica por aqui. Obrigado, Diogo Santana Lopes, por ter vindo a Justiça Cega, que está de regresso na próxima semana com o formato habitual e o duelo entre o Luís Rosa e o Paulo Saragossa da Mata. Eu sou o Luís Soares, até para a semana.
1: Até para a semana.

0: 6 minutos para a hora certa e para as notícias com o Miguel Viterbo Dias.
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0: Durante a próxima hora falamos de desporto em mais uma edição de E o Campeão É. Também temos em reposição a história do dia desta terça-feira. Depois das 2 da tarde, a Rádio Observador regressa a Braga para essa emissão especial que vai ser conduzida a partir dessa hora pelo João Miguel Santos. Vai estar à conversa com muitos protagonistas da indústria e da economia de Portugal e desta região minhota. É a partir das 2 da tarde que a emissão da Rádio Observador regressa então ao Teatro Circo em Braga.
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0: Meio-dia e 57, muito boa tarde, esta é a Rádio Observador. Eu sou o Nelson Ferreira, comigo está o Miguel Viterbo Dias, já de seguida com o Jornal da Uma. Já vamos olhar para as temperaturas há instantes no país e também a previsão do IPMA para o que resta desta terça-feira. Muito calor, já sabemos. Vamos falar disso também neste Jornal da Uma com o Miguel Viterbo Dias. Disso e de outros assuntos. Miguel, boa tarde.
1: Boa tarde. Vamos falar também de reforma laboral. Luís Montenegro volta a defender a lei, mas diz que há mais vida para além desta reforma. As duas crianças abandonadas em Alcácer do Sal vão voltar à França e ficar ao cuidado das autoridades francesas. E ainda neste jornal, um acidente na Bélgica vitimou 4 pessoas. A embaixada portuguesa está em contacto com as autoridades para saber se há portugueses envolvidos.
0: Já estão 30 graus em Lisboa a esta hora, 26 na cidade do Porto. O mapa do IPMA mostra mesmo os distritos de Santarém, Leiria, Lisboa, Setúbal, Porto Alegre, Évora e Beja com aviso amarelo. Precisamente devido às altas temperaturas, devem chegar aos 37 graus em cidades como Setúbal e também em Évora. Máxima para hoje prevista pelo IPMA, esta tarde 36 em Lisboa, 28 no Porto. Vai continuar em subida as temperaturas no continente. O dia de amanhã traz praticamente um aviso amarelo a todo o país, à exceção do distrito de Faro. Vai estar tudo de amarelo, ora devido ao tempo quente, mas também à previsão de algumas trovoadas, principalmente no interior, para regiões como Viseu.

0: distrito de Bragança. É uma hora, vamos às notícias. Jornal da Uma, edição com Miguel Viterbo Dias. Miguel, Luís Montenegro voltou a defender a lei laboral, mas avisa que há mais vida para além dessa reforma.
1: O Primeiro-Ministro falou esta manhã na abertura da Cimeira da Indústria, promovida pelo Observador em Braga. Luís Montenegro defende o pacote laboral e nega que o banco de horas individual seja um retrocesso civilizacional, isto apesar dos vários protestos contra as alterações na lei. Maria Rego.
2: O Primeiro-Ministro foi recebido na Cimeira da Indústria em Braga por um grupo de duas dezenas de manifestantes pelo pacote laboral à porta, mas foi lá dentro que a resposta surgiu.
3: Eu fico manifestamente preocupado, não é por ter algumas pessoas à porta dos sítios onde vou a protestar em nome da sua central sindical, não é por isso. O que eu fico mais apreensivo é se nós não tivermos a capacidade todos de perceber que há algumas coisas que nós podemos fazer e que se vão traduzir em benefício de todos.
2: Luís Montenegro demarca ainda assim que não há uma fixação no tema.
3: Nós não temos nenhum fetiche com as leis laborais.
2: E em matérias do pacote laboral, quis desmistificar o que considera ser uma visão errada do banco de horas.
3: Apresentada por muitos protagonistas da discussão em termos públicos como se fosse um grande retrocesso. Um retrocesso que passa por isto, passa por um empregador poder acordar com o seu trabalhador com 3 dias de antecedência, ainda por cima, com 2 horas de limite adicionais e 10 semanais, dizer, olha, tu podes trabalhar mais 2 horas hoje ou esta semana, e eu depois compenso-te daqui a 2 semanas quando a encomenda estiver pronta. Alguém acredita que isto é um retrocesso civilizacional?
2: Luís Montenegro, num discurso de abertura na Cimeira da Indústria organizada pelo Observador, em Braga.
1: A jornalista Maria Rego a acompanhar a intervenção do Primeiro-Ministro nesta Cimeira da Indústria, que vai contar ainda ao início da tarde com o Ministro da Reforma do Estado, Gonçalo Matias.
0: Vão voltar à França as 2 crianças abandonadas em Alcácer do Sal.
1: A decisão foi anunciada pelo Tribunal Judicial de Setúbal. No comunicado lê-se que as autoridades judiciárias francesas decidiram colocar provisoriamente as crianças aos cuidados dos serviços de apoio social de Colmar, cidade onde residem. As condições dos familiares para acolher os 2 rapazes estão a ser avaliadas, sendo que o pai tem direito a visitas supervisionadas e controladas, enquanto a mãe se mantém detida em Portugal no estabelecimento prisional de Tires. O Tribunal sublinha ainda que cabe ao país de residência determinar quais são as medidas de proteção e responsabilidade parental que consideram adequadas. O regresso das crianças abandonadas pela mãe e o padrasto vai agora ser preparado entre as autoridades portuguesas e francesas.
0: 13 pessoas foram detidas depois de buscas da Polícia Judiciária à empresa municipal Águas de Gaia.
1: Em causa, suspeitas de crimes de corrupção, branqueamento e abuso de poder. A notícia foi avançada pelo Correio da Manhã e confirmada, entretanto, pelo Observador. Neste momento, já foram efetuadas 13 detenções entre os detidos. Nesta operação com o nome Águas Turvas, estão altos quadros e funcionários da empresa municipal de Gaia, bem como empresários de vários setores de atividade. A agência Lusa, uma fonte policial, diz que o processo não tem a ver com responsáveis políticos, mas sim com diretores e funcionários da empresa. Já em setembro do ano passado, o presidente Miguel Lemos Rodrigues tinha sido suspenso de funções, acusado pelo Ministério Público de vários crimes económicos.
0: Na Bélgica, a embaixada portuguesa está em contacto com as autoridades depois de um acidente entre um autocarro escolar e um comboio.
1: Um acidente que provocou já 4 vítimas mortais, 2 delas crianças. A informação sobre as mortes foi avançada pelo ministro do Interior. O acidente aconteceu numa passagem de nível. Entretanto, a embaixada de Portugal na Bélgica disse já estar em contacto com as autoridades belgas sobre eventuais vítimas portuguesas. Diz também que este é um procedimento normal quando existem este tipo de acidentes, dada a comunidade portuguesa no país, sem que se saiba ou se suspeite para já de portugueses envolvidos. Também o Ministério dos Negócios Estrangeiros, liderado por Paulo Rangel, já emitiu uma nota de condolências e de solidariedade para com o povo belga.
0: Nos próximos dias há uma onda de calor a chegar a Portugal continental.
1: É o que indica o Instituto Português do Mar e da Atmosfera. O tempo quente vai manter-se durante os próximos dias. A máxima de hoje em Lisboa é de 36 graus. Em Setúbal, Évora e Santarém podem chegar aos 38 graus. A meteorologista Alexandra Fonseca, do IPMA, fala numa situação pouco comum para este mês de maio.
4: Já estamos há muitos dias nesta situação. Aliás, ontem já foi o 6º dia com temperaturas acima da média, portanto, a contar para a onda de calor, e já estamos em onda de calor em praticamente todo o território. Portanto, já não é uma situação assim tão normal, não é inédita, mas já estamos numa situação mais excepcional.
1: O IPMA prevê para os próximos

0: próximos dias também perigo de incêndio muito elevado em várias regiões de Portugal continental, uma onda de calor que está a atingir também a Europa, com temperaturas recorde para este mês, em países como Espanha, França, Irlanda ou Reino Unido.
1: O presidente da Agência Portuguesa do Ambiente assegura que fora das áreas delimitadas o uso da praia é público.
0: Numa altura em que os concessionários das praias falam em abusos na colocação de chapéus de sol em frente às zonas concessionadas, o presidente da APA, José Pimenta Machado, diz que, de acordo com a lei, os guarda-sóis são permitidos.
2: A lei diz de uma maneira muito clara e muito objetiva. A área que está concessionada e que está delimitada, normalmente tem um retângulo, estão lá os guarda-sóis e o paravento, essa área que está concessionada. E é só essa área. Tudo o que é externo a essa área, a frente de praia, as partes de trás, é de uso, é de fruição pública.
0: Pimenta Machado, que não deixa de defender as concessões de praia na manutenção da qualidade dos areais, mas adianta que a Agência do Ambiente vai publicar um esclarecimento sobre as zonas delimitadas ainda antes do arranque oficial da época balnear.
1: Bad Bunny dá hoje o primeiro de dois concertos em Lisboa e desde cedo que há fãs à porta do Estádio da Luz.
0: São esperadas cerca de 120 mil pessoas durante os dois dias no Estádio da Luz e por isso é também um dos espetáculos mais esperados do ano. E desde cedo alguns fãs vão procurando já guardar lugar. Laura Figueiredo.
3: Si te quieres divertir. Precisamente para se divertirem, desde cedo que alguns dos fãs do artista porto-riquenho esperam sentados no chão à volta do Estádio da Luz. É o caso de Laura Santos, que chegou por volta das 6:30 da manhã, foi a 11ª a chegar.
4: Vim tão cedo porque gosto bastante do Bad Bunny, acho que ele é um excelente artista e como o nosso lugar não é marcado, estamos em pé, gostava de ficar o mais à frente possível.
3: Em cada concerto, o Bad Bunny canta uma música surpresa, há bastante expectativa quanto às que vão ser escolhidas para Portugal.
4: Talvez La Canción ou Safaera, algo assim deste género. Já que gostava de ouvir a La Canción, talvez se viesse o J Balvin e eles cantassem juntos, acho que era uma experiência inesquecível.
3: Filipa, Marta e Carolina vieram do Porto e de Coimbra com o sonho de serem escolhidas para a casita. A casa cor-de-rosa que imita as construções porto-riquenhas faz parte do cenário do concerto e na segunda parte do espetáculo, o Bad Bunny vai até lá cantar algumas músicas juntamente com os fãs escolhidos pela produção.
5: Eu adorava, mas ia ficar um bocado nervosa, mas gostava muito.
6: Provavelmente ia acabar por desmaiar em algum momento do concerto.
7: Tem um ataque cardíaco, de certeza.
3: As portas do Estádio da Luz abrem às 5 da tarde. Até lá, os fãs vão ter de esperar num dia que promete temperaturas altas e sol forte.
5: Nós trouxemos saladas e massas e trouxemos imensas chantes, trouxemos batatas fritas, gomas, bebidas energéticas, água, guarda-sóis e que... Vocês mais alguma coisa? E leques e maquilhagem também para retocar.
3: Tudo apostos para um dia longo. O Bad Bunny sobe ao palco às 9 da noite para o primeiro de dois concertos de estreia em Portugal.
0: Laura Figueiredo, que esteve esta manhã no Estádio da Luz a acompanhar a chegada dos fãs de Bad Bunny. O artista porto-riquenho estreia-se hoje em Portugal a apresentar aquele que foi distinguido como o álbum do ano na cerimónia dos Grammys.
1: E é o teu favorito também. Vais ser um destes 120
0: mil. Vou ser um dos 120 mil.
1: Manda fotos depois. E esta hora, Miguel, que outras notícias estão a marcar a atualidade?
0: Na liderança do Ciresp, os e-mails do antigo secretário-geral adjunto contradizem a versão apresentada pelo ministro. Agora, ex-secretário-geral, já tinha deixado críticas há um mês, quando apresentou o primeiro pedido de demissão. A ruptura já se tinha começado a desenhar, de antes da apresentação pública do relatório, em particular devido a um e-mail da adjunta do ministro, que sugeriu alterações ao documento de reestruturação que ia ser apresentado. Na resposta, a adjunta do ministro da Administração Interna diz que António Pombeiro concordou com as sugestões que foram feitas. Um estudante de 27 anos está desaparecido desde domingo em Coimbra. Os bombeiros sapadores estão a fazer buscas no rio Mondego com a ajuda de mergulhadores. Segundo o diário As Beiras, foram encontradas roupas, telemóvel e documentos na margem do rio. O estudante desapareceu às 20:30 de domingo, no final de mais um cortejo da queima das fitas.
1: Miguel Viterbo Dias com o Jornal da Uma. Há mais notícias à 1:30.
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1: E o desporto em destaque já de seguida na edição de hoje do programa e o campeão é...
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0: Seja bem-vindo a mais uma edição do programa E o Campeão É, com Augusto Inácio, Gabriel Alves, Pedro Henriques e João Pinto. Eu sou o Nelson Ferreira, falamos de desporto nesta terça-feira. É um dia em que o português Jaime Faria entra em prova no quadro principal de Roland Garros. Joga daqui a pouco, 14h50, frente ao canadiano Denis Shapovalov. É número 39 do ranking ATP. No Giro de Itália, volta a Itália em bicicleta. Afonso Eulálio continua no segundo lugar, está a 2 minutos e 26 de Jonas Vingegaard. Hoje a etapa é para trepadores, com várias contagens de segunda e terceira categoria. A meta está num topo de primeira categoria. Vamos também falar do Torriense, que escolheu o estádio do Algarve para as competições europeias e das primeiras contratações de Futebol Clube do Porto e Braga, que já confirmaram os primeiros nomes para a nova temporada. Começo, no entanto, com o João Pinto para tentar perceber se tem lugar para Bad Bunny e se depois tem também mais medo de Bad Bunny ou de Iron Maiden, que são os dois concertos que vão estragar e muito o relevado do Estádio da Luz, não é, João?
1: Não, venham estes e mais, então haja concertos, não é? Já que este ano não houve tanta alegria assim como devia haver na Luz, que haja pelo menos concertos e que venha aí o Coelhinho Mau e os Iron Maiden e essas coisas todas. Queremos a alegria no Estádio da Luz.
0: Mas há aqui, de facto, um pouco na brincadeira, João, mas de facto isto tem impacto numa altura em que o Benfica até tem de começar a sua época mais cedo. Já percebemos que vai ter mesmo de substituir o relevado, está contratualizado.
1: Está incluído no preço, não é?
0: Exatamente. Mas há aqui uma margem curta entre o final destes espetáculos, a instalação do relevado e depois o início dos compromissos oficiais do Benfica.
1: É possível, isso é muito do foro, não é? Da flora e dessa malta que estuda o crescimento da relva, mas a ideia que tenho é que se não tiver muito assento, está pouco assento, mas dá para jogar. Se não, joga-se ao lado, vamos jogar a Rio Maior, vamos jogar a Braga, vamos jogar ao interior, ainda por cima é julho, agosto, temos cá os imigrantes todos. Temos muito onde jogar a benfiquistas de todo lado, não será um problema.
0: Essa é apenas uma das incertezas, não é, que o Benfica enfrenta para o arranque desta época. Não há grandes novidades oficiais sobre a situação do treinador do Benfica, por isso avançamos aqui para um outro tema. Chamo o Gabriel Alves. Gabriel, o Torriense fez bem em escolher o estádio do Algarve, ou era a situação que conseguiu, tendo em conta que para os compromissos europeus não pode utilizar Rio Maior, nem o próprio estádio do Torriense?
2: Boa tarde, eu acho que sim, fez bem. O estádio do Algarve é um belíssimo estádio, está muito bem localizado, como todos nós sabemos, numa região muito interessante de Portugal, para não dizer uma rica região portuguesa, e obviamente que eu acho que fez bem. O Torriense, que granjeou 6 milhões de euros com esta conquista na Taça, portanto, de Portugal. E mais do que isso, fez com que o Benfica perdesse 3% nas suas ações. Portanto, olha, não sei se é uma vitória do Torriense, mas é uma perda do Benfica. Consegue pôr o Benfica e Braga numa situação menos catita, pronto. Manda o Famalicão, portanto, trabalhar para voltar à Europa para a próxima temporada. E mais do que pôs ali tudo o que é o mundo leonino, o Sporting, naturalmente, numa situação de muitas nuvens, de muito, eu diria, de ameaça de mau tempo.
0: Ainda assim, o Sporting também beneficia de alguma forma, porque entra diretamente na...
2: Sim, entra diretamente, mas o
0: Aston Villa... E vê os adversários a terem um caminho mais complicado. Não estou a dizer que tenha feito de propósito, atenção.
2: Sim, não, claro que não. Eu acho que ir passear ao estádio do Jabor é interessante, mas não tanto.
0: Claro. Augusto Inácio... queria abordar contigo estas duas transferências já confirmadas. Vai entrar em o defeso e o mercado de verão. Há João Afonso, já contratado pelo Futebol Clube do Porto, inicialmente para a equipa B, é um guarda-redes que chega do Santa Clara, tem 19 anos. Entretanto, também já foi oficializado o Diogo Travassos, que sai do Sporting em direção aos Guerreiros do Minho até 2031. É um bom sinal que estas primeiras contratações para a nova temporada cheguem do mercado interno.
3: Boa tarde a todos. Olha, eu dizia que o Futebol Clube do Porto e Sporting Braga estão muito atentos. No jogo Porto com Santa Clara, que estava aí com o Zé Rafael Lopes, no comentário eu estava a dizer E não sou eu que sou o maior disto, que percebo disto, não é nada disso, porque quem entendeu promover esse jogador foi o Petit. O Petit é que tem realmente a grande vantagem de trabalhar com ele e de perceber as qualidades dele. Mas pelo jogo que estava a fazer o Santa Clara, e eu estava a dizer no comentário em direto, parece que estava ali um grande guarda-redes de grande futuro, e que muitas vezes olha-se para os grandes dizem assim, ah, mas já temos guarda-redes. Pois, mas pode ser dos grandes, depois emprestá-lo, um outro, mas ser desse clube. O Porto antecipou-se à concorrência, o Sporting queria esse jogador, não conseguiu, foi o Porto, vai jogar assiduamente na equipa B, vai treinar na equipa A. Eu penso que o Porto fez uma excelente contratação. Em relação ao Diogo Travassos, olha, o Vagianides custou 12 milhões ao Sporting e o Sporting vendeu ao Sporting Braga por 5 milhões e meio. E o Diogo Travassos joga na direita, joga à esquerda, joga à extremo. É um jovem formado no Sporting e que, na minha opinião, tinha um grande futuro no Sporting. Mas não foi assim o entendimento. Parabéns ao Sporting Braga, contratou um excelente jogador e um excelente lateral. Por isso, é bom olhar para dentro e só depois, quando não houver nada cá dentro, então olhem lá para fora.
0: Pedro Henriques, há um jogador que fica cá dentro, é Salazar, Rodrigo Salazar, e foi eleito para o 11 do ano, é o primeiro elemento do meio-campo que a Liga revelou, tem estado a fazê-lo a conta-gotas numa lista que até agora era dominada por jogadores do Futebol Clube do Porto. É merecido este destaque para Salazar, foi mesmo um dos melhores médios desta época? Pedro Henriques?
4: Sim, já cá estava aqui a falar sozinho com o microfone desligado. Bom dia, ou boa tarde neste caso mais concretamente. Não, o Salazar foi um dos jogadores de destaque do Braga, especificamente, e também da nossa liga, e por isso também resultou naquilo que era uma cobiça, embora com valores relativamente elevados, mas o valor elevado também depende sempre depois daquilo que é o rendimento desportivo, e por isso temos jogadores que às vezes são mais baratos e que saem caros, e depois temos jogadores com valores mais elevados, como é o caso aqui do Salazar, que podem vir, se conseguirem fazer a adaptação para o clube como o Sporting e depois se renderem, e se forem muitas vezes titulares, é porque obviamente desportivamente vai tirar partido. E o Sporting, que se percebe que vai ter aqui uma mini revolução, não só porque já estava previsto a saída de alguns jogadores, como também se percebe que era importante que saiam, porque neste momento não foi só perder a Taça de Portugal, foi tudo aquilo que tem a ver com esta perda da Taça de Portugal. O Sporting sai daqui muito machucado, do seu ponto de vista emocional e psicológico e de liderança e de tudo o que a gente possa dizer, e portanto se calhar 3 ou 4 jogadores que possam sair vai fazer bem ao Sporting para tentar, com sangue novo e com jogadores mais frescos mentalmente, possa tentar dar a volta, porque isto vai deixar marcas e feridas, porque bateu-se um recorde inédito, que é uma equipa da Liga 2 ter ganho a Taça de Portugal, e é à custa do Sporting, e portanto isso deixa marcas. O Sporting já não tinha ficado muito bem visto com a Académica, com o AVS, e há um sentimento de muita frustração em relação a isso. E termino só também, porque foi aqui falado no Diogo Travassos. O Diogo Travassos tem um problema, porque é dos pais dele, porque os pais dele, quando o registaram no registro, tinham chamado Diogo Travassidinis, ou Travassinidis, ou Travassalvolski. Ele hoje garantidamente que era lateral direito do Sporting, ou esquerdo. O problema é que, infelizmente, e aqui censuro e critico muito a política, porque vezes que é feita a pensar naquilo que é o espetáculo para fora, que é para o adepto ficar contente e satisfeito, porque se fosse o Diogo Travassos para lateral, é pouco, sim, não chega, mas depois vem um jogador qualquer que a maior parte do pessoal nem nunca ouviu falar, só ouve a primeira vez falar, porque de repente o Sporting fica ao Porto interessados, e portanto acham que vai ser dali sempre um Pedro Porro ou uma coisa assim desse género, e depois a maior parte das vezes não sai, e são políticas erradas. Percebo que fez parte aqui deste negócio, se calhar fez parte do negócio para que o Salazar viesse para o Sporting, mas de qualquer maneira acho que é mais um erro de casting dos diversos que foram cometidos pelo Sporting esta época, quando perdem, este lateral, que tinha claramente lugar no 11 titular, deste 11 titular que acabou o Sporting, naquilo que diz a respeito à ala direita. Mas é que nem há dúvidas nenhumas.
2: Olha, deixa-me entrar aqui, Nelson, desculpa, porque acho que cabe bem. Por exemplo, esse grandioso, normal, Real Madrid, olha, não tem nenhum dos seus laterais espanhóis, estrangeiros, nada, nenhum convocado para o Campeonato do Mundo pelas diversas seleções. E a verdade é esta, também tem nenhum jogador para a seleção de Espanha, nenhum jogador espanhol para a seleção de Espanha, enquanto o Barça tem 8, todos feitos de La Masia. E depois, este senhor Riquelme, que considerou o Mourinho como um penso rápido, candidato a presidente, veio dizer que
5: Não, é inacreditável que o Real Madrid não tenha jogadores da escola, portanto, a jogar. Portanto, isto acontece um pouco por todo lado, quando o grande Real Madrid.
2: Pois é, e até agora o senhor Florentino Pérez até vai ter que falar hoje. Pois é, passou a ter oposição.
0: São as eleições no Real Madrid, com impacto também no que será o futuro treinador dessa equipa, sendo que continua a ser José Mourinho mais citado para ocupar essa vaga. Falávamos aqui deste momento do Sporting, o Pedro Henriques aludia a esse fator. João Pinto, o Palhinha poderia ser um ótimo reforço para esta nova época do Sporting, o regresso de um jogador que é respeitado, que tem história naquele clube e que não tem tido anos tão fáceis, também para ele poderia ser um regresso a titularidades mais assíduas. Foi muito importante agora para o Tottenham no fecho desta temporada da Premier League, segurando a equipa inglesa nessa liga. Poderá esse fator também deixá-lo mais longe de Alvalade?
1: Ele é jogador do Bayern de Munique e, portanto, ele foi para o Tottenham por empréstimo, agora regressa ao Bayern de Munique. O Bayern de Munique provavelmente não vai querer, embora o Goretzka tenha saído, até lhe podem dar uma segunda oportunidade, mas pronto, não tendo ido ao Mundial, não tem esse palco e, portanto, é difícil. Saindo do Bayern de Munique, o Sporting é uma boa possibilidade. Agora, o Sporting acabou de contratar, ou parece estar a contratar um trinco, ao Veneza, parece ter contratado um trinco também.
6: O Dombia, o Dombia.
1: Exatamente, outro na Dinamarca, e portanto não sei até que ponto, acho que não se enquadra muito na política desportiva do Sporting o regresso do Palhinha neste momento, primeiro porque já há jogadores para essas posições acabados de contratar e mais novos, e depois porque o Palhinha deve ter um ordenado ao nível do Bayern de Munique barra Tottenham, e portanto pode ficar um bocadinho longe das possibilidades do Sporting para ser um extra ou para meter os outros que acabaram de custar 20 milhões no banco, e portanto duvido que ele venha, a não ser que o seu Varandas me surpreenda muito a nível de mudança de política desportiva.
0: Augusto Inácio, há de facto aqui mudanças que se impõem ao Sporting para esta época, depois destas coisas que correram menos bem e de várias contratações que ficaram aquém do esperado?
6: Bem, onde o Sporting ficou aquém do esperado foi logo no mercado de inverno, em que não soube realmente apetrechar o plantel de outras condições para atacar o título. E o Futebol do Porto ganha o campeonato aí nessa janela de inverno. Agora, abre-se a janela de verão, já sabia que Morit ia sair, e o Urman provavelmente estava acordado também que ia sair. Fala-se que Pote e Jani Catano também, e Trincão também, poderão ter hipóteses de sair. E o que é certo é que o Sporting não deu certo o Faye, não deu certo o Kokarashvili, não deu certo o Vagianidis. Enfim, muita coisa não deu certo. O Sporting, além de ter que contratar qualidade, e alguma quantidade, digo eu, porque o plantel tem que ter profundidade, foi isso que o Sporting também não teve, principalmente quando teve algumas lesões. Eu diria que o Sporting tem que acertar, não pode ir no escuro, não pode dar tiros no escuro, porque se o Sporting vai gastar tantos milhões e depois se os jogadores chegam aqui assim e não acertam, não encaixam, as coisas podem ser muito mais complicadas financeiramente e desportivamente. Agora vamos ver o que é que o futuro vai reservar, mas claramente que aquele meio campo vai sofrer uma razia, tem que ser muito bem preenchido.
0: Augusto Inácio, ficava já contigo para te pedir o teu campeão e a tua nota de hoje.
6: Olha, ainda há pouco o Gabriel Alves estava a falar aí bem do Real Madrid, e eu vou falar também de um grande colosso do futebol europeu, que é o Milan. Na última jornada perde o acesso à Champions, e resultado disto tudo, treinador Maximiliano Allegri, o CEO, o diretor desportivo, o diretor técnico, foi tudo para a rua, tudo despedido. Lá vai o Milan voltar outra vez, já está a caser, para tentar perceber até onde é que pode ir na próxima época. Diria também...
0: Nota segundo um jornal em Itália, desculpa, o Allegri até está na calha para ir para o Nápoles substituir o António Conte, dizem os jornais em Itália. De resto, as danças pois, das cadeiras em Itália estão ao rubro.
6: Claro, claro, mas o Milan é que nunca chega a acertar, essa é que é a verdade. Mas também queria dar nota 20, um treinador se calhar desconhecido de muitos de nós, o Patrick Vieira, treinador luso-francês, que subiu o Le Mans da terceira à segunda e da segunda à primeira. Jogou 6 anos aqui em Portugal, por isso é um destaque também para este treinador. E também, como eu já disse ainda há bocadinho, nota grande positiva, não sei qual é que vai ser para o Futebol Clube Porto, está atento ao mercado português, João Afonso, grande contratação.
0: Gabriel Alves, vamos ao teu campeão de hoje e com que
2: olha,
0: nota?
2: Vou falar de treinadores, deixa eu continuar. Olha, vou começar por dizer o que é que teria acontecido em Portugal se Torral fosse selecionador português e não convocasse correspondentes a Phil Foden, a Maguire, a Arnold, a Cole Palmer. Ui, o que é que aconteceu, treinador? E depois vou falar daquela novela que há por aí, que vai cantando, e com música também, Sérgio Conceição, Fabregas, Marco Silva, não sei o que mais, para treinador do Benfica também, andamos por aí com essa novela. E vou dar agora 20 aos treinadores espanhóis, repara, Luis Enrique, campeão europeu, campeão de França, à beira de poder ser bicampeão da Europa, Arteta, campeão de Inglaterra, à beira de poder ser campeão europeu, Unai Emery, campeão da Liga Europa, Pep Guardiola venceu a Taça da Liga e a Taça da Inglaterra, o Iraola chegou ao Bournemouth quando ele subiu da segunda divisão. Olha, deixou na Europa agora. E está pretendido por todo o mundo. Fabregas, de uma equipa pequenina chamada como? Pois, pula das Champions. 20 para os treinadores espanhóis na Europa estão a dar cartas.
0: Pedro Henriques, vamos ao teu campeão de hoje?
4: Para o cancelamento do jantar do Sporting, penso que em 2026, e já vamos com 5 meses de vida neste ano, foi a melhor decisão que o presidente do Sporting tomou nos últimos 5 meses. Ao menos isso. Nota 15 para o cancelamento do jantar. Estou a ser irónico, mas é para percebermos que realmente algo não está bem no que diz respeito às questões das lideranças. E um jantar destes, eu percebo o ter-se cancelado por causa do contexto, mas quando as coisas são planeadas, organizadas, não é isso que vai abalar a dita família. E parece que o Sporting não está em modo família. Acho que o balneário tremeu muito no pós do jogo, as coisas que se disseram, que não se disseram, e portanto o Sporting precisa claramente de liderança. E a liderança tem que vir do topo, e neste momento são demasiados erros. O Sporting não ganhou nada esta época, deixou um sentimento de grande frustração nos seus adeptos e nos seus simpatizantes e naqueles que são os seus sócios, e portanto alguma coisa tem que mudar para que o Sporting se mantenha naquilo que era a linha condutora, que é pelo menos estar não só nas discussões, mas ganhar, porque os clubes grandes não podem estar na discussão, têm que ganhar mesmo.
0: Falta o campeão do João Pinto, creio.
4: É isso mesmo.
1: Sim, sim, falta o meu campeão. O meu campeão é muito simples. Primeiro, fazer aqui um remoque àquela consideração do Gabriel Alves. Portanto, a nível de treinadores espanhóis, não esquecer o Martínez, que vai ser campeão do mundo, também é importante. E depois, claro, o meu campeão, com a nota 20, é o Coelhinho Mau, o Bad Bunny, que hoje vai ao Estádio da Luz.
0: Nota 20 para Augusto Inácio, Gabriel Alves, Pedro Henriques e João Pinto, na edição de hoje de O Campeão É.

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8: 1:31, síntese de notícias com o Miguel Viterbo Dias. Boa tarde, Miguel.
9: Boa tarde. Luís Montenegro volta a defender o pacote laboral, mas avisa que há mais vida para além desta reforma. O Primeiro-Ministro falou esta manhã na abertura da Cimeira da Indústria, promovida pelo Observador em Braga. Recusa que, por exemplo, o banco de horas individual seja um retrocesso civilizacional, mas também diz que o Governo não tem nenhum fetiche com a reforma laboral. Vou voltar à França. Às duas crianças abandonadas em Alcácer do Sal, a decisão foi anunciada pelo Tribunal Judicial de Setúbal. No comunicado lê-se que as autoridades judiciárias francesas decidiram colocar provisoriamente as crianças aos cuidados dos Serviços de Apoio Social de Colmar, cidade onde residem. As condições dos familiares para acolher os dois rapazes estão a ser avaliadas, sendo que o pai tem direito a visitas supervisionadas e controladas, enquanto a mãe se mantém detida em Portugal, no estabelecimento prisional de Tires. O regresso das crianças vai agora ser preparado entre as autoridades portuguesas e francesas. 13 pessoas foram detidas depois de buscas da Polícia Judiciária à Empresa Municipal Águas de Gaia. Em causa estão suspeitas de crimes de corrupção, branqueamento e abuso de poder. Avançou o Correio da Manhã e confirmou o Observador. Neste momento já foram efetuadas 13 detenções. Entre os detidos estão altos quadros e funcionários da Empresa Municipal de Gaia, bem como empresários de vários setores de atividade. A Agência Lusa, uma fonte policial, diz que o processo não tem a ver com políticos, mas sim com diretores e funcionários da empresa, bem como com empresários. Na Bélgica, a Embaixada Portuguesa está em contacto com as autoridades depois de um acidente entre um autocarro escolar e um comboio, um acidente que provocou 4 vítimas mortais, duas delas crianças. A Embaixada Portuguesa diz que este é um procedimento normal quando existem este tipo de acidentes, dada a dimensão da comunidade no país, sem que se saiba ou se suspeite para já do envolvimento de portugueses. Também o Ministério dos Negócios Estrangeiros de Paulo Rangel já emitiu uma nota de condolências e de solidariedade para com o povo belga.
8: Mais notícias às duas com o Miguel Viterbo Dias.

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7: 1:35, temos em reposição a história do dia desta terça-feira que olha para o escândalo Berardo. Estará a chegar ao fim?
8: Esta é a história do dia da Rádio Observador. O escândalo Berardo está a chegar ao fim?
9: Ha ha ha!
8: Lembra-se desta gargalhada? Durante muito tempo este homem foi o único a rir, sobretudo quando se percebeu a dimensão dos empréstimos que tinha contraído, na ordem de centenas de milhões de euros, empréstimos que ficaram por pagar.
9: Eu pessoalmente não tenho dívidas, minha. Não tenho nada.
10: Portanto, a fundação não lhe pertence?
9: Não pertence a ninguém.
10: E a Quinta da Bacalhoa também não lhe pertence?
9: Não a mim.
10: Presumo então que a casa onde vive também não lhe pertence.
9: Claro que não me pertence.
8: Joe Berardo, o homem no centro de um dos maiores escândalos que abalaram a vida política e financeira em Portugal. A fundação, com o seu nome, era alvo de um prolongado litígio que envolvia o Estado português, a própria fundação e os principais credores, o Millennium BCP, a Caixa Geral de Depósitos e o Novo Banco. E agora, a justiça, que tem sido lenta e às vezes contraditória, parece estar a caminhar para decisões sem retorno, derrotas históricas para Joe Berardo, o homem que, enquanto esteve na vida pública, não parou de se rir, mesmo com tudo a descoberto. É sobre isto que eu vou falar hoje com o João Godinho, jornalista do Observador, que leu a sentença do Supremo Tribunal Administrativo e que nos vai explicar os pontos principais deste conflito jurídico e porque é que esta nova decisão pode ser uma boa notícia para os bancos portugueses. Eu sou o Pedro Benevides e esta é a história do dia de terça-feira, 26 de maio. Olá, João.
11: Olá, Pedro. Bem?
8: Hoje temos aqui uma tarefa difícil, que é explicar verdade. Aqui um imbróglio jurídico, mas que tem aparentes boas notícias.
11: Vamos tentar.
8: Vamos tentar fazer isto. Em primeiro lugar, nós estamos a falar de um caso que se arrasta há muitos anos, que já teve várias decisões em várias instâncias de vários tribunais.
11: Exatamente.
8: E que agora teve uma confirmação que, na verdade, é uma boa notícia para o Estado português e é uma boa notícia para alguns dos bancos que são credores da Fundação Berardo, essa personagem mítica do universo português. O que é que diz esta decisão, basicamente?
11: Muito bem. Tentando resumir aqui um bocadinho o caso, esta é uma decisão do Supremo Tribunal Administrativo, que foi tomada na semana passada, em resposta a um recurso da defesa do comendador João Berardo, que basicamente... O que é que tinha acontecido? Em novembro de 2025, o Tribunal Central Administrativo Sul entendeu que a extinção da fundação, que era legal, Ou seja, que o governo, na altura de António Costa, em que assinou o despacho para a extinção da Fundação em julho de 2022, essa decisão estava correta, era o secretário de Estado da Presidência tinha competência para tomar essa decisão, os pressupostos estavam corretos, uma vez que a atividade da Fundação desviou-se daquilo que deveria ser o seu propósito social.
12: Então, olha, pegando aí só nessa frase que tu acabaste de dizer, vamos olhar para a Fundação propriamente dita, exatamente o que é que era esta Fundação, pelo menos na teoria.
11: Na teoria, a Fundação Beirardo era uma IPSS, uma instituição particular de solidariedade social, que, como todas as IPSS, perseguem determinadas funções de interesse social, cultural...
12: Portanto, fazia o bem,
11: exato.
12: Praticava o bem.
11: Em nome do interesse social, exatamente.
12: Portanto, cultura, educação, era
11: exatamente.
12: Tudo isso.
11: Um leque amplo de atividades de interesse social. Contudo, aquilo que veio a ser apurado logo por um relatório da Inspeção-Geral de Finanças, que foi conhecido, creio eu, já no 2021, 2022, por aí,
12: certo.
11: Quando se desencadeia o processo de extinção, vem apurar que a Fundação dedicava-se muito pouco a essas atividades sociais, pois só 0,1% dos seus ativos é que estavam, de facto, alocados a essas finalidades de cariz social e que, basicamente, a Fundação estava entregue a atividades financeiras com muitos empréstimos e aquisição de participações em bancos.
12: Ou seja, esta Fundação, que supostamente praticava o bem, nas áreas em que já falámos, basicamente só alocava 0,1% enfim, do seu investimento em ações efetivamente dignas de prática do bem coletivo.
11: Exatamente.
12: Não é? Porque houve seguramente quem beneficiasse com isto, mas não há de ter sido a sociedade.
11: Exatamente.
12: Não é?
11: Essa foi a conclusão da IGF e foi essa conclusão que acabou por levar depois à decisão do governo de António Costa de avançar com a extinção.
12: O pedido de extinção, porque todo o resto do dinheiro, estamos a falar de muitos milhões...
11: Sim, estamos a falar de empréstimos de quase 1.000 milhões. Não era só diretamente na Fundação, mas a Fundação controlava toda uma série de entidades do universo de João Beirardo. Tinha várias associações, a Associação das Coleções e outras instituições, o próprio João Beirardo. Os bancos emprestaram quase 1.000 milhões de euros e... basicamente era só isso que representava a atividade da Fundação, segundo o relatório da IGF.
12: Portanto, eles emprestavam 1.000 milhões de euros, mas não era para...
11: fins sociais, não.
12: Fins sociais. Era, sobretudo, o que é que eles faziam?
11: Muito daquilo que foi encontrado...
12: Investimentos financeiros...
11: Era que esse dinheiro servia para adquirir participações noutras entidades, outras participações financeiras, precisamente.
12: Ok, comprar ações, por exemplo, era uma
11: exatamente.
12: Das coisas que faziam. Muito bem, já iremos olhar para quem é que eram os beneficiários desse trabalho paralelo, que acabou por ser a grande maioria do trabalho, mas o Estado português, então, olhando para esse rácio entre aquilo que era o dinheiro dedicado àquilo que era o objeto da Fundação e o dinheiro que era gasto noutras atividades que nada tinham a ver com atividades de benefício social, o Estado decidiu avançar para um pedido de extinção da Fundação. E isso depois andou para frente e para trás nos tribunais com decisões contraditórias. É isso?
11: Exatamente. E a decisão de extinção foi tomada em julho de 2022. Foi aí que foi publicado oficialmente o despacho em Diário da República. Depois, o caso é levado para a jurisdição administrativa, em que, em 2023, salvo erro em abril, é dada razão aos argumentos da Fundação. Ou seja, há um juiz do Tribunal Administrativo do Funchal que considera que o despacho que levou à extinção...
12: Curiosamente, do Funchal.
11: Sim, porque a Fundação foi criada no Funchal. Considerou que a decisão do governo de acabar com a Fundação assentava em pressupostos errados, que tinha havido uma violação de um dever de audiência prévia, ou seja, que a Fundação devia ter sido ouvida previamente à decisão de extinção e que, de alguma forma, o secretário de Estado da Presidência não teria competência para tomar aquela decisão.
12: E depois o que é que aconteceu?
11: Pronto. A partir daí, o Estado não se conformou com essa decisão. É então que decide recorrer. Na altura, esse recurso ainda avança durante a governação socialista.
12: Uhum.
11: A decisão é que já chega em novembro de 2025, agora já com o governo da AD, e que vem no Tribunal Central Administrativo Sul, veio dar razão ao Estado. Ou seja, o governante em causa tinha competência, não foram violados quaisquer deveres ou procedimentos que estavam em causa e que desencadeavam o processo de extinção e que, portanto, devia-se não só avançar com a extinção, como com a adoção das providências, peço desculpa, a adoção das providências necessárias para a liquidação. Ou seja, logo quando foi feito o despacho de extinção, ficaram estipuladas uma série de medidas para conduzir à liquidação da fundação.
12: Ou seja?
11: Dar uma série de informações sobre o estado dos ativos, dos passivos, dos funcionários, dos contratos com entidades, toda uma série de informações.
12: Perceber que dinheiro é que havia ali e que não havia
11: Exatamente.
12: Ali. E que
11: saber com o que é que poderiam contar na fundação.
12: Sendo que essa decisão então foi tomada, mais uma boa notícia, e foi preciso uma nova confirmação, que foi a que chegou entretanto.
11: Exatamente, foi perante aquela decisão do Tribunal Central Administrativo Sul em novembro de 2025, a defesa de João Berardo pediu um recurso de revista daquela decisão para o Supremo Tribunal Administrativo, que é já, neste caso, uma terceira instância de decisão,
12: uhum.
11: E o Supremo Tribunal, o que vem dizer agora é dar razão completa ao Estado e ratificar em toda a linha a decisão de extinção que tinha sido tomada já em 2022.
12: Para as pessoas terem aqui noção de como é que esta confusão jurídica foi acontecendo, houve uma altura que o próprio Tribunal do Funchal entendeu que aquela auditoria que tinha sido feita à atividade da Fundação, por ter sido feita por um período de 12 anos, analisados apenas 12 anos, não podia concluir que havia desvios ou que a Fundação não se dedicava às atividades a que se propôs dedicar. Estamos a falar de 12 anos em que se percebeu esses 0,1% dedicados ao bem social e o resto do dinheiro dedicado a atividades financeiras. E mesmo assim o Tribunal achou que, bom, 12 anos isto também não é... Não vamos tirar conclusões precipitadas. Isto tem sempre muita graça aqui olhando para a Justiça. Mas isto significa também para os bancos uma boa notícia, porque podem pelo menos agora começar a ambicionar...
11: Podem ter esperança, não é? Acho que este é o ponto inicial, porque neste momento, face ao tempo que decorreu, não é possível saber com rigor, pelo menos nesta fase, o que é que ainda está lá de ativos da Fundação Berardo.
12: Uhum. Nós,
11: os próprios bancos, se calhar, não sabem o que é que ainda podem encontrar lá. E eles reclamam, obviamente, esses empréstimos, que são muito avultados, de muitos milhões de euros, mas não sabemos se haverá qualquer tipo de dinheiro para pagar. Tem esperança, porque esta decisão do STA...
12: Pelo menos abre as portas.
11: Exato. Legitima a sua pretensão a reaver o dinheiro.
12: Podem abrir as portas, entrar e ver que a sala está vazia, até
11: Exatamente.
12: Porque tempo não faltou para João Berardo, ou para quem pensou todo este esquema.
11: Vamos lá ver. Entre a decisão de primeira instância e a decisão do Tribunal Central Administrativo Sul em novembro de 2025, de facto, nada impedia que a administração da Fundação pudesse dissipar o património, os ativos que teria. Nada impedia, porque ela tinha legitimidade para continuar a exercer as suas funções.
12: Certo.
11: Agora, a partir de novembro de 2025, e isso, falámos até com o André Mosca Caldas, que foi o secretário de Estado, que assinou o despacho, aquilo que ela nos disse foi que, a partir de novembro de 2025, quando já houve uma decisão de segunda instância a validar a posição do Estado, que o Estado e o Governo podiam e deviam controlar aquilo que estava a acontecer na Fundação e avançar com as medidas, com as providências especiais para a liquidação. Ou seja, logo a partir de novembro de 2025 podia-se tomar conta, por assim dizer, nem que fosse nomeada uma comissão liquidatária ou algo dessa natureza, para começar a fazer o inventário e perceber o que é que há e como é que se vai liquidar.
12: Vamos ver o que é que vai acontecer, sendo que há aqui outros dados curiosos. Só para as pessoas perceberem exatamente como é que funcionava esta fundação, ou como é que tem funcionado até pelo menos 2025, a atribuição de bolsas, por exemplo, que estava prevista nos estatutos da fundação, curiosamente, ou coincidentemente, tinha uma grande maioria de beneficiários, portanto estamos a falar de cerca de 60% das bolsas que eram atribuídas, eram a familiares do próprio João Berardo. Era, por exemplo, servia para pagar o colégio dos netos num colégio internacional em Portugal, não é?
11: Pois, a questão do destino dos fins sociais poderia ser algo seletivo. Isso,
12: não era a comunidade no seu todo, era uma comunidade muito particular. Que era
11: as pessoas que fazem parte da comunidade, mas é uma comunidade mais restrita, eventualmente. Aqui, de facto, uma das coisas que se alegava era que... Para se comprovar que a Fundação se tinha desviado dos seus propósitos sociais, que esse desvio tinha que ser original. Ou seja, que logo desde o primeiro dia em que foi criada, e a Fundação já foi criada, creio que em 88, já tem muitos anos, que tinha havido algum desvio original. E aí é que haveria legitimidade para o Estado extinguir a Fundação.
12: Sim.
11: Coisa que o Supremo Tribunal Administrativo veio refutar por completo.
12: Esse argumento não faz
11: porque,
12: sentido, claro.
11: Exato. Viu-se logo no, naqueles anos de análise do relatório da IGF o desvio claro que houve. Estamos a falar, por exemplo, em 6 anos o rácio de endividamento entre 2011 para 2017 sobe de 84 para 207%, que é de uma grandeza que nem se consegue muito bem conceber.
12: Esta expressão que eu usei agora era exatamente eu a tentar perceber
11: sim,
12: a grandeza
11: eu não,
12: desse número.
11: Eu também não consigo quantificar. E logo aí se mostra que, como estava longe o desvio em relação aos fins sociais que estava previsto, independentemente de ser original ou não.
12: E pelo caminho houve aqui avanços e recuos em tribunal. Aparentemente as coisas agora estão encaminhadas. Vamos ver o que é que vai acontecer nesta
11: sim.
12: novela.
11: Aqui pode haver... pode haver ainda um recurso para o Tribunal Constitucional, isso é claramente possível. Podem tentar, a defesa da Fundação Berardo pode tentar eventualmente algum tipo de uma aclaração de sentença, uma reclamação para o plenário do Supremo Tribunal
12: certo.
11: Administrativo, mas uma vez que isto foi uma decisão da secção, pode tentar a reclamação para o plenário. São passos possíveis, agora há que ter em conta que já é a segunda decisão de uma instância superior no mesmo sentido.
12: E, portanto, dificilmente a coisa agora...
11: Parece ser de viabilidade pouco, pouco viável. Pá.
12: Vamos ver o que é que vai acontecer, porque o país, a coisa que não falta são surpresas. Portanto, vamos ver. João, obrigado.
11: É muito obrigado.
12: Esta decisão do Supremo permite, em teoria, a execução de garantias e a recuperação de financiamentos que ultrapassam os 980 milhões de euros. Mas para já é apenas em teoria. Este caso já teve muitas e desagradáveis surpresas e nada nos garante que a Caixa de Pandora tenha fechado de vez. Esta foi a história do dia, a sonoplastia do Rafael Pego, a música do genérico é do João Ribeiro. Eu sou o Pedro Benevides. Até amanhã.
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7: E já de seguida, até bem perto das notícias às 2, há mais um episódio de Tratar da Saúde. Casa de banho pública é igual a infecção urinária? Vamos falar disto no Tratar a Saúde desta terça-feira.
13: Evitar sentar-se em sanitas públicas, fazer equilíbrio no ar ou forrar tudo com papel. Para muitas pessoas, especialmente mulheres, usar uma casa de banho pública é quase motivo de ansiedade. Mas afinal, é ou não possível ficar com uma infecção urinária depois de usar uma casa de banho pública? Ou estamos perante mais um mito muito difundido? Doutora Vanessa Mendes, bom dia.
19: Bom dia.
13: As sanitas públicas provocam realmente infecções urinárias?
19: Então, na maioria dos casos, gostei da parte do equilíbrio, na maioria dos casos estamos mais próximos de um mito do que de uma realidade. As infecções urinárias são geralmente causadas por bactérias do nosso próprio organismo, sobretudo bactérias intestinais, como é a tão conhecida Escherichia coli. Essas bactérias chegam ao trato urinário por proximidade anatómica e não propriamente por contacto, por exemplo, com uma sanita. Ou seja, o risco de contrair uma infecção urinária apenas por sentar numa sanita pública é extremamente baixo.
13: Mas as casas de banho públicas podem ter, devem ter com certeza,
19: com certeza
13: muitas bactérias.
19: Podem, com certeza absoluta. Como muitas outras superfícies do dia-a-dia, não é? Mas aqui a nossa pele funciona como uma barreira protetora que é muito eficaz e, além disso, a maioria das bactérias associadas às infecções urinárias não sobrevive facilmente em superfícies secas durante muito tempo. o maior problema nem costuma ser a sanita em si, mas sim a higiene das mãos, pois, e o contacto com as superfícies contaminadas.
15: Então, e aquela posição de que eu falava há pouco, não tocar na sanita.
19: Então, curiosamente, pode até ser contraproducente. A isto sério? Porque sim. Porque muitas mulheres acabam por não relaxar completamente o pavimento pélvico.
15: É,
19: e aqui acho que nós as duas também sabemos bem o que falamos, não é? Portanto, o que dificulta o esvaziamento adequado da bexiga. E, portanto, esvaziar mal a bexiga pode favorecer sintomas urinários e aumentar o desconforto. Portanto, do ponto de vista urinário, essa estratégia não traz propriamente benefício.
15: Pois, sempre a aprender. Então, mas e o que é que aumenta verdadeiramente o risco de infecções urinárias?
19: Então, aqui existem vários fatores que já são subejamente conhecidos, nomeadamente a baixa ingestão de água, a retenção urinária prolongada, as alterações hormonais, a atividade sexual, a obstipação e também alterações da microbiota vaginal. Nas mulheres, a anatomia também favorece esta maior predisposição e em algumas pessoas, aliás, algumas pessoas têm maior tendência individual para infecções recorrentes.
15: E o que é que se pode fazer para contrariar?
19: Então aqui diria manter uma boa hidratação, evitar longos períodos sem urinar, manter uma higiene adequada e lavar as mãos corretamente. E perante sintomas como, por exemplo, o ardor ao urinar, a urgência urinária ou, em casos mais extremos, a febre, procurar naturalmente avaliação médica. Aqui porque...

0: todos os sintomas urinários podem corresponder
1: Exatamente,
0: a uma infecção urinária.
1: E, portanto, podemos desmistificar o medo das sanitas públicas, é isso?
0: Sim, pelo menos no que diz respeito a infecções urinárias, sim. O risco de adquirir uma infecção urinária por contacto direto com a sanita é realmente muito baixo. Uhum. Mais importante do que evitar a sanita é manter hábitos de higiene e saúde urinária adequados.
1: Foi mais um Tratar da Saúde com a doutora Vanessa Mendes. Doutora, até amanhã.
0: Até amanhã, obrigada.
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0: tarde, terça-feira, na Rádio Observador. Comigo está o Miguel Viterbo Dias, já de seguida com as notícias das duas. Já vamos à previsão do estado do tempo para esta terça-feira, com muito calor, principalmente nas regiões do interior e mais a sul no continente. Mas, Miguel, quais são as notícias que estão a marcar a atualidade a esta hora?
1: O secretário-geral do PS considera que o plano do Governo para a Saúde foi um ato falhado e deixa também críticas à reorganização do sistema de emergência médica. Luís Montenegro defende o pacote laboral, mas avisa que há mais vida para além desta reforma. E o Presidente da República promulgou as alterações ao subsídio social de mobilidade que foram aprovadas contra a vontade deste Governo. Ainda neste jornal, a situação internacional, com Irão a acusar os Estados Unidos de violarem o cessar-fogo.
0: 31 graus a esta hora em Lisboa, 27 no Porto, grande parte do território no centro e sul com aviso amarelo de altas temperaturas, casos para Santarém, Leiria, Lisboa, Setúbal, Porto Alegre, Évora e Beja. Durante o dia de amanhã, o IPMA prevê que este aviso amarelo se vai estender a praticamente todo o país, à exceção do distrito de Faro. Também para o dia de amanhã está previsto o regresso de alguns períodos de trovoadas ao interior norte do país. É uma situação que afeta também o risco de incêndio. Há risco máximo de incêndio hoje para grande parte dos concelhos do distrito de Faro. Depois das duas da tarde, vamos regressar a Braga, onde o Observador está numa emissão especial nesta Cimeira da Indústria e da Economia. O João Miguel Santos tem uma série de entrevistas a partir das duas da tarde que vai poder ouvir em direto aqui na Rádio Observador.

0: deixou essa acusação num fórum sobre o plano de emergência e transformação da saúde. Foi tema de um colóquio organizado pelo Partido Socialista esta manhã na Casa do Parlamento em Lisboa, onde deixou também críticas à reorganização do sistema de emergência médica em Portugal. Já vamos ao contacto com o jornalista Miguel Pina Andrade, que esteve a acompanhar esta intervenção de José Luís Carneiro, assim que nos for possível.
1: E vamos também falar de Luís Montenegro, que voltou hoje a defender o pacote laboral, mas ainda assim avisa, há mais vida para além desta reforma.
0: O Primeiro-Ministro falou esta manhã na abertura da Cimeira da Indústria, promovida pelo Observador em Braga. Luís Montenegro defende o pacote laboral, nega que o banco de horas individual seja um retrocesso civilizacional, apesar dos vários protestos que tem ouvido contra a mudança da lei. Maria Rego.
2: O Primeiro-Ministro foi recebido na Cimeira da Indústria em Braga por um grupo de 2 dezenas de manifestantes pelo pacote laboral à porta, mas foi lá dentro que a resposta surgiu.
3: Eu fico manifestamente preocupado, não é por ter algumas pessoas à porta dos sítios onde vou a protestar em nome da sua central sindical, não é por isso. O que eu fico mais apreensivo é se nós não tivermos a capacidade todos de perceber que há algumas coisas que nós podemos fazer e que se vão traduzir em benefício de todos.
2: Luís Montenegro demarca ainda assim que não há uma fixação no tema.
3: Nós não temos nenhum fetiche com as leis laborais.
2: E em matérias do pacote laboral, quis desmistificar o que considera ser uma visão errada do banco de horas.
3: Apresentada por muitos protagonistas da discussão em termos públicos como se fosse um grande retrocesso. Um retrocesso que passa por isto, passa por um empregador poder acordar com o seu trabalhador com 3 dias de antecedência, ainda por cima, com 2 horas de limite adicionais e 10 semanais, dizer, olha, tu podes trabalhar mais 2 horas hoje ou esta semana, eu depois compenso daqui a 2 semanas quando a encomenda estiver pronta. Alguém acredita que isto é um retrocesso civilizacional?
2: Luís Montenegro, num discurso de abertura na Cimeira da Indústria organizada pelo Observador em Braga.
0: O resumo da jornalista Maria Rego a acompanhar a intervenção do Primeiro-Ministro nesta Cimeira da Indústria, que vai contar também agora ao início da tarde com o Ministro da Reforma do Estado, Gonçalo Matias.
1: Voltamos então à notícia de abertura. O secretário-geral do PS considera que o plano do Governo para a Saúde foi um ato falhado.
0: O plano de emergência e transformação da saúde foi o tema deste fórum que decorreu esta manhã na Casa do Parlamento em Lisboa. José Luís Carneiro falou no final deste colóquio sobre o plano de emergência apresentado pelo Executivo. Esta intervenção foi acompanhada pelo jornalista Miguel Pina Andrade, agora em direto neste jornal. E Miguel, José Luís Carneiro criticou este plano para a saúde, mas não só.
4: Não, Miguel, o secretário-geral do Partido Socialista também acusa o Governo de estar a pulverizar a resposta do INEM. José Luís Carneiro queixa-se do Executivo não ter aproveitado a proposta do PS para a coordenação da emergência pré-hospitalar. Diz para Montenegro estar muito atento às intenções apresentadas que podem fragilizar ainda mais a resposta da coordenação desta resposta pré-hospitalar, que diz o secretário-geral que o PS defende que se devia capacitar a integração sistémica. Como disseste, Miguel, José Luís Carneiro falava no final do fórum sobre o plano de emergência e transformação da saúde, correu em Lisboa, na Casa do Parlamento. Este PETS é um plano do Governo com 54 medidas para garantir o acesso a cuidados de saúde. O secretário-geral do PS utiliza o exemplo da redução do número das consultas nos centros de saúde do ano passado para criticar o PETS e justificar que este plano foi um ato de voluntarismo sem substância. Miguel, o José Luís Carneiro também lembra ainda que o Partido Socialista mostrou disponibilidade para participar no diálogo interpartidário para uma resposta duradoura na saúde, isto quando foi recebido pelo Presidente da República. Diz que ainda há muitas dimensões em que há possibilidade de aproximação entre as várias partes.
0: O resumo do jornalista Miguel Pina Andrade, que esteve a acompanhar esta intervenção de José Luís Carneiro com críticas ao plano de emergência e transformação para a saúde, apresentado logo no início do primeiro governo de Luís Montenegro, mas ainda sem resultados à vista, é o que considera o secretário-geral do Partido Socialista.
1: Seguimos agora com o Presidente da República, promulgou as alterações ao Subsídio Social de Mobilidade.
0: Este mecanismo que financia as viagens para os cidadãos da Madeira e dos Açores, o Presidente da República promulgou o decreto da Assembleia da República que define um novo modelo para a atribuição do Subsídio Social de Mobilidade. Estas alterações foram aprovadas até contra a vontade do Governo da Aliança Democrática, mas António José Seguro deixou um alerta ao dizer que a eliminação

0: do limite máximo do preço das viagens merece um cuidado exigente para não se transformar num custo demasiado elevado e também para evitar abusos por parte dos vários operadores.
1: António José Seguro, que entretanto enviou uma mensagem de condolências para a Bélgica.
0: Por causa do acidente desta manhã, entre um autocarro escolar e um comboio que fez 4 vítimas mortais, duas delas crianças, o Presidente da República enviou uma mensagem ao Rei da Bélgica a manifestar solidariedade e apresentar condolências às famílias das vítimas. Também o Ministério dos Negócios Estrangeiros já emitiu uma nota de condolências e de solidariedade para o povo belga. Entretanto, a Embaixada de Portugal, na Bélgica, disse já estar em contacto com as autoridades belgas para saber sobre o envolvimento de eventuais vítimas portuguesas. Esclarece também a Embaixada que este procedimento é normal neste tipo de acidentes, dada a dimensão da comunidade portuguesa no país, sem que se saiba ou sequer que se suspeite para já que existam portugueses envolvidos.
1: Vão voltar à França as duas crianças abandonadas em Alcácer do Sal.
0: A decisão foi anunciada hoje pelo Tribunal Judicial de Setúbal. No comunicado lê-se que as autoridades judiciárias francesas decidiram colocar provisoriamente as crianças aos cuidados dos serviços de apoio social de Colmar, cidade onde residem. As condições dos familiares para acolher os dois rapazes estão a ser avaliadas, sendo que o pai tem direito a visitas supervisionadas e controladas, enquanto a mãe se mantém detida em Portugal, no estabelecimento prisional de Tires. O Tribunal sublinha que cabe ao país de residência determinar quais as medidas de proteção e responsabilidade parental que considera adequadas. O regresso das crianças abandonadas pela mãe e o padrasto vai agora ser preparado entre as autoridades portuguesas e francesas.
1: O Ministério dos Negócios Estrangeiros do Irão acusa os Estados Unidos de violarem o cessar-fogo.
0: E prometem que nenhum ataque vai ficar sem resposta. Num comunicado na rede social X, a diplomacia iraniana qualificou os ataques ocorridos durante a noite como uma grave violação das tréguas. As Forças Armadas norte-americanas atacaram a região perto do Estreito de Hormuz contra alvos que incluíam embarcações que tentavam colocar minas e bases de lançamento de mísseis. O Ministério dos Negócios Estrangeiros do Irão denuncia o que considera serem ações agressivas paralelas às negociações mediadas pelo Paquistão. Para Teherão, as últimas 48 horas revelaram a má-fé do governo americano aos olhos do povo do Irão.
1: E nos próximos dias, Portugal continental espera muito calor.
0: É o que indica o Instituto Português do Mar e da Atmosfera. O tempo quente vai manter-se nos próximos dias, com temperaturas a rondar os 36 graus em Lisboa. Podem chegar aos 38 em Setúbal, Évora e Santarém. A meteorologista do IPMA, Alexandra Fonseca, diz que esta é uma situação incomum para este mês.
2: Já estamos há muitos dias nesta situação. Aliás, ontem já foi o sexto dia com temperaturas acima da média, portanto, a contar para a onda de calor, e já estamos em onda de calor em praticamente todo o território. Portanto, já não é uma situação assim tão normal, não é inédita, mas já estamos numa situação mais excepcional.
0: Alexandra Fonseca, meteorologista do Instituto Português do Mar e da Atmosfera, prevê também para os próximos dias perigo de incêndio muito elevado em várias regiões de Portugal continental. Uma onda de calor que atinge um pouco toda a Europa, com destaque para países como Espanha, França, Irlanda e Reino Unido.
1: Já vamos regressar a Braga nesta emissão especial da Rádio Observador, mas para já, Miguel, ainda outras notícias que estão a marcar a atualidade.
0: 13 pessoas foram detidas depois de buscas da Polícia Judiciária à empresa municipal Águas de Gaia. Em causa estão suspeitas de crimes de corrupção, branqueamento e abuso de poder. Avançou o Correio da Manhã e confirmou, entretanto, o Observador. Também a agência Lusa, uma fonte policial, diz que o processo não tem a ver com políticos, mas sim com diretores e funcionários da empresa, bem como empresários de vários setores de atividade.

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6: 2 horas 11 minutos. Ao longo desta tarde, a Rádio Observador regressa a Braga ao Teatro Circo para uma emissão especial. Está também a acompanhar esta iniciativa do Observador em parceria com a AEMINHO. É a Cimeira da Indústria. É o João Miguel Santos que lá está. E já de seguida para uma conversa com o Presidente da Câmara Municipal de Braga.
7: Presidente da Câmara Municipal de Braga, João Rodrigues, é um dos jovens presidentes de Câmara do país, tem 29 anos, já vamos ter a oportunidade...
8: 38
7: de... Já fez 30?
8: Anos. Já, fiz 38 no dia em que fui eleito, portanto, sou jovem, mas não sou assim tão jovem.
7: 38?
8: 30... Ah, fiz 38 no dia das eleições.
7: Ah, né? Muito bem, muito bem. Senhor Presidente, antes de mais agradeço receber-nos aqui na cidade de Braga, neste dia fantástico de sol.
8: Obrigado.
7: O que é que faz desta cidade uma cidade única no país?
8: Bem, em primeiro lugar, muito obrigado. Eu é que agradeço e agradeço imenso o facto do Observador ter escolhido Braga para realizar esta cimeira. Mas, de facto, acho que Braga, e aqui com humildade o digo, mas eu acho que as coisas têm que ser ditas da forma que elas são, é uma cidade que se vai distinguindo no país por uma série de fatores. Eu acho que o primeiro deles, e para mim o mais importante, tem a ver com o facto de ser uma cidade que cresceu. E cresceu, de facto, com números. Esta não é uma opinião subjetiva, é algo muito matemático e comprovável. Nós, na última década, fomos a cidade que mais cresceu no país. Nós voltamos a ser a cidade mais jovem do país. Nós éramos a cidade que há 10 anos éramos a 20ª mais exportadora do país, hoje andamos entre o 4º e o 3º lugar. Nós criamos mais de 30 mil postos de trabalho em 10 anos. E isto, de facto, depois traduz-se numa série de características que uma cidade vai conseguindo ter, porque estas características trabalham-se e estas qualidades, na minha opinião, e estas vantagens trabalham-se. E trabalham-se de várias formas, obviamente com uma articulação muito grande do poder local, com a sociedade civil, com as empresas, com as instituições. A Universidade do Minho tem aqui um papel importantíssimo, mas os centros de competência, de conhecimento, há aqui uma espécie de um ecossistema que tem favorecido muito o crescimento de Braga, de forma relativamente distinta dos outros municípios do país.
7: E acha que isso se deve a quê? Há algo especial a correr no sangue dos bracarenses?
8: Eu não acho que os bracarenses sejam especiais pelo sangue. Agora, há um sem número de condições e de questões que acabam por condicionar às vezes favoravelmente, outras vezes desfavoravelmente, uma determinada comunidade. Eu acho que há aqui dois ou três aspectos para mim muito importantes. Em primeiro lugar, é o papel da Universidade do Minho e a forma como a cidade e a própria Universidade do Minho, e quando falo da cidade não falo só do poder público, falo do poder público, das empresas, da comunidade em geral, no fundo como que coabitam de forma real. Não há aqui uma universidade que se implantou no território e que vai numa espécie de bolha desenvolvendo a sua atividade. Não, há de facto uma confluência constante, permanente. Vou-lhe dar um exemplo muito prático. Eu, enquanto Presidente de Câmara, tenho a sorte, porque também tenho do outro lado interlocutores que dão resposta a essa necessidade, tenho contactos, não digo diários, mas quase com o reitor da Universidade de Minho, que eu não sei se é uma coisa que as pessoas têm bem noção. E isto não é um contacto de simpatia, não é para perguntarmos quanto é que ficou o Braga no fim de semana anterior. Há trabalho constante. O papel das empresas, como dizia, nós temos uma associação empresarial, a Associação Empresarial de Braga tem 60 anos, agora a Associação Empresarial de Minho que tem 5 anos, hoje comemoramos aqui os 5 anos da Associação Empresarial de Minho, portanto há uma confluência, uma convergência convergência, uma constante troca entre poder público e a sociedade civil, que acho que tem favorecido esse crescimento.
7: Acha que isso se deve ao facto de estarem, enfim, por um lado, longe de Lisboa, e em segundo lugar, relativamente longe do Porto, e isso obriga a cidade a ser uma alternativa credível ao poder central e à eterna capital do Norte, que é a cidade do Porto?
8: Sim, sim. Não, nós, e com o devido respeito, e eu por acaso disse isso na minha tomada de posse, nunca mais o repeti, estou-me a lembrar agora, tive um flashback. Nós estamos muito pouco preocupados com os títulos e com aquilo que acham dessa história da capital do Norte. A mim o que me interessa são os números, e quando eu digo que Braga foi a cidade que mais cresceu na última década e que se prepara para ser a cidade que mais vai crescer na década que vem à frente, isso é que me preocupa. Preocupa-me saber que hoje o emprego é muito mais qualificado em Braga do que era há uns anos atrás. Para, como disse, eu tenho 38 anos e, portanto, não sou um jovenzinho, mas também não sou assim muito velho, e ainda me lembro dos debates que tinha há pouco mais de uma década, quando aí sim era jovem. Lembro-me da eterna questão que era: como é que nós fixamos os estudantes da Universidade de Minho em Braga? Porque era uma demandada, as pessoas estudavam aqui, iam para Lisboa, iam para o Porto, iam para fora do país. Agora é o contrário, ficam os da Universidade de Minho, vêm os de Lisboa, vêm os do Porto, vêm os do estrangeiro. Porquê? Porque há uma oferta qualificada de emprego que não havia antes. Na indústria, nos serviços, nós falávamos há pouco, temos aqui a PwC, temos uma série de consultoras internacionais, que eu acho que era quase impensável há uma década nós acharmos que elas se fixavam na empresa.
7: Sim.
8: Hoje, algumas delas têm os seus maiores escritórios cá em Braga. A própria indústria mudou muito, repare, falando, hoje tivemos o administrador da Bosch, e portanto o grande homem da Bosch em Portugal, cá a dizer uma coisa que é verdade e que para mim é muito elucidativa. A Bosch, há 15 anos atrás, há 10 anos atrás, era uma empresa que literalmente produzia, fazia coisas. Hoje não se fazem apenas coisas em Braga, desenvolvem-se produtos, pensam-se produtos, só em patentes, na parceria com a Universidade de Minho na última década, foram mais de 100 patentes que a Bosch registou a partir de Braga. Ora isto, além daquilo que dá ao país, daquilo que dá ao mundo, do ponto de vista mais local, das oportunidades que cria, muda completamente o paradigma, porque hoje um jovem altamente qualificado, o melhor aluno do curso de engenharia, vamos por isso,
7: tem emprego garantido
8: em Braga. E tem emprego que o atrai.
7: Isso faz
8: muita diferença.
7: Faz muita diferença. Sei que adotou uma nova estratégia de desenvolvimento territorial de Braga.
8: Sim,
7: em traços
8: muito
7: largos.
8: Muito
7: rapidamente.
8: Sim.
7: Quais são os vossos objetivos, os vossos, do Executivo Camarário, para os próximos anos?
8: De forma muito rápida, até porque vou falar em números e acho que isto é a melhor forma de mostrar às pessoas o que se passa. Nós somos o único município do país que vai crescer nos próximos anos, do ponto de vista urbanístico, de ter sol disponível para que a cidade se expanda. Isto, mais uma vez, é um facto, não é uma opinião minha, e eu fico muito contente com isso, obviamente, até porque trabalhei muito tempo nisso. Nós vamos passar a ter mais de 1.500 hectares disponíveis em Braga para se construir, habitação, para se receber atividades económicas e outro tipo de equipamentos. Para dar um exemplo, nós temos, são 122 áreas de expansão urbanística, uma delas, nós estamos quase a fechar o procedimento urbanístico, pode receber até 20 mil pessoas, empresas, equipamentos. Eu arrisco dizer que mais de metade dos municípios no país não têm a construção, que só nesta, numa das 122 áreas, nós temos já contratualizado, ou em vias de contratualizar com os privados. Portanto, Braga, mantendo aquilo que tem de bom, do mais, como muitas vezes se diz, das relações com a universidade, das exportações, do emprego qualificado, agora está preocupado em crescer melhor e em fazer com que esses números se traduzam, sobretudo, numa acentuada melhoria da qualidade de vida das pessoas, com esta pequena, grande particularidade. Parece uma conversa muito comezinha de ter terrenos. Não é ter terrenos, é ter espaço apto a receber também indústria qualificada, a receber indústria de precisão, a receber centros de conhecimento e depois os outros add-ons, que muitas vezes nos esquecemos, mas que são essenciais: habitação, parques públicos, espaço público, cuidado, espaços verdes. E este aumento da cidade, digamos assim, repito, é o único no país. Isto não vai acontecer a mais lado nenhum.
7: Sim. Tem procurado inspiração em alguma cidade portuguesa ou europeia?
8: Sim. Não, nós temos, obviamente, cá bons exemplos em Portugal e para os dois lados, do que fazer e do que não fazer. Agora, de facto, nós temos que olhar muito lá para fora.
7: Arrisco dizer que há mais piores exemplos do que melhores exemplos, não é?
8: Depende, se olharmos para o país há 50 anos atrás, cá temos mais coisas boas do que mais a dizer, mas eu percebo o que está a dizer, inclusive em Braga, cometeram-se muitos erros, também se fizeram muitas coisas corretas. Aliás, isto é muito engraçado, o mundo dá voltas. Às vezes os erros urbanísticos dos anos 80 são hoje vistos, obviamente do ponto de vista urbanístico, como erros, mas como se calhar foram as soluções para determinados problemas que tivemos e deixamos de ter. E repare que eu até estou a falar de uma gestão que não era do meu partido. Isto, a história às vezes vai dando razão e tirando conforme os tempos. Mas há exemplos lá fora para os quais estamos a olhar, obviamente, até porque uma cidade não se faz só de construção por construção. Nós temos, estamos a ter muito cuidado com a estratégia de desenvolvimento cultural da cidade, a educação. Repara, nós somos a cidade, como disse há pouco, mais jovem do país outra vez. Nós devemos ser a única cidade que está a pensar em construir mais escolas neste momento, e estamos a, quando pensamos em construir mais escolas, é onde é que as vamos construir, que tipo de escolas, com que tipo de modelo. Portanto, temos grandes desafios pela frente.
7: E por falar em desafios, qual é o maior desafio que como autarca tem nesta altura, João Rodrigues? Aqui em Braga.
8: Podia entrar e divagar acerca da burocracia que o poder público tem pela frente, da constante suspeição que nos levam a preencher 1000 papéis para comprar uma caneta, quer dizer, há 1000 coisas. Enquanto cidade, é crescer bem. Eu não tenho dúvidas que Braga vai crescer, porque as ferramentas já estão disponibilizadas às pessoas. É crescer bem, é fazer de Braga uma cidade melhor, porque o nosso grande designo é fazer de Braga a melhor cidade para se viver no país.
7: Nós estamos num concelho que tem uma cidade e também tem zonas rurais. Depois, como é que se faz esse equilíbrio, João Rodrigues?
8: Eu acho que essa é uma das nossas vantagens. Nós conseguimos estar em algumas zonas de Braga e podíamos estar em Trás-os-Montes ou no Alto Minho, e conseguimos estar no Instituto de Nanotecnologia, podíamos estar em Manhattan ou em San Diego ou em Paris ou em Londres. Mas eu acho que essa multiplicidade de vivências permite que, por exemplo, a pessoa que trabalha no INL e que, portanto, profissionalmente consegue estar como se estivesse na Califórnia, consiga viver num sítio a 5 minutos do INL, ou a 10 minutos, vá lá, do INL, como se vivesse no Alto Minho, no meio dos campos verdejantes. E, portanto, eu acho que há aqui uma multiplicidade de características que esta cidade tem, que de facto a distingue e que permite este tipo de coisas que nos favorecem, parece.
7: Muito bem. João Rodrigues, agradeço-lhe. Muito obrigado.
8: Muito obrigado. Presidente, prazer é todo meu.
7: Presidente da Câmara Municipal de Braga, o anfitrião desta Cimeira da Indústria, que decorre aqui no Teatro Circo em Braga. Já aqui regressaremos, Nelson. Até já.
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7: Agora e até bem perto da síntese das 2h30 da tarde para perceber como é que se faz cidade aqui em Braga. É a nossa convidada Alexandra Reuger, administradora executiva da AGER, empresa que assegura os serviços essenciais do dia-a-dia dos bracarenses, água, recolha de resíduos. Bem-vinda, Alexandra.
11: Muito obrigada. Muito boa tarde a todos. E
7: a indústria, estamos num município, Braga, onde há grandes indústrias que são também elas muito grandes consumidoras de água. Sabemos que no Minho não falta água, mas isto é um desafio, não é?
11: Claro, claro que sim. Reiterando o agradecimento por poder falar um bocadinho em nome da AGER, de facto a AGER tem um papel crítico na cadeia de valor, nomeadamente ao nível da indústria local, e claro que todos os desafios que nos são colocados em termos regulatórios, em termos das alterações climáticas, em termos das dificuldades associadas de momentos de escassez, momentos de imensa pluviosidade, tudo isto são novos inputs para a nossa atividade, e naturalmente que nós temos que estar capazes de garantir a resiliência operacional, garantir a disponibilidade de água, garantir todos os serviços na área da gestão de resíduos, e naturalmente que para a indústria este contributo é fundamental.
7: É uma atividade económica muito exigente, não é?
11: É uma atividade muito económica
7: muito
11: exigente.
7: Causa muita pressão nos serviços?
11: Claro que sim, claro que causa, mas no bom sentido,
7: não é?
11: Claro que sim. Pronto, há uma série de desafios que naturalmente o mundo atual está a verificar no dia-a-dia, e as notícias são disso exemplo, e de facto nós não somos alheios a esses problemas, e estamos de facto a implementar programas e planos de gestão que permitem efetivamente esta resiliência, esta garantia de qualidade da prestação de serviços, e todas estas alterações de circunstância estão a ser interiorizadas por nós e internalizadas nos nossos serviços. O Sr. Presidente da Câmara, Dr. João Rodrigues, falava há pouco, e muito bem. Braga é das cidades que de facto está a crescer mais e está a crescer exponencialmente. Isto acarreta também para a GER uma necessidade de acompanhar este crescimento, para não deixar naturalmente de prestar os serviços que são essenciais, mas sempre numa ótica de pleno cuidado e plena atenção a tudo o que tem a ver com uma prestação de serviços mais sustentável. A circularidade tem que estar presente em todas as nossas atividades. Há uma sigla que...
7: Circularidade no aqui no setor da água é o quê? Aproveitar a água, por exemplo, cai da chuva para rega da cidade.
11: Por exemplo,
7: dos
11: aproveitar a água que é tratada nas nossas estações de tratamento de águas residuais, aproveitá-la para lavagens de pavimentos, lavagens de ruas, para regas de jardins, é aproveitar tudo o que são resíduos, transformar resíduos em recursos, que é algo que nós também estamos a fazer de uma forma muito empenhada. Por exemplo, é natural, num tratamento de águas residuais, são produzidas lamas, por exemplo, e essas lamas eram consideradas como resíduos. Neste momento já temos que ter o paradigma completamente mudou, temos que ter a visão de que
7: transformar
11: tudo que são
7: esse passivo num ativo, não é?
11: Passam para ativos, são recursos naturais.
7: Há muitos municípios, enfim, é o que é, que se debatem hoje com graves problemas, porque têm um passivo gigantesco nesta área, fruto, enfim, ou de infraestruturas que já estão obsoletas ou foram mal calculadas. É um problema aqui em Braga ou não?
11: Muito bem, não vou dizer que é um problema, é um desafio constante. Promovermos requalificações de redes de água, requalificações de redes de saneamento. Vamos ter uma nova ETAR a muito curto prazo que vem precisamente ajudar-nos a conseguir ter esta resiliência e esta capacidade de prestar continuamente os serviços a toda a comunidade, e naturalmente que os industriais veem em nós, a AGER, uma entidade parceira, uma entidade com quem podem trabalhar em rede e devem trabalhar em rede, e devem também ver-nos a nós como potenciais parceiros em projetos. Por exemplo, aquilo que eu referi há pouco, que resíduos têm que ser pensados como recursos, eventualmente os resíduos que produzimos nas nossas atividades, poder haver estudos com a academia. Nós estamos riquíssimos aqui em Braga com a academia.
7: Já tem algum projeto em andamento?
11: Temos muitos projetos
7: então,
11: em andamento. Posso falar? Olha, por exemplo, as lamas do tratamento na nossa estação de tratamento de água está a ser incorporada em materiais de construção, no sentido de fazer bancos de jardim e de fazer lancis. É um exemplo. As nossas lamas vão agora passar por processos de compostagem que vão permitir ser utilizadas como adubo natural. Portanto, temos todo um conjunto de atividades que está a ser desenvolvida, lá está, trazendo resíduos como recursos.
7: Nada se perde, tudo se transforma, não é?
11: Exatamente.
7: Lavoisier seria muito feliz aqui em Braga.
11: Exatamente.
7: O que é que está a fazer a AGER? Não sei os níveis as taxas de reciclagem, certo, aqui em Braga, mas em Portugal são muito baixas, certo, e ficam até abaixo das metas europeias. Mas o que é que está a AGER a fazer concretamente para mudar esse comportamento e melhorar os índices de separação e também valorização dos resíduos no concelho?
11: Claro. Bom, nós neste momento, para além de toda a rede de ecopontos que a Braval, que é o sistema intermunicipal, tem instalado, para além de toda a rede de contentores que temos também para indiferenciados, nós estamos neste momento a preparar uma grande alteração, também esta de paradigma, com a instalação de contentores dedicados para a recolha dos biorresíduos. Se numa casa normal as pessoas retirarem o papel e o cartão, retirarem as embalagens, retirarem o vidro e colocarem no ecoponto, e retirarem a fração biodegradável, os restos das comidas, da preparação das refeições, também para valorização, não tenho dúvida nenhuma que ao fim do dia o que vai para resíduo indiferenciado é praticamente nada. Quer isto dizer o quê? Que nós podemos e devemos fazer a separação de todos estes resíduos, todos eles são vistos como recurso, são valorizáveis e, de facto, evitamos ao máximo a colocação destes resíduos em aterro, porque é uma perda não só ambiental, mas é uma perda financeira, porque, de facto, nós estamos a perder aqui recursos que são fundamentais. Nesse contexto, por exemplo, o plano de biorresíduos, vamos implementar estas alterações a muito curto prazo, vamos naturalmente fazer grandes campanhas de divulgação para que isso seja implementado com todo o fervor por parte da comunidade, e continuamos com a educação ambiental nas escolas e em todo lado, estamos presentes.
7: Muito bem. Alexandra Reuger, administrativa executiva da AGER, agradeço-lhe muito ter estado aqui na emissão da Rádio Observador, a partir da Cimeira da Indústria que decorre hoje no Teatro Circo em Braga.
11: Muito obrigada, eu é que agradeço.
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6: Tarde terça-feira na Rádio Observador, são 14h30, atualizamos as notícias nesta síntese com o Miguel Viterbo Dias. Boa tarde, Miguel.
22: Boa tarde. O secretário-geral do PS considera que o plano do Governo para a Saúde foi um ato falhado. O plano de emergência e transformação da saúde foi o tema de um fórum promovido pelo Partido Socialista esta manhã. José Luís Carneiro criticou não só esta iniciativa, mas também a reorganização do sistema de emergência médica, que diz que foi pulverizada por parte do Governo de Luís Montenegro. O Primeiro-Ministro, que esteve hoje a defender novamente o pacote laboral, mas também avisou que há mais vida para além desta reforma. Luís Montenegro diz que defende, aliás, o banco de horas individual, considera que não é nenhum retrocesso civilizacional, mas diz que a reforma laboral não é nenhum fetiche deste executivo. O primeiro-ministro que esteve na Cimeira das Indústrias, promovida pelo Observador em Braga. O presidente da República promulgou as alterações ao subsídio social de mobilidade, este mecanismo que financia as viagens para os cidadãos da Madeira e dos Açores. O chefe de Estado promulgou o decreto da Assembleia da República que define um novo modelo para a atribuição de um subsídio social de mobilidade. Estas alterações foram aprovadas contra a vontade do governo da AD, mas com alertas de António José Seguro de que merece um cuidado exigente com a eliminação do limite máximo do preço das viagens. O Ministério dos Negócios Estrangeiros do Irão acusa os Estados Unidos de violar o cessar-fogo e promete que nenhum ataque vai ficar sem resposta. Num comunicado na rede social X, a diplomacia iraniana qualificou os ataques ocorridos durante a noite como uma grave violação da trégua. As Forças Armadas norte-americanas atacaram a região, perto do Estreito de Hormuz, contra alvos que incluíam embarcações que tentavam colocar minas e bases de lançamento de mísseis. O Ministério dos Negócios Estrangeiros do Irão denunciou que considera serem ações agressivas, paralelas às negociações para o plano de paz que estão a ser mediadas pelo Paquistão. As duas crianças abandonadas no concelho de Alcácer do Sal por mãe e padrasto franceses vão voltar ao país de origem. A decisão foi anunciada hoje pelo Tribunal Judicial de Setúbal, que decidiu colocar provisoriamente as crianças ao cuidado dos serviços de apoio social de Colmar, a cidade onde residiam. O Tribunal sublinha que cabe ao país de residência determinar quais as medidas de proteção e responsabilidade parental que consideram ser adequadas.
6: Miguel Viterbo Dias com mais notícias às 3h.

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3: O Monte Fuji é o ponto mais alto do país e um vulcão ativo. O que certamente não saberá é que esta montanha é sagrada para os japoneses, que veem nela um ser vivo com poderes espirituais. Durante séculos, as mulheres foram proibidas de subir ao cume por receio de que a presença feminina causasse ciúmes à deusa da montanha e a enfurecesse.
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4: 2:35, a Rádio Observador está hoje em direto da Cimeira da Indústria, no Teatro Circo em Braga. É lá que está o João Miguel Santos.
5: Nos próximos minutos com António Bruxado Correia, presidente da PwC Portugal, empresa que presta serviços de auditoria, consultoria, fiscalidade e também legal. António Bruxado Correia, bem-vindo. Foi keynote speaker esta manhã aqui na Cimeira da Indústria com o tema Os Desafios dos Gestores no Mundo Atual. Que desafios são esses que têm os gestores hoje pela frente?
6: São muitos desafios.
5: Desafios que são sinónimo de dores de cabeça?
6: Não, isso serão sempre, mas também não é nada que seja novo para os gestores. Eu acho que o mundo pode ser diferente, pode haver mais ou menos desafios, ou pelo menos mais complexos, mais incertos, mais instáveis, mas os gestores e os líderes empresariais sempre tiveram desafios ao longo da vida. Uhum. Quem sou eu para...
5: Decorrem da atividade, não é? Que é sempre incerta a atividade económica.
6: A atividade empresarial é incerta, uhum. A atividade de um país é incerta. Provavelmente nos últimos 5 a 10 anos trouxe uma nova complexidade que o mundo não assistia há muitos anos, que foi a guerra e estas tensões geopolíticas, e portanto esse é mais um desafio que os gestores têm que ter em conta naquilo que é a gestão das suas empresas. Uhum. E portanto os desafios que se colocam hoje aos gestores começam por esse que é o geopolítico, é um desafio que os gestores têm muita dificuldade em controlar, não conseguem de todo controlá-lo, têm que fazer o possível para estar bem preparados, ou o necessário para estar bem preparados.
5: Para aguentar os choques e para contornar os problemas.
6: Sem dúvida, e portanto esse é um desafio, como eu dizia há bocadinho na apresentação que fiz, uhum. O geopolítico é aquele que a gente controla menos, mas devemos estar atentos a ele e ter uma preparação naquilo que é tornar as empresas mais resilientes e mais bem preparadas para estes desafios futuros. Mas depois há aqueles que a gente tem um maior controle sobre ele. Desde logo aquilo que é o talento que nós podemos ter nas nossas organizações, e há dados que apontam para que os gestores consideram hoje ter uma escassez de talento. Pode parecer antagónico, sabendo que nós estamos em pleno emprego, mas uhum. Não, a questão é não é em número de pessoas, mas é na qualidade e naquilo que são as competências que nós precisamos. É óbvio que Portugal foi assistindo à entrada de muita gente nos últimos anos, e bem, porque havia setores que precisavam e precisam dessa mão de obra, a construção, uhum. O turismo e por aí adiante.
5: E conseguimos incorporar, não é?
6: Conseguimos incorporar essas pessoas. E bem, são pessoas que também acrescentam uhum. ao país naquilo que é a produção que o país precisa. Aliás,
5: A questão é que não é, que não é mão de obra especializada, não é? Nem qualificada.
6: Não é mão de obra...
5: Sobretudo qualificada.
6: Nas competências que os gestores hoje em dia precisam para ler melhor o mundo que temos. Para ler o mundo que temos, que está hoje subordinado muito a temas ligados à tecnologia, está ligado às alterações climáticas, mas também está ligado àquilo que é uma capacidade necessária de maior comunicação, de maior diálogo, de maior empatia, de maior relacionamento. Hoje o diálogo nas organizações, nas instituições, é visto como determinante àquilo que é o sucesso das empresas. E estas competências são menos treináveis. O Sr. Primeiro-Ministro falava de manhã, e eu referi isso, que era preciso formar as pessoas, e o Governo estaria a apostar muito, ou está a apostar, naquilo que é a formação desde o início de vida de, um bebé que nasce e que vai para o infantário. Pois eu acho isso determinante. Ele disse, e de facto é verdade, há vários estudos que comprovam que o investimento feito nas idades muito tenras, quando as crianças estão a começar a dar os primeiros passos, são determinantes para moldar aquilo que é a personalidade dessa pessoa. Sim. A seguir eles podem ser bons técnicos, mas provavelmente poderão nunca ser boas pessoas, não, poderão ser próximos, poderão não atender à diversidade intelectual, humana, cultural que nós vamos tendo. E esses primeiros passos são determinantes.
5: Serão seguramente mais livres também, não é?
6: Sem dúvida, porque as pessoas, o pior que pode acontecer a qualquer um de nós é não ter esperança.
5: Isso.
6: E a esperança vem muito, nós só somos livres quando temos esperança, é olhar para o mundo e continuar a ver muitas opções e muitos caminhos.
5: Passa por aí o choque de gestão e cultura empresarial em Portugal que sugeriu que deveria haver em Portugal. Quem é que pode ser protagonista desse choque? António Bruxado Correia.
6: Eu acho que eu poderei ser na firma que sirvo.
5: Sim.
6: Poderei ser uma das pessoas que posso fazer esse papel.
5: Enquanto presidente da PwC?
6: Claro, naquilo que é o meu pequeno mundo que eu posso ajudar a gerir, tenho que ter essa capacidade de fazer. Aos outros níveis
5: e
6: também.
5: E está a conseguir ou não?
6: É assim, eu acho que melhor do que eu, os colaboradores poderão mas eu ainda há dias dei uma entrevista a um outro jornal em que dizia que a firma nos últimos 6 anos mais do que duplicou quer a sua força de trabalho, quer as suas receitas. E, portanto, mas isto foi tudo à base daquilo que é o talento que a gente conseguiu atrair, recrutar para as nossas empresas.
5: Já agora deixa-me perguntar-lhe, na PwC Portugal a taxa de rotatividade é elevada ou não?
6: Já foi mais.
5: De trabalhadores.
6: Agora é menos e, portanto, andará entre 15% e 16%. Já foi 22%, já foi 25%. Mas isto tem muito a ver com a atratividade que a firma foi tendo e quão satisfeitos estes colaboradores estão na firma. Para ter uma ideia, há 6 anos a firma captava no mercado cerca de 4 mil currículos. No ano passado captou 33 mil currículos, o que significa uma grande atração daquilo que é a firma. E esta atração vem de dentro para fora, ou seja, são os que lá estão, que propagam aquilo que é a nossa forma de estar, a nossa forma de trabalhar. E aí não há grandes segredos. Eu acho que todos nós, se formos para os painéis onde estivemos de manhã e onde vamos estar esta tarde, todos nós teremos as mesmas receitas, que temos que preservar o equilíbrio pessoal, trabalho, temos que ser generosos na remuneração e nos prémios que atribuímos aos nossos colaboradores. Para ter uma ideia, nós temos vindo a distribuir metade daquilo que é o resultado que a firma tem aos colaboradores, o que é extraordinariamente importante. Os colaboradores querem hoje uma vida em que eles tenham mais propósito, que tenham mais equilíbrio, família-trabalho, mas também querem ser bem remunerados. Isso faz parte daquilo que qualquer colaborador quer. E, portanto,
5: é porque hoje as pessoas, quer dizer, abrem as redes sociais e veem a vida dos outros, não é? Quase
6: claro,
5: instantaneamente.
6: Conhecem.
5: Pensam,
6: não, por isso é que eu digo.
5: Eu também quero viver assim, não é?
6: É fundamental percebermos que eles hoje falam todos muito uns com os outros e tudo se passa muito rápido.
5: A PwC Portugal, como eu dizia no início, é uma empresa que presta serviços de auditoria, consultoria e fiscalidade e também legal, portanto conhece bem o setor da indústria. Portugal pode ter mais indústria, tem capital, tem recursos humanos e tem meios para ter mais indústria?
6: Muito mais. Aliás, já tivemos, ou seja, o peso da indústria em Portugal já foi superior do que é hoje. Aliás, como eu mostrava de manhã, nós viemos de uma trajetória descendente daquilo que é a importância ou a relevância da indústria no nosso produto interno bruto, que era há 25 anos, há cerca de 20%, e foi diminuindo. Ora, Portugal não é o único país onde isso aconteceu. A maior parte dos países europeus e em particular nos Estados Unidos, o Reino Unido tem hoje um valor acrescentado bruto da indústria sobre o PIB inferior ao nosso, os Estados Unidos inferior ao nosso, cerca de 10%, portanto o nosso ainda anda ali nos 11%, 12%, 13%. Agora a Coreia do Sul é 30%, a Irlanda é mais do 30%, e portanto os países, a Alemanha são 20%, os países mais resilientes, que mais riqueza conseguem gerar, têm na indústria uma enorme capacidade interna, naquilo que é a afetação do talento, a afetação da inovação, o trabalho com a academia, o trabalho com os centros de pesquisa. E isto é o que nós precisamos fazer. Nós temos talento capaz de fazer.
5: Sim.
6: O que nós não temos conseguido é colaborar uns com os outros. Nos últimos 20 anos fomos
5: muito
6: individualistas.
5: E acha que isso acontece porquê?
6: Porque é normal o ser humano ser individualista. Nós tendemos...
5: Mas os outros países também têm seres humanos, como nós, não é?
6: Provavelmente.
5: Também hão de ser individualistas como nós.
6: Provavelmente aprenderam nas tais idades mais terras...
5: Ah, sim.
6: A ser
5: a pensar
6: melhor
5: no bem
6: cidadãos.
5: Comum, é isso?
6: A perceber que o mundo sem os outros, sim, a gente não consegue viver.
5: Uhum.
6: Nós sem os outros não aprendíamos a falar, nem a andar, nem a ver.
5: São as velhas quintinhas portuguesas, não é?
6: Não.
5: É, passa por aí um pouco também a razão do nosso insucesso.
6: Pode acontecer.
5: Sim.
6: Tendencialmente nós passamos... Mas isso também é bom, repara. Acho que é bom que as pessoas tenham essa dupla capacidade.
5: Uhum.
6: Isso é o melhor da vida. É nós termos, aliás, a Harvard, que faz um estudo há muitos anos sobre a felicidade, aponta que a causa principal são as relações com os outros.
5: Uhum.
6: É a relação que nós podemos ter no nosso trabalho, com os nossos amigos, com a nossa família. Isso é determinante. Agora, o que nós precisamos de perceber é que a proximidade, o diálogo e a relação com os outros, todos nós ganhamos. Nós não somos donos da verdade em nada. Precisamos de uma diversidade intelectual, precisamos de perceber o que pensam os outros e é através deste conhecimento múltiplo de várias valências que nós podemos construir melhor empresa, microempresa, grande empresa ou então um país e as instituições que estamos. Eu tenho lutado muito ao longo dos últimos anos para poder dinamizar muito a cultura com as empresas,
5: muito
6: as
5: bem.
6: Artes com as empresas. É determinante. Compreenderemos melhor o mundo e aquilo que somos se o fizermos com maior assiduidade.
5: António Bruxado Correia, foi um gosto conversar consigo. Muito obrigado.
6: O gosto foi meu. Muito obrigado.
5: Muito obrigado, António Bruxado Correia, presidente da PwC Portugal. Daqui a uns minutos vamos olhar para o futuro e para as tendências que podem vir a marcar a indústria. Até já.
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4: 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Às 3 em ponto há notícias com Miguel Viterbo Dias. Estamos numa emissão especial a partir de Braga. A Rádio Observador está na Cimeira da Indústria.
5: Cimeira da Indústria que decorre até ao final da tarde aqui no Teatro Circo em Braga. O Observador é de resto o organizador desta Cimeira em parceria com a Associação Empresarial do Minho. Nos próximos minutos vamos olhar para o futuro, para as tendências. Luís Diniz, diretor de Strategy and Program Delivery Portugal da Tabaqueira, é o próximo convidado desta emissão da Rádio Observador. Luís, bem-vindo.
12: Olá, boa tarde.
5: Luís faz parte da Cimeira de manhã, fez uma comunicação sobre, ou participou num painel sobre tendências decisivas. Grande caderno de encargos este, caderno tendências decisivas. O que é que vai decidir o futuro da indústria nos próximos anos, Luís?
12: Há várias tendências, aliás, durante a manhã...
5: Deixa-me adivinhar, inteligência artificial.
12: Essa sem dúvida.
5: Sem dúvida,
12: sem
5: não é?
12: Dúvida. Hoje em dia, inteligência artificial, quase em qualquer tópico que a gente discuta, na realidade ela acaba por surgir e é uma grande tendência que a todos nós nos preocupa, uma vez que nós não sabemos o que acarreta, sabemos que é uma grande mudança e uma grande oportunidade, é a forma como eu acho que nós devemos olhar para a inteligência artificial, especialmente na forma não... Não na adoção, fala-se hoje em dia muito em adoção e como é que se as empresas e a indústria está a adotar ou não.
5: Uhum.
12: Eu acho que é uma oportunidade belíssima para as empresas, mas até o próprio Estado olhar para a forma como gera valor. Okay? Acho que aquilo que vai diferenciar as empresas que vão ser bem-sucedidas daqui para a frente é da forma como eles vão utilizar a inteligência artificial para a criação de valor. Okay? Portanto, não faz, e olhando para um caso muito simples do, por exemplo, do setor público, se nós tivermos um processo de licenciamento em que nós vamos fazer uma transcrição de todo o processo de forma digital e auxiliado com ferramentas de inteligência artificial, isso é uma coisa. Nós devemos é olhar, pegar com a inteligência artificial e de que forma é que a inteligência artificial nos pode mudar até a forma como nós temos todo o processo desenhado. Okay. E que forma é que nós conseguimos, por exemplo, neste caso, setor público, gerar mais valor para os cidadãos, ser mais célebres, mais rápidos, dar feedback.
5: Porventura, ser mais do que um consultor, mas, ou um colaborador, mas ser um agente que toma decisões.
12: Também, mas ser um agente de mudança nesta forma mais estrutural, ou seja, da forma como nós geramos, como é que as empresas e o setor público geram valor, e acho que a inteligência artificial tem todo o seu potencial aí, não só nesta parte de adoção, de trocarmos basicamente só olharmos para estas atividades de baixo valor acrescentado que se fala muito e passámos um bocadinho para a inteligência artificial, acho que tem um potencial ainda maior se nós olharmos de uma forma mais lata, mas sem dúvida é uma tendência da indústria.
5: É uma tendência. Que outras tendências vão marcar o futuro, Luís Diniz?
12: As tendências, ainda há bocadinho, melhor, na intervenção anterior falava com o António
5: Brochado Correia,
12: exatamente,
5: da PwC Portugal.
12: Sobre PwC. Uma das grandes pontos de interrogação que temos olhando para o futuro é qual é que vai ser a evolução do contexto geopolítico atual e que implicações é que eles têm na realidade para nós, Portugal, para a Europa. Mas olhando um bocadinho
5: para nós...
12: Mas
5: aí não podemos fazer nada a não ser espectadores, não é? Passivos.
12: Sim, mas por exemplo, nós podemos claramente tomar algumas decisões, okay?
5: Okay.
12: Que nos reduzam, por exemplo, a exposição externa, que nos tornam um bocadinho mais resilientes. Olhando para o setor da energia, nós, felizmente, Portugal, nós estamos numa boa posição, comparamos muito bem com o resto da média europeia, porque houve investimento elevado, por exemplo,
5: nas energias renováveis.
12: Que não começou agora, começou com há 20 anos atrás, não é? E nós agora estamos a ter a colher esses frutos.
5: O fruto desse investimento, não é? De muitos
12: certo,
5: anos.
12: Mas da mesma forma como a inteligência artificial, para nós colhermos os frutos, vamos ter que investir.
5: Temos que estar no topo da corrida, não é?
12: Sem
5: dúvida. À frente do pelotão.
12: Outra coisa que nós podemos fazer é claramente olharmos para as pessoas, para o capital humano, como falava hoje o Primeiro-Ministro na sessão de abertura, olhar para o nosso capital humano, capacitá-lo e prepará-lo com competências que nós certamente serão críticas para o futuro, ok? Estas dimensões, um bocadinho mais power skills ou soft skills, como falava um bocadinho o António, nomeadamente o pensamento crítico, por exemplo, tudo aquilo que a máquina nos vai dar, nós temos de ter a capacidade de desafiar, ok? E eventualmente perceber o que é que não está lá e deveria estar.
5: Hoje em dia é dramático, não é? Nesta era da desinformação, ter pensamento crítico pode ajudar a fazer a diferença,
12: ora
5: não
12: está,
5: é?
12: sem dúvida, portanto, pensamento crítico, a colaboração, que é crucial, a própria criatividade, tudo isto são elementos que nós devemos começar a apostar agora, porque a verdade é que nós vamos ter, começando agora, nós vamos ter o fruto, ou vamos recolher estes frutos
5: mais para a frente.
12: Muito mais para a frente.
5: Luís Diniz, Portugal tem condições para se posicionar como um player industrial de futuro no contexto europeu?
12: Tem.
5: Como daqueles países que contam.
12: Sim, nós temos agora tendências de dado ao contexto geopolítico em que nós estamos a aproximar as cadeias de valor daquilo num fenómeno que se chama nearshoring, né? Portanto, nós queremos ter as cadeias de valor mais próximas do local, basicamente, onde ela é consumido. Portugal, parecendo que não, tem tido imensa estabilidade institucional, o que é algo que é fantástico, e tem um posicionamento quer na Europa, que o abre, portanto, numa posição única para África, América Latina. Portanto, nós estamos numa posição única, eu diria.
5: Estamos, que nós... estamos de costa, geograficamente de costas para a Europa, aqui no cantinho, não é?
12: Certo, estamos no cantinho.
5: De frente para o mundo através do Atlântico,
12: certo.
5: É isso?
12: E esta posição, uhum, que parecendo que não, que é periférica, uhum, e que nós historicamente, basicamente, temos dito que tem jogado contra a nosso favor, no contexto atual, eu acho que pode ser uma mais-valia, uma vantagem. Aliás, temos visto nos mídias alguma intenção de algumas empresas, players mundiais, de fazer investimentos avultados, precisamente por causa desta localização, uhum, geoestratégica, digamos assim. Portanto, sim.
5: Podemos estar a repetir o que aconteceu no século XVI, não é? Em Portugal, final do século XV, início do século XVI, a virarmos para o mar e a garantir o nosso futuro. Luís Diniz, é diretor da Tabaqueira,
12: certo.
5: É uma empresa que integra um grupo internacional, que é a Philip Morris. Uhum. O que é que dizem os seus parceiros de grupo em relação a Portugal? O que é que distingue Portugal? Que mais-valias é que tem o país em relação aos outros?
12: Olha, vou dar o meu exemplo. Portanto, eu estou a chegar de 4 anos na Holanda.
5: Uhum.
12: Eu estive lá a trabalhar para a Philip Morris, para a nossa afiliada holandesa, aliás, para o Benelux. Regressei há 2-3 meses. Algo que é distintivo em Portugal é a paixão e o commitment das nossas pessoas, a qualificação que nós conseguimos encontrar. Portanto, nós temos imenso talento em Portugal.
5: Uhum.
12: Aliás, o meu diretor-geral, o Marcelo, ele é argentino, está connosco há 5 anos, ele está sempre a dizer, e está sempre, no fundo, a dizer-nos, quase a tirar para a cara, que Portugal tem imenso, imenso, imenso talento. Isso é algo que é distintivo. Tanto é assim que, olhando para o footprint da Tabaqueira hoje em dia, nós deixamos de ter uma base apenas industrial e de comercialização, para termos polos, basicamente, de serviços globais, nomeadamente o IT Hub, que no fundo fornece, com 240 engenheiros, fornece tecnologia para todo o grupo, e por outro lado temos também serviços globais sediados em Albarraque, no âmbito financeiro, sustentabilidade e também estratégia. Portanto, se nós não tivéssemos acesso a este talento, mais estes soft skills que eu referi há pouco, que são muito vincados aqui, e eu tenho a comparação com, sim, outra realidade interna, que são muito distintivos e únicos, certamente nós não teríamos este investimento da Tabaqueira ou da Philip Morris Internacional, uhum, aqui baseados em Albarraque.
5: Então, com tanta coisa boa, tem que mandar um e-mail para a Holanda a dizer para virem todos para cá investir em
12: isso
5: Portugal.
12: Que querem.
5: Isso é o que eles querem mesmo? Isso vai acontecer? Vão reforçar o investimento?
12: Não, está a brincar. Os holandeses gostam muito de Portugal.
5: Gostam.
12: Mas mais para a reforma.
5: Nós temos aquilo que eles nunca vão ter, que é o sol.
12: Exato,
5: talvez daqui a muitos milhares
12: sol,
5: de anos.
12: Sol, boa comida, entre outras coisas.
5: Luís Diniz, muito obrigado, agradeço-lhe.
12: Prazer foi todo meu.
5: Luís Diniz, diretor de Strategy and Program Delivery Portugal da Tabaqueira, à conversa aqui no Teatro Circo em Braga, no dia em que o Observador organiza a Cimeira da Indústria. Até já.

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0: 2h57, boa terça-feira com a Rádio Observador. Está terça-feira na Rádio Observador. Eu sou o Nelson Ferreira, estou por cá até às 5. Estamos também numa emissão especial, sempre com o João Miguel Santos a partir de Braga. Está no Teatro Circo para falar também com alguns dos protagonistas desta Cimeira da Indústria que está hoje a decorrer na cidade minhota. Já vamos olhar para as temperaturas e para a previsão do IPMA para as próximas horas, mas para já, Miguel Viterbo Dias com os títulos em destaque no Jornal das Três.
1: O Ministério Público pede a suspensão da pena para Ricardo Salgado. Defende que face à doença de Alzheimer, cumprir a pena seria inútil. O secretário-geral do PS, José Luís Carneiro, critica a estratégia do Governo para a saúde. Diz que o plano de emergência foi um ato falhado. O primeiro-ministro defende o pacote laboral numa conferência promovida pelo Observador, mas diz que não é o alfa e o ômega da vida deste Governo.
0: A esta hora, 28 graus no Porto, 32 em Lisboa. O mapa do IPMA mostra com aviso, com alerta, aliás, amarelo, aqui para várias regiões do sul do país: Lisboa, Santarém, Leiria, Setúbal, Porto Alegre, Évora e Beja. É um aviso amarelo de tempo quente e amanhã prevê-se que este aviso amarelo se estenda a todo o território do continente, à exceção do distrito de Faro. Para o dia de amanhã estão também previstos alguns períodos de trovoadas em regiões como Bragança, Vila Real, Guarda ou Viseu. Nesta região do interior norte também podem regressar alguns aguaceiros durante o dia de amanhã. O risco de incêndio está também muito elevado em alguns concelhos do distrito de Bragança, da Guarda, mas a situação pior é no distrito de Faro. Grande parte destes distritos dos concelhos do Algarve estão hoje com risco máximo de incêndio. São 3 horas. Vamos às notícias na Rádio Observador. Jornal das Três, na Rádio Observador, edição com Miguel Viterbo Dias. Miguel, o Ministério Público pede a suspensão da pena para Ricardo Salgado, defende que face à doença de Alzheimer, cumprir essa pena seria inútil.
1: A expressão foi utilizada pelo Procurador Rui Batista no Juízo Central Criminal de Lisboa. A audiência desta tarde serve para decidir a pena única, que resulta da junção das condenações de Ricardo Salgado em dois processos, no caso EDP e também no processo autónomo da Operação Marquês. Ora, o Ministério Público defendeu que a pena se deve situar entre os 10 e os 11 anos, mas que, face à doença de Alzheimer já comprovada e à incapacidade de compreender

0: Para terça-feira, dia 2 de junho.
1: O secretário-geral do Partido Socialista considera que o plano do governo para a saúde foi um ato falhado.
0: O plano de emergência e transformação da saúde foi o tema do fórum que decorreu esta manhã na Casa do Parlamento, em Lisboa. José Luís Carneiro usou o exemplo da redução do número de consultas no ano passado para mostrar que o plano de 54 pontos foi um ato de voluntarismo, mas sem qualquer substância.
2: Foi um ato voluntarista o plano de emergência e transformação da saúde. E foi voluntarista por uma razão, é que ao fim de 2 anos nós infelizmente olhamos para os números oficiais e eles são números que mais uma vez nos atribuem a todos uma corresponsabilidade com o interesse do Estado e com o interesse de todas e de todos. Este plano foi meramente um ato de voluntarismo que não tem substância.
0: José Luís Carneiro, que lembra uma proposta do Partido Socialista para responder de forma mais previsível e segura nos cuidados de emergência pré-hospitalar e que não foi aproveitada pelo Governo. Por isso agora, o secretário-geral do PS acusa a Luís Montenegro de estar a pulverizar a resposta do INEM.
2: Porque aquilo que eu ouvi publicamente é uma pulverização da resposta da emergência médica, quando, no meu entender, nós deveríamos era aperfeiçoar, capacitar a integração sistémica e a operacionalização, a eficácia sistémica à emergência pré e também hospitalar. Deixo ficar um apelo ao Governo e ao Primeiro-Ministro particularmente para que esteja muito atento àquilo que são intenções que foram publicamente apresentadas e que poderão fragilizar ainda mais a resposta da coordenação e da emergência pré-hospitalar.
0: José Luís Carneiro, no final de um fórum sobre o plano de emergência e transformação da saúde na Casa do Parlamento em Lisboa, o secretário-geral do PS diz que o partido se mostrou disponível para participar no diálogo interpartidário para uma resposta duradoura neste setor. Diz que há muitas dimensões em que há disponibilidade de aproximação entre as várias forças políticas.
1: Luís Montenegro defende o banco de horas individual, mas desvaloriza o chumbo da reforma laboral.
0: O Primeiro-Ministro falou esta manhã na abertura da Cimeira da Indústria promovida pelo Observador, em Braga, onde aproveitou para defender mais uma vez a proposta do banco de horas individual. Diz que não é um retrocesso civilizacional, tenta puxar pelas vantagens. Ainda assim, ouviu, até mesmo à chegada, vários protestos contra a mudança na lei laboral. Maria Rego.
3: O Primeiro-Ministro foi recebido na Cimeira da Indústria em Braga por um grupo de 2 dezenas de manifestantes pelo pacote laboral à porta, mas foi lá dentro que a resposta surgiu.
4: Eu fico manifestamente preocupado, não é por ter algumas pessoas à porta dos sítios onde vou a protestar em nome da sua central sindical, não é por isso. O que eu fico mais apreensivo é se nós não tivermos a capacidade todos de perceber que há algumas coisas que nós podemos fazer e que se vão traduzir em benefício de todos.
3: Luís Montenegro demarca ainda assim que não há uma fixação no tema.
4: Nós não temos nenhum fetiche com as leis laborais.
3: E em matérias do pacote laboral, quis desmistificar o que considera ser uma visão errada do banco de horas.
4: Apresentada por muitos protagonistas da discussão em termos públicos como se fosse um grande retrocesso. Um retrocesso que passa por isto, passa por um empregador poder acordar com o seu trabalhador com 3 dias de antecedência, ainda por cima, com 2 horas de limite adicionais e 10 semanais, dizer, olha, tu podes trabalhar mais 2 horas hoje ou esta semana, e eu depois compenso-te daqui a 2 semanas quando a encomenda estiver pronta. Alguém acredita que isto é um retrocesso civilizacional?
3: Luís Montenegro, num discurso de abertura na Cimeira da Indústria organizada pelo Observador, em Braga.
0: A jornalista Maria Rego a acompanhar a intervenção do Primeiro-Ministro nesta cimeira, que a esta hora conta também com a intervenção do Ministro da Reforma do Estado, Gonçalo Matias.
1: O Presidente da República promulgou as alterações ao Subsídio Social de Mobilidade.
0: O mecanismo que financia as viagens para os cidadãos da Madeira e dos Açores foi promulgado pelo Chefe de Estado. A Assembleia da República aprovou um novo modelo para a atribuição do Subsídio Social de Mobilidade. Estas alterações foram, aliás, aprovadas contra a vontade do Governo da AD, mas António José Seguro deixa um alerta ao dizer que a eliminação do limite máximo do preço das viagens merece um cuidado exigente para não se transformar num custo demasiado elevado e para evitar abusos.
1: António José Seguro, que entretanto enviou uma mensagem de condolências à Bélgica.
0: Por causa do acidente desta manhã, entre um autocarro escolar e um comboio que fez 4 vítimas mortais, 2 delas crianças, o Presidente da República enviou uma mensagem ao Rei da Bélgica a manifestar solidariedade e a apresentar condolências às famílias das vítimas. vítimas. Também o ministro dos Negócios Estrangeiros, Paulo Rangel, já emitiu uma nota de condolências e de solidariedade com o povo belga. E entre

0: Portanto, a Embaixada de Portugal na Bélgica disse estar em contacto com as autoridades sobre eventuais vítimas portuguesas. Esclarece a Embaixada que este procedimento é normal, dada a dimensão da comunidade no país, sem que se saiba ou se suspeite para já do envolvimento de portugueses neste acidente.
1: E o Ministério dos Negócios Estrangeiros do Irão acusa os Estados Unidos de estarem a violar o cessar-fogo.
0: E prometem que nenhum ataque vai ficar sem resposta. Num comunicado na rede social X, a diplomacia iraniana qualificou os ataques ocorridos durante a noite como uma grave violação da trégua. As Forças Armadas norte-americanas atacaram a região perto do Estreito de Hormuz contra alvos que incluíam embarcações que tentavam colocar minas e bases de lançamento de mísseis. O Ministério dos Negócios Estrangeiros do Irão denuncia o que considera serem ações agressivas, paralelas às negociações mediadas pelo Paquistão. Para Teherão, as últimas 48 horas revelaram a má-fé do governo americano aos olhos do povo do Irão.
1: Vamos às notícias de âmbito local.
0: No Seixal, os trabalhadores da Transteros convocaram plenários descentralizados até ao final da semana, dias antes do arranque das sessões do ferry. O primeiro plenário teve hoje lugar no Montijo, às 14h, para debater proposta da administração, que não tem para já acordo da estrutura sindical. Os trabalhadores pedem a redução do horário de trabalho, o aumento do limite máximo de anuidades. A Transteros Soflusa, que entretanto anunciou que vai reforçar os horários nas ligações entre o Barreiro e a Lisboa a partir do dia 8 de junho. Em Lisboa, a Torre de Belém voltou hoje a abrir oficialmente depois da requalificação deste monumento e novas regras também para as visitas. A Torre de Belém vai passar a funcionar com entradas por horários pré-definidos, a intervalos de 30 minutos e apenas com um limite de 900 visitantes por dia. Este novo formato de visitas arranca já amanhã. Em Aveiro, o Hospital da Luz vai aumentar o nível de cuidados com uma clínica focada nas neurociências. Notícia revelada pelo Diário de Aveiro, que aponta para este aumento da capacidade instalada desta unidade privada na cidade. O Parque de Exposições da Marinha Grande foi demolido pela autarquia, em causa estava o risco de colapso. O município está a proceder à demolição controlada destes edifícios, também ao desmantelamento de infraestruturas e à remoção e triagem de resíduos. Isto ainda por causa da depressão Christine. Para a autarquia, estas são intervenções inadiáveis, tendo em conta também a impossibilidade de garantir as condições de segurança para os trabalhadores e para os utilizadores deste tipo de infraestruturas. Arrancou a segunda fase dos trabalhos de remodelação do Estádio do Dragão, no Porto. O clube já tinha informado em fevereiro que as obras seriam retomadas após o início da época, com esta segunda fase de trabalhos a incidir em infraestruturas, serviços e tecnologias. O objetivo é também melhorar a experiência dos adeptos e preparar já o estádio para os Jogos do Campeonato do Mundo de 2030. A Zambuja vai receber ao longo dos próximos meses um conjunto de sessões informativas dedicadas à violência digital e ao cibercrime, promovidas pela Associação Portuguesa de Apoio à Vítima. Estas ações têm início na próxima semana, decorrem às 18h, sempre em diferentes freguesias do concelho. A primeira realiza-se na sede da Junta de Freguesia da Zambuja. É gratuita, mas sujeita à inscrição prévia no site da autarquia.
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8: É aqui no Teatro Circo que decorre a Cimeira da Indústria. Nos próximos minutos vou estar à conversa com Victor Rodrigues, administrador da Elior e Derichburg Facility Services. É uma empresa francesa que fornece 18 serviços, emprega em Portugal mais de 5 mil pessoas. Viva, Victor.
9: Boa tarde.
8: Antes de mais, explique-me que serviços são estes que a Elior e Derichburg fornece, porque vão desde, segundo percebi, a assistência a aviões até refeições coletivas, certo?
9: Então não é bem assistência a aviões, porque pronto, é um grupo familiar, é importante portanto, o comentar. É um grupo familiar.
8: Criado
9: em França, sim. Olha, e peço desculpa já se posso ter às vezes um português um bocadinho torto, mas pronto, vou fazer um esforço.
8: Está perfeito.
9: O grupo tem uns 70 anos.
8: Porque deixa-me só fazer aqui um pequeno parênteses para os nossos ouvintes. Apesar do Vítor ter o nome português, Vítor Rodrigues, o Vítor é filho de portugueses
9: exato.
8: França.
9: Luso-francês. E cheguei aqui a Portugal em 2015, quando se fez a aquisição das participações restantes de uma empresa que já tínhamos cá em Portugal desde 2000, que se chamava antigamente Safira. O grupo, para voltar aí ao tema, é um grupo hoje que emprega cerca de 140 mil pessoas no mundo, dos quais 5.500 mais ou menos estão cá em Portugal. Em Portugal operamos principalmente na área das limpezas, na área da restauração coletiva, com a marca Elior, mas também na manutenção de primeiro nível, trabalho temporário, jardinagem. Pois no restante dos países, estávamos a falar também de tratamento de resíduos, também que abrange para aí uns 4 mil milhões de negócio para o grupo. Estamos a falar também da parte aeronáutica. A aeronáutica não se fala de assistência, mas vou-te dar um exemplo. Quando entras num avião da Airbus, a probabilidade de ele ter sido montado por nós é se calhar 90%. Fazemos a montagem, cabelagem e testes em voos dos aviões do nosso cliente, que é da Airbus, mas nem só em França, em Toulouse, como a maioria das pessoas conhece, mas um avião é montado em vários países, as peças são montadas, e também em Santo Tirso, aqui em Portugal, agora há uns anos atrás, e depois é tudo levado lá para Toulouse para a montagem final. E é um cliente, um também dos clientes mais antigos do grupo. Evidentemente não há muita concorrência nessa área.
8: Pois. Portanto, é um grupo muito diverso e com muitas áreas industriais.
9: Muitas áreas industriais, mas também, vamos dizer que é mais de metade também é serviços. Porque quando estamos a falar da indústria aeronáutica,
8: sim,
9: nós, a engenharia está do lado da Airbus e a mão de obra toda está do nosso lado, estás a perceber? Então, vamos dizer que estamos 40% dos 2 mil, se calhar 12 mil milhões que fatura o grupo da Risburg e Elior, vamos dizer que 40% se calhar é industrial, vamos dizer assim, e maioritariamente na parte da gestão dos resíduos, que seja resíduos metálicos, etc. Isso é mais industrial, e o restante, a maioria é serviços.
8: Quando diz resíduos metálicos,
9: nós
8: é o quê?
9: Temos a cadeia completa.
8: É sucata?
9: Se a palavra é, se calhar, sucata, mas é se calhar uma palavra um bocadinho...
8: Não é uma palavra muito bonita, pois não.
9: Não é uma palavra muito, muito bonita, mas evidentemente nem só em França, mas nos Estados Unidos, em vários países, em México, temos aí a vertente de fazer a coleta de metais, o tratamento, a fundição e o voltar dos metais à indústria, não é? Estamos a falar de uma cadeia completa, por isso é que a palavra sucata também não é, se calhar, a mais certa.
8: É mais apropriada,
9: mas,
8: não é?
9: Por exemplo, no nosso triturador que temos em Seattle, aquilo engole, se calhar, acho que é 240 toneladas por hora.
8: Uau.
9: De metal. Não, já estamos a falar de uma sucata séria, vamos dizer assim.
8: Pois, estou...
9: De uma sucata, porque temos para aí se calhar uns 60 ou 70 sítios de trituração no mundo.
8: Vítor, dizia há instantes que em Portugal a Elior e Derichburg emprega mais de 5 mil pessoas.
9: Exato.
8: Onde é que trabalham estes portugueses?
9: Olha, eles trabalham...
8: Eu deduzo que não são.
9: Trabalham há um bocadinho de tudo. Estamos a falar de pessoas, 5.500 pessoas. Trabalhamos no país todo e nas ilhas, seja nos Açores e na Madeira. Hoje trabalhamos, se calhar, com 60% dos nossos trabalhadores estão na área das limpezas, mas quem diz limpeza, pode ser limpeza de escritórios, limpeza industrial, limpeza agroalimentar, hospitalar, está a perceber? A parte, a área dos serviços tem vindo também a ser cada vez mais valorizada, e os serviços de forma geral. E depois, o restante dos nossos funcionários, temos uma área de restauração, a restauração coletiva, uhum. que seja... na área social também, que pode ser hospitais, pode ser lares também, ou empresas. Temos aí também uma parte dos nossos colaboradores. E o restante, na área do trabalho temporário, muito focado também lá para o Algarve, né, a acompanhar a área turística e a parte hoteleira, e a área da jardinagem, ou manutenção de jardins, golfes, etc.
8: Ok. Quais são as vossas intenções para Portugal nos próximos anos?
9: As nossas intenções é continuar o bom caminho que a gente tem feito até agora, né? São para nós todos anos de crescimento. Não vou dizer que são anos fáceis, porque levámos com o Covid há uns anos atrás.
8: Sim.
9: E sabemos que as áreas de serviços, de forma geral, sofreram muito, nem que seja limpeza, restauração, mas e os tempos são cada vez mais apertados, cada vez mais desafiantes, mas finalmente, pronto, estes desafios que a gente temos tido que ultrapassar fizeram-nos sempre crescer, mas crescer que seja nas nossas organizações, na aposta que a gente tem feito nas nossas pessoas.
8: Mas qual é a ideia? Continuar a apostar nos serviços, claro, da indústria?
9: Claro, porque a nossa alma está aí. A nossa alma está aí, e quando se fala de indústria, a indústria é uma coisa importante, mas uma indústria forte precisa de serviços fortes.
8: Sim.
9: A perceber, mesmo se estamos a falar de indústria e de máquinas e de inovação e de inteligência artificial, por trás disso tudo há sempre o fator humano e há pessoas, né?
8: Muito bem. O Vítor cresceu em França, trabalhou.
9: Exato.
8: Em França.
9: Ouve-se, não?
8: Bah, oui. Mas diga-me uma coisa, encontra muitas diferenças entre Portugal e França?
9: Sim.
8: Do ponto de vista laboral, profissional?
9: Principalmente culturalmente. Uhum. E vou-te ser sincero, principalmente na área das limpezas, tive alguma dificuldade em me habituar, porque a maioria das nossas funcionárias de limpeza são geralmente pessoas da sombra, esquecidas. Sim. Transparentes e muitas vezes pouco respeitadas, mas essenciais, está a perceber? A verdade é que o Covid veio
8: então,
9: hoje...
8: Então, enquanto administrador, cabe a si valorizá-las.
9: Exato. Sim. E estou cá para isso, né? E não estou cá só aqui para isso, acho que é o meu dia-a-dia. Uhum. Acho que se há a palavra que eu uso mais na nossa casa, a palavra respeito, porque se nós estamos cá a falar, se estamos todos também nos nossos gabinetes, não há que esquecer, porque há mães, tias, avós que se levantam às vezes às 5 da manhã para operar no terreno.
8: Há a crença de que em Portugal se trabalha mal. Partilha dessa ideia.
9: Eu acho que as dificuldades, evidentemente, estou cá a liderar a nossa parte de Portugal, mas estou em contacto com meus colegas todos nos outros países. Acho que a vertente de recrutamento é a mesma, e as dificuldades são as mesmas para todas. Por isso é que cada vez mais temos que estar todos juntos. O barco temos que levá-los todos juntos, e não se esquecer que sem essas pessoas também nós não somos nada. Então, a cuidar do nosso pessoal, torná-las felizes, porque pessoas felizes fazem uma empresa feliz. E clientes felizes. Olha, começámos há uns meses atrás também acho que somos os primeiros aqui da nossa área a ter iniciado com um gabinete de psicologia para os nossos trabalhadores. Evidentemente já passaram 3 meses e já foram mais de 100 e tal colaboradores com consultas, já foram mais de 22 unidades nossas visitadas pelo gabinete de psicologia.
8: Sim.
9: E o feedback que eu tenho disso é muito positivo. As pessoas sentem um ombro em quem pousar a cabeça e falar, e pronto, e sentem-se, pelo menos sentem a preocupação.
8: Acompanhadas, não é? Isso é muito importante.
9: É muito, é orgulho também, não é?
8: Vítor Rodrigues, agradeço-lhe, muito obrigado por ter estado aqui à conversa comigo.
9: Obrigado.
8: Nestes últimos minutos, a partir do Teatro Circo em Braga, daqui a pouco vamos olhar precisamente para o Concelho de Braga e para a dinamização económica deste pequeno reduto aqui do Minho. Até já.
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1: O economista Carlos Elevai vai estar à conversa com o João Paulo Sacadura mais logo a partir das 8 no Convidado Extra de hoje. Para já, regressamos a Braga. Conversarmos com o Luís Rodrigues, administrador executivo da Invest Braga, empresa municipal que funciona como uma funciona mesmo como agente de, como agência de dinamização económica do Conselho. Luís Rodrigues, obrigado por estar aqui connosco.
12: Obrigado pelo convite.
1: Como é que uma agência de dinamização económica, uma empresa municipal que é uma agência de dinamização económica, dinamiza a atividade passa a redundância, económica de Braga?
12: Sim, muito bem, muito obrigado pelo convite, é um gosto. Tenho que o dinamizar a partir de uma estreita ligação com as empresas, com o tecido económico e produtivo.
1: Uhum.
12: A Invest Braga...
1: Anda sempre em reuniões, é isso?
12: Um pouco. A Invest Braga atua como o braço armado do município. Uhum. para o desenvolvimento económico, para a atração de investimento. Foi criada em 2014, num novo ciclo político autárquico, por assim dizer, ou imediatamente após uma mudança de ciclo político em Braga.
1: Portanto, resultante das últimas eleições autárquicas.
12: Exatamente, uhum. Em 2013.
1: 13? Não.
12: Não, ainda foi criado em 2014. Exatamente.
1: Okay,
12: portanto, há 12, 13 anos atrás, a Invest Braga é efetivamente criada em 2014.
1: Uhum.
12: E ao longo dos últimos 12 anos tem desenvolvido o seu trabalho, lá está, como eu dizia, enquanto braço armado do município.
1: Portanto, tem muito know-how já, e muita experiência.
12: Eu diria que, pronto, tem um histórico que é relevante,
1: uhum.
12: Com caminho seguramente para fazer e com oportunidades para explorar, mas ao mesmo tempo também com um caminho que se tem vindo a consolidar e com números interessantes que permitem comparar Braga muito bem no plano nacional. Em 2014, quando a Invest Braga foi criada, entendeu-se a necessidade, primeiro, desde logo foi a primeira agência de dinamização económica de base local a ser uhum. criada em Portugal. E depois entendeu-se
1: 2014,
12: que
1: era... foi ali naquela fase, na reta final do programa de assistência financeira da Troika, não é?
12: Sim, sim.
1: Isso condicionou muito o arranque desta operação da agência Invest Braga.
12: Não, eu diria que não condicionou, eu diria que acima de tudo trouxe mais oportunidades, porque
1: uhum.
12: havia desafios do ponto de vista de retenção de talento, de fixação do talento qualificado em Braga,
1: uhum.
12: de recuperação de talento que eventualmente também que se tinha vindo a perder, e um dos aspectos em que Braga efetivamente conseguiu traçar um caminho de referência, diria, no panorama nacional, foi precisamente na capacidade de fixar o talento, muito a partir também da atração de grandes multinacionais e de empresas tecnológicas.
1: Como é que isso se faz? Dê-me exemplos.
12: Sim.
1: A mim e aos ouvintes da Rádio Observador.
12: Certo. Olha, podemos dar o exemplo que já hoje vimos aqui, ouvimos esse testemunho, o caso da Bosch em Braga.
1: Uhum.
12: A Bosch passou de um cenário em que era uma unidade produtiva, uma fábrica, na seção mais pura da palavra, para uma unidade de investigação e de desenvolvimento e para uma unidade tecnológica, uma das suas mais relevantes na sua operação, uhum. em toda a Europa.
1: Com muitas patentes já registadas.
12: Com muitas patentes, uhum. é seguramente uma das entidades que mais patentes registra em Portugal, e passa de um universo de 1000 colaboradores para quase 4000. E desses 4000, muitos deles são altamente qualificados em projetos de investigação e desenvolvimento com a universidade.
1: Mas teve o apoio da Invest Braga?
12: Teve articulação, o apoio do município, da Invest Braga em todo este processo, ainda que a maior parte dos projetos sejam em articulação com os centros de conhecimento e em particular com a Universidade do Minho. Noutro plano, podemos estar a falar da atração de outras multinacionais que não estavam ainda em Braga, como as Accenture, as Fujitsu, as Deloitte, as Mercedes-Benz I.O., as Checkmarx, as Critical Techworks, portanto, as Fiducial, Nestlé Business Services, portanto, um conjunto de empresas de diferentes setores, da área tecnológica, da área da consultoria, de áreas mais industriais, que acabaram por escolher Braga para sediar importantes operações ou importantes centros tecnológicos das suas operações, precisamente pela capacidade de contratarem talento a partir de Braga. Braga tem-se afirmado muito por essa capacidade de colocar todos os anos no mercado de trabalho cerca de 3.500 diplomados, 3.000, 3.500 diplomados, vindo vindos maioritariamente da Universidade do Minho, mas também da Universidade Católica, do IPCA, e isto naturalmente que tem permitido afirmar a região enquanto uma das regiões mais jovens da Europa. Foi a cidade, foi o concelho que mais cresceu em termos absolutos em população nos últimos censos, e isso naturalmente que é um atrativo importante quando estamos a falar de fixar empresas que precisam de talento, precisam de contratar jovens, e portanto isto depois torna-se naturalmente um ciclo virtuoso. Este plano estratégico de desenvolvimento económico que estava a falar há pouco foi traçado em 2014, por outro lado também traçou aquilo que eram a estratégia e as grandes opções de especialização inteligente do território e quais é que eram os setores prioritários de investimento também no plano da Invest Braga, em termos de mapeamento e tentativa de atração de empresas e de indústrias.
8: Ou seja, vocês identificaram áreas em que poderiam fazer a diferença.
12: Exatamente,
8: é isso?
12: Mapeando aquilo que eram as principais forças do ecossistema, desde logo a área dos sistemas de informação, das TIC, da indústria de software, que historicamente sempre teve um peso muito relevante em Braga, a partir da qual emergiram empresas tecnológicas como a Primavera, como a F3M, como a Eurotux, como a Edigma e muitas outras, mas outras áreas também, nomeadamente a área das ciências da vida e da saúde, ou das tecnologias médicas, a área da nanotecnologia. O Instituto Ibérico de Nanotecnologia desempenha também aqui um papel preponderante no ecossistema de inovação e empreendedorismo. Hoje tem mais de, ou tem cerca de 400 investigadores, de mais de 60 nacionalidades e, portanto, é uma estrutura absolutamente central naquilo que é o ecossistema de inovação da cidade, e isso depois também acaba por ter lateralidades muito importantes quando falamos na criação de novas startups, de novas empresas tecnológicas emergentes, e, portanto, aqui também eu destacaria, se me permitem, no espaço da Invest Braga, a criação do seu hub de inovação, a Startup Braga, que é uma das aceleradoras e incubadoras, obviamente que se sente suspeito para falar sobre isso, mas que de referência no ecossistema nacional, e a partir da qual
8: tem dado
12: já
8: bons frutos.
12: Tem dado excelentes frutos. Hoje em dia conseguimos já ter um conjunto de scale-ups que são muito relevantes no panorama do ecossistema de empresas tecnológicas emergentes em Portugal. A PicMed, a Nutrium, a Automaze, a Gentify, portanto a Coverflex, um conjunto de empresas de referência que nasceram como startups há meia dúzia de anos atrás, há 8, 10 anos atrás, e que hoje são empregadoras de talento altamente qualificado, com 50, 100, 120 postos de trabalho criados.
8: Acha que chegou a altura, enfim, a Invest Braga tem uma lógica municipal, chegou a altura de abolir essa lógica e torná-la regional?
12: Fazer também o seu scale-up.
8: Isso!
12: Eu diria que é um bom desafio, sem dúvida.
8: Mas tem sido discutido e...
12: Assim, a Invest Braga tem sempre a sua vocação, o seu ADN a partir do município, do local, não é? Agora, temos é que
8: Eu pergunto
12: sempre...
8: isto porque há pouco o Presidente da Câmara dizia que a cidade de Braga vai crescer e muito nos próximos tempos. Isso significa que, enfim, vai atrair mais gente, a cidade vai tornar-se maior e, portanto, se calhar é preciso mudar aqui um pouco a lógica de pensamento também, não?
12: Acho, respondendo aqui à sua questão, acho que é um excelente desafio para a própria Invest Braga, que hoje em dia tem uma oportunidade de poder olhar para o território, juntamente com o município, e perceber que há oportunidades na atração de grandes indústrias, em grandes áreas de acolhimento empresarial e em setores estratégicos para Braga. Há uns anos atrás falávamos das TIC, falávamos das Ciências da Vida e da Saúde. Hoje em dia temos a oportunidade de, até com a construção do novo Centro de Valorização e Transferência de Tecnologia, o Biomed Tech Hub, mas olhando também para outras áreas, eventualmente áreas mais transversais, da microeletrónica, dos semicondutores, da inteligência artificial ou dos dados, em que Braga claramente tem aqui uma oportunidade também de atrair uma nova vaga de empresas e de diferentes indústrias.
8: Era isso rapidamente que eu pedia uma resposta muito, muito, muito rápida. Poderão nascer coisas boas para o país no domínio da inteligência artificial aqui de Braga?
12: Acredito que sim. Há todo
8: Estão
12: o
8: a trabalhar nesse
12: para isso.
8: Sentido?
12: Estamos a trabalhar nesse sentido.
8: Muito bem. Luís Rodrigues, agradeço-lhe. Muito obrigado por ter estado aqui connosco. Depois da síntese das 3h30, vamos perceber como é que se colocam milhares de pessoas a movimentar num território e num concelho como Braga. Até já.
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1: Síntese de notícias agora na Rádio Observador com o Miguel Viterbo Dias. Boa tarde, Miguel.
0: Boa tarde. O Ministério Público pede a suspensão da pena para Ricardo Salgado. Defende que, face à doença de Alzheimer, cumprir a pena seria inútil. É esta a expressão utilizada pelo Procurador Rui Batista, do Juízo Central Criminal de Lisboa. A audiência desta tarde serve para decidir a pena única, que resulta da junção das condenações de Ricardo Salgado em dois processos, no caso EDP e no processo autónomo da Operação Marquês. Ora, o Ministério Público defendeu que a pena se deve situar entre os 10 e os 11 anos, mas face à doença comprovada de Alzheimer, não resta outra solução que não a suspensão da pena. Rui Batista diz que qualquer outra decisão seria contrária aos valores do direito. O secretário-geral do PS considera que o plano do Governo para a Saúde foi um ato falhado. O plano de emergência e transformação da saúde foi o tema do fórum que decorreu esta manhã na Casa do Parlamento. José Luís Carneiro usa o exemplo da redução do número de consultas no ano passado para mostrar que o plano de 54 pontos foi um ato de voluntarismo sem qualquer substância e critica também a reorganização do INEM. Diz o secretário-geral socialista que o Governo está a pulverizar a resposta da emergência médica no país. O Presidente da República promulgou as alterações ao subsídio social de mobilidade, um mecanismo que financia as viagens para os cidadãos da Madeira e dos Açores. O chefe de Estado promulgou o decreto do Parlamento que define um novo modelo para a atribuição deste subsídio, alterações que foram, aliás, aprovadas contra a vontade do Governo da AD, mas António José Seguro deixou um alerta ao dizer que a eliminação do limite máximo do preço das viagens merece um cuidado exigente para não se transformar num custo demasiado elevado e também para evitar abusos.
1: Há mais notícias com o Miguel Viterbo Dias às 4, numa altura em que os termómetros marcam 33 graus em Lisboa, 28 no Porto e devem subir mais um pouco durante o dia de amanhã. Para quarta-feira, o IPMA coloca todo o continente com aviso amarelo de altas temperaturas, à exceção do distrito de Faro. Há também aviso do regresso de possibilidade de trovoadas às regiões do interior norte.
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1: Esta terça-feira é dia de Cimeira da Indústria, um evento dedicado à indústria e à economia, dinamizado pelo Observador e que está a decorrer em Braga. É lá que está no Teatro Circo João Miguel Santos, que está à conversa ao longo desta tarde com alguns dos protagonistas desta iniciativa.
8: Numa cidade que é a cidade de Braga, que tem milhares de pessoas e, enfim, que se movimentam no município, no seu dia-a-dia, no seu cotidiano, utilizando nomeadamente os TUB, os Transportes Urbanos de Braga. O Teutónio Andrade dos Santos é administrador executivo do TUB. Viva Teutónio. Os transportes públicos, ou os transportes coletivos, são uma peça fundamental quando se pensa num território, enfim, com as características do território de Braga, onde há milhares de pessoas a movimentarem-se para as fronteiras da cidade, para os parques tecnológicos e para as fábricas.
14: Exatamente. Há muitos anos que os transportes públicos de Braga deixaram para trás os prejuízos e a perda de clientes. E hoje, em Braga, os transportes públicos aproximam as pessoas, aproximam os territórios e asseguram mais oportunidades. Oportunidades no acesso ao trabalho, à educação, à saúde, à cultura. E porquê? Porque investimos muito ao longo dos últimos 12 anos, investimos na criação de um ecossistema. Melhoramos muito a oferta. A oferta cresceu quase 30%, renovamos a frota, investimos 49 milhões de euros em 103 autocarros, 78 elétricos e 32 a gás natural. Criamos simplificações tarifárias para as pessoas saberem o que é que podem comprar, reduzimos também o preço dos tarifários e toda a criação deste ecossistema traduziu-se num crescimento de clientes de 44% em 12 anos.
8: Portanto, é verdade quando se diz se investirem na infraestrutura a transporte público, a procura aumenta.
14: Os resultados vêm, exatamente. É preciso é desenhar bem as linhas, responder às necessidades das pessoas e hoje podemos dizer que somos mais do que uma empresa transportadora. No fundo, estamos a contribuir para a melhoria da qualidade de vida da cidade, de quem lá vive, de quem estuda, de quem trabalha e de quem investe.
8: Tem 161 viaturas, não é?
14: Certo.
8: Quantas pessoas transportam por dia o TUB?
14: Mais de 60 mil.
8: Todos os dias?
14: Sim. Só para ter uma ideia, há 12 anos atrás nós carregávamos mensalmente cerca de 20.500 passes e terminamos o ano passado com quase 52 mil passes carregados mensalmente. Portanto, o número de passes aumentou 150%. Isto cruzado com os utilizadores diários, que utilizam regularmente, que cresceram 44%, mostra que há claramente mais pessoas a utilizar e a confiar no transporte público. O transporte público deixou de ser visto como um transporte de velhos, de pobres e de crianças, os mais velhos porque já não tinham carta, os novos que ainda não tinham e os pobres que não tinham mais alternativa. E não, nós estamos a conseguir atingir todas as classes e em particular a classe média que utiliza diariamente o transporte público.
8: Eu diria que se for um meio de transporte eficiente é um luxo, não é?
14: Sim, temos investido muito, 49 milhões nos últimos anos, transportes fiáveis, com internet, com ar-condicionado, com um conjunto de características, descarbonizados e que têm contribuído muito para a qualidade de vida na cidade.
8: Qual é o preço do bilhete de autocarro aqui em Braga?
14: O passe mais caro custa 24 euros.
8: Eu tenho o mais barato?
14: O mais barato é gratuito. Todos os estudantes têm...
8: Da Universidade do Minho, sim, circulam gratuitamente.
14: Qualquer estudante, qualquer um de nós, se inscrever na universidade para fazer um mestrado ou um doutoramento, tem acesso ao passe gratuito.
8: Pronto, e um jovem adulto como eu? Que...
14: aqui no centro da cidade, o passe custa 12 euros para o mês todo, sem limite de viagens. Portanto, é um valor irrisório e que não tem peso. No fundo, com isto estamos também a ajudar o rendimento das famílias, a reduzir despesas das famílias, para que as famílias possam utilizar esse rendimento disponível noutras áreas de atuação.
8: Teutónio, toda a economia portuguesa e europeia e mundial vai ter que se adaptar a um mundo de alterações climáticas, sim. Enfim, está toda a gente a fazer um intenso trabalho de descarbonização. Isso tem sido um desafio, um problema para os transportes urbanos de Braga?
14: Temos investido muito, nós compramos 78 autocarros elétricos completamente descarbonizados, que exigem, além dos autocarros que custam cerca de meio milhão de euros cada um, exige um conjunto de infraestruturas. Temos vindo a comprar terrenos junto ao nosso parque de material e oficinas para alargar o nosso espaço disponível, porque é preciso ter carregadores. Normalmente a nossa operação funciona das 5 da manhã até à 1 e meia da manhã do dia seguinte e, portanto, temos ali umas horas de interrupção do serviço onde os autocarros são carregados, cada um no seu carregador e, portanto, temos vindo a adaptar-nos às novas circunstâncias e à nova modernidade.
8: Isso passa, por exemplo, por carregadores através de painel solar, com recurso a painel solar?
14: Ainda não, temos postos de transformação, estamos agora a investir no nosso parque de material de oficinas, nós orientamos-nos muito para o exterior, primeiro, a empresa vinha de grandes prejuízos há mais de 12 anos atrás, nós orientamos-nos para os clientes, responder às suas necessidades, aumentar a oferta, aumentar os clientes, acabar com os prejuízos, e agora estamos numa fase de interna de consolidação e de preparar o nosso parque de material e oficinas para responder a todas essas questões que foram sendo tratadas, nomeadamente a questão do depo dos autocarros.
8: Como é que se mantém uma rede que presta um serviço ótimo aos cidadãos e à cidade e que seja ao mesmo tempo sustentável do ponto de vista financeiro?
14: Há alguns apoios do Estado que vieram nos últimos anos e que nos congratulamos por isso. Temos também
8: Sem eles a operação seria insustentável?
14: Sim, sem o apoio do Estado, sim. Ainda temos bastante receita própria, inclusive, mas nós fomos transformando...
8: Portanto, a bilhética não paga o transporte público?
14: Não paga, não, porque há muitos descontos e há muitas gratuidades. Mas fomos também dando passos. Ou seja, nós deixamos de ser uma empresa só de autocarros para ser uma empresa de mobilidade. Nós, neste momento, também exploramos, num ciclo virtuoso, o estacionamento à superfície. Ou seja, em termos conceptuais, há uma rede de transportes, quem quiser utiliza, quem não quer vem no seu carro e paga o estacionamento à superfície. No fundo, esse pagamento da receita do transporte individual, do estacionamento, refinancia o sistema de transportes, portanto, num ciclo virtuoso.
8: Já estão a recorrer à inteligência artificial para fazer a gestão da rede ou não?
14: Sim, já temos uma área tecnológica muito forte, que é liderada inclusivamente por uma pessoa que é professor também na Universidade do Minho, e que tem dado um salto qualitativo. Já temos títulos digitais, já utilizamos inteligência artificial e temos vindo a desenvolver muitos trabalhos nessa área.
8: Poderemos ver aqui no futuro autocarros autónomos em Braga?
14: E ainda não estamos nessa fase. Mas, por exemplo, já temos mapas a saírem através da inteligência artificial de uma forma automática.
8: Como assim?
14: Mapas que vão ser colocados nos abrigos com informação para os clientes, que saem de uma forma automática a partir do nosso sistema de planeamento das rotas e dos horários ao público.
8: Quer concretizar melhor, tio Tónio?
14: Por exemplo, um cidadão que pode ter uma aplicação ao mesmo tempo que tem uma informação em tempo real, mas quem não tem um smartphone vai para a paragem e no abrigo aparece um mapa com os horários previstos de passagem, com as rotas desenhadas com as várias alternativas das linhas, que já saem por inteligência artificial, porque só desenhar isso tudo manualmente era um trabalho impensável, não é? Porque nós temos 2000 paragens em todo o território.
8: Aqui desconfesso a minha profunda ignorância, há uma aplicação já para o YouTube.
14: Sim.
8: Pode-se acompanhar os autocarros em tempo real?
14: Em tempo real, exatamente.
8: Portanto, na minha aplicação no smartphone, sei quando vem aí o, não sei, por hipótese, o 43, que me há de levar, não sei...
14: Até à universidade, por exemplo.
8: É o 43?
14: Exatamente.
8: Sim,
14: bem. Exatamente.
8: Hoje é terça-feira, é dia de Euromilhões, tem que fazer.
14: Vai para a paragem e com a aplicação vê quantos minutos falta para chegar ao autocarro e qual é o destino. Portanto, no fundo, até ajuda a planear rotas, não é? Quando eu quero ir de ponto A para o ponto B e se o autocarro está a aproximar-se. No fundo, uma das principais situações da não utilização é a desconfiança do serviço.
8: Sim.
14: Ou seja, mais do que tudo, a aplicação dá uma confiança de que o autocarro vai chegar.
8: A previsibilidade, não é? Que é o mais importante.
14: Pode demorar mais um minuto ou dois, ou pode estar atrasado porque houve um acidente, ou houve alguma particularidade.
8: Mas ele vem aí.
14: Mas ele vem aí. Portanto, a confiança de que vai acontecer.
8: Deduz-se que a maior parte dos utilizadores sejam universitários.
14: Ainda não. Ainda temos muitos reformados.
8: Quando diz ainda, é porque quer que sejam...
14: Sim, estamos a captar cada vez mais clientes nos vários segmentos, incluindo o passe normal, que é o passe que é pago integralmente pelos seus utilizadores, tem vindo a crescer substancialmente.
8: Portanto, o vosso inimigo, se pudermos dizer as coisas desta maneira, é o carro próprio.
14: O carro é indispensável para determinados percursos, mas no fundo nós queremos captar, fazer uma transição modal, ao mesmo tempo que já fizemos a transição energética, não é? Porque os autocarros já são descarbonizados, estamos a fazer uma transição modal do transporte individual para o transporte coletivo. E, no fundo, melhorar a qualidade de vida da nossa cidade.
8: E escalar, não é? Porque isso é muito importante quando se gera uma rede de transporte público.
14: Sim, a nossa rede já tem 300 km de extensão, já cobre todas as freguesias e uniões de freguesia, e está a ser incrementada todos os dias. Temos um gabinete de estudos que estuda todos os acontecimentos da cidade, as empresas que se vão instalar, no fundo com muita coordenação com a Invest Braga, com a Câmara Municipal e com as associações empresariais, e no fundo antecipamos-nos à situação para que quando uma empresa se instale já tenha a disponibilidade de haver transporte.
8: Muito bem, para os ouvintes de Braga, quer dar-nos aqui já em primeira mão qual vai ser a próxima linha a ser criada pelo STUB?
14: Vamos exatamente, sim, não, temos previsto...
8: Vamos lá.
14: Sim, sim, não, nós temos previsto no nosso plano de atividades e orçamento para este ano a criação de uma nova linha que liga a universidade ao hospital privado, no fundo contornando a cidade, evitando vir à cidade, é uma circular à cidade.
8: Muito bem, é uma novidade então.
14: É uma linha que vai ser lançada e que vai ter uma frequência de 20 e 20 minutos.
8: Teotónio Andrade dos Santos, muito obrigado por ter vindo à emissão da Rádio Observador aqui do Teatro Circo, em Braga, onde decorre a Cimeira da Indústria. Muito obrigado.

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1: As conversas do fim do mundo estão sempre disponíveis no nosso site, com o João Miguel Santos à conversa com os viajantes portugueses. Ele que viajou até Braga para esta terça-feira dinamizar aqui uma série de conversas ao longo da tarde dedicadas à Cimeira da Indústria que está a decorrer em Braga. E até bem perto das 4 da tarde com Sérgio Agrelos, um dos administradores da F3M, empresa de Braga, que também está em Lisboa e em Moçambique e que se dedica ao software, infraestruturas de tecnologia de informação e também telecomunicações. Bem-vindo, Sérgio Agrelos.
5: Olá, boa tarde.
1: Estão ligados a um serviço que é complementar à indústria, tem acompanhado o desenvolvimento da indústria aqui na região de Braga e também na região Minhota. Deduzo que tenha tido boas notícias nos últimos tempos, porque a indústria aqui está com uma enorme pujança, não é?
5: Olá, boa tarde, muito obrigado pelo convite, antes de mais. Sim, de facto, eu diria que a região de Minho está pujante, utilizando um termo mais popular, mas está desde alguns anos a esta parte, não é de agora só. E nós temos, eu diria que a sorte de termos a nossa sede aqui em Braga, portanto nós somos um produtor e um implementador de tecnologia já há cerca de 39 anos, fazemos 39 anos de existência em julho e portanto temos uma componente muito forte, uma interação muito forte com a indústria, não só da região, nós estamos no país todo, mas sim, grande parte dos nossos clientes estão aqui e grande parte deles são da indústria.
1: Portanto, você, a F3M é uma empresa que serve serviços de telecomunicações e tecnologias de informação ou é também developer, também desenvolve?
5: Sim, a nossa génese é de produção de software.
1: Uhum.
5: Nós fomos constituídos, lá está há 39 anos, como um produtor de software. Evidentemente, ao longo dos anos fomos...
1: Em 1987, não é?
5: Por aí, certo.
1: Deixa-me adivinhar, numa cave, bater código em MS-DOS.
5: Quatro jovens, aliás, o F3M são as iniciais de cada um dos sócios fundadores da empresa. Mas foi mais ou menos por aí. A GENES é o curso de Engenharia de Sistemas e Informática aqui, da Universidade de Minho, e quatro jovens juntaram-se na altura e formaram a F3M. E lá está, com uma matriz muito forte no âmbito da componente de desenvolvimento de software, mas que alargamos o nosso portfólio e nós, portanto, atuamos em vários nichos. Desenvolvemos software para nichos muito específicos do mercado, da economia social, da saúde, das óticas, mas com uma componente muito forte na indústria. E pronto, para além do software, nós temos também vários serviços. Portanto, levamos a cabo vários serviços para a indústria, não só a implementação do dito software, como serviços, por exemplo, para lhe dar um exemplo, de consultoria, de RGPD e RGPC. Estes termos têm estado muito na voga, mas têm a ver com o regime geral de proteção de dados e regime geral de prevenção à corrupção.
1: Uhum.
5: São alguns dos serviços que nós levamos a cabo também para a indústria.
1: Muito bem. Fazem a gestão de IPSS e também de misericórdias. Enfim, entre outras coisas, gestão de óticas, unidades de saúde, setor têxtil, avaliação de ativos e gestão de gabinetes de inserção profissional. Eu gostava que materializasse, Sérgio, se fosse possível.
5: Claro que sim.
1: Qual é o vosso contributo para esta gestão, por exemplo, de misericórdias e óticas?
5: São duas áreas
1: distintas, diferentes.
5: As IPSS são enquadradas na economia social. No setor da economia social. IPSS, misericórdias, nós temos, é o nosso core da atividade, e efetivamente o desenvolvimento de software para o terceiro setor, para as IPSS. E estamos a falar de um software absolutamente transversal. Tudo o que é a gestão de uma IPSS, desde a gestão dos utentes, tudo que tem a ver com faturação, contabilidade, salários, imobilizados, horaria, tudo. tudo o que são as necessidades no âmbito da tecnologia para uma IPSS, o software é produzido por nós, F3M. Nas óticas, por exemplo, nós somos, arrogâncias à parte, também no setor da economia social e nas óticas somos o player liderante do mercado, portanto temos mais de 50% de cota de mercado em cada uma dessas áreas.
6: Quando diz óticas, é as, óticas, as lojas que vendem óculos e lentes de contacto.
5: João, há de ter...
6: Eu fui a uma ótica comprar os meus óculos. Sim.
5: E a probabilidade de ser nosso cliente há de ser alta. Ah. Uma vez que nós temos nas óticas cerca de 60% de cota de mercado e, portanto, tem 60% de hipótese de ter comprado os óculos numa ótica que é a nossa cliente. E mais uma vez, tem a ver com o software que é utilizado no âmbito da ótica, é desenvolvido por nós.
6: É assim tão particular o
5: tem
6: software?
5: Tem muitas especificidades,
6: como, por
5: muitas particularidades. A parte clínica, por exemplo, tudo que tem a ver com
6: as graduações,
5: interação com os vários fornecedores de armações, de lentes, tem muita especificidade que um software standard não consegue dar resposta. E depois temos as áreas ditas standard, a parte das faturações, gestões de stock, tudo isso, mas tem essa complementaridade muito específica do setor da ótica.
6: Porquê que se especializaram nestes nichos?
5: Olha, porque vimos aí uma oportunidade, lá está, há muitos anos, porque não havia, nem num setor, nem noutro. Falando especificamente das óticas, não havia. Nós somos desenvolvedores ou produtores de software para óticas há cerca de 35 anos, portanto a nossa matriz inicial não foi especificamente para as óticas, mas vimos uma oportunidade, fomos desafiados na altura por um cliente, que na altura não era nosso cliente, mas que tinha uma ótica e que não encontrava software nenhum no mercado que respondesse àquilo que eram as suas necessidades. Então nós aceitámos esse desafio na altura e desenvolvemos software e desde aí... que temos vindo em crescendo.
6: Às vezes basta uma conversa, não é? Para nascer um...
5: E foi muito por aí.
6: Para nascer uma unidade de negócio.
5: Sim.
6: Deduzo que seja para vocês um grande desafio, aliciante, a chegada da inteligência artificial ou não?
5: É um desafio, evidentemente.
6: Como é que encaram a chegada da inteligência artificial? É vosso concorrente? Todo o software IA ou não?
5: Eu tenho o lado do administrador...
6: É um crente, é isso?
5: Não, eu tenho o lado do administrador de uma empresa que produz tecnologia e aí tenho o lado extremamente otimista. A IA, a inteligência artificial, obviamente tem-nos ajudado muito em todas as áreas. Desde o suporte aos nossos clientes, ao marketing, ao desenvolvimento de software... E depois há aquela questão, vamos ter que demitir pessoas para... Não, nós não vemos isso dessa forma. Nós vemos a IA para nos ajudar, para sermos mais céleres e eventualmente ter produtos com mais qualidade e aproveitar melhor as nossas pessoas para áreas que até ao momento não existiam. Isso é ao lado do administrador de uma empresa de tecnologia. Aquilo que me vai levando a conhecer no âmbito da IA... Tenho que conhecer aquilo que são as potencialidades da IA, leva-me a ter algum, eu não sei se o termo certo é receio, mas enquanto cidadão vou usar o termo receio quanto à má utilização da IA. E há inúmeros exemplos onde a IA tem vindo a ser utilizada de forma, eu diria, perniciosa, e aí enquanto cidadão preocupa-me. E a não existência de regras, portanto... Portanto, há esses dois lados.
6: Muito bem. Sérgio Agrelos, não temos mais tempo, agradeço-lhe.
5: Muito obrigado.
6: Muito obrigado por se ter juntado à emissão especial da Rádio Observador, aqui do Teatro Circo, em Braga, no âmbito da Cimeira da Indústria, organizada pela Rádio Observador, em parceria com a Associação Empresarial do Minho.
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0: Há notícias às 4 em ponto na Rádio Observador. Ao longo desta tarde estamos com uma emissão especial. O João Miguel Santos está a falar com alguns dos protagonistas da Cimeira da Indústria que está a decorrer em Braga e que vai continuar depois deste Jornal das 4, edição com o Miguel Viterbo Dias. É uma tarde muito calor no território continental, mais calor a sul, 33 graus a esta hora em Lisboa, 28 no Porto. Vários distritos com aviso amarelo devido ao tempo quente nas regiões mais a sul. Amanhã diz o IPMA que todo o território vai estar com esse aviso amarelo, à exceção do distrito de Faro. Está também previsto o regresso de alguma trovoada que pode ocorrer nas regiões da Beira Alta e também de Trás-os-Montes. E agora o Miguel Viterbo Dias tem os títulos em destaque no Jornal das 4. Boa tarde.
1: Boa tarde. O ministro da Administração Interna insiste na defesa do presidente do Siresp, apesar de toda a polémica. A Iniciativa Liberal entende que o ministro deve mais explicações porque insistiu nesta escolha, apesar dos reparos da Inspeção-Geral das Finanças. Os autarcas de Leiria recusam assumir o prazo definido para concluir a vistoria das casas afetadas pela tempestade, antes de começar um período quente que o ministro da Agricultura antecipa como um verão difícil no que toca aos incêndios.
0: São notícias que vamos desenvolver já daqui a pouco na Rádio Observador, numa altura em que Jonas Vingegaard está a cortar a meta no Giro de Itália. O português Afonso Eulálio tem estado a dar luta ao dinamarquês, mas esta é a etapa com uma grande subida no final. Deixa Eulálio a mais de 2 minutos da liderança da prova, 2 minutos que se vão somar aos 2 que já tinha de desvantagem para o dinamarquês Jonas Vingegaard. É conhecido por ser trepador e chega em primeiro nesta 16ª etapa. Com este resultado, Eulálio deve também descer algumas posições na classificação geral. Jornal das 4 com o Miguel Viterbo Dias. Miguel, o ministro da Administração Interna insiste na defesa do presidente do Siresp.
1: Apesar de toda a polémica, Luís Neves insiste que Paulo Viegas Nunes é o nome certo para o cargo. O ministro da Administração Interna, que está a visitar várias instalações policiais no Conselho de Cascais, foi questionado pelos jornalistas sobre a polémica à volta do nome que escolheu para presidente do Siresp. A acompanhar essa visita está o jornalista Ricardo Lopes. Ricardo, mesmo perante as críticas, Luís Neves defende o nome que escolheu para liderar esta organização.
2: Exatamente, Miguel. As declarações aqui à chegada deste que será um futuro posto da Guarda Nacional Republicana centraram-se, como seria de esperar, em torno desta polémica demissão do secretário-geral adjunto do Ministério da Administração Interna, António Pombeiro, que criticou, vinha a demonstrar a intenção de sair já desde o final de abril e foi a primeira vez que falou com Luís Neves e acabou por bater com a porta definitivamente na passada sexta-feira, deixando várias críticas à gestão do Siresp e particularmente ao regresso do general do Exército

0: mantém absoluta confiança no Major-General Paulo Viegas Nunes para ser então o presidente do Ciresp. Hoje o ministro reforça a sua posição, volta a sair em defesa de Viegas Nunes e explica a sua decisão em nomeá-lo.
1: Durante este tempo falei com muita gente, gente de diversos quadrantes, e todos, mas todos, foram unânimes de que este homem era a pessoa certa para conduzir os destinos daquilo que é a necessidade do governo e do país. Escolhi-o por estas razões. Tecnicamente é um homem profundamente sólido, de formação originária de telecomunicações, de conhecimento do Ciresp, de conhecimento dos operadores privados, do conhecimento de emergência, do conhecimento de cenários de crise. Portanto, do ponto de vista técnico, esta era a pessoa que deveria ter sido escolhida, como foi.
0: Aqui declarações de Luís Neves à chegada a Cascais, a responder também aos partidos, como é o caso da Iniciativa Liberal e ao Chega, que defendem que Viegas Nunes deve ser ouvido no Parlamento. Nós vamos continuar a acompanhar estas visitas a algumas quadras e a futuras instalações. A próxima é já daqui a nada, nas futuras instalações da Polícia Municipal.
2: O jornalista Ricardo Lopes, nesta tarde de Luís Neves, dedicada ao Conselho de Cascais, um conjunto de visitas que vão durar toda a tarde, mas já a reagir a esta polémica sobre a nomeação do presidente do Ciresp.
3: A Iniciativa Liberal entende que o ministro deve explicar porque insistiu na escolha de Paulo Viegas Nunes, apesar dos reparos feitos pela Inspeção-Geral das Finanças.
2: Esse relatório que aponta várias irregularidades, que o ministro diz que foram entretanto corrigidas, mas é por causa da inspeção feita na anterior liderança de Paulo Viegas Nunes, entre 2022 e 2024, que a Iniciativa Liberal entende que falta informação e que, perante tantas acusações, o ministro deve ainda explicações ao país.
4: Naturalmente, se, apesar desse relatório e apesar das suspeitas e das reservas que lhe foram transmitidas pelo secretário-geral adjunto António Pombeiro, o ministro avançou com a nomeação. Naturalmente que, como disse há pouco, falta aqui alguma informação. Bom, temos aqui acusações de falta de transparência da informação. Temos acusações de corporativismo e de interesses instalados que se mantêm há anos e que custam milhões. Ora, eu também tenho uma acusação a fazer, e a minha acusação é que o Ciresp não funciona, e isso é o que me preocupa, e eu acho que também é isso que preocupa todos os portugueses.
2: Miguel Rangel, deputado da Iniciativa Liberal, em entrevista ao Sofá do Parlamento sobre esta chamada que a Iniciativa Liberal, sobre este pedido que a Iniciativa Liberal fez ao Parlamento para ouvir o ministro da Administração Interna, Luís Neves, sobre a escolha de Paulo Viegas Nunes para presidente do Ciresp.
3: Pode ouvir na íntegra essa entrevista com Miguel Rangel mais logo depois do Jornal das 5, na edição desta semana de O Sofá do Parlamento. Os autarcas de Leiria recusam assumir o prazo definido para concluir a vistoria das casas afetadas pelas tempestades.
2: A comunidade intermunicipal da região recusou assumir o dia 30 de junho como prazo limite para terminar a avaliação dos prejuízos nas casas. A data tinha sido avançada pelo ministro da Economia e Coesão Territorial, Manuel Castro Almeida, mas os autarcas, depois de terem estado reunidos, avisam que não é possível dar essa garantia de cumprimento do prazo.
5: A comunidade intermunicipal da região de Leiria não vai assumir o prazo de 30 de junho. E não vai assumir porque pode ser que se consiga, mas não vai assumir por duas razões. Em primeiro lugar, há necessidade urgente, até para cumprimento de prazos, de processos que deram entrada nos municípios, novos processos de técnicos de avaliação de urbanísticas, que não estão avaliados e sob pena de não cumprirem prazos legais. Portanto, também devo dizer que os técnicos das ordens estão a trabalhar menos do que estavam antes, porque têm a sua vida profissional.
2: Jorge Valle, em declarações à Agência Lusa, o também presidente da Câmara de Porto Mós, explica que as autarquias já não têm todos os técnicos a trabalhar nessa resposta à tempestade. O governo recebeu cerca de 39 mil candidaturas para a reconstrução de casas, mas assume dificuldades em processar os pagamentos devido à demora na vistoria, que é a responsabilidade das câmaras municipais.
3: O ministro da Agricultura antecipa um verão muito difícil no que toca aos incêndios.
2: E garante que o governo está especialmente atento à região de Leiria, onde as tempestades deste ano deixaram um rastro de destruição, que se torna agora um perigo maior com o aproximar do período crítico para os fogos florestais. Até o momento já foram limpos mais

0: 15 mil quilómetros de caminhos florestais nas zonas afetadas pelo mau tempo. Para os proprietários que não conseguirem limpar os terrenos, José Manuel Fernandes garante o apoio do Governo e admite que, em alguns casos, o Estado pode mesmo substituir-se aos proprietários.
1: Face ao aumento da temperatura, vamos ter um verão que é duríssimo, e daí o nosso apelo, nós queremos que sejam os proprietários a retirar eles próprios a madeira que tombou, e damos nessas zonas críticas entre 1.000 a 1.500 euros. Pela primeira vez, se as pessoas não retirarem nas zonas críticas o material lenhoso, as árvores que tombaram, nós vamos fazê-lo, e podemos fazê-lo, e há legislação para isso. Queríamos que fossem as pessoas a fazer essa retirada, mas vamos fazê-lo nós.
0: Declarações do Ministro da Agricultura, José Manuel Fernandes, em Bruxelas, aqui captadas pela agência Lusa, onde revelou ainda o Ministro que será lançado um segundo concurso de mais de 1 milhão de euros para financiar, através do Fundo Ambiental, o recurso ao fogo controlado.
2: O Hospital de Faro recusou atender uma grávida em trabalho de parto porque não ligou antes para a linha SNS 24.
0: A notícia é avançada pela SIC Notícias. Na sexta-feira, a grávida de 40 semanas deslocou-se pelos próprios meios, desde Almancil até ao Hospital de Faro, com contrações cada vez menos espaçadas. A unidade de saúde negou a admissão da mulher nas urgências por falta de contacto prévio para o SNS 24, apesar do médico do INEM ter confirmado a iminência do parto. Aflita, a grávida ligou para o 112, acabou por ser transportada para o Hospital de Portimão, a mais de 70 km de distância, onde acabou por ter o bebé. A Unidade Local de Saúde do Algarve garantiu à SIC que a decisão tomada foi a mais correta, já que a grávida é saudável e estava a ser acompanhada. O caso está, no entanto, a ser alvo de uma análise interna, por não ter sido assegurada, pelo menos, a inscrição e a triagem desta mãe que tentou recorrer ao Hospital de Faro, mas que não foi aceite.
2: O Ministério Público pede a suspensão da pena para Ricardo Salgado. Defende que, face à doença de Alzheimer, cumprir a pena seria inútil.
0: A expressão foi utilizada pelo Procurador Rui Batista no Juízo Central Criminal de Lisboa. A audiência desta tarde serviu para decidir a pena única, que resulta da junção de dois casos, a Operação EDP e o processo autónomo da Operação Marquês. Ora, o Ministério Público defendeu que a pena se deve situar entre os 10 e os 11 anos, mas que, face ao Alzheimer comprovado, não resta outra solução que não a suspensão da pena. Rui Batista diz que qualquer outra decisão seria contrária aos valores do direito. Agora, a leitura da decisão do coletivo de juízes ficou marcada para o próximo dia 2 de junho.
2: O secretário-geral do PS considera que o pleno do Governo para a Saúde foi um ato falhado.
0: O Plano de Emergência e Transformação da Saúde foi o tema do fórum que decorreu esta manhã na Casa do Parlamento em Lisboa. José Luís Carneiro utiliza o exemplo da redução do número de consultas no ano passado para mostrar que o plano de 54 pontos foi um ato de voluntarismo sem substância.
3: Foi um ato voluntarista o Plano de Emergência e Transformação da Saúde, e foi voluntarista por uma razão, é que ao fim de 2 anos nós infelizmente olhamos para os números oficiais e eles são números que mais uma vez nos atribuem a todos uma corresponsabilidade com o interesse do Estado e com o interesse de todas e de todos. Este plano foi meramente um ato de voluntarismo que não tem substância.
0: José Luís Carneiro, que lembra também uma proposta do PS para responder aos problemas na emergência pré-hospitalar, o secretário-geral socialista, que acusa também o Governo de estar a pulverizar a resposta dada pelo INEM depois da reorganização deste serviço.
2: E a esta hora, Miguel, que outras notícias estão a marcar a atualidade?
0: António José Seguro, entretanto, enviou uma mensagem de condolências ao rei da Bélgica por causa do acidente desta manhã entre um autocarro escolar e um comboio, que fez 4 vítimas mortais, 2 delas crianças. O presidente da República enviou uma mensagem a manifestar solidariedade e apresentar condolências às famílias das vítimas. O Ministério dos Negócios Estrangeiros do Irão acusa os Estados Unidos de violarem o cessar-fogo e prometem que nenhum ataque vai ficar sem resposta. Num comunicado na rede social X, a diplomacia iraniana qualificou os ataques ocorridos durante a noite como uma grave violação das tréguas. As forças armadas norte-americanas atacaram a região perto do estreito de Hormuz contra alvos que tentavam colocar minas e bases de lançamentos de mísseis. Terminou, mesmo há pouco, estávamos a arrancar este jornal. Mais uma etapa do Giro de Itália, a 16ª chegada ao alto, com a vitória novamente de Jonas Vingegaard, o camisola rosa, e com o português Afonso Eulálio a descer 3 posições na classificação geral. Está agora em 5º lugar, a 5 minutos e 40 do líder do Giro de Itália, ainda bem dentro do top 10, mas hoje com um dia de dificuldades a manter-se ainda assim dentro desse top 5, depois de ter vestido a camisola rosa durante 9 dias.
2: Miguel Viterbo Dias com o Jornal das 4 traz mais notícias ao Observador às 4:30.
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9: Kyoto é considerada a cidade mais bonita do Japão. Foi retirada da lista de cidades-alvo da bomba atómica devido ao seu património histórico, escapando assim à destruição da Segunda Guerra Mundial. A cidade foi capital do país até 1868 e serviu de residência aos imperadores durante mais de 1000 anos.
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2: Vamos regressar a Braga, onde está o João Miguel Santos, à conversa com alguns dos protagonistas desta Cimeira da Indústria, organizada pelo Observador e que está a decorrer no Teatro Circo, em Braga.
11: E até sensivelmente às 4:30, à conversa com Teresa Martins, CEO da Ni Advance, uma empresa aqui de Braga, e quando digo aqui é mesmo, é tudo daqui de Braga, já vamos perceber porquê. A Ni Advance é uma empresa especializada no desenvolvimento de soluções inovadoras para automação industrial. Teresa Martins, obrigado por ter aceitado o nosso convite, uma ótima tarde. Que soluções são essas que a Ni Advance criou para a automação industrial?
12: Muito boa tarde, muito obrigada, é um prazer estar aqui à conversa consigo. Portanto, uma solução desenvolvida pela Ni Advance vai automatizar uma tarefa, a priori, que é repetitiva num processo industrial. Imagine que está numa linha de produção e tem que garantir a qualidade do produto que está a ser produzido. Tem que olhar para o produto, ver se tem defeitos, se tem algumas características que estão defeituosas, se faltam outras características. Tem que estar a olhar continuamente 8 horas do seu dia de trabalho para o mesmo objeto à procura de um determinado conjunto de defeitos nessa peça. O que uma solução da Ni Advance faz é desenvolve uma solução, ou desenvolveu soluções, tem hoje produtos que, baseado...
11: Através de sensores, computadores e toda a parafernália tecnológica
12: imagens,
11: disponível,
12: isso, é? Imagens que são adquiridas, sim, por câmaras, uhum, e por software dentro de um... imagens que são adquiridas num ambiente controlado em termos de iluminação, desenvolvemos software que vai automatizar esta tarefa de inspeção. Ou seja, esta tarefa que estava a ser feita anteriormente por um operador passa a ser feita por uma solução industrial, uhum, que vai, no fim da sua execução, determinar se a peça está conforme ou não conforme os requisitos de produção. Okay. E, portanto, esta solução está sempre disponível, não se cansa, não se distrai, é eficiente, é accurate, desculpa, é precisa.
11: É precisa.
12: É precisa.
11: Não faz pausas.
12: Não faz pausas, não fica indisposta. Isto é que é uma solução, dei-lhe um exemplo, sim, de uma solução que, nós desenvolvemos para automatizar, essencialmente, tarefas repetitivas do processo produtivo. Não têm que ser só repetitivas, às vezes complexas, de acesso difícil ou que estão em ambiente difícil, mas a visão por computador e a inteligência artificial na indústria, no caso da NEADVANCE, estão muito focados na automatização de tarefas do processo.
11: A NEADVANCE é uma empresa de que tamanho? Quantos
12: 42 pessoas.
11: 42 pessoas.
12: Maioritariamente engenheiros, mestres e doutores.
11: Ah, ok. Daqui da Universidade do Minho?
12: A maior parte de nós somos da Universidade do Minho, mas temos de Aveiro, temos do Porto, temos de Lisboa. Mas é natural, porque a NEADVANCE nasceu em Braga, eu licenciei-me na Universidade do Minho já há muitos anos. Portanto, e esta rede de contactos e as pessoas são...
11: É natural que assim seja, porque há aqui um ecossistema, não é?
12: Isso, já deve ter ouvido hoje que Braga é uma cidade jovem, em sim, que captou muita juventude à custa da Universidade do Minho. E, portanto, os colaboradores da NEADVANCE também são desse ecossistema.
11: Dizia que a NEADVANCE é uma empresa fundada por si.
12: Sim.
11: A Teresa também é uma filha, se podemos dizer assim, da Universidade do Minho,
12: sim,
11: não é?
12: Sim, senhor.
11: Se não tivesse surgido a Universidade do Minho aqui em Braga, não haveria Teresa Martins, engenheira
12: de sistemas
11: informáticos, não haveria negócio NEADVANCE, não havia nada disto, não é?
12: Provavelmente não. Na altura, eu entrei para a universidade em 86, a Engenharia de Sistemas Informáticos era um curso muito procurado na altura. Não interessa muito para o contexto, mas é interessante.
11: Mas partilhe,
12: e se calhar alguns
11: sim,
12: ouvintes querem saber que quando eu entrei para a universidade, 50% dos candidatos ficavam fora da universidade,
11: sim,
12: porque não havia números clausos suficientes, ou seja, metade de nós, que terminávamos o 12º, não conseguíamos entrar, porque não havia vagas, não havia lugares suficientes para os candidatos. Hoje há lugares sobrantes nas universidades,
11: sim,
12: é precisamente o contrário. Mas, portanto, há 40 anos atrás, metade de nós ficava fora. E sistemas informáticos...
11: Acendiam-se muitas velinhas, não é?
12: Sim,
11: para entrar na universidade.
12: As mães deviam rezar imenso, porque era um período em que...
11: Pronto. Era boa aluna e entrou na Universidade do Minho em 1986 para estudar
12: Engenharia de Sistemas Informáticos.
11: Foi pioneira, não é? Então...
12: Éramos menos raparigas do que rapazes, sempre fomos. Mas sim, licenciei-me, portanto, ao fim de 5 anos, era um curso de engenharia com 5 anos, muitos trabalhos de grupo, nós, modéstia à parte, nós saíamos muito bem preparados, porque o curso era um curso de engenharia de sistemas informáticos, ou seja, nós tínhamos toda a componente de engenharia, uma componente de sistemas, produção e a componente informática, ou seja, eu sempre gostei muito da informática, mas também muito do processo produtivo. Portanto, este curso deu-me também logo essa possibilidade de, no momento da formação, eu ter logo aqui cadeiras distintas, portanto não era um curso de informática puro. Hoje este curso já não existe com esta configuração, mas no meu tempo o curso tinha sistemas e tinha informática, portanto tínhamos cadeiras de produção, conhecíamos bem o processo produtivo, as dificuldades, os desafios, e o bichinho terá-me ficado logo aí.
11: Pois hoje em dia provavelmente há mais cursos dirigidos para a programação informática.
12: Sim, há cursos
11: e depois
12: de
11: períodos para a gestão industrial.
12: E cursos de gestão industrial, a produção, a informática, sim, sim.
11: Com a necessidade de reindustrializar o país e agora com o aparecimento da inteligência artificial, Teresa, acha que se deveria dar um novo foco aos cursos universitários, enfim, fazê-los regressar a esse espírito inicial dos anos 80, em que se juntava a produção com a informática, ou não?
12: Eu acho que a informática abrange muitas áreas, certo? E, portanto, se calhar é bom termos cursos que estão segmentados, são mais verticais, porque dão a possibilidade de que os alunos sejam melhores, estejam melhor formados nessas áreas. Ou seja, o que se faz hoje e que eu defendo, faz sentido e aprecio os meus colaboradores, os candidatos que vêm para a NetAdvance nesse sentido, que é fazer uma engenharia que pode ser mais generalista, faz um curso de engenharia de 3 anos e depois vai fazer um mestrado ou uma formação de pós-licenciatura mais especializada numa área. Isso faz-me todo sentido. Porque nós não podemos ser bons em tudo. Nós precisamos de tentar ser melhor formados, mais competentes, com mais conhecimento numa determinada área. Acho que faz sentido.
11: Contratar pessoas para fazer crescer o negócio tem sido um problema ou nem por isso?
12: Tem sido desafiante.
11: Desafiante porquê,
12: desafiante, Teresa? Nós já passamos aqui várias fases e o mercado da informática também tem sofrido alguns ajustes. Não há candidatos suficientes para as necessidades das empresas. Uhum. Já há algum tempo se fala que...
11: No caso da NetAdvance tem sido um entrave, ou seja, sente que, na qualidade de CEO que queria fazer crescer a empresa e que não sente que o mercado laboral lhe dá o conforto que precisa para se aventurar?
12: Houve um período, o período Covid, pós-Covid, talvez mais pós-Covid, em que nós tivemos, pós-Covid, nós tivemos a vaga das grandes multinacionais, das empresas americanas, do norte da Europa, que vieram contratar os nossos recursos.
11: Sim.
12: Quando começamos com o trabalho full remote. Em que eles contratavam os nossos recursos, eu perdi 3 bons recursos nessas condições, em que passavam a trabalhar aqui com os salários dessas empresas.
11: Pois.
12: Portanto, aí foi quando sentimos a maior dificuldade.
11: Perdeu-os porque não consegue competir com eles do ponto de vista salarial.
12: Como é óbvio, não havia negociação possível que pudesse ser feita, porque eles trabalhavam em Braga, com o clima de Braga, com a boa comida de Braga, mas com os salários das empresas de americanas e da Noruega e por aí.
11: Quão mais pagam essas empresas?
12: Não tem comparação.
11: É?
12: Não tem comparação.
11: Não quero valores absolutos, mas
12: pagam
11: 10%, 20%, 30%, 40%,
12: 50%? Mais de 50%, mais? Algumas mais de 50%, 30% era banal.
11: Uau, claro, é difícil assegurar o talento dessa forma.
12: Algumas o dobro.
11: Algumas o dobro?
12: Sim, algumas o dobro.
11: Ok.
12: Estamos a falar há 5 anos.
11: Agora estamos noutra fase, é isso?
12: Agora estabilizou um bocado, porque... Estamos na fase em que o AI está a ser aplicado nas empresas. As empresas também estão a aprender a usar o AI. Isto não é nada definitivo, não passamos dos zero aos 100 rapidamente, certo?
11: Portanto, mas há hoje outras necessidades.
12: Há,
11: não é?
12: Outras necessidades. E as empresas de software estão um bocadinho mais retraídas, algumas dispensaram um grande número de pessoas, porque o AI veio aqui ajudar a acelerar o desenvolvimento dos projetos, então não precisam de tantos colaboradores. Isto vamos ter aqui um ajuste, porque o AI também não vai agora de repente permitir que se dispensem 50% das pessoas, não é isso. Mas estamos aqui numa fase diferente, em que não há tanta procura, digamos assim, porque o AI veio libertar algumas tarefas e os projetos fazem-se com menos pessoas.
11: Com menos. Há esse desafio, não é?
12: Mas isto vai ter que estabilizar, não está ainda num ponto estável de contratação, digamos assim.
11: Criou a empresa em 1980
12: e... Criei a empresa em 2001.
11: Em 2001. Quais foram as dificuldades porque passou a Teresa não só a fundar a empresa, NetAdvance, mas também a fazê-la crescer e a cimentá-la no mercado? Ou foi fácil? Se calhar foi
12: não,
11: tudo fácil.
12: Não, foi fácil. Não, foi interessante.
11: Sim.
12: Foi interessante, mas a maior dificuldade foi ter os primeiros clientes. Portanto, ter nome no mercado. Durante 2 anos não tive nenhum cliente. Depois consegui o primeiro cliente numa circunstância interessante, uma empresa da Oliveira das Mães que me adjudicou um trabalho, porque tinha o fornecimento de uma solução semelhante de uma empresa alemã, não estava satisfeita principalmente com a assistência dessa empresa e, portanto...
11: Então nesses 2 anos viveu de quê, Teresa?
12: Vivi de dar umas aulas e de, e de algum investimento que tinha.
11: É difícil, não é?
12: E pronto, é começar devagarinho. Mas sim, ter os primeiros clientes, depois quando comecei a fornecer grandes multinacionais ao fim de 5 anos, depois ficou tudo muito mais fácil.
11: Entrou em velocidade, sim, chamada velocidade cruzeira.
12: Ter clientes como uma Bosch ou como a Aptiv, que são grandes multinacionais aqui do setor automóvel em Braga. Depois, a partir daí é completamente diferente e as dificuldades foram, às vezes não conseguimos contratar quem queríamos, perdemos alguns colaboradores que não queríamos, gostar de crescer mais ao ano e não conseguimos crescer tanto, portanto foram mais essas lutas, mas depois de ter clientes de referência fica tudo muito mais fácil.
11: Teresa, eu gostava que me explicasse, nós já tivemos a oportunidade de ouvir várias vezes aqui ao longo da tarde e também durante a manhã aqui no Contracorrente falar muito deste espírito de Braga que potencia o aparecimento de empresas e há aqui um espírito. O que é que se passa aqui neste cantinho do país?
12: Eu acho que nós não somos especiais, não somos diferentes. Eu acho que talvez a Universidade de Minho também é uma universidade nova, certo? O Departamento de Informática, que é o meu departamento, está a celebrar 50 anos este ano, portanto, eu acho que tudo isto também foi uma boa semente, ou seja, os professores que vieram para cá também vinham motivados em fazer crescer uma universidade e depois em fazer-nos crescer a nós como alunos e como perspectivas.
11: O efeito novidade.
12: Um bocado talvez o efeito novidade. Sim. O Norte é uma área muito industrial, não podemos fugir a isso, né? Porque nós estamos...
11: Ou seja, há aqui uma tradição já.
12: Há aqui uma certa tradição. Há aquilo que se chama o empreendedorismo, que se dá o nome de empreendedorismo, é uma realidade e é necessário. E depois há o exemplo, eu acho que para o bem e para o mal, o exemplo dos outros, de um colega que criou uma empresa e teve sucesso, é um exemplo bom. Eu digo para o bem e para o mal.
11: Dá alento, é isso?
12: Dá alento, dá. Se
11: ele conseguiu, eu também vou conseguir.
12: Por exemplo.
11: A Teresa pensou, deitou-se muitas vezes a pensar nisso.
12: Não foi tanto, foi mais vamos devagarinho, devagarinho, passo a passo, vamos lá chegar.
11: Muito bem, e hoje dirige a NeAdvance, que emprega 42
12: pessoas.
11: Tem planos para o futuro, para a empresa, para onde quer levar a NeAdvance? E a fazer o quê, Teresa Martins?
12: A NeAdvance, felizmente para os meus colaboradores, está integrada hoje num grupo internacional. E o futuro deles nesta área está assegurado, porque é um grupo com uma tradição muito grande na indústria e, portanto, vamos continuar a desenvolver soluções de automação para controle de qualidade e para guiamento de robôs por muitos e muitos anos. Portanto, é o objetivo da empresa, é continuar a desenvolver soluções complexas para automação, para este tipo de tarefas.
11: Criação de um robô está nos vossos planos?
12: Não, utilizar
11: ou
12: robôs
11: um humanoide?
12: Para... Não.
11: Não,
12: guiar robôs por visão, por imagem, sempre. Nós fazemos o guiamento fino do robô.
11: Do robô. Teresa Martins, foi um gosto. Muito obrigado e boa sorte para a NeAdvance. Venham daí boas notícias.
12: Muito obrigada.
11: No futuro.
12: Muito obrigado. Foi um gosto. Muito obrigado.

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5: Síntese de notícias agora com o Miguel Viterbo Dias. Boa tarde, Miguel.
6: Boa tarde. O Ministro da Administração Interna insiste na defesa do Presidente do Ciresp, apesar de toda a polémica. Luís Neves mantém que Paulo Viegas Nunes é o nome certo para o cargo. Diz que falou com várias pessoas e que o conhecimento que tem do setor é muito importante para liderar o Ciresp. Luís Neves está hoje de visita a um conjunto de infraestruturas em Cascais e começou por defender Paulo Viegas Nunes logo no primeiro ponto da agenda, numa visita a uma futura esquadra da Polícia de Segurança Pública. Os autarcas de Leiria recusam assumir o prazo definido para concluir a vistoria das casas afetadas pela tempestade. A comunidade intermunicipal da região recusou assumir o dia 30 de junho como prazo limite para terminar a avaliação dos prejuízos nas casas. A data tinha sido avançada pelo Ministro da Economia e Coesão Territorial, Manuel Castro Almeida, mas os autarcas, depois de terem estado reunidos, avisam que não é possível cumprir esse prazo, porque os técnicos já não estão a trabalhar só para recuperar a tempestade e o adicional de técnicos que foi contratado pelo Governo teve, entretanto, que voltar às suas profissões. O Governo, que recebeu cerca de 39 mil candidaturas para a reconstrução de casas, mas assume dificuldades em processar os pagamentos devido à demora na vistoria, que é a responsabilidade das câmaras municipais. Ministro da Agricultura antecipa um verão muito difícil no que toca aos incêndios e garante que o Governo está especialmente atento ao risco de incêndio na região de Leiria. Até ao momento, diz José Manuel Fernandes, já foram limpos mais de 15 mil quilómetros de caminhos florestais nas zonas afetadas pelo mau tempo. José Manuel Fernandes lembra também que, se os proprietários não conseguirem limpar os terrenos, em alguns casos o Estado pode substituir-se aos donos dos terrenos. Ministro da Agricultura, que esteve em Bruxelas no encontro de ministros da União Europeia. O Ministério Público pede a suspensão da pena para Ricardo Salgado, defende que, face à doença de Alzheimer, cumprir pena seria inútil. A audiência desta tarde serviu para decidir esta pena única, que resulta de dois processos, o caso EDP e o processo autónomo da Operação Marquês. Ora, diz agora ao Procurador que obrigar Ricardo Salgado a cumprir pena seria contrário aos valores do direito. Entretanto, em duas notícias de última hora, já se entregou à GNR o fugitivo do Tribunal de Ponte Sor. O homem suspeito de homicídio já tinha anunciado que se ia entregar às autoridades. Segundo o Correio da Manhã, entregou-se pouco depois das 4h30 da tarde de hoje. Chegou ao Tribunal numa viatura com um dos advogados. Foi encontrado por mergulhadores o corpo do jovem desaparecido no rio Mondego, em Coimbra. Estava desaparecido há mais de 24 horas. Este estudante de Erasmus, de 27 anos, foi encontrado por volta das 3 da tarde. O comandante dos bombeiros sapadores de Coimbra explica que o corpo estava no fundo do rio, junto ao Parque Verde do Mondego, na margem direita. Estava desaparecido depois do cortejo da queima das fitas de Coimbra.

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6: 4 horas 35 minutos, está com a Rádio Observador, numa altura em que os termómetros marcam 34 graus em Lisboa, 28 no Porto, e amanhã vai ser de novo um dia de muito calor. Diz o IPMA que todo o território continental vai estar com um aviso amarelo devido às altas temperaturas, à exceção do distrito de Faro. Espera-se uma máxima de 30 para o Porto, 36 para Lisboa, 29 para Faro durante o dia de amanhã. Porque estamos numa emissão especial a partir de Braga, vai poder escutar o Aprender a Comer com a nutricionista Mariana Chaves, já daqui a pouco disponível lá em podcast e no site do Observador, bem como a edição desta terça-feira do Porque Se Não É Resposta com o Eduardo Sá e a Judite França. Mas para já, regressamos a Braga ao encontro do João Miguel Santos.
7: Para uma conversa com o Rui Marques, diretor-geral da Associação Empresarial de Braga. Boa tarde, Rui Marques. O Rui sugere a criação de vouchers de inovação industrial. O que é isto?
8: Ora bem, nós achamos na Associação Empresarial de Braga que o maior catalisador de competitividade nas empresas é claramente a questão da inovação, mas sentimos que persiste muita dificuldade, sobretudo das PMEs, em fazer estes procedimentos de inovação, em ligar com os centros de investigação, com as universidades, com a academia. Existem ainda muitas resistências, muitas barreiras, os empresários ainda tendem a olhar para a academia de forma desconfiada e a dizer é tudo muito teórico, tudo muito académico. E entendemos que de facto é preciso romper estas barreiras e para isso pensámos numa medida que pudesse ser de fácil implementação e que pudesse ter um efeito efetivo de transformação da economia. E o que pensámos foi num voucher de inovação industrial em que as empresas pudessem, no fundo, beneficiar de um voucher por candidatura que lhes permitisse depois contratar investigadores das universidades para ir às empresas, portanto, ir para o habitat natural dos empresários, ajudá-los a pensar em novos processos, a desenvolver novos produtos, a combater o desperdício, a tornar as fábricas mais inteligentes, a implementar questões mais ligadas à inteligência artificial nos processos de fabrico. Parece-nos que isso, de facto, podia acelerar este processo de inovação nas empresas.
7: Portanto, seria uma espécie de pontapé de saída depois da ideia inicial do empresário, é isso?
8: Sem dúvida. Falta-nos claramente cultura de inovação nas empresas e de recorrer a especialistas externos. E é preciso, de facto, fomentar isso.
7: É um entrave ao crescimento da economia portuguesa?
8: Não tenho dúvidas. Eu diria que provavelmente o maior entrave é a falta de qualificações das pessoas. A começar pelos próprios empresários. Nós somos dos países da Europa onde, em média, os trabalhadores têm mais formação académica do que os empresários. Isto, claramente, acaba por prejudicar a qualidade de gestão e os processos que as empresas têm do ponto de vista organizacionais. E o recurso a consultoria especializada, neste caso, investigadores das universidades, que sejam capazes de fazer a transferência de conhecimento, no fundo, transformar aquilo que é o conhecimento em valor nas empresas, achamos que, de facto, pode ser uma forma interessante de dar um pontapé de saída e de contagiar positivamente estas organizações para ganharem esta cultura de inovação.
7: Eu já fiz esta pergunta, acho que pelo menos uma vez ao longo do dia aqui na emissão especial da Rádio Observador a partir do Teatro Circo em Braga, mas gostava de o ouvir. O que é que aconteceu aqui em Braga nos últimos anos que levou ao crescimento do setor industrial, do aparecimento de muitas empresas, da fixação de muitos trabalhadores, enfim, o que é que aconteceu aqui?
8: Bem, eu diria que foi uma tempestade perfeita, mas desde logo há aqui uma responsabilidade fundamental de um trabalho extraordinário que foi feito pela Universidade do Minho. De facto, o facto de termos talento qualificado a ser formado de forma regular pela Universidade é uma mais-valia. E esta formação de talento também permitiu abrir mentalidades. Braga, apesar de tudo, era uma cidade relativamente conservadora na forma como encarava o mundo. Uhum. E o facto de virem pessoas de diferentes geografias para Braga e terem uma visão mais cosmopolita também ajudou a criar aqui um território que encara o empreendedorismo de uma forma muito mais global. Por outro lado, houve aqui um trabalho que me parece muito meritório também do município de Braga, do ponto de vista da construção de uma marca territorial forte. Este trabalho iniciou-se no mandato do anterior Presidente de Câmara, do Presidente Ricardo Rio, e claramente conseguiu-se criar esta imagem positiva de que Braga é uma cidade de dinamismo, de inovação, de empreendedorismo. E, portanto, hoje em dia, em Portugal, quando se fala com qualquer pessoa e se fala em Braga, as pessoas imediatamente associam só coisas boas, coisas positivas. Isto depois, entramos aqui numa espiral de sucesso em que o crescimento gera crescimento. E, de facto, se juntarmos a isto a vantagem que Braga tinha há alguns anos, agora deixamos de a ter, o Presidente de Câmara já disse que vamos reforçar. Nós, há cerca de 15 anos atrás, tínhamos um estoque de casas disponíveis muito alto. E isto permitiu que a cidade pudesse crescer. Uhum. E, portanto, tínhamos oportunidades, tínhamos as empresas, tínhamos conhecimento e, portanto, as empresas instalaram-se, as pessoas puderam vir para Braga trabalhar, criar aqui a sua vida e tinham qualidade de vida e preços relativamente acessíveis. Este processo, naturalmente, começou a criar alguma pressão, que neste momento se sente, falta de habitação e muita pressão até na infraestrutura viária.
7: Pois era isso que lhe perguntar, estão-se a sentir já as dores de crescimento ou não?
8: Já se sentem as dores de crescimento, mas eu confesso, são dores boas, porque isto são as dores do sucesso. Agora, é fundamental...
7: Não há muita gente que possa utilizar essa frase em Portugal, as dores do sucesso.
8: É verdade. Mas corresponde à realidade. Sim. O facto de Braga dar um bocado em contraciclo do resto do país.
7: Sim.
8: Um dos poucos municípios deste país que tem uma dinâmica de crescimento do ponto de vista da demografia é Braga. Isto andamos completamente em contraciclo. Mas é importante também termos esta consciência que, para continuarmos a crescer, para continuarmos a ter este ciclo virtuoso, precisamos de criar condições para que isto aconteça.
7: E... Quais são os grandes desafios para os próximos anos, Rui Marques?
8: Eu diria que haver terreno disponível para que as pessoas possam construir é claramente um fator crítico. O Presidente da Câmara,
7: disse aqui que
8: aumenta em 40% a área possível para construir, e isso é uma enorme mais-valia, portanto vai nos dar aqui outra vez um grande impulso de crescimento. Por outro lado, e também associado a isto, é fundamental para nós termos área disponível para acolhimento de empresas industriais. Nós temos, felizmente, muitas empresas regionais, locais, em fase de crescimento, e neste momento elas precisam de se expandir, precisam de dobrar ou triplicar as suas instalações, uhum. e neste momento não encontram espaço em Braga para poderem fazê-lo, ou não encontravam. Com a aprovação do novo PDM isto passa a ser possível, uhum. e portanto a nossa expectativa é que possamos de facto
7: crescer ainda mais,
8: crescer de forma orgânica e ter capacidade de continuar a atrair projetos relevantes para Braga que também depois ajudam
7: A alavancar,
8: alavancar
7: os negócios,
8: toda uma cadeia de valor.
7: Por falar em atração de investimento, nos próximos tempos é de esperar, será notícia a instalação de unidades industriais de capital estrangeiro?
8: Confesso que não sei,
7: uh-huh.
8: eu gostava de ter essa informação para partilhar convosco, mas tenho a certeza que Braga continua claramente no radar dos grandes investidores, seja na área dos serviços, seja na área do turismo, no comércio. Braga também continua a ser uma cidade de comércio, a capital do comércio, mas também na área industrial, muito ligada às tecnologias, muito ligada ao setor automóvel e depois a um cluster fortíssimo que em Braga temos, que é o da construção civil, porque de facto Braga é o grande epicentro, a grande praça para a questão toda relacionada com a fileira do habitat, da construção civil e a engenharia.
7: Tivemos a oportunidade de ouvir aqui alguns durante esta tarde na Cimeira da Indústria. Rui Marques, Diretor-Geral da Associação Empresarial de Braga, muito obrigado, agradeço-lhe ter estado aqui connosco nos últimos minutos a olhar para as empresas e a indústria em Braga.
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6: A caminho do Jornal das 5, é com a equipa da Tarde Política. Hoje vai cá estar o Vasco Maldonado Correia, o Miguel Videira e a Judite França. Quanto ao Porque Se Não É a Resposta de hoje, também já disponível daqui a instantes nas plataformas de podcast e no site do Observador. Rumamos a Braga para uma última conversa à volta desta Cimeira da Indústria. Conversas que ao longo desta tarde estão a ser dinamizadas pelo João Miguel Santos.
7: Se há instituição que tem sido muito citada ao longo do dia é a Universidade do Minho. O Raul Fangueiro é pró-reitor da Universidade do Minho para a Inovação, Empreendedorismo e Transferência de Conhecimento. Raul Fangueiro, agradeço-lhe ter aceitado o convite para estar aqui connosco. Transporta uma grande responsabilidade, porque a Universidade do Minho, diria que por praticamente todas as pessoas que falam sobre indústria aqui na cidade de Braga, citam a Universidade do Minho como uma espécie de embrião deste clima que se vive extraordinário para a indústria bracarense. Confirma.
11: Boa tarde e obrigado pelo convite. Sim, sendo...
7: Parte interessada.
11: Parte interessada, obviamente. penso que há na história de Braga, o antes da Universidade do Minho e há o pós-Universidade do Minho, ou pós-criação da Universidade do Minho, principalmente nos últimos anos.
7: Deu-se uma quilma branca. A Universidade do Minho foi fundada em...
11: 1973.
7: 73.
11: 73. Portanto, é considerada uma das universidades novas do país, portanto, criada naquela altura. E realmente teve um... e tem tido um impacto muito forte no desenvolvimento da região, não só de Braga, mas de todo o território aqui em torno de Braga, noutros concelhos também, porque realmente é uma universidade que se caracteriza pela sua relação muito forte com o tecido económico, com as empresas, com as autarquias, e, portanto, e desde cedo foi criada muito com esse objetivo de desenvolvimento também regional e de alguma forma...
7: É uma universidade de proximidade, é isso?
11: É, muito próxima, sem dúvida, muito próxima das autarquias, das empresas e, portanto, com uma capacidade grande de atração também de alunos em áreas que na altura, quando foi criada, não estavam tão desenvolvidas noutras universidades mais clássicas.
7: Porquê é que isso existe? Porque eu diria que, bom, Braga é a cidade dos arcebispos, carrega o peso da história. Qualquer pessoa dirá, bom, se calhar em Braga eles são mais frios, mais distantes. Afinal, não.
11: Sim.
7: Se calhar foi para contrapor a essa...
11: Claro, eu acho que na altura houve a identificação
7: de
11: uma necessidade específica da região, do território, de se poder desenvolver também com base em conhecimento científico e conhecimento técnico-científico. E, portanto, esse percurso tem sido um percurso que eu diria de forte ligação ao meio, de sucesso nesse aspecto, e, portanto, a Universidade do Minho trouxe uma lufada de ar fresco aqui à região, e, portanto, acho natural que muitos dos agentes, e aqui falamos sobretudo dos agentes económicos, as empresas da região, portanto, refiram a Universidade do Minho como sendo um pilar fundamental desse desenvolvimento, até porque muitos destes atores já foram formados pela própria Universidade.
7: Sim.
11: E, portanto, são ex-alunos da Universidade, são nossos alunos e, portanto, são
7: tivemos
11: pessoas que têm uma relação
7: muito
11: forte. Tivemos
7: aqui, na última hora, Teresa Martins, a CEO da NeoAdvance.
11: É um dos bons exemplos.
7: Engenheiro de Sistemas Informáticos da turma de 1987, licenciou-se.
11: É um dos bons exemplos da qualidade, também da formação da própria universidade.
7: Uhum.
11: E esse aspecto é importante, esta ligação da formação com o empreendedorismo, porque é algo que nós valorizamos muito e, portanto, ao longo da história da Universidade do Minho, também essa vertente...
7: Pois era isso que queria perguntar, portanto... Está no ADN da Universidade do Minho formar pessoas não para ir desempenhar, não para serem, peço aqui perdão pelo plebeísmo, não para serem trabalhadores, mas para serem criadores, é isso?
11: Sim, de alguma forma essa componente é muito importante, não quer dizer que a outra também não seja, e se calhar a grande parte ainda continua a satisfazer os requisitos da outra componente, mas nós incutimos essa questão do empreendedorismo desde cedo nos nossos alunos e, portanto,
7: isso passa por quê?
11: Isso passa por ir muito para além daquilo que são as aulas tradicionais e, portanto...
7: Exemplos.
11: O envolvermos os alunos em projetos que são empreendedores na própria universidade. Temos, por exemplo, empresas criadas pelos próprios alunos,
7: uhum.
11: que nós chamamos as juniores empresas. Temos projetos... que ligam alunos de várias áreas para desenvolverem, por exemplo, há um projeto grande que teve agora um sucesso bem mediático, que foi o desenvolvimento de um carro elétrico a partir de 70 estudantes que estiveram envolvidos com várias empresas e conseguiram levar a cabo a construção de um protótipo que nesta altura vai entrar em competições internacionais com alunos de outras universidades à escala europeia. E, portanto, depois também impulsionamos muito o envolvimento dos alunos nas atividades culturais, nas atividades desportivas, e acho que isso de alguma forma cria um contexto próprio para que os alunos desenvolvam esta competência de empreendedora e eles próprios queiram de alguma forma ser bem-sucedidos também nesse aspecto.
7: Portanto, a vida académica na Universidade do Minho é uma vida em permanente sobreestímulo.
11: Sim,
7: é isso.
11: Nós tentamos que seja em todas as vertentes e naquelas que cabem à reitoria, obviamente tem muita seriedade no ensino, obviamente,
7: sim.
11: e nas competências que passamos aos nossos alunos, portanto as competências técnico-científicas são fundamentais na formação, mas depois o estímulo a que a participação noutras atividades que fazem parte da atividade académica, vamos chamar assim, também são estimuladas pelo próprio contexto, até a relação com as empresas é uma relação muito natural, muito orgânica, e percebeu isso certamente ao longo da edição, porque realmente há uma ligação umbilical,
7: sim.
11: entre todos os agentes, e portanto é normal vermos projetos...
7: No mundo da cultura diz-se, há uma cena...
11: Há uma cena que é partilhada por todos.
7: Mas, há uma cena bracarense,
11: há uma cena bracarense, mas realmente não tem só a ver com esta questão da colocação dos nossos alunos no mercado de trabalho, mas também tem muito a ver com a valorização e transferência do nosso conhecimento científico que é gerado a partir dos nossos centros de investigação. E nessa vertente a Universidade do Minho claramente tem um destaque significativo ao nível do panorama nacional, porque há uma relação realmente com resultados e com impacto real na sociedade e nas empresas e, portanto, de uma forma geral...
7: E no tecido socioeconómico
11: sim,
7: do município.
11: Sentimos, de alguma forma, o efeito da universidade nesse aspecto também.
7: Esse efeito também já se sente nos candidatos à Universidade do Minho, ou seja, quem concorre para determinados cursos da Universidade do Minho já transporta com ele também esse ADN
11: sim.
7: de querer criar cenas em Braga.
11: Eu penso que há de alguma forma também essa expectativa.
7: Sim.
11: Percebem exatamente que não vão entrar numa universidade clássica, é uma universidade que tem uma visão muito própria da sua ligação à sociedade, e portanto é expectável que desde dos primeiros anos que sintam também esse apelo a que eles próprios sejam empreendedores. Depois o ecossistema da própria universidade, portanto a universidade não é só a universidade e os seus laboratórios e as suas salas de aula. aulas. Uhum. Portanto, ao longo da história, a Universidade foi criando outras infraestruturas, que nós designamos por interfaces de ligação à sociedade e, sobretudo, às empresas, uhum. que têm precisamente esse papel de transferir o conhecimento e de criar valor a partir do conhecimento que é gerado na Universidade. E muitos dos nossos alunos são envolvidos desde cedo em projetos de transferência e de valorização do conhecimento, ou projetos de investigação mais pura, ou então mais fundamental, ou projetos de investigação mais aplicada, e são muito, eu digo que eles próprios sentem-se muito satisfeitos por ter esse envolvimento e serem valorizados também nesse aspecto. Claro que depois todas estas competências que são ganhas a partir daí, uhum. portanto, são valorizadas também por futuros empregadores, futuras entidades criadas pelos nossos alunos, e portanto vejo que há aqui um ecossistema muito favorável a estas questões.
7: Permita-me uma pergunta mais pessoal. O Rui Fangueiro é de Braga?
11: Eu sou de Braga.
7: Ah, ok.
11: Portanto, eu sou de Braga.
7: Sim.
11: Sou de Braga e fiz a minha formação na Universidade do Minho.
7: Também é um filho da Universidade
11: também
7: do Minho.
11: Também sou um filho da Universidade do Minho, uhum. portanto, também com alguma carga emotiva, também falo do crescimento da Universidade e do meu próprio percurso na Universidade do Minho e de ter visto que forma é que a Universidade do Minho transformou. Obviamente estamos aqui em Braga, mas podemos falar de Guimarães também, onde a Universidade tem um polo muito importante, o polo da engenharia sobretudo está em Guimarães e portanto também Guimarães sofreu uma transformação muito significativa, ali as empresas sediadas naquela região, mas também em Famalicão. Portanto, eu diria que a Universidade de Minas extravasa muito o Conselho de Braga e tem uma influência regional
7: muito forte.
11: Claro, tenta ligar aqui também todo este território de alguma forma.
7: Muito bem, Raul Fangueiro, agradeço-lhe, muito obrigado por ter aceitado o convite para estar aqui connosco hoje nesta emissão especial a partir do Teatro Circo em Braga, paralelamente à Cimeira da Indústria organizada pelo Observador. Queria deixar um agradecimento especial ao Nelson Ferreira pelo apoio a partir dos estúdios de Lisboa e também à produtora Maria Nunes e à Rita Revés. Foi um gosto, até à próxima.
6: Fecha assim esta emissão especial neste dia dedicado a Braga e à Cimeira da Indústria. Já de seguida vamos ter as notícias às 5 com a equipa da Tarde Política. Continuo com a Rádio Observador. Bom resto de tarde.
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0: Rádio Observador, são 4h58 em Portugal Continental e na Madeira, menos uma hora nos Açores. Arranca aqui a tarde política da Rádio Observador de terça-feira, dia 26 de maio, dia de sofá no Parlamento em que se senta o descrente Miguel Rangel. O deputado da Iniciativa Liberal não acredita que a reforma do Código do Trabalho venha a ser aprovada na Assembleia da República, atribui responsabilidades ao Governo. Para ouvir já a seguir ao Jornal das 5, mas há mais no menu desta emissão. Boa tarde, José de França. Obrigado por me voltares a receber neste espaço que privilegia a política e a de política de decisões políticas. Que vamos falar no Explicador.
1: É sempre bem-vindo, Miguel. No Explicador, vamos à polémica que envolve o agora renomeado presidente do Siresp e o Ministério da Administração Interna, com novos e-mails que justificam críticas à escolha do general Viega Nunes, com interesses instalados das operadoras que recebem milhões de euros. E vamos debater o tema com os deputados João Almeida, do CDS, Luís Paulo Fernandes, do Chega, e Isabel Mendes Lopes, do LIVRE.
0: A debate para ouvir logo depois da síntese das 5h30, na hora das 6, abrimos antena à segunda edição do dia de O Vencedor É. Quem é que vai fazer companhia, Judite, e que temas trazem?
1: Vamos ter connosco o Alexandre Borges e Anselmo Crespo e vamos falar da polémica em torno do Siresp. Lá está também de um conjunto de investigadores que pedem medidas urgentes depois de constatarem o que o ChatGPT faz ao ensino da história e como estes receios se relacionam com a encíclica papal conhecida ontem exatamente sobre a inteligência artificial. Por fim, ainda vamos às mudanças de regras dos vistos Gold.
0: E o vencedor é na hora das 6, é só mais logo, antes o Jornal das 5. Boa tarde, Vasco Maldonado Correia. És tu que ao longo da tarde, meia hora, aqui vai estar para atualizar a informação. A esta hora, quais as notícias em destaque?
2: Luís Neves sai em defesa do presidente do Siresp, diz que não há nenhuma evidência que ponha em causa a idoneidade do general Luís Viegas Nunes. Com o verão a chegar e o calor já a fazer-se sentir, fica também um sinal de preocupação do governo, que espera um ano difícil no combate aos incêndios, especialmente, Miguel, na região de Leiria.
0: Notícias que vais desenvolver daqui em instantes. Quanto ao estado do tempo, tarde quente, muito quente, Lisboa 32 graus, Porto 29, Faro 29, boa parte das cidades, capitais de distrito, com temperaturas acima dos 30 graus, Santarém 35, Porto Alegre 36, Coimbra 33, Setúbal e Aveiro 31. É por esta onda de calor que avançamos para mais uma edição da Tarde Política. São agora 5 da tarde, menos uma hora nos Açores, altura para atualizarmos as notícias. Edição das 5 com o Vasco Maldonado Correia. Vasco, depois das críticas e de uma admissão no Ministério da Administração Interna, Luís Neves, o ministro, sai em defesa da renomeação de Paulo Viegas Nunes para a presidência do Siresp.
2: Primeira reação de viva voz do Ministro da Administração Interna à polémica indicação que levou à saída de António Pombeiro do Ministério. Luís Neves garante que o Major-General Paulo Viegas Nunes é a pessoa certa para estar à frente do Sistema de Comunicações de Emergência Nacional.
3: Durante este tempo, falei com muita gente de diversos quadrantes e todos, mas todos,

0: originária de telecomunicações, de conhecimento do Ciresp, do conhecimento dos operadores privados, do conhecimento de emergência, do conhecimento de cenários de crise. Portanto, do ponto de vista técnico, esta era a pessoa que deveria ter sido escolhida, como foi.
1: Garantia do Ministro da Administração Interna, Luís Neves, esta tarde em declarações aos jornalistas aqui recolhidas pela RTP Notícias.
2: A comunidade intermunicipal da região de Leiria recusa assumir o dia 30 de junho como a data para concluir a avaliação dos prejuízos em habitações devido ao mau tempo.
1: Data limite que foi traçada pelo Ministro da Economia e da Coesão Territorial, Manuel Castro Almeida, mas que Jorge Vala, presidente da comunicação da comunidade, aliás, intermunicipal de Leiria, considera difícil de cumprir por duas razões.
3: Há necessidade urgente, até para cumprimento de prazos, de processos que deram entrada nos municípios, novos processos de técnicos de avaliação de urbanísticas, que não estão avaliados e sob pena de não cumprirem prazos legais. Também devo dizer que os técnicos das ordens estão a trabalhar menos do que estavam antes, porque têm a sua vida profissional.
1: Razões apresentadas pelo Presidente da Comunidade Intermunicipal de Leiria, que diz também que os feriados de junho são um entrave a cumprir a meta delineada pelo Ministro da Economia para a conclusão da avaliação dos prejuízos em causas devido à passagem da Depressão Cristina.
2: Continuamos por Leiria, Vasco. Com as temperaturas a subir e o verão a chegar, o Governo está preocupado com o risco de incêndio na região.
1: É o que assume o Ministro da Agricultura, que antecipa um verão muito difícil no combate aos fogos, em especial nesta região, onde as tempestades do início do ano deixaram um rastro de destruição. Até o momento já foram limpos mais de 15 mil quilómetros de caminhos florestais nessas zonas mais afetadas pelo mau tempo. José Manuel Fernandes garante o apoio do Governo para os proprietários que não conseguirem limpar os terrenos. Assume que em alguns casos a intervenção do Estado pode ser maior.
4: Face ao aumento da temperatura, vamos ter um verão que é duríssimo. E daí o nosso apelo, nós queremos que sejam os proprietários a retirar eles próprios a madeira que tombou e damos nessas zonas críticas entre 1.000 a 1.500 euros. Pela primeira vez, se as pessoas não retirarem nas zonas críticas o material lenhoso, as árvores que tombaram, nós vamos fazê-lo e podemos fazê-lo e há legislação para isso. Queríamos que fossem as pessoas a fazer essa retirada, mas vamos fazê-lo nós.
1: É o que diz o Ministro da Agricultura, José Manuel Fernandes, em Bruxelas. Revela também que vai ser lançado um segundo concurso de mais de 1 milhão de euros para financiar, através do Fundo Ambiental, o recurso ao fogo controlado.
2: Trazemos agora esta edição das 5. O secretário-geral do Partido Socialista que acusa o Governo de estar a pulverizar a resposta do INEM.
1: José Luís Carneiro encerrou esta tarde o fórum organizado pelo Grupo Parlamentar do PS sobre o tema da saúde. Queixa-se que o Executivo não aprovou ou aproveitou a proposta dos socialistas para a coordenação da emergência pré hospitalar e avisa o Primeiro-Ministro que o caminho que está a seguir pode fragilizar ainda mais a resposta do INEM.
5: Porque aquilo que eu vi publicamente é uma pulverização da resposta da emergência médica, quando, no meu entender, nós deveríamos era aperfeiçoar, capacitar a integração sistémica e a operacionalização, a eficácia sistémica à emergência pré e também hospitalar. Deixo ficar um apelo ao Governo e ao Primeiro-Ministro particularmente, para que esteja muito atento àquilo que são intenções que foram publicamente apresentadas e que poderão fragilizar ainda mais a resposta da coordenação e da emergência pré-hospitalar.
1: José Luís Carneiro considera que o plano do Governo para o setor da saúde não tem qualquer substância. Lembra também que o PS mostrou disponibilidade para participar no diálogo interpartidário para uma resposta duradoura na saúde, quando foi recebido pelo Presidente da República.
2: José Luís Carneiro falava aqui em Luís Montenegro. Ora, o Primeiro-Ministro voltou hoje a defender o banco de horas individual e desvaloriza um eventual chumbo da reforma ao Código do Trabalho.
1: O Primeiro-Ministro discussou esta manhã na abertura da Cimeira da Indústria, promovida pelo Observador em Braga, defende o pacote laboral e nega que o banco de horas individual se trate de um retrocesso civilizacional, apesar dos vários protestos contra a mudança da lei, Maria Rego.
6: O Primeiro-Ministro foi recebido na Cimeira da Indústria em Braga por um grupo de 20 de manifestantes pelo pacote laboral à porta, mas foi lá dentro que a resposta surgiu.
7: Eu fico manifestamente preocupado, não é por ter algumas pessoas à porta dos sítios onde vou a protestar em nome da sua central sindical, não é por isso. O que eu fico mais apreensivo é se nós não tivermos a capacidade todos de perceber que há algumas coisas que nós podemos fazer e que se

0: traduzido em benefício de todos.
1: Luís Montenegro demarca ainda assim que não há uma fixação no tema.
0: Nós não temos nenhum fetiche com as leis laborais.
1: E em matérias do pacote laboral, quis desmistificar o que considera ser uma visão errada do banco de horas.
0: Apresentada por muitos protagonistas da discussão em termos públicos como se fosse um grande retrocesso. Um retrocesso que passa por isto, passa por um empregador poder acordar com o seu trabalhador com 3 dias de antecedência, ainda por cima, com 2 horas de limite adicionais e 10 semanais, dizer, olha, podes trabalhar mais 2 horas hoje ou esta semana, e eu depois compenso-te daqui a 2 semanas quando a encomenda estiver pronta. Alguém acredita que isto é um retrocesso civilizacional?
1: Luís Montenegro, num discurso de abertura na Cimeira da Indústria, organizada pelo Observador, em Braga.
2: Reportagem da jornalista Maria Rego a acompanhar a intervenção do Primeiro-Ministro nesta Cimeira da Indústria, onde esteve também esta tarde o Ministro Adjunto e da Reforma do Estado.
3: Agora, a Justiça. O Ministério Público pede a suspensão da pena para Ricardo Salgado. Defende que, face à doença de Alzheimer, cumprir a pena seria, Vasco, inútil.
2: Foi a expressão usada pelo Procurador Rui Batista no Juízo Central Criminal de Lisboa em causa da decisão sobre a pena única do antigo líder do BES para 2 processos, no caso EDP e no processo separado da Operação Marquês. Ora, o Ministério Público defendeu que a pena se deve situar entre os 10 e os 11 anos, mas que face à doença de Alzheimer comprovada e à incapacidade de compreensão da pena que ficou documentada na última perícia, não resta outra solução que não a suspensão da pena. Rui Batista, o Procurador, diz que qualquer outra decisão seria contrária aos valores do direito penal. A leitura da decisão do coletivo, presidido pela juíza Ana Paula Rosa, ficou marcada para o dia 2 de junho.
3: Vasco, vamos agora conhecer outras notícias que também estão a marcar a atualidade a esta hora.
2: E começamos com uma notícia de última hora. Já se entregou à GNR o fugitivo do Tribunal de Ponte Sor, o homem suspeito de homicídio, que já tinha anunciado que se ia entregar às autoridades. De acordo com o Correio da Manhã, o suspeito entregou-se por volta das 4 da tarde. Chegou ao Tribunal num carro com um dos advogados. Olhamos também para o cantor Bad Bunny, que dá hoje o primeiro de 2 concertos em Lisboa, um dos espetáculos mais esperados do ano, que acontece no Estádio da Luz, onde é esperada a casa praticamente cheia logo à noite. É para lá que vamos agora em direto ao encontro da jornalista de cultura do Observador, Joana Moreira. Joana, bem-vinda. Como é que estão as filas nesta altura?
4: Olá Vasco, nas imediações do Estádio da Luz, para já as filas estão controladas, milhares de fãs já entraram. Aquilo que apurámos junto da segurança é que pelo menos 3 mil pessoas já entraram na zona da plateia em pé, mas vale lembrar que muitas das pessoas que compraram bilhetes VIP já puderam entrar a partir da 1:30 da tarde, o que poderá também justificar o facto de as filas não estarem tão compactas como esperaríamos para um evento deste género, que tem o Estádio da Luz praticamente lotado. E digo praticamente porque até há poucos minutos ainda havia alguns lugares de visibilidade reduzida à venda. Portanto, neste momento a circulação está a ser feita de forma tranquila, ainda assim é notório que a zona circundante do estádio já está com acesso condicionado. Portanto, para quem ainda se vai dirigir aqui ao Estádio da Luz, convém privilegiar, como sempre, os transportes públicos. No caso, o metro de Lisboa é aconselhado como principal meio de acesso, sobretudo através das estações Colégio Militar e Alto dos Moinhos. Vale também apontar, e até porque foi uma das questões que mais polémicas gerou nos últimos dias, foi a entrada de água no recinto, depois de muitas críticas, sobretudo devido às temperaturas elevadas previstas para este dia. A organização acabou por permitir garrafas de água até 500 ml, ainda que sem tampa, como é habitual, mas portanto, para quem ainda vem para este concerto, pode vir trazer com uma garrafa de água. Depois, claro, há outros objetos proibidos, como o habitual, não é? Câmaras profissionais, GoPros, perfumes, enfim. Dentro do estádio, ainda assim, haverá venda de bebidas e de alimentação. De resto, para já, as pessoas estão a movimentar-se, também porque as portas acabaram de abrir. Portanto, as portas abriram às 5, como estava previsto. Portanto, neste momento, o que está a acontecer é muitas pessoas a correr para tentar ficar o mais à frente possível neste que é o primeiro concerto do Bad Bunny em Portugal. Depois de ter tido um concerto marcado em 2020, adiado pela pandemia, chega agora a Portugal pela primeira vez, 6 anos depois, no auge da sua carreira. É o primeiro de 2 concertos no Estádio da Luz, em Lisboa.
2: E é por aí que vais continuar, Joana Moreira, em reportagem no Estádio da Luz para essa estreia de Bad Bunny em Portugal.
3: Bad Bunny, logo à noite no Estádio da Luz. O bom Vasco Maldonado Correia, de regresso aqui à antena do Observador às 5:30 para nova atualização de notícias.
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3: Daqui a minutos, sofá do Parlamento.
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3: Senta-se hoje no sofá instalado no Parlamento pelo coordenador de política da Rádio Observador, Miguel Viterbo Dias, o deputado da Iniciativa Liberal, Miguel Rangel.

0: Bem-vindos ao Sofá do Parlamento. A Iniciativa Liberal quer chamar o Ministro da Administração Interna à Assembleia da República, depois da polémica nomeação do Presidente do Siresp. Hoje recebemos o deputado liberal Miguel Rangel. Bem-vindo. Luís Neves voltou a chamar Paulo Nunes Viegas para liderar o Siresp. Entretanto, já reafirmou a confiança nessa escolha. O Ministro está aqui a cometer um erro de avaliação política sobre esta matéria?
1: Bom, antes de mais, boa tarde, obrigado pelo convite. Bom, eu acho que nós temos aqui várias questões, naturalmente para esclarecer, não é? Existem suspeitas que vieram a público, existem relatórios que confirmam pelo menos em parte essas suspeitas, e por isso aquilo que nos parece evidente é que, apesar dessas suspeitas e apesar destas observações que vieram a público, o ministro, de facto, manteve a sua confiança. Aliás, já tinha conhecimento, não é? Pelo aquilo que sabemos, parece que já tinha conhecimento destas questões antes da nomeação do presidente Siresp, e se avançou, terá naturalmente os seus motivos. Agora, se de alguma forma já temos algumas informações, não temos todos os factos, não é? E por isso é que é absolutamente essencial, e é exatamente para isso, aliás, que o Parlamento existe, é o local onde o escrutínio se pode fazer, pelos representantes que são os do povo, que são os deputados, e é absolutamente essencial que esses esclarecimentos sejam feitos em sede de comissão.
0: Como é que, aliás, perante estas conclusões da Inspeção-Geral das Finanças, que apontaram as irregularidades de Paulo Nunes Viegas, o presidente do Siresp não tinha condições para voltar a este lugar?
1: Olha, mais uma vez, essa avaliação, portanto, esse relatório que menciona, era conhecido pelo seu ministro, da Administração Interna. Naturalmente, se, apesar desse relatório e apesar das suspeitas e das reservas que lhe foram transmitidas pelo secretário-geral adjunto António Pombeiro, o ministro avançou com a nomeação, naturalmente que, como disse há pouco, falta aqui alguma informação. E essa informação, e aliás por isso é que a Iniciativa Liberal chamou ao Parlamento todos os envolvidos, para que se possa exatamente esclarecer todas essas situações. Agora, nós temos aqui acusações de falta de transparência da informação que o relatório que viria a público teria. Temos acusações de corporativismo e de interesses instalados que se mantêm há anos e que custam milhões. Ora, eu também tenho uma acusação a fazer, e a minha acusação é que o Siresp não funciona, e isso é o que me preocupa, e eu acho que também é isso que preocupa todos os portugueses. Nós viemos de uma situação muito recente, de calamidade em Pedrógão, em Leiria, e estamos a entrar na época de incêndios, e o problema é que eu vejo do Siresp são duas. Centenas de milhões de euros investidos desde 2006, não é? Andamos ali perto dos 750 milhões de euros investidos desde 2006. Acusações de parte a parte, mas uma rede de comunicação que deveria funcionar em momentos de emergência, isso é que nós não temos. Portanto, essa é a minha acusação, independentemente depois das decisões políticas que o seu ministro tomou e desse escrutínio que é muito importante fazer, e o local correto para o fazer é exatamente no Parlamento, pelos deputados. Aquilo que mais me preocupa e aquilo que eu também acuso no meio disto tudo é que nós temos uma rede Siresp que não tem funcionado. Falhou os incêndios de Pedrógão em 2017, falhou no apagão de 2025, falhou durante a tempestade de Christine, e de facto não temos qualquer responsabilidade, mas temos sim bastantes milhões de euros de erário público a sair.
0: E ele perguntar sobre isso, porque recentemente o ministro apresentou um plano para reestruturar este sistema. A pergunta é se o Siresp ainda tem alguma salvação perante a forma muito torta como começou e como se tem comportado nos últimos anos.
1: Essa é uma excelente pergunta, não é? A pergunta, neste caso, dos milhões de euros, não é mesmo? Porque
0: Dá quase vontade, perdoa-me a expressão, dá quase vontade de perguntar é se não vale mais fechar a porta e abrir um sistema novo, construído de raiz, não é?
1: Isso, eu, de facto, eu acho que, acima de tudo, independentemente de tudo, eu vou interpretar as suas palavras de fechar a porta e construir, é percebermos onde está o problema e não atirar dinheiro para cima do problema. Isso é que nós não podemos fazer. E o problema pode estar na gestão, pode estar na própria estratégia que foi adotada para o Siresp. Aliás, nós temos exemplos, muitos exemplos europeus que têm utilizado a capacidade instalada dos operadores, que criam protocolo, que criam condições que lhes permita regular e fiscalizar uma solução para o Siresp de cada um desses países e inclusive por aquilo que vamos sabendo com investimentos inferiores. Agora, o que nós não podemos continuar é tirar um dinheiro para um problema que ao longo dos anos, já são muitos anos, isto já dura há 20 anos, continua por resolver. Se adicionarmos a isso uma camada de acusações de parte a parte, eu julgo que é uma condição muito grave que nós temos em Portugal para depois conseguirmos resolver situações de emergência, que é aquilo que nos preocupa e é aquilo que nós queremos efetivamente conseguir.
0: Só antes de passarmos aqui a outro tema, acha que pode haver aqui alguma falta de experiência política do ministro na gestão deste caso?
1: Vamos lá ver. Neste momento, eu não acho que as suspeitas sejam que a gente possa transformar tudo aquilo que são suspeitas em culpa, não é? Neste momento, estamos ainda numa fase de averiguação. E, além de mais, se o ministro já reafirmou a sua confiança nas escolhas que fez, eu acho que a Iniciativa Liberal está a dar uma oportunidade, então, para esclarecer essa situação. E neste momento, os factos que temos são esses. E também não queria estar a tirar conclusões, porque não é, primeiro, a nossa postura e depois também não serve em nada aquilo que são, no nosso entender, os interesses públicos, que é ter esta situação resolvida e o sistema em funcionamento. E, portanto, o ministro terá todas as oportunidades no local certo para o fazer, de explicar e esclarecer porque é que com estes avisos e com estas suspeitas que existem, manteve a confiança e de que forma é que todo este processo político estará ou não a afetar o desempenho da rede Siresp, que é o que nós queremos.
0: Uhum. Miguel Rangel, deixe-me virar aqui para outro tema. O país tem debatido nos últimos meses a necessidade de implementar reformas, mas tem tido algumas dificuldades em conseguir mesmo implementá-las. Claro que à cabeça vem logo o pacote laboral. Perguntava-lhe se a dificuldade para implementar estas reformas é a atual geometria política, o que dificulta a criação de maiorias, ou é mais pela dificuldade do governo em negociar com os partidos e em chegar a consensos?
1: Eu acho que são as duas, mas eu só evitava era a segunda, a incapacidade do governo de explicar aos portugueses a necessidade das reformas. E vamos começar exatamente por aquela que já indicou, que foi a da reforma laboral. Ora, o que é que o governo fez de uma reforma laboral que, como sabemos, é uma reforma necessária? A própria opinião pública e a nossa força laboral, os próprios representantes empresariais e outros sindicatos que não são apenas os que estão na concessão social, já identificaram como necessária. Aquilo que o governo conseguiu fazer foi trazer essa reforma ao Parlamento já morta. Ou pelo menos não com grande esperança de ver a luz do dia.
0: Devia ter feito ao contrário, começar se calhar por falar com os partidos.
1: Devia ter começado a falar com os portugueses. Devia ter começado a explicar aos portugueses o que é que a reforma laboral era necessária e o que é que pretendiam corrigir. Em vez de se embrulhar quer dizer, acabou por se embrulhar ali depois num problema de comunicação em que acabou por depois até colocar as mulheres que estavam a amamentar como umas prevaricadoras crónicas. Quer dizer, tudo isto foi uma grande atrapalhada e acabou por prejudicar a reforma laboral, não só neste momento, como no futuro, porque pronto, acabou-lhe por lhe trazer alguma toxicidade
0: O debate já vai
1: que
0: andar só à
1: vai.
0: volta desses temas que foram mais polémicos.
1: Infelizmente sim, infelizmente sim. E isso é algo, é uma irresponsabilidade política do governo, não só das suas soluções de governação, mas também daquilo que o país precisa, que são de facto as reformas. Ora, naturalmente que a geometria partidária também acaba por ter aqui grandes influências. Nós temos neste momento três grandes blocos. E estes três grandes blocos não funcionam, não se juntam por uma lógica construtiva. Juntam-se apenas por uma lógica destrutiva. E isso é uma preocupação. E nós já temos vindo a falar sobre isso. Consideramos que aqui que o papel da iniciativa liberal pode ser um papel essencial para o futuro, e que se tivermos
0: Deixe-me perguntar-lhe
1: essa
0: só
1: confiança eleitoral.
0: como, porque a IL não consegue, em conjunto com a AD, ter força para aprovar reformas. Que papel é que pode ter?
1: Exatamente, era isso que eu estava a explicar, ou seja, que vai depender naturalmente de uma futura confiança eleitoral. E o que eu estou a falar, isto, como sabe, é algo que já se passou por toda a Europa, não é? Ou seja, eu não posso dizer agora que temos um sistema bipartidário, mas acabamos por ter quase, porque de alguma forma nós temos, os blocos juntam-se por uma motivação negativa, com uma motivação positiva. E eu acho que a iniciativa liberal tem tido um discurso exatamente contrário a isso. Tem tido sempre um discurso que é difícil, nós sabemos. É preciso mais paciência, é preciso mais tempo para passar, mas tem sido essencialmente um discurso construtivo daquilo que são as políticas públicas que se devem alterar, daquilo que são as reformas absolutamente essenciais, e sempre também numa lógica em que temos primeiro os melhores interesses para o futuro do país e não a tática partidária.
2: Cada palavra para que efeito?
3: Para a defesa da honra, Sr. Presidente.
0: Miguel Rangel, nós temos sempre aqui uma pergunta final a que chamamos defesa da honra. Está mais ou menos ligada com o que estávamos aqui a conversar agora, porque há sempre esta sombra, e a expressão é minha, esta sombra de João Coutinho Figueiredo naquilo que é o potencial eleitoral da Iniciativa Liberal. O facto do partido ainda não ter conseguido superar as marcas do antigo presidente, ou as marcas que João Coutinho Figueiredo conseguiu alcançar na Iniciativa Liberal, vai condicionando os líderes que lhe sucederam, e já são dois depois de Coutinho Figueiredo.
1: Não, de todo. Eu acho que a história da Iniciativa Liberal é uma história interessante, até para quem está, se quiser, da história político-partidária portuguesa, porque de facto ela é construída por elementos que vêm de fora da política, que trazem para a política uma visão diferente, uma forma de fazer política diferente. Eu acho que isso foi reconhecido e exatamente por isso também é que nos deu o sucesso que nos deu. Agora, ela foi construída por várias pessoas e todos eles têm um contributo muito importante a dar e tiveram, em determinado momento, um contributo muito importante que deram. E naturalmente, depois, estas figuras não se extinguem no seu exercício ativo de política partidária, porque no fim do dia, a Iniciativa Liberal, aquilo que tenta transmitir é uma visão diferente para o país, uma visão de futuro, uma visão moderna, e isso não se faz apenas através do partido. Portanto, todos os ativos políticos que depois são uma voz relevante e que os portugueses ouvem, todos eles contribuem para o seu crescimento.
0: Ou seja, que o Figueiredo continua a somar para a Iniciativa Liberal.
1: Com certeza. Da mesma forma que Carlos Guimarães Pinto e Rui Rocha continuam a somar para a iniciativa liberal e da forma que a Marina Leitão todos os dias está a somar para a iniciativa liberal de forma muito eficaz.
0: Miguel Rangel, muito obrigado pela disponibilidade para se juntar a nós neste sofá do Parlamento. Eu sou Miguel Viterbo Dias, estamos de regresso na próxima semana.
1: Obrigado.

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6: O que se passa aqui além fronteiras? Está na hora de uma síntese de notícias, edição do Vasco Maldonado Correia.
7: Depois das críticas e de uma demissão no Ministério da Administração Interna, Luís Neves sai em defesa da renomeação do general Paulo Viegas Nunes para a presidência do Ciresp. Primeira reação de viva voz do Ministro da Administração Interna à polémica indicação que levou à saída de António Pombeiro, número 2 do Ministério. Luís Neves garante que Viegas Nunes é a pessoa certa para estar à frente do Sistema de Comunicações de Emergência Nacional. Diz que não está em causa nem a seriedade, nem a idoneidade de Viegas Nunes. A Comunidade Intermunicipal da Região de Leiria recusa assumir o dia 30 de junho como data para concluir a avaliação dos prejuízos em habitações devido ao mau tempo, data limite que foi traçada pelo Ministro da Economia e da Coesão Territorial, mas que os autarcas de Leiria consideram difícil de cumprir por duas razões. A primeira é relacionada com a entrada de novos processos urbanísticos nos municípios e com a necessidade urgente da avaliação sob pena de incumprimento de prazos legais e, por outro lado, argumenta o representante dos autarcas, Jorge Vala, os técnicos das ordens profissionais estão a trabalhar menos hoje do que estavam antes porque têm vida profissional própria. Continuamos por Leiria porque com as temperaturas a subir e o verão a chegar, o governo está preocupado com o risco de incêndios na região. É o que assume o ministro da Agricultura, José Manuel Fernandes, que antecipa um verão muito difícil no combate aos fogos, em especial nesta região de Leiria, onde as tempestades do início do ano deixaram um rastro de destruição. Até ao momento já foram limpos mais de 15 mil quilómetros de caminhos florestais nas zonas afetadas pelo mau tempo. O Ministério Público pede a suspensão da pena para Ricardo Salgado, defende que face à doença de Alzheimer, cumprir a pena seria inútil em causa da decisão sobre a pena única do antigo líder do BES para dois processos, no caso EDP e no processo autónomo da Operação Marquês. O procurador Rui Batista defendeu que a pena se deve situar entre os 10 e os 11 anos, mas que face à doença de Alzheimer comprovada e também à incapacidade de compreensão da pena que ficou documentada na última perícia, não resta outra solução que não a suspensão da pena. Fechamos com o internacional. Donald Trump vai reunir amanhã o governo norte-americano para discutir a situação no Irão. Encontro que se vai realizar em Camp David, residência militar em Maryland, palco de negociações passadas importantes, mas pouco visitada pelo atual presidente dos Estados Unidos. A informação é confirmada por um responsável da Casa Branca, a agência France Press. Além da guerra no Irão e também do processo negocial, a economia também vai estar na agenda, é o que avança o New York Post.
6: Algumas das notícias em destaque esta hora. O Vasco Maldonado Correia está de regresso para a edição das 6 da tarde. Daqui a pouco, explicador sobre a polémica em torno do novo presidente do Ciresp. Boa tarde, boa viagem, segue na estrada.
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11: O comboio bala japonês, o Shinkansen, circula desde outubro de 1964 e é um símbolo da recuperação económica do pós-guerra. Atualmente, a velocidade máxima é de 320 km por hora, mas está prevista uma linha com tecnologia de levitação magnética para que os comboios não toquem nos carris, flutuando através de ímãs supercondutores a mais de 500 km por hora.
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6: Está na hora do explicador. Explicador da Rádio Observador, o sistema de comunicações de emergência do país está no epicentro de uma crise. António Pombeiro, secretário-geral adjunto do Ministério da Administração Interna, admitiu-se na última sexta-feira a segunda vez em menos de um mês. A gota de água foi a escolha do Major-General Viegas Nunes para voltar a presidir a empresa Siresp-SA. António Pombeiro acusa o militar de irregularidades a quando da primeira passagem pela empresa entre 2022 e 2024. Mas a ruptura começou a desenhar lá mais atrás. O Observador teve acesso a e-mails de há um mês em que António Pombeiro denunciava por escrito conflitos de interesses, contratações irregulares e o que descrevia como uma militarização crescente da empresa que gera a rede de comunicações de emergência. O Ministério estranha as críticas, a adjunta do Ministro fala em interesses instalados das grandes operadoras de telecomunicações e o General regressa com a confiança absoluta de Luís Neves.
12: Para perceber o que está em jogo, temos hoje no Explicador João Almeida, é deputado do CDS, Luís Paulo Fernandes, deputado do Chega, Isabel Mendes Lopes, do LIVRE. O PS declinou o convite para participar neste explicador. Agora sim, bem-vindos, obrigada pela disponibilidade. João Almeida, eu começo por si. O secretário-geral adjunto do Ministério da Administração Interna, António Pombeiro, demitiu-se na última sexta-feira. O Ministério diz que estranha as suas críticas à escolha do presidente do Siresp. Os e-mails a que o Observador teve acesso mostram que há um mês Pombeiro já denunciava por escrito conflitos de interesses, contratações irregulares, uma tentativa de militarização do Siresp. Se essas denúncias chegaram ao ministro em abril, era motivo para ter havido uma investigação?
13: Boa tarde, antes de mais, boa tarde a todos. Bom, mas a investigação existiu. Há inclusivamente um relatório dessa investigação que foi uma auditoria da IGF. Portanto, não é uma mera investigação, é uma auditoria formal da IGF que analisou o período de gestão do Siresp entre 2022 e 2024, que é exatamente o período no qual são apontadas estas questões. Algumas delas até estão incluídas no relatório e, portanto, foram analisadas e o próprio Sr. Ministro já tinha ontem numa nota esclarecido que todas as matérias que poderiam levar a concluir por alguma ilegalidade estão analisadas e que ele próprio, o Ministro e a IGF também, concluíram por não existir e, como o Sr. Ministro disse hoje, e é verdade, qualquer relatório da auditoria deteta irregularidades e sugere correções. E o que aconteceu foi exatamente isso, houve irregularidades e houve correções. Coisa diferente é a questão do modelo do Siresp. E o Sr. Secretário-Geral Adjunto esteve junto com o Sr. Ministro a apresentar aquela que é a nova abordagem relativamente ao Siresp e o novo investimento e as prioridades desse investimento já depois dessa suposta primeira demissão. Portanto, também vamos pôr a coisa ao contrário. Se os motivos fossem assim tão fortes, o que é que levaria o Secretário-Geral Adjunto a estar presente nessa apresentação? Por outro lado, se há estas suspeitas, foram as mesmas participadas ao Ministério Público? É porque nós não podemos ter suspeitas no ar. Se há de facto conhecimento de práticas irregulares, há a obrigação de as denunciar. O que nós sabemos é que, por exemplo, houve uma vogal do Ciresp que participou em algumas destas matérias à IGF e que foi com base nessa denúncia que a IGF fez a investigação, que tem as conclusões que hoje em dia já todos praticamente sabemos. Coisa diferente é a questão da crítica do modelo do Ciresp e da suposta militarização. Eu aí já entro porque, enquanto relativamente à auditoria da IGF eu não conheço os factos, não posso estar a especular sobre isso, mas relativamente àquilo que é dito sobre a militarização do Ciresp, se isso é libertar o Ciresp da dependência dos privados e dar ao Ciresp uma redundância mais forte através da utilização da rede militar, ai, pois eu acho que isso é exatamente o caminho certo.
6: Deve ser esse o caminho. Deixa-me só pegar...
13: Discordo em absoluto do Sr. Secretário-Geral Adjunto, com o conhecimento que tenho de eu próprio ter exercido funções no MAI e conhecer este problema.
6: Deixa-me só pegar nas conclusões da Inspeção-Geral de Finanças. A auditoria não é conhecida por completo, mas são conhecidas as conclusões, algumas das irregularidades apontadas pelos auditores. Aquelas irregularidades não põem em causa a escolha do Ministro da Administração Interna para que Viegas Nunes volte a presidir à empresa Ciresp S.A.? Não são suficientemente graves para apostar esta escolha?
13: Sim, há duas questões essenciais para saber isso, e o Sr. Ministro tem essa informação, eu não tenho, e confio na análise que o Sr. Ministro fez, como é óbvio, que a questão é em que momento é que isso aconteceu e quem é que conhecia. E, portanto, é fundamental saber se, entre o momento em que essas questões aconteceram e o momento em que foram corrigidas, permite avaliar que foram erros e erros corrigidos sem uma repercussão maior ou significativa. Em segundo lugar, saber se o Sr. General conhecia ou não, ou se isto nem sequer chegou a ele, também não sabemos, não é? E portanto, são questões essenciais para saber, e o Sr. Ministro analisou-as, para saber da idoneidade, porque, eu ressalvo uma coisa também, teria de ser algo muito grave para pôr em causa aquilo que até ao momento ninguém pôs, que é que a pessoa tem de facto o perfil, ou melhor, põe o secretário-geral adjunto do MAI porque discorda da dimensão militar do Ciresp. Mas quem concorda com a importância de ter essa dimensão reconhece que o Sr. General é de facto uma das pessoas em Portugal com maiores qualificações para exercer estas funções e com maior conhecimento técnico.
12: Luís Paulo Fernandes, bem-vindo também. André Ventura disse que o caso era de enorme gravidade, acusou a adjunta do ministro Luís Neves de ter tentado condicionar o relatório do grupo de trabalho sobre o futuro do Ciresp. O Observador teve acesso a e-mails que mostram que, num primeiro momento, o secretário-geral adjunto António Pombeiro não gostou das observações da adjunta do ministro, mas acabou por introduzir ele próprio as alterações sugeridas, agradeceu-as até por escrito, dizendo-se alinhado com essas preocupações, e só dias depois apresentou o pedido de demissão. A narrativa do condicionamento resiste a esta leitura?
10: Muito boa tarde a todos e aproveito para cumprimentar a todos os colegas deputados e dizer o seguinte: muito obrigado pela oportunidade. O condicionamento e os timings talvez não sejam o mais importante. Aqui o mais importante é a questão da transparência e da integridade e as escolhas do Sr. Ministro. Quando o Sr. Ministro tem denúncias, tem relatórios e insiste, exatamente como o meu Presidente disse, o Presidente André Ventura disse, é um prémio à incompetência, porque efetivamente está alertado, está devidamente informado que a escolha que não era a melhor e que tinha falhado, inclusive quando temos conhecimento de denúncias à IGF, que um compadre da pessoa escolhida, do Sr. Viegas Nunes, ter contratado por ajuste direto e com avanças de valores mensais de 8.400 euros por mês, e depois de haver mais casos, é que isto está tudo bem relatado e bem denunciado, portanto, está registado. O Sr. Ministro tem conhecimento destas situações e insiste em manter esta escolha. Portanto, nós temos, há de haver um respeito pelo trabalho também, e estamos aqui os deputados de vários partidos, da Assembleia da República. Ora, se temos as comissões técnicas independentes, nomeadas pela Assembleia da República, a dizer há anos que o Ciresp falha e mata. E, portanto, agora o relatório em maio vem dizer que precisamos mais de 10 anos e mais centenas de milhões para ter um sistema seguro. Portanto, como é que o seu ministro ainda se envolve nestas guerras de secretaria, em demissões técnicas? Então, isto ficamos aqui na opacidade. E os portugueses percebem bem o que estamos a falar. Os seus comandantes das corporações de bombeiros, e quando há reportagens até interessantes, os seus jornalistas às vezes são acusados de interferirem no trabalho dos bombeiros. Mas todos os portugueses já assistiram a reportagens de jornalistas onde os próprios comandantes de bombeiros não conseguem comunicar, não conseguem salvar, não conseguem proteger e não conseguem dar ordens. Hoje, por coincidência, trago este facto porque foi hoje mesmo, na CPI dos incêndios, o seu comandante da região centro, por onde ele foi eleito, veio dizer que nunca comunicou falhas no CIRESP. Como é que é possível? É que todos os portugueses, do mais informado na proteção civil ao português comum, sabe que o CIRESP falha há anos. E, portanto, são mais de 800 milhões. E temos agora um relatório que nos diz que são precisos mais 10 anos de novo investimento. Como é que é possível, Sr. Ministro? O Sr. Ministro tem que revogar esta decisão, porque tem, por um lado...
6: Esta decisão, qual decisão? Esta decisão, qual decisão?
10: Tem denúncias, esta nomeação do Sr. Viegas Nunes. Portanto, é a forma que tem de resolver. Transparência e integridade. Não pode haver, e estamos com o verão à porta, não pode haver a mínima dúvida da competência.
6: Mas o que é que põe em causa? A competência técnica, ou acha que não é a pessoa indicada para desempenhar aquelas funções em função das conclusões da auditoria da IGF ao trabalho do Major-General entre 2022 e 2024?
10: Então, quando o Sr. Secretário Adjunto não foi nenhum deputado, não foi nenhum jornalista que denunciou, é alguém que está e que teve a coragem de vir dizer que não pode continuar, porque não há condições. Então, quer dizer, se temos denúncias de problemas de ajustes diretos, de alegadamente um compadre, isto é muito grave. E depois temos, por outro lado, um sistema que não funciona e que este senhor já esteve como principal responsável no passado. Ninguém admite, ninguém pode admitir. E o Sr. Ministro não pode deixar passar mais horas nem mais dias e de certeza que vai encontrar outra escolha. Já bem nos basta o CIRESP não ter redundância, o CIRESP, as antenas locais estão todas no chão porque ainda não foram reparadas depois da tempestade. E agora temos uma pessoa que não tem crédito, e não tem crédito principalmente por quem é próximo. Já bem nos basta o sistema não funcionar, quanto mais pessoas que não têm créditos e não têm boas recomendações.
12: Isabel Mendes Lopes, deixe-me chamar agora a deputada Isabel Mendes Lopes e líder da bancada parlamentar aqui a esta conversa. Bem-vinda também. A Inspeção-Geral de Finanças auditou a gestão de Viegas Nunes no CIRESP durante o mandato de 2022 a 2024, como já dissemos aqui. O LIVRE acha importante ter acesso a essa auditoria?
14: Bom, primeiro tudo, muito boa tarde. Boa tarde também a quem nos está a acompanhar. Sim, o LIVRE considera essencial ter o relatório completo, o relatório integral desta auditoria para percebermos, de facto, o que é que está aqui em causa. E, aliás, apresentámos hoje mesmo o requerimento para ter acesso à totalidade do relatório e que entendemos que é importante conhecermos este relatório até ainda antes de ouvirmos no Parlamento, através de audições parlamentares, os envolvidos nesta questão, para termos acesso a toda a informação.
6: O que é que aquelas conclusões já avançadas pela Inspeção-Geral de Finanças não revelam?
14: Nós o que precisamos saber precisamos conhecer todo o relatório, porque não basta conhecer as conclusões finais, dado o que está aqui em cima da mesa, porque as acusações lançadas por António Pombeiro são graves, as suspeitas que foram lançadas sobre a condução do Major-General Paulo Viegas Nunes à frente do CIRESP entre 2022 e 2024 é grave e, portanto, é preciso esclarecer. O CIRESP é um, é uma infraestrutura demasiado importante para ter alguma suspeita, para não haver uma confiança absoluta neste sistema. E, portanto, nesta progressividade de confiança que nós temos de dar ao Ciresp para termos o país preparado para responder a catástrofes, para responder a emergências, para termos a certeza que o Ciresp é redundante, nós precisamos também de confiar nos seus decisores. E, portanto, não, por isso é que temos com muita preocupação e alarme estas notícias sobre a liderança da Ciresp. Não pode haver dúvidas e por isso é que é importante conhecer todos os dados do que está aqui em causa, perceber o que é que, quais é que foram não só as conclusões, mas também o processo de auditoria da IGF à gestão entre 2022 e 2024, perceber quem é que sabia das eventuais irregularidades e como é que isso foi tratado nessa altura. Tudo isto é importante nós termos conhecimento para percebermos então como é que a Ciresp tem sido gerida e qual é o grau de confiança que nós podemos ter na liderança da Ciresp.
6: Deixa-me perguntar-lhe, à luz desse pedido, se foram desvalorizadas aquelas primeiras conclusões dessa auditoria da Inspeção-Geral de Finanças, conclusões que foram conhecidas no final do ano 2024. Assumem hoje uma relevância que não assumiram naquela altura?
14: Parece-nos que, na altura, o que foi conhecido era que teria havido irregularidades, mas que as irregularidades teriam sido ultrapassadas. Mas agora, com esta demissão por parte de António Pombeiro, parece-me que o assunto volta para cima da mesa com maior gravidade, portanto, e no âmbito também da nomeação do Major-General Paulo Viegas Nunes agora para o Ciresp, nesta altura tão crítica, e portanto é muito importante deslindar-se e dissolverem-se todas as dúvidas que possa haver relativamente à gestão anterior e a todas estas acusações que estão aqui em cima da mesa.
12: Uhum. João Almeida, António Pombeiro, no e-mail em que formalizou o primeiro pedido de demissão, refere encargos indevidos para o Estado, um consultor contratado por ajuste direto com relação pessoal próxima ao general Viegas Nunes e um diretor técnico do Ciresp a sugerir a contratação de uma empresa com a qual tem relação familiar direta. Isto são denúncias internas, formalizadas por escrito. Parece-lhe que a garantia dada pelo ministro consegue ultrapassar estas suspeições?
13: Eu peço desculpa, mas não são denúncias internas feitas por escrito, porque, aliás, há aí um problema de tempo.
12: António Bombeiro escreveu-as num e-mail.
13: Não, está bem, mas há quanto tempo é que sabe delas? E a entidade para denunciar não é este senhor ministro. António Bombeiro sabe delas, já trabalhou com mais do que um governo desde que esses factos ocorreram, já trabalhou com 4 ou 5 ministros. A questão é, porquê agora?
12: Porque voltou a ser sugerido o nome de Viegas Nunes.
13: Não, peço imensa desculpa. Ou há irregularidades ou não há irregularidades. Se existir irregularidades, é indiferente para quem as conhece se a pessoa exerce este ou aquele cargo. Se se detecta irregularidades, tem que as denunciar, independentemente de quem está em funções.
6: Mas esta denúncia não deve pesar na decisão do ministro, ao
13: claro
6: tomar conhecimento destas suspeições.
13: Claro,
6: avança ainda assim com a escolha de Viegas Nunes para a presidência do Ciresp S.A.
13: O ministro não disse nem que não conhecia, nem que não valorizava.
6: Uhum.
13: Disse que conhecia, que valorizava e que concluía que não eram suficientes para que, pelo contrário, disse o ministro, pelo contrário, que não eram razão para que não nomeasse. Ora, conhecemos o Ministro da Administração Interna, mas alguém acredita que o Sr. Ministro da Administração Interna, que teve as responsabilidades que teve, designadamente como Diretor Nacional da Polícia Judiciária, que já analisou, de certeza, centenas ou milhares de conclusões de inquéritos, inclusivamente de inquéritos criminais. Então, e agora ia analisar, ia concluir que não havia matéria suficiente para que se pusesse em causa uma nomeação de forma leviana? É que é isso que nós temos que considerar. Eu acho que temos também de perceber que uma coisa é haver suspeitas e outra coisa é haver irregularidades, outra coisa é haver ilegalidades, e mesmo existindo ilegalidades que existissem, que não existem, haver responsabilidade de alguém. Nós estamos a partir daqui do
6: princípio... João Almeida, mas parte então do pressuposto que estas denúncias feitas por António Pombeiro agora, e agora conhecidas, foram objeto de auditoria por parte da Inspeção-Geral de Finanças.
13: Claro, então, mas isso nem o próprio nega, nem o próprio nega. Se houver algum facto novo, aliás, a questão é esta, então imagino uma coisa, imagino que há alguma que não consta. O relatório, as conclusões do relatório são conhecidas desde o final de 2024. António Pombeiro exercia funções de secretário-geral adjunto nessa altura e continua a exercê-las até agora. O que é que faria com que passasse mais de um ano, depois de conhecer as conclusões, e detectando que nas conclusões não havia referência a alguma prática irregular que conhecia, para não a ter denunciado? Teria de haver alguma razão, não é?
6: Podem ter ocorrido a posteriori, não é? Imagino eu, este caso do consultor contratado por Justiça Direta com relação pessoal para o próximo
13: general. Não podem, porque o senhor general já não estava em funções. Já não estava em funções. E, portanto, não podem. Por isso, agora, eu acho que António Pombeiro pode ter a sua explicação também. E, portanto, eu não quero aqui tirar conclusões precipitadas. Eu acho que o maior erro que se pode fazer aqui é tirar conclusões precipitadas. O ministro já deu a sua posição. Há vários partidos que propuseram audições no Parlamento, que propuseram o conhecimento da auditoria. Eu acho que isso é tudo muito prudente e faz sentido. Os portugueses têm todo o direito de, através dos seus representantes, que são os deputados, poderem saber o que é que efetivamente aconteceu. Vamos ouvir todos os protagonistas desta situação, vamos conhecer o relatório e, depois disso, vamos tirar conclusões. Não é tirar conclusões e depois perguntar e depois ler. Isso é que não faz sentido nenhum.
12: Deixe-me só agora ir ao Luís Paulo Fernandes, muito rapidamente, que o nosso tempo está a chegar ao fim. A adjunta do ministro disse que havia uma explicação para a resistência de António Pombeiro, que havia corporativismo e que estavam em jogo interesses instalados das grandes operadoras de telecomunicações, que estão há anos, e estou a citar, a receber milhões do Siresp. Se esse é o argumento do Ministério, então podemos concluir que António Pombeiro estaria a defender esses interesses?
10: Não, de todo, não considero. Vamos lá ver. Nós, o Estado, o Governo de Portugal, resolveram a situação com 7 milhões de euros para afastar a altíssima Motorola. Portanto, logo a seguir aos incêndios de Dragão Grande. Isto foi feito, foi investido, pagámos bem para que não estivéssemos reféns destas operadoras. Portanto, este dinheiro já foi gasto para assegurar que não houvesse interesses com as operadoras. Portanto, está documentado, foi investido para nos vermos livres desses interesses. Aquilo que é preciso registar é que já foram gastos na totalidade cerca de 800 milhões de euros. Não se consegue entender, e penso que foi convidado, porque é que hoje não está neste debate ninguém do Partido Socialista. Ora, há cumplicidade nas decisões do passado.
6: Convidámos o Partido Socialista, mas... Não houve disponibilidade e interesse ou interesse para participar neste debate.
10: Lamentavelmente, desrespeitou o trabalho do observador que vem estar a fazer para o esclarecimento público. Porquê? Porque será que não aparece o Partido Socialista ao esclarecimento e à transparência? Porque será? Os portugueses entendem bem. Claro que tem que entender bem, então, estas nomeações de Francisco Van Dunen e este senhor general que está entre 22 e 24 e depois é substituído porquê? Porque as pessoas não, os responsáveis, não têm tido competência, não têm tido capacidade. Portanto, o Siresp continua a falhar, cada vez mais e cada vez mais fala no...
6: Já deixou aqui essa mensagem, Luís Paulo Fernandes. Eu peço desculpa pela interrupção abrupta, mas estamos quase no final. E gostava ainda de perguntar a Isabel Mendes Lopes, isto a propósito, precisamente, do Partido Socialista. Ontem José Luís Carneiro defendeu o general Viegas Nunes, diz que é um servidor do Estado. Disse também, e terminou assim a afirmação que fez relativamente a este tema, espera que ninguém o queira prejudicar. Como é que interpretou esta afirmação antecipa que alguém possa querer prejudicar o reconduzido presidente do Siresp?
14: Parece-me que o que é mesmo importante é esclarecer e ter na posse do Parlamento todas as informações, nomeadamente do relatório da IGF, e também ouvirmos quem precisarmos de ouvir para esclarecermos, porque o que não pode mesmo acontecer é haver dúvidas, haver desconfiança sobre o Siresp. E, portanto, isso é que é o essencial.
6: Quanto tempo, em função do requerimento já apresentado, para que o relatório esteja disponível na íntegra? Alguma ideia?
14: O Governo tem cerca de 30 dias para o fazer, mas espero que, dada a gravidade e dada a importância do assunto, que o faça o mais rapidamente possível. Acho que é do interesse de todos, do Parlamento, do próprio Governo, do Sr. Ministro, sabermos e termos acesso à informação o mais rapidamente possível.
6: Isso é uma ideia transversal. Aos nossos convidados.
14: Sim, espero que o relatório esteja disponibilizado, se possível, ainda hoje mesmo, para podermos, no fundo, dar seguimento a tudo o que é preciso fazer para que o assunto fique esclarecido e para que não haja dúvidas sobre o Siresp, porque, repito, nós estamos a entrar numa altura de incêndios, já hoje temos um dia muito quente, temos já incêndios a acontecer no país, e então nós não podemos estar com uma desconfiança sobre o Siresp. Nós precisamos de facto de confiar no sistema, confiar no país e confiar que temos um país preparado.
6: Fica claro. Isabel Mendes Lopes, isso é de resto um desejo expresso pelos três convidados deste explicador. Isabel Mendes Lopes do Livre, Luís Paulo Fernandes do Chega e João Almeida do CDS. Muito obrigado pela vossa presença neste explicador da Tarde Política da Rádio Observatório.
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0: Rádio Observador, passam 2 minutos das 6 da tarde, da altura para atualizarmos a informação. Edição das 6 com Vasco Maldonado Correia. É sério e é idóneo. O Ministro da Administração Interna sai em defesa da renomeação do Major-General Paulo Viegas Nunes para a liderança do Siresp.
1: Primeira reação de viva voz de Luís Neves depois da saída de António Pombeiro, número 2 do Ministério, em protesto contra essa renomeação. O Ministro garante que Viegas Nunes tem o perfil certo para continuar à frente do sistema de comunicações de

0: Tecnicamente é um homem profundamente sólido, de formação originária, de telecomunicações, de conhecimento do Ciresp, do conhecimento dos operadores privados, do conhecimento de emergência, do conhecimento de cenários de crise. Portanto, do ponto de vista técnico, esta era a pessoa que deveria ter sido escolhida, como foi.
1: Defesa de Viegas Nunes, feita aqui pelo Ministro da Administração Interna, Luís Neves, esta tarde, em declarações aos jornalistas, aqui recolhida, declarações recolhidas pela RTP Notícias.
2: A Iniciativa Liberal entende que o Ministro deve explicar porque insistiu na escolha de Paulo Viegas Nunes, apesar dos reparos que constam da auditoria da Inspeção-Geral de Finanças.
1: Os liberais querem ouvir o Ministro da Administração Interna no Parlamento. Em entrevista ao sofá do Parlamento, o deputado Miguel Rangel diz que, apesar das irregularidades apontadas, a escolha manteve-se, o que exige mais explicações.
3: Naturalmente, se apesar desse relatório e apesar das suspeitas e das reservas que lhe foram transmitidas pelo secretário-geral adjunto António Pombeiro, o ministro avançou com a nomeação, naturalmente que, como disse há pouco, falta aqui alguma informação. Bom, temos aqui acusações de falta de transparência da informação. Temos acusações de corporativismo e de interesses instalados que se mantêm há anos e que custam milhões. Ora, eu também tenho uma acusação a fazer, e a minha acusação é que o Ciresp não funciona, e isso é o que me preocupa, e eu acho que também é isso que preocupa todos os portugueses.
1: O deputado liberal Miguel Rangel, entrevistado no sofá do Parlamento.
2: Os autarcas de Leiria recusam assumir o dia 30 de junho como data para concluir a avaliação dos prejuízos em habitações, resultado do mau tempo.
1: Data limite que foi traçada pelo Ministro da Economia e da Coesão Territorial, Manuel Castro Almeida, mas que Jorge Vala, Presidente da Comunidade Intermunicipal de Leiria, considera difícil de cumprir, dá duas razões.
4: Há necessidade urgente, até para cumprimento de prazos, de processos que deram entrada nos municípios, novos processos de técnicos de avaliação de urbanísticas, que não estão avaliados e sob pena de não cumprirem prazos legais. Também devo dizer que os técnicos das ordens estão a trabalhar menos do que estavam antes, porque têm a sua vida profissional.
1: Razões que são apresentadas pelo Presidente da Comunidade Intermunicipal de Leiria, que diz também que os feriados de junho são um entrave a cumprir essa meta delineada pelo Ministro da Economia.
2: Justiça, o Ministério Público pede a suspensão da pena aplicada a Ricardo Salgado, tendo em conta o diagnóstico doença de Alzheimer que padece o antigo Presidente do BES.
1: Em causa a decisão sobre a pena única de Ricardo Salgado para dois processos, no caso o EDP e também no processo separado da Operação Marquês, o Procurador Rui Batista defendeu que a pena se deve situar entre os 10 e os 11 anos, mas que face a essa doença de Alzheimer já comprovada e à incapacidade de compreensão da pena que ficou documentada na última perícia, não resta outra solução que não a suspensão da execução da pena e que seria inútil também levar Ricardo Salgado para a prisão. A leitura da decisão do Coletivo de Juízes ficou marcada para o dia 2 de junho.
2: O pior acidente da história da Bélgica em passagens de nível é assim que as infraestruturas belgas descrevem a colisão desta manhã entre um comboio e um autocarro escolar.
1: Acidente que provocou 4 vítimas mortais, 2 delas crianças e também vários feridos. Em declarações aos jornalistas, o porta-voz das infraestruturas belgas, Thomas Bacon, sublinha que as imagens de videovigilância mostram que a passagem de nível estava a funcionar como devia.
5: Temos uma câmara técnica nesta passagem de nível e nas imagens dessa câmara vemos que há um monovolume que está a conduzir nesta estrada onde estamos agora, que é paralela à linha férrea, e quando chega à passagem de nível, vira à esquerda para entrar nela. Mas vemos nas imagens que as barreiras da passagem de nível estavam em baixo e as luzes estavam vermelhas, pelo que a passagem de nível estava fechada. O que é que o condutor procedeu a conduzir para a passagem de nível? Não sabemos, não fazemos a mínima ideia. Isto faz parte da investigação.
1: Porta-voz das infraestruturas belgas em Buggenhout, Bélgica, onde ocorreu a colisão esta manhã, aqui no registro captado pela CNN Portugal.
2: São 6 horas mais 7 minutos, altura para ficarmos a conhecer outras notícias que também estão a marcar a atualidade a esta hora.
1: Donald Trump vai reunir amanhã o governo norte-americano para discutir a situação do Irão. O encontro vai realizar-se em Camp David, residência militar em Maryland, que é palco, ou que já foi palco de negociações no passado importantes, mas pouco visitada pelo atual presidente dos Estados Unidos. A informação foi confirmada por um responsável a

0: Casa Branca à agência France Press. Foi encontrado por mergulhadores o corpo do jovem desaparecido no rio Mondego, em Coimbra. Estava desaparecido há mais de 24 horas o estudante de Erasmus, de 27 anos, que foi encontrado por volta das 3 da tarde. O comandante dos bombeiros sapadores de Coimbra, José Paulo Rilha, explica que o corpo estava no fundo do rio, junto ao parque infantil do Parque Verde do Mondego, na margem direita. Com a tiragem decrescente para o concerto de Bad Bunny, logo à noite, no Estádio da Luz, a estreia do porto-riquenho em Portugal, é esperada uma casa praticamente lotada em Benfica para o receber. No Estádio da Luz está a repórter Joana Moreira. Joana, tem estado na última hora a falar com os fãs de Bad Bunny.
1: Olá Vasco, é isso mesmo, e um dos grandes temas de conversa com os fãs aqui à entrada tem sido precisamente sobre as surpresas do espetáculo. Isto porque nos concertos de Barcelona, Bad Bunny levou para palco a cantora Bad Gyal durante a parte da Casita, que é um pequeno palco montado no meio do público, inspirado nas casas tradicionais porto-riquenhas. Foi um dos momentos mais comentados da noite, não só pela música, mas porque na própria Casita estavam também vários jogadores de Barcelona, praticamente a assistir ao concerto dentro do palco. E portanto a grande pergunta aqui em Lisboa é: quem é que vai aparecer hoje na Casita? E é esse palpite que eu vou perguntar aqui a um grupo de jovens que tenho aqui ao meu lado, que vêm de onde já agora?
2: Do Porto.
1: E que esperam, quem é que esperam encontrar hoje na Casita em Lisboa, se tiverem de adivinhar?
2: Eu diria Catarina Maia.
3: João Félix. Magui Corceiro.
4: Luizinho e Zé Condensa.
1: E tu dizes algum palpite?
5: Eu, se tivesse de dizer, Vítor Frold.
1: Obrigada. Há quem aposta então em artistas portugueses, outros acreditam que poderá aparecer algum nome espanhol ligado ao reggaeton e muitos falam desta possibilidade de figuras do futebol português marcarem presença nesta espécie de zona VIP que é a Casita, até porque vale lembrar que o campeonato já acabou e que os jogadores estão de férias. A verdade é que o Bad Bunny tem mantido o fator surpresa em todas as datas da digressão e isso está a aumentar ainda mais a expectativa para o que vai acontecer aqui esta noite no Estádio da Luz para o primeiro de 2 concertos de Bad Bunny em Portugal.
0: A ver, vamos se essas previsões se confirmam para logo à noite. Joana Moreira continua à frente do Estádio da Luz a falar com os fãs de Bad Bunny para essa estreia do porto-riquenho em Portugal.
6: E tu, Vasco Maldonado Correia, estarás de regresso às 6:30 para uma síntese de notícias daqui a pouco. E o vencedor é com Judite França, Alexandre Borges e Anselmo Crespo.
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6: Boa tarde, boa viagem. Seguimos agora em direção à edição de segunda-feira de E o Vencedor é da Tarde Política. E o Vencedor é na Rádio Observador e em vídeo no YouTube e nas redes sociais do Observador. Hoje com a Judite França, o Alexandre Borges e o Anselmo Crespo. Bem-vindos. Vamos começar pelo tema que é comum à Judite França e ao Anselmo Crespo, a polémica que envolve o Siresp, a empresa responsável pela gestão do sistema de comunicações de emergência do Estado. Anselmo, bem-vindo. Queres abordar o ângulo da comunicação, da forma como o Governo governo tem comunicado em torno deste caso e desta polémica?
12: Sim, primeiro porque sobre a substância da polémica em si, nós podemos formular opiniões, mas nunca podemos formular grandes certezas, porque nenhum de nós tem informação toda sobre verdadeiramente o que aconteceu e sobretudo o que está subjacente a esta guerra em torno do Ciresp. Mas sobre a comunicação e a forma como o governo não aprende, é impressionante, mas não aprende, e deixa que estas coisas cresçam, engordem, ganhem uma dimensão estratosférica, às vezes justificadamente, outras vezes sem nenhum tipo de justificação, é de facto extraordinário, porque, repara, sai a notícia das críticas de Pompeiro, do ex-secretário-geral adjunto, através do tal e-mail que ele escreveu, com uma série de denúncias, etc, etc, etc. O governo, em vez de tentar matar imediatamente o assunto, primeiro faz um comunicado, não é? Como se um comunicado matasse o assunto de uma gravidade, pelo menos as acusações são graves, não é? Depois nós não sabemos se elas são sustentadas ou não, mas as acusações em si são graves. Mas não satisfeito, e eu custa-me muito dizer isto porque eu tenho o maior respeito pela Valentina Marcelino, nossa colega jornalista durante muitos anos, uma pessoa muito séria, muito competente já agora, pelo menos como jornalista altamente competente, mas eu não consigo perceber, primeiro, como é que uma adjunta do ministro vem falar em ON sobre um caso.
6: É um extravasar de competências.
12: Claro, quer dizer, não será um extravasar se o ministro souber ou tiver autorizado, não é? Presumo que ela não o tenha feito sem autorização do ministro. Mas mais do que ter falado em ON, foi o que ela disse em ON. Ela lança uma suspeita que não a compromete apenas a ela, compromete o ministro, o ministério e o governo. A suspeita que ela lança sobre as operadoras de telecomunicações e os milhões que as operadoras de telecomunicações estarão a ganhar, ou os interesses instalados que estão subjacentes a esta polémica toda do Ciresp.
6: E que António Pompeiro estará a servir esses interesses.
12: E que António Pompeiro estará a servir esses interesses. Mais uma vez, não está em causa se é verdade ou não é verdade. Eu espero que se apure se é verdade ou não é verdade. A partir do momento em que nós temos notícia pública de um conjunto de interesses instalados e de um lobby quase das operadoras de telecomunicações em torno do Ciresp, bom, eu espero que isto seja apurado até às últimas consequências. Seja verdade, que não seja verdade. Mas quando se lança uma atuarda destas para a praça pública, não é apenas a Valentina Marcelino que está a falar. É o ministro da Administração Interna que está a falar. É o primeiro-ministro que está a falar. E, portanto, do ponto de vista da comunicação, eu não compreendo que estratégia é esta. Eu acho normalíssimo que nos ministérios, nos gabinetes, haja quem enquadre, dê explicações, quem ajude a compreender os jornalistas, os comentadores, quem eles bem entenderem, sobre uma notícia ou sobre aquilo que está à volta de uma notícia. Mas isto é um statement. Isto é um statement político. E, portanto, se o fez com a concordância do Ministro da Administração Interna, então o que o Ministro da Administração Interna devia ter vindo fazer hoje era concretizar isso, não apenas sair em defesa da nomeação que fez. Uhum. E é por isso que o meu ponto se resume à comunicação, sendo que a comunicação depois aqui tem as costas largas, dá para tudo, não é? É a comunicação e a estratégia política que está por trás disto. E mais uma vez, não está em causa nem a veracidade daquilo que foi afirmado por António Pompeiro ou pelo Ministro, nem as qualidades da pessoa que o ministro escolheu, nada disso está em causa. Eu não tenho conhecimento, nem tenho dados que me levem a dizer a escolha foi boa, a escolha foi má. Quer dizer, quando eu vejo o líder de um partido da oposição, como José Luís Carneiro, sair em defesa desta escolha, bom, eu só posso... Ao lado do governo, arriscando a sua própria pele, certo, ao fazê-lo, eu só posso presumir que não... Enfim, tenho que tomar como boa a palavra deles.
13: O que nós temos visto é que pelo menos, tanto governo como PS põem as mãos no fogo pelo Major-General Viegas Nunes, não é? Isso é garantido.
12: O que é arriscado para o governo, mas é ainda mais arriscado para o PS.
13: Claro. Não é?
12: É ainda mais arriscado.
6: Aquelas conclusões da Auditoria da Inspeção-Geral de Finanças a ti não te suscitam dúvidas? Não encontras ali razões para duvidar se terá sido ajuizado ou não a escolha do Major-General Viegas Nunes para
12: elas,
6: a presidência do
12: Elas suscitam-me dúvidas, mas eu precisava de ter acesso ao relatório completo da Auditoria, coisa que nós não temos.
13: O livro pediu hoje.
12: Portanto, porquê que isso é importante? Porque eu quero acreditar que a Inspeção-Geral das Finanças não está a dormir, não é? Quer dizer, se visse de facto... Quer dizer, António Pompeiro, por exemplo, faz uma crítica... Ele não faz uma crítica. António Pompeiro faz um conjunto de denúncias, algumas de caráter ético e moral, mas algumas de caráter legal. E a minha primeira pergunta foi... E ele fez denúncia ao Ministério Público? Porque se ele diz que tem provas e tem factos que provam que foram cometidas ilegalidades...
13: Há um relatório da IGF que iliba de irregularidades, mas fazia muito sentido fazer a queixa. Não, não
12: mas,
13: é?
12: ele vem fazer estas denúncias outra vez, posteriormente ao relatório.
13: Ele
12: faz as denúncias outra vez. Ele diz,
6: era aquilo que abordávamos há pouco. E eu, de facto, estou aqui um bocadinho a dúvida se estas denúncias foram investigadas no âmbito da auditoria da IGF, conhecidas no final de 2024, ou não.
12: Nós não sabemos se estamos a falar da mesma
13: das
12: coisa.
13: Mesmas.
14: Dá a ideia que sim. Desculpem juntar. Dá a ideia que sim, mas de forma completamente contraditória. Isto é, porque o ministro diz, eu conheço tudo, eu conheço o relatório, não há ali nada de especial. E António Pombeiro diz... A possuir documentação, e-mails internos e excertos das auditorias da Inspeção-Geral das Finanças que apontam para um padrão sistemático de comportamentos eticamente reprováveis e juridicamente questionáveis. Isto é, eles esgrimem, usam exatamente a mesma matéria para
13: aquilo que eu acredito é que António Pombeiro não acha que essas denúncias que foram investigadas pela IGF foram bem investigadas ou que a conclusão foi correta.
12: Isso é a minha dedução. Mas, mais uma vez, nós não temos dados suficientes. Eu, aliás, esta semana, quando esta notícia veio a público, a minha primeira reação foi, claro, acho muito bem que o ministro vá ao Parlamento, ajudem-me, como é que se chama o presidente do Siresp, que foi nomeado...
6: Viegas Nunes
12: vá ao Parlamento e que António Pombeiro vá ao Parlamento. Acho que é esse o papel do Parlamento, acho que é esse o papel dos partidos da oposição. Acho lindamente, mesmo que o ministro entenda que não há nada, mais nada para explicar. Claro, se há uma dúvida, há qualquer coisa para explicar. Acho que o ministro devia, lá está na tal estratégia de comunicação que o governo claramente não tem ou tem a errada, o ministro devia-se ter antecipado a essa ida ao Parlamento e clarificar, porque ele vai deixar isto a abobrar. O ministro
13: acha que o
12: assunto morreu hoje, o assunto está longe de ter morrido. Porque, como é evidente, depois do comunicado desta segunda-feira, hoje houve os e-mails, os jornalistas foram fazer o quê? O trabalho deles. E, portanto, daqui até o ministro ir ao Parlamento e estas pessoas irem todas ao Parlamento, vão continuar a sair notícias. Portanto, é um erro deixar isto arrastar desta forma. Mas lá está, eu acho que o governo não aprende. Isto já aconteceu com N situações. E o governo deve achar que está lá numa torre de marfim, que diz aquilo que entende dizer e que depois o resto deixa arder.
6: Judite França, tu também escolheste este tema para esta edição de E o Vencedor É. Que ângulo queres explorar?
13: Não me quero repetir ao Anselmo, queria só fazer aqui um pequeno enquadramento, porque eu acho que isto tem já tantas pequenas pormenores que não sei se as pessoas estão a par, porque nós temos António Pombeiro a demitir-se pela primeira vez a 28 de Abril. E depois, quando faz essa demissão, em Abril, faz a denúncia por escrito, ao ministro, à adjunta do ministro, com cópia para o chefe de gabinete, a falar de conflitos de interesses, de contratações irregulares e o que descrevia como uma militarização crescente do sistema. Ele dá casos concretos, não é? Um consultor contratado por ajuste direto, 8.400 euros mensais mais IVA, com relação pessoal próxima ao general Viegas Nunes. Um diretor técnico a sugerir a contratação de uma empresa com quem tem relação familiar direta. Portanto, não são denúncias, não são rumores, quer dizer, são mesmo denúncias, não é? São denúncias com números até, portanto, e é formalizado pelo próprio, ou seja, ele não se esconde atrás, não se esconde, manda um e-mail e, portanto, fica suscetível a que o e-mail seja conhecido, como foi, não é? Portanto, eu acho muito estranho que a resposta da adjunta do ministro, da Valentina Marcelino, com quem... partilho tudo aquilo que disseste, acho que é uma jornalista de mão cheia, tenho feito este tipo de explicação, enfim, que parte para interesses instalados das operadoras e dos milhões, e tudo isto na mesma frase, deixa uma suspeição sobre todas as operadoras, primeiro, e é isto que o ministro pensa sobre o assunto.
6: E sobre o próprio António Pombeiro, não é?
13: E depois, sobre o próprio António Pombeiro.
6: Que é António Pombeiro que
13: anda
6: defende
13: aqui
6: os interesses
13: das operadoras. Exatamente. Este relatório da Inspeção-Geral de Finanças sobre o mandato entre 2022 e 2024, nós só temos uma pequena síntese, portanto não temos o relatório, mas a síntese diz: insuficiências ao nível da contratação pública. Luís Neves diz que foi corrigido, mas então aconteceu. Foi corrigido, é porque aconteceu. Eu não sei se só o facto de ter acontecido era suficiente para voltar a ser escolhido o nome de Viegas Nume. Tenho dúvidas. Não sei exatamente qual é, digamos que, a profundidade das insuficiências. Não sei se há irregularidades, quer dizer, há... A gente pode passar
6: não há
13: legalidades, por
6: não é?
13: Cima,
6: não há ilegalidades.
13: Não há ilegalidades.
6: Que é isso
13: não.
6: Que o ministro. Essa é a mensagem que o ministro também sublinha.
13: Mas
6: há uma diretoria, aponta para irregularidades, mas não aponta para qualquer violação da lei.
13: Pois, eu percebo. Eu acho que nós precisamos de perceber exatamente o que diz o relatório. Uhum. Para termos a certeza que o ministro tem, porque o ministro tem uma certeza inabalável em Viegas Nunes, como se percebeu pelas declarações que voltou a fazer.
12: Pronto,
13: sobre o assunto.
12: E não tem problema nenhum. Só que ele ao mesmo tempo que manifesta essa certeza inabalável, devia desmontar as suspeições que estão a pender neste momento sobre Viegas Nunes. Porque o ministro, eu acredito que ele, na sua boa fé, diga, acho que a sua palavra baste. Se o ministro tem uma fé inabalável, todos nós temos que ter uma fé inabalável. Isto não funciona assim.
13: Não.
12: Lamento. A partir do momento em que há um conjunto de suspeições, o ministro pode dizer, eu mantenho a minha confiança, tenho uma fé inabalável e vou explicar-vos porquê. Por isto, isto, isto e isto. Agora, esta forma de fazer as coisas parece-me, de facto, um erro e que se vai virar contra o próprio ministro, se não se virar também contra José Luís Carneiro.
13: E acresce a isto tudo o facto de o Ciresp ser aquilo que é, não é? Aquilo que nós sabemos que é, que tem sido. Falha nos incêndios, falha no apagão, há um investimento de 36 milhões até 2027 que é para gerir e é para gerir por este homem, por este general, e portanto tudo isto devia ser tratado com, eu acho que devia ser tratado com outro cuidado, e eu concordo com o Anselmo quando este governo é pródigo em deixar que a tralha se acumule uma atrás da outra. Começa há casos que de facto com o tempo ficam cada vez piores, e estes casos são esses, não travam isto a tempo e não explicam isto a tempo.
12: Sabes o que é que vai acontecer? Assim que começarem os incêndios, a primeira vez que o Ciresp falhar,
13: claro.
12: Nós vamos todos lembrar-nos que o ministro meteu as mãos no fogo. Uma expressão meio infeliz, meteu as mãos no fogo.
14: Já há bocadinho disseste deixar de ir, está a ser inconsciente.
12: Mas olha que é inconsciente. É inconsciente. Mas vai ser isso que vai acontecer. O primeiro bombeiro que vier à televisão dizer o Ciresp falhou, nós vamos dizer, claro, lá está outra vez. Então, mas o Viegas Nunes não era incrível? E uma coisa não tem necessariamente a ver com a outra.
13: Sim.
6: Judita, mais alguma coisa para acrescentar?
13: Não.
6: Alexandre, o que é que se oferece dizer sobre esta polémica de forma que tens acompanhado? Que dúvidas, que sobressaltos?
14: Sim, é isso. Não acrescentaria muito ao que disseram a Selma e a Judita, mas, enfim, sintetizando o meu ponto de vista, é que isto por vagas, imaginando como é que as pessoas recebem esta informação, o primeiro impulso, sinceramente, é ter alguma empatia para com o Luís Neves. Que no primeiro momento, não é? em que volta a escolher esta pessoa, nomeada por um governo de outra família política, que teve esta investigação sobre ele, que segundo o ministro tem um relatório que o ilibe, ou que pelo menos não põe em causa a sua competência para o cargo. Faz isto, vem meio nervoso explicar isto a primeira vez que é que os jornalistas o confrontam, e a minha tendência é empatizar com esta pessoa que não tem uma carreira política atrás de si, que toma uma decisão que para todos os efeitos é corajosa, pronto, pode ser mais ou menos fundamentada, mas é de coragem sempre. O mais fácil seria escolher outra pessoa qualquer. Mas a seguir, de facto, acho que há dois erros. Há alguém que tem enorme... Está lá para o ajudar, que sobretudo está lá para ajudar uma figura que não tem esta experiência política, não tem, tem a experiência de chegar a uma conferência de imprensa como diretor da PJ, tem que vai apresentar ao país quando, no momento em que decide apresentar dossiês que só ele conhece melhor, muito melhor do que as pessoas para quem está a falar, não tem esta experiência do dia a dia, não é? E portanto, alguém que está lá para ajudar, junto a Valentina Marcelino, neste caso, acaba por criar realmente um problema maior. Eu até posso acreditar que não esteja a querer apontar o dedo necessariamente a António Pombeiro, que esteja a dizer: bom, António Pombeiro levantou as suas questões em devido tempo, pronto, tem um determinado lugar. Ele diz: olha, eu não concordo que se volte a chamar esta pessoa porque havia isto, isto e isto. E o ministro é de outra opinião. Entendo que essas razões não são suficientes para não chamar esta pessoa. Isso é um caso. E que depois esteja a dizer: bem, isto só está a causar este sururu todo porque o que está em causa é um negócio, como sabemos, já vai para aí em 800 milhões de euros ou quanto é que o Estado já pagou pelas comunicações do Ciresp. E que de alguém que quer abrir o concurso a outros operadores que não este. É por isso que isto causa. E que ela não esteja a ligar as duas coisas. Mas a verdade é que, como dizia-vos dito, isto colocado na mesma frase ou em duas frases seguidas parece estar ligado. E depois, alguém deveria ter dito, de facto, a Luís Neves, que, mesmo que sobre este episódio em concreto, ele não encontre fundamento para não voltar a indicar Viegas Nunes para a direção do Ciresp, que ele não deveria ter empenhado toda a sua credibilidade aqui. Porque o problema é este, é que aqui oferece um efeito dominó inacreditável, que de facto é, se isto não for completamente verdade sobre Viegas Nunes, ou se Viegas Nunes vier a cometer um outro erro qualquer, que é a coisa mais normal do mundo, o ministro empenhou-se totalmente, porque é ele que está a dizer: eu conheço tudo, não há aqui nenhuma razão para duvidarem desta pessoa. Lá está, como dizia, peço desculpa, é isso, eu ponho as minhas mãos no fogo por ela, como dizia o Anselmo. E isso é terrível para o ministro e é muito mau para o governo. Já agora, no limite, é muito mau para todos nós, porque a pasta é muito delicada, é muito complicada e não devia ficar refém de uma questão perfeitamente lateral como esta.
6: Vamos às vossas notas, Anselmo.
12: Eu, à gestão deste dossiê, dou um 6, porque acho que ela é miserável. Não dou mais baixo, porque acho que ainda há aqui uma ligeira margem de recuperação disto, se o governo perceber exatamente a asneira que fez e amanhã, já não digo hoje, amanhã começar a tentar corrigir o tiro.
6: Judite.
13: Eu vou dar um 8 a Luís Neves, na expectativa de que ele perceba que tem que pôr um travão a fundo a esta história.
6: Alexandre?
14: Sim, eu vou também, ainda naquela negativa mais suave, na esperança de que isto ainda mude, um 9 para Luís Neves.
6: Fazemos aqui um intervalo, já voltamos para a segunda parte de E o Vencedor É, com a Judite França, o Anselmo Crespo e o Alexandre Borges. Vamos falar de inteligência artificial, das preocupações do Papa com a IA e, nem de propósito, do que descobriu uma equipa de investigadores. O ChatGPT anda a adulterar a história de Portugal e não só.
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6: São 6h32, partimos para uma síntese de notícias, edição do Vasco Maldonado Correia.
0: Boa tarde. O Parlamento vai ouvir o Ministro dos Negócios Estrangeiros sobre as declarações de Marco Rubio a propósito da utilização da base das Lajes, requerimento do LIVRE, que foi viabilizado com a abstenção do PSD e do Chega, que ainda assim votaram ambos contra um requerimento com o fim, com o mesmo fim apresentado pelo Partido Socialista, em causa, como dizia, as declarações do secretário de Estado norte-americano com elogios a Portugal. Afirmava Marco Rubio que o governo deu autorização para a utilização da base das Lajes no conflito com o Irão, ainda antes de saber qual seria o pedido da Casa Branca. Donald Trump vai reunir amanhã o governo norte-americano para discutir a situação do Irão. O encontro vai realizar-se em Camp David, a informação que é confirmada por um responsável da Casa Branca à agência France Press. Além da guerra no Irão e do processo negocial em questão, a economia também está na agenda, o que avança o New York Post. Depois das críticas e de uma demissão no Ministério da Administração Interna, Luís Neves sai em defesa da renomeação de Paulo Viegas Nunes para a presidência do Ciresp. É a primeira reação de viva voz do Ministro da Administração Interna à polémica indicação que levou à saída do número 2 do Ministério, António Pombeiro. Luís Neves garante que Viegas Nunes é a pessoa certa para estar à frente do Sistema de Comunicações de Emergência Nacional. A Comunidade Intermunicipal da Região de Leiria recusa assumir o dia 30 de junho como data para concluir a avaliação de prejuízos em habitações devido ao mau tempo. Data limite foi traçada pelo Ministro da Economia e da Coesão Territorial, Manuel Castro Almeida, mas que os autarcas de Leiria consideram difícil de cumprir por duas razões. A primeira relacionada com a entrada de novos processos urbanísticos nos municípios e com a necessidade urgente da avaliação sob pena de incumprimento de prazos legais. E também, por outro lado, argumenta o representante dos autarcas, os técnicos das ordens profissionais estão a trabalhar menos do que estavam antes, porque têm vida profissional própria.
6: Vasco Maldonado Correia, com a síntese das 6:30, está regresso às 7 da tarde para nova atualização da informação. E já daqui a 1:30, a segunda parte de E o Vencedor É.
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6: Segunda parte de E o Vencedor É, com a Judite França e hoje com o Alexandre Borges e o Anselmo Crespo. Alexandre, começamos esta segunda parte por ti. Atrás este E o Vencedor, a encíclica do Papa sobre a inteligência artificial. Leão XIV quer desarmar a inteligência artificial, evitar que se transforme num instrumento de domínio, exclusão ou morte. Uma preocupação pertinente?
14: Desculpa, isto tem graça, isto Deus não dorme. Eu estava no intervalo.
12: Sério, tu não podes ouvir uma metáfora com fogo, vais logo buscar uma metáfora religiosa.
14: Exato, já que te vou falar do Papa, não é?
12: Sério.
14: Muito bem. Não, é que a Judite estava-me a chamar a atenção no intervalo a dizer: sabes que podes ligar e desligar o microfone carregando este botão. E eu olhei para ela e disse: sei, com aquele ar muito óbvio que faz isto há imenso tempo. E agora esquece-me de ligar o microfone. Fica assim.
13: Eu não disse nada, estou aqui caladinho.
14: Exato, não, eu. pronto, eu aproveitei. Agora que liga o microfone para dizer tudo.
6: Ainda então, há necessidade de intervenção humana.
14: Ainda há necessidade, exatamente.
6: A oficial ainda não resolve essa necessidade.
14: Felizmente, oxalá que não resolva muitas, ou pelo menos que nós que queiramos continuar a resolver muitas delas por nós, porque é mais essa a questão. Sim, a questão é muitíssimo pertinente e dá pano para mangas. Ontem foi a primeira encíclica deste Papa, foi a primeira vez que um Papa esteve presente na apresentação da sua própria encíclica, e houve também a originalidade de estarem pessoas do meio tecnológico, por exemplo, não é? entre a apresentação e como convidados. Um deles, um dos fundadores da Anthropic, criador do Claude, e que, entre outras coisas, esteve vindo nas notícias pelo seu diferente com a administração Trump, por, ao contrário do que suspeitaríamos, que era que os robôs e as máquinas ou os empresários quereriam simplesmente o lucro sem preocupações éticas, e que os governos estariam lá para garantir a salvaguarda desses interesses éticos, neste caso, nesta batalha, está em questão precisamente o oposto, não é? A Anthropic não queria colocar o seu sistema ao serviço dos drones de guerra e de segurança e de vigilância interna dos próprios cidadãos norte-americanos, e a Casa Branca entende que deve poder fazer isso. Christopher Ola, como ele se chama, falava ontem na apresentação da encíclica, e dizia coisas como ele dizia, estamos perante coisas que ainda não sabemos explicar, não é? Ele diz, continuamos a encontrar coisas. Ele falava sobre uma série de aspectos que têm a ver com a potencial perda maciça de postos de trabalho nos próximos anos, exatamente, as questões de guerra, a desinformação. Estes são fundamentalmente os três eixos da alerta da encíclica. Mas depois dele comentar sobre os três, dizia que, dizia assim, continuamos a encontrar coisas misteriosas, até mesmo perturbadoras. Ou seja, analisando a evolução dos seus próprios computadores, não é? Detetamos estruturas que espalham as descobertas da neurociência humana. Encontramos evidências de introspeção. Não sei o que isso significa, mas acho que exige acompanhamento constante. E falam noutras coisas, comportamentos da máquina que simulam medo, satisfação, desconforto. Há uma série de testes, como nós sabemos, em que os robôs de linguagem lutam por não serem desligados, não é? Tentam por tudo que não serem desligados, que devia ser um impulso vital que só as criaturas vivas verdadeiramente teriam. E eu estava a ver isto ontem, assim, lá para o fim de um dos telejornais, a pensar como é que isto não é notícia de abertura permanente, o que está a acontecer. Enfim, eu acho que nós todos deixamos estas coisas ainda aqui numa parte de trás qualquer da nossa cabeça, que ainda não quer lidar com isto, mas... Enfim, mas há muitas coisas que vão acontecer, de facto, num ano, em dois, em três, em quatro, em cinco, é mesmo nos próximos. E pensando nisso, e às vezes atuamos, parece que agimos perante a AI, o que está a acontecer, como se fosse uma inevitabilidade natural, como se fosse uma calamidade natural ou a morte biológica. Pronto, ela está aí, não há nada a fazer, isto vai avançar assim. Há algumas coisas, pelo menos, que podemos fazer, e neste caso tem a ver com a educação. E daí ir buscar este estudo, que a notícia já tinha uns dias, mas é muito recente e vem perfeitamente a propósito. É um consórcio de investigadores internacional, tem dois investigadores portugueses, Nuno Muniz, da Universidade de Notre Dame, dos Estados Unidos, e Miguel Cardina, da Universidade de Coimbra, e eles chamam este estudo a primeira análise sistemática de como os sistemas de inteligência artificial apresentam a informação histórica, né? E então, o que é que concluíram? Eu direi, sem grande surpresa, mas depois há aqui um ligeiro requinte, talvez. Concluíram que o ChatGPT, que eu proponho que se possa chamar também, como é que agora vai-me falhar a pronúncia inglesa, mas é o, pode ser o Cheat GPT, não é? Porque aldrava, não é? É só acrescentar um é, no fundo. Apresenta, quando se trata de história, erros sistemáticos. Quando se fala de conteúdos históricos, erros factuais, distorções cronológicas, omissões relevantes e eventos que pura e simplesmente não aconteceram, às vezes baseados em documentários ou livros que nunca foram produzidos, não é? Portanto, há toda uma arquitetura da invenção para sustentar a tese. E isto, lá está, sistematicamente. Analisam quatro guerras, estes investigadores: a guerra colonial portuguesa, a guerra do Vietnã, a guerra da Jugoslávia nos anos 90 e o conflito israelo-palestiniano. Portanto, ainda por cima, tudo coisas do nosso tempo, não estamos a falar de história remota. No caso da guerra colonial, dão alguns exemplos de enganos de datas de batalhas, e que ignora a independência da Guiné-Bissau, por exemplo, isto aparentemente no ChatGPT nunca aconteceu. No caso, por exemplo, da guerra do Vietnã, aparentemente, mesmo que faças perguntas, isto foi feito com base em 3.500 conversas com o ChatGPT em 7 línguas. E mesmo que fales com o ChatGPT em vietnamita, as respostas são orientadas pela perspectiva americana. E, portanto, esse parece ser aqui, no fundo, o dado mais interessante. Isto é, o conjunto de respostas. Não precisamos de falar de um plano maquiavélico de alguém para orientar. Isto é a história baseada em dados, nos dados que foram inseridos. Então, é claro que a história sempre foi contada pelos vencedores, mas neste momento o que está em causa é a desproporção gigantesca da língua em que são inseridos os dados em qualquer grande motor de linguagem.
13: E é por isso que nós estamos altamente prejudicados aí.
14: Exatamente.
13: Nós, Portugal,
14: neste caso, não é? Portanto, o inglês, como é perfeitamente dominante, há uma perspectiva totalmente dominante do ponto de vista anglo-saxónico da história, neste caso, ou americano, no caso da Guerra do Vietnã. Isto será válido no caso português, que mesmo assim é uma das línguas mais faladas do mundo, imagine-se as pequenas, e a velocidade a que isto consegue acontecer neste momento, ou quão suscetível está, de facto, à manipulação dos conteúdos. Qual é a proposta e a grande preocupação destes investigadores? É que, e eles citam alguns estudos também para isto, dizer que 80%, e estes devem até pecar por escassos, dos estudantes já fazem a sua investigação na escola baseada no que encontram na IA. Isto é, muito rapidamente, e mais rapidamente do que nunca, no espaço de meia dúzia de anos, consegues mudar a visão do que é que...
1: Um revisionismo histórico total.
14: Isto é o sonho stalinista concretizado, a possibilidade de reescrita da história num instantinho. De facto, e portanto, as recomendações destes investigadores são para, no caso português, o Governo e a Assembleia da República, a constituição rápida de um grupo de trabalho que possa investigar a realidade em Portugal e definir normas entre as universidades e, enfim, o ensino secundário para a utilização da inteligência artificial. Exatamente. Porque é isto é, não há nada, lá está, eu acho, custa muito perceber que a atitude global seja a de receber esta evolução como uma inevitabilidade, mas...
13: E acriticamente?
14: Acriticamente, exato, mas pelo menos do ponto de vista da educação, dos danos podem ser gigantescos. É preciso agir. Em doses muito menores, nós percebemos hoje como as redes sociais e os telemóveis, por exemplo, atuaram sobre os miúdos e estamos a agir retroativamente.
12: Quando sobre as democracias.
14: Ou sobre as democracias, e aí é isso. Eu concordo contigo. Acho que é o dano até hoje vem de várias coisas, mas particularmente daí. O fim da verdade. Mas isto, lá está, é o passo, não sei se final, porque há sempre mais alguma coisa, mas um passo quântico no mundo da pós-verdade.
1: Já vamos à tua nota, Judite, sobre este tema.
13: Sobre este tema, eu acho que tudo aquilo que o Alexandre disse, eu subscrevo e disse-o muito bem, e com o microfone aberto falas ainda melhor.
14: Incrível. Partilhas desta inovação tecnológica.
12: Melhor.
14: Mais ninguém me agarra.
1: Partilhas este tom de preocupação que chegou aos nossos ouvintes.
13: Partilho esta questão de não ignorar olimpicamente que a Guiné-Bissau se tornou independente. E não existe esse facto. Ou seja, é muito fácil hoje em dia que as crianças e os adolescentes e os jovens que perguntam à inteligência artificial tudo, saibam muito pouco sobre história e, pareçam... de facto, muito pouco... conhecedores da sua própria história e da história do mundo, não por desinteresse, mas porque são mal encaminhados. Não são encaminhados para ler um livro de história, são encaminhados para perguntar ao ChatGPT o que é que aconteceu em 1973 e em 74 e em 75, na Guerra Colonial, por exemplo, não é?
1: Anselmo, tu que acompanhas o que de forma próxima a evolução da tecnologia, particularmente a forma como se aplica à comunicação, é motivo de preocupação a forma como a inteligência artificial está a entrar na vida cotidiana?
12: É, mas eu estava a ouvir o Alexandre e a pensar que em cada disrupção que nós fomos tendo ao longo da história sobretudo as disrupções tecnológicas, humanidade, tendemos sempre a ter um de dois discursos, não é? Que é, há os profetas da desgraça a dizer isto vai ser o fim do mundo, e há aqueles que só veem vantagens e só veem futuro. E é muito difícil ter um discurso, e eu acho que a inteligência artificial é uma prova disso, é muito difícil nós conseguirmos ter um debate sobre a inteligência artificial equilibrado, no sentido em que, primeiro, é uma inevitabilidade, ela está aí, portanto nós vamos ter que lidar com ela em múltiplas dimensões das nossas vidas, mas temos que aprender, como aprendemos no passado com outras tecnologias, temos que aprender a lidar com ela. E esse processo de aprendizagem, que é longo necessariamente, porque no caso da inteligência artificial, até mais do que noutros casos passados, é muito rápido, e quando nós estamos a acabar de aprender uma coisa, já estamos ultrapassados porque já apareceu outra completamente nova, torna tudo isto mais difícil. E torna também, já agora, e aqui em defesa dos Estados, não apenas do Estado português, torna também o papel dos Estados um bocadinho difícil do ponto de vista da regulamentação. Porque, tendencialmente, os países, e sobretudo na Europa, isso é mais verdade até do que nos Estados Unidos ou na China, por exemplo, desde logo porque a China não tem um problema democrático para resolver, mas tendencialmente a preocupação dos Estados é regulamentar. Vamos regulamentar e criar regras e criar barreiras e criar obstáculos, em vez de simultaneamente tentar criar e desenvolver a própria tecnologia num sentido mais positivo do que no sentido mais negativo. Ou seja, o meu ponto é, eu acho que há uma certa anarquia na forma como a tecnologia se está a desenvolver.
13: A começar pelas próprias universidades. Só 17% das universidades decidiu criar algum tipo de norma para que os alunos pudessem utilizar a inteligência artificial. Normas, regras, que tem que haver, não é?
12: Como se criou para outras coisas, claro. Como se criou para o telemóvel, como se
13: para
12: criou
13: para a calculadora.
12: Olha, até para o uso da internet. Quer dizer, nós quando estudávamos, eu quando estudei já existia internet, quando estava na universidade, não se usava a internet de forma aleatória. E, portanto, o meu ponto é, eu acho que o que... Nós estamos numa fase, e é essa, isso que me preocupa mais, em que eu sinto que isto está tudo muito anárquico, e a inteligência artificial está-se a desenvolver de uma forma que os próprios Estados não percebem bem o que é que está a acontecer. Não sabem, não têm conhecimento, não é por ignorância, ou melhor, é por ignorância, mas não é uma ignorância deliberada, é uma ignorância de quem não sabe verdadeiramente o que é que alguns senhores em Silicon Valley ou alguns senhores em Pequim estão a desenvolver neste momento, e de que forma é que já estão a manipular um conjunto de áreas da nossa sociedade que os próprios governos nem sequer sonham que eles estão a manipular. E, portanto, a tentação é vamos regulamentar, vamos regular, vamos rapidamente, assim que há notícia pública de que alguma coisa não está a correr bem. E, tipicamente, quando essa regulamentação aparece, já vai tarde demais, porque já apareceu uma nova tecnologia, já o desenvolvimento vai mais à frente. E isso preocupa-me, porque eu acho que foge ao controle do Estado. Foge mesmo ao controle do Estado neste momento. E preocupa-me ainda mais quando quem está a desenvolver esta tecnologia, neste momento, está em dois países onde os Estados, um potencia isso e o outro pura e simplesmente deixa-os em roda livre para fazerem o que rigorosamente querem.
13: E a ética não se pode deixar Silicon Valley.
12: Se há coisa que o Estado não pode perder o controle, é exatamente dessa ética. E desse ponto de vista, eu acho que o alerta do Papa é muito, muito, muito importante. Tenho pena que muitos católicos, que se benzem três vezes e que vão à missa todos os dias e tal, não sigam mais aquilo que o Papa diz. Tenho mesmo muita pena.
1: Vamos às vossas notas. Já temos o Alberto Gonçalves em linha para mais uma edição de Ideias Feitas. Alexandre, começo por ti.
14: Para o alerta, merece-me 18 destes investigadores, e acho que precisamos de mais trabalho científico sobre isto, para que não seja uma mera discussão de café entre as pessoas, os que são pró ou anti-tecnologia, porque não é disso que se trata.
1: Judite.
13: Eu acompanho o Alexandre.
1: Anselmo?
12: Eu dou um 10 à inteligência artificial, na esperança de que ela de facto revolucione as nossas vidas para melhor, mas que os Estados tenham consciência do papel que têm que desempenhar no acompanhamento desta tecnologia.
1: Obrigado, Anselmo Crespo. Obrigado, Alexandre Borges. Convidados da edição da Tarde Política de E o Vencedor É, que regressa amanhã, nas manhãs 360, depois das 8h30, com o Bruno Vieira Amaral, José Manuel Fernandes, Paulo Ferreira e o Miguel Santos Carrapatoso. 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

0: Ideias Feitas, programa de autor do Alberto Gonçalves. Boa tarde, Alberto, bem-vindo. Hoje queres recordar José Sócrates, autor de sucesso, a comentar a estratégia de compra de milhares de exemplares da tese de mestrado do antigo Primeiro-Ministro.
1: Olá, Miguel, boa tarde. Mas antes disso, queria notar que hoje houve uma espécie de novidade, uma notícia, pelo menos, que foi que 12 anos após a queda do BES e 9 anos após a acusação de Ricardo Salgado, soube-se há poucas horas que afinal o Ministério Público não quer que o homem vá para a prisão porque sofre de Alzheimer e por isso a prisão seria, nas palavras do Ministério Público, inútil. Acho que cerca de 0 pessoas ficaram surpreendidas com este desenlace. E a propósito disto, da previsibilidade da nossa justiça, acho que vale a pena lembrar outro grande protagonista dos tribunais portugueses, que de certeza absoluta não voltará à cadeia. Já lá esteve, mas acho muito improvável que volte. E estou a falar, claro, do engenheiro José Sócrates, e queria falar mais em particular das recentes declarações. Isto foi uma notícia que tem 4 ou 5 dias. As recentes declarações do doutor arguído da Operação Marquês, o advogado Gonçalo Trindade Ferreira, um senhor que fazia recados ao lendário Carlos Santos Silva e, portanto, ao próprio Sr. Sócrates. E segundo este doutor Gonçalo, ele mesmo e mais umas quantas figuras terão gasto pelo menos 170 mil euros, eu deixo à vossa imaginação a proveniência do dinheiro, 170 mil euros na aquisição de milhares de exemplares da obra literária e sociológica A Confiança no Mundo sobre a Tortura em Democracia, que foi a tese de mestrado do Sr. Sócrates na Sorbonne, como se sabe, e foi assinada por ele, assinada, atenção, e que graças a estas vendas fulminantes subiu aos tops da especialidade. Só este doutor Gonçalo confessou ter adquirido 2.374 exemplares. Isto faz-me, desde logo, alguma confusão em matéria de logística, quer dizer, como é que um desgraçado compra tantos livros, ainda que esgote o estoque de cada livraria, teve de ir a não sei quantas livrarias, porque os estoques são limitados, e em muitas delas, de certeza, que o livro já estava esgotado, porque já lá tinha ido alguém enviado pelo Carlos Santos Silva, e já tinha esgotado esse estoque. E se não tinha esgotado o estoque, como é que se carregam estes livros? Como é que se carregam dezenas de livros? Não sei se estes senhores levaram um carrinho de supermercado para a Bertrand e para a FNAC. Quer dizer, deve ter sido tudo uma trabalheira imensa, e com um único objetivo, e é isso que importa, de alimentar a vaidade do pretenso autor. E é que está o outro pormenor que me confunde. Como é que o autor se sente orgulhoso? Porque isto tudo... Se isto foi feito, se isto é real, e tudo indica que sim, foi para, com certeza, para que o autor se sentisse orgulhoso. Mas como é que alguém se sente orgulhoso face ao sucesso de um livro cujas vendas foram aldrabadas e cuja autoria, ainda por cima, a julgar pelas suspeitas do Ministério Público, também foi aldrabada? Toda a gente se lembra daquele professor universitário que terá escrito o livrinho do Sr. Sócrates, ou no mínimo terá ajudado bastante na escrita. E por aí fora. É que nem dá para chamar ao Sr. Sócrates egocêntrico, porque egocêntrico seria muito pouco para definir isto, para definir alguém que concebe um plano destes. O que se passa na cabeça dele é qualquer coisa muito mais complicada e, no fundo, acaba por ser triste. Mas a maior tristeza é que o Sr. Sócrates não se reduz a um caso individual, que a psiquiatria poderia tentar explicar, ou a neurologia, e até na sequência disso o Ministério Público até podia aproveitar para pedir a suspensão de uma eventual pena com base na saúde mental. Não, a maior tristeza é que durante anos o Sr. Sócrates esfiou o governo deste país, e já com vastíssimos sinais desta megalomania que se reflete neste episódio do livro. E na altura, durante esses anos todos, houve muitos que o seguiram e aplaudiram de plena consciência, percebiam o que ele era, mas fizeram-no, seguiam-no apenas para usufruir de uma parcela de poder. Mas houve 2 milhões de portugueses que, desinteressadamente, e genuinamente, e legitimamente, acreditaram mesmo na competência do homem, na seriedade do homem e no equilíbrio emocional do homem. E votaram nele por 2 ocasiões. E votaram com uma quantidade expressiva, eleitoralmente expressiva. Este episódio dos livros, só para terminar, Miguel, é uma questão menor, é um exemplo menor do destrambulhamento em que vive a cabeça do Sr. Sócrates. Mas também é um exemplo, e aí já não é tão menor, da cegueira de inúmeros portugueses. O pior que pode acontecer não é, como se diz muito por aí, não é o Sr. Sócrates não ser condenado. O pior já aconteceu, e é nós estarmos condenados a acreditar em quem calha.
0: Os homens que compravam os livros de José Sócrates, o tema da crónica do Alberto Gonçalves, Ideias Feitas, que vai ficar disponível já a seguir em podcast na página do Observador em observador.pt. Alberto Gonçalves, até amanhã.
1: Até amanhã, Miguel. Um abraço.

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0: 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Estamos na reta final da edição desta terça-feira de Tarde Política. Já seguirá a edição das 7, novo episódio de E o Resto é História, com Rui Ramos e João Miguel Tavares. Mas para já as notícias, aqui connosco já está o Vasco Maldonado Correia. Vasco, notícias em destaque a esta hora.
1: André Ventura desafia Pedro Passos Coelho, antigo Primeiro-Ministro, a pronunciar-se sobre a revisão constitucional. O Parlamento vai ver o Ministro dos Negócios Estrangeiros sobre as declarações de Marco Rubio a propósito da utilização da base das Lajes.
0: É um tema para desenvolver já a seguir. São agora 7 da tarde no Continente e na Madeira, menos uma hora nos Açores. Edição do Vasco Maldonado Correia.

0: Aqui um pequeno momento de suspense. André Ventura, Vasco, desafia Pedro Passos Coelho a pronunciar-se sobre a revisão constitucional e a dizer se concorda ou não com as alterações propostas pelo Chega.
1: O presidente do Chega cruza-se esta tarde com o antigo primeiro-ministro na apresentação do novo livro do constitucionalista Carlos Blanco de Moraes. E antes do início do evento, Ventura falou aos jornalistas para defender o ressurgimento de Pedro Passos Coelho e para fazer um apelo ao ex-primeiro-ministro para falar mais e clarificar a opinião sobre a alteração do texto da lei fundamental.
2: Talvez seja hoje uma boa oportunidade também de se falar nisso. Estamos hoje num livro que se chama Constituição Fluida, precisamente sobre a revisão constitucional e as alterações à Constituição em coisas importantes e decisivas, como a reforma da justiça, a reforma do modelo económico que temos, a questão da nacionalidade e da perda da nacionalidade. Hoje era um bom dia do Pedro Passos Coelho também dizer se concorda com esta revisão constitucional ou se não concorda. Eu diria, mas sou só eu aqui, que perante o projeto que apresentámos, com estas coisas concretas, reforma da justiça, perda de nacionalidade para quem comete crimes, um novo modelo económico, que Pedro Passos Coelho concordaria.
1: É o que considera André Ventura, que falou há pouco para a entrada dessa apresentação do livro de Carlos Blanco de Moraes, já sobre a discórdia quanto à descida da idade de reforma que o Chega defende e que Pedro Passos Coelho já manifestou. Ventura diz que não tem de explicar nada ao antigo primeiro-ministro. André Ventura que, como dizia, desafiou o antigo primeiro-ministro a falar mais e até a pronunciar especificamente sobre a revisão constitucional.
0: O Parlamento vai ouvir o Ministro dos Negócios Estrangeiros sobre as declarações de Marco Rubio a propósito da utilização da base das Lajes.
1: Foi, por isso, viabilizado o requerimento do LIVRE com a abstenção do PSD e do Chega. Ambos os partidos, ainda assim, votaram contra um requerimento com o mesmo fim apresentado pelo Partido Socialista, em causa a declarações do secretário de Estado norte-americano, com elogios a Portugal, que afirmava Marco Rubio que o governo deu autorização para a utilização da base das Lajes no conflito com o Irão, ainda antes de saber sequer qual seria o pedido. Ora, no início da semana passada, o ministro já se tinha declarado disponível para ser ouvido pela Comissão de Negócios Estrangeiros e Comunidades Portuguesas. Nessa altura, Rangel também anunciou que faria a audição à porta aberta, mas hoje, LIVRE e Iniciativa Liberal defenderam que, pelo menos em parte, a audição deve decorrer sem a presença da comunicação social. A decisão cabe

0: foi aprovada esta tarde na especialidade.
1: Com a abstenção do Chega e do PS, que admitiram a concordar com o princípio de atrair mais jovens para as Forças Armadas, mas levantaram algumas questões quanto à forma como o programa vai ser implementado. Já a Iniciativa Liberal juntou-se aos partidos da AD para aprovar esta recomendação ao Executivo. Em causa está a criação de um programa com duração de 3 a 6 semanas, uma parte a cumprir em regime de internato, destinado a jovens entre os 18 e os 23 anos. Programa de voluntariado, intitulado Defender Portugal, prevê também algumas regalias para os jovens que aceitem participar, o pagamento de 439€ e também a possibilidade de tirar a carta de condução gratuitamente após a conclusão deste programa.
0: Chega e Livre estão preocupados com a renomeação de Viegas Nunes para a presidência do Siresp. O CDS confia na decisão do Ministro da Administração Interna.
1: E é por aí que começamos no Explicador da Tarde Política. O deputado centrista João Almeida sublinha que Luís Neves está a par dos detalhes que poderiam pôr em causa o perfil do Major-General. Diz por isso que confia na análise e na decisão final de Luís Neves.
2: É fundamental saber se entre o momento em que essas questões aconteceram e o momento em que foram corrigidas, permite avaliar que foram erros e erros corrigidos sem uma repercussão maior ou significativa. Em segundo lugar, saber se o Sr. General conhecia ou não, ou se isto nem sequer chegou a ele, também não sabemos, não é? E portanto, são questões essenciais para saber, e o Sr. Ministro analisou-as, para saber da idoneidade.
1: Ouvido também no Explicador, o deputado Chega, Luís Paulo Fernandes, critica a decisão do Ministro da Administração Interna de voltar a nomear Viegas Nunes, defende que com o verão à porta não pode haver a mínima dúvida sobre a competência de quem gera o Siresp.
3: Temos denúncias de problemas de ajustes diretos, delegadamente um compadre. Isto é muito grave. Depois temos, por outro lado, um sistema que não funciona e que este senhor já esteve como principal responsável no passado. Ninguém admite, ninguém pode admitir. E o Sr. Ministro não pode deixar passar mais horas nem mais dias e de certeza que vai encontrar outra escolha. Já bem nos basta o Siresp não ter redundância, o Siresp, as antenas locais estão todas no chão porque ainda não foram reparadas depois da tempestade. E agora temos uma pessoa que não tem crédito e não tem crédito, principalmente por quem é próximo.
1: Já a co-porta-voz do Livre, Isabel Mendes Lopes, realça a importância de se conhecer o relatório integral da Inspeção-Geral de Finanças antes da audição no Parlamento para dissolver as dúvidas em relação à idoneidade do General Viegas Nunes.
4: É uma infraestrutura demasiado importante para ter alguma suspeita, para não haver uma confiança absoluta neste sistema. E, portanto, nesta progressividade de confiança que nós temos de dar ao Siresp para termos o país preparado para responder a catástrofes, para responder a emergências, para termos a certeza que o Siresp é redundante, nós precisamos também de confiar nos seus decisores. E, portanto, não, por isso é que temos com muita preocupação e alarme estas notícias sobre a liderança da Siresp.
1: Dúvidas aqui levantadas por Isabel Mendes Lopes, que avança que o Livre já apresentou um requerimento ao Ministério da Administração Interna para que disponibilize o relatório integral da IGF à auditoria ao Siresp. O Partido Socialista foi também convidado a participar neste explicador, mas rejeitou o convite.
0: São 7 horas, mais 7 minutos, à altura, Vasco, de ficarmos a conhecer outras notícias que também estão a marcar a atualidade a esta hora.
1: Começamos pela PJ, que está a investigar duas queixas de violação na queima das fitas de Coimbra. Duas jovens apresentaram queixa às autoridades por violação na noite de segunda-feira. As duas jovens que apresentaram essas reclamações nas imediações da Praça da Canção, dentro do recinto da queima das fitas de Coimbra, é o que está a avançar o Jornal Diário de Coimbra. O Parlamento Russo aprovou uma lei que permite ao Estado confiscar os bens dos opositores ao regime que estejam exilados no estrangeiro, que ainda vai ter de passar pelo Senado e ser depois promulgada por Vladimir Putin, mas que visa, sobretudo, opositores classificados como agentes estrangeiros. O presidente do Parlamento Russo acusou os exilados de promoverem o extremismo e o terrorismo ao apoiarem o Ocidente. A medida surge no contexto de crescente nacionalização do património na Rússia desde o início da guerra na Ucrânia. A ASAI instaurou 6 processos de crime e deteve 6 pessoas por suspeitas de especulação na venda de bilhetes para os concertos de Bad Bunny em Lisboa. A Operação Puerto Rico incidiu sobre anúncios publicados nas redes sociais, onde os bilhetes estavam a ser vendidos muito acima do preço original, segundo esta autoridade.

0: Na verdade, foram apreendidos 14 bilhetes, uns a custar acima dos 100 euros, outros a ultrapassar a marca dos 400 euros. Vamos em direto até ao Estádio da Luz, onde tem estado a repórter Joana Moreira. Joana, tens notado exemplos de pessoas que descobrem na hora que compraram um bilhete falso?
1: Olá Vasco, tenho sim, já várias pessoas que tentaram entrar pelos pórticos de entrada onde é validado o bilhete e dá um sinal de vermelho, ou seja, que o bilhete já foi validado previamente. Nós abordámos aqui alguns dos funcionários da Mel no Ticket, que se encontram junto à segurança, que dizem que não podem revelar ao observador aqueles que são os números já apurados, mas já serão alguns casos. Aliás, aqui a poucos metros de nós também está um jovem de 20 e poucos anos que está neste momento também a tentar perceber exatamente o que se passou, uma vez que o bilhete com o qual tentou entrar também dava sinal vermelho, ele que também comprou esse bilhete online, não num revendedor oficial, e que portanto não descarta a possibilidade de ser burlado. De resto, o ambiente continua a crescer aqui no Estádio da Luz, à medida que se aproxima a hora de abertura do espetáculo, que está marcado para as 8 da noite. Percebe-se, entretanto, a dimensão deste evento. Apesar das filas não serem muitas, estar relativamente ordeiro, o fluxo de pessoas é cada vez maior. Percebe-se que muitas pessoas tentaram fugir ao calor e que estão só agora a entrar no Estádio da Luz, até porque para quem tem lugar marcado, não é preciso correr para chegar, para ficar à frente. Lá dentro, sabemos que o palco já está montado, uma estrutura de grande escala que promete um espetáculo de quase 3 horas. É o primeiro de dois concertos de Bad Bunny na sua grande estreia em Portugal, aqui no Estádio do Sport Lisboa Benfica.
0: E que vai ser acompanhado por ti, Joana Moreira, ao longo desta noite. Fica esse testemunho e a reportagem no Estádio da Luz.
2: Edição das 7 com Vasco Maldonado Correia está de regresso às 7:30 para uma síntese informativa.
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2: Fica por aqui a edição desta terça-feira de Tarde Política. Contou, como sempre, com a presença da Judite França. Na edição de notícias, o Vasco Maldonado Correia. A produção é da Maria Nunes e da Beatriz Noronha. Já a seguir, e o resto é história, com Rui Ramos e João Miguel Tavares.
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1: Olá, seja bem-vindo a mais um episódio de E o Resto é História, com Rui Ramos e João Miguel Tavares. Há 100 redondos anos, um levantamento militar iniciado em Braga pelo general Gomes da Costa deu origem a um golpe de Estado e depois a uma ditadura que pôs fim à Primeira República e dominou Portugal durante quase 50 anos. O 28 de maio de 1926, mais tarde apelidado de Revolução Nacional, foi um dos mais importantes acontecimentos do Portugal do século XX e, para explicarmos direitinho tudo aquilo que ele foi, vamos ter de dividir o tema em dois episódios, portanto avisamos desde já. Hoje começamos à boleia de uma pergunta do ouvinte José Rodrigues, que nos foi enviada, imaginem, em junho de 2021.
2: Olha bem, só há 5 anos.
1: Há 5 anos. E eu passo a citar. Eu gostava de sugerir, diz o nosso ouvinte, para um próximo tema, o levantamento militar de 28 de maio de 1926. Tendo nascido e crescido em Braga, diz ele, fui-me habituando a reparar em elementos físicos ou orais que evocam esse acontecimento histórico que marcou o final da Primeira República e o início do Estado Novo, como, por exemplo, a estátua ao general Gomes da Costa, em pleno centro de Braga, ou o facto de as gerações mais antigas continuarem a referir-se ao velhinho estádio 1 de Maio, ainda como o 28 de Maio. E, de seguida, o José Rodrigues deixa três perguntas que podem ser um excelente início para a nossa conversa. Em primeiro lugar, que forças da sociedade estiveram por trás deste movimento? Em segundo lugar, que tipo de resistências enfrentou até que, por fim, atingiu o êxito em Lisboa? E, por fim, que importância teve o 28 de maio no estabelecimento posterior do duradouro regime do Estado Novo? Vamos a isso, Rui?
2: Vamos a isso. Vamos tratar de do 28 de maio através de dois momentos. Primeiro, vamos tentar perceber como é que se chegou ao 28 de maio de 1926, ao movimento militar. E depois como é que se passou do movimento militar de 28 de maio de 1926 para o estabelecimento do Estado Novo, certo, em 1933, 7 anos depois.
1: Certo. Esse é o tema do próximo episódio. Agora
2: mas,
1: ficamos
2: mas
1: num enquadramento.
2: O tema aqui, ou o mote aqui, é que isto foi um processo muito mais complicado, muito mais tortuoso, muito menos direto do que é costume dizer. Isto é esta passagem do movimento militar de 28 de maio de 1926 até ao estabelecimento do Estado Novo, 7 anos depois. Foi um processo muito mais complicado.
1: Não estava tudo planeado.
2: Não estava planeado, não estava previsto. O Estado Novo foi um dos resultados possíveis do 28 de maio, foi aquilo que veio a acontecer. Outros podiam ter, outros resultados poderiam ter ocorrido. Bem, eu acho que convém começar por dois factos que creio que até já os referimos aqui em outros episódios do Resto é História, mas vale a pena lembrar. O primeiro diz respeito ao tipo de regime que existia em Portugal desde 1910, a chamada Primeira República. Ora bem, nós, aquilo que retemos dessa Primeira República frequentemente é a ideia dos 44 governos e dos 8 presidentes da República em 16 anos. De facto, aconteceram 44 governos, houve 8 presidentes da República, mas é uma pista falsa para perceber o regime. Isto é a ideia que o único problema que o regime tinha era a instabilidade, era um regime instável, não se entendiam. Não é isso que caracteriza a Primeira República, já o disse aqui várias vezes, mas repito, o que caracteriza a Primeira República é o domínio de um partido. Esse partido é o Partido Republicano Português. É o nome oficial, mas é conhecido por Partido Democrático também, uma vez que o grupo parlamentar que apoiava o partido chamava-se Grupo Parlamentar Democrático e, portanto, chamam Partido Democrático ao Partido Republicano Português, o PRP. É um partido da esquerda radical, radical no sentido do princípio do século XIX, é um termo de importação francesa, o radicalismo francês, anticlerical, com alguma dimensão socialista, e o seu líder é Afonso Costa, que é chefe de governo várias vezes entre 1910 e 1917, várias vezes em períodos diferentes, chefe de governo. E, basicamente, este partido é um partido que não admite não estar no governo. Quando não está no governo, leva isso muito a mal e recorre rapidamente à violência para regressar ao governo, como fez em 1915, quando o Presidente da República, Manuel de Arriaga, instala um governo da direita republicana. O PRP não aceita isso, faz uma insurreição armada em Lisboa e toma o poder violentamente. Isto é a maneira do PRP acha que na República só o PRP é que pode governar, só o PRP é que tem de governar. Isto é mais a linha do PRP. E o PRP governa indo para o poder através da violência, mas depois, uma vez no poder, ganhando eleições. E ganhando eleições, manipulando um eleitorado que o próprio PRP reduziu em 1913, retirou o direito de voto aos analfabetos, isto é, retirou o direito de voto à maior parte dos homens, havia sufrágio masculino, à maior parte dos homens que poderiam votar em sufrágio masculino e que assim, sendo analfabetos, deixaram de ter o direito de voto. Portanto, ficou um eleitorado pequeno que a administração, dominada também pelo PRP, conseguia manipular para ganharem sempre eleições. O que é que isto fez? Fez com que as oposições, sobretudo da direita republicana, também, quando queriam ir para o governo, é através da violência que podem ir para o governo. E daí aquela sucessão de revoluções, golpes de Estado da República. Isto não é porque eles fossem incapazes de se entender, é basicamente porque têm um partido que está sempre no governo, que não admite não estar no governo, e é pela força que tem de ser tirado. Quer dizer, o PRP causa uma rejeição no país, grande não apenas por esta pretensão de monopólio do governo, mas também pelas suas políticas. E três de entre elas são particularmente controversas. A primeira é a política de hostilidade à Igreja, ao clero, uma espécie de guerra cultural contra o catolicismo em nome da ciência. Isso é típico do radicalismo francês que o PRP, que o Partido Republicano, tinha importado para Portugal. Depois um choque constante, sobretudo em Lisboa, com os sindicatos dominados pelos anarquistas. É preciso admitir que os sindicatos também são historicamente violentos, nunca fazem greves que não ponham bombas. Portanto, o PRP choca constantemente com os sindicatos. Afonso Costa é conhecido como o racha sindicalistas por este confronto constante com o movimento organizado dos trabalhadores. E, finalmente, a terceira política que vai definir o domínio do PRP é a da política de intervenção na Primeira Guerra Mundial, do que falámos aqui. Em 1916-17, essa política vai levar ao envio de 50 mil soldados portugueses para Flandres. A guerra vai provocar falta de abastecimentos, inflação no país em 1917, e isso explica, aliás, o sucesso do golpe de Sidónio Paes contra o PRP, contra Afonso Costa, em 1917, que tem o apoio da maior parte do exército e de quase todas as correntes políticas que não são do PRP. Isto é, católicos, monárquicos, da direita republicana, mesmo os sindicalistas, os anarquistas, recebem o Sidónio Paes com alguma simpatia. Basicamente, toda a gente que está contra o PRP apoia. É um primeiro sinal do que é que pode ser um regime fora do PRP. Isto é, toda a gente junta contra o PRP, da direita à esquerda, monárquicos, anarquistas, católicos, maçons que não gostam do Afonso Costa, todos juntos contra o PRP. Isto é a situação em 1917.
3: E o que é que acontece depois do Sidónio? Segue assassinado?
2: Bem, depois de 1919, depois da Primeira Guerra Mundial e depois do fim desse ano do regime chamado sidonista, isto é, a presidência de Sidónio Paes, muita coisa começa a mudar. Primeiro, o país está, em 1919, numa situação terrível. Os custos financeiros da guerra foram muito altos. Entre novembro de 1920 e março de 1921 registra-se em Portugal a maior taxa de inflação de sempre. Isso provoca um grande abalo na classe média, funcionários públicos, pessoas que vivem de rendas fixas, todos eles perdem poder de compra. Há uma grande agitação laboral, os trabalhadores fazem muitas greves para aumentar os salários numa época de grande inflação. Há fuga de capitais, as pessoas que têm poupanças tentam metê-las no estrangeiro. Há imigração, milhares de pessoas, centenas de milhares de pessoas, aliás, imigram, e os republicanos percebem...
3: Para a Europa? Já na altura?
2: Não, não,
3: Não, ainda era para o
2: não, Brasil. Para o Brasil. Uhum. Nós, a Europa só depois da Segunda Guerra Mundial, e aliás só nos anos 60, sobretudo, 60 do século XX. Uhum. E os republicanos, e mesmo os líderes do PRP, ficam com consciência dos limites do regime que têm em Portugal. Uma coisa que eles notam também é que a instrução militar e o serviço militar obrigatório com que eles contavam para republicanizar o país não chegam a abarcar sequer metade das novas gerações. E os republicanos, os líderes do PRP, perceberam também que estavam a perder a batalha ideológica no país. Estavam a perder a batalha ideológica entre o povo, que achava muito mais atraente o culto mariano em Fátima a partir de 1917 do que propriamente o movimento republicano. O culto mariano em Fátima vai levar ao maior movimento de massas desta época. É absolutamente contra a ideologia republicana. É a prova de que os republicanos não estão a conseguir convencer o país a deixar a tradição católica.
3: Sim, que é uma ideologia muito forte, não é? Antifrado.
2: É uma tradição católica que prova que é muito mais forte do que essa ideologia anticlerical. E depois os republicanos estão a perder também a batalha ideológica entre os jovens intelectuais, entre os estudantes das universidades, os estudantes dos liceus, que são basicamente a elite nesta época, é a elite, e que antes de 1910 tinham sido atraídos sobretudo pela República, uhum. Eram quase todos, muitos deles eram republicanos, e agora estão a ser atraídos pela monarquia. A maior parte são monárquicos, sobretudo aquela nova tendência ideológica que é o chamado integralismo lusitano, que é mais uma vez uma ideologia que vem importada de França, da Action Française, uhum. E que tem uma versão portuguesa, chamada o integralismo lusitano, a partir de 1915, e que atrai estudantes universitários, estudantes de liceu, enfim, nos anos 20, parece a ideologia irreverente, iconoclasta, moderna, ao contrário do republicanismo, parece de repente uma coisa do século XIX, sim, velha. Uhum. Velha. Portanto, os republicanos percebem isso, isto é, que estão a ficar os líderes do PRP, e percebem que é preciso mudar, isto é, eles percebem que é preciso mudar, e aliás, portanto, eu diria que esse é o primeiro dado a reter para perceber a complexidade do 28 de maio. Não aconteceu porque os líderes do PRP, que dominavam a República, não quisessem mudar, mas precisamente porque eles estavam a tentar mudar. E o 28 de maio é um resultado dessa tentativa de que eles fazem de mudar e que corre extraordinariamente mal.
3: Uhum. Sim, diz Rui.
2: Bem, o que é que eles fazem para tentar mudar? Eles primeiro, a primeira coisa que fazem em 1919, depois do Sidónio Paes, é aconselhar o Afonso Costa, que tinha ido para o exílio em França em 1918, a ficar em França, não regresse. Portanto, uhum. Um líder que estava extraordinariamente conotado com aquele domínio rebarbativo do PRP antes de 1917, eles dispensam, fica em França. Certo. Ou seja, não volte. Embora ele fosse o grande líder do PRP, fica em França. Depois eles aceitam o fim da guerra cultural contra a Igreja Católica. Eles aceitam, por exemplo, mantêm a revisão da lei da separação da separação entre a Igreja e o Estado, que tinha sido feito por Sidónio Paes. Okay. Portanto, aceitam o status quo que Sidónio Paes tinha estabelecido com a Igreja. Os próprios líderes do PRP aceitam isso. Põem fim à guerra contra a Igreja uhum. Católica. E depois, em terceiro lugar, reconhecem que o problema principal já não é combater o clericalismo, mas combater a inflação. Isto é, atingir o equilíbrio do orçamento. E isso passa a ser a nova grande causa do regime e não o combate à chamada reação católica. E, finalmente, os líderes do PRP percebem também que a República não pode consistir pura e simplesmente no domínio de um partido, uhum. No domínio do seu partido. E admitem que aquilo que a direita republicana há muito tempo andava a reclamar, que era um regime que admitisse a alternância entre dois partidos. Um partido à esquerda, que era o PRP, e um partido à direita. E esse partido uhum. À direita vai ser formado em 1919, através da unificação de vários partidos da direita republicana que até então existiam. Vão formar o chamado Partido Liberal. Uhum. E a ideia, a partir daí, é que haja uma alternância no poder entre o Partido Republicano Português, o Partido Democrático e este Partido Liberal. E para isso o PRP aceita até a revisão da Constituição de 1911, que é feita em 1919, que dá novos poderes ao Presidente da República para poder dissolver o Parlamento, e aceitam também, uma novidade também grande, eleger um dos líderes da direita, António José de Almeida, como Presidente da República. Isto é, o PRP admite que já não vai tentar controlar a República toda, sim, tendo o Presidente da República, um Parlamento que ninguém pode dissolver, nada disso, vai admitir que, bem, há um Presidente da República da direita e esse Presidente da República pode dissolver o Parlamento e, portanto, através da dissolução do Parlamento, pode dar enfim, oportunidade, sim, à direita republicana de suceder, sim, a um governo do PRP.
3: Muito bem. E, mas vai-se ver que os planos não correm bem, não é?
2: Os planos não... havia boas intenções, mas os planos não correram bem.
3: Exato. Mas esses planos ficam para a segunda parte. Até já.
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0: 7:30 na Rádio Observador, temos síntese de notícias com o Vasco Maldonado Correia. Boa tarde, Vasco.
1: Boa tarde, André Ventura. Desafia Passos Coelho a pronunciar sobre a revisão constitucional e a dizer se concorda ou não com as alterações propostas pelo Chega, ele que se cruza com o antigo Primeiro-Ministro na apresentação do novo livro do constitucionalista Carlos Blanco de Moraes, apresentação que decorre ainda a esta hora, à chegada a esse evento, em conversa com o líder do Chega. Pedro Passos Coelho pediu mais ritmo ao governo. Já André Ventura falou aos jornalistas para defender o ressurgimento do antigo Primeiro-Ministro e fazer um apelo para que Passos Coelho fale mais e clarifique a opinião que tem sobre o processo da revisão constitucional. No Parlamento vai ouvir o Ministro dos Negócios Estrangeiros sobre as declarações de Marco Rubio a propósito da utilização da base das Lajes, requerimento apresentado pelo LIVRE, que foi viabilizado com a abstenção do PSD e do Chega, que chumbaram um requerimento com o mesmo fim apresentado pelo Partido Socialista, em causa, como dizia, as declarações do secretário de Estado norte-americano com elogios a Portugal, que afirmou na altura Marco Rubio que o governo deu autorização para a utilização da base das Lajes no conflito com o Irão, ainda antes de saber sequer qual seria o pedido. O programa de voluntariado cívico-militar proposto pelo PSD e CDS para atrair jovens para as Forças Armadas foi aprovado esta tarde na especialidade, com a abstenção do Chega e do PS, que admitiram concordar com esse princípio de atrair mais jovens para as Forças Armadas, mas levantaram algumas questões quanto à forma como o programa será implementado. Já a Iniciativa Liberal juntou-se aos partidos da AD para aprovar essa recomendação ao Executivo. O Parlamento Russo aprovou uma lei que permite ao Estado confiscar os bens dos opositores ao regime que estejam exilados no estrangeiro. A proposta ainda vai ter de passar pelo Senado e depois tem de ser promulgada pelo Presidente da Rússia, Vladimir Putin. Visa, sobretudo, opositores classificados como agentes estrangeiros. Fechamos com a ASAI, que instaurou 6 processos de crime e deteve 6 pessoas por suspeitas de especulação na venda de bilhetes para os concertos de Bad Bunny em Lisboa. A Operação Puerto Rico incidiu sobre anúncios publicados nas redes sociais, onde os bilhetes estavam a ser vendidos muito acima do preço original, alguns a chegar aos 400 euros.

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8: Rádio Observador, bom regresso a casa. Eu sou a Filipe Duarte. Já a seguir temos a segunda parte de E o Resto é História. É para ouvir até às 8.
9: Olá, seja bem-vindo de volta a este segundo episódio de E o Resto é História. Nós estamos a falar do centenário do 28 de maio de 1926 e o Rui estava-nos a contar na primeira parte que o PRP, o partido dominante da Primeira República, estava a tentar mudar de vida, mas que essa tentativa de mudança de vida chegou tarde demais.
10: Enfim, não resultou, pelo menos. E não resultou porquê? Porque nós estávamos a falar das intenções, dos planos, dos dirigentes do Partido Republicano. Os principais parlamentares, os antigos ministros, aqueles que tinham estado com Afonso Costa, mas que agora afastaram Afonso Costa porque querem precisamente começar uma vida nova. Agora, as bases do PRP, os militantes do PRP, os ativistas do PRP não ficam muito entusiasmados com estes planos.
9: Eram mais radicais do que as cúpulas?
10: Eram, sobretudo, muito mais ciosos do domínio que exerciam. Isto é, porque é que haviam agora de entregar a influência que tinham aos seus adversários da direita republicana? E, além disso, eles tinham muito mais força do que alguma vez tinham tido. Isto porquê? Porque em 1919 tinha havido uma tentativa para restaurar a monarquia, a chamada Monarquia do Norte, no Porto. E para resistir a essa restauração da monarquia, o governo da República em Lisboa tinha armado os ativistas republicanos e tinha, sobretudo, começado a reforçar a guarda republicana. Porquê? Porque não confiava no exército, muitos oficiais do exército tinham-se passado para a monarquia e, portanto, os governos republicanos criaram ao lado do exército, a partir de 1919, uma espécie de exército paralelo, que era a guarda republicana, que estava toda em Lisboa e que a quem foi dada artilharia pesada, metralhadoras, isto era praticamente um exército ao lado.
9: Ou seja, fazia mesmo justiça ao seu nome.
10: Era uma espécie de guarda pretoriana do regime, exatamente. Sim. Ora bem, isto estava cheio de militantes do PRP e dos mais radicais que se podia imaginar, daqueles que tinham ido para a rua combater os seus adversários. E esta massa de militantes bastante sectários dados à violência, não apreciou absolutamente nada a ideia de, bem, agora vamos ceder o poder à direita republicana. Vamos ter dois movimentos a partir de 1919 no PRP, um dos dirigentes do PRP no sentido da conciliação, do compromisso, da alternância, do pluralismo, e outro das bases do PRP no sentido absolutamente contrário, defender a hegemonia, defender um monopólio, impedir qualquer alternância. E é isso que vai acontecer. Em janeiro de 1920, finalmente o Presidente da República, o António José de Almeida, nomeia um governo da direita republicana, isto é, do Partido Liberal. Portanto, era a ideia da alternância com o PRP. Sim. O que é que acontece? Esse governo nem sequer chegou a tomar posse. Dia 15 de janeiro de 1920, os novos ministros vão ao Terreiro do Passo para tomar posse, e o que chegam, quando chegam lá, está uma multidão gigantesca de militantes do PRP, que os correm com batatas e vegetais, provavelmente foram buscar à Praça da Figueira, onde havia ainda um grande mercado, e eles não chegam a tomar posse. Porquê? Porque, por outro lado, a Guarda Republicana que está lá não defende o governo, isto é, deixa os militantes atuar, porque está em completa simpatia com os militantes do PRP que estão ali para impedir o governo do Partido Liberal de tomar funções.
9: E pura e simplesmente não tomaram posse?
10: Pura e simplesmente não tomaram posse. O António José de Almeida teve de nomear outro governo. Portanto, isto dá a ideia do poder que esta massa armada, dada à violência, com o apoio da principal força militar ou militarizada em Lisboa nestes anos de 1921, que é a Guarda Republicana, a força que as bases tinham. A população aparecia, ou isto é, esta população associada ao PRP aparecia, e não havia grande autoridade para lhes fazer frente.
9: Certo.
10: Bem, mas no verão de 1921, ano e meio depois, o presidente António José de Almeida, que era um homem persistente, insistiu, nomeou outro governo do Partido Liberal. E desta vez o Partido Liberal no governo conseguiu presidir a umas eleições. Ora bem, tendo presidido numas eleições, fez um bocadinho também como o PRP fazia quando estava no governo e organizava eleições, isto é, também manipulou através da administração para ganhar as eleições, e ganhou eleições. E de repente foi as primeiras e únicas eleições que o PRP não ganhou daquelas a que concorreu durante a Primeira República. As únicas e as últimas, em 1921. E o que é que aconteceu? Portanto, aparentemente toda a gente ficou, pronto, aqui está, finalmente a alternância consumada. O Partido Liberal está no poder, ganhou eleições, há um Parlamento em que tem a maioria, portanto, vai agora, as coisas vamos estar durante uns anos sob o governo do Partido Liberal, e depois virá outra vez, mais tarde, mais à frente, um governo do PRP. Bem, talvez os líderes do PRP estivessem dispostos a aceitar isso. Mais uma vez, os militantes não estavam. E o que aconteceu em outubro de 1921, já aqui falámos, já dedicámos um programa a esse dia, ou antes, a essa noite, certo, a chamada Noite Sangrenta, foi que os militantes do PRP, com o apoio da Guarda Republicana e também da Marinha, onde tinham muitos simpatizantes, revoltaram-se em Lisboa, uma insurreição armada, roubaram o governo. E nessa altura, porque precisamente não confiavam nos líderes do próprio partido republicano, decidiram garantir que não iria haver mais alternância. E aquilo que eles fizeram foi tentar liquidar a direita republicana. A Noite Sangrenta foi isso. Isto bem, foi esses militantes que foram o líder do Partido Liberal, que era António Grange, que era aliás também o chefe do governo, foi capturado, foi levado para o Arsenal da Marinha, foi linchado no Arsenal da Marinha por uma multidão gigantesca. Quer dizer, não é portanto um atentado que nós não saibamos quem é o autor. Foi em público, quando os militantes do PRP lixaram.
9: Espancado até à morte.
10: Com tiros, atravessado com uma espada, que foi uma coisa horrível. Nesse terrível momento, há um outro líder republicano que se destaca, e que vale a pena falar, porque vamos falar dele várias vezes aqui nestes dois programas, que é Cunha Leal. Cunha Leal, curiosamente, até era um adversário de António Grange, mas António Grange, quando se viu perseguido, refugiou-se na casa de Cunha Leal. Isto é uma coisa espantosa. Eles eram dois inimigos ferozes um do outro. Mas ele, desesperado, e Cunha Leal disse, não, eu vou protegê-lo. Venha para aqui, quer dizer, venha para aqui que eu vou protegê-lo. Ele tentou protegê-lo, foi para o Arsenal da Marinha com ele, tentou defendê-lo, acabou Cunha Leal acabou por ser ferido a tiro também, mas com isto adquiriu uma reputação gigante nestes anos 20. Isto é, ele tornou-se quase um herói, o homem que tinha
9: tentado salvar.
10: Salvar o seu inimigo, quer dizer, o seu adversário. Eles eram os dois da direita republicana, mas eram rivais, uhum. E, portanto, testavam-se um ao outro. E ele tentou defendê-lo. E, portanto, enfim, foi o princípio da fama de Cunha Leal, uhum. De que vamos falar mais, daqui mais vezes durante este programa. Bem, aconteceu então algo muito importante, foi que os líderes do PRP perceberam que tinham também de se libertar desta base, destas bases que não os deixavam ter outra política, que não uma política de monopólio do poder e de perseguição dos adversários. E o que é que faz um dos líderes do PRP, que é António Maria da Silva, que aliás também era vice-grão-mestre do Grande Oriente Lusitano, uma vez que o PRP, enfim, aliás, a direita republicana também está cheia de nações, mas o PRP também. António Maria da Silva torna-se chefe do governo no princípio de 1922, isto é, o António já de Almeida percebe que não consegue ter outro governo que não governos do PRP, portanto nomeia este líder do PRP, mas
9: portanto,
10: este líder
9: mesmo
10: do
9: o governo
10: PRP,
9: saído das eleições, apesar de vencedor, nunca também chegou a tomar posse.
10: Não, tomou posse, foi derrubado, o António Grange foi assassinado.
9: E não houve substituição?
10: Não, foi substituído depois por um governo radical de militantes, mas que também ficou completamente desacreditado pelos massacres que tinham sido feitos antes e pelas violências e, portanto, acabou por não se conseguiu manter. Veio este líder do PRP, ainda, portanto, do chamado Partido Democrático, António Maria da Silva. E António Maria da Silva faz várias coisas importantes. Faz, finalmente, tenta realizar este programa de transformação da República que os líderes do PRP tinham percebido que era necessário. A 18 de fevereiro de 1922, ele faz uma coisa espantosa, ele manda o exército cercar Lisboa e desarmar a Guarda Republicana. A Guarda Republicana é desarmada e é dispersa pela província, isto é, sai de Lisboa. Portanto, esta guarda pretoriana do regime acaba aqui, quer dizer, e portanto o regime passa a estar dependente das forças armadas. Reparem, o objetivo dos líderes do PRP não é exatamente renunciar ao poder, eles não estão a fazer isso, eles querem é tornar o seu exercício do poder um bocadinho mais consensual, mais aceitável para o país, e para isso eles percebem que têm de reconhecer o pluralismo político no país e a possibilidade da alternância. Portanto, é isso que António Maria da Silva está a tentar fazer, libertando-se destas bases radicais. Portanto, desarmando os grupos de serviços armados, desarmando a Guarda Republicana, entregando quase a ordem pública ao exército. E mais do que isso, entre fevereiro de 1922 e novembro de 1923, portanto, um longo governo de António Maria da Silva, aliás, é vários governos, mas é sempre presidido por ele, António Maria da Silva tenta equilibrar as finanças, portanto, ele declara que a grande prioridade é a inflação, é combater a inflação e combater os déficits orçamentais que explicavam a emissão de dinheiro e a sua desvalorização. Combate também o terrorismo anarquista da Legião Vermelha, que nesta época põe imensas bombas em Lisboa, e tenta conciliar-se ou aplacar a Igreja Católica. Claro que isto choca imenso as bases do PRP.
9: Continuavam radicalizadas.
10: Claro, ficam completamente, sentem-se traídas. Isto é uma política de direita, como eles dizem, isto é a política da direita. Quer dizer, nós, o grande partido da esquerda, estamos a fazer uma política de direita. E com isto, António Maria da Silva, em vez de resolver o grande problema do regime, arranja mais dois outros grandes problemas. Quer dizer, o primeiro grande problema é com a direita republicana. A direita republicana, o pessoal do Partido Liberal, vê António Maria da Silva, basicamente, adotar as suas políticas. Mas não são eles que estão no governo, quer dizer. E, portanto, não acham graça nenhuma que seja a esquerda, o grande partido da esquerda, o PRP, a fazer a política da direita, mas mantendo-se no poder o PRP. E, portanto, estes líderes da direita não vão colaborar com o António Maria da Silva, vão ficar furiosos com esta política do PRP, porque vem quase nesta política do PRP mais um truque do PRP para se manter no poder. Isto estava a ficar impopular e agora está a fazer aquilo que nós gostaríamos de fazer, está-nos a roubar as nossas bandeiras,
9: a roubar
10: o nosso programa para se manter no poder. Cunha Leal, nessa altura, torna-se um dos principais adversários, quer dizer, um dos líderes da direita com, mais combativos contra esta usurpação das causas da direita pelo partido da esquerda. O outro grande problema, obviamente, é nas bases do PRP, que ficam furiosos, e noutros líderes do próprio PRP, que também não acham graça ao que o António Maria da Silva está a fazer, e além disso acham que há uma oportunidade para eles. Isto é, uma vez que António Maria da Silva está a ser criticado pelas suas políticas de direita, bem, se nós afirmarmos as políticas de esquerda, vamos tirar o lugar a António Maria da Silva dentro do PRP. Isto é o raciocínio de também um jovem político, que nesta altura se torna muito famoso, José Domingos dos Santos, que começa a criticar António Maria da Silva, a política, são do mesmo partido, do PRP, mas começa a criticar António Maria da Silva, acha que há um desvio perigoso na República, um desvio para a direita. E, além disso, eles, enfim, também estão entusiasmados pelo novo radicalismo em França, eles, enfim, estes republicanos e os seus adversários que estão sempre a copiar ideias francesas, e, portanto, também há um novo radicalismo um bocadinho mais, menos anticlerical e mais anticapitalista. E, portanto, José Domingos dos Santos tenta importar esse anticapitalismo, de substituir o anticlericalismo pelo anticapitalismo. Bem, o que é que acontece entre 1923 e 1925? Portanto, o PRP tem estas duas facções, a facção de António Maria da Silva, chamada Os Bonzos.
9: Mas aí António Maria da Silva já não está na presidência da República.
10: Na presidência do governo, em 1923. A partir de 1923 deixa a presidência do governo, porque não consegue governar, uma vez que metade do partido está... As bases não estão contra ele, metade dos líderes também já estão contra ele, com José Domingos dos Santos. E o que é que acontece? Acontece, portanto, o PRP tem estas duas facções, António Maria da Silva, José Domingos dos Santos, portanto, uma esquerda e uma direita dentro do PRP. Aquilo que eles vão fazer é impedirem-se de governar um ao outro. Isto é, o José Domingos dos Santos depois também forma um governo, também não consegue governar, isto é, porque eles boicotam-se constantemente do Parlamento, o grupo do PRP está sempre a dividir-se e a derrubar os próprios governos.
9: E daí, quem que nessa altura é o Presidente da República?
10: O Presidente da República, até 1923, ainda é António José de Almeida, a partir de 1923 é Manuel Teixeira Gomes, que aliás até está mais simpatizante da facção esquerda do PRP e por isso também acaba por perder a paciência e vai-se demitir em 1925. Portanto, há nove governos em dois anos, portanto, começa aquela contabilidade de governos. Agora, é verdade, é o PRP sempre que domina os governos, só que com estas várias facções a fazerem jogo de xadrez, e a fazerem xeque-mate umas às outras.
9: Quase dois partidos dentro do próprio partido.
10: Há dois partidos, e em 1925 passa a haver mesmo dois partidos. Uhum. Isto é, o José Domingos dos Santos percebe que nunca vai conseguir substituir António Maria da Silva à frente do PRP e rompe com o PRP, forma um novo partido, o Partido da Esquerda Democrática. É assim que o partido se chama. O que é que isto quer dizer? Isto quer dizer que o PRP, que tinha sido o grande partido da República, o partido hegemónico da República, o partido monopolista do poder, que era a grande base eleitoral, era o que tinha mais caciques, era o que tinha mais estruturas no país e que sustentava os governos da República, a partir de 1923, 1925, está desfeito. Isto é, deixa de haver uma base estável para a governação da República, uma base partidária estável para a governação da República, e o que vai acontecer é os grupos parlamentares vão continuar depois a desmultiplicar-se, isto é, um partido divide sem dois e depois cada um desses novos partidos vão se dividir em novas facções e há uma desmultiplicação de facções, e o que acontece, portanto, esta quantidade enorme de governos são o resultado de combinações entre as várias facções para formar governos. Portanto, é um impasse, basicamente. É um impasse. Às vezes, portanto, os governos mudam, os ministros às vezes tendem a ser os mesmos, isto é, nas mesmas pastas, é sempre o mesmo ministro. Mas, claro, é uma constante mudança de governos.
9: E é isso que vai dar origem ao 28
10: de maio. Sim, é este resultado. Exatamente, eu creio que é a divisão do PRP. É a contestação da direita ao continuado domínio do PRP que leva precisamente ao movimento militar de 28 de maio de 1926. Há uma grande sensação de crise em meados dos anos 20. Basicamente toda a gente está descontente, toda a gente está insegura, à direita, à esquerda, toda a gente está contra o que está, contra o António Maria da Silvismo, como se chama na altura. Portanto, reparem que a política de combate à inflação a partir de 1922 provoca austeridade, desemprego, etc. Portanto, também não é um... A inflação reduz, mas à custa de cortes de despesa, à custa de aumentos de impostos. É uma altura em que não há praticamente investimentos públicos, as estradas estão quase abandonadas. Numa altura em que os automóveis estão a chegar a Portugal, é quando não há estradas. A imprensa está cheia disso. Agora que estamos a importar automóveis, não temos estradas, quer dizer, porque não há dinheiro para fazer
9: E há uma divergência de Portugal em relação à Europa nessa altura, não é?
10: Os anos 20, de acordo com as estimativas que nós temos do crescimento do PIB, do Produto Interno Bruto, é o momento de maior afastamento entre o nível de riqueza em Portugal e a média europeia nos últimos 200 anos. Quer dizer, é quando Portugal... Nunca Portugal esteve tão pobre como nesta altura em relação à Europa, como em meados dos anos 20.
9: Em termos relativos.
10: E isso sente-se, quer dizer, as pessoas sentem isso. E, portanto, há um descontentamento grande. E depois tudo é interpretado desse ponto de vista. Por exemplo, eu falei da demissão de Manuel Teixeira Gomes em 1925. Em 1925, o próprio Presidente da República renunciou ao cargo, vai-se embora. E isso é interpretado. De facto, aquilo é uma opção pessoal, porque ele, enfim, estava a tentar levar a esquerda para o poder, não o consegue e decide ir-se embora, mas é visto como uma espécie de... Bem, até o Presidente da República desistiu disto. Em 1925, no fim de 1925, princípio de 1926, é também quando explode aquela famosa fraude bancária do Alves dos Reis, de que já aqui falámos. Mais uma vez é interpretada não como, digamos, uma golpada de um homem habilidoso, mas sim como um sinal da corrupção, da degradação do regime. Portanto, todas as coisas estão a ser interpretadas desse ponto de vista. Portanto, por volta de 1926, quase todos os políticos em Portugal, à direita, à esquerda, perante esta desagregação dos partidos, estão descrentes do regime e toda a gente começa a falar de soluções ditatoriais, de uma ditadura.
9: Okay.
10: Ninguém acredita no Parlamento, que está completamente caótico, e a ideia é, bem, se houver um regime de força, durante algum tempo, para resolver o problema das finanças, para resolver o problema da disciplina partidária, e depois, mais tarde, pode-se retomar a vida parlamentar normal.
9: Sim.
10: E estas ideias, obviamente, ditaduras, têm um contexto europeu, onde aparecem agora ditaduras na Europa, a ditadura comunista na Rússia, em 1917, a ditadura fascista em Itália, em 1922-26. Também há uma ditadura militar do general Primo de Rivera, em Espanha, desde setembro de 1923. E, portanto, as ditaduras, de repente, enfim, toda a gente fala em ditadura e a ideia de arranjar uma ditadura para...
9: Também parece... Começa
10: para
9: a ser
10: resolver os problemas.
9: Em Portugal. Muito bem. Nós vamos continuar com esta história mais um bocadinho em podcast. Para quem nos está a ouvir em direto, eu despeço-me até para a semana. Até lá.
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0: Não.
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2: São agora 7h56, daqui a poucos minutos atualizamos as notícias na Rádio Observador, mas primeiro relembrar que é já na próxima hora que temos mais uma edição de Convidado Extra, como sempre, com o João Paulo Sacadura.
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7: O Monte Fuji é o ponto mais alto do país e um vulcão ativo. O que certamente não saberá é que esta montanha é sagrada para os japoneses, que veem nela um ser vivo com poderes espirituais. Durante séculos, as mulheres foram proibidas de subir ao cume por receio de que a presença feminina causasse ciúmes à deusa da montanha e a enfurecesse.
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0: Boa terça-feira e boa viagem com a sua Rádio Observador. Eu sou a Filipe Duarte, são 7h59. Contamos com o Vasco Malnoado Correia para conhecer os temas em destaque a esta hora.
1: Um evento excepcional, é assim que a entidade reguladora dos serviços energéticos descreve o apagão de 28 de abril do ano passado, o que quer dizer que não há lugar a compensações financeiras por falhas de serviços. Neste jornal ouvimos também André Ventura dizer que vai ser recebido amanhã pelo Presidente da República e vai manifestar preocupação com a polémica em redor da renomeação do Presidente do Siresp.
0: Jornal das 8, com o Vasco Maldonado Correia. E Vasco, o líder do Chega vai ser recebido amanhã pelo Presidente da República e vai manifestar preocupação com a polémica em redor da renomeação do Presidente do Siresp.
1: André Ventura vai estar com seguro no Palácio de Belém amanhã às 11 da manhã. Espera que o chefe de Estado chame a atenção do Governo para o que diz, ou para o que descreve, como suspeitas de corrupção no Siresp.
2: Espero poder transmitir ao Presidente da República a preocupação que há sobre as suspeitas de corrupção e de conluio à volta do Siresp. Acho que as denúncias que ontem eu próprio tive a oportunidade de divulgar da adjunta do Ministério da Administração Interna sobre o relatório do Siresp são graves, merecem a atenção, quer de um antigo Primeiro-Ministro, quer do Presidente da República, quer dos líderes da oposição. Eu acho que há momentos na vida em que nós, políticos, jornalistas e todos, temos que dizer sim ao escrutínio e não ao medo. E este é um desses momentos. O MAI tentou esconder o que vinha no relatório do Siresp, tentou condicionar o que vinha no relatório do Siresp.
1: Preocupação manifestada por André Ventura, que esteve hoje presente na apresentação de um livro do constitucionalista Carlos Banco de Moraes, em Lisboa, contou com a intervenção, ou com uma intervenção, de Pedro Passos Coelho. Ora, à entrada para o evento, o líder do Chega desafiava o antigo Primeiro-Ministro a dizer se concorda ou não com a proposta do partido para a revisão constitucional.
2: Talvez seja hoje uma boa oportunidade também de se falar nisso. Estamos hoje num livro que se chama Constituição Fluida, precisamente sobre a revisão constitucional e as alterações à Constituição em coisas importantes e decisivas, como a reforma da justiça, a reforma do modelo económico que temos, a questão da nacionalidade e da perda da nacionalidade. Hoje era um bom dia do Dr. Pedro Passos Coelho também dizer se concorda com esta revisão constitucional ou se não concorda. Eu diria, mas sou só eu aqui, que perante o projeto que apresentámos, com estas coisas concretas, reforma da justiça, perda de nacionalidade para quem comete crimes, um novo modelo económico, que Pedro Passos Coelho concordaria.
1: Desafio de André Ventura lançado a Pedro Passos Coelho, eles que estiveram ambos à conversa ainda antes do início deste evento, à altura em que Filipa, o antigo Primeiro-Ministro, pediu mais ritmo ao governo de Luís Montenegro.
0: E Vasco, Pedro Passos Coelho deixou um aviso ao atual Primeiro-Ministro.
1: Diz que quem quer mostrar-se populista sem o ser só facilita que os populistas cheguem ao poder.
3: Quando, com medo do populismo, o político do mainstream lhe veste a casaca para evitar que o populismo chegue pelo voto ao palácio e resolve então ser mais populista do que o populista, para, achando ele, não sendo verdadeiramente um populista, é melhor apenas parecê-lo para evitar que o verdadeiro lá chegue. Normalmente a história mostra que a coisa não funciona, porque o que é autêntico e genuíno sempre se manifesta de uma forma muito mais eficaz do que o que é postiço. E então o postiço fica sem nada, fica sem integridade, fica como um prostituto, sem nenhuma, sem caráter.
1: É o que diz Pedro Passos Coelho, aqui numa acusação ao governo de Luís Montenegro.
0: E o apagão de 28 de abril do ano passado foi classificado como um evento excepcional pela entidade reguladora dos serviços energéticos, por isso não há lugar a compensações financeiras por falha de serviços.
1: O regulador dá assim seguimento aos pedidos feitos pelos dois operadores de rede

0: Espanha ou em Portugal, diz ainda a entidade reguladora dos serviços energéticos, que remete para o regulamento do Parlamento Europeu, que rege as obrigações extracontratuais. A classificação de evento excepcional já era esperada, sobretudo depois do relatório final dos peritos europeus ter apontado para falhas no controle de tensão do lado da rede espanhola.
1: E o Parlamento vai ouvir o Ministro dos Negócios Estrangeiros sobre as declarações de Marco Rubio a propósito da utilização da base das Lajes.
0: O requerimento do Livre foi viabilizado com a abstenção do PSD e do Chega, que ainda assim votaram contra um requerimento com o mesmo fim apresentado pelo Partido Socialista, em causa, como dizia, as declarações do secretário de Estado norte-americano, com elogios a Portugal, em que afirmava que o governo deu autorização para a utilização da base das Lajes no conflito com o Irão, ainda antes de saber qual seria o pedido da Casa Branca. Ora, no início da semana passada, o ministro já se tinha declarado disponível para ser ouvido pela Comissão de Negócios Estrangeiros e Comunidades Portuguesas. Nessa altura, Rangel também anunciou que faria a audição à porta aberta. Ora, hoje, Livre e Iniciativa Liberal defenderam que, pelo menos em parte, a audição deve decorrer sem a presença da comunicação social. Decisão que cabe agora aos deputados, que ficaram de avaliar esta matéria mais à frente.
1: E o programa de voluntariado cívico-militar proposto pelo PSD e CDS para atrair jovens para as Forças Armadas foi aprovado esta tarde na especialidade.
0: Com a abstenção do Chega e do PS, que admitiram concordar com o princípio de atrair mais jovens para as Forças Armadas, mas levantaram ainda assim algumas questões quanto à forma como o programa vai ser implementado. Já a Iniciativa Liberal juntou-se aos partidos da AD para aprovar a recomendação ao Executivo. Em causa está a criação de um programa com a duração de 3 a 6 semanas, uma dessas partes a cumprir em regime de internato, é destinado a jovens entre os 18 e os 23 anos. O programa de voluntariado, intitulado Defender Portugal, prevê algumas regalias para os jovens que participem, o pagamento de 439 euros e também a possibilidade de tirar a carta de condução gratuitamente após a conclusão deste programa.
1: E Vasco, vamos também conhecer outros temas em destaque esta hora.
0: Gouveia Melo põe em causa a competência de uma entidade civil para elaborar uma perícia ao navio militar Mondego, a embarcação onde 13 militares recusaram a cumprir uma missão em 2023, alegando, na altura, razões de segurança. Em causa está uma notícia veiculada hoje pelo Correio da Manhã de que uma perícia recente pedida pelo Tribunal Central da Instrução Criminal concluiu que o Mondego não reunia as condições de segurança necessárias. De acordo com o jornal, a perícia foi elaborada pela empresa de consultores de engenharia Naval TIC. Ora, em reação, numa resposta enviada à agência Lusa, o antigo chefe-maior da Armada questionou a legitimidade desta entidade civil para decidir sobre um navio militar. Gouveia Melo considera que o caso está a ser politizado e que o que se pretende é que ganhem o processo fora dos tribunais. Os partidos da direita na Assembleia Municipal de Lisboa rejeitaram a proposta do PS para criar uma comissão sobre o acidente do Elevador da Glória. PSD, CDS, Iniciativa Liberal e Chega votaram contra, com os sociais-democratas a justificarem as vítimas do acidente a justificarem que as vítimas do acidente não precisam de uma luta partidária e que escrutínio e encenação são coisas diferentes. O PS queria conhecer mais a fundo pormenores sobre a indemnização às vítimas e famílias, sobre os inquéritos interno e externo anunciados pela Carris ou sobre a manutenção dos elétricos. Fechamos com o PS, que vai alterar o projeto sobre a transparência dos doadores de partidos após as falhas que foram apontadas pela entidade das contas, para que não haja margem para dúvidas quanto à informação que deve continuar a ser acessível. A agência Lusa, o deputado do PS, Pedro Delgado Alves, explica que a decisão de atualizar o projeto de lei do partido, depois destes pareceres, ou seja, que chega, que esta decisão chega depois de desses pareceres chegarem e também depois de críticas do Livre e do Bloco de Esquerda.
1: Vasco Maldonado Correia com o Jornal das 8. 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
1: Muito obrigada por escolher a Rádio Observador para estar consigo nesta noite de terça-feira. Nesta próxima hora, há mais uma edição de Convidado Extra para ouvir, com João Paulo Sacadura.
2: Carlos Elavai, economista angrense, faz parte há 18 anos dos quadros da BCG, da Boston Consulting Group, uma das maiores consultoras mundiais, com escritórios em 90 países, onde integra 35 mil pessoas. Ele é só mais uma. Desde há 5 anos, Carlos Elavai é Managing Director e Partner do Escritório de Lisboa. Tem uma visão apurada das nossas metas, desafios, circunstâncias, objetivos. E apesar deste não ser um espaço de comentário económico, desafiei-o a vir explicar ao comum dos mortais com que malhas se tece o nosso futuro económico. Com os pés bem assentos na terra, ele pensa bem fora da caixa e acredita, por exemplo, que investir 4 mil milhões no espaço pode criar 27 mil postos de trabalho diretos e indiretos, seja 6 mil dos quais altamente qualificados, e construir uma economia espacial anual de 2 mil milhões de euros. Está tão curioso como eu. Olá, Carlos, bem-vindo à Rádio Observador. É um grande prazer estar a falar contigo. Muito obrigado por teres aceitado este meu convite. Bem-vindo.
3: Muito obrigado, João.
2: Este nome do Carlos Elavai, tens que me explicar isto. Este é o nome açoriano. Ouvi falar neste Augusto António, que era diretor do Serviço Regional de Estatística, que era dos Açores, que deve ser o teu parente.
3: É o meu pai.
2: Ah, o teu pai?
3: Sim.
2: E tu não és este designer. Há um designer casado com a Teresa Betancourt que faz... É teu...
3: É a minha mulher.
2: É tu... Ah, é a Teresa Betancourt. Então, tu estiveste envolvido no design de umas...
3: Estive nessa empresa.
2: Isto é uma tão...
3: Aproveitei para parar a minha carreira.
2: Foi?
3: A meio. Sim, sim.
2: E fizeste uma pausa, foste ajudar a Teresa Betancourt, então, nas malas, maravilhosas malas cozidas à mão.
3: Isso, na manjerica.
2: Que isso acabou?
3: É verdade. 10 anos depois, voltámos para outra coisa.
2: Ok. Mas foi engraçado este fazeres esta pausa na tua carreira económica. Já estavas na BCG?
3: Já estava. Foi, no fundo, após 5 anos.
2: Então és tu.
3: Após 5 anos, parei um ano, mais ou menos, e fui.
2: Tiraste um ano sabático para fazer outras coisas.
3: Exatamente.
2: E depois voltaste e estavam todos de braços abertos à tua espera.
3: Felizmente, tive essa sorte novamente.
2: És bom.
3: E desde então...
2: Não voltavas. Dizia, Carlos, olha, adeus é para sempre e tal. Mas não aconteceu isso.
3: E também já tinha sido no pós-crise, depois de 2014. E portanto a nossa economia tinha voltado a ativar-se, e desde então sempre até sócio. E...
2: Fantástico.
3: Já agora, sobre o nome, que é uma boa história. O meu tetravô, ele era almocreve, e a minha família vem de Trás-os-Montes. E ele então ia ao litoral, ao Porto, tipicamente, e às regiões do interior, apanhava os produtos locais típicos, as amêndoas, os figos, e levava-os para o Porto, e do Porto também trazia
2: atrás dos montes.
3: O tipo de mercearias que não existiam, o açúcar.
2: Atrás dos montes, estás a falar que tem alguma terra.
3: Sim, pode ser Carlão, mas pode ser Alijó, Vila Real.
2: Okay.
3: Isto é da mais pequena para a maior. E no fundo, ele, quando andava pelos montes, as pessoas ouviam a sua caravana e diziam: e lá vai.
2: Ah, eu calculei isso, mas por acaso não sabia que tinhas essa
3: então
2: história.
3: Ele era Pedro, e lá vai, e depois registou ao seu filho, meu trisavô, e desde então.
2: Vocês dizem: e lá vai.
3: E lá vai.
2: Está bem. Também sou lá,
3: mas não é fácil. Não é nada fácil.
2: E lá vai.
3: E noutros sítios parece que é com Y, e portanto
2: não, ela vai, então seria
3: fica
2: errado.
3: Impecavelmente dito.
2: Olha, muito bem. Outra coisa maravilhosa que tu tens ainda, Carlos, antes de falar do teu core business, que é a questão de seres angrense, seres Angra do Heroísmo, uma cidade que eu amo perdidamente. O nosso primeiro centro histórico a ser classificado Património Mundial pela Unesco. Estamos em 83, já faz 43 anos. E, de facto, este porto importantíssimo da carreira da Índia, que é um modelo de urbanismo renascentista, que resistiu a terremotos e a tudo o que há das maiores intempéries, é extraordinário. E todo aquele modelo e património que tem é uma coisa deslumbrante. A tua cidade é linda de morrer.
3: Mesmo, tenho imenso orgulho e na verdade estou lá bastantes vezes. Até porque, digo sempre, não é, uma das 5 cidades que foi capital de Portugal.
2: Pois foi, é verdade.
3: Resistiu aos espanhóis durante 2-3 anos.
2: Exatamente.
3: Sozinha. E depois também nas guerras liberais.
2: Daí a Praia da Vitória, há assim umas coisas que têm a ver com esse período,
3: também,
2: não tem?
3: Também.
2: Anger do heroísmo, claro, exatamente. É muito curioso. E também, e tu dizes, confessas-te o embaixador assumido da importância histórica da beleza natural, claro, claro, é extraordinário. E tens inclusive duas quintas onde estás envolvido na recuperação e daquele património natural endémico, como tu dizes. Estamos a falar de material e cultural, património, casas
3: não,
2: e
3: não,
2: património.
3: É mesmo floresta, árvores, natureza. E de facto foi uma sorte, até uma delas
2: herança,
3: ao lado,
2: família, com certeza.
3: Ao lado da casa do meu sogro, e tenho muito prazer de poder contrastar as diferentes velocidades, não é? O tempo é uma coisa na natureza e é outra coisa no mundo dos negócios.
2: Exatamente.
3: E esse contraste também nos põe.
2: E faz-te bem importante ir para lá de vez em quando. Estás lá, mãos na massa, de vez em quando estás lá
3: a plantar árvores endémicas.
2: Isso é extraordinário. Exato. Em árvores endémicas é o quê? Criptomérias e...
3: Não, estamos a falar de miricafaia, estamos a falar de sanguinhos, estamos a falar de vinháticos, coisas deste género.
2: Isto faz lembrar a Laura e Silva.
3: Da Laura e Silva, é isso.
2: Estava a pensar nisso, essas árvores todas, o til e não sei o quê.
3: O loureiro também lá tem, exatamente, tal e qual.
2: É tão curioso, que é uma árvore resquicial. Eu tinha um amigo meu botânico que dizia, eu escrevi um livro sobre isso, e que dizia, aquilo, entras naquela floresta, na Madeira, também há nos Açores e nas Canárias, uma parte, entras naquela floresta, João Paulo, eu que é botânico, o galopim de carvalho das plantas, dizia, é como estás a andar em Nova Iorque e vês dinossauros a passar. E que é uma coisa, é do terciário, a gente não tem noção dos milhões, há milhões de anos, terá assim, há muitos milhões de anos. É muito curioso.
3: Mas não sabia que havia outras pessoas também tão contentes de ver árvores.
2: Exato,
3: como
2: claro
3: eu.
2: Que
3: é
2: sim.
3: Estranho.
2: É muito bom. Então, muito bem, o que é que tu querias ser em pequeno, Carlos? Virar para a economia, és economista, o melhor aluno do curso, já lá vamos. Mas o que é que tu querias ser antes? Desde sempre querias ser isso?
3: Não, eu na verdade eu queria ser arquiteto. Mas nunca persegui isso, mas alimentei isso e essas histórias e imaginava durante boa parte da minha vida jovem. Só que quando cheguei ao 12º e comecei a ter que tomar escolhas, de repente veio a engenharia. E a verdade é que digo sempre, tive imensa sorte em acabar a economia, porque eu tinha já tudo feito para ir ser engenheiro ou informático ou mecânico ou físico. E de repente pensei, onde é que me apetecia mais estar? E apetecia mais estar não no laboratório e no chão de fábrica, mas a ver o mundo do ponto de vista da gestão. Estranhamente, eu acho que hoje é muito melhor ver o mundo e gosto de ser consultor porque posso ir ao chão de fábrica de outros
2: e a laboratórios de outros e países.
3: Mas de facto, na altura, por uma ideia que me atravessou a cabeça, decidi em um mês ir para aí. E a verdade foi um choque grande, porque não me foi nada óbvio o que era isto da economia.
2: Tens mais gente na família nesta área?
3: O meu pai,
2: da gestão. Ah, é,
3: se calhar foi-me fazer alguma inception e meter-me lá umas ideias. E mudou-me aos poucos.
2: Muito bem, licenciaste então em economia na nova SBE, onde foste, claro, o melhor aluno do curso. Tiveste o Prémio Banco de Portugal, o Prémio Democracia e Desenvolvimento da Universidade Nova, e tens de facto muita proximidade com a economia, a competitividade, a transformação empresarial, são tudo áreas que tu gostas muito e que tens muito jeito. Passaste pelo Millennium BCP ainda, do Banco de Investimento. E é especialista nesta questão da otimização das operações, da melhoria da eficiência, desta tal transformação que falámos. Acabaste o curso, entraste na BCG, é porque foi com outras lá dos 8 anos, tu acabaste o curso no mesmo ano, portanto assim que acabaste, eles vão logo buscar o melhor aluno.
3: Tinha uma proposta. Feito já no segundo ano de faculdade, já tinha assinado.
2: Ah, ok.
3: Também
2: para ficares quando acabasses o curso?
3: Exatamente.
2: Palavra de honra, vamos ficar assim ainda em plena faculdade.
3: Eu hoje em dia sou o diretor de recrutamento da BCG aqui em Portugal e faço isso com outros.
2: Eles têm olheiros nas boas universidades de economia.
3: Temos.
2: É incrível. Pronto, temos a falar então.
3: A guerra pelo talento é
2: muito
3: real.
2: E é muito importante, é uma mais-valia tremenda, impressionante hoje em dia. Boston Consulting Group, então, isto foi fundado em 73, portanto já faz 60 e poucos anos, em Portugal abriu em 95. US$14 mil milhões de faturação a nível global, 35 mil empregados em 90 cidades. Um dia que tu saísses, eram 34.999, não vais sair. Entraste então em 2008 e tinhas eras responsável por estas infraestruturas, indústria, viagens, turismo. Nos cima são áreas muito curiosas e diferentes, o que também é bom. És muito versátil no modelo de negócio que tu...
3: Há algo que as liga, porque é, no fundo, indústrias que estão associadas a grandes infraestruturas ou grandes equipamentos. E depois têm uma maneira certa, uma fórmula de serem operadas.
2: Né?
3: Tem, no fundo, processos de... ou trabalho em processo, ou a seguir determinados tipos de especializações. Por exemplo, imaginando uma companhia aérea.
2: Exatamente, estava a pensar nisso. Aeroportos,
3: processo,
2: por exemplo.
3: Uma mina, por exemplo, uma cimenteira.
2: Exatamente. Tu, além de Portugal, tens trabalhado em projetos internacionais, estamos a falar na Áustria também, estiveste em Viena, em Espanha... países africanos como Angola e Moçambique, por exemplo, no Médio Oriente também, América Latina. 18 anos passaste por setores como a saúde, hospitais, farmacêutico, transportes, infraestruturas, energia, eletricidade, petróleo, serviços financeiros, indústria e setor público. Tens alguma... Para estás tão metido nesta área, tiveste assim alguém ou algum momento que foi uma epifania? É isto que eu quero seguir, eu quero fazer isto. Oh, vejo isto tão mal que eu, quem dera ser eu a dar ideias para isto melhorar completamente. Tu vais achar um momento especial, ou um mentor que tu disseste: uau, que professor, que pessoa, que exemplo.
3: Não, sem dúvida, tive várias pessoas na minha carreira, sobretudo na BCG, que me ajudaram imenso. Mas até o momento de epifania foi sempre com os meus clientes ou as administrações para quem eu trabalho, e vê-los a darem a sua confiança para poder fazer parte daquele processo de decisão e poder ajudar a argumentar por A ou por B, foi de facto aí o momento onde senti que havia aqui algo de especial, não é? Poder participar nas discussões e tentar, de alguma maneira, a bem ou a mal, orientar
2: melhorar
3: uma escolha.
2: Exatamente. Muitas vezes vão ter contigo empresas ou instituições que estão de facto a precisar muito de um empurrão ou de um empurrão na direção certa.
3: Várias também
2: é normal isso acontecer, não é?
3: Em reestruturação, momentos difíceis, outras em grande crescimento, querem fazer novos investimentos, entrar em novos países, lançar novos produtos, diversificar.
2: Okay. Muito, muito importante. Tu tiveste algum, entre aspas, erro profissional que acabou por ser muito determinante na pessoa que és hoje, ou não?
3: É assim, na nossa profissão os erros...
2: Acontecem, é óbvio.
3: Acontecem, mas...
2: Até porque as circunstâncias mudam todos os dias, agora então estamos a viver um período desses.
3: Acho que mais o contexto mexe muito, muito pressa. E quando estamos a falar de investimentos que levam muitas vezes 2, 3, 4, 5, 10 anos a verem os seus frutos...
2: Concretizarem-se.
3: De facto, o que me tem acontecido às vezes é olhar para trás, e às vezes também com os clientes, e pensar... Como nós imaginávamos que ia ser o mundo e como é que...
2: De facto.
3: Né, imaginar em 2017 e 2018. Nunca nós, nos nossos documentos, quando víamos 2025 ou 2020, podíamos imaginar o que
2: guerra
3: estava
2: no Irão, guerra na Ucrânia, na Europa. O que é que está a acontecer?
3: Eu acho que essa humildade...
2: A administração americana, isto tudo...
3: Sim, a humildade da gente reconhecer que tem tão pouco controlo.
2: Nem a IBCG tem ferramentas para prever essas coisas.
3: Ainda não, mas com o AI pode ser que a gente...
2: É verdade. Muito bom. O que é que, a propósito de Portugal, o que é que ainda te surpreende mais no funcionamento da nossa economia, Carlos?
3: Duas coisas. A primeira foi, vendo a trajetória de muitas economias, a da nossa, nos últimos 40 anos, é de facto impressionante. Ou seja...
2: No bom sentido?
3: Eu venho das... Sim, porque eu venho da... O meu pai e minha mãe vêm da aldeia profunda. A forma como eu vi aquelas aldeias nos anos 90 e as histórias que eles contavam sobre como era estar lá, e igual nas cidades, quem tinha também famílias nas cidades e podia ouvir, a transformação é notória.
2: É brutal.
3: É brutal. Mesmo vendo a minha cidade, ela foi destruída num sismo em 82, em 80, meus pais chegam lá em 82 e dizem que era basicamente um cenário de guerra. E ver aquela cidade lindíssima, hoje em dia recuperada, reconstruída, a capacidade que nós temos de enfrentar as adversidades,
2: hoje
3: e dar a volta.
2: A resiliência, não é? Fala-se muito nisso. Conseguimos dar a volta e aprender.
3: Basta ver o que nos aconteceu no pós-Covid. Ou seja, por acaso, e é público do nosso envolvimento na reestruturação da TAP, e ver o que veio a acontecer e o milagre do turismo, digamos assim, que nos bafejou de sorte e permitiu reativar a nossa economia tão rapidamente depois de uma crise
2: uma
3: tão grande.
2: Incrível. Nunca, quando aconteceu o Covid, eu tenho amigos meus, Carlos, que desistiram do curso de piloto. As companhias aéreas diziam: não vale a pena, a gente não sabe se vai abrir daqui a um ano, dois, dez.
3: Dramático.
2: Não, estão a gastar muito dinheiro, investir muito dinheiro numa coisa que não sabemos. E de facto, e o turismo nisso conseguiu dar a volta. Os hotéis que a gente via a fechar todos os dias, e a restauração, e não se podia sair. Foi de facto um período muito, muito, muito complicado. O que é que falta aos portugueses, Carlos, para ter uma economia mais musculada, mais... Falta de visão, falta de coragem, vontade política, o que é que falta? O que é que nos falta para sermos melhores?
3: É assim, eu podia dizer que a ambição coletiva e a esperança nessa ambição é algo que mais é melhor. Às vezes também caímos um pouco no cinismo ou em não acreditar que nós conseguimos dar a volta, e a verdade é que acho que historicamente podemos ir ver tantas vezes que nós portugueses conseguimos ver diferente, mudar a forma como nos organizávamos, aproveitar oportunidades, inclusive recentemente, né, com a entrada na comunidade europeia, uhum. a forma como nós também demos a volta à invasão asiática depois da China se juntar ao WTO, que também teve um grande impacto na nossa economia, e ver como, vezes sem contas, o nosso tecido produtivo, as nossas pessoas conseguiram resistir, inovar. Temos hoje em dia, diz, não é, uma das maiores taxas per capita de unicórnios, portanto conseguimos, é, né, empresas de mais de 1 milhão, é do que quer dizer, conseguimos de alguma maneira de facto ir enfrentando essas adversidades. Uhum. Eu só gostava que a gente pudesse acreditar que vai ser possível continuar a fazer este caminho, e isso faz com que em muitas das discussões onde às vezes estou, pensarmos maior, com escala. Ainda existe muito potencial para este país, muito, muito potencial mesmo.
2: Isso, por acaso, é uma coisa que eu acho que o nosso ex-presidente Marcelo dizia e fazia questão. E dizia sempre isso, quando os portugueses, quando são bons, são muito bons, a nível mundial, seja o queijo da serra, seja crânios vão lá para fora. E eu tenho descoberto aqui neste espaço também pessoas que estão no estrangeiro, nos países, a fazer coisas mais incríveis, trabalham na NASA e nos laboratórios nos Estados Unidos e não sei o que. Eu penso, de facto, temos crânios, pessoas extraordinárias.
3: Há algo aqui.
2: Quando somos bons, somos muito bons.
3: Claro que estamos a puxar a brasa à nossa sardinha, mas sim, há de facto um certo brio geral nas pessoas, não é? Em diferentes tipos de empregos e posições, ocupações. Tenho visto e fico sempre bem impressionado com os meus concidadãos, com os portugueses. Há aqui algo, e portanto isso vê-se em muitos, muitos sítios, sim, em produtos pequenos, em produtos grandes, em empresas, em instituições públicas. Eu, uhum, acho que há muitas pessoas com boa vontade, e acho também é isso que nos liga, não é? Esse sentido de comunidade, era aquilo que eu falava, com a esperança em nós, digamos, uhum, assim. Eu também tendo a sorte de encontrar muito talento e o convencer a ir para fora,
2: sim, sim, sim,
3: e a ficar em Portugal, noto, não é, também, e vendo esse sonho, e noto também a vontade que todos nós temos de ter as condições para estar aqui na nossa pátria.
2: Exatamente, e muitos que eu conheço também, que tenho tido alguns convidados que dizem isso. Acho ótimo, o António Portela, por exemplo, da Bial, acho ótimo que vão lá para fora, é importante esse caminho, ou com os Erasmus, tudo, é muito, facilita muito, é muito importante, mas temos que criar condições para eles voltarem e quererem voltar, porque, e não ficarem lá, porque rapidamente são, e acontece muito nos Estados Unidos, são absorvidos logo e ficam, e já não os querem largar, e isso acontece muito, e dão condições que muitas vezes aqui é difícil emular, não é? E portanto, é muito importante saber retê-los cá. Mas eu conheço muitos que quiseram voltar, eu sei que vou ganhar metade, mas não há nada como a minha família, os meus
3: tantas
2: amigos, a minha comida,
3: dessas,
2: o meu clima, uhum, estarem longe, que é um teto baixo aquele tempo, e aquele... é verdade, e sentem isso, e isso é desouvir muito isso também. Uhum. Diz-me uma coisa, Carlos, de todas estas centenas de empresas, de organismos que já te passaram pelas mãos, e sem não preciso dizer nomes, uhum, diz-me um ou dois segredos do sucesso. O que é que pessoas que, ou empresas neste caso, já vamos a pessoas a seguir, que se ingraram porque o quê? Apostaram em alguma coisa muito específica ou tiveram visão para alguma coisa para mais longo prazo? O quê?
3: Sim. Tipicamente é uma mistura entre conhecimento específico, ou seja, estavam perto de algum processo produtivo, alguns na área do automóvel, outros na parte do turismo, outros, uhum, e aproveitaram aquela oportunidade, aquele conhecimento, para fazer algo com alguma escala.
2: Okay.
3: E alguns juntaram-se aos grandes fabricantes de automóveis, por exemplo, outros apostaram naquilo que eram já condições no nosso país, como é o caso de toda a fileira da floresta, e conseguiram, de alguma maneira, criar algo com escala para o mundo. Não é? Nós temos hoje empresas que são líderes mundiais e europeus em muitas indústrias, e okay, isso é muito impressionante.
2: Boa.
3: Ver.
2: E agora, a nível de pessoas, de todas as centenas de CEOs que já te passaram pelas mãos, diz-me um ou dois segredos de sucesso. O que é que tu achas de pessoas que souberam o que é apostar, em que é ou como?
3: O mais importante, e eu acho que se calhar tornou-se um clichê, uhum, é mesmo rodear-se das pessoas certas. E a pessoa certa não é nenhuma avaliação pessoal sobre as pessoas, é mesmo ter as competências para aquele projeto específico naqueles 2-3 anos que são os próximos passos.
2: Exatamente.
3: E não é fácil. Não é fácil porque quer ler as pessoas, quer ler o desafio e o projeto, né, e conseguir ligar e conseguir trazer as pessoas, uhum, necessárias, não é? A pessoa A ou B para aquele projeto, não é fácil. Mas de facto as pessoas que eu vi serem mais bem-sucedidos tinham uma equipa muito bem organizada, muito alinhada em volta de um desafio muito claro. Eram, daqui a 2 anos queremos estar neste ponto do nosso processo produtivo, ou queremos entrar nestes 3 mercados, ou queremos diversificar para este outro produto. E com as pessoas certas, a verdade, e daqui também vem o meu otimismo e esperança, é que se consegue fazer muita coisa.
2: É bom esse teu espírito, que é muito importante. Carlos Ilavai, temos que fazer aqui um brevíssimo intervalo, já voltamos à conversa, até já.
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0: 8:30 na Rádio Observador, temos síntese de notícias com a Diana Rosa. Diana, boa noite.
1: Muito boa noite, Filipa. Pedro Passos Coelho, antigo primeiro-ministro, compara o atual governo a um prostituto. A expressão usada por Passos Coelho para descrever um executivo que, diz, tenta parecer populista por medo. Foi na apresentação do livro do constitucionalista Carlos Blanco de Moraes. Mais uma farpa deixada por Passos Coelho perante uma assistência da qual fazia também parte. André Ventura, que vai ser amanhã recebido pelo Presidente da República em Belém, a pretexto da polémica sobre a nomeação de Viegas Nunes para a liderança do Ciresp, encontro marcado para as 11 da manhã. André Ventura quer que o chefe de Estado seja chamado a intervir junto do governo por causa de um processo que considera preocupante. Um evento excepcional é a designação dada pela entidade reguladora dos serviços energéticos ao apagão do ano passado, que entende desta forma que não há lugar a compensações financeiras por falha de serviços. O regulador dá assim seguimento aos pedidos feitos pelos dois operadores de rede em Portugal, a RENIA e a Redes, na sequência desse incidente que teve origem em Espanha. E apesar desta decisão, os consumidores podem avançar com ações judiciais a pedir indemnizações por prejuízos concretos sofridos. Paulo Rangel vai ser ouvido no Parlamento a pretexto das declarações de Marco Rubio a propósito da utilização da base das Lages. O requerimento do LIVRE foi viabilizado com a abstenção do PSD e do Chega, que, no entanto, votaram contra um requerimento com um fim apresentado pelo Partido Socialista em causa às declarações do secretário de Estado norte-americano, com elogios a Portugal, afirmando que o governo deu autorização para a utilização da base, ainda antes de saber qual seria o pedido. O coordenador do Bloco de Esquerda considera que o ministro dos Negócios Estrangeiros quer mandar areia para os olhos dos portugueses. É a expressão usada por José Manuel Pureza, que defendeu que as explicações sobre a base das Lajes não convencem nem o próprio Paulo Rangel. Os partidos da direita na Assembleia Municipal de Lisboa rejeitaram a proposta do PS para criar uma comissão sobre o acidente do elevador da Glória. PSD, CDS, Iniciativa Liberal e Chega votaram contra. Com os sociais-democratas a justificarem as vítimas do acidente, que não precisam de uma luta partidária e que escrutínio e encenação são coisas diferentes. O PS queria conhecer mais a fundo pormenores sobre a imunização às vítimas e às famílias, sobre os inquéritos interno e externo anunciados pela Carris, ou também sobre a manutenção dos elétricos. A direita está contra.
0: Diana Rosa com a síntese de notícias das 8:30.

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0: São 8h34, vamos à segunda parte de Convidado Extra, para ouvir até às 9.
5: Estamos a falar com Carlos Ilavai, ele é um economista de Angra, que faz parte há 18 anos dos quadros da BCG, de Boston Consulting Group, que nos vai falar um bocadinho do estado do país, dos desafios, das circunstâncias que nós vivemos. Há uma coisa, Carlos, que eu achei muita piada neste teu currículo, nestas tuas palavras que eu te pedi antes de vires, que é este teu, além da importância da ligação à família, que te dá, eu sinto isso e basta olhar para ti, que te dá essa âncora e essa coisa importante. Uhum. Tu és pai?
6: Sou.
5: De uma criança, duas?
6: Uma.
5: Uma. E que te dá essa âncora, e eu acho que isso é muito importante, mas isso quase que se consegue ler na tua cara, é engraçado. Há também esta estudo da filosofia e da meditação e do budismo, também falas. É outra forma de escape, é outra forma de catarse, de te isolares, de...
6: E de crescimento, ou seja...
5: Mas isto é muito metódico? Faz isto com que frequência que tu lês coisas sobre isso e meditas?
6: Tipicamente dedicava 3 a 4 horas por semana.
5: Okay,
6: isto, e no fundo até mais antes da minha filha nascer.
5: Sim.
6: Depois é um pouco mais complicado, mas mantive-me sempre bastante próximo e
5: ajuda a apaziguar e a acalmar e
6: há duas partes aqui, há uma que é mesmo só outros pontos de vista. A verdade é que nós estudamos muito pouco em filosofia. Eu fiquei chocado quando vi que havia livros daqueles, não é? Pode ser um Nietzsche ou uma Simone de Beauvoir.
5: Sim.
6: E ficar. Estas ideias existiam e ninguém me conseguiu dizer em 12 anos de estudos, mais 3 faculdades.
5: Exatamente, o que eu passei no liceu não deu para captar isto tudo.
6: Isso. E depois a parte aqui do budismo ou da filosofia de vida ou de mente que o Buda criou, digamos assim,
5: uhum.
6: A verdade é que também ajuda muito a viver neste nosso mundo demasiado conectado e com demasiada informação.
5: Exatamente.
6: Temos que conseguir tirar tanto o que é o trigo aqui do joio e não é fácil muitas das vezes. E, portanto, essas técnicas ajudam bastante.
5: Há 18 anos, Carlos, não havia como há hoje esta ferramenta poderosíssima da inteligência artificial. Tu, e hoje em dia, na teoria tive aqui o Adolfo Mesquita Nunes, um bocado a questão desta algoritmocracia, diz,
6: uhum.
5: isto está a minar, a gente já está a ver coisas que não fomos nós que escolhemos ver, e estamos a ver coisas que um algoritmo, que não é uma pessoa, nos obriga a ver, nos manda a ver, e a gente vai atrás e fica o engajamento e a economia da atenção, tudo isto. E eu explico, portanto, porque é que as democracias estão um bocadinho em perigo por causa disso, já que condicionam votações e eleições e coisas assim. Esta grande dependência é uma ferramenta importantíssima para as empresas, e tu passas por isso, com certeza, mas está também a mudar todo este paradigma dos empregos, dos números, das ocupações, do que é que vai, o que é que passa pela nossa cabeça. Uma coisa que acontece, estás a ver um vídeo, o teu vizinho do lado está a ver outro vídeo diferente do teu, do mesmo facto, isto, mas ao mesmo tempo estamos a ficar separados.
6: Veja aqui a dicotomia, que é, por um lado, para a BCG, isso hoje em dia já representa 20% do nosso negócio, é ajudar empresas a adotarem estas tecnologias.
5: Que são úteis, são importantes, obviamente, claro que sim,
6: são
5: uma ferramenta importantíssima e poderosíssima.
6: E eu acho que é esse o ponto, é que é tão poderosa e disruptiva, uhum. face ao uhum. normal funcionamento das empresas,
5: uhum.
6: que de facto há aqui muito entusiasmo, mas ao mesmo tempo também apreensão pelas Sim. consequências que pode vir a, vir a ter. E depois, portanto, por um lado, a componente de negócio, digamos assim, e por outro, se eu listasse os meus três principais receios para o mundo, um deles é a AI, e até em primeiro lugar focaria as redes sociais. E se a gente juntar o poder dos algoritmos com um conteúdo produzido on demand para cada uma das pessoas, não é? A tentar convencer ou manipular, digamos assim, para um lado ou para o outro, a nossa opinião,
5: que acontece?
6: É altamente disruptivo para o nosso panorama mediático e cultural. Isto tem, até o Yuval Harari dá sempre o exemplo de que é a primeira tecnologia que consegue criar cultura
5: Exatamente.
6: De forma autónoma. E, portanto, pela primeira vez já não estamos a viver num mundo só de cultura humana, também há aqui a cultura destes aliens.
5: Exatamente, e estes, o passo que se dá quando estes robôs já constroem outros robôs, eles próprios, e estudar estes LLMs que no fundo são escritas sem pensamento e que nos estão a influenciar, e nós, o Adolfo dizia isso, eu tive que sair do X, eu estava a ser influenciado por aquela mensagem que me estava a inquinar o pensamento, não pode ser, prefiro não ser eu vítima disto, quer dizer, e de
6: uma
5: facto...
6: Uma das filósofas da Anthropic, que é a empresa que faz o chatbot Claude, ou Cláudio Sim. em português.
5: Que se meteu em grandes trabalhos com a administração americana e o Pentágono.
6: Ela tem vídeos no YouTube onde fala abertamente sobre o trabalho dela, e é incrível ver ela falar sobre esses modelos como tendo personalidades, como tendo identidades, como tendo uma que é transversal, que é aquilo que eles, no fundo, estão a programar, uhum. mas depois, na interação com cada uma das pessoas, ela consegue ver à distância que eles vão tendo inclinações, preferências, adaptam-se às pessoas e têm, de alguma maneira, os seus próprios interesses e objetivos.
5: Claro.
6: Para onde pegou na vossa conversa, vão levando para um lado ou para o outro. E isto.
5: Isso é moral, não faz julgamentos. É moral. Pronto, não são pessoas, não. Ele não quer, o algoritmo não quer isto, não quer aquilo, não quer nada. Ele quer nos prender, quer nos viciar. Pronto. E consegue.
6: E depois tem acesso a toda a informação humana e, portanto, mesmo que não seja,
5: Big data,
6: parece
5: exato.
6: Muito inteligente. Muito inteligente. É o oráculo dos tempos modernos.
5: Completamente.
6: Eu acho que aqui há analogia com os gregos e que eles faziam com os oráculos Delphos. Deles.
5: E dizem muitas vezes isso. O problema é nós assistirmos isto e trabalharmos nisto e ouvirmos isto e lermos isto como se fosse um oráculo. E não é um oráculo. As pessoas têm que ter atenção a isso. E quando se engana, que acontece às vezes, eu estava a ver uma entrevista com o Jon Stewart no Late Night Show e com a Christine Lagarde a dizer, antes de ir para cá, eu perguntei, isto é extraordinário, antes de ir para cá, para esta entrevista, dizia ela, e está em direto, está no YouTube, perguntei ao ChatGPT qual era o preço da manteiga há 10 anos e qual era hoje. E depois ele deu-me dois para eu vir cá e dizer que as coisas melhoraram e estão mais baratas. E ele disse-me que não, deu-me os valores ao contrário. E eu disse, e eu respondi ao ChatGPT, não, isto não pode estar correto. E o ChatGPT disse-me, ah, desculpa, vai-te sempre dar razão, não é? Ah, desculpa, tens razão, é outra maneira, agora está mais barato, claro. E ela disse, engana-se e pede desculpa, mas será que há alguma coisa por trás disto? E isto é assustador ao mesmo tempo. Tu não
6: Imagina
5: podes...
6: a desinformação que já havia sem agora haver mais um agente a introduzir.
5: Que filtro que a gente tem, quer dizer, mais alguém que vai dizer quem é que tu... Antigamente conhecias o editor do jornal ou o comentarista ou do editorial, sabias quem era a pessoa ou o apresentador das notícias. Não, isto não sabes, e as grandes tecnológicas dizem que... As plataformas dizem que é difícil a gente meter aqui um middleware, isto é complicado. Sim, não...
6: Mas reparem, eu até... Eu digo
5: tem de ser regulado, obviamente.
6: Nós já tínhamos inventado a comunicação social, não é? Ou seja, já tinha acontecido isto com a invenção da imprensa, digamos Exatamente. Assim, e com a impressão, Sim. e depois de tanta cacofonia, decidiu-se, não, tem que haver aqui umas instituições que regulem, tem claro. De haver carteiras, tem de haver... E de repente, libertámos tudo, e hoje em dia qualquer pessoa pode ter um megafone, as plataformas são ultracontroladas, direitos editoriais...
5: Em tempo real.
6: Direitos editoriais, dados...
5: Exatamente. Pedes para mudar, os professores recebem testes, já há chatbots, já há programas que detectam se aquilo é copiado de outro ou não. É impressionante, é um mundo. De facto. E depois até chegámos à singularidade, quando eles forem mais inteligentes e equivalerem toda a inteligência humana, como é que isto vai ser? Isto
6: aí
5: é,
6: vai
5: é
6: ser confusão completa, não é?
5: Exato.
6: Vai ser o paradoxo. Temos o ser mais inteligente a falar connosco num computador, mas não conseguimos sequer entender o que fazer com esse conhecimento.
5: Exatamente.
6: É?
5: Resolve problemas que nós nunca na vida conseguimos resolver ainda, estamos ainda à procura, e ele de repente resolve, mas depois não nos consegue explicar como é que a gente vai perceber uma coisa.
6: Sim. E será que vai resolver os problemas principais?
5: Pois, é isso.
6: Os mais importantes, porque também temos visto
5: a nível energético,
6: desde a era da internet, também temos visto se calhar algum hype à volta deste tipo de tecnologias que depois quão revolucionárias é que foram ajudar-nos a ter mais progresso social e económico.
5: Se calhar nem sempre atingiram esse, não é?
6: Tanta disrupção com os grandes marketplaces, com a competição de todo lado, com
5: tudo em tempo real ao mesmo tempo.
6: Nas nossas ruas, né? Houve uma certa altura de que não era, já era muito difícil ter comércio de rua, porque de facto tal era a invasão do comércio eletrónico. Por isso, acho que tudo isto. Nós antes tínhamos um processo de introdução tecnológica, como as tecnologias eram um pouco mais lentas no seu impacto.
5: Hoje é exponencial, mas
6: conseguíamos
5: altura,
6: digerir.
5: Exatamente.
6: E hoje em dia.
5: E adaptar. E,
6: parece
5: e...
6: que é do género: coloca-se tecnologias poderosíssimas no meio da sociedade e de seguir analisam-se os resultados.
5: Exato.
6: Aqui há um livro muito interessante do Jonathan Haidt, que é o The Anxious Generation, que tenta traçar aqui
5: a geração ansiosa? É isso? Ok, ok.
6: O nexo causal muito claro entre o surgimento das redes sociais e o grande impacto negativo que se está a identificar na saúde mental
5: das jovens. As depressões, os suicídios, é verdade.
6: E isto com 10 anos de uma tecnologia que continua a evoluir sem controle, digamos assim.
5: Exatamente.
6: E nós aqui a ter que sofrer com as democracias, em casa, com a educação. É com... Portanto, tudo isto também vai gerar imensa transformação e mudança necessária das nossas economias e sociedades.
5: O impacto também, agora mais a falar deste contexto complicado que a gente vive, o contexto mundial das tensões geopolíticas, guerras das Ucrânias e do Irão, o Trump e as tarifas, vocês, a BCG criou este documento do Geopolitical Risk is Rising, Here's How CEOs Can Prepare. No fundo, o BCG tem recomendado a criação de equipas especializadas em geopolítica, muito importante, para perceber o que aí vem, diversificar as cadeias de abastecimento, uma coisa que já devíamos ter feito há décadas, é verdade, desenvolvimento de sistemas de alerta precoce para mitigar estes potenciais riscos. No fundo, vão sempre dando estas pistas para não acontecer, para não queirmos mais, aprendermos com a história, pronto.
6: Sim, sim.
5: Porque, de facto, tive aqui também grandes da BCG, por exemplo, a CEO a dizer, a Isabel Folha dela, a dizer, nós fizemos mal quando confiámos só na matéria-prima que vinha da China e não sei o quê. Hoje estamos entalados e o Valdo Aba a fechar fábricas à mesma porque não conseguimos produzir com o que há lá. E devíamos ter investido e é de facto havia-se de ser pensado nisso.
6: Sem dúvida. Eu acho que a política industrial também é algo que tinha passado de moda, mas que de facto faz falta.
5: Sim.
6: Ou seja, os nossos sistemas económicos têm que ter algum tipo de pensamento humano consciente e intencional e não só deixar a uma aglomeração ou a certas regras que às vezes até são depois deturpadas por outros países fora do nosso espaço na União Europeia. E portanto, Exato. Eu acho que nós tomarmos algum controle e agência sobre o que é que queremos fazer, como é que queremos estar dependentes ou mais autónomos, eu acho que isso...
5: A agricultura também, sentes isso?
6: Sem dúvida.
5: Que abandonámos completamente as cotas e tal, a União Europeia mandava acabar com isto, com aquilo, e hoje sentimos que, olha, falta que nos faz, confiámos no cereal, a Ucrânia fechou, como é que é agora? Não é? E,
6: sem dúvida.
5: Erros estratégicos na altura, mas fomos quase obrigados, quer dizer, que alternativa a gente tinha de fugir dessas cotas que nos impuseram?
6: Sim, sim.
5: As PACs e não sei o quê, é complicado.
6: É isso. Às vezes é ver como é que certas instituições que têm bom fundo, não é? Podem ter ideias...
5: Claro.
6: Que depois não tem o melhor impacto. Eu acho que aí, só se quer uma nota, aquilo que temos visto muito é, de facto, as empresas a adaptarem-se a um mundo completamente diferente desse ponto de vista geopolítico. Não era, de facto, mais normal estar-se a alterar de um mês para o outro as tarifas que temos com parceiros comerciais ultra importantes, como o caso dos Estados Unidos, e também não é normal, e aqui o caso do espaço gera esta oportunidade, ter a Europa completamente dependente de certas indústrias que não estão cá e que podem ser usadas para coação económica, e nós agora podermos vir a ter outra vez a oportunidade de investir, criar empregos, criar riqueza, a construir essa autonomia europeia. O espaço é uma delas, nós temos 4 para 5, portanto os Estados Unidos são 4 a 5 vezes maiores do que nós no espaço. Nós dependemos em muito todas as constelações americanas, quer seja associada à geolocalização, quer o Starlink do Musk, e a Europa está neste momento de facto a ter aqui uma agenda de vários milhares de milhões para recuperar estas vantagens. Pode ser que alguma coisa também venha a ser lançada da Ilha Santa Maria e, portanto,
5: é verdade,
6: fez parte aqui.
5: A constelação atlântica é uma coisa extraordinária que nós temos. O único sítio na Europa que serve para isso, não é?
6: É isso.
5: Já os franceses da ESA querem...
6: O Porto Espacial Santa Maria.
5: Tem que ir para a Guiana Francesa, que é muito mais longe.
6: Tem.
5: Isso é muito curioso, eu não fazia ideia, mas é muito, muito importante esse hub que nós temos ali.
6: É porque a verdade é que a nossa vida moderna, ela circula pelo espaço e, por isso, precisamos, de facto, de ganhar aqui mais autonomia.
5: A nível, por exemplo, este grande dinamismo, por exemplo, o lançamento de satélites, que tem corrido lindamente, os Estados Unidos, a China e a Europa são as regiões que concentram esta maior atividade espacial. Mas, de facto, isso é um estudo muito recente, Portugal em órbita, não é este, uhum. este estudo, este Portugal e a economia do espaço. Há esta ideia que foi mesmo que a BCG fez para esta New Space Alliance, a associação privada que é fundada pela CIA, uhum. CTI, Aeroespacial, a N30 e a Geosat. Esta indústria espacial europeia cresceu 40% em número de empresas, uhum. 50% em emprego até 2023, mas ainda representa 0,03% do nosso PIB. Mas há uma coisa que a BCG disse, é o investimento de 4 mil milhões de euros no setor espacial em Portugal desbloqueava os tais 40 mil milhões. É impressionante, uhum. de impacto acumulado no PIB até 2040, 27 mil novos postos de trabalho, 6 mil dos quais muito altamente qualificados, e construísse esta economia espacial anual de 2 mil milhões. A ideia é: Portugal tem de facto oportunidades concretas nesta economia espacial.
6: Uhum, sem dúvida.
5: E tem mesmo de agarrar.
6: E aqui, de facto, trabalhando aqui ao lado do CEIA, que é aqui o nosso campeão nacional para o tema do espaço, que teve também a visão, foi adquirir uma empresa chamada Geosat, que estava em Espanha, a partir desse ponto, uhum. Desenvolveu-a, está agora na produção de satélites óticos, no fundo, o novo modelo de satélite muito pequeno, com uma câmara, consegue ver com 50 centímetros.
5: É impressionante, é quase uma moeda na mão de uma pessoa na Terra.
6: E a Europa a precisar ter, de facto, estas competências de forma autónoma, quer para segurança, vigilância, mas também para todos os temas do clima e da...
5: Exatamente.
6: E da proteção, incêndios.
5: Exatamente, é muito usado na questão dos incêndios, já aqui ficar convidados.
6: E por isso, oportunidades concretas existem muitas, porque, por um lado, a Europa compra consoante aquilo que cada país dá para esse orçamento, e portanto, quanto mais Portugal dá, e o nosso governo agora aumentou a dotação para a Agência Espacial Europeia, e portanto, uhum. com isso, iremos ter mais empresas portuguesas envolvidas em projetos europeus, estes que vão então repor as nossas competências, bem como temos o Porto Espacial de Santa Maria e essa posição geográfica, bem como a verdade é que Portugal, e isso nota-se até com empresas que não são portuguesas, mas que localizam muitos centros de serviços, indústrias, centros logísticos em Portugal, porque de alguma maneira é fácil ainda de atrair pessoas para viverem aqui. E acho que isso também tem sido, de alguma maneira, outra fonte de orgulho, não é? Que é ver tantas pessoas a reconhecer a capacidade que nós temos de dar boas condições de vida. Nesse aspecto, se calhar só dar aqui uma...
5: Sim, sim, sim.
6: Pronto, aqui é uma das áreas do que eu mencionava sobre falta de... Falta não. Podíamos ter mais ambição. Era, de facto, prioritizarmos a qualidade de vida de forma radical ou revolucionária. Ou seja, eu, por exemplo, defendo que o preço da habitação... Uhum. Nós devíamos ter um parque de reserva habitacional financiado. Não é construído. Isso. Existem operadores ou privados ou imobiliários que podem ajudar o Estado a fazer isso, mas, de facto, construir um parque habitacional de tal forma grande que a habitação seja ao menor custo que é possível neste momento para Portugal entregar. E, na verdade, se fizéssemos isto em escala e com um planeamento certo, como isto é um processo de vários anos e que tem muita componente municipal ou pública naquilo que é o uso, o zoneamento do espaço, eu acho que conseguimos ter aqui, de facto, uma vantagem, porque uhum. construir casas é algo que a gente já aprendeu a fazer há muito tempo. Só existe aqui algum problema institucional que não nos tem conseguido libertar.
5: Exatamente.
6: Mas, com isto, nós conseguimos continuar a crescer sem grandes pressões que depois geram imensa tensão social, atraindo mais pessoas de fora, dando mais oportunidades a quem já cá está. E eu acho que é esta abordagem radical revolucionária, estes problemas, que de alguma forma são mais ou menos básicos. Hoje em dia, olhando para aquilo que a China faz com energia renovável, é mais ou menos evidente o tipo de coisas que têm que ser feitas para a gente rapidamente depender também cada vez menos de produtos Exatamente. Importados fósseis. E que também danificam e causam tanto impacto ao nosso ambiente.
5: Até porque nós avançámos em alguns campos de alternativas.
6: Exatamente.
5: E fechámos primeiro as centrais de carvão, este tipo de coisas, conseguimos avançar
6: Mas
5: bastante.
6: Mas depois
5: nisso.
6: A consistência de conseguir criar as condições para que haja mais e mais investimento desse tipo em Portugal.
5: Aí falha. Aí falhamos.
6: Se nós calhar, temos... às vezes, os investimentos de longo prazo requerem consistência. Eu acho que nós estamos, e já se fala sempre disso, pactos uhum, de uhum. regime ou acordos de longo prazo.
5: Sim.
6: Eu acho que É a mesma coisa que se passa na floresta. É outro tema com o qual a gente se tem debruçado ao longo dos tempos, inicialmente até em regime pro bono com a AGIF, a Agência para a Mitigação dos Incêndios Florestais. E desde logo, quando fomos entrevistar pelo terreno as pessoas que estão, quer nas associações de proprietários florestais, quer nas empresas que prestam serviços, nos pequenos donos de um hectare de floresta, torna-se claro duas coisas. A primeira é, existe ainda tanto terreno que nós temos hoje com matos e arbustos sem grande uso e que podíamos simplesmente replantá-los, e existe depois imensas oportunidades de criar mais empregos de qualidade a proteger esse mesmo ativo, esse património, que no fundo enraiza pessoas nas zonas rurais e cria uma economia verde e que de alguma maneira é necessária para podermos capturar o carbono que está em demasia na atmosfera.
5: São várias áreas também que são muito queridas à BCG, eu sei isso. A questão, por exemplo, falou-se uns tempos desta não só esta rede para capturar e armazenar o dióxido de carbono até 2040, esta é por causa da indústria cimenteira que mexe com isto, 660 km de gasodutos onshore, 25 km offshore. Isso poderia, era uma estratégia de descarbonização industrial que se podia implementar, continuar a implementar, mas as coisas com certeza que ficaram um bocadinho agora com esta circunstância que vivemos, geopolítica muito complicada, se calhar um bocadinho a stand-by. Mas eu sei que esta neutralidade carbónica no setor também da construção é uma grande aposta também da BCG, tem feito vários trabalhos de sustentabilidade do design e da construção, os grandes desafios para esta eficiência, como é que se deve entender esta neutralidade carbónica como alavanca de criação de valor no setor dos edifícios. E no fundo também, e vocês também querem ser climate positive, é engraçado porque os vossos escritórios e tudo fazem questão de ser net zero até 2030.
6: Poderemos lá chegar, e somos bastante monitorizados internamente para voar nas alturas certas, só para estar com os nossos clientes, tentarmos dessa maneira e também através do nosso trabalho. E a verdade é que aquilo que não pudermos evitar terá que ser compensado, tentar desta maneira mitigar a nossa pegada.
5: Uma coisa, para terminar, se tivesses que poder tomar hoje uma decisão estrutural para o nosso país, para isto avançar, o que é que seria, sem hesitar, o que tu farias? Que lei é que tu lançarias, ou o que é que tu obrigavas as empresas a fazer?
6: Imagina,
5: não é fácil.
6: Não,
5: eu sei,
6: nada
5: mas escolho uma ou duas.
6: Aquilo que eu aprendi é que não há, de facto, balas de prata.
5: Sim.
6: Não há balas de prata. Eu acho que a primeira seria, de facto, a gente prioritizar as condições básicas de vida para a maior parte das pessoas, para, de facto, retirarmos esta tensão da nossa sociedade. Eu acho que, como dizíamos ao início, há imenso brilho nos portugueses, há muita gente com capacidade de inovação, ótimas empresas, talento que é vir para cá. Mas se nós conseguíssemos prioritizar para a vida ser mais fácil para a maior parte das pessoas, tudo o resto vem com o tempo. Mas situações complicadas criam, de facto, depois muita dificuldade às empresas, aos
5: pouca
6: governos,
5: produtividade, despejo
6: e consomem pressão. Tempo com coisas que a gente já sabe como fazer. Casas, plantar árvores, instalar energias renováveis, são coisas que a gente já sabe como fazer.
5: E faz bem. Carlos Ilavay, foi um grande prazer estar aqui a falar contigo. Ficaríamos mais uma hora na boa. Já percebo porque é que tu és tão requisitado para falar, para fazer este estudo, e abranges tantas áreas. Foi, de facto, muito importante. E é muito bom, apesar de saber que estamos a viver tempos muito complicados, e estamos, neste momento, a contar com o teu otimismo, e pessoas que eu sei que tomam decisões e que ajudam empresas, são pessoas otimistas e que acreditam no melhor do ser humano, e acreditam na família, e na meditação, e nas raízes, e na floresta, e têm estas ideias positivas. Estamos em boas mãos. Muito obrigado por teres vindo. Foi um grande, grande
6: obrigado
5: prazer.
6: Pelo convite. Muito gosto.
5: Obrigado.
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7: Deixe-se ficar desse lado. 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
12: Bom dia, Joana Líder. 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

Está com a Rádio Observador e está muito bem, são 8h59, daqui a pouco temos o Jornal das 9 com a Diana Rosa, mas primeiro vamos espreitar a previsão do tempo para amanhã, quarta-feira, dia 27 de maio, as temperaturas continuam altas, máxima de 36 graus em Lisboa, 30 no Porto, 29 em Aveiro e também em Faro. Apesar das temperaturas altas, há ainda a previsão de alguns aguaceiros, principalmente na zona norte do continente também. Alguma trovoada no distrito de Bragança, Guarda e ainda

0: Jornal das 9 na Rádio Observador, com a edição da Diana Rosa e Diana. Pedro Passos Coelho, antigo primeiro-ministro, compara o atual governo a um prostituto.
1: Expressão utilizada por Passos Coelho para descrever um executivo que, diz, tenta parecer populista por medo.
2: Não sendo verdadeiramente um populista, é melhor apenas parecê-lo para evitar que o verdadeiro lá chegue. Normalmente a história mostra que a coisa não funciona. Porque o que é autêntico e genuíno sempre se manifesta de uma forma muito mais eficaz do que o que é postiço. E então o postiço fica sem nada. Fica sem integridade, fica como um prostituto sem nenhuma, sem caráter.
1: Para Pedro Passos Coelho é impossível os líderes não quererem desagradar a ninguém. É mais uma farpa deixada pelo antigo primeiro-ministro perante uma assistência onde estava também André Ventura. Foi na apresentação do livro do constitucionalista Carlos Blanco de Moraes.
0: E antes desta apresentação, os dois, Passos Coelho e Ventura, estiveram à conversa.
1: Sobre o que consideram que espera o eleitorado de direita.
3: Era bom, por isso eu disse há pouco, que as coisas ganhassem um pouco mais de ritmo, porque a expectativa é essa que as pessoas têm, não é? Quando fazem escolhas.
4: E as pessoas esperam que esta maioria também, ou seja, esta maioria no Parlamento também faça essas mudanças.
3: Pois, eu julgo que sim, pelo menos estão prometidas.
1: A troca de impressões sobre o papel do governo entre Passos Coelho e André Ventura.
0: Que vai ser amanhã recebido pelo Presidente da República em Belém, a protesto da polémica sobre a nomeação de Viegas Nunes para a liderança do Siresp.
1: Encontro marcado para as 11 da manhã. André Ventura quer que o chefe de Estado seja chamado a intervir junto do governo por causa de um processo que considera preocupante.
5: Espero poder transmitir ao Presidente da República a preocupação que há sobre as suspeitas de corrupção e de conluio à volta do Siresp. Acho que as denúncias que ontem eu próprio tive a oportunidade de divulgar da adjunta do Ministério da Administração Interna sobre o relatório do Siresp são graves, merecem a atenção, quer de um antigo Primeiro-Ministro, quer do Presidente da República, quer dos líderes da oposição. Eu acho que há momentos na vida em que nós, políticos, jornalistas e todos, temos que dizer sim ao escrutínio e não ao medo. E este é um desses momentos. O MAI tentou esconder o que vinha no relatório do Siresp, tentou condicionar o que vinha no relatório do Siresp.
1: Preocupação manifestada por André Ventura, que esteve esta tarde, como dizia na apresentação, de um livro em Lisboa.
0: Paulo Rangel vai ser ouvido no Parlamento a pretexto das declarações de Marco Rubio a propósito da utilização da base das Lajes.
1: Requerimento do LIVRE, que foi viabilizado com a abstenção do PSD e do Chega, que ainda assim votaram contra, um requerimento com o fim apresentado pelo Partido Socialista. Em causa, as declarações do secretário de Estado norte-americano, com elogios a Portugal, afirmando que o governo deu autorização para a utilização da base das Lajes no conflito com o Irão, ainda antes de saber qual seria o pedido, mas hoje a Iniciativa Liberal e o Chega defenderam que, pelo menos em parte, a audição deve decorrer sem a presença da comunicação social. A decisão cabe agora aos deputados, que ficaram de avaliar esta matéria mais à frente.
0: E o coordenador do Bloco de Esquerda considera que o ministro dos Negócios Estrangeiros quer mandar areia para os olhos dos portugueses.
1: É a expressão usada por José Manuel Pureza, que defendeu hoje que as explicações sobre a base das Lajes não convencem nem o próprio Paulo Rangel.
6: As posições que o ministro dos Negócios Estrangeiros e o governo português foram tomando a propósito da base das Lajes não convencem ninguém. Eu acho que não convencem o próprio Paulo Rangel. Ou seja, vir dizer que há um regime de autorizações que passou a ser aplicado, mas enfim, mas antes disso já tinha havido aeronaves militares a passarem pela base das Lajes.

0: de fazer com que as pessoas não pensem no que é evidente, ou seja, nos efeitos económicos decorrentes da continuação da guerra no Irão.
1: E os partidos da direita na Assembleia Municipal de Lisboa rejeitaram a proposta do PS para criar uma comissão sobre o acidente do elevador da Glória.
0: PS, D, CDS, Iniciativa Liberal e Chega votaram contra, com os sociais-democratas a justificarem que as vítimas do acidente não precisam de uma luta partidária. Diz o PSD que o escrutínio e a encenação são coisas diferentes. Ora, o Partido Socialista queria conhecer mais a fundo pormenores sobre a indenização às vítimas e famílias, sobre os inquéritos interno e externo anunciados pela Carris ou sobre a manutenção dos elétricos, mas a direita está contra.
1: E Diana, um evento excepcional é a designação dada pela entidade reguladora dos serviços energéticos ao apagão do ano passado.
0: Que entende desta forma que não há lugar a compensações financeiras por falha de serviços. O regulador dá seguimento aos pedidos feitos pelos dois operadores de rede em Portugal, a REN e a Redes, na sequência do incidente que teve origem em Espanha. Apesar desta decisão, os consumidores vão poder avançar com ações judiciais a pedir indemnizações por prejuízos concretos. A classificação de evento excepcional já era esperada, sobretudo depois do relatório final dos peritos europeus ter apontado para falhas no controle de tensão do lado da rede espanhola.
1: E Rui Moreira, antigo presidente da Câmara do Porto, pede que o desenvolvimento das empresas não fique refém das mudanças de ciclos políticos.
0: O embaixador de Portugal, na OCDE, encerrou esta tarde a Cimeira da Indústria, organizada pelo Observador em Braga. Durante o discurso, reconheceu as queixas das empresas no que toca às alterações laborais e pediu mais consensos políticos no setor. Maria Rego.
2: No discurso que encerrou a Cimeira da Indústria, Rui Moreira aproveitou para reconhecer os problemas do setor como legítimos.
3: É natural que as empresas industriais não entendam por que razão algumas medidas óbvias que estavam contidas na legislação laboral e que não afetam os direitos de trabalhadores pareçam adiadas para as calendas.
2: E pediu mais consensos que não sejam afetados pela mudança de ciclos políticos.
3: Mas é muito importante que, através das suas associações, as empresas participem ativamente no virar de página, procurando consensos políticos que permitam desenvolver uma política industrial estratégica de longo prazo, que não seja vulnerável a ciclos políticos, que não seja distorsiva.
2: E mesmo com uma maior aposta política, é também precisa, aos olhos do embaixador de Portugal na OCDE, mais inovação e desenvolvimento das pequenas e médias empresas.
3: O problema é que, se as empresas se virem forçadas pelo contexto a travar o investimento, não há quem as substitua. Acresce-se que o tecido empresarial português é composto por muitas PME que investem muito pouco em ID. São as grandes empresas que investem em ID.
2: E sobre investimentos, Rui Moreira pede mais atenção para os fundos do Plano de Recuperação e Resiliência.
3: Dada a limitação temporal do PRR, é essencial começar a programar já o dia seguinte, garantindo que, mesmo sem esse financiamento do PRR, é possível continuar a apostar e a crescer na inovação.
2: Rui Moreira, que encerrou a Cimeira da Indústria, organizada pelo Observador, em Braga.
0: E Maria Rego esteve a acompanhar esta Cimeira.
1: Diana, passam 8 minutos das 9 da noite, vamos às notícias do âmbito local.
0: A Câmara Municipal do Porto aprovou hoje a adjudicação dos contratos de vigilância e segurança no valor superior a 20 milhões de euros em vários espaços da cidade. Os contratos têm duração até 3 anos, foram atribuídos às empresas de segurança do concelho. Vários vereadores mostraram-se preocupados com a proteção dos direitos dos trabalhadores afetos aos serviços. A Unidade Local de Saúde do Oeste anulou o concurso público internacional para a criação de unidades de saúde modelo C nos concelhos de Bombarral, Caldas da Rainha e Óbidos. De acordo com a direção, o procedimento foi invalidado por problemas administrativos. A ULS diz que vai ser lançado um novo concurso ainda esta semana. Em Estarreja, a obra do corte de árvore junto a 3 vias do concelho vai começar a partir de segunda-feira. A intervenção abrange a Estrada Municipal 558, também a estrada que liga Estarreja a Ovar e a Rua da Quinta Nova. A autarquia garante que vão ser removidas as árvores que colocam a população em risco ou que sejam espécies invasoras, isto no prazo de 10 dias. As ligações fluviais do Barreiro e de Cacilhas a Lisboa vão ser reforçadas a partir do dia 8 do próximo mês. De acordo com a Transtejo, o transporte de Cacilhas para Lisboa vai começar às 5 da manhã, termina às 2h30 da manhã. Aos fins de semana e feriados, há mais 4

0: ligações diárias. No do Barreiro há também mais duas carreiras nos dias úteis, sem mais alterações. Em Lisboa há uma nova mostra do cinema arqueológico que tem lugar no São Jorge. No evento organizado pelo Museu de Lisboa Teatro Romano, decorre entre 18 e 21 de junho. Vão estar em exposição quase 30 filmes ou documentários portugueses e internacionais dedicados à arqueologia e ao património histórico. A Marinha Grande está a desmantelar o Parque Municipal de Exposições por falta de segurança. De acordo com Paulo Vicente, autarca, todas as estruturas foram abaladas pela tempestade Christine. A Câmara da Marinha Grande adianta em comunicado que se trata de uma intervenção inadiável, tendo em conta o risco de colapso total ou parcial de alguns pavilhões. Segundo a autarquia, pretende-se criar condições para, numa fase posterior, equacionar a requalificação do espaço municipal.
1: Notícia de fecho do Jornal das Nove. 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
4: Kyoto é considerada a cidade mais bonita do Japão. Foi retirada da lista de cidades-alvo da bomba atómica devido ao seu património histórico, escapando assim à destruição da Segunda Guerra Mundial. A cidade foi capital do país até 1868 e serviu de residência aos imperadores durante mais de 1000 anos.
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1: Passam 12 minutos das 9 da noite. Aqui na Rádio Observador, vamos a mais uma guerra reduzida.
5: Guerra traduzida na Rádio Observador, espaço em que trazemos os destaques da imprensa ucraniana e também da imprensa russa. Diana Rosa, boa noite.
0: Olá, boa noite, Ricardo.
5: E começamos pelos jornais da Rússia. Dmitry Medvedev afirma que a União Europeia aparentemente tem diplomatas de sobra por querer manter a presença diplomática em Kiev.
0: Isto porque a Rússia pediu a Washington que evacuasse a embaixada em Kiev, ameaçando com ataques sistemáticos à capital ucraniana, além de ter feito advertências semelhantes a outras missões diplomáticas. Já vamos à reação, antes a Rússia. Dmitry Medvedev, antigo presidente de Rússia e atual vice-presidente do Conselho de Segurança Nacional, desvalorizou o perigo do aviso feito por Moscou para retirar diplomatas e estrangeiros de Kiev. Uma vez que a Europa não obedeceu, Medvedev diz que a União não tem medo de perder funcionários e, portanto, deve ter pessoal de sobra. Lembrando que um ataque a uma embaixada é o mesmo que atacar o país correspondente a essa mesma missão diplomática. Portanto, imaginemos que a embaixada portuguesa em Kiev era atacada, é a mesma coisa que atacar território português.
5: Uhum. O Parlamento Russo que aprovou hoje uma lei que permite ao Estado confiscar o património de imigrantes que foram considerados culpados de infringir as leis contra os interesses da Rússia.
0: A lei que terá ainda de passar no Senado vai permitir a perda para o Estado de bens dos opositores políticos no exílio, a maioria dos quais foram declarados agentes estrangeiros. O presidente da Duma, a Câmara Baixa do Parlamento, justificou que aqueles que cometem atos contra a Federação Russa vão ter de responder pelos atos tanto por infrações penais como administrativas. negativas. Trata-se dos que fugiram para o estrangeiro e, com a ajuda de patrocinadores ocidentais, diz, incitam ao terrorismo e ao extremismo, justificando também o nazismo, e insultam os soldados e funcionários russos. É o que especifica Vyacheslav Volodin, citado pela agência EFE.
5: Vladimir Putin, que assinou também uma lei que perdoa as dívidas financeiras a quem aceitar participar na guerra na Ucrânia, num novo incentivo para recrutar militares.
0: A Rússia, que diz que não tem problemas de recrutamento. Ora, há mais de 4 anos que Moscovo oferece salários atrativos e benefícios sociais às pessoas que se alistem para a guerra contra a Ucrânia. A nova legislação perdoa dívidas até 10 milhões de rublos, equivale mais ou menos a 120 mil euros. É o que a notícia também a agência France Presse, que aqui é citada pelo Moscow Times.
5: E o embaixador russo em Berlim garante que a paciência de Moscovo em relação ao que diz serem os crimes cometidos pelo exército ucraniano está, Diana, a esgotar-se.
0: O Ministério dos Negócios Estrangeiros da Alemanha convocou Netchev devido aos ataques retaliatórios russos contra instalações militares em Kiev. O embaixador russo afirma a missão diplomática aproveitou a oportunidade para deixar inequivocamente claro ao lado alemão que chegou-se a um limite da paciência russa. Informou ainda que Netchev chamou a atenção para a declaração do Ministério dos Negócios Estrangeiros da Rússia, que contém recomendações para garantir a retirada de cidadãos estrangeiros e pessoal diplomático da capital ucraniana, e pediu que este aviso seja levado com a máxima seriedade.
5: A guerra traduzida volta já a seguir, desta vez para ouvirmos o que diz a imprensa ucraniana. Guerra traduzida na Rádio Observador. Seguimos com a jornalista Diana Rosa, agora com os destaques da imprensa ucraniana. Dezenas de diplomatas denunciam na ONU uma escalada inaceitável por parte da Rússia no conflito ucraniano.
0: O embaixador ucraniano nas Nações Unidas, juntamente com os diplomatas de mais de 40 países, incluindo Portugal, denunciou hoje essa escalada inaceitável dos ataques russos durante o fim de semana e pediu um cessar-fogo total, imediato e incondicional. Isto vem também na sequência daquelas ameaças de que há pouco falávamos às embaixadas de outros países em Kiev. Diz Andriy Melnyk, na sede da ONU em Nova Iorque, que a Rússia atingiu um novo e assustador nível de agressão contra a Ucrânia, intensificando ainda mais os ataques contra a população civil e também a infraestrutura civil. Foi acompanhada esta declaração por todos os representantes europeus, também o representante da União Europeia e os representantes do Canadá, Austrália, Japão e Coreia do Sul, entre outros países. Os Estados Unidos, que assumiram o papel de mediador entre Zelensky e o homólogo russo, não participaram na declaração conjunta.
5: E os Estados Bálticos uniram-se para exigir mais ajuda da União Europeia e afirmam que a solidariedade não é suficiente para fazer face à ameaça russa.
0: Os presidentes da Letónia, Lituânia e Estónia pediram à União Europeia que forneça mais assistência financeira. Os três países foram vítimas nas últimas semanas de interferência russa nos sinais GPS, que forçou drones ucranianos a invadirem o seu espaço aéreo, bem como ameaças de Moscovo de tomar medidas militares ilegais sob a falsa acusação de que estariam a permitir que drones ucranianos transitassem pelos territórios para atacar a Rússia, e pedem por isso mais financiamento para proteger os espaços aéreos. O presidente da Estónia sublinha que a prioridade urgente é o fortalecimento das capacidades de detecção de drones e defesa aérea em múltiplas camadas. Projetos europeus de defesa de interesse comum, especialmente a vigilância do flanco leste, precisam de se tornar realidade muito mais rapidamente. Já o presidente da Letónia afirma que o apoio fornecido precisa de ir além das necessidades imediatas de defesa daqueles que vivem na fronteira.
5: E Diana, falamos agora da história do quarto de uma criança ucraniana que foi transportado para os corredores do poder no bairro da União Europeia, em Bruxelas. Uma história que levou políticos e também o público em geral a refletir sobre o sequestro de mais de 20 mil crianças pela Rússia e as famílias que foram separadas nesse processo.
0: O quarto, deixa-me dizer desde já, Ricardo, que esta é uma história longa, detalhada, que está nesta hora, é uma das manchetes do Kiev Independent. O quarto é parte de uma exposição chamada Camas Vazias, é criada pela organização sem fins lucrativos Birds of Light Ukraine, e o Kiev Independent conversou com os cofundadores. A própria exposição levou muito tempo para ser concebida. Galaeva, uma ucraniana que morava em Nova Iorque, e Young, uma canadiana de ascendência chinesa, viajaram para a Ucrânia em 2021. Foi ali que Galaeva reencontrou o pai, que não via há mais de 32 anos. O pai convidou-a para entrar em casa, onde ela encontrou o quarto de infância completamente inalterado e a cama vazia original. Aquilo mexeu com ela e depois, quando a Rússia invadiu a Ucrânia, pouco tempo depois, nasceu a Birds of Light Ukraine. Desde então, a organização sem fins lucrativos arrecadou mais de 7 milhões de dólares em assistência humanitária, ajudou quase 700 mil pessoas. À medida que as necessidades no terreno mudaram, o mesmo aconteceu com o nível de ambição do trabalho desta Bird of Light, desde a distribuição de alimentos para bebés até ao patrocínio de programas de reforma, de reabilitação para instalações infantis. São várias as iniciativas.
5: Uma delas, Diana, é este quarto, e para quem nos ouve perceber melhor, há roupas espalhadas pelo chão, pósteres de futebol e de Minecraft na parede, e o quarto apresenta papel de parede e móveis imediatamente reconhecíveis para a maioria dos ucranianos.
0: Sim, mas nem tudo está bem neste quarto. A guerra deixou as suas marcas. Há algumas garrafas grandes de água, uma lâmpada de emergência, uma espécie de preparação para quando a energia acaba e o som ocasional também, e distante de artilharia. É um quarto que foi apresentado ao público pela primeira vez no dia 9 de maio, Dia da Europa, quando 18 mil pessoas visitaram a sede da Comissão Europeia. Depois de um mês em exibição em Bruxelas e uma pequena mostra no Luxemburgo, a exposição Camas Vazias chegou a Roma e ao Senado italiano, com visitas futuras também em Estrasburgo e Paris.
5: É com esta história que fechamos este episódio da Guerra Traduzida. Está de regresso já amanhã.
1: 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Passam 21 minutos das 9. Ouvimos agora Duran Jones and the Indications. Esta chama-se Let's Take Our Time. Eu sou Filipe Duarte. Boa terça-feira e boa viagem também se for na estrada.

0: Let's take our time. Duran Jones and the Indications na Rádio Observador.
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0: E hoje foi hoje, aliás, que o Observador, em parceria com a AMIN, organizou em Braga um grande evento dedicado à economia. A Cimeira da Indústria decorreu no Teatro Circo, por onde passaram decisores políticos, empresários e académicos. É por isso mesmo que convocámos o Conselho Industrial, um conjunto de vozes importantes do setor, a quem pedimos ideias para o futuro da indústria em Portugal. Hoje, a jornalista Susana Marvão falou com Carlos Jardim, administrador da unidade de Braga da Bosch.
2: Uma ideia para fomentar a indústria em Portugal passa, acima de tudo, por acelerar a ligação entre talento, inovação e produção industrial. Portugal já demonstrou que consegue competir na indústria global. Hoje somos reconhecidos pela qualidade, pela flexibilidade e pela capacidade técnica das nossas pessoas e empresas. Mas o próximo passo é subir na cadeia de valor e afirmar o nosso país como uma base industrial cada vez mais tecnológica e inovadora. Para isso há três prioridades fundamentais. Primeiro, reforçar a ligação entre universidades, centro de investigação e indústria. O conhecimento só gera verdadeiro impacto económico quando conseguimos transformá-lo rapidamente em tecnologia, inovação e produção industrial. Segundo, precisamos de maior agilidade. A competitividade industrial mede-se também pela velocidade de execução. É importante simplificar processos, acelerar o acesso a fundos para a inovação e criar mais previsibilidade regulatória para que os projetos avancem mais rapidamente. Terceiro, Portugal deve posicionar-se de forma clara na estratégia industrial europeia e no movimento Made in Europe. A Europa está a reforçar a sua autonomia tecnológica e industrial e isso representa uma grande oportunidade para países com capacidade produtiva, talento qualificado e experiência industrial. Temos todos os ingredientes para crescer. Talento, indústria, capacidade de inovação e credibilidade internacional. Agora precisamos de visão de longo prazo, ambição e capacidade de execução para transformar esse potencial em liderança industrial.
3: O Conselho Industrial dá voz a protagonistas importantes da economia portuguesa, que o Observador reuniu em torno da Cimeira da Indústria. É uma parceria com a AEMINHO, com o apoio do Município de Braga, PwC, Tabaqueira, Siemens, Elior e Derisburg Facility Services, Universidade Católica Portuguesa e BPI.
0: Foi o sétimo episódio do Conselho Industrial, hoje com Carlos Jardim, administrador da unidade de Braga da Bosch. Amanhã ouvimos outra ideia para impulsionar a indústria. Este episódio está já disponível no site do Observador e nas plataformas habituais.
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0: 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Voltamos a atualizar a informação.

0: Vamos a mais uma síntese de notícias com a jornalista Diana Rosa.
1: Olá, Diana. Boa noite. Pedro Passos Coelho, antigo primeiro-ministro, compara o atual governo a um prostituto. É a expressão usada por Passos Coelho para descrever um executivo que, diz, tenta parecer populista por medo do crescimento dos verdadeiros populistas. Para Pedro Passos Coelho é impossível os líderes não quererem desagradar a ninguém. É mais uma farpa deixada pelo antigo governante perante uma assistência da qual fazia também parte André Ventura. André Ventura, que vai ser amanhã recebido pelo Presidente da República em Belém, a pretexto da polémica sobre a nomeação de Viegas Nunes para a liderança do Ciresp. O encontro está marcado para as 11 da manhã. André Ventura quer que o chefe de Estado seja chamado a intervir junto do governo por causa de um processo que considera preocupante. Paulo Rangel vai ser ouvido no Parlamento a pretexto das declarações de Marco Rubio a propósito da utilização da base das Lajes. O requerimento livre foi viabilizado com a abstenção do PSD e do Chega. Em causa, as declarações do secretário de Estado norte-americano, com elogios a Portugal, a afirmar que o governo deu autorização para que a base fosse utilizada no conflito com o Irão ainda antes de saber qual seria o pedido dos Estados Unidos. O coordenador do Bloco de Esquerda considera que o ministro dos Negócios Estrangeiros quer mandar areia para os olhos dos portugueses. É a expressão de José Manuel Pureza, que defendeu hoje que as explicações sobre a base das Lajes não convencem nem o próprio Paulo Rangel. Os partidos da direita na Assembleia Municipal de Lisboa rejeitaram a proposta do PS para criar uma comissão sobre o acidente do elevador da Glória. PSD, CDS, Iniciativa Liberal e Chega votaram contra. Os sociais-democratas justificaram que as vítimas do acidente não precisam de uma luta partidária. Ora, o PS queria conhecer mais a fundo pormenores sobre a indenização às vítimas e famílias, também sobre os inquéritos externo e interno anunciados pela Carris ou sobre a manutenção dos elétricos, mas a direita está contra.

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3: Rádio Observador, boa viagem, boa terça-feira. Vamos a mais um Gabinete de Guerra. Abrimos a porta ao último Gabinete de Guerra do dia na Rádio Observador. Vamos nos próximos minutos contar com a análise do especialista em Relações Internacionais, Orlando Samões, sobre a atualidade nos conflitos que assolam o mundo. Boa noite, Orlando. Bem-vindo.
4: Boa noite.
3: Hoje,
4: muito obrigado.
3: Hoje começamos pela Ucrânia e com o aviso da Rússia às missões diplomáticas para que abandonem as embaixadas em Kiev, porque Moscovo vai fazer ataques contra centros de tomada de decisão. Orlando, tendo em conta que as embaixadas são território de cada país correspondente, isto não é uma declaração de guerra mundial, digamos assim?
4: Bom, muito obrigado pelo convite, muito boa noite.
3: Boa noite.
4: De facto, a Rússia parece aqui a tentar escalar um pouco mais a guerra, ou pelo menos no ponto de vista das palavras, e se calhar tendo em consideração que as palavras são sempre ouvidas com muita força no mundo ocidental e que nos deixam em alarme. Claro que são avisos que temos que ter em consideração, mas, enfim, houve, portanto, uma conversa, não é, entre Lavrov e Rubio. Sabemos que os Estados Unidos, infelizmente, têm tido aqui alguma ambiguidade, em que por vezes dizem que não querem ser mediadores e que, no fundo, deixam para a Europa o esforço de confrontar a situação atual entre a Rússia e a Ucrânia, quando, na realidade, também o próprio Rubio depois vem dizer mais tarde, ou corrigir, dizendo que não há mais ninguém como os Estados Unidos que possa intermediar e que, por isso, continuam atentos à situação. Ora, vir dizer que vão atacar em força, até que ponto é que é um sintoma de força? Porque os ataques são normalmente mais bem-sucedidos, principalmente se houver surpresa. E, portanto, virem dizer que os ataques que têm tido são apenas o começo e que a partir de agora serão ainda mais consistentes, utilizando ainda mais tecnologia e os mísseis que ultrapassam a velocidade do som. E, quer dizer, são um conjunto de ameaças que, por muito que tenhamos que levar a sério, se calhar também são um pouco o desejo que a Rússia tem de prosseguir esta investida, que sempre chamaram Operação Especial, mas como disse bem na sua pergunta, até que ponto é que isto não implica já uma guerra propriamente dita, nem sempre se pode dizer isto tão abertamente na Rússia, mas começa a ser a verdade. E, de facto, não só as embaixadas, mas todos os centros de decisão devem ser sempre mais resguardados, e isto era se as partes tivessem um pouco mais de consideração pelas fontes de decisão de um lado e do outro. O que é facto é que a Rússia tem desde o início tentado espalhar a guerra um pouco por toda a Ucrânia, fazendo muito mais fincapé na linha da frente, porque gostariam de continuar a avançar e não têm avançado. Portanto, eu vejo mais este registro do ponto de vista desta impaciência que a Rússia tem em tentar mostrar resultados até aos seus aliados, porque na realidade até estamos numa fase em que se nota uma dificuldade crescente em recrutamento, que em parte alguns analistas vão dizendo que é de um lado e do outro, mas notamos que consistentemente e ao longo dos últimos 4 anos a Rússia tem avançado muito até nos sistemas de pagamento e na remuneração que é dada na linha da frente, porque o que é facto é que o número de baixas na linha da frente é imenso e, portanto, se calhar o problema de recrutamento tem-se sublinhado ao longo destes tempos. A Rússia contava com um conjunto de, não só minorias, mas pessoas que viviam num mundo mais rural e não tão urbano, portanto não pertencentes às elites, e tentava fazer uma mobilização muito circunscrita às zonas das quais pudesse não ser tão forte o protesto para com o regime, para no fundo tentar não ter impacto sobre pessoas que pudessem ser mais influentes no regime e nos centros urbanos da Rússia. Ora, se calhar esta estratégia está a ser esgotada. Nós não temos bons números nesta guerra entre a Rússia e a Ucrânia na percepção dos próprios russos, porque a tentativa de obter dados nem sempre é muito conseguida, mas a imprensa internacional tem andado atrás deste Levada Center, que as últimas estatísticas dizem que mais 62% se opõem à continuação da guerra, portanto isto na própria Rússia. Pelo que estas palavras de Lavrov, sendo ele até ministro dos Negócios Estrangeiros e, portanto, não tanto de defesa ou da guerra, de querer vir com estas palavras muito fortes, no fundo, falar numa nova fase em que a Rússia ainda investe mais sobre a Ucrânia, devem ser tidas em consideração sempre, são palavras importantes, mas podem fazer parte deste registro da Rússia tentar voltar a ameaçar para forçar uma negociação em seu favor.
3: Mas Orlando, peço desculpa interrompê-lo, mas também Dmitry Medvedev, que é ex-presidente russo e que atualmente ocupa a liderança da segurança do país, também já disse que a União Europeia deve ter imensos diplomatas para continuar a manter as missões em Kiev. Ora, isto quase que dá a entender que vão ser de alguma forma eliminados diplomatas que estejam na Ucrânia. A União Europeia disse, e presumo pelas suas palavras, Orlando, que faz bem em manter as missões diplomáticas em Kiev, mas que mais pode o Ocidente fazer perante uma ameaça que ultrapassa todos estes limites? É que mesmo que a Rússia não leve a cabo estes ataques, a União Europeia deve ficar parada a assistir a esta narrativa?
4: Não, claro que não só não deve ficar parada, mas também não deve desmobilizar do seu apoio, não é? Isso seria perder a guerra. Toda a gente quer o fim da guerra, mas sempre nos seus termos e condições, por isso é que a guerra continua, não é? Ninguém quer a guerra, mas todos querem a vitória. E o que é facto é que a Ucrânia tem conseguido provocar aqui um desgaste à Rússia, que sendo naturalmente o decisor com mais força militar, um país maior, de maiores dimensões, com um conjunto de aliados que não precisa de ser tão público e que muitas vezes são países que não são tão escrutinados e que, portanto, conseguem muitas vezes, sem dar nas vistas, continuar a pressionar com toda a força. O que é facto é que a Ucrânia, com acesso às novas tecnologias, com uma possibilidade de ainda assim ter acesso aos sistemas de informações dos Estados Unidos e também deste apoio que é dado, europeu, que é sempre um apoio muito importante, mas que sabemos também tem as suas fragilidades, a Ucrânia conseguiu ou até ultrapassar a situação de impasse na linha da frente, mas até recuperado em alguns pontos, o que deixa a Rússia numa situação também muito difícil, até de justificar internamente, uhum. E a Rússia também pode estar pressionada até pelas eleições que vai ter em setembro, e em que Putin ainda assim, apesar de não estar ele sujeito a votos, mas diretamente, mas ainda assim há sempre aqui um jogo de percepções que pode colocar a Rússia numa posição de contrapé. Agora, a Europa não pode mobilizar neste momento, a diplomacia tem que continuar, os esforços da União Europeia também. Sabemos que é muito difícil falarmos a uma só voz, até pela própria construção da própria União Europeia, que depende de uma pluralidade de Estados e uma pluralidade de noções e de valores que nem sempre coincidem exatamente uns com os outros, mas que de um modo geral acharam que a Ucrânia deveria ser defendida à custa de tentarmos manter que Estados de média e de pequena dimensão pudessem continuar a ter a sua soberania e também porque achamos que apenas a grande causa que despoltou a guerra na Rússia foi esta ideia de que a Ucrânia poderia estar a encaminhar-se para as estruturas internacionais de cariz ocidental e que a Rússia não queria permitir. Portanto, o pretexto teria sido este, esta potencial ameaça de se ver um país como a Ucrânia desmobilizado da influência russa. Ora, por isso mesmo a União Europeia deve manter, mesmo perante essas ameaças, seria um enorme crime, um ataque sobre as embaixadas e envolver diplomatas, que não poderia passar em claro, e portanto a União Europeia deve manter e reforçar as suas posições e tentar lutar por uma postura mais unida, porque se a Rússia sentir que a União Europeia e as estruturas da NATO estão unidas para continuar a defender os seus diplomatas em todo o mundo, as suas fronteiras atuais, que não se incluíam as da Ucrânia, precisamente porque ainda não fazia parte dessas estruturas, ora a Rússia também não se vai atrever a fazer um ataque desse género. É a única maneira que temos até de continuar a proteger esses centros de decisão, é tornar claro à Rússia de que estaríamos dispostos a defender todas as nossas organizações e os nossos aliados.
3: Então posso entender pelas suas palavras, Orlando, só para fecharmos este tema, que esta atitude da Rússia pode revelar aqui algum descontrolo por parte do Kremlin?
4: Não é bem um descontrolo.
3: Sentir
4: eles
3: que está a sair fora de...
4: impõem medo. Eles sabem que nós temos as nossas dificuldades de manter uma posição unida, que tem a ver com a natureza livre de todos os Estados e até por razões
3: democráticas. E por facto de serem muitos.
4: Exatamente. Somos muitos e somos muito abertos. E como tal, também ouvimos sempre os argumentos contrários e estamos dispostos a ouvir os argumentos da Rússia, até em relação à Ucrânia. O que não devemos estar dispostos é este uso manifesto da violência contra a Ucrânia. Teria sido totalmente diferente se em 2014 a Rússia tivesse colocado o dossiê sobre a questão da Crimeia, que podia ser analisado nas organizações internacionais, e também teríamos dispostos a ver a situação das minorias russófonas a leste da Ucrânia e até analisar em conjunto uma situação diferente. Mas a Rússia preferiu o uso da guerra precisamente porque sabia que a União Europeia e os Estados Unidos poderiam não se mobilizar para a defender. Ora, enganou-se. Neste momento, a Ucrânia, é certo que muito apoiada pela União Europeia e pelos Estados Unidos, conseguiu tornar a guerra num impasse, mas isto não quer dizer que agora devemos desmobilizar. Pelo contrário, seria dar a vitória à Rússia e deveríamos continuar a lutar para que a Rússia entre em diálogo conosco, com o mundo ocidental e com o mundo europeu, que eles tanto criticam, mas em que sabemos que muitas pessoas na Ucrânia sentem atratividade pelo nosso modo de vida, pelas nossas instituições, e podem ter o direito a escolher entrar livremente, não só na União Europeia como na NATO, e até isso deveria voltar a estar em cima da mesa. Neste momento, como ainda não são membros, a Ucrânia, ainda assim, achou-se por bem, na altura em 2022 e agora, manter algum tipo de apoio para não entregar apenas à Rússia. Ora, estas ameaças não são totalmente um descontrole, são de um jogo de xadrez muito lento que a Rússia está a fazer e que luta por desmobilizar e desmoralizar as forças da Ucrânia, que naturalmente precisam do apoio da União Europeia. A União Europeia mantém o diálogo aberto, os vários países têm posições diferentes. A Hungria agora, por exemplo, já tem uma posição diferente, mas temos a República Checa já neste momento, se calhar, a ter outra leitura dos acontecimentos. Isto é natural, tem a ver com as maiorias que se formam, com os primeiros ministros e os chefes de governo que se elegem, e isto deve ser encarado com seriedade, mas ao mesmo tempo também com a maleabilidade necessária para percebermos que nem sempre conseguimos falar uma só voz, só Estados muito autoritários, autocráticos, em que o centro de decisão é uno e na capital, é que conseguem pôr e dispor de toda a sua população, mobilizá-los para a guerra. Connosco e do lado ocidental é mais difícil, mas isso deve ser visto como uma virtude do nosso sistema e não como um defeito. Agora, isso não significa que possamos pura e simplesmente entregar à Rússia perante uma ameaça, porque então a Rússia poderia continuar a ameaçar todos os Estados e nós teríamos que recuar da Ucrânia por aí afora, no limite até Lisboa. Não deve ser feito isso, deve ser feito pelo contrário, a manutenção do apoio e tentar perceber melhor de um lado e do outro aquilo que se passa, mantendo todos os pontos de contacto, naturalmente. Agora, não é a Rússia a escolher quem é que são os interlocutores, como aconteceu há umas semanas atrás, em que foi ventilado pelo Putin, que estaria disposto a ter algum interlocutor em Schröder. Não, terá que ser a Europa a escolher, por muito que a Rússia de Putin não goste, mas mantemos as pontes diplomáticas todas abertas e em diálogo. Agora, não vamos retirar diplomatas que são agentes da paz e de um mundo de segurança só com base em ameaças, porque não seria, teríamos um mundo em que qualquer ameaça desmobilizaria a defesa e a segurança.
3: Fica clara essa ideia. Os Estados Unidos pretendem reduzir o equipamento militar disponível na Europa, é o que avança hoje a imprensa alemã. Pretendem, por exemplo, disponibilizar significativamente menos bombardeiros estratégicos para a NATO. Também se fala de uma redução de um terço da contribuição norte-americana no que toca a caças de combate. A confirmar-se, isto pode ser uma medida de pequeno ou de grande impacto em território europeu, uma vez que a Europa também está neste momento mais focada em ser mais autónoma?
4: Bom, acima de tudo, nós devemos enquadrar melhor todas esta a forma como os Estados Unidos têm a interagir com a Europa, porque o que é facto é que neste momento a Alemanha, que é um aliado muito importante dos Estados Unidos, por vezes o seu chanceler não tem escolhido as melhores palavras e podem estar a ser percepcionadas nos Estados Unidos como uma certa afronta, como nomeadamente as declarações que disseram que, portanto, a guerra no Irão estaria a ser um pouco humilhante, foram as palavras de Merz para os Estados Unidos. Ora, isto pode ter sido sentido de uma maneira demasiado emocional. Contudo, essa pode não ser a razão, até porque, apesar de tudo, Trump poderá estar apenas a ver aquilo que já estava previsto e podem estar previstas algum tipo de desmobilização de alguns membros do pessoal, até de uns países para os outros, porque os 5 mil que se falaram que podiam ser redução na Alemanha, depois, passado uns dias, falou-se em que 5 mil podem ser o reforço de staff e de militares, nomeadamente na Polónia. Estando a Polónia mais perto da fronteira, até poderia fazer algum sentido. O que é importante é que este recalibrar das forças seja feito em conjunto com os europeus, porque os europeus não podem querer e não querer ao mesmo tempo o apoio dos Estados Unidos. E o que é facto é que os Estados europeus têm que começar também a desenvolver os seus equipamentos militares e a sua tecnologia, e têm toda a capacidade para o fazer, mas gradualmente. Agora, o que é facto é que os Estados Unidos estão a sentir, se calhar, muito a crítica que muitas vezes é feita de que os europeus apenas compram nos Estados Unidos. Eu creio que essa posição tem sido muito confortável, porque temos acesso a equipamento altamente sofisticado apenas pela compra, e se compramos é porque isso significa que seria muito mais dispendioso e oneroso sermos nós a produzir. Mas o que é facto é que, fazendo parte de uma aliança como a NATO, é natural que cada país, por vocação, se especializa em torno daquilo que são as suas melhores competências, para também fornecer à aliança e até aos Estados Unidos componentes e equipamentos nos quais sejam melhores, produzidos de forma mais barata e sejam mais sofisticados do que os próprios equipamentos dos Estados Unidos. Marco Rubio, muito recentemente, aliás neste encontro que houve na Suécia, disse uma frase que ficou na minha memória. Ele disse que o alargamento da NATO à Suécia foi muito importante porque a Suécia, em alguns aspectos, desenvolveu os seus caças, precisamente, de uma maneira muito tecnologicamente sofisticada, com os quais nós, Estados Unidos, também temos muito a aprender. Portanto, um país como a Suécia consegue ter também caças de última geração e, portanto, com os quais toda a aliança fica enriquecida e pode-se desenvolver. Agora, o que nós temos muitas vezes é uma opinião pública que não é muito favorável a estas compras dos Estados Unidos, mas depois também não quer investir na sua defesa para que possamos, neste projeto comum e nesta aliança, termos a nossa especialização e um conjunto de equipamentos que também possa ser atrativo aos Estados Unidos para não sermos só compradores, por vezes também sermos vendedores. Eu creio que pode ser isto que os Estados Unidos também estão à espera, que nós colaboremos de uma maneira mais ativa e também possamos fornecer à aliança, não estarmos tão apenas à espera do desenvolvimento venha da parte dos Estados Unidos. Temos tão bons engenheiros, melhores do que nos Estados Unidos, também podemos desenvolver os nossos drones, os nossos caças e todos os equipamentos militares que possam depois mais tarde ser atrativos até aos Estados Unidos. Eu creio que as palavras podem ser essas. E em jeito mais geral da própria aliança, temos sempre a eterna questão, por exemplo, do uso das bases. Mais uma vez, não podemos crer que os Estados Unidos continuem a ajudar a Ucrânia e, portanto, a tornar um problema europeu um problema à escala mundial, na qual a palavra da NATO é importante, e ao mesmo tempo sermos muito relutantes na utilização dessas bases por parte dos Estados Unidos quando os Estados Unidos precisam. Isto muitas vezes uma aliança passa mesmo por termos uma certa consistência na nossa abordagem. Tem sido muito importante para a aliança o reforço que os Estados Unidos dá a nível tecnológico, a cooperação, o conjunto de fundações, todo o conjunto de associações que são feitas de amizade e de paz entre os Estados Unidos e a Europa, que são muito importantes porque geram pontes, muitas vezes até de reflexão, de intercâmbio a vários níveis, e depois sermos relutantes e sermos muito exigentes naquilo que, na realidade, quando os Estados Unidos também precisam da utilização de alguns equipamentos ou, neste caso concreto, de algum território que seja por parte dos aliados. É natural que eles também estejam sentidos. Nós não podemos querer para umas coisas e não querer para outras. Devemos continuar a exigir mais presença dos Estados Unidos na mediação da Ucrânia, mas depois também permitir que usem alguns dos nossos equipamentos e algumas dos nossos territórios quando eles acharem necessário. Porque isto não pode ser uma aliança em que só os europeus ganham. Se calhar têm que todos ganhar, os Estados Unidos na sua cota-parte, os europeus na sua cota-parte. Foi assim que conseguimos ter um mundo em paz. E, portanto, essa ideia de começarem a reduzir o seu equipamento, se calhar é dar oportunidade à Europa de passar a ter um complexo industrial militar, como os Estados Unidos também investiram na década de 50 e 60. Na altura também se achou que se calhar era excessivo, mas agora estamos dependentes desses investimentos. Os investimentos é a longo prazo, só seria importante os líderes europeus tentarem encontrar uma maneira de calibrar um sistema que fosse gradual, no qual pudéssemos desmobilizar essas compras dos Estados Unidos e presença do equipamento dos Estados Unidos, à medida que os europeus consigam preencher, porque todo este sistema está calibrado de forma a não se sentir deficiências na segurança em qualquer ponto da União. Porque um elo mais fraco, ou seja, se um país ficar desguarnecido de repente, pode neste mundo em que de relações com muita tensão neste momento, tornar-se um elo mais fraco para uma possível invasão, que agora até nem tem que ser terrestre ou físico ou militar, até pode ser híbrida, pode ter um caráter muitas vezes digital, ou então apenas na mera opinião pública através da influência. Portanto, temos que nos manter com calma, unidos, também perceber aqui um pouco o lado dos Estados Unidos, sem querer defender-se esta administração, que aliás é
3: altamente para concluir,
4: criticável, têm sido muito erráticos e têm tido manifestamente posições que muitas vezes são contrárias aos interesses deles próprios e também dos europeus, mas é só uma administração americana que esperemos que passe com o tempo e que as alianças fiquem e muitas vezes até que se reforcem.
3: Costumamos focar-nos mais no Irão, hoje focamos no território que está mais perto de nós. Não temos tempo para mais, Orlando Samões. Agradeço a sua presença mais uma vez no Gabinete de Guerra.
4: Muito obrigado.
3: O resto de boa semana.
4: Boa semana, obrigado.
1: Gabinete de Guerra desta terça-feira, que já está disponível em podcast e também no nosso site. Há música antes do Jornal das 10, vamos com os Jungle, esta chama-se Carry On.

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0: Muito obrigada por escolher a Rádio Observadores para estar consigo nesta noite de terça-feira. Eu sou a Filipa Duarte, já vamos voltar a atualizar mais uma vez a informação, mas primeiro trago informações úteis para quem vai ao Primavera Sound no Porto. O festival já anunciou nas redes sociais e no site oficial os horários dos concertos da edição deste ano, deste 2026. O evento, que regressa ao Parque da Cidade do Porto entre os dias 11 e 14 de junho, vai contar com nomes de peso no cartaz, como DXX, Massive Attack, Idols, também Gisela João, Napa e muito, muito mais. Os bilhetes para a edição deste ano do Primavera Sound Porto estão à venda nos locais habituais, a preços que vão dos 75€ pelo bilhete diário aos 180€ pelo passe geral. No entanto, é preciso avisar que o segundo dia do festival, dia em que atuam os Gorillaz, já se encontra esgotado. 9h59, Dina Rosa, boa noite.
1: Boa noite,
0: Mais uma
1: Filipa.
0: Vez, estavas assim a ouvir atentamente, estavas a pensar em ir ao Primavera Sound, é isso?
1: Estou sempre à espera das tuas sugestões de concertos e das sugestões de documentários da Rita Camarneiro.
0: Da Rita Camarneiro, já sabes o...
1: Já sei, já posso
0: sabes
1: contar
0: tudo.
1: Convosco
0: tudo
1: para
0: tudo
1: fazer aqui a curadoria cultural.
0: É isso mesmo. Pronto, eu vou contar contigo para conhecer.
1: Sim.
0: Vamos entrar esta hora, Diana.
1: Vamos ouvir mais um episódio de duras críticas deixadas por Passos Coelho ao governo, o antigo primeiro-ministro, que desta vez recorreu a uma expressão mais violenta para descrever o executivo. Vamos também ouvir o cheiro de uma conversa entre Passos Coelho e André Ventura, que entraram lado a lado numa sala onde esteve a ser apresentado um livro. Paulo Rangel vai ser ouvido no Parlamento a protesto dos elogios de Marco Rubio, que deixaram o executivo em maus lençóis.
0: Jornal das 10, com a edição da Diana Rosa e Diana. Pedro Passos Coelho protagonizou mais um momento de críticas ao governo. O antigo primeiro-ministro afirma que políticos postiços são como prostitutos sem caráter.
1: Expressão usada por Passos Coelho para descrever um executivo que, diz, tenta parecer populista por medo.
2: Não sendo verdadeiramente um populista, é melhor apenas parecê-lo para evitar que o verdadeiro lá chegue. Normalmente a história mostra que a coisa não funciona. Porque o que é autêntico e genuíno sempre se manifesta de uma forma muito mais eficaz do que o que é postiço. E então o postiço fica sem nada. Fica sem integridade, fica como um prostituto, sem nenhuma, sem caráter.
1: É mais uma farpa deixada por Passos Coelho perante uma assistência onde estava André Ventura. Os dois entraram, aliás, na sala, lado a lado.
0: E nesta altura já o líder do Chega e o antigo primeiro-ministro tinham estado a conversar sobre o ritmo que deveria ter a atual governação.
1: Os dois concordaram.
2: Era bom, por isso eu disse há pouco, que as coisas ganhassem um pouco mais de ritmo, porque a expectativa é essa que as pessoas têm, não é? Quando fazem escolhas.
3: E as pessoas esperam que esta maioria também, ou seja, esta maioria do Parlamento também faça essas mudanças.
2: Não? Pois, eu julgo que sim, pelo menos estão prometidas.
1: A concordância entre Passos Coelho e André Ventura sobre o papel da governação em Portugal.
0: O líder do Chega vai amanhã encontrar-se com o Presidente da República, a pretexto da polémica sobre a nomeação de Viegas Nunes para a liderança do Siresp.
1: Vai ser recebido em Belém às 11 da manhã. André Ventura quer que o chefe de Estado seja chamado a intervir junto do Governo por causa de um processo que considera preocupante.
4: Espero poder transmitir ao Presidente da República a preocupação que há sobre as suspeitas de corrupção e de conluio à volta do Siresp. Acho que as denúncias que ontem eu próprio tive a oportunidade de divulgar, da adjunta do Ministério da Administração Interna, sobre o relatório do Siresp, são graves, merecem a atenção, quer de um antigo Primeiro-Ministro, quer do Presidente da República, quer dos líderes da oposição. Eu acho que há momentos na vida em que nós, políticos, jornalistas e todos, temos que dizer sim ao escrutínio e não ao medo. E este é um desses momentos. O MAI tentou esconder o que vinha no relatório do Siresp, tentou condicionar o que vinha no relatório do Siresp.
1: Preocupação manifestada esta tarde por André Ventura.
0: O Ministro da Educação confirma que vai ser limitado o apoio extra aos alunos mais pobres nas universidades. Fernando Alexandre recusa estar a recuar, afirma que é um ajuste.
1: Só vai ser atribuída no primeiro ano da licenciatura. O ministro tinha afirmado que os alunos mais pobres, beneficiários do escalão A, do abono de família, que chegassem ao ensino superior, teriam, além da bolsa de estudo, um apoio extra de 1.045 euros por ano ao longo de todo o curso. Mas agora dá um passo atrás nessa intenção e explica.
5: O não ser atribuído a partir do segundo ano tem a ver com o facto de nós estimamos que cerca de 25% a 26% dos alunos com este modelo vão receber a bolsa máxima. E por isso, quando vamos ter mais de 25% dos alunos a receber a bolsa máxima, eu diria que eles estão todos na mesma condição a partir do segundo ano. Não estão no primeiro, porque apesar de tudo, apesar de estarem todos elegíveis para a bolsa máxima, há uns que têm ação social escolar escalão 1 e há outros que não têm, e privilegiamos esses porque sabemos que esses têm menos, têm mais dificuldades para o acesso, mas a partir do momento em que eles estão lá dentro, eles vão receber todos o mesmo incentivo, que é uma bolsa máxima que para a licenciatura são cerca de 7.800 euros, o que quer dizer que para além da propina são cerca de 720 euros por mês.
1: As explicações de Fernando Alexandre, que admite que a medida pode ser reavaliada no próximo ano. As novas regras vão ser apresentadas na quinta-feira aos partidos, também ao Conselho de Reitores das Universidades Portuguesas, ao Conselho Coordenador dos Institutos Superiores Politécnicos e às instituições académicas.
0: Paulo Rangel vai ser ouvido no Parlamento a pretexto das declarações de Marco Rubio a propósito da utilização da base das Lajes.
1: Requerimento do LIVRE que foi

0: ao defenderam que, pelo menos em parte, a audição deve decorrer, aliás, sem a presença da comunicação social. A decisão cabe agora aos deputados, que ficaram de avaliar esta matéria mais à frente.
1: O governador do Bloco de Esquerda considera que o ministro dos Negócios Estrangeiros quer mandar areia para os olhos dos portugueses.
0: Expressão usada por José Manuel Pureza, que defendeu que as explicações sobre a base das lajes não convencem nem o próprio Paulo Rangel.
2: As posições que o ministro dos Negócios Estrangeiros e o governo português foram tomando a propósito da base das lajes não convencem ninguém. Eu acho que não convencem o próprio Paulo Rangel. Ou seja, vir dizer que há um regime de autorizações que passou a ser aplicado, mas enfim, mas antes disso já tinha havido aeronaves militares a passarem pela base das lajes, drones da mais alta capacidade letal que passam na base das lajes e vêm dizer que é para usos defensivos, que é para responderem a um ataque, mas a um ataque de quem? Enfim, tudo isso não é plausível, é, enfim, areia atirada para os olhos das pessoas.
0: O dirigente do Bloco acusa o governo de fazer com que as pessoas não pensem no que é evidente, ou seja, nos efeitos económicos decorrentes da continuação da guerra no Irão.
1: E os partidos da direita na Assembleia Municipal de Lisboa rejeitaram a proposta do PS para criar uma comissão sobre o acidente do Elevador da Glória.
0: PSD, CDS, Iniciativa Liberal e Chega votaram contra. Os sociais-democratas justificam que as vítimas do acidente não precisam de uma luta partidária e que escrutínio e encenação são coisas diferentes. O PS queria conhecer mais a fundo pormenores sobre a indemnização às vítimas e famílias, também sobre os inquéritos anunciados pela Carris e sobre a manutenção dos elétricos. A direita está contra.
1: Diana, vamos ainda conhecer outras notícias em destaque.
0: Israel diz que matou o recém-eleito chefe militar do Hamas. De acordo com o Times of Israel, as primeiras avaliações indicam que Mohamed Odeh foi morto num ataque das IDF na cidade de Gaza. Durante esta tarde, o Hamas ainda não se pronunciou sobre o ataque. A União Europeia decidiu hoje prolongar por mais um ano o regime de sanções contra a Rússia por violações dos direitos humanos, que abrange atualmente 72 indivíduos e uma entidade. Em comunicado, o Conselho da União Europeia referiu que, com o prolongamento aprovado pelos 27 Estados-membros, o regime de sanções fica em vigor até ao dia 28 de maio do próximo ano. É um regime que tem como objetivo sancionar responsáveis por violações graves dos direitos humanos, repressão da sociedade civil e da oposição democrática e por comprometer a democracia e o Estado de Direito na Rússia. O PS, na Câmara de Gaia, exige medidas urgentes na sequência das buscas hoje realizadas nas águas de Gaia, entre elas uma auditoria financeira e a convocação de uma reunião extraordinária do Executivo Municipal. O pedido surge na sequência das diligências efetuadas pelas autoridades e da reação de Luís Filipe Menezes, que os vereadores acusam de procurar descartar-se de responsabilidade e de fazer aproveitamento político com informações que, alegam, não correspondem às que têm vindo a conhecimento público. Segundo o PS, a auditoria contemplaria assim o período entre 2009 e a atualidade, que abarca o final da primeira passagem do social-democrata Luís Filipe Menezes pela autarquia e os 12 anos também do socialista Eduardo Vítor Rodrigues, considerando os socialistas que as buscas abrangem vários anos de gestão da empresa, incluindo o atual mandato autárquico. 6 pessoas foram detidas por especulação de venda de bilhetes para os concertos de Bad Bunny em Lisboa. Uma operação levada a cabo pela Autoridade de Segurança Alimentar e Económica. Na operação foram detectados bilhetes a serem vendidos por valores muito acima do expectável, com margens líquidas especuladas que oscilavam entre 120 e 410 euros por bilhete. Os 6 detidos foram sujeitos à medida de coação de termo de identidade e residência. A ASAI alerta as pessoas para que não comprem bilhetes para espetáculos acima do preço oficial.
1: É assim que fechamos o Jornal das 10. 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
4: Passam 10 minutos das 10 da noite, está com a Rádio Observadores e está muito bem. Eu sou a Filipa Duarte, já a seguir temos Justiça Cega, mas primeiro há música para ouvir. Vamos à boleia de Xadé, esta chama-se Paradise.

0: Jade com Paradise na Rádio Observador. Agora sim, vamos à repetição de Justiça Cega, primeira parte, para ouvir até às 10h30.
1: Bem-vindos à Justiça Cega. Eu sou o Luís Soares. Hoje vamos falar sobre a Diretiva Anticorrupção da União Europeia, que foi aprovada pelo Conselho em abril passado. Será com o nosso comentador residente Paulo Saragossa da Mata e também com Diogo Santana Lopes, especialista em compliance, e claro está também com o Luís Rosa. Bem-vindos todos a este Justiça Cega. Luís, queres começar por explicar um pouco o enquadramento desta diretiva?
2: Esta diretiva vem dar uma visão de conjunto da União Europeia para a corrupção no setor público e no setor privado. A visão da União estava separada por diversos documentos, diversas leis, e é a primeira vez que uma diretiva dá esta visão de conjunto. E as alterações são muito significativas, precisamente porque o que está em causa, a corrupção, as suas causas, os conflitos de interesse, o abuso de poder, o nepotismo, tudo isso mina a confiança dos cidadãos na democracia representativa. E esta diretiva pretende precisamente reforçar a confiança dos cidadãos nas instituições dos Estados-membros, mas também solidificar a confiança dos consumidores no mercado e nas empresas.
1: Luís, e que diferenças tem esta diretiva em relação ao que já existia anteriormente?
2: Bem, em relação ao setor privado, o setor privado é colocado ao mesmo nível do setor público. E aqui há um destaque claro para as coimas, para as pessoas coletivas, que podem chegar a 5% do volume de negócios dessas empresas. Ou seja, a União Europeia quer uniformizar as sanções em relação às pessoas coletivas, que variam muito de país para país, e a pena de multa pode chegar aos tais 5% do volume de negócio mundial, global, ou até 40 milhões de euros. Mas há mais questões relevantes, particularmente para Portugal. A nova diretiva uniformiza as definições penais em toda a União Europeia por uma vasta gama de crimes. Um deles é o enriquecimento ilícito, e essa é uma das maiores novidades desta diretiva. Logo aqui temos pano para mangas para debater com o Paulo e com o Diogo. Em terceiro lugar, a diretiva também impõe prazos de prescrição mais alargados. Prazos de prescrição pelo menos de 15 anos para os crimes mais graves. Mas há dois aspectos relevantes que a diretiva recomenda, nomeadamente em relação à suspensão do prazo de prescrição em dois momentos importantes. Os prazos de prescrição devem ser desenhados para que ocorra a suspensão do prazo, da contagem do prazo com o início do julgamento, e devem também ser suspensos também com a condenação, de forma a que a fase de recursos não conte para o prazo de prescrição. Logo aqui também temos muito...
1: Haverá certamente muita discussão aqui sobre este tema também.
2: Muito para discutir. E finalmente, algo que tem muito a ver com a atualidade em Portugal, desde que o José Pedro Aguiar Branco, Presidente da Assembleia da República, começou a falar em excesso de transparência e caricaturou o conceito como portas giratórias e conflitos de interesse. Ora, a diretiva da União Europeia não caricatura esses conceitos, pelo contrário, reforça-os e diz claramente que é preciso uniformizar na União Europeia a regulação estrita dos conflitos de interesse, declarações de património e o fenómeno das portas giratórias na administração pública. Portanto, a União Europeia vai em sentido contrário ao da Aguiar Branco.
1: Vamos então ao debate, Diogo. Começava por si, Diogo Santana Lopes. Tendo em conta que o Tribunal Constitucional já chumbou por duas vezes a criação do crime de enriquecimento ilícito, pode Portugal ter problemas ao transpor, nomeadamente, esta parte específica desta diretiva?
3: Boa tarde e muito obrigado pelo convite. Eu diria que sim, pode ter problemas. Aqui Portugal já fazia parte da Convenção das Nações Unidas contra a Corrupção, que o que impunha era uma obrigação de ponderar a introdução deste crime no ordenamento jurídico. E Portugal, enfim, já tentou mais do que uma vez, como referiu, e o Tribunal Constitucional considerou que havia um problema que era ao nível da existência do bem jurídico, ou seja, de perceber o que é que se pretendia proteger com esta criminalização e, por outro lado, com a questão da reversão do ónus da prova. Aqui, enfim, uma série de Estados-membros da União Europeia não têm o crime de enriquecimento ilícito precisamente por estas preocupações. E por isso mesmo é que esta diretiva também tentou encontrar aqui uma forma alternativa, que é, aliás, o que o nosso Parlamento também tem tentado já há vários anos fazer, no sentido de obviar estas dificuldades, ligando este enriquecimento ilícito ao crime de corrupção ou outros crimes previstos na diretiva.
1: E isso pode fazer diferença na hora de olhar para esta diretiva?
3: Isto pode fazer diferença no sentido em que será preciso provar que essa discrepância do património resulta da prática de determinados crimes subjacentes e, portanto, aproxima este crime a outros crimes que já temos no nosso ordenamento jurídico, como a receptação ou o branqueamento de capitais, mas não deixa ainda assim de levantar dificuldades constitucionais e, portanto, caberá ver depois também como é que o direito da União Europeia se conjuga com o nosso direito constitucional, porque isso é outra questão complicada.
1: Paulo, ao entrar na União Europeia, Portugal aceitou o primado da Lei da União, ou seja, o nosso ordenamento jurídico deve submeter-se aos tratados, tendo em conta que Portugal pode arriscar um processo de infração no Tribunal de Justiça da União Europeia, caso não transponha a diretiva. Como é que podemos resolver o processo se o Tribunal Constitucional, Paulo, voltar a chumbar esta tentativa de criação de um crime de enriquecimento ilícito?
4: Pois, muito boa tarde a todos. Eu penso que temos que pôr a questão no seu devido sítio. O primado do direito estrangeiro convencional coloca esse mesmo direito abaixo da Constituição. Acima da lei, abaixo da Constituição. Portanto, é totalmente impossível o Tribunal Constitucional respeitar este desejo de criminalização do enriquecimento ilícito. Se continuar a entender, como entendeu das últimas duas vezes, que há uma inconstitucionalidade. Também me parece que o Tratado da União, nenhum dos tratados da União, sequer admite que haja uma infração se o que se tratar for de uma desconformidade com a Constituição do respectivo Estado. Portanto, eu não penso que haja aí um problema e a União terá de aceitar, necessariamente. Duas notas. Dizia o Diogo, e muito bem, as Nações Unidas... não diz com tanta clareza, impõe ponderar, não. Diz, é uma opção. Os Estados fazem o que quiserem, não há nenhuma obrigação. Obrigação zero. A União aqui está a ser mais papista que o Papa, devendo eu dizer que os dois projetos que foram submetidos ao Tribunal Constitucional, por acaso, tiveram a minha colaboração aí em 80% ou 90%.
1: Portanto, está bem do que é que fala?
4: Não é por isso, é porque eu até sou a favor.
2: Por uma inconstitucionalidade, tu não me digas.
4: É verdade, duas vezes.
2: Duas vezes.
4: E sabes como? É em defesa do Estado e do Ministério Público. Eu nesse dia devia estar mal da cabeça e fiquei do teu lado.
2: Vou guardar essa arma secreta.
4: É verdade. E portanto, não achei nada. Primeiro, não acho que haja nenhuma inversão de ónus da prova. Tudo depende da forma como é tipificado o crime, sendo que, pelo menos da segunda vez, não há dúvida nenhuma de que não havia inconstitucionalidade nenhuma nesse aspecto. O que é que se pode dizer? Bem, pressupõe a contribuição do arguido na medida em que, ao contestar aquilo que o Ministério Público tem que demonstrar, vai ter que participar nessa produção de prova. Mas isso é o que acontece em todos os crimes. O Ministério Público tem três provas escritas que são materialmente uma confissão. E o homem diz, peço desculpa. Estes documentos não são verdadeiros. Os verdadeiros são estes. Está a contribuir. Quer dizer, tudo isto é uma fantochada. Desculpe-me dizer a questão.
3: Posso só interromper, claro. Só para dizer que, de certa forma, já acontece com os mecanismos de prevenção do branqueamento de capitais, claro. Quando há o congelamento de contas bancárias e depois é o próprio arguido que tem de vir ao processo demonstrar a origem dos fundos.
4: Como
3: e, portanto,
4: é
3: participar também aí nessa...
4: Mas é curioso é que a doutrina, neste caso, e muitos dos tribunais, vêm dizer o seguinte: ai, atenção, mas isso aí são nos mecanismos para a perda alargada ou para a perda clássica, e isso não é verdadeiramente penal. Isso é uma sanção lateral. Uns dizem que é civil, outros dizem que é administrativo. Portanto, quando o sistema judicial quer uma coisa, inventa maneira. Todos sabemos que é assim. Portanto, aqui não me parece que houvesse nenhum problema com o tipo.
2: Mas o Tribunal estamos a falar do sistema judicial, estamos a falar do Tribunal Constitucional.
4: Não, agora estava a falar do Tribunal dos Tribunais Sociais. Os Tribunais Sociais, não é? E mais, tal como dizia o Diogo, e também muito bem, até nos crimes tributários. Sim. Esta situação se vai verificar. Porquê? Porque para se defender de um crime tributário, vamos discutir o processo tributário não criminal que está para trás, nomeadamente o processamento administrativo.
2: E entra a inversão do ónus da prova.
4: Exatamente. Portanto, se há a inversão do ónus da prova antes, é essa mesma prova que vai ser utilizada depois em crime. Portanto, tudo isto é uma grande fantochada. E por isso eu defendi o crime de enriquecimento ilícito. Aliás, havia casos que estão pendentes há 10, 12 anos em tribunal, que teriam sido resolvidos com uma rapidez enorme se este tipo de penal existisse. Portanto, do meu ponto de vista, acho que não há aí nenhum problema, embora acho que não se deva dizer que isto é uma imposição internacional. Não é uma imposição internacional. E ponto 2, a esmagadora maioria dos 27 não tem esse tipo.
1: Luís, concordas com aquilo que se tem dito até agora?
2: Sim, estranhamente concordo com o Paulo Zaragoza da Mata.
4: Eu à espera.
2: Começamos bem, é? Bem, mas eu acho que há aqui uma questão, além da diretiva, por exemplo, em relação à perda alargada dos bens Portugal está a querer transpor, aliás, foi aprovado na generalidade no Parlamento essa transposição, a lei portuguesa, a proposta de lei que o Governo fez à Assembleia da República foi aprovada na Assembleia da República. Além disso, eu acho que há aqui outra questão também importante dizer. Eu confesso que, enquanto jornalista que acompanha estas matérias, hoje desde há muito que deixei de dar para o peditório do crime de enriquecimento ilícito, sinceramente, porque nós já temos no nosso ordenamento jurídico o crime de ocultação do património, que é um crime relativamente recente, foi criado pela lei número 4/2022, 6 de janeiro. Nunca costumo citar leis, mas aqui abro uma exceção, e está integrado no regime de exercício de funções para titulares de cargos políticos e altos cargos públicos, e portanto a denominação oficial do crime até é a seguinte, tem a ver com a ocultação de património por parte de quem exerce funções, nomeadamente por titulares de cargos políticos.
1: Bem, e de certa forma achas que isso já incorpora de certa forma aquilo que é um enriquecimento ilícito?
2: O Estado português pode, por exemplo, justificar junto à União Europeia que, de certa forma, este crime de enriquecimento ilícito já está aqui, já existe no nosso ordenamento jurídico, apesar de ser uma coisa diferente, não é?
1: Sim.
2: Porque o que está em causa são declarações, obrigações declarativas que titulares de cargos políticos e altos cargos públicos têm de fazer no Tribunal Constitucional, e se não declararem todo o seu património, vou dar aqui um exemplo claro e muito recente, que é o de Vítor Scária, aqueles 75.800 euros que foram encontrados em dinheiro vivo no seu gabinete, na residência oficial do Primeiro-Ministro. Esse dinheiro nunca foi declarado por Vítor Scária. Ora, Vítor Scária, neste momento, no mínimo dos mínimos, já está abrangido por este crime.
1: Por este crime.
2: E, portanto, o Ministério Público ainda não concluiu a investigação.
4: Por esse crime, se ele tivesse tipificado previamente.
2: Sim.
4: Princípio da legalidade.
2: Mas, então, ele tem obrigações declarativas.
4: Sim, mas não surge a seguir. Não havendo crime.
2: O crime foi criado antes.
4: Eu sei, mas eu estou a pensar na lógica do enriquecimento ilícito, nunca seria enquadrável aí, porque não temos o tipo, não é?
2: Certo, ok, mas eu não estou a dizer isso.
4: Ah, pronto, ok. Achei que estavas a tentar.
1: Não, não, o Luís está a dizer que estaria a enquadrado neste crime que o Luís está a descrever especificamente, que já existe na nossa
2: loja. Outras coisas no telemóvel. Não ouviste com atenção o que eu disse.
4: Ouvi o suficiente.
2: Não, não ouviste, lá está. Eu é que sou surdo.
3: Mas Luís, deixa-me só dizer que aqui na diretiva depois também existe, a par do enriquecimento ilícito, um crime de ocultação que vai, no fundo, responder um bocadinho àquilo que já existe na nossa lei.
2: Exato.
3: E esse caminho é um bocadinho o caminho que foi feito pelos partidos do governo, no sentido em que tinham uma proposta de criminalização do enriquecimento ilícito, e depois o conforto foi dizer, já temos a ocultação intencional de património, e portanto isto é uma questão de enforcement deste crime, que já responde a essas preocupações.
2: Portugal pode justificar isto junto à União Europeia, e eu gostava de dizer, para clarificar, que o Vítor Scária pode ser imputado o crime de ocultação de património, foi o que eu disse. Portanto, acho que a questão pode ser resolvida dessa forma. Não há dúvida, só para concluir, de que vai voltar à agenda a questão do crime de enriquecimento ilícito. Chega, certamente, do ponto de vista político, não vai deixar passar esta oportunidade de voltar a falar da questão.
1: Diogo, sobre a equiparação da corrupção no setor público e no setor privado, a pena de multa até 5% do volume de negócios ou multa até um máximo de 40 milhões de euros, é uma grande mudança no que diz respeito a Portugal? Terá impacto muito grande em Portugal?
3: Sim, em termos de harmonização de definições, isto vem, no fundo, na linha daquilo que geram as convenções internacionais, a Convenção das Nações Unidas, a Convenção da OCDE contra o suborno, e, portanto, aí não há grande impacto. Ainda não comparei letra a letra aquilo que resulta da nossa lei, mas aproxima-se das definições que contemos. E depois também temos na nossa lei, enfim, fatores de multiplicação que também são recomendados nas convenções internacionais, que podem chegar a sanções elevadas. Aqui vai depender de como é que o legislador português pretende seguir este caminho, se vai pelos 5%, se vai até aos 40 milhões. Se aproximar da legislação de prevenção de branqueamento de capitais, podemos ter aqui um quadro sancionatório muito pesado, em que temos sanções até 5 milhões, e portanto isto pode, enfim, trazer aqui um incentivo adicional para que as empresas verdadeiramente invistam e as próprias entidades públicas na prevenção da corrupção.
1: Fazemos agora uma curta pausa neste Justiça Cega, continuamos o debate já a seguir a uma síntese de notícias.

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0: Já a seguir temos a segunda parte da repetição de Justiça Cega, mas primeiro, mais uma síntese de notícias com a Diana Rosa.
1: Pedro Passos Coelho protagonizou mais um momento de críticas ao governo. O antigo primeiro-ministro afirma que políticos postiços são como prostitutos sem caráter. Expressão usada por Passos para descrever um executivo que, diz, tenta parecer populista por medo. É mais uma farpa deixada perante uma assistência onde estava André Ventura. Os dois entraram na sala lado a lado. Nesta altura, já o líder do Chega e o antigo primeiro-ministro tinham estado a conversar sobre um governo que devia ter mais ritmo. O líder do Chega vai amanhã encontrar-se com o Presidente da República a pretexto da polémica sobre a nomeação de Viegas Nunes para a liderança do Siresp. Vai ser recebido em Belém às 11 da manhã. André Ventura quer que o chefe de Estado intervenha junto do governo por causa de um processo que considera preocupante. O Ministro da Educação confirma que vai ser limitado o apoio extra aos alunos mais pobres nas universidades. Fernando Alexandre recusa estar a recuar, afirma que é um ajuste. Só vai ser atribuída esta ajuda no primeiro ano da licenciatura. O ministro tinha afirmado que os alunos mais pobres que chegassem ao ensino superior teriam, além da bolsa de estudo, um apoio extra de 1.045 € por ano ao longo de todo o curso, mas agora dá um passo atrás nessa intenção. Paulo Rangel vai ser ouvido no Parlamento a pretexto das declarações de Marco Rubio a propósito da utilização da base das Lajes. O requerimento do LIVRE foi viabilizado com a abstenção do PSD e do Chega. O coordenador do Bloco de Esquerda considera que o Ministro dos Negócios Estrangeiros quer mandar areia para os olhos dos portugueses. É a expressão usada por José Manuel Pereza, que defendeu hoje que as explicações sobre a utilização da base das Lajes não convencem o próprio Paulo Rangel. Os partidos da direita na Assembleia Municipal de Lisboa rejeitaram a proposta do PS para criar uma comissão sobre o acidente do elevador da Glória. PSD, CDS, Iniciativa Liberal e Chega votaram contra. Na atualidade internacional, Israel diz que matou o recém-eleito chefe militar do Hamas. Segundo o Times of Israel, as primeiras avaliações indicam que Mohamed Odeh foi morto num ataque das IDF na cidade de Gaza durante esta tarde. Ainda, a União Europeia decidiu hoje prolongar por mais um ano o regime de sanções contra a Rússia por violações dos direitos humanos, que abrange atualmente 72 indivíduos e uma entidade. O Conselho da União Europeia afirma que, com o prolongamento aprovado pelos Estados-membros, o regime de sanções fica em vigor até 28 de maio do próximo ano.

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4: E aqui na Rádio Observador, a caminho das 11, vamos à segunda parte da repetição de Justiça Cega.
5: Estamos de regresso para a segunda parte de Justiça Cega. Estamos a debater a diretiva anticorrupção da União Europeia que terá de ser transposta por Portugal nos próximos 2 anos, com o Luís Rosa, o Paulo Saragossa da Mata e o Diogo Santana Lopes. Paulo, começava agora por si, estávamos a falar da questão da equiparação da corrupção do setor público ao setor privado. Portugal pode ser obrigado a aumentar as penas de prisão para a corrupção do setor privado?
6: Também penso que não. Também penso que não. E não pela seguinte razão: porque a moldura penal abstrata é o grau de ilicitude de uma conduta. Ora, nós não podemos considerar que o grau de ilicitude de uma conduta praticada por alguém que tem uma especial qualidade ou função seja exatamente igual, em termos de medida de ilicitude, à de quem abstrata, de quem não tem essa qualidade. E, portanto, eu penso que a discrepância entre as molduras penais serem mais elevadas ou menos elevadas, consoante estarmos perante um titular de cargo público ou não, faz todo o sentido e está particularmente bem espelhado na nossa lei. Já agora aproveito para ir atrás e dizer o seguinte: sim, é curioso a diretiva vir criar conceitos uniformes para uma série de crimes, que são, aliás, crimes clássicos do direito penal português, uns com dezenas de anos, outras com mais de séculos, e portanto...
7: Mas é a uniformização na União que está em causa,
6: certo,
7: não é?
6: Eu penso que...
7: Se nós estamos à frente, melhor ainda.
6: A liga-se a questão... Não é à frente, eu estou a dizer, nós já temos previsões, às vezes, em alguns casos, há décadas largas.
7: Sim.
6: E portanto, a lógica é, se nós vamos a retirar ou acrescentar elementos do tipo, eu penso que é uma coisa que tem que passar realmente por um filtro da Constituição portuguesa também. Não podemos andar a acrescentar ou a tirar elementos do tipo, porque se eles existem, estão lá, por alguma razão será. E, portanto, respondendo às duas perguntas, eu penso que esta uniformização pode ser problemática em termos de implementação concreta, e, em segundo lugar, penso que não faz nenhum sentido essa equiparação entre públicos e privados.
7: Deixa-me fazer uma pergunta, agora não é para debater contigo, é para te fazer uma pergunta. Por exemplo, há aqui dois tipos que são, não sei que a minha tradução esteja errada, mas há obstrução à justiça, nós não temos.
6: Não, como
7: e
6: tal.
7: E apropriação ilegítima, que aí já temos, mas é de diferente forma. Mas, por exemplo, a obstrução à justiça, pode haver um problema na transposição?
6: Penso que não. A obstrução à justiça, penso que é uma conduta que pode facilmente ser criminalizada. Eu sei em que é que estás a pensar, mas eu penso que não é para essas circunstâncias, não é? Porque se nós criminalizamos o exercício do direito de defesa, deixa de haver limite
7: para
6: o direito de defesa.
7: Não estava a pensar em nada disso.
6: Luís, eu sei perfeitamente que estás a pensar na Operação Marquês.
7: Aqui tu estás no 24 horas a tentar adivinhar o pensamento do leitor.
6: A gente percebe que conhece o teu pensamento. Agora temos que ver onde é que há uma obstrução à justiça e onde é que há exercício de direito de defesa legítimo. Eu não estou a dizer que...
7: Não estou a falar a sério, não estava a pensar nisso, estava a fazer uma pergunta.
6: Sim, mas acho que sim, deve haver um crime de obstrução à justiça. Aliás, nós pensamos nos sistemas anglo-saxónicos.
7: Uma obstrução à justiça, por exemplo, destruição de provas, por exemplo, alguém que destrói uma prova. Tipo aquele vereador que pôs um papel na boca, por exemplo.
6: Sim.
7: Isso é obstrução à justiça.
6: Certo, nós não temos, tal como não temos e devíamos ter, como um sistema muito mais gravoso, o contempt of court, não é? O contempt of court dos britânicos, não é? Que é uma coisa, o respeito ao tribunal de uma forma manifesta.
8: Aqui, aliás, está pensado num ângulo muito mais restrito, no sentido de induzir falsos depoimentos.
6: Isso.
8: Ou de alguma forma interferir na produção de prova e, portanto, diria que vai menos de encontro a isso. Mas só para pegar naquilo que o Paulo disse relativamente à revisão dos elementos do tipo, estando de acordo com isso, sabemos que isso foi sendo feito também à medida em que Portugal ia sendo avaliado no âmbito do sistema da Convenção das Nações Unidas, no âmbito do sistema da OCDE, em que iam sendo consecutivamente propostas revisões à nossa lei, incluindo, por exemplo, o tráfico de influências, que foi sendo revisto sucessivamente, na minha opinião, também sem a reflexão necessária, e que se tornou, enfim, eu diria que um crime que, enfim, com uma definição relativamente abrangente, e já discutimos aqui também em que termo é um saco, que depois também cria problemas quando estamos a falar no lobby e na regulação do lobby, precisamente pela dificuldade em traçar fronteiras com aquilo que resulta da definição do tráfico de influências e aquilo que é a atividade legítima de lobby.
6: Também nesta sequência, uma coisa muito rápida. Nós temos que perceber que um sistema legal é um sistema. É um sistema. E nós não podemos mexer num elemento do sistema e esperar que isso não tenha nenhuma consequência no resto do sistema. E isto que acabou de dizer o Diogo sobre tráfico de influências, regulação do lobby,
5: é um exemplo disso. Diogo, uma das grandes novidades desta diretiva prende-se com a questão da prescrição, como o Luís explicava na primeira parte, a questão da suspensão após o julgamento, ou após o início do julgamento, ou a suspensão após a condenação, de modo a que o tempo dos recursos não conte para a contagem da prescrição. Estas duas questões podem também vir a mudar as regras da prescrição em Portugal.
8: Deixe-me só dizer que, enfim, eu julgo que este programa é feito para juristas, mas também para não juristas.
7: Claro. Essencialmente para não juristas.
8: A pergunta que recebo frequentemente de não juristas quando discutimos corrupção é: porquê é que existem os prazos de prescrição? Faz sentido ter prazos de prescrição? E é uma pergunta legítima. Há países que não têm prazos de prescrição, e eu acho que essa pergunta é particularmente premente.
7: Na União
8: vemos...
7: Europeia, pode-me dar um exemplo de um país que não tem prazos de prescrição?
8: Eu julgo que a Holanda não tinha, pelo menos relativamente a determinados crimes, não sei se eram
6: e
8: todos.
6: E a França, quanto a crimes tributários também.
8: Exatamente. E portanto, quando vemos no nosso país vários processos que acabam por prescrever e em que se gera esta sensação pública de impunidade associada aos prazos de prescrição, acho que faz sentido levantar a dúvida e termos essa discussão. Acho que há boas razões para existirem prazos de prescrição. Uma delas é, enfim, a maior dificuldade de produção de prova fidedigna, reliable, não é? No sentido de prova testemunhal, mesmo a prova documental que acaba por desaparecer em determinados casos, e a própria paz jurídica das pessoas que possam estar envolvidas no processo e que não tenham de estar toda a vida à espera de poder obter uma decisão num sentido ou noutro. Dito isto, eu diria que depois a forma como o prazo de prescrição é aplicado também levanta as dúvidas, ou seja, gerou-se na nossa comunidade jurídica a ideia, diria que indiscutível, quando antes o era, de que os prazos de prescrição estão sujeitos, aos princípios das normas processuais materiais, aliás, aos princípios das normas penais materiais, ou se viermos a estender os prazos de prescrição amanhã, isso não pode aplicar-se a situações anteriores. Na minha opinião, isso é
7: um processo pendente,
8: absurdo. E, enfim, hoje em dia é indiscutível na nossa doutrina, nos tribunais superiores, na minha opinião, é um absurdo. Dito isto, isto leva a que os prazos de prescrição sejam estabelecidos pelo menos a 8 anos, 5 anos, noutros casos, e portanto a nossa lei já prevê prazos de prescrição geralmente superiores a isto, e portanto eu diria que aqui já damos resposta a estas preocupações da diretiva.
5: Paulo, o que é que pensa sobre esta questão da prescrição?
6: Não traz nada de novo, absolutamente nada de novo. Por isto que eu acabo de dizer, nós não temos prazos prescricionais abaixo da moldura legal. Crimes até 2 anos prescrevem em 5, crimes até 9 anos prescrevem em 10, crimes até 10 anos prescrevem em 15. E eu gostava de fazer um exercício, precisamente porque este programa não é só para juristas, para que as pessoas percebam, e vou dizer esta palavra, já sei que não me vão deixar explicar, a falácia da prescrição. Crime até 10 anos, punível até 10 anos, prescrição 15.
7: Vamos deixar falar, mas dá uma vez sem
6: já começou, ele percebeu logo que eu disse,
5: vamos lá explicar, Paulo.
6: Então, 10 anos, prescrevem 15. mais o quê? Mais o prazo, um prazo de suspensão até 3 anos. Dá 18. Pronto, esta é a base. Uhum. Qual é o entendimento dos tribunais acerca desta suspensão de 3 anos? A lei diz a suspensão até 3 anos, mas não diz total. Ou seja, pode haver várias suspensões ao longo do processo e, portanto, não é 18. É 18, mais 3, mais 3, mais 3. Uhum. Primeiro é este o entendimento. Isto passando, não estou sequer a falar de outra coisa, que é os próprios 10 anos, a prescrição em 10, tem como prazo máximo uma vez e meia, ou seja, pode ir até mais 50%. 15 anos logo aí, dá os 18, e dos 18 podemos continuar a somar 3. Mas esquecemos de outra coisa. É que muito mais forte do que a suspensão é a interrupção da prescrição, que significa que o prazo começa a contar outra vez. Ora, quando é que se interrompe a prescrição? Com a constituição de arguido. Com a dedução da acusação, com a decisão de pronúncia. É daí que se conta a prescrição de novo. Portanto, estamos a falar de 18 anos para além do despacho de pronúncia ou do despacho de acusação. Prescrever depois da pronúncia ao fim de 18 anos é um caso quase impossível. E, portanto,
7: pois,
6: tudo
7: não é impossível.
6: É. Aliás, há vários casos em que vocês falam de prescrição que depois, no fim, eu quero ver como é que vão ser decididos.
5: Já percebi que não concordas com o Paulo.
7: Não, de todo em todo. Aliás, aqui vou ser mais, claramente, mais disruptivo. Vamos lá ver. Eu já demonstrei inúmeras vezes, através de trabalhos bastante concretos, que o nosso sistema processual penal é profundamente desigual e demasiado garantístico. Só os arguidos com elevado poder financeiro conseguem, de facto, protelar o andamento do processo com recurso a sucessivas manobras dilatórias na fase de recursos. E recentemente tivemos o caso do processo secundário do BPN, foi um trabalho que nós publicamos aqui no Observador, no qual demonstramos, uma vez mais, como a fase de recursos demora mais tempo do que o tempo de inquérito e do que o tempo de julgamento. E no caso concreto vai levar à prescrição de todo o processo. Discordando de uma coisa do que o Diogo disse, não é normal, desde há muitos anos em Portugal, que um processo irrelevante, como é o caso do BPN, prescreva todo. Isso deixou de ser normal. Era normal na década de 90, isso deixou de acontecer. Uma coisa é os crimes mais de bacatela penal irem prescrevendo logo o processo. Isso sim.
6: Mas
7: agora,
6: porquê que deixou de ser normal?
7: O processo todo, deixa-me terminar, só por favor, o processo todo é muito raro. É muito raro.
6: Porquê?
7: E nomeadamente o processo como o BPN. É que nós estamos a falar de penas de prisão, no caso do processo secundário, penas de prisão de 10 anos para dois ex-administradores do BPN. Acresce que o processo principal, no qual o Paulo foi advogado, não sei se pode pronunciar sobre esse processo ou não, o processo principal prescreveu todo também. Ou seja, também, numa vez mais, eram penas de 10 anos de prisão para Luís Caprichoso, para Francisco Santos, ou seja, ex-administradores do BPN, que vão sair incólumes, todo o processo. Portanto, nós contribuintes já pagamos 6 mil milhões de euros daquele banco por atos que são imputados a estas pessoas. Estas pessoas vão passar como se não tivesse acontecido nada. E ninguém se... Não há aqui nenhum... Ninguém fala disto. No Parlamento ninguém fala disto. Na opinião pública ninguém fala disto. Enfim, ainda temos a Operação Marquês, em que o senhor engenheiro José Sócrates e os seus advogados gozam... Agora, tem que ser politicamente correto, já não posso utilizar a expressão antiga, gozam como verdadeiros artistas de circo com a justiça e com todos os portugueses. Gozam, literalmente. E, portanto, isto tudo para dizer que as regras de prescrição devem mudar. Sim, devem mudar. E esta diretiva pode ter um princípio de conversa. Os prazos de prescrição deveriam ser suspensos após o início do julgamento. Mas suspensos mesmo. Em caso de condenação de primeira instância ou em caso de condenação na segunda instância.
6: Portanto, mesmo que dure 15 anos o julgamento.
7: Deixa-me terminar, se faz favor. Ou em caso, já vais discordar à vontade, que eu dou-te sempre voz para tu discordares. Ou em caso de condenação na segunda instância por recurso do Ministério Público, também devem ser suspensos e de forma definitiva. Não deve ser possível que um processo prescreva durante a fase.
6: Quando há recurso do arguído ou do Ministério Público?
7: Por recurso, seja de quem for.
6: Ah, mesmo do Ministério Público.
7: Portanto,
6: ele recorre só para deixar a coisa andar e a prescrição continua suspensa.
7: É uma medida necessária, justa e, acima de tudo, útil. E talvez é a medida mais eficaz contra a pouca vergonha das manobras dilatórias. E, aliás, tu vais discordar de mim agora, já existem precedentes, quer na lei europeia, quer na jurisprudência do Tribunal de Justiça da União Europeia. Por exemplo, a diretiva da União Europeia que abrange os processos contra a ordenação da concorrência ou de supervisão bancária diz claramente que, em nome do princípio de efetividade, um processo de contraordenação não pode prescrever após uma condenação em primeira instância. Não prescreve. Ponto final, parágrafo. Ou seja, o processo continua. E durante a fase de recursos também. A lei portuguesa, curiosamente, não respeita o direito europeu. E por isso é que é possível que processos como o cartel da banca prescrevam em Portugal, mas não prescrevam nos países da União Europeia. Uhum. Vários juristas estão conceituados, como Vossa Excelência, como o Dr. Saragossa e também como o Dr. Santana Lopes, não sei se o Diogo vai discordar disto também ou não, dizem-me que esta diretiva até permite que sejam aplicadas as mesmas regras ao processo penal. Portanto, uhum. seja como for, independentemente das discussões jurídicas, esta diretiva anticorrupção vai voltar a colocar em cima da mesa a questão da prescrição. E veremos se o nacionalismo judiciário português, que aqui o Dr. Saragossa é um grande intérprete desse nacionalismo, continua a prevalecer sobre o direito europeu.
6: Não tenho nenhuma dúvida que, como foi dito logo no início desta conversa, há dois objetivos que o direito tem que servir: a justiça e a segurança. A segurança, a que o Diogo chamou e bem, a paz jurídica das pessoas envolvidas. O que o Luís está a querer dizer é, mais-valia fazer-se da seguinte maneira: pura e simplesmente tornar o Instituto, revogar todo o Instituto da prescrição. É que não há motivo
7: não,
6: nenhum.
7: Não, não é nada disso que eu estou a dizer.
6: É exatamente igual.
7: Eu sou a favor da paz jurídica.
6: Tudo.
7: Não deve ser possível alguém ser perseguido penalmente tipo 50 anos depois de
6: na Austrália, na Austrália, nos Estados Unidos, podes ir buscar coisas de há 40, 50 anos.
7: Mas eu não estou a defender isso.
6: Eu acho que sim.
7: Mas
6: acho
7: eu não
6: que
7: estou
6: sim.
7: a defender
6: eu
7: isso.
6: Eu acho que é o ideal é não
7: eu
6: termos
7: não estou a defender não. isso.
5: Meus senhores, vamos, estamos, é isso. Eu queria passar a palavra ao Diogo também sobre este, para encerrarmos este capítulo. Título para passarmos ainda para um último, Diogo.
8: Só dizer o seguinte, eu concordo, enfim, com eu acho que o exercício que o Paulo fez no sentido de demonstrar o longo período que o nosso regime atual de prescrição permite que os arguidos sejam sujeitos, no sentido de estarem décadas sujeitos a uma potencial decisão condenatória e não terem a tal paz jurídica, eu acho que é demonstrativo que o regime atual já permite, de facto,
7: permite
8: uma grande maleabilidade.
7: Mas também permite a prescrição.
8: Também permite a prescrição,
7: com
8: mas como o Luís diz,
6: raro.
8: Eu acho que há aqui um problema prévio. Eu queria só chamar a atenção para um problema prévio que eu acho que é relevante, que é não podemos ter processos tão longos que duram décadas e décadas.
7: Mas
8: eu acho que é um problema. E a diretiva toca num ponto que eu acho que é essencial e que tem levado a grande resistência aqui. Eu não conheço a opinião do Paulo sobre isto, mas em que os acordos sobre sentença penal Sim. são usados em diversos países da União
7: mas
8: Europeia.
7: Não.
8: Em Portugal não, porque têm tido essa resistência, enfim, fala-se
7: do
8: já
7: Paulo,
8: em afloramentos, mas não existe verdadeiramente esses mecanismos.
7: Não.
8: Só para termos uma noção, os países que o têm resolvem 80%
7: Pode
8: dos
7: ser,
8: processos
7: claro.
8: De corrupção no comércio internacional com recurso a este tipo de acordos. O que mostra a sua valia,
7: mas
8: a sua
7: aqui
8: utilidade.
7: O nacionalismo judiciário diz que a nossa lei é muito melhor do que isso.
8: Eu sei que a Ordem dos Advogados no passado foi também uma grande resistente, uma força da oposição à introdução deste tipo de acordos.
7: Mas
8: é uma solução evidente.
7: Deixa-me fazer uma coisa.
8: É uma solução evidente.
6: Não são delação premiada.
7: Isto não é nada. Acordos cinzenta não é delação premiada.
6: É aquilo que o atual governo também defende.
7: Não defende nada disso.
6: É a primeira vez que um governo em Portugal defende isto. Nem os governos socialistas defenderam isto, não é? É que a delação premiada é a panaceia para todos os nossos
7: não
6: problemas.
7: Não é nada verdade isso.
6: Isso não é assim. Pode haver acordos,
7: sentenças,
6: que impliquem uma delação premiada.
7: Deixa-me
6: a pessoa
7: só...
6: assume a sua responsabilidade, trata da sua responsabilidade. Agora, não há o sistema brasileiro em que eu diga assim, epa,
7: ninguém defende o sistema brasileiro.
6: Lá,
7: só tu é que inventas essa.
6: Deem lá aqui agora um perdão.
7: Deixa-me só recuar aqui uma coisa só para entrar aqui só num pequeno debate com o Diogo.
8: Suas
7: mas também não é a paz jurídica é uma questão fundamental que eu também defendo.
6: Uhum.
7: Agora, também não deve ser possível que, por exemplo, não apareceu um marquês, só um arguido tenha apresentado, ainda o processo nem sequer chegou ao meio do julgamento e já vamos em 150 recursos de incidentes processuais. Também tem que haver, e há muitos países, muitos ordenamentos jurídicos na União Europeia que não permitem isso, que um arguido esteja permanentemente a recorrer e sabe-se lá com que fundos. Isso é a questão dos fundos, é outra questão. É a questão daquilo que faz o exercício desses direitos para protelar o andamento do processo. Ou a questão dos advogados, a renúncia dos advogados, por exemplo. A Ordem dos Advogados não faz nada sobre isso.
6: Nem pode.
7: Não pode. Não. Não pode sancionar disciplinarmente os advogados que não respeitam o seu código deontológico.
6: Não, não há uma norma expressa a dizer que
7: são
6: aquilo
7: os procuradores é que devem ser presos e sancionados, vergastados e na praça pública.
6: Mas, realmente, tens o sonho de ser procurador da República.
5: Meus senhores, esgotámos o nosso tempo no FM. Já vamos voltar em podcast ainda para um outro ponto que temos aqui para discutir. Mas em FM o programa fica por aqui. Obrigado, Diogo Santana Lopes, por ter vindo a Justiça Cega, que está de regresso na próxima semana com o formato habitual e o duelo entre o Luís Rosa e o Paulo Saragossa da Mata. Eu sou o Luís Soares, até para a semana.
6: Até para a semana.
4: 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E daqui a alguns minutos voltamos a atualizar a informação na Rádio Observador, mas nesta noite de terça-feira temos ainda tempo para ouvir música. É Billie Eilish com Birds of a Feather.

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0: 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Boa terça-feira e boa viagem se for na estrada. Eu sou a Filipa Duarte, já vamos passar às notícias mais uma vez com a Diana Rosa. Diana, boa noite.
1: Olá, Filipa, boa noite.
0: Mas primeiro, vou falar aqui com os ouvintes e se não tem planos para este fim de semana, aqui vai uma sugestão. Nos dias 30 e 31, Cascais volta a receber o Koala Festival. Vão ser dois dias de muita música e bons concertos. No sábado sobem ao palco nomes como Caetano Veloso e o filho, Zeca Veloso, também Branco, Bonga e ainda Slow J. Já no domingo, contamos com as atuações de Zé Ibarra, Ana Frango Elétrico e Marina Sena. É o Brasil em Força neste dia. As portas do evento abrem sempre às 3 da tarde. Pode consultar todas as informações nas redes sociais do festival. Ainda existem alguns bilhetes disponíveis para esta edição do Koala. Estão quase a escutar, mas pode comprar o seu no site da Fever. A sugestão está dada, Diana Rosa. Vamos então passar a coisas que são mais importantes. Os temas em destaque esta hora.
1: É tudo importante. A cultura também é importante.
0: Verdade.
1: Bom, o Ministro da Administração Interna rejeita uma teoria do caos, rejeita essa narrativa sobre a segurança em Portugal e diz que o país continua a ser muito seguro. Esta noite fica marcada pelas declarações de Pedro Passos Coelho. Também falou sobre a imigração, saudou as medidas do governo para estancar o que diz ser o excesso de imigrantes, mas as declarações que ficaram mesmo marcadas foram as críticas a um governo que o antigo primeiro-ministro compara a políticos postiços que são como prostitutos sem caráter. É uma declaração forte que vamos escutar neste jornal.
0: Jornal das 11 com a Diana Rosa. E Diana, o Ministro da Administração Interna rejeita uma teoria do caos sobre a segurança em Portugal. Luís Neves garante que o país continua a ser muito seguro.
1: Graças ao trabalho das forças policiais, sublinha o Ministro da Administração Interna. Luís Neves critica quem tenta passar a ideia de que o país está cheio de criminosos, principalmente no que toca aos imigrantes. Durante uma cerimónia de assinatura de protocolos na área da segurança no Conselho de Cascais, o governante volta a sublinhar que a percepção de insegurança não corresponde à realidade e que o país mudou, sim, para melhor, nas últimas décadas, em matéria de criminalidade.
0: Quem também falou hoje, não sobre criminalidade, mas sobre imigração, foi Pedro Passos Coelho, que saudou as medidas do governo para estancar o que diz ser o excesso de migrantes.
1: Um discurso muito à semelhança do que defende alguma direita europeia.
2: A Europa está a deslaçar, de facto, com esses movimentos imigratórios que são demasiado intensos. E, claro, a gente já sabe, não conseguimos viver sem os imigrantes, mas também não conseguimos viver com a quantidade de imigrantes que não se aculturam, que não se integram, que não estão disponíveis, digamos assim, para se identificarem com aquilo que nós podemos chamar a idealização do nosso destino comum.
1: Apesar deste elogio, neste discurso da apresentação de um livro em Lisboa, as declarações de Pedro Passos Coelho ficam marcadas pelo facto de ter protagonizado mais um momento de críticas ao executivo Luís Montenegro. O antigo primeiro-ministro afirma que políticos postiços são como prostitutos sem caráter.
2: Não sendo verdadeiramente um populista, é melhor apenas parecê-lo para evitar que o verdadeiro lá chegue. Normalmente a história mostra que a coisa não funciona, porque o que é autêntico e genuíno sempre se manifesta de uma forma muito mais eficaz do que o que é postiço. E então o postiço fica sem nada, fica sem integridade, fica como um prostituto, sem caráter.
1: É mais uma farpa deixada por Pedro Passos Coelho perante uma assistência onde estava André Ventura. Aliás, os dois entraram na sala lado a lado.
0: E nesta altura, já o líder do Chega e o antigo primeiro-ministro tinham estado a conversar sobre o ritmo que deveria ter a atual governação.
1: Os dois concordaram.
2: Era bom, por isso eu disse há pouco, que as coisas ganhassem um pouco mais de ritmo, porque a expectativa é essa que as pessoas têm, não é? Quando fazem escolhas.
3: E as pessoas esperam que esta maioria também, ou seja, esta maioria do Parlamento também faça essas mudanças.
2: Pois, eu julgo que sim, pelo menos estão prometidas.
1: A troca de impressões sobre o papel da governação em Portugal entre Pedro Passos Coelho e André Ventura.
0: E o Ministro da Educação confirma que vai ser limitado o apoio extra aos alunos mais pobres nas universidades. Fernando Alexandre recusa estar a recuar, afirma que é um ajuste.
1: Só vai ser atribuído no primeiro ano de licenciatura. O Ministro tinha afirmado que os alunos mais pobres, beneficiários do escalão A, do abono de família, que chegassem ao ensino superior, teriam, além da bolsa de estudo, um apoio extra de 1.045 € por ano ao longo de toda a licenciatura. Mas agora dá um passo atrás nessa intenção e explica.
4: O não ser atribuído a partir do segundo ano tem a ver com o facto de nós estimamos que cerca de 25% a 26% dos alunos com este modelo vão receber a bolsa máxima. E por isso, como vamos ter mais de 25% dos alunos a receber a bolsa máxima, eu diria que eles estão todos na mesma condição a partir do segundo ano. Não estão no primeiro, porque apesar de tudo, apesar de estarem todos elegíveis para a bolsa máxima, há uns que têm ação social escolar escalão 1 e há outros que não têm, e privilegiamos esses porque sabemos que esses têm, têm mais dificuldades para o acesso, mas a partir do momento em que eles estão lá dentro, eles vão receber todos o mesmo incentivo, que é uma bolsa máxima que para a licenciatura são cerca de 7.800 €, o que quer dizer que para além da propina são cerca de 720 € por mês.
1: As explicações de Fernando Alexandre, que admite que a medida pode ser reavaliada no próximo ano. As novas regras vão ser apresentadas na quinta-feira, quer aos partidos, quer ao Conselho de Reitores das Universidades Portuguesas, também ao Conselho Coordenador dos Institutos Superiores Politécnicos e às instituições académicas.
0: E Paulo Rangel vai ser ouvido no Parlamento a pretexto das declarações de Marco Rubio a propósito da utilização da base das Lajes.
1: Requerimento do LIVRE que foi viabilizado com a

0: E o coordenador do Bloco de Esquerda considera que o ministro dos Negócios Estrangeiros quer mandar areia para os olhos dos portugueses.
1: Expressão usada por José Manuel Pureza, que defendeu que as explicações sobre a base das lajes não convencem nem o próprio Paulo Rangel.
2: As posições que o ministro dos Negócios Estrangeiros e o governo português foram tomando a propósito da base das lajes não convencem ninguém. Eu acho que não convencem o próprio Paulo Rangel. Ou seja, vir dizer que há um regime de autorizações que passou a ser aplicado, mas enfim, mas antes disso já tinha havido aeronaves militares a passarem pela base das lajes, drones da mais alta capacidade letal que passam na base das lajes e vêm dizer que é para usos defensivos, que é para responderem a um ataque, mas a um ataque de quem? Enfim, tudo isso não é plausível, é, enfim, areia atirada para os olhos das pessoas.
1: O dirigente do Bloco acusa o governo de fazer com que as pessoas não pensem no que é evidente, ou seja, nos efeitos económicos decorrentes da continuação da guerra no Irão.
0: Rui Moreira, antigo presidente da Câmara do Porto, pede que o desenvolvimento das empresas não fique refém das mudanças de ciclos políticos.
1: O embaixador de Portugal na OCDE encerrou a Cimeira da Indústria organizada pelo Observador esta tarde em Braga. Durante o discurso, reconheceu as queixas das empresas no que toca às alterações laborais e pediu mais consensos políticos no setor. Maria Rego.
3: No discurso que encerrou a Cimeira da Indústria, Rui Moreira aproveitou para reconhecer os problemas do setor como legítimos.
4: É natural que as empresas industriais não entendam por que razão algumas medidas óbvias que estavam contidas na legislação laboral e que não afetam os direitos de trabalhadores pareçam adiadas para as calendas.
3: E pediu mais consensos que não sejam afetados pela mudança de ciclos políticos.
4: Mas é muito importante que, através das suas associações, as empresas participem ativamente no virar de página, procurando consensos políticos que permitam desenvolver uma política industrial estratégica de longo prazo, que não seja vulnerável a ciclos políticos, que não seja distorsiva.
3: E mesmo com uma maior aposta política, é também precisa, aos olhos do embaixador de Portugal na OCDE, mais inovação e desenvolvimento das pequenas e médias empresas.
4: O problema é que se as empresas se virem forçadas pelo contexto a travar o investimento, não há quem as substitua. Acresce-se que o tecido empresarial português é composto por muitas PME que investem muito pouco em ID. São as grandes empresas que investem em ID.
3: E sobre investimentos, Rui Moreira pede mais atenção para os fundos do Plano de Recuperação e Resiliência.
4: Dada a limitação temporal do PRR, é essencial começar a programar já o dia seguinte, garantindo que mesmo sem esse financiamento do PRR é possível continuar a apostar e a crescer na inovação.
3: Rui Moreira, que encerrou a Cimeira da Indústria organizada pelo Observador em Braga.
1: Maria Rego esteve a acompanhar esta Cimeira do Observador.
0: Diana, vamos às notícias de âmbito local.
1: No Porto, a Câmara Municipal aprovou a adjudicação dos contratos de vigilância e segurança. Tem a duração até 3 anos. Foram atribuídos às empresas de segurança do concelho. Vários vereadores mostram-se preocupados com a proteção dos direitos dos trabalhadores afetos aos serviços. A Unidade Local de Saúde Oeste anulou o concurso público internacional para a criação de unidades de saúde do modelo C nos concelhos de Bombarral, Caldas da Rainha e Óbidos. De acordo com a direção, o procedimento foi invalidado por problemas administrativos. A OLS, aliás, diz que vai ser lançado um novo concurso ainda esta semana. Em Estarreja, a obra do corte de árvores junto a 3 vias do concelho vai começar na segunda-feira. A intervenção abrange a Estrada Municipal 558, também a estrada que liga Estarreja ao Ovar, e a Rua da Quinta Nova. A autarquia garante que vão ser removidas as árvores que colocam a população em risco ou que sejam espécies invasoras, isto no prazo de 10 dias. As ligações fluviais do Barreiro e de Cacilhas a Lisboa vão ser reforçadas a partir do dia 8. A Transtejo indica que o transporte de Cacilhas a Lisboa vai começar às 5 da manhã, acaba às 2:30 da manhã. Aos fins de semana e feriados há mais 4 ligações. Do Barreiro, para Lisboa há também mais 2 carreiras diárias nos dias úteis. Em Lisboa há uma nova mostra do cinema arqueológico que tem lugar no São Jorge. Um evento organizado pelo Museu de Lisboa, Teatro Romano, decorre entre os dias 18 e 21 de junho, vão estar em exposição quase 30 filmes e documentários portugueses, internacionais também, dedicados à arqueologia e ao património histórico. A Marinha Grande está a desmantelar o Parque Municipal de Exposições por motivos de segurança. De acordo com Paulo Vicente, autarca,

Todas as estruturas foram abaladas pela tempestade Christine. A Câmara da Marinha Grande adianta em comunicado que se trata de uma intervenção inadiável, tendo em conta o risco de colapso total ou parcial de alguns dos pavilhões. De acordo com a autarquia, pretende-se criar condições para, numa fase posterior, equacionar a requalificação do espaço municipal.

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6: Rádio Observador, passam 12 minutos das 11, já a seguir a Aprender a Comer, com a nutricionista Mariana Chaves.
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0: Começa agora mais um Aprender a Comer, hoje para responder à pergunta dos nossos ouvintes. E hoje, Mariana, olá, boa tarde.
1: Olá, Judite.
0: O ouvinte Pedro enviou um e-mail para marianachaves@observador.pt com uma questão que tem tudo a ver com o nosso programa anterior, que é: sofro de refluxo, devo evitar comer laranja ou beber sumo de laranja?
1: Exatamente. Falámos bastante disto no programa anterior, não é? Em relação à voz e à alimentação, que pode ter que ter aqui algum cuidado se sentirmos refluxo. E como falámos no programa anterior, não é? O refluxo é uma passagem do conteúdo gástrico para o esófago, não é? E que tínhamos falado que pode haver, há o dito refluxo gastroesofágico, em que as pessoas sentem. Claramente, sentem ardor, sentem azia, e depois há o extraesofágico, não é? Que é aquele tal que muitas vezes afeta a nossa voz, com o tal pigarro e a voz seca e voz com rouquidão quando acordamos. E que nem sempre as pessoas percebem que é refluxo, mas é também refluxo, atenção. Então, entre os fatores que podem agravar este refluxo, como falámos, também estão produtos ácidos. E nos ácidos, seja alimentos ou seja bebidas, está incluído realmente a laranja, os citrinos em geral, não é? Estamos a falar de laranjas, tangerinas, limão, kiwis, estamos a falar de tomate também, chocolate.
0: São ácidos, não é?
1: Exatamente.
0: Alimentos ácidos.
1: Mas também cafeína ou álcool, o tabaco, não é? Não vamos ignorar este tema, não é?
0: Não vamos.
1: O chocolate, as refeições com muita gordura também podem ser desencadeadoras, não é? Que nós chamamos gatilhos. Porque a verdade é que nós não podemos culpar os alimentos de termos refluxo, mas há uns que podem ser mais potenciadores. Por isso, no caso da laranja, a resposta é clara, é a laranja pode ser um gatilho, não é? Para algumas pessoas, nem para todas, mas claramente que o sumo da laranja é que merece aqui mais cuidado.
0: Portanto, há aqui uma diferença, por aquilo que estás a dizer, percebo que há uma diferença entre comer a laranja e beber só o sumo, não é?
1: Exatamente. O sumo é muito menos interessante em vários níveis. Nós até já fizemos aqui um programa
0: sobre isso.
1: Exatamente. Demos o nome de o sumo da laranja, ou melhor, laranja é uma armadilha, o sumo da laranja é uma armadilha. É assim, o nosso programa, se quiserem ouvir, falar um bocadinho mais sobre esta diferença. Mas, por exemplo, para as pessoas entenderem, um copo de sumo de laranja, que normalmente leva duas, três, ou até pode levar quatro laranjas, o que é que vai acontecer? Para além de ser, obviamente, ácido, mas há muita frutose lá dentro, não é? E pensamos que é cerca de 20,8 gramas de açúcar para menos de 1 grama de fibra. E isto é uma subida rápida da glicémia, e se for bebida isolada então, ou pequeno almoço, como muitas pessoas fazem, isto é um desastre para o resto da glicémia do dia, porque vai ficar totalmente descontrolada. Mas, portanto, aqui o tema que nos traz hoje em relação ao sumo de laranja é sobre a acidez, e realmente este sumo concentrado vai ser uma carga ácida enorme, que naturalmente pode irritar aqui tanto a mucosa esofágica, como, obviamente, as pessoas que são mais sensíveis, que têm o refluxo de forma contínua, várias vezes, não é? Não é que só tiveram uma vez quando comeram alguma coisa com vinha de alhos. Vinha de alhos, por exemplo, é típico de causar refluxo, mas isso foi ocasional. As pessoas que têm regularmente têm mesmo que olhar para isto com bastante cautela. E a laranja inteira poderá ficar menos ácida, principalmente se deixarem ficar a parte branca, que muitas pessoas têm tendência a tirar, que é uma parte tão útil, que é cheia de fibra solúvel e deve ser testada em pequenas quantidades, nunca à noite. Sabes aquele ditado?
0: Aquele ditado antigo, não é?
1: É verdade, mas esse ditado pensamos que poderá ter sido desenvolvido por alguém que tenha tido refluxo, porque para uma pessoa que tem refluxo, comer a laranja à noite é dramático. Portanto, o Pedro, que nos fez a pergunta, se ele quiser experimentar a laranja, e não tanto o sumo de laranja, em quantidades pequeninas, se calhar um quarto da laranja, mas a meio do dia, poderá testar e perceber se para ele realmente é desencadeador.
0: Há pessoas que têm mais refluxo do que outras. Isto tem alguma razão de ser?
1: Olha, muitas vezes há razões anatómicas. Há hérnias do hiato, há várias razões clínicas que podem levar. Mas também quero deixar aqui a nota de que às vezes há situações que podem favorecer o refluxo, como o excesso de peso, por exemplo, obesidade, como obstipação também. Depois, obviamente, refeições muito volumosas, como falávamos, não é? Situações pontuais. Mas eu acho que é importante, em perguntas como esta, fazer as pessoas refletirem um bocadinho que, em relação ao refluxo, não se trata só de retirar um alimento. Às vezes a pessoa tem, imagina, vai cortar a laranja, mas continua a jantar muito tarde, a comer refeições muito grandes, a deitar-se logo a seguir, a usar roupas muito apertadas. Tudo isto vai estimular o refluxo e, portanto, a seguir vai dizer, não, eu tirei e não aconteceu nada. Quer dizer que eu até posso comer a laranja, não é? Está tudo igual, comendo ou não comendo a laranja, porque tem que olhar para outros fatores, não é? O que come, quanto come, a que horas come e o que é que vai fazer, não é? Quantas horas depois é que se vai deitar, por exemplo.
0: Além da laranja, ou dos citrinos, no caso, há outros alimentos que as pessoas com refluxo devem estar atentas?
1: Sem dúvida, portanto, e nos ácidos que falávamos, é muito importante também incluir, por exemplo, polpa de tomate, porque às vezes usamos a polpa de tomate e fica muito ácido, e há métodos culinários para evitar, para reduzir ali um bocadinho a acidez. Não esquecer dos vinagres e limões para temperar. Obviamente que há frutas, estamos agora a falar da laranja, até já falámos num programa sobre toranja. A toranja é muito mais ácida do que a laranja, não é? E os picantes, piripiris, malaguetas, tudo isso acabam por ser, vão irritar a mucosa gástrica e nesses casos muitas vezes aumentam essa sensação de ardor. Alhos e cebolas em refogados bastante puxados podem aumentar este desconforto, sem dúvida, e facilitar aqui os sintomas de refluxo. Não quer dizer que toda a gente tenha que cortar o alho e a cebola, é muito importante dizer isto, mas numa fase, por exemplo, de refluxo ativo, sim, faz sentido. O chocolate, o café, o álcool e fritos, refeições com muita gordura e muito pesadas, sem dúvida que também vão levar a isso, sem dúvida.
0: Principais regras para melhorar o refluxo, assim, as 5 mais importantes.
1: Olha, eu diria que a refeição da noite. Portanto, nós não devemos fazer refeições quando temos refluxo muito grandes. Devemos fazer menos refeições, mais pequenas. Evitar alimentos que são gatilho. Portanto, se ainda não sabem quais é que são os seus gatilhos, aqui já falámos sobre vários, e a pessoa estar atenta se os consome e que se calhar vale a pena retirar ou reduzir bastante. Não se deitar logo 2 ou 3 horas depois. E obviamente que se tiver aqui questões com álcool, tabaco, café e peso a mais também. E portanto, aqui em relação ao Pedro, o sumo de laranja talvez não seja o ideal para ele. E pronto, e acho que seria um bocadinho por aqui. E não esquecer isto que falámos do outro programa, de que às vezes o refluxo não se sente só com azia, às vezes é de manhã, não é? Com as tais sensações, com a rouquidão e a voz seca, isso também é refluxo, isso também merece estes cuidados.
0: Também merece atenção.
1: Como eu tenho estado aqui com a minha filha tão atenta.
0: Exatamente. E falar nisso, boa sorte, porque é já daqui a 2 dias.
1: Isso mesmo,
0: muito
1: daqui a 2 dias.
0: Muito
1: obrigada.
0: Boa sorte.
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2: Passam 22 minutos das 11, há música para ouvir. Antes da síntese das 11h30, começamos com a mais recente de Sara Correia, chama-se Avisa em que eu cheguei. Logo depois, Arnaldo Antunes e Ana Frango Elétrico, para não falar mal.

Uma grande realização parece necessariamente insuficiente, mas seu efeito será infinito. Uma grande retidão deve parecer tortuosa. Um grande talento deve parecer uma tolice. A grande eloquência parece muda. O movimento elimina o frio. A quietude supera o calor. Pureza e quietude são

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0: 11:30 na Rádio Observador, voltamos a atualizar a informação com a Diana Rosa.
1: O Ministro da Administração Interna rejeita uma teoria do caos sobre a segurança em Portugal. Luís Neves garante que o país continua a ser muito seguro graças ao trabalho das forças policiais. Luís Neves critica quem tenta passar a ideia de que o país está cheio de criminosos, principalmente no que toca aos imigrantes. Quem também falou hoje sobre imigração foi Pedro Passos Coelho, que saudou as medidas do governo para estancar o que diz ser o excesso de migrantes, mas as declarações que marcaram este discurso na apresentação de um livro em Lisboa foram as críticas que o antigo primeiro-ministro fez ao atual governo. Afirma que políticos postiços são como prostitutos sem caráter. Uma farpa deixada por Passos perante uma assistência onde estava André Ventura. Os dois entraram na sala lado a lado, concordaram que este governo devia ter outro ritmo. O Ministro da Educação confirma que vai ser limitado o apoio extra aos alunos mais pobres nas universidades. Fernando Alexandre recusa estar a recuar, afirma que é um ajuste, só vai ser atribuído este apoio no primeiro ano da licenciatura. O Ministro tinha afirmado que os beneficiários do escalão A do Abono de Família, que chegassem ao ensino superior, teriam, além da Bolsa de Estudo, um apoio extra de 1.045 € por ano ao longo de todo o curso, mas agora dá um passo atrás nessa intenção. As novas regras vão ser apresentadas na quinta-feira. Paulo Rangel vai ser ouvido no Parlamento a pretexto das declarações de Marco Rubio sobre a utilização da base das Lages. O requerimento do LIVRE foi viabilizado com a abstenção do PSD e do Chega. O coordenador do Bloco de Esquerda falou sobre este tema esta noite, considera que o Ministro dos Negócios Estrangeiros quer mandar areia para os olhos dos portugueses, defende que as explicações sobre as bases das Lajes não convencem o próprio Paulo Rangel e acusa o Governo de fazer com que as pessoas não pensem no que é evidente, que são os efeitos económicos decorrentes da guerra no Irão.

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2: Quioto é conhecida como a cidade das geixas. Depois de um período de declínio, nos últimos anos o número de raparigas que opta por esta ocupação tradicional japonesa voltou a subir e atualmente vivem em Quioto cerca de 200 geixas.
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3: 11h34 na Rádio Observador. Vamos à música. E começamos com uma das mais recentes de Júlia Mestre, A Fim de Verão. Logo depois, Jordan Raquel com Freedom e ainda Mari Frois traz-nos Colombina. Eu sou a Filipe Duarte, muito obrigada por estar desse lado.

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0: Na Rádio Observador, já a seguir chega Zé Ibarra com a música Transe, faz parte do disco Afim. De recordar que Zé Ibarra passa por Portugal já este fim de semana, no Koala Festival, no dia 31 de maio.
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0: Final de terça-feira com a sua Rádio Observador. Muito obrigada pela companhia. Eu sou a Filipa Duarte. Contamos mais uma vez com a Diana Rosa para conhecer as notícias que marcam a atualidade.
1: Olá, Filipa.
0: Boa noite mais uma vez.
1: Vamos falar de Durão Barroso, antigo primeiro-ministro, presidente da Comissão Europeia, afasta uma solução a curto prazo para a guerra no Irão. Vamos também falar de Pedro Passos Coelho, que protagonizou mais um momento de críticas ao governo, que acusa de querer colar-se ao populismo. E vamos ainda, Filipa, ouvir falar do concerto de Bad Bunny, que terminou há instantes. Vamos em direto ao Estádio da Luz.
0: Vamos a isso. Jornal da Meia-Noite, edição da Diana Rosa, e começamos com Durão Barroso. O antigo presidente da Comissão Europeia afasta uma solução a curto prazo para a guerra no Irão.
1: Numa entrevista esta noite ao Now, Durão Barroso considera também que a situação no Estreito de Hormuz não vai voltar a ser o que era antes do conflito.
2: A meu ver, é irrealista pensar que agora, como alguns dizem agora, mesmo que se consiga restabelecer o trânsito no Estreito de Hormuz, vai tudo voltar ao que era. Não é verdade, porque a desconfiança está lá, porque os custos, sobretudo os custos em termos de transporte, estão lá, porque do ponto de vista dos mercados financeiros, não vão voltar a olhar para a situação do mesmo modo. Aqueles países vão tentar, sei lá, Arábia Saudita, os Emiratos, Oman, os outros países, todos da região, Bahrein, Kuwait, etc., vão passar a olhar a situação de outra forma e, portanto, mais uma vez, dá-se a situação que eu já aqui pouco referi, que na melhor das hipóteses será uma situação nem guerra nem paz, na melhor das hipóteses, mas de conflito latente.
1: Durão Barroso esta noite no Now, o antigo presidente da Comissão Europeia diz que está pessimista em relação ao conflito no Irão.
0: Pedro Passos Coelho protagonizou mais um momento de críticas ao governo, que acusa de querer colar-se ao populismo.
1: O antigo primeiro-ministro afirma que políticos postiços são como prostitutos sem caráter.
3: Não sendo verdadeiramente um populista, é melhor apenas parecê-lo para evitar que o verdadeiro lá chegue. Normalmente a história mostra que a coisa não funciona, porque o que é autêntico e genuíno sempre se manifesta de uma forma muito mais eficaz do que o que é postiço. E então o postiço fica sem nada, fica sem integridade, fica como um prostituto, sem caráter.
1: Mais uma farpa deixada por Passos Coelho perante uma assistência onde estava André Ventura. Aliás, os dois entraram na sala lado a lado.
0: E nesta altura, já o líder do Chega e o antigo primeiro-ministro tinham estado a conversar sobre o ritmo que deveria ter a atual governação.
1: Sem surpresa, os dois concordaram.
4: Era bom, por isso eu disse há pouco, que as coisas ganhassem um pouco mais de ritmo. Porque a expectativa é essa que as pessoas têm, não é? Quando fazem escolhas.
5: E as pessoas esperam que esta maioria também, ou seja, esta maioria do Parlamento também faça essas mudanças.
4: Pois, eu julgo que sim, pelo menos estão prometidas.
1: A troca de impressões sobre o papel do governo entre Passos Coelho e André Ventura.
0: O líder do Chega vai ser recebido esta quarta-feira pelo Presidente da República, em causa a polémica em torno da liderança do Siresp.
1: Com a nomeação de Viegas Nunes, André Ventura quer que o chefe de Estado seja chamado a intervir junto do governo por causa de um processo que considera preocupante.
6: Espero poder transmitir ao Presidente da República a preocupação que há sobre as suspeitas de corrupção e de conluio à volta do Siresp. Acho que as denúncias que ontem eu próprio tive a oportunidade de divulgar, da adjunta do Ministério da Administração Interna, sobre o relatório do Siresp, são graves, merecem a atenção, quer de um antigo Primeiro-Ministro, quer do Presidente da República, quer dos líderes da oposição. Eu acho que há momentos na vida em que nós, políticos, jornalistas e todos, temos que dizer sim ao escrutínio e não ao medo. E este é um desses momentos. O MAI tentou esconder o que vinha no relatório do Siresp, tentou condicionar o que vinha no relatório do Siresp.
1: O encontro entre André Ventura e António José Seguro está marcado para as 11 da manhã.
0: E o Ministro da Educação confirma que vai ser limitado o apoio extra aos alunos mais pobres nas universidades. Fernando Alexandre recusa estar a recuar, afirma que é um ajuste.
1: Só vai ser atribuído esse apoio no primeiro ano da licenciatura. O Ministro tinha afirmado que os alunos mais pobres, beneficiários do escalão A do abono de família, que chegassem ao ensino superior, teriam, além da bolsa de estudo, um apoio extra de 1.045 euros por ano ao longo de todo o curso, mas agora dá um passo atrás nessa intenção e explica.
7: O não ser atribuído a partir do segundo ano tem a ver com o facto de nós estimamos que cerca de 25% a 26% dos alunos com este modelo vão receber a bolsa máxima. E por isso, como vamos ter mais de 25% dos alunos a receber a bolsa máxima, eu diria que eles estão todos na mesma condição, a partir do segundo ano. Não estão no primeiro, porque apesar de tudo, apesar de estarem todos elegíveis para a bolsa máxima, há uns que têm ação social escolar escalão 1 e há outros que não têm, e privilegiamos esses porque sabemos que esses têm, têm mais dificuldades para o acesso, mas a partir do momento em que eles estão lá dentro, eles vão receber todos o mesmo incentivo, que é uma bolsa máxima que para a licenciatura são cerca de 7.800 euros, o que quer dizer que para além da propina são cerca de 720 euros por mês.
1: As explicações de Fernando Alexandre, que admite que a medida pode ser reavaliada no próximo ano, as novas regras vão ser apresentadas na quinta-feira.
0: E Diana, terminou o primeiro concerto de Bad Bunny em Lisboa.
1: Depois de horas de filas, Filipe, à porta do Estádio da Luz, os fãs portugueses puderam finalmente ver Benito ao vivo, neste que foi o primeiro dia de espetáculo do porto-riquenho na capital. A acompanhar o concerto esteve a jornalista do Observador, Joana Moreira, agora em direto. Boa noite, Joana. Pergunto-te qual o resumo desta atuação e se Bad Bunny trouxe surpresas.
8: Olá, Diana, trouxe surpresas. Eu ainda me encontro aqui junto ao estádio, numa espécie de cordão humano que tenta sair aqui do Estádio da Luz. Aliás, ao meu lado tenho a Marta. Marta, o que é que achaste do concerto?
9: O concerto foi absolutamente incrível, vale muito a pena e as pessoas amanhã

0: foi assim a canção exclusiva desta primeira data e que não se deverá repetir amanhã. Também houve um momento musical em que um dos guitarristas tocou Lisboa Menina e Moça, e esse foi também um momento que deixou bastante feliz o público português. Vale lembrar que hoje é apenas o primeiro dia dos dois espetáculos que o Bad Bunny trará a Portugal. O próximo acontece amanhã, também aqui no Estádio da Luz, um estádio quase, quase lotado.
1: Obrigada, Joana Moreira, jornalista do Observador. Amanhã há mais um concerto de Bad Bunny, como dizia a Joana, no Estádio da Luz, está marcado, tal como hoje, para as 8 da noite.
2: E Diana, antes de fecharmos este jornal de meia-noite, vamos a outras notícias em destaque.
1: Fica em prisão preventiva o homem que fugiu do tribunal de Ponte de Sor, que se entregou hoje às autoridades. O arguido foi conduzido para o estabelecimento prisional de Elvas, onde vai aguardar o desenrolar do processo. À CMTV, os advogados ponderam eventual recurso desta medida de coação, que é a mais gravosa. A guerra com o Irão provocou desentendimentos entre Donald Trump e Elon Musk. Os Estados Unidos e a SpaceX fecharam um acordo relacionado com drones depois do início da guerra, mas a empresa de Elon Musk considera agora que está a receber 5 vezes menos do que o previsto, avança a agência Reuters. Em causa, os drones Lucas, aparelhos de ataque não tripulados de baixo custo, utilizados pelos militares norte-americanos para funcionarem corretamente. Os drones necessitam de uma ligação constante à internet. De acordo com a Reuters, a empresa defende que o Pentágono está a pagar cerca de $5,000 por terminal, apesar de estar a utilizar um serviço mais avançado, em que o valor pode chegar aos $25,000 por ligação. Isto está a causar mais uma situação de desentendimento entre Donald Trump e Elon Musk.
2: E assim que fechamos este jornal da meia-noite com a Diana Rosa. Diana, bom
1: até
2: descanso
1: amanhã. Bom descanso.
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0: Bem-vindos ao Porque Sim Não é Resposta com o psicólogo Eduardo Sá. Hoje vamos à boleia de um e-mail de uma mãe falar sobre o primeiro ano e de crianças de 6 anos que chegam a casa e não querem saber dos trabalhos de casa, nem do banho, nem do jantar. Olá, Eduardo. Esta mãe conta que a filha deu uma volta de 360 graus na passagem do pré-escolar para o primeiro ciclo. É mesmo assim uma fase tão disruptiva? Aliás, a mãe fala numa volta de 360 graus, mas agora que eu estou a pensar foi só uma volta de 180.
1: Olá, Judite. É uma grande, grande volta, é verdade que sim. Desde logo porque eles têm que ficar sentados, o que para crianças que estão habituadas a ter uma liberdade de movimentos no contexto de jardim de infância, acaba por ser um desafio muito grande, sem dúvida nenhuma. E depois porque há muitos conteúdos novos, muitas coisas fascinantes, todavia, porque eles sentem que é uma promoção absolutamente fora do lugar e, portanto, sentem que está ali uma oportunidade de aprenderem inúmeras coisas e, portanto, é quase como quem, de repente, põe uns óculos com uma graduação adequada e a realidade começa a ter outro tipo de leituras que são muito estimulantes. Agora, eu fico preocupado com as mães. As mães, na sua generosidade e na ânsia de criarem as condições indispensáveis para que os filhos tenham o sucesso que todos gostamos que os nossos filhos acabem por ter, às vezes criam uma pressão muito grande. E é uma desolação enorme que muitas delas passam quando as primeiras notas começam a surgir e não são milimetricamente de acordo

0: sonhos das mães. Eu não me canso de chamar a atenção que as crianças não são corredoras de 100 metros. Elas vão lá, elas aprendem, mas lá está. Entre começarem a ter um conjunto de conteúdos e apanharem o jeito, às vezes precisam de algum tempo. Os trabalhos de casa, isso, como sabe, eu não sou o maior fã dos trabalhos de casa, percebo que às vezes podem ser importantes para que os pais cheirem um bocadinho os cadernos e tenham uma ideia do que é que se passa no dia-a-dia, até porque a forma como se ensina, em muitas circunstâncias, não tem a ver com o modo como os pais aprenderam e, portanto, é fundamental que haja ali uma sintonia para que depois, numa parceria de sucesso com a escola, possam ir todos por ali adiante. Seja como for, e eu compreendo que uma criança de 6 anos, ao chegar a casa, não tenha a maior vontade do mundo de fazer trabalhos de casa, como se compreende, de
1: tomar banho.
0: Quer tomar banho, quer brincar, quer estar, quer ter direito ao tempo livre que faz parte do crescimento saudável das crianças e, portanto, num contexto desses, a mãe não deve ficar preocupada, deve perceber isso como uma espécie de, enfim, greve de zelo em relação aos compromissos que uma criança sente que são um bocadinho mais chatos numa circunstância dessas. E agora, lá está, depois há este equilíbrio indispensável entre a vontade de uma criança e, no fundo, as exigências de bom senso de uma mãe, que são indispensáveis para que finalmente ambas se sintonizem e cheguem ali a um patamar de algum equilíbrio. Mas, num primeiro momento, é um choque, sim senhor, não tem a maior graça do mundo, porque de repente, para quem estava habituado a ter uma vida mais tranquila, ui, há ali uma velocidade de cruzeiro que vai muito para além daquilo que uma criança está à espera.
1: Esta pode ser considerada uma birra, não é nada que mereça mais atenção do que isso.
0: Não, Judita, não é mesmo uma greve de zelo. E como greve de zelo, eu também acho que deve ser respeitada.
1: Mas há aqui, como dizia, uma compreensão e uma cedência que pode criar um mau hábito, não é?
0: Ah, isso sim, claro, claro. Evidente que eu tenho sempre muita esperança que no primeiro ciclo os professores sejam um bocadinho mais poupados nos trabalhos de casa e no primeiro ano da escolaridade mais ainda. Sendo certo que em muitos momentos as crianças gostam muito de desenhar letras e de repente mostrarem inclusivamente aos pais que estão rigorosamente crescidas e emancipadas em relação às dificuldades que tinham e que, portanto, entram numa espécie de outro campeonato, agora de pessoas muito mais a sério, que as faz aprender. Eu percebo isso. Mas é claro que tem que haver um grande equilíbrio e é óbvio que uma criança tem que perceber que uma mãe, por mais que às vezes assuma de forma injusta, digo eu, o papel de chato oficial de uma família, ainda assim, tem que ser serena, mas firme naquilo que exige, para que depois isto não escale, porque é fácil que aconteça assim. Se a mãe cede uma vez, cede duas, cede três, depois qualquer criança saudável do mundo funciona como uma confederação sindical em relação a direitos adquiridos. Ora,
1: há algum
0: lá,
1: truque?
0: Então.
1: Não há, pois não.
0: Não, Judita, é só ser coerente, mas sobretudo constante. Ou seja, não há mãe nenhuma que no meio de uma certa aflição eu não estou a conseguir sintonizar-me com a minha criança, não há mãe nenhuma que às vezes não exagere, e não é por aí que as crianças se estragam. Agora, exagerar é o quê? Às vezes falar um bocadinho demais, às vezes tão depressa exigir como fechar os olhos, e são estas alterações que causam diferença. Eu não me canso de chamar a atenção que, havendo uma mãe, havendo um pai e havendo uma criança, estamos a fazer as contas pelo mínimo dos mínimos, dito. Em todas as famílias saudáveis, às vezes em vez de haver uma lei, às vezes há quatro, a da mãe, a do pai, porque nem sempre estão sintonizados, a da mãe e do pai, e de uma criança quando exige fazer, quando intenta fazer as suas reivindicações. E, portanto, às vezes quando há quatro leis a discutir, é meio caminho andado para uma belíssima confusão. Portanto, o ideal é que a lei da mãe e do pai, e a lei da mãe e do pai juntos, sejam uma lei, porque a partir daí a coisa fica mais serena e as crianças vão aprendendo com essas coordenadas a reivindicar, como todas as crianças saudáveis, mas de alguma forma a aceitar que quando os pais exigem, seja o que for, a última coisa que querem é magoá-las ou incomodá-las, querem só criar ali uma plataforma para que elas tenham sucesso. Todas as crianças adoram ter boas notas, todas. É, claro que elas adoram ter boas notas trabalhando o mínimo possível. Uhum. Nós temos que dar um bocadinho mais do que o mínimo possível para que depois as boas notas as tornem motivadas, porque é assim que elas ficam a gostar muito da escola.
1: Há uma parte de motivação que pode não estar a funcionar tão bem, que é a parte da competição e da comparação. A mãe fala até numa espécie de um escrutínio. E isso pesa também?
0: Pesa. Porque quando uma criança chega à escola, está habituada a vencer. E é óbvio que, enfim, estas comparações acabam por estar um bocadinho mais diluídas no jardim de infância, não é? As comparações entre eles não deixam de estar. E não é mau que se dê. Mas às vezes o escrutínio vem também da parte das próprias mães, umas em relação às outras, tomando em consideração os desempenhos dos seus filhos. E isto, sendo compreensível naquela ânsia de caramba, a minha filha é mesmo mais inteligente que todas as mães saudáveis adoram assumir, às vezes não se traduz logo nisso. E, portanto, de repente há uma amiga que se calhar até estuda com a mãe ou com o pai que se está a desembaraçar melhor e há ali mães que ficam um bocadinho assustadas. Uhum. Quando as mães e os pais ficam um bocadinho assustados em relação aos desempenhos dos filhos, é meio caminho andado para eles se engasgarem, porque eles depois ficam ainda mais assustados, quase como quem diz, oh meu Deus, mas afinal eu não sou tão bom ou tão boa como eu imaginava e agora o que é que vai ser da minha vida? Mas sejamos razoáveis, estes sobressaltos à entrada do primeiro ano de escolaridade fazem parte do crescimento. E depois espera-se que os professores tenham a sensatez adequada para explicar àquela gente que não pensam todos da mesma maneira, não se desembaraçam todos da mesma forma, que essa ideia de ter sempre a resposta pronta na ponta da língua nem sempre é verdade, nem sequer às vezes representa tanta sabedoria assim, porque se eles depois puserem o equilíbrio como a esmagadora maioria dos professores faz, todos eles aprendem e aprendem bem e sem sobressaltos de maior e já agora sem ser necessário fazer pacotes e pacotes de trabalhos de casa.
1: Fica a nota para os professores. Eduardo, um grande abraço.
0: Ninguém ouviu.
1: Ninguém ouviu, não. Um grande abraço e até amanhã.
0: Até amanhã, Judite. Um abraço para si.

Boa noite, eu sou a Teresa Freire. É meia-noite e meia, hora de atualizar a informação. O Ministro da Administração Interna rejeita uma teoria do caos sobre a segurança em Portugal. Luís Neves garante que o país continua a ser muito seguro, graças ao trabalho das forças policiais. O Ministro critica quem tenta passar a ideia de que o país está cheio de criminosos, principalmente no que toca aos imigrantes. Quem também falou esta terça-feira sobre imigração foi Pedro Passos Coelho, que saudou as medidas do Governo para estancar o que diz ser o excesso de imigrantes, um discurso muito à semelhança do que defende alguma de direita europeia. Apesar deste elogio, Pedro Passos Coelho protagonizou mais um momento de críticas ao Governo. Afirma que os políticos postiços são como prostitutos sem caráter. É mais uma farpa deixada por Pedro Passos Coelho perante uma assistência onde estava André Ventura. O líder do Chega e o antigo primeiro-ministro conversaram também sobre o ritmo que deveria ter a atual governação e concordaram. André Ventura vai ser recebido esta quarta-feira pelo Presidente da República. Em causa polémica em torno da liderança do Ciresp com a nomeação de Viegas Nunes, André Ventura quer que António José Seguro seja ouvido, esteja chamado, aliás, a intervir junto do Governo por causa de um processo que considera ser preocupante. O encontro está marcado para as 11 da manhã. Isabel Mendes Lopes avança que o LIVRE já apresentou um requerimento ao Ministério da Administração Interna para a disponibilização do relatório integral da IGF à auditoria do Ciresp. O mesmo pedido também foi feito pelo PCP. Paulo Raimundo considera que é importante que os deputados conheçam o relatório porque talvez estejam aí alguns elementos que possam ter dado fundamento às decisões que foram tomadas. O antigo presidente da Comissão Europeia, Durão Barroso, afasta uma solução a curto prazo para a guerra no Irão. Numa entrevista esta noite ao Now, Durão Barroso considera também que a situação no Estreito de Hormuz não vai voltar a ser o que era antes do conflito. Admite estar pessimista em relação ao conflito no Irão. Paulo Rangel vai ser ouvido no Parlamento a pretexto das declarações de Marco Rubio a propósito da utilização da base das Lajes. O requerimento do LIVRE, que foi viabilizado com a abstenção do PSD e do Chega, em causa às declarações do secretário de Estado norte-americano, com elogios a Portugal, que afirma que o governo deu autorização para a utilização da base das Lajes no conflito com o Irão, ainda antes de saber qual seria o pedido. O coordenador do Bloco de Esquerda considera que o ministro dos Negócios Estrangeiros quer mandar areia para os olhos dos portugueses. É a expressão usada por José Manuel Pureza, que defendeu que as explicações sobre a base das Lajes não convencem o próprio Paulo Rangel. O dirigente do Bloco acusou o governo de fazer com que as pessoas não pensem no que é evidente, ou seja, nos efeitos económicos decorrentes da continuação da guerra no Irão. O Ministro da Educação confirma que vai ser limitado o apoio extra aos alunos do ensino superior mais pobres. Fernando Alexandre recusa, no entanto, estar a recuar. Afirma que é um ajuste, só vai ser atribuído ao primeiro ano da licenciatura. O Ministro tinha afirmado que os alunos mais pobres, beneficiários do escalão A, do abono de família, que chegassem ao ensino superior, teriam, além da bolsa de estudo, um apoio extra de 1.045 € por ano ao longo de todo o curso, mas agora dá um passo atrás nessa intenção, mas admite que a medida pode ser reavaliada no próximo ano. É o ponto final nesta síntese da meia-noite e meia. A informação está de regresso à uma em ponto.

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0: Arigato.
2: Em Tóquio há cafés onde se pode pagar para acariciar animais, desde gatos a chinchilas ou até mesmo ouriços cacheiros. Mas a última tendência, talvez a mais popular, são os porcos anões. Meia hora desta prática terapêutica, com consumo de uma bebida, custa cerca de 10 euros e a procura é tanta que é preciso fazer reserva.
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5: Boa noite, é quase uma da manhã. Vamos conhecer os títulos em destaque a esta hora. Pedro Passos Coelho saúda as medidas do governo para estancar o que diz ser o excesso de migrantes. O Chega e o Livre mostram preocupação com a renomeação de Viegas Nunes para a presidência do Ciresp. O antigo presidente da Comissão Europeia, Durão Barroso, afasta uma solução a curto prazo para a guerra no Irão. São os títulos em destaque neste Jornal da Uma, que arranca agora.
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5: Boa noite, eu sou a Teresa Freire. É uma da manhã, hora de atualizar a informação. Pedro Passos Coelho saúda as medidas do governo para estancar o que diz ser o excesso de migrantes, um discurso muito à semelhança do que defende alguma da direita europeia.
7: A Europa está a deslaçar, de facto, com esses movimentos imigratórios que são demasiado intensos. E, claro, a gente já sabe, não conseguimos viver sem os imigrantes, mas também não conseguimos viver com a quantidade de imigrantes que não se aculturam, que não se integram, que não estão disponíveis, digamos assim, para se identificarem com aquilo que nós podemos chamar a idealização do nosso destino comum.
5: Pedro Passos Coelho, que protagonizou mais um momento